0: analisa pra você, por enquanto, 2 de jogo. 0 Palmeiras, 0 pra equipe do Cruzeiro. Ganha lateral a equipe do Verdão no seu campo de defesa. E no plantão esportivo está ele.
1: Ah!
0: Você deu uma mugida aí agora, ô Gavião, quando o nosso André Galvão falou esforço hercúleo. Você nunca fez um esforço hercúleo na sua vida, Gavião?
2: Ah, não posso. Eu tenho um problema de intestino. Se eu fizer um esforço hercúleo, pode dar problema.
0: Olha o Arias, antecipou o passe da defesa do Cruzeiro, rasgou, antecipou para só! Se ele bate de primeira, a bola vai fora! Subiu demais na finalização de primeira do Paraguai, é só tiro de meta para a equipe do Cruzeiro bater. E aí no plantão esportivo, 16ª rodada, pessoal que trabalha com o Lucasito faz esforço hercúleo toda hora. Você é mais na mãe, hein, Gavião?
2: É isso mesmo, boa noite, Guigui, para você e para todo mundo que está chegando na jornada, nossos ouvintes. O Palmeiras e o Cruzeiro já jogaram 103 vezes. Palmeiras tem um jogo a mais como vitória. Palmeiras 37 vitórias e o Cruzeiro 36, Guigui.
0: Muito bem, o duelo dos palestras Itália, né, Gavião?
2: Exatamente, os dois no passado tinham o nome de Palestra Itália.
0: E o Palmeiras roubou agora no campo de ataque, foi derrubado, a arbitragem parou, marcou. Falta que favorece o Verdão aí na intermediária, hein, Solé?
3: Exatamente, falta a favor do time do Palmeiras. Andrés Pereira toma posição. E na TMC, quem escuta já sabia desde terça-feira que o Andrés ia jogar a partida de hoje, mesmo com trauma na lombar.
0: Você é fera, Soler. Tudo do Verdão é com Gustavo Soler, da base. Do mamadeira ao profissional, Andrés Pereira, cobrança de falta, direto para a área, chega a zaga para tirar, ela volta reboteada, Arias tocando de primeira de cabeça, mais atrás, trabalhando outra vez com Andrés Pereira, abertura para o lado canhoto para Felipe Anderson, ele opta por retroceder, recua para Giai, que já abriu na direita, levantamento da intermediária, no meio do caminho, sobe Jonathan Jesus, toca de cabeça, rebote fica com Matheus Pereira, antecipou Marlon Freitas, foi para o chão, arbitragem para e marca. Era o Gomes voltando do ataque, atropelou, a arbitragem parou, marcou a falta em cima de Matheus Pereira. Falta que favorece a equipe do Cruzeiro no campo de defesa. E pra galera participar, interagir, mandar mensagem, como é que faz, Gavião? Você é o nosso camisa 10 e faixa de capitão, faz a ligação entre o ouvinte e a nossa equipe, Gaviva.
2: É isso mesmo, Guigui, o YouTube tá à disposição da galera, TMC Esporte, TMC Esporte pelo YouTube. Vai lá no chat lá e você troca aquela ideia. WhatsApp, perguntas pro Galvão, pro Soler, 994-33-21-21, 994-33-21-21.
0: Recupera o goleiro Otávio, ele tenta sair jogando por elevação, quase que o Flaco Lopes meteu a caneta no Gerson, não completou, a galera foi a loucura, bola recuada outra vez pro Otávio, de pé direito ele faz abertura para elevação, lá para o lado canhoto, trabalhando agora com Kaique Bruno, domina o lateral com serviços prestados à seleção brasileira nesse ciclo, hein? E na sequência o lançamento vem sem direção, vai direto pela linha lateral, é só manual para a equipe do Palmeiras bater, tem pressa Gustavo Gomes, já movimenta acionando Carlos Miguel, domina o paredão alviverde na grande área de pé canhoto, ele vira o pé, solta de lado agora para Murilo, Murilo mais à frente a Felipe Anderson, vem buscar encomenda no campo de defesa, Fagner no encalço, ela é recuada lá atrás, na grande área, para Gustavo Gomes, voltando tudo na pequena área, agora para Carlos Miguel, de pé direito ele despacha, evita o problema e manda direto no banco de reservas, hein? Lá no túnel, onde a galera sobe aqui para a Arena Barueri, foi a bola do Carlos Miguel, é lateral para a equipe do Cruzeiro movimentar. 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Você curtiu mais cedo em Rio de Janeiro, Maracanã, o nosso Ricardo Melo na rua. Mais uma derrota do São Paulo, novidade. 3 Fluminense, 1 São Paulo. Aqui desce Cruzeiro. Kenny Arroyo tentou o domínio. Bem, o Arthur jantou. Tomou do equatoriano, já ligou para Flaco Lopes. Passe é travado por Cristiano. Ela volta reboteada. Flaco Lopes de primeira agora na canhota para Felipe Anderson. Ele dominou o bico da grande área, trouxe por dentro. Ainda Felipe Anderson, pé direito, ele bate. A bola vai fora. Saiu fraquinha, rasteira, direto pela linha de fundo. Mas no que ele cortou pro meio. O estádio fez aquele chuta, hein, Soler?
3: Exatamente, Felipe Anderson que vem de um bom jogo, né, contra o Jacuipense, mas tem a cobrança da torcida para desempenhar contra equipes do primeiro escalão. Nesta temporada, Felipe Anderson tem 5 participações em gols. 2 gols contra o Jacuipense, 2 assistências contra o Jacuipense e 1 assistência contra o Capivariano. Contra os grandões, ele ainda tá devendo.
0: É, quem sabe hoje. Tentou sair jogando o Cruzeiro agora, antecipou Sousa, ganhou, falta nele! Tomou um pisão do Lucas Romero, do argentino baixinho, capitão da equipe do Cruzeiro. Foi bem demais o Sousa nessa interceptação, antecipação. e na sequência tomou aquele pisão com trava de chuteira no tornozelo, calcanhar do pé ali, dói pra caramba, hein, Soler?
3: Exatamente, aí tem que servir um cafezinho, um pão de queijo pra turma do Cruzeiro. Fagner deu passe na fogueira, ninguém gritou ladrão, Lucas Romero achou que tava no shopping e pisou no tornozelo do Ramon Sousa, que sente muitas dores, tá girando e chorando no gramado, camisa 19, ele que está na pré-lista da seleção paraguaia e será atendido agora pelos médicos.
0: É, ninguém levou muito a sério o Sousa ali no gramado, né? Os companheiros foram lá, passaram, deram um tapinha nas costas, o árbitro demorou pra perguntar e ele girando, como o Soler falou, no gramado, sentindo muitas dores, até que o Sábio foi lá e falou, você quer atendimento? Ele deu mais umas três giradas e falou, quero! E aí os médicos do Palmeiras entram em campo agora para atender Ramon Sousa.
3: Chegou outro doutor, né? O doutor Gustavo Gomes, que tem duplo interesse, né? Pelo Palmeiras e porque o Sousa é o atacante da seleção paraguaia.
0: É verdade, estão três paraguaios no Palmeiras na seleção, né? Sousa, Gustavo Gomes e Maurício. Agora o pessoal está colocando a bandeirinha do Paraguai para descrever o Maurício. Foi naturalizado e vai jogar a Copa do Mundo pela seleção paraguaia, muito provavelmente o Maurício. 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O Sousa tem que deixar o gramado, né, para concluir o atendimento, porque não houve cartão amarelo pro Lucas Romero, né? Não foi mostrado o cartão. Então o Sousa ainda sai manquitolando, sentindo muitas dores, e o jogo vai recomeçar. É uma falta na intermediária, já caindo próximo ao bico da grande área para o lado esquerdo. Arthur sai da bola, vem Andreas Pereira, pé direito, levantou Gustavo Gomes de cabeça para o meio, bola desviada. Otávio! Arbitragem para marcar posição de impedimento, estava adiantado Gustavo Gomes, ele tocou de cabeça para o meio, a bola desviou na marcação cruzeirense. Ia no ângulo e o Otávio fez uma bela defesa, Soler.
3: Exatamente, garoto formado na base do Cruzeiro. A bola do Gustavo Gomes foi tão bem ajeitada que o Gerson quase deu uma de Oséias. Quase fez o gol contra, mas o lance já estava paralisado em impedimento.
0: É, o gol cruzeirense era do Matheus Cunha, né? Que estava no gol do Cruzeiro, na ausência do Cássio, que teve uma lesão gravíssima, multiligamentar. E o Otávio, garoto da base, apenas 20 anos para ele, tem recebido a oportunidade e dado conta do recado aí nos últimos jogos. 9 minutos e meio da primeira etapa. Tem falta o Cruzeiro ali na intermediária. Agora é o Gerson, né, que tá caído dentro do círculo central e sente muitas dores. Aproveito para chamar então as primeiras mensagens da galera. Mas eu tô percebendo o Galvão aqui com o microfone na mão. Antes de você, Gavião, o Galvão. Fala, André Galvão.
1: Não, porque são 10 minutos muito bons do Palmeiras. O Palmeiras começa bem o jogo aqui na Arena Barueri, sufocando a saída de bola do Cruzeiro. O Abel Ferreira sempre fala, né, que quando o time tem tempo para trabalhar, volta melhor. Bom, essa semana os jogadores foram poupados, praticamente todos eles. E o Palmeiras está mordendo, está conseguindo roubar essa bola no campo de defesa da equipe cruzeirense. O começo do Palmeiras empolga o torcedor aqui na Arena Barueri.
0: André Galvão, opinião TMC pra você. Vamos chegando a 10 e meio da primeira etapa. É bom começo do Palmeiras, diz o Galvão. Lateral batido, a bola passa pro Flaco Lopes, cai na intermediária, luta por ela outra vez a equipe do Verdão, tenta Ramon Sousa, já recuperado, ele volta pro gramado. Gerson, contra três, foi batido, perdeu a bola, recupera a equipe do Cruzeiro, bola por dentro agora pra Matheus Pereira de lado, olha o Christian, com liberdade é um perigo, o Christian, abertura, lado direito, bola pro Arroio, na entrada da grande área, pé canhoto, ele bate, gol!

0: do Cruzeiro!
1: Existe um grande clube na cidade.
0: Que Arroyo abriu o placar na Arena Barueri! E um gol que pegou todo mundo meio de surpresa por aqui. Só o Palmeiras atacava na bobeira. O Cruzeiro recuperou, acelerou, encontrou o Kenny Arroyo. Christian fez o passe pro equatoriano na entrada da grande área. Ele limpou, trouxe pro meio. Pé canhoto! Pé que balança a rede. Alviverde bateu rasteira. Tive a impressão que essa bola não foi tão forte. O Carlos Miguel demorou a cair. Demorou a saltar, demorou a ver a saída da bola. O goleirão palmeirense, a minha impressão. Ela morreu mansinha no cantinho direito da meta. Alviverde, Kenny Arroyo, Arroyo, Arroyo. Kenny Arroyo! Abre o placar na Arena Barueri, dá um tapa na bandeirinha, gera confusão, tem cartão amarelo, é gol fortaço do Cruzeiro. Mais do que um gol, um golaço, uma jogada de garra, de vibração, um gol com a cara do Cimento CSN. 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Kenny Arroyo, com confusão. Carlos Miguel confere que ela tá lá no fundo do seu gol. 1 Cruzeiro, 0 Palmeiras, Solé.
2: E o Arroyo acabou de voltar de uma suspensão. Ele foi expulso no clássico contra o Atlético Mineiro. Perdeu a última rodada na vitória. Cruzeirense pra cima do Bahia. Volta hoje. E aproveita, uma jogada começa no erro de passe do Ramon Sosa no campo ofensivo do Verdão. Ele entrega o contra-ataque para o time do Cruzeiro, que rapidamente tem Matheus Pereira acionando o Christian. O Christian toca no Arroyo de fora da área. Chute que vai queimando a grama. O Carlos Miguel demorou para ir na bola. 1 a 0 para o Cruzeiro em Barueri.
0: É, vamos chegando a 13 da primeira etapa e o placar já está aberto. Kenny Arroyo, 1 pro Cruzeiro, 0 pra equipe do Palmeiras. Olha o Arias, tenta a funga, fez o giro, derrubado, puxado o Arias, arbitragem para e marca. É falta que favorece a equipe do Verdão. Vai bater essa falta na intermediária. Na sequência eu quero ouvir o André Galvão. Já bate, Andreas Pereira, movimentou, bola com o Arias, levantou pra boca do gol. Otávio saiu, deu um soco esquisito, voltou Felipe Anderson, bate, ela sobe demais, direto pela linha de fundo. Na galera, só tiro de meta, o jogo começa quente. Você viu que o Soler teve a mesma impressão que eu, Galvão, que o Carlos Miguel demorou um pouquinho para reagir, tá 1-0 Cruzeiro, Galvão.
3: É, o Carlos Miguel é muito bom, aliás, o Palmeiras só está onde está por conta do Carlos Miguel, que salvou a equipe em diversas situações dentro desse Campeonato Brasileiro. Mas se a gente tiver que apontar, vai, um ponto que talvez não seja o mais forte dele... essa bola rasteira, olha o Palmeiras.
0: Recuperando o câmbio de ataque, Flaco Lopes girou, bateu pro meio da área, Jonathan Jesus tira, Fagner furou, ela voltou, o próprio Flaco Lopes tentou a pedalada, adiantou demais. Aí o Fagner foi no corpo dele, Flaco Lopes derreteu, é só tiro de meta, diga Galvão.
3: É, essa bola rasteira, né, é uma bola que traz alguma dificuldade pro Carlos Miguel, que é um goleiro muito alto, né, e a gente sabe que goleiros muito altos têm mesmo... mais dificuldades com as bolas rasteiras. Enfim, isso não tira o mérito dele, que, repito, é um grande goleiro. Agora, foi o primeiro ataque do Cruzeiro, você descreveu muito bem. A gente tinha acabado de falar, né, que o Palmeiras estava bem no jogo e o Palmeiras continua bem. O Palmeiras já teve mais duas oportunidades assim que deu a saída. Então é aquela coisa, né? Tem que ter calma, que o Palmeiras tem condições de chegar ao gol de empate.
0: Gui, é isso, e a bola pela linha lateral, tem manual a equipe do Palmeiras. Só conferir esse ataque na sequência, o chamado. Olha o Arias, recebe, gira pra cima da marcação, bola por dentro, agora pra Andreas Pereira. Devolveu pro Arias, empurrou na linha de fundo, Sousa, cruzamento rasteiro, Otávio deixa a meta e fica com ela. Saiu fraquinho esse cruzamento, ficou sentindo ali na ponta direita de novo Ramon Sousa, hein, Soler?
2: Exatamente, caído fora de campo e lamentando demais os médicos do Palmeiras. Já foi na direção do Ramon Sousa e o Vitor Castanheira agora aponta pro Abel. Esse problema do Ramon Sousa, só um detalhe com relação ao amarelo pro Arroyo no lance do gol. Ele foi expulso direto contra o Galo e estava pendurado, então ele fica fora do jogo contra a Chapecoense, porque tinha dois amarelos, tomou o terceiro, tá fora da próxima rodada.
0: Suspenso de novo e por uma besteira dessa, hein? É só por
2: Maurício aquece.
0: Só por uma dúvida, Soler, você que tinha me chamado, né?
2: Isso.
0: Perfeito. Já chegamos a 15:30 da primeira etapa. É, o Sousa tava dando tapa no gramado, aquele tapa de raiva, de dor, né?
3: Isso.
0: Então...
3: E acho que de desespero também, né? De preocupação, porque... pô, tá chegando a
2: Maurício vai
3: mundo,
2: entrar, tá, Galvão?
3: É, não. Tá muito claro que o Ramon Sousa não tem condição de continuar. E, assim, me parece desesperado por conta do momento, né, que ele tá sentindo isso. a menos de um mês de começar a Copa do Mundo. Loucura, né?
2: Os médicos estão tentando mais acalmá-lo do que atendê-lo. Ele não para de chorar aqui do meu lado.
0: É, provavelmente sentindo bastante esse pisão aí que ele tomou do Lucas Romero e agora voltou a sentir, né? 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Matheus Pereira, tem uma falta aqui pro Cruzeiro na intermediária, faixa central, diga.
2: Entrou com a 18, Maurício, na vaga do 19, Sousa.
0: Perfeito. Um jogador de seleção paraguaia, por outro vem o Maurício, então, na vaga do Sousa, e o Abel já queima uma janela de alterações. Toma a distância, Matheus Pereira. De longe, pé canhoto, levantou pra boca do gol, Jonathan Jesus! De cabeça, ela vai direto pela linha de fundo em tiro de meta. 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Campeonato Brasileiro, 16ª rodada, Arena Barueri, 17 da primeira etapa. O Cruzeiro já na frente, Kenny Arroyo. Um Cruzeiro, 0 Palmeiras. Gavião. É.
4: Com essa vitória parcial do Cruzeiro, ele sai da segunda metade da tabela e dá uma disparada, vai para a sétima colocação, Gui.
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0: Mais uma falta favorecendo o Cruzeiro na intermediária. Movimenta Lucas Romero. De lado ele chama a participação de Christian, mais atrás, lado direito, Fagner. Tentou adiantar para o Matheus Pereira. E no meio do caminho, Marlon Freitas para interceptar. Aí despachou um bolão, lançamento para o Flaco Lopes. Forte demais, correu no gramado. Otávio deixa a meta e faz a defesa para a equipe do Cruzeiro. 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Gerson dominando no campo de defesa, bola por dentro do círculo central. Matheus Pereira, errou o recuo. Felipe Anderson, gol dele, acionou Andrés, abertura para o lado direito. Olha o Flaco Lopes na grande área, pedalou, tentou passar pelo Jonathan Jesus, foi para o chão, é pênalti! Penalidade máxima pro Verdão! De Jonathan Jesus em cima de Flaco Lopes. O Palmeiras acelerou rápido, lado direito. Flaco recebeu do Andrés Pereira, invadiu a grande área, tentou a finta no primeiro momento. Jonathan Jesus travou na sequência, ele botou na frente, foi pro chão. E o árbitro marca a pênalti do zagueirão no argentino, Soler!
2: Olha, daqui do campo é trabalho para Pablo Ramon Pinheiro, o árbitro de vídeo. Sabe, Pereira Sampaio teve convicção para marcar o pênalti. E agora ele está cancelando. Cancela o pênalti, exatamente isso que eu ia falar. O Jonathan Jesus, ele toca a bola. Só que ele estava dando tiro de meta agora para o Cruzeiro, é escanteio para o Palmeiras. Se o zagueiro tocou na bola, é escanteio. Realmente, o Jonathan Jesus, ele toca primeiro a bola e depois ele pega o Flaco, só escanteio.
0: Mas peraí, Soler, quem avisou o árbitro que ele...
2: O Bandeira, foi o Bandeira. O Rafael da Silva Alves, em nenhum momento ele vai para a posição do pênalti. Ele ficou fazendo o gesto para o Sávio e o Sávio errou. E demorou para perceber o gesto do Bandeira.
3: Que grande merda fez o juiz.
0: Ele parecia um pavão, né? Batendo com as duas mãos no peito, assim. O time inteiro do Palmeiras em cima dele, batendo com as duas mãos no peito. Eu errei! Escanteio lá pelo lado direito.
2: É pior que o irmão, né?
0: É, meu amigo. Toma, o irmão tava lá no Rio de Janeiro até agora. Olha o escanteio batido, curtinho, bola que sobrou pra áreas, levantou pra boca do gol. No alto, vai lá o Jonathan Jesus, tira, tem rebote, Felipe Anderson bate! Golão!

0: cobrança de escanteio, logo após a confusão, pênalti, não pênalti, ela sobrou, foi afastada por Jonathan Jesus, Felipe Anderson, encheu o pé do meio da rua, deixou a bola pingar, mandou, bate pronto, lindo no cantinho esquerdo do Otávio, goleirão ainda tocou nela antes de morrer no fundo do gol, Felipe Anderson, Anderson Felipe Anderson, de pé direito, o pé que balança, rede cruzeirense em Barueri, deixa tudo igual, Felipe Anderson, Otávio confere que ela tá lá no fundo do seu gol, gol fortaço, mais do que um gol, um golaço, uma jogada de garra, de vibração, um gol com a cara do Cimento CSN, Cimento CSN mais do que forte é fortaço, Felipe Anderson, golaço, tudo igual na Arena Barueri, 1-1, Solé.
1: E realmente foi fortaço, chute do Felipe Anderson, no escanteio que a jogada ensaiada não foi boa, o John Arias devolveu na fogueira pro Andreas Pereira, mesmo assim ele consegue o cruzamento, a bola é afastada pelo Jonathan Jesus e o Felipe Anderson de primeira, de pé direito para fazer aquilo que tanto cobra o torcedor palmeirense, jogar bem, jogo grande, estufa a rede do goleiro Otávio, empata na Arena Barueri, agora a Sociedade Esportiva vai em busca da virada jogando diante da sua torcida.
0: Igual a um na Arena Barueri, um Palmeiras, um Cruzeiro. Já tem lateral Raposa, a próxima grande área do Verdão, toma distância para movimentação, Fagner, pega fogo a torcida alviverde em Barueri, Fagner para cobrança de lateral, direto para dentro da grande área, bola desviada, mas sobrando, Carlos Miguel deixou a meta, deu um soco fraco, ela vai pela linha de fundo. É escanteio para a equipe do Cruzeiro bater, meu amigo, quer qualidade comprovada, secagem rápida e garantia de sucesso para sua obra, vale Cimento CSN, Cimento CSN mais que forte é fortasse, nessa já vamos chegando à metade da primeira etapa, 22 e 20, toma distância para a movimentação, Matheus Pereira afia o pé canhoto, Fabrício Bruno em cima do Carlos Miguel, Matheus Pereira cruzou fechado, Carlos Miguel de soco tira, ela vai sobrar reboteada na intermediária, Jonathan Jesus recua, chama Fagner dentro do círculo central, domina o lateral, fala curtinho outra vez mais à frente, vai tentando o passe, o Kenny Arroio erra pro Gerson, na sequência corta mal a zaga alviverde Arthur, ela vai pela linha lateral, André Galvão, Palmeiras empata, faltava o gol do Felipe Anderson contra um grandão, não falta mais, golaço Galvão.
2: Ah, eu mesmo já cobrei o Felipe Anderson muitas vezes, como a torcida do Palmeiras, né, e ele começou bem o jogo, o gol premia, né, a participação dele muito ativo. Se eu não me engano, o Soler pode me ajudar. Acho que já foi a terceira finalização dele no jogo. Isso em 20 minutos. Né? Quer dizer, o cara está procurando o jogo, o cara está tentando fazer o jogo, né? Que a gente esperava há muito tempo. Né? E o Felipe Anderson acertou um belo chute. Né? O goleiro chega na bola, mas não consegue fazer a defesa. E o gol faz justiça também, porque o Palmeiras era melhor na partida do que o Cruzeiro.
0: Chegou a tocar nela o Otávio, né, no cantinho, mas não evitou a entrada. Toma distância para a movimentação, Matheus Pereira para baixar de pé canhoto, Fagner para baixar de pé direito, vem Matheus Pereira, levantou, pequena área, Carlos Miguel lá no alto, firme, fica com ela, já repõe com as mãos, aciona Marlon Freitas, olha o Alias se mandando, Maurício também por dentro, Flaco Lopes, Marlon Freitas deu no argentino, Flaco dominou, carregou, abriu, bolão no Maurício, já na grande área, na hora do corte do Fagner, foi desarmado. Era um contra-ataque daquele de almanac, da mão do Carlos Miguel para os pés do Maurício na outra grande área. E agora o Fagner. Fagninho, rapaz. É uma espirrada no taco, hein, Solé?
1: É saúde para a chuteira dele, né? Porque agora deu uma espirrada feia a chuteira do Fagner.
0: Ah, isso é nova, hein? Mamãe, Fagner. 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Fala recuada para Gustavo Gomes. Tentou abertura, se esforça Arias para evitar a saída, não consegue linha lateral. Manual para a equipe do Cruzeiro movimentar futebol e churrasco no ponto certo. 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Cruzeiro bateu lateral. Matheus Pereira esticou o bração para dominar. O árbitro estava em cima e marcou. Falta que favorece a equipe do Palmeiras. E a galera participa, manda mensagem para a gente, Gavião.
3: A pergunta para o Soler, o ouvinte é o Newton. Vitor Roque ainda está no departamento médico ou já está treinando com bola?
1: Tudo bom, Nilton? Um abraço para você. O Vitor Roque ainda está no departamento médico. A melhor previsão é o Vitor Roque voltar a ser titular após o retorno da Copa do Mundo. Quem treina já com o grupo em transição é o Piquerez. Existe uma possibilidade do Piquerez voltar a jogar contra o Júnior Barranquilla dia 28 no Nubank Park.
0: Até porque, né, Soler, o Piquerez tem todo o interesse de mostrar antes da Copa do Mundo que ele tem condição de jogar, né?
1: Exatamente, ele está sendo acompanhado de perto por um médico da seleção uruguaia que todos os dias recebe o relatório médico enviado pelo Palmeiras.
0: É, isso aí tá no mundo inteiro assim, né? Ontem mesmo saiu a informação que, por exemplo, o Bayern de Munique não vai permitir ao Alphonso Davies jogar a Copa do Mundo caso ele não se recupere no clube. Eles querem liberar como se eles fossem liberar para uma competição do clube, do próprio clube, para jogar a Copa do Mundo. Então isso aí tá rolando no mundo inteiro, em todas as seleções, essa preocupação. Galvão falou mais cedo, né? Agora há pouco o Ramon Sousa tava muito preocupado ali.
2: Eu tô de olho nele. É. No banco a gente fica vendo, né? E ele parece muito mal, né? Muito triste. Acho que não tem nem como saber ainda, né? A extensão do que ele sofreu, mas o jogador fica num desespero.
0: É, qualquer lesão que tire um mês, né? A Copa começa em menos de um mês. Já é muito ameaçadora a participação do jogador no Mundial. Olha o Cruzeiro descendo mais uma vez, abertura para o lado esquerdo do Christian. Empurrou na linha de fundo para cair, que ele tentou o domínio. Bem demais o Arias no combate para desarmar. Toma dele o colombiano, tenta sair jogando, a arbitragem tá parando. Tá marcando uma falta. Kaique puxou o Arias, o árbitro marcou. Fala, Soler.
1: E até falando, né, com relação à recuperação de atleta, né, recuperação dos jogadores, o Estevão fez uma parte da sua recuperação na academia de futebol do Palmeiras, e era o Palmeiras quem mandava o relatório médico pro médico do Chelsea que estava no Brasil, e eles iam abastecendo de informações à CBF. E aí o Estevão já foi cortado, ele não conseguirá ficar à disposição do Carlo Ancelotti, porque ele só vai voltar da sua lesão já na reta final da Copa do Mundo. E agora o Estevão deve voltar para a Inglaterra para terminar o tratamento em Londres.
0: Realmente é uma pena, né? Uma perda gigantesca para o Brasil. E olha o Cruzeiro descendo, Gerson para Matheus Pereira. A abertura é na ponta direita para Kenny Arroyo, daí ele já aprontou uma vez. Arroyo pedalou para cima da Arthur. Desarmado, ele vai para o chão, Arthur manda levantar. Felipe Anderson auxilia o garoto, e agora o Arthur se manda ultrapassar a linha média, desce pro território cruzeirense. Felipe Anderson faz o break, pede bola no pé, recebe, trabalha por dentro, agora com Marlon Freitas afunilando na faixa central, já se aproximando da grande área. Marlon Freitas rolou de lado, acionou Arias, Agiay, abertura na ponta direita para Flaco Lopes, por dentro a Arias chega para desarmar, bem demais a equipe do Cruzeiro, agora com Christian, toca na bola e tira da equipe palmeirense. Na sequência já tocada, Christian, ele protege, atropelado, falta nele, atropara a marca, falta de Flaco Lopes em cima de Christian. 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Sai jogando de novo a equipe cruzeirense. Domina Gerson, conduz a Raposo dentro do círculo central, ele já ultrapassa a linha média, larga, curta, Arroyo de primeira outra vez, agora para Gerson dominando. Mais à frente se apresenta Matheus Pereira, pede e recebe no pé, Fagner aberto para o lado direito pedindo, Matheus Pereira por dentro, agora para Gerson, tentou adiantar, corta bem no meio do caminho, Murilo se antecipa, toma, bate a carteira, já aciona Maurício, desce o Verdão, só ele, o Flaco Lopes de verde no campo de ataque, agora chegou o apoio, passou Giai, Maurício deu nele, Giai ponta direita, levantou para a boca do gol, bola desvia. Ah, vai para os braços de Otávio. Parte do estádio reclamou o toque de braço do Jonathan Jesus, que me parece que foi fora da grande área. E o árbitro chegou a olhar para o Bandeira assim, meio sugestionado, hein, Solé?
1: É, até porque o Bandeira já salvou a vida do Sávio Pereira Sampaio uma vez. Fiquei com a sensação que tocou, mas é aquele braço colado no corpo, não dá para marcar nada.
0: Muito bem, terminando Palmeiras e Cruzeiro, nós vamos para o melhor pós-jogo do rádio brasileiro, hoje com ele, hein? O novo magro, Kaique Silva.
3: É,
0: o fim de papo. Vem Cruzeiro, já falou mais. Olha o Matheus Pereira, entrada na grande área, carregou, pé canto, bateu pro gol. Carlos Miguel. Batida saiu rasteira, fraquinha, amigo do gol. Carlos Miguel tranquilo para fazer a defesa. Fim de papo. 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Olha o Flaco Lopes. Domina para o lado esquerdo, ameaça a saída de um lado, sai do outro. Fabrício Bruno da Duro toca na bola, Kenny Arroyo. Flaco Lopes vai lá, insiste, toma, ganha pro Verdão. Cai Arthur por dentro. Agora para Marlon Freitas. Dá um tapinha a Marlon Freitas. Oferece de lado Andréas Pereira, abertura lá para o lado direito, rente a linha lateral, acionando o Agostinho Giai. Começa a chover em Barueri, hein? É. Começa a chover em Barueri, o repórter veio, né? Na viatura TMC falando. Olha, hoje eu tô disposto a encarar tudo. Menos chuva, você pediu, ela veio, Solé.
1: Ainda bem que eu trouxe capa, né? Uma pena que ela tá na mochila e eu tô no campo.
0: a gente
1: vê. Alô, Carlão, me ajuda.
3: Bem inteligente.
0: A galera correndo aqui também nas arquibancadas e cadeiras da Arena Barueri para onde tem cobertura, nos setores que tem, né? André Galvão, chegamos a meia hora de jogo, 30 e 30. Depois desse ataque no Verdão, se analisa. Desce áreas, abriu, ponta direita, boa bola, cruzamento rasteiro para a boca do gol, se antecipa Gerson. Completa o serviço, Lucas Romero. Dá um chutão, Caio Jorge tenta o domínio, não consegue. Sumidíssimo, Caio Jorge. Ela sobra, outra vez Andreas Pereira. Na intermediária, dominou, abriu na ponta direita. Bola para Maurício, voltando mais atrás, outra vez Andreas. Ele domina, rola por dentro, chama a participação mais uma vez para dar sequência no ataque. Maurício de lado agora para Marlon Freitas. Na canhota, desce Arthur, todo o Palmeiras no campo de ataque, é Murilo, Murilo por dentro, agora para Felipe Anderson, ajeitou para áreas, meia lua, pecante, ele bate fora! A esquerda na meta do Otávio, que só esticou o pescoço e acompanhou. Analisa o jogo pra gente, Galvão, 31 da primeira etapa, 1-1, agora com chuva aqui na Arena Barueri, Galvão.
2: É, e o Palmeiras continua jogando bem melhor do que o Cruzeiro, o Palmeiras troca passes com qualidade no meio campo, né, com a aproximação do Marlon, do Andrés, do Felipe Anderson, que faz um grande jogo, né? Realmente um jogador que todo mundo sabe a qualidade que ele tem, mas que nunca aparece, né, em momentos decisivos. Olha aí, roubou a bola de novo o Palmeiras.
0: E tomou no campo de ataque, ela caiu para Flaco Lopes. Bolão adiantou para Maurício. A bola correu demais, ele cruzou de carrinho. Chega para tirar a zaga cruzeirense, a bola se perde pela linha de fundo.
2: Essa bola acho que não saiu, hein, meu?
0: O árbitro, o Bandeira tá marcando a saída. Antes da... Não, tá marcando a saída depois do toque do cruzeirense. É escanteio,
1: isso,
0: né, Soler?
1: O Maurício, ele evita a saída no passe ruim do Flaco. Maurício salva a jogada. O Kaique Bruno, ele atrapalhou o goleiro Otávio. O Otávio tava inteiro pra ficar na bola. Foi afobado o Kaique Bruno e deu de graça o escanteio pro Palmeiras. Andrés na batida.
0: Galvão já completa. Vem Andrés Pereira lá dentro. Marlon Freitas, Maurício, Gustavo Gomes, Murilo e Flaco Lopes. E artilharia aérea palmeirense. Levantamento do Andrés. Segunda trave. Vai lá, toca ali. Cabeça, bota pela linha de fundo. O Fagner, é novo escanteio para a equipe do Palmeiras.
1: Essa bola saiu, hein? Foi tiro de meta, ó. Fez a curva por fora curva e por o Bandeira fora. Não percebeu.
0: Muito bem,
2: tem não, o pior é que o Bandeira falou pro juiz, tá?
0: Felipe Anderson bateu, recebeu de volta, levantou para a boca do gol, Fabrício Bruno lá no alto tiro, tem rebote, Giai tocou para meia lua, tentou o domínio, Maurício girou, soltou na canhota, bola para Andreas Pereira, ela corre demais, Andreas Pereira vai lá, evita a saída pela linha de fundo e joga pela linha lateral, conclua Galvão.
2: Não, primeiro tem que dar o apito pro Bandeira, né, porque ele tá enxergando o jogo muito melhor do que o árbitro, o Sávio Pereira Sampaio, né, além de ter dado um pênalti inacreditável pro Palmeiras, né. Ainda bem que o Bandeira salvou ele, um lance claríssimo, que aqui da cabine a gente viu que não foi nada. Ele está invertendo toda hora, saída de bola, escanteio, tiro de meta. Está uma atuação sofrível do Sávio Pereira Sampaio e o Bandeira 1 está salvando ele. Quanto ao jogo, o Palmeiras continua melhor, o Palmeiras troca bons passes, né? O Felipe Anderson, como nós dissemos, jogando bem hoje, numa partida grande. O John Arias bem, Flaco Lopes bem, o Maurício que ainda... Não entrou legal na partida, mas... E o Cruzeiro tem incríveis dificuldades para sair jogando. O Gerson já perdeu 4 bolas. 4 vezes o Gerson já perdeu a bola. Parece uma caricatura do jogador que foi.
0: 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E atenção, galera, nas emoções do melhor futebol do seu rádio, você confere agora. 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Campeonato Brasileiro, 16ª rodada, Arena Barueri, 34,5 da primeira etapa, o Cruzeiro saiu na frente com Kenny Arroyo, o Palmeiras empatou com Felipe Anderson, 1 Palmeiras, 1 Cruzeiro, Gavião.
3: Hoje, mais cedo, teve goleada, hein? Internacional 4, Vasco 1.
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0: Começa o Cruzeiro lá na grande área com o goleirão Otávio. Tapa de primeira acionando o Jonathan Jesus por dentro. Agora para Lucas Gomero. Vem receber o baixinho argentino, capitão da equipe. Faz o jogo girar. Chega lá na direita agora para Fabrício Bruno. Outra vez devolvendo, acionando Lucas Romero. Adianta Gerson. Em saque a gente ouvia que o Gerson tinha desejo de Copa do Mundo.
5: serviu a seleção no ciclo e tudo mais, né? Mas realmente no Cruzeiro tá um pouquinho distante do que se esperava. Olha o Matheus Pereira, domina na intermediária, foge da marcação, abertura para o lado canto, a Christian devolveu para o Matheus Pereira, bola muito comprida. Gustavo Gomes mergulha no carrinho, tira dali na sequência, luta por ela, Flaco Lopes, falta! Árbitro para, marca, falta do Jonathan Jesus em cima do Flaco, que fica pedindo cartão ali, Solé.
6: É, mas não tem o cartão amarelo, só a falta marcada a favor da equipe do Palmeiras.
5: 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Palmeiras já bate a falta e movimenta ali na intermediária. Campo de defesa, Gustavo Gomes tabelando com Marlon Freitas. Abertura para o lado direito, chama a participação de Agustin Jair. O argentino tenta o lançamento, a bola para elevação para o campo de ataque. Desvia no meio do caminho e Christian vai pela linha lateral. É manual para o Verdão seguir na posse dela. 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E a minha impressão é que a chuva vai dando uma apertada, hein, Solé?
6: Exatamente, Carlão. No bolso grande tá a capa de chuva, no segundo bolso tem um guarda-chuva. Você usa o guarda-chuva, você não se mole, traz minha capa, pelo amor de Deus.
5: Como é que é, Carlão? Como é que é, Carlão? Ah, depois do X-Burger.
7: Eu toco em cima.
6: Depois, ele tá aí em cima. Aí,
7: eu toco em cima.
5: Ele falou, ele só falou que ele vai comer um X-Burger duplo, batata frita e refrigerante.
6: O combo, aquele combo, né?
5: Aí depois tem um...
3: Vai no... Aí tem o banheiro, né, depois.
5: Não, aí tem o Sunday, né? Tem um sorvetinho.
6: Pô, ele foi no Arcos Dourados?
5: É, pois é. O cara, vamos mandar, o cara tá fraco, não. Aí, depois, talvez ele vá lá no carro. Tá, Solé? Esperar um pouquinho, por favor. Olha o Andreas Pereira. Errou na medida, na saída, bola muito fraquinho. Cruzeiro antecipa. Vem o Giai. Arrepiou. Chutou no banco do Cruzeiro. Ih, rapaz, o que tá rolando ali no banco do Cruzeiro? Todo mundo levantou, berrando pra cima do árbitro. Olha lá. O Giai também tá ali, os caras acho que estão na maldade. O Giai, a bola tava no campo, ele tirou na boa, Solé.
6: Exatamente, mas futebol, né? Se não reclamar, não é futebol, né? E agora tem cartão amarelo pra alguém do banco de reservas do Cruzeiro. A turma tá afim de confusão, né? O futebol virou um detalhe agora.
5: Ô Galvão, só deixa eu citar um detalhe. Hoje de manhã eu narrei um jogo do Campeonato Alemão, uma bola parada, um jogador chutou exatamente onde os adversários estavam aquecendo. Todo mundo olhou e abriu o braço, aí a gente comentou na transmissão. Se fosse no Brasil, era um pandemônio. Tá comprovado, Galvão.
2: É exatamente isso, né? É como se comporta o jogador aqui do futebol sul-americano, né? Não vou falar que é do futebol brasileiro, porque é do futebol sul-americano. É, todo mundo quer ganhar vantagem. Agora, também pode pôr na conta aí o árbitro, né? O Sávio Pereira Sampaio é muito ruim, cara. Então os jogadores também já estão montando em cima dele. Você viu o gol do Palmeiras? O Felipe Anderson, o gol do Palmeiras, não tem o que dizer do gol do Palmeiras. O cara bateu o escanteio, né, o Andreas Pereira, aí o jogador sobe sozinho do Cruzeiro, cabeceia para fora da área, o Felipe Anderson pega sozinho de fora da área e faz um puta de um golaço. Porra, tinha jogador do Cruzeiro em cima do árbitro, reclamando, eu não sei como alguém pode reclamar de um lance desse, mas é por isso, é porque vê que o árbitro é fraco e tal, tenta influenciá-lo de toda maneira, para no lance seguinte, temos um problema hoje aqui, hein? Porque o Sávio tá afim de aprontar, já quase conseguiu.
5: Teve cartão amarelo na confusão, né, Soler?
6: Isso, para o Arthur Jorge. O Galvão falou mais de 2 minutos explicando toda a várzea que está acontecendo aqui em campo. E só agora teve o lateral batido pelo Cruzeiro.
5: É impressionante, né, cara? E assim, como realmente o jogo para por qualquer coisinha, né, cara? Ó, claramente a bola estava em campo. O Giai foi afastar, pegou na... Ó, o pessoal joga a bola todo dia. Será que eles estão tão sensíveis assim a uma bola forte? O que chegou, ô Solé?
6: Minha capa de chuva.
5: Você se sente mais?
6: É. O Carlão terceirizou o serviço, ele pediu para um colega nosso trazer.
5: Você se sente mais seguro agora, mais quentinho, mais abraçado?
6: É. Sim.
3: Acolhido.
6: Até porque a capa de chuva da TMC é uma capa de chuva, né, irmão? O pago é um jaco de impor respeito. A turma olha e fica com inveja.
5: É, e a água não tá com jeito que vai parar de cair, não. O Soler falou pra mim aqui na vinda. Não, a chance é de 30%, segundo o meu aplicativo de chuva.
3: Toma os seus 30%. É garoa só.
5: Toma os seus 30% aí, Soler. Olha o Caio Jorge arrancando para o lado esquerdo. Ele para, pisa no breque. Ainda Caio Jorge por elevação, voltando mais atrás. Agora trabalhando na intermediária. Domina por ali Lucas Romero. Abertura para o lado direito. Desce Cruzeiro para o campo de ataque. Wagner, Matheus Pereira recolheu. Tentou na entrada da grande área. Caio Jorge de primeira. De lado a Christian. Abriu na canhota. Gerson preparou, levantou para a boca do gol. É para o Matheus Pereira. Bola muito forte. Só protege o garoto Arthur. Olha lá. A bola já tinha saído, né? O Arthur fazendo ali o movimento de proteção e claramente o Matheus Pereira vai dar uma chegada nele, já com a bola fora de campo e de disputa, Soler.
6: E toma cartão amarelo, camisa 10 da equipe do Cruzeiro, Matheus Pereira, mais um amarelado no jogo de hoje. O Arroio já tomou cartão e tá fora do jogo contra a Chapecoense. O outro pendurado do Cruzeiro é o Gerson.
5: 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A impressão, Galvão, que é um monte de adolescente, assim, de uns 14 anos, cara, e ninguém consegue se comportar, cara.
2: É isso, né? E o pior é que esse é o comportamento padrão do jogador brasileiro.
5: Básico. Olha o Marlon Freitas, abertura para o lado direito, rente a linha lateral para o domínio de Agostinho Giai. Adiantou para o campo de ataque, era para o Flaco. Lopes, bola muito forte, se perde pela linha lateral, é manual para a equipe do Cruzeiro bater. Fala, Gaviva.
3: Uma pergunta para o Galvão, o ouvinte é o Marcelo de Pinheiros. Galvão, o problema do Palmeiras não marcar muitos gols é o ataque que falha ou o meio campo que não abastece?
2: Ah, é mais o ataque, né? Mais o ataque que só tem praticamente o Flaco Lopes, né, nesse Campeonato Brasileiro, porque o Vitor Roque não jogou quase que nenhuma partida.
5: 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E aqui Fabrício Bruno recebe com liberdade, ultrapassa a linha média, traz o Cruzeiro com o território palmeirense. Aí tinha umas quatro pessoas de branco para ele tocar, ele tocou onde não tinha ninguém. Desarma o Palmeiras, é contra-ataque, olha o Marlon Freitas, abertura para o lado, canhoto acionando Felipe Anderson, que sentiu, hein? Correndo atrás da bola, ele sente, cai fora do gramado e se joga pra dentro do gramado. Até por isso, o Sávio Pereira Sampaio mandou bater o lateral e vai deixar o jogo seguir. E o Gerson não tá querendo jogar. O Gerson tá tendo chamado fair play. Aí o Sávio tá falando, ó, o Gerson parou. O Fabrício Bruno foi reclamar com ele. O Gerson tá do seu lado não querendo jogar, Fabrício Bruno. Fala, Soler.
6: Exatamente, Fabrício Bruno agora foi cobrar o Gerson por não ter jogado, por não ter seguido adiante, já que o árbitro da partida mandou o jogo seguir. O Felipe Anderson coloca a mão na posterior da coxa esquerda, vai se levantando lentamente. Os médicos do Palmeiras já no gramado. O Abel já teve que fazer uma troca pela lesão do Ramon Sosa e agora terá que fazer a segunda paralisação para mais uma alteração por causa de lesão. Felipe Anderson posterior da coxa esquerda.
5: Aí que tá, Galvão, 43. Queima uma segunda janela ou joga com um a menos até o final do primeiro tempo?
2: É duro, não dá pra jogar. Não dá pra jogar com um a menos tanto tempo. É, eu entendo o seu raciocínio, Guigui. Até faria sentido se tivesse nos acréscimos, mas não dá pra ficar com um a menos, não.
5: Olha o Andrés Pereira, da intermediária, bolão por elevação na ponta direita. Flaco Lopes chegou, dominou, Giai, áreas na grande área, tá chegando Maurício. Flaco Lopes pisa no break, tira o timing da jogada, ainda na ponta, de um lado pro outro. Tenta a finta, tabela com Giai, recebe de volta, ainda Flaco, carregou pelo meio, tentou levantamento, bola muito forte. Vai direto pela linha de fundo em tiro de meta, pintor profissional. 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
6: Sai com a 7 lesionado, Felipe Anderson vem com a 30, o Lucas Evangelista, e o Evangelista já fez o sinal. Maurício para a esquerda, Andréas vira o meio armador do time do Palmeiras.
5: E atenção, galera, na sequência o nosso André Galvão já comenta essa alteração, hein? Nas emoções do melhor futebol do seu rádio, você confere agora. 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Campeonato Brasileiro, 16ª rodada. Olha o Verdão chegando. Andréas Pereira, entrada na grande área. Rola de lado para Lucas Evangelista, que já abre na direita para Giai. Giai da intermediária por dentro. Evangelista deixou passar. O Marlon Freitas dá um tapa de primeira para ninguém. 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
6: Mais 4.
5: Gavião.
3: Mais cedo um pouco, o Atlético Mineiro meteu 3-1 no Mirassol.
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5: E aí, Galvão, Evangelista na vaga do Felipe Anderson e o Abel só vai poder parar para mexer uma vez na segunda etapa.
2: Assim, o Palmeiras está jogando em casa, o Palmeiras precisa do resultado. O Palmeiras está empatando com o Cruzeiro. E ele perde mais um atacante, né? Meio atacante. E quem ele coloca? Um volante. Mas por que que ele coloca um volante? Porque não tem mais atacante, cara. Não tem mais nenhum. Vamos ver o Cruzeiro.
5: Chegando, Gerson, abertura, ponta direita, Fagner levantou, Carlos Miguel dá um soco, tira parcialmente o perigo, ela vai voltar, reboteada na intermediária, outra vez pro domínio, mais uma vez de Jonathan Jesus, abrindo na canhota, Kaique Bruno tentou a finta, foi pro chão, falta nele, falta do Lucas Evangelista, que tomou um entortado e deu uma rasteira ali, diga Galvão.
2: É desesperador, o time tá brigando pelo título, tá jogando em casa. E o Abel olhou para o banco, é isso que precisa ficar claro. É isso que ele, Abel, tem que responder, a diretoria tem que responder. Ele olhou para o banco e ele não tinha nenhum para colocar, nenhum, porque o Luiz de nada é nada, né? Então, é muito difícil isso, cara. É muito difícil. É, o Paulinho é outro problema que precisa ser dito, né? Ele voltou já faz 2 semanas e não consegue jogar. Não consegue ficar à disposição.
5: Mas hoje o Paulinho tá no banco, Soler?
6: Tá no banco, mas o Paulinho não consegue jogar mais do que 30 minutos.
5: Ih, rapaz.
3: O Galvão tá bravo.
5: Vamos chegando a 47, tem jogo até 49. Todo mundo na grande área do Verdão. Gerson tá lá, Jonathan Jesus, Fabrício Bruno, Caio Jorge. Pessoal cheinho de más intenções. Matheus Pereira pega canhoto, bate, bola desviada, vai fora! Ele bateu com força em direção ao gol, Flaco Lopes desviou essa bola... Arrancou um suspiro de todo mundo aqui na Arena Barueri, hein, Soler?
6: Exatamente, cabeceou errado, agora o Flaco Lopes não conseguiu afastar, gera escanteio pro Cruzeiro e o próprio Matheus Pereira toma a posição de pé canhoto.
5: Uma distância, Matheus Pereira dentro da pequena área, Caio Jorge, Fabrício Bruno, Jonathan Jesus, Gerson, todo mundo esperando, Matheus Pereira levantou pra boca no gol, lá no alto de novo, Flaco Lopes pra tirar pela linha lateral, terminando Palmeiras e Cruzeiro, entra em campo o melhor pós-jogo do rádio brasileiro, Kaique Silva vai apresentar o fim de papo, sempre no oferecimento de Movida, 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Terminando a primeira etapa, tem jogo até 49, já temos 48, mais um giro no ponteiro pro final da primeira etapa, toma distância para movimentação, Fagner, lateral para lado direito, já batido, bola para Matheus Pereira, tentou o giro, chega para desarmar, toca na bola, Lucas Evangelista, luta por ela, Fagner, adiantou demais, área desarmou, lançou Maurício no meio do caminho, arrepia Fabrício Bruno, dá um chutão, bota pela linha lateral, é manual para a equipe do Palmeiras bater. Últimas mensagens da primeira etapa, Gavião.
3: O Neno Soares dizendo que o Palmeiras tem que somar 3 pontos hoje, nem que seja na marra. E o Ricardo Fernandes de Cabreúva, hoje vai dar empate, Guigui.
5: Tem pressa, Arthur, movimenta a lateral, campo de ataque, Andrés Pereira, erra o passe, corta mal, Fabrício Bruno, deu rebote, bola pra Arias, ponta esquerda, rolou na entrada da grande área, Evangelista abriu na direita, olha o Verdão chegando, Giai, ajeitou na entrada da grande área, bola pra Marlon Freitas, caminho bloqueado, não dá pra bater por dentro, Evangelista outra vez pra Giai, 48-50, torcedor alviverde impaciente, queria o ataque, o Marlon Freitas voltou na intermediária pra Gustavo Gomes, adiantando mais à frente, aparece Maurício, volta pro Marlon Freitas, o árbitro apita. Termina a primeira etapa na Arena Barueri. Galera deu uma esbravejada, mas o Sábio Pereira Sampaio apita. Termina o primeiro tempo em Barueri com igualdade. Um para o Palmeiras, que foi buscar um empate com Felipe Anderson. Um também para o Cruzeiro, que abriu o marcador com o equatoriano Kenny Arroyo da entrada na grande área. Nós vamos a uma rápida parada. Na volta tem muito mais, hein? Tem o André Galvão analisando a primeira etapa, projetando o segundo tempo. Tem um Gavião no plantão esportivo TMC. E muito mais para você aqui na TMC. 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
5: Estamos de volta aqui na TMC, quem escuta sabe. Intervalo de jogo na Arena Barueri, por enquanto tá tudo igual. Tá um para a equipe do Palmeiras, que empatou com uma paulada do Felipe Anderson de fora da área. Pouco antes o Cruzeiro tinha aberto o placar com Kenny Arroyo. Um para o Palmeiras, um também para o Cruzeiro. Plantão Esportivo TMC, opa. Gavião, essa é a 16ª rodada.
2: Sim.
5: Depois dessa, Gaviva, só mais três para fechar o primeiro turno. A primeira metade do Brasileirão antes da disputa da Copa do Mundo, Gavião.
2: É isso mesmo, Guigui. A 16ª rodada, que amanhã a gente vai cobrir, né? Vai fazer o jogo 11 da manhã, o jogo do pão na chapa e o café com leite, hein? Santos e Coritiba, 11 da manhã aqui na TMC. E a gente abre os trabalhos às 10 da manhã. Aí tem os dois jogos das 4 da tarde. Tem Bahia e Grêmio, Botafogo e Corinthians. Também a gente vai fazer aqui na TMC, Botafogo e Corinthians. Dois jogos, 6:30 amanhã. Chapecoense e Remo, Bragantino e Vitória. E o jogo que encerra domingo, 7:30 da noite, Atlético Paranaense e Flamengo, Guigui.
5: Legal demais, Gaviva. E eu lembro ao ouvinte TMC terminando. Palmeiras e Cruzeiro, nós vamos direto para o melhor pós-jogo do rádio brasileiro. 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Você tem vontade de dar uma buzinada lá, Gaviva?
2: Ah, já buzinei ali várias vezes. Já dei uma buzinadinha ali. É.
5: Mas será que é essa buzina aí de bicicleta que passa vendendo biju na rua?
2: Não.
5: Ou é aquela buzina de navio, né? Que faz...
2: E tem aquela do algodão doce, que é...
5: E qual que é? A do nosso Kaique
2: Silva. É do algodão doce.
5: Aqui na TV,
14: vocês não tem nada melhor pra falar?
5: Cultura. aqui na TMC se ouve muita coisa importante. Vamos ao rápido intervalo. Na volta tem o nosso André Galvão analisando a primeira etapa, projetando o segundo tempo para você aqui na TMC. 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

0: Gustavo Soler, viraram sonoros 100%, hein? Você quer falar alguma coisa, Soler?
1: Obrigado a quem trabalha com a previsão do tempo, um ótimo final de semana pra vocês, que o domingo seja de muita luz ao lado de toda a família, tá?
2: Vou cantar, posso cantar uma musiquinha?
0: Pode.
2: Olha o para-chuva que não quer cessar, e o repórter no pavor, a chuva tá molhando, mas que baita azar. Quem mandou não estudar.
0: É, meu amigo. E ó, chove num grau que se continuar assim mais algum tempo, pode até impactar bem no jogo. André Galvão, intervalo, tá tudo igual aqui na Arena Barueri. O Cruzeiro abriu o placar, o Palmeiras empatou. 1-1, Galvão.
3: Já escutei muito essa música do Gavião.
4: Chove, chuva.
3: E não tenho saudades. Tá vendo? Na verdade, é uma das coisas que eu até hoje, né, faço reportagem de campo na televisão, né? E é uma das coisas que eu mais admiro os repórteres de campo, que é aguentar a chuva, cara. Porra, chuva é chato pra cacete, cara. Você fica parado ali só tomando a chuva. E o jogador tá correndo, né, atrás da bola, ele tá se movimentando.
2: Não, mas você pode fazer reportagem, mas pode fazer reportagem correndo também.
3: Ah, tá, tá. O repórter tá lá com o papelzinho sendo destruído, né? E só tomando a chuva. Bom,
0: aí a sua vingança é balançar a escova, né, Galvão?
3: Bom, vamos lá. O Palmeiras... Eu vou falar do jogo primeiro, mas a gente precisa tocar em assuntos sensíveis. Sobre o jogo, o Palmeiras começou jogando muito bem. O Palmeiras teve a oportunidade para abrir o placar. E aí o Cruzeiro, na primeira finalização, fez o gol. Uma finalização muito bonita do Arroio. Né, o Carlos Miguel não fez a defesa, poderia ter feito, não foi assim um frango, mas ele poderia ter feito a defesa. Fato é que o Cruzeiro conseguiu sair na frente e o Palmeiras continuou jogando bem e empatou também 10 minutos depois, né, no escanteio cobrado pelo Andreas Pereira, bola reboteada, né, a zaga espirra e o Felipe Anderson tem uma felicidade enorme de pegar muito bem na bola e fazer um golaço, empatando a partida aqui na Arena Barueri. O Palmeiras continuou jogando melhor do que o Cruzeiro, mas o Cruzeiro também começou a sair mais para o jogo, e nós tivemos um final de primeiro tempo mais equilibrado, com as duas equipes, né, buscando gol. Um jogo bom, né, dentro daquilo que a gente estava esperando, porque nas duas equipes tem bons jogadores. Né, dos dois lados, o Palmeiras tem alguns jogadores com muita qualidade, o Cruzeiro tem alguns jogadores também com muita qualidade. No Cruzeiro, daquelas estrelas que estamos mais acostumados, o Matheus Pereira é o melhor nesse momento, né, no jogo, né, fez um bom primeiro tempo chamando o jogo, o camisa 10 cruzeirense, e o Gerson é o pior, né, o Gerson errou muita saída de bola, não tá bem o Gerson, que nem é mais cotado para a seleção brasileira e para a Copa do Mundo. Muito bem, esse foi o jogo. Se o Palmeiras volta para o segundo tempo com a mesma postura, né, o Palmeiras tem boas chances de virar essa partida e de vencer o Cruzeiro aqui na Arena Barueri. Agora, o Palmeiras vai conseguir voltar do mesmo jeito para o segundo tempo? Essa é a questão, porque o Palmeiras perdeu dois jogadores muito importantes que faziam... Claro, o Ramon Sousa não deu nem tempo, né, de fazer uma boa partida, que ele saiu cedo. Mas... o Ramon Sousa, ele sai, e aí tem que entrar o Maurício, que era a primeira opção no banco. Aí, o Palmeiras perde aquele que vinha sendo, de fato, o melhor do time, que era o Felipe Anderson. Depois de, sei lá, 450 anos, ele está fazendo um bom jogo contra um time grande, contra o Cruzeiro, chamando a responsabilidade, pedindo a bola, finalizando, né? Tá participando do jogo, veio aqui no campo de defesa... cortar a bola também. Então, ele estava muito bem no jogo, Felipe Anderson. E ele sai. Ele sente de novo uma lesão. É um jogador que é difícil de você confiar, porque quando ele está jogando bem, ele machuca. E não é a primeira vez que ele machuca. O Felipe Anderson é um cara que se lesiona com uma certa frequência. E aí o Abel não tem mais quem colocar do banco. Mas ele não tem mais quem colocar do banco porque ele não confia no Luiz. Porque o outro atacante é um menino ainda, o Eric Belé. E porque o Paulinho O Paulinho tá no banco.

0: e não serve para jogar 45 minutos. Mas peraí. Peraí. A gente precisa fazer uma reflexão aqui. O Paulinho, há um ano, ele jogou a Copa do Mundo de Clubes da FIFA com essa recomendação, não foi com essa recomendação? Soler pode me corrigir se eu estiver errado.
1: Não, ele jogou a Copa do Mundo de Clubes com a canela reaberta.
0: Então.
1: A canela dele abriu durante a preparação, por isso que ele não podia jogar.
0: Então, mas a recomendação era essa, não era? Que ele não
1: podia... A recomendação é que ele nem jogasse, ele que implorou para jogar a competição.
0: Então, que ele não podia jogar de 90 minutos de jeito nenhum. Que ele só podia jogar 15, só podia jogar 20. Cara, no, ao ponto dele ter entrado num jogo, foi contra o Botafogo, jogo que ele classificou o Palmeiras. Ele entrou no jogo, fez o gol da classificação e saiu, que ele não aguentou terminar o jogo. Muito bem. O Palmeiras faz um tratamento no Paulinho durante quase um ano e quando ele volta ele não pode jogar. 45 minutos ele não pode jogar. Já faz duas semanas que ele tá jogando aí e ele não joga, cara. Ele não joga. Alguém...
1: Mas aí, Galvão, a gente pode pegar o exemplo que aconteceu ontem no sub-20 do Palmeiras. O Figueiredo ficou 15 meses sem poder jogar. Ele também não pode jogar mais do que 45 minutos. Figueiredo entrou em campo ontem e estourou a coxa, lesão muscular. O que o Palmeiras faz hoje é evitar que o Paulinho tenha uma lesão muscular que mais cedo ou mais tarde ele vai ter. Por isso que ele não pode jogar mais de 45, para evitar que ele tenha esse problema muscular e só depois da Copa do Mundo ele vai poder jogar os 90 minutos.
0: Então, mas hoje ele não pode jogar 45. Porque se ele entrasse agora no fim do primeiro tempo, ele ia jogar 45. Ele não pôde jogar 45 minutos. Alguém precisaria explicar, né, para a torcida do Palmeiras como um investimento tão alto que foi feito nesse jogador, o Paulinho, e ele não fica à disposição, cara.
2: Por que que o Palmeiras não teve esses problemas por alguns anos e agora volta a ter essas questões de Vitor Roque?
0: É isso.
2: As questões
1: não, de mas o Vitor Roque quebraram ele, o Piquerez quebraram ele, o Sousa acabaram de quebrar ele. Os únicos jogadores de problema muscular que o Palmeiras tem é o Bruno Fux e agora o Felipe Anderson. São jogadores foram quebrados por alguém.
2: Eu não fiz referência a esses outros jogadores, Soler, porque eu tô falando de caras... eu acho que o que passa uma sensação de insegurança pro torcedor, Galvão, é quando o cara sai do DM...
0: E não volta.
2: Joga, não vai legal, aí ele some do time mais alguns jogos, aí tenta voltar, não vai bem de novo.
0: Não volta, é isso. O Paulinho, veja, o Paulinho, estamos falando do Paulinho porque precisa ser falado, é um jogador caro, um investimento alto. O Paulinho nem foi para Londrina, certo? Sim. Quarta-feira contra o Jacuipense, tá tudo certo. Nisso aí não tem nem o que discutir, o Palmeiras já estava classificado e tal. Agora, tudo bem, você prepara o jogador para a partida contra o Cruzeiro. Você precisa do jogador, porque machucou um atacante, você precisa do jogador. E você não tem segurança de colocar esse jogador, cara. Então, é um elenco muito curto e nós vamos ver se vai pesar esse elenco muito curto do Palmeiras na segunda etapa. Porque o Palmeiras não tinha que colocar um volante, né? Precisando do resultado, sai um atacante ou um meio atacante, entra um meio atacante.
2: Muito bem. Palmeiras voltou pro gramado com 14 e pouco de intervalo e tomou uma água federal por 3 minutos. Cruzeiro atrasou a volta e foi xingado pelo torcedor palmeirense no retorno ao gramado. Autoriza Sávio Pereira Sampaio. Tem bola rolando outra vez em Barueri. 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Saída do Palmeiras, bola já rolando outra vez na segunda etapa. Tentativa de abertura era para o lado esquerdo. Atropelado Maurício, arbitragem para a marca. Falta que favorece a equipe do Verdão. Recomeço no campo de defesa, a equipe do Palmeiras recua. Murilo lá atrás para Carlos Miguel. Ele domina na grande AEC. Ele está tendo que ajustar uns negócios aqui, viu, Cuca? Não é à toa, não. Nunca é. Abertura para o lado direito, bola para Giai. Giai por dentro, agora para Gustavo Gomes, de pé direito. Ele despacha, manda por elevação, vai tentar Flaco Lopes. Ela passa por todo mundo, vai cair outra vez no comando defensivo. Domínio de Lucas Romero para a equipe do Cruzeiro. argentino baixinho, sai com tranquilidade, ninguém aperta, ele adianta a bola para Gerson. Gerson dominando na intermediária, volta tudo outra vez no campo de defesa, Lucas Romero, de lado agora para Fabrício Bruno, primeiro minutinho da segunda etapa. Fabrício Bruno, abertura para o lado direito, tenta descida para o campo de ataque, equipe do Cruzeiro, ali inversão por elevação, um bolão lá do canhoto, Kaique Bruno dominou, invadiu a grande área, ele bate, a bola pega no Arias, vai pela linha de fundo. É escanteio para o Cruzeiro, primeiro do segundo tempo, Soler.
1: E os jogadores do Cruzeiro estão reclamando que essa bola teria batido da mão do John Arias. O Sávio Pereira Sampaio estava perto do lance, com convicção ele está dando escanteio para o Cruzeiro. Olha, e a Raposa segue reclamando.
2: É, olha, daqui da cabine a visão que eu tive, essa reclamação, pode ser que a TV me desminta, mas me parece absurda essa reclamação, né? Olha lá, próximo, Arias. Olha lá, foi ali na região do peito, da barriga do colombiano e foi pela
3: junto
2: linha de fundo.
3: Junto ao corpo.
2: Totalmente junto ao corpo, né, Gabriel?
3: Gavivar, recomendo.
2: É, o Gavar, então, mandando seguir o jogo. E escanteio para o lado esquerdo, o Cruzeiro bateu curtinho, a tentativa de jogada ensaiada, chega para casa, Andrés Pereira, voltou para Cristian, levantou para a boca do gol, Carlos Miguel. Nessa bola aí, não foi ninguém em cima dele, deu pra ver a dificuldade que vai ser pra pegar um cruzamento. Carlos Miguel quase se enrolou inteiro, hein, Soler?
1: É, o campo caindo uma tempestade, a bola fica muito lisa. O Carlos Miguel em dois tempos teve que fazer a defesa.
2: E agora Arias esticou pra Flaco Lopes, entrada na grande área, ele invadiu, rolou na canhota do Verdão chegando. O passe ficou curto. Rasga Jonathan Jesus e na sequência a arbitragem tá parando. Tá marcando impedimento, tá dando a bola a favor da equipe do Cruzeiro. Olha, cai uma água federal, amigo. A intensidade da chuva. Não, a intensidade da chuva, Gabriel. Ela só aumenta, cara. Desde a hora que começou. É impressionante, ó. Torcedor palmeirense agora. A galera não tá abrindo, mas o torcedor palmeirense aumenta o volume e tenta empurrar o time, porque olha, dentro do campo o negócio tá complicado. Cristian, abertura para o lado, canhoto, tenta descer a equipe do Cruzeiro, passe de primeira para Kaique Bruno, tentava finta, acaba desarmado, tira de qualquer maneira a defesa do Palmeiras, Murilo, na sobra reboteada, Arias, abertura para o lado direito agora para Flaco Lopes, tentando a finta para cima de Cristian, ele volta para o campo de defesa, vai trabalhar outra vez, o Cristian vem no encalço, a bola é recuada para Giai, mais atrás ainda para Carlos Miguel. Você pegou o microfone meio com cara de preocupado, fala, Galvão.
0: Não, a preocupação ela é com o time que já volta, né, com muitas dificuldades na construção do jogo, né? O Palmeiras precisava abrir mais o campo.
2: E tentando a saída para o lado esquerdo agora, Andrés Pereira desarmado. A bola vai pela linha lateral. Cara, cai tanta água que dificulta um pouco a visualização dos jogadores. É impressionante. Mas tem uma cachoeira aqui na minha frente do André Galvão. Olha, mas é tempo que eu não vi isso num estádio, hein? Bola tocada agora para Andrés Pereira. Recomeçando no campo de defesa. Por dentro agora para Maurício. E o gramado aguenta bem, hein? Por enquanto, nenhum sinal, assim, de uma poça, algo que dificulte, assim, com que a bola role minimamente, né? Para que a partida seja realizada. E pula atrás para Carlos Miguel recomeçar. Ele domina, abre para o lado direito agora para Gustavo Gomes, já saindo na grande área, fazendo abertura junto à linha lateral, Agustin Jai. O argentino tenta o passe mais à frente, a bola toca em Caio Jorge, se perde pela linha lateral. É só manual para a equipe do Palmeiras bater, tocou no Kaique Bruno, na verdade. O Giai ia batendo, o árbitro mandou voltar e repetir a cobrança. Movimento outra vez, Giai, bola para Lucas Evangelista, apertado pelo Matheus Pereira, ele recua. Murilo despachou, encontrou bem o Andrés Pereira. Olha o ataque do Verdão. Andrés Pereira para Flaco Lopes, já na grande área, tentou trazer por dentro, foi travar, voltou, Arias bate em cima da marcação. Em cima do Jonathan Jesus, a bola sobra para a equipe do Cruzeiro. Vai sair jogando outra vez agora com Gerson. Gerson dominando para o lado direito, fazendo abertura, rente à linha lateral. É o Cruzeiro trabalhando. Outra vez a equipe cruzeirense, é bom o passe a Kaique Bruno, Cristian tá passando, Kaique domina, recolhe, traz por dentro, entrega agora para Matheus Pereira. Matheus Pereira deixa recuar mais atrás agora para Romero, Lucas Romero domina, pisa na bola, fecha na marcação para cima dele, Andrés Pereira, bola tocada por dentro agora para Cristian, Cristian na faixa central, distribui jogo, abre na direita para Fagner, adiantando mais à frente, bola para Gerson, dominou na intermediária, rolou na entrada da grande área para Matheus Pereira, de lado Arroio, ameaçou bater, invadiu a grande área, três em cima, não dá para chutar, rolou para Matheus Pereira, para Gerson. Gerson dominou na meia-lua, foi pro chão. O árbitro diz que não. O árbitro diz que foi só na bola a entrada. A defesa palmeirense afasta o retorno, vai ser outra vez do Cruzeiro. E o Gerson tá reclamando até agora ali, hein, Soler?
1: E também ficou na reclamação o Murilo com o Flaco Lopes, porque ele está a sequência na jogada e o Flaco Lopes esperou a bola no pé. O Murilo ficou muito irritado.
2: Mas Cruzeiro, Matheus Pereira carregou, entregou na risca da grande área para Gerson. De costas pro gol, ele volta para Cris, de abertura para o lado direito a Fagner. Fagner levantou para a boca do gol, bola passando, Gustavo Gomes tirou de cabeça, mal voltou, Matheus Pereira bate, travado, tem rebote, Gerson é desarmado. E aí a zaga do Palmeiras afasta, a bola pega no Sávio Pereira Sampaio e ele apita assim, perdidaço, Soler. Eu tenho a impressão que ele apitou e não sabe o que apitou, Soler.
1: É, o Sávio Pereira Sampaio é um caso para ser estudado, né? Felizmente ele já perdeu o brasão FIFA, porque ele é horroroso, mas ele ainda continua tendo prestígio dentro da CBF.
2: E olha, Galvão, ele tá ouvindo o VAR, né? Eu não sei pra quê.
0: O Matheus Pereira pediu um pênalti no lance, né? Daqui da cabine eu não vi nada, mas foi o que aconteceu.
2: E ele tá dando bola ao chão, o jogo vai seguir.
1: O Gui.
2: Chegou o novo Jeep Commander 2027, agora com tecnologia híbrida, com o mesmo conforto, tecnologia e performance, diga.
1: Fiquei com a sensação que essa revisão foi aquele migué, né? A bola bateu nele e falou, não, deixa eu fingir que eu tô falando com o cara aqui do VAR, que aí eu devolvo a bola e passa a batida esse lance.
2: Então... É, porque a bola veio repicada nele e sobrou pro Cruzeiro. Eu tenho a impressão que ele apitou e ele não sabia muito bem o que fazer, cara. Pra quem dá a bola. E aí deu pra defesa, o Palmeiras saiu jogando. Cruzeiro já retoma seu campo defensivo, bola pra Christian. Um bolão pra Caio Jorge nas costas da defesa, invadiu a grande área, parou, pisou no break, perdeu o ângulo. Ainda Caio Jorge, rolou pra Kaique Bruno, ele bate, Carlos Miguel! Lá no alto com as duas mãos, espalma, põe por cima da meta, cede. Escanteio pro Palmeiras, mas quando o Caio Jorge escapou foi um susto. Ele demorou quase um minuto para dominar a bola, hein, Soler?
1: Exatamente, demorou muito ali para tocar essa bola no Kaique Bruno. A finalização do próprio lateral esquerdo, espalma Carlos Miguel, tem escanteio a equipe do Cruzeiro.
2: Uns 4, 5 toques na bola o Caio Jorge para conseguir controlar, né? Gramado, a chuva dificultaram muito. 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Toma distância para movimentação, Wagner, pé direito, bateu, primeira trave, quase o Gerson desvia, sobe, tira de qualquer maneira, Flaco Lopes, ela vai sobrar, reboteada, Kenny Arroyo, domina para o lado, canhoto evita a saída pela linha lateral e volta recuando, trabalhando na intermediária agora com Lucas Romero, dentro do círculo central de pé direito, ele distribui, põe na canhota, corredor esquerdo, bola outra vez para Arroyo, adiantou para Kaique Bruno, tentou o passe por dentro, vem o Marlon Freitas para cortar, na sequência tira de qualquer maneira a defesa do Verdão, a bola vai voltar de presente outra vez para Romero no campo de defesa, ele larga na canhota agora para Gerson. Gerson tentou um giro, Flaco Lopes foi no encalço. Você falou isso na primeira etapa, o Galvão, dá uma impressão que o Gerson joga na segunda marcha o tempo inteiro,
0: pesado,
2: cara.
0: Né?
2: Ele
0: muito.
2: Joga andando, em câmera lenta parece, cara.
0: Muito pesado, não é o mesmo jogador que saiu do Flamengo um ano atrás, né? Hoje o Gerson, assim, pensando no investimento que fez o Cruzeiro, muito mal.
2: Retorno ruim. E o Palmeiras desarma campo de ataque. Bola tocada para Andréas Pereira. Ele recebeu, se mandou para a ponta canhota. Dois em cima, ele para, gira. Acionou pelo lado esquerdo o Arthur. Ah, foi um passe tijolo, né? A distância era curta, foi um tijolo ali nos pés do garoto que tentou botar na frente. Acabou saindo de campo com bola e tudo. E agora o Sávio apitou. E tá correndo para um lugar onde não tem ninguém. Com a mão no ouvido.
1: Tem a cabine do VAR ali.
2: Ele tá indo no VAR, é?
1: É. Mas eu acho que algum problema no equipamento dele, porque agora ele arrancou o fone e ele tá mostrando o fone dele. Então, deve ter alagado ali a orelha do homem. Ele tá pedindo a substituição do fone. Alô, William, ajuda o homem lá.
2: Aí o Carlão Motoca dele está ali dentro da cabine do VAR, né? Tá se protegendo da chuva dentro da cabine, olha lá. Tá trocando uma ideia com o Sábio agora. Ah, troca a bateria e tá, tal, mas o cara, o rapaz tá embaixo do teto do VAR ali, tá na boa. E as mensagens da galera, o povo tá curtindo a gente, Gabião.
3: O Newton Pereira dando boa noite, galera TMC. Mais mensagem chegando, o Cabelo. Cabelo com K, hein? Cabelo, boa noite pros verdes. O André, melhor equipe esportiva é a TMC. Carlos Tadeu, de Guaranese, em Minas Gerais. E o Pizurno, flamenguista. Flamengo joga amanhã às 7:30. Enfrenta em Curitiba o Furacão, Guigui.
2: Muito bem, aí o Gavião com as mensagens da galera. 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Ô Galvão, pelo que a gente está observando do jogo até agora, ó, a chuva está dando uma diminuída. Mudou muito a cara do jogo do primeiro tempo para o segundo por conta dela, Galvão?
0: Não, é claro que a chuva influencia, né? O gramado já não é mais o mesmo, os jogadores estão escorregando. Mas o que mudou mesmo do primeiro para o segundo tempo foi a postura do Palmeiras, porque o Palmeiras tem um atacante a menos. O Palmeiras facilita a marcação da equipe cruzeirense. E esse tempo todo aí que o árbitro tá perdendo para arrumar o equipamento, a gente precisa ver se vai dar de acréscimo depois, no final da partida. E outra coisa que eu vou fazer questão de anotar, em que minuto do segundo tempo vai entrar o Paulinho, né? Pra gente saber quanto tempo ele aguenta jogar.
2: 11 minutos e meio da segunda etapa. Para a bola para o câmbio de ataque, luta Flaco Lopes. Ganhou, rolou na meia-lua. Andréas tentou limpar, invadiu a grande área. No meio de três fica difícil. Chegou muita gente de branco ali. E já repõe Otávio com as mãos, aciona Lucas Romero. Vai tentar se mandar para o campo de ataque. Equipe do Cruzeiro, bola tocada mais atrás agora para Matheus Pereira. Ele domina, encara a marcação de dois. Boa tabela. Tabelou com Fagner, recebeu de volta. Avançou lado direito, Matheus Pereira. Tentou por dentro, Giai se antecipa. Chega para tirar o perigo. A bola volta reboteada na intermediária agora para John Marius. Domina o colombiano no campo de defesa. Faixa central, rola de lado para Marlon Freitas. Abertura para o lado direito agora para Giai. Agostinho Giai. Por dentro a Marlon Freitas, trabalhando, afunilando, jogada na faixa central, ele tabela com Arias, recepciona de volta, larga de lado, chamando o comando agora de Murilo. Murilo dominando, comando de zaga Alviverde, já no campo de ataque, Maurício recebe, tabela com Andréas Pereira, bola tocada mais atrás, agora para Lucas Evangelista, tabelando com Maurício, ele volta a Maurício, de novo a Lucas Evangelista, abertura para o lado esquerdo, é o Palmeiras, trocando passes no campo de ataque, buscando o caminho do gol cruzeirense. Andréas Pereira recebeu na faixa central, arrancou, tentou, troca de passes, tocou nela. Maurício voltou para Lucas Evangelista por elevação. Maurício de cabeça, batida de primeira, passa na boca do gol e vai embora. Na finalização cruzada, apareceu o garoto Arthur na grande área para pegar de primeira de canhota. E essa bola passou com perigo, hein, Soler?
1: O Palmeiras acelerou por dentro na troca de passes e aí o Evangelista achou uma cavadinha pro Maurício, que foi muito bem, deu a casquinha, mas o Arthur não pegou 100% na bola, quase o primeiro gol dele como profissional.
2: 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Dentro do lançamento da equipe do Cruzeiro, a bola explode em Matheus Pereira e vai pela linha lateral. Emanuel para a equipe do Verdão. A chuva quase foi embora, agora tá mamão, hein, Solé?
1: É. Quer minha meia depois do jogo?
3: E tem mensagem sobre isso, viu, Guigui? Meu amigo Zé Tripa do Butantã fala: tormenta se aproximando a noroeste. Previsão de interrupção do jogo por volta dos 40 do segundo tempo.
2: Você é louco. É, manda esse Seca Pimenteira aí dormir.
3: É o Zé Tripa, é meu amigo, mano.
2: Vai dormir, Zé Tripa. Ó, o Cruzeiro trocando passes no campo de defesa. O Romero tentou abertura para o lado esquerdo. Kaique Bruno foi pro chão, queria falta. O árbitro mandou seguir. Toma dele, Giai. Desce pro campo de ataque. Rolou por dentro agora para Andréas. De longe apontou, bateu pro gol. Ela desvia no meio do caminho. Toque em Gerson, vai pela linha de fundo. Os jogadores do Cruzeiro vão para cima do árbitro. Ele sai correndo, fugindo dos caras. É escanteio, Soler.
1: Agora o Palmeiras reclamou o toque de mão do Gerson. O Cruzeiro reclamou que hoje é sábado à noite, né? A turma gosta mais de reclamar do que de jogar. Escanteio pro Palmeiras.
2: É impressionante. O escanteio é lá para lá do canhoto. Dá uma distância para a movimentação. Equipe do Verdão, Andréas Pereira. Para baixar para a grande área de pé direito. Próximo dele oferecendo uma cobrança curta por ali o Maurício. Na pequena área, Flaco Lopes, Gustavo Gomes, Marlon Freitas. Um pouquinho mais atrás, o Murilo. Levantamento para a boca do gol. Ali o Murilo subiu, tocou de cabeça pro meio da área, Fabrício Bruno tentou tirar, ela voltou, Marlon Freitas furou, tocou pro meio, bicicleta, Otávio, milagre! Milagre do Otávio, na bicicleta de Gustavo Gomes, ele buscou contrapé, pontinha de dedo, Solé!
1: Uma defesa gigantesca do garoto Otávio, que tenta se firmar na meta do Cruzeiro. Era opção da base, virou opção do profissional. Mais um escanteio pro verde, de novo Andréas.
2: De novo Andréas Pereira tomando distância para a movimentação. Gustavo Gomes e Murilo esperando. Ele levantou para a boca do gol. Murilo subiu, perdeu o duelo no alto. Na sequência, Matheus Pereira perdeu para o Evangelista. Ele bate, já está parado o jogo. Bola bate no travessão, toca no Otávio, entra na meta. árbitro já parava pegando uma falta ali do Lucas Evangelista, Soler.
1: Exatamente, a falta em cima do Lucas Romero, que evidentemente não tem pressa. E o Cruzeiro na terça-feira pega o Boca Juniors em La Bombonera pela Libertadores. O Palmeiras tem o Cerro no Nubank Park.
2: E olha a recuperação alviverde. Evangelista tentou o Flaco Lopes, ele foi pro chão desarmado. Recupera a equipe do Cruzeiro. Christian lá do canhoto já adianta. Deixa um pouquinho mais à frente, olha o passe do Kaique Bruno. Acionou no corredor esquerdo, na ponta Caio Jorge, dominou, pedalou, tentou. Afinto, árbitro, para e marca a falta. Olha, na boa,
1: ele
2: eu
1: é
2: acho
1: muito
2: que
1: ruim,
2: o Murilo,
1: véio,
2: tem razão na reclamação. Caio Jorge escorregou e o Murilo foi na bola aqui na minha visão, hein, Soler?
1: É, o Sávio Pereira Sampaio precisa voltar para a quinta série, aula de física. Dois corpos não ocupam o mesmo lugar. O Murilo desarma a bola e o Caio Jorge tromba numa parede. Lance normal, mas o Sávio é horroroso.
2: 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Eu não sou tão rigoroso com os árbitros, porque eu acho que é difícil pra caramba apitar um jogo do Brasileirão pelo comportamento dos caras. Mas o Sávio Pereira Sampaio brinca de ser ruim, hein, Galvão?
0: Muito mal, tá? Comprometendo a partida.
2: E a falta é na ponta esquerda, próxima ao bico da grande área. Matheus Pereira pra pegar e canhota. Fagner pra pegar de direita. Matheus Pereira levantou pra boca do gol. Jonathan Jesus de cabeça. A bola sobe demais. Vai direto pela linha de fundo em tiro de meta pra equipe do Verdão bater. 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Campeonato Brasileiro, 16ª rodada, Arena Barueri, 17:30 da segunda etapa. Palmeiras e Cruzeiro, 1-1, Gavião.
3: Jogo das 7 da noite, Fluminense 2, São Paulo 1.
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2: Foi 3-1 pro Cruzeiro, aqui na, pro Fluminense, aqui na hora do terceiro gol, você foi ali no reservado, né, Gabriel?
3: Não, anulou o gol, anulou o gol.
2: Anulou o gol?
3: É, você é que foi, acho que no reservado.
2: Foi no reservado bem na hora da anulação do terceiro gol. Pô, pra mim foi 3-1 o jogo. Foi 2-1, Gavião. Obrigado
3: foi
2: pela novidade.
3: 2-1 pro Fluminense.
2: Você vai ficar bravo comigo, tá, Gavião?
3: Eu não tô bravo.
2: Só uma brincadeira. Olha o Gerson. Abertura pro lado esquerdo, era pro Christian. Chegou pra tocar nela o Flaco Lopes, linha lateral. Já bate o manual rapidinho, equipe do Cruzeiro. Jonathan Jesus. Eu e o André Galvão tínhamos certeza que tinha sido 3-1, viu, Gavião? Você falou, a gente aqui, opa, peraí, 3-1. Olha o Cruzeiro.
3: Confia no plantão.
2: Lado direito, Arroio escapou da marcação no primeiro, invadiu a grande área, cruzou, bola passando. Toca na defesa, alviverde, chega pra tirar Marlon Freitas. Se antecipa Jonathan Jesus, ganha de Flaco Lopes. Consegue ganhar um rebote pra equipe do Cruzeiro. Jonathan Jesus avançou, ponta esquerda, tentou o breque, foi pro chão, queria falta. O árbitro manda o jogo seguir. Tocará pra Andréas Pereira. E primeiro mais atrás, agora pra Lucas Evangelista. Ele domina na faixa central, marcação aperta, Evangelista despacha, mais à frente a Flaco Lopes chegou atropelando e cometendo a falta. Árbitro para pra marcar a falta cometida pelo Kaique Bruno ali na intermediária. Todo mundo reclama de tudo o tempo todo, hein, Soler?
1: E foi falta, né? Esse que é o pior de tudo, a turma reclama sem motivo.
2: 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John Arias, acionado na intermediária, ele domina, gira em cima da bola, faz abertura para o lado direito, encarando a marcação de Caio Jorge, solta agora para Gustavo Gomes, dominando o Gustavo Gomes, carregando, afunilando a jogada para a equipe do Verdão. Ele abre de novo no corredor direito, bola com Andréas Pereira, tabelando com Gomes, ele volta tudo lá no campo de defesa, retrocede até Murilo. Murilo faz o jogo girar, chegar para o lado esquerdo, agora na intermediária para Lucas Evangelista, por dentro outra vez na faixa central com Maurício, distribuindo de lado para Andréas Pereira, domina, levanta a cabeça, observa. Observa a movimentação dos companheiros, abre para a direita, deixa a linha lateral para Agostinho Giai. Giai domina, recolhe por dentro para Andréas Pereira, mais dentro ainda agora na faixa central para Marlon Freitas, esticou para Maurício, tentou a tabela com Flaco, devolveu por elevação, Maurício travado, voltou, Giai bate, sobrou para Maurício, chega para rasgar Jonathan Jesus. Palmeiras está chegando na grande área, a bola fica ali repicando, batendo em um e outro. E o Verdão não consegue finalizar. Tá chegando a grande área do Cruzeiro, hein, Galvão?
0: É, e especialmente nas bolas aéreas, o Cruzeiro tem muitas dificuldades de marcar o sistema ofensivo do Palmeiras, né? Mas é um problema que se repete também, né? O Palmeiras perde muitas chances, mesmo criando as oportunidades, não consegue completar para o gol. E o jogo, o Abel Ferreira tá lá gesticulando, não sei se para torcida, não sei para arbitragem.
2: Vai para a torcida.
0: É, enfim, o Palmeiras precisa de mais, de um pouco mais de presença de homens de frente. E o Abel tem quem colocar do banco.
2: É, não sei se você captou daí, Soler, ele olha meio para a galera, né? Realmente, talvez a chuva, né, tenha diminuído um pouquinho a intensidade do apoio. Ele pediu assim aquele, vamos. Empurra aí, incentiva aí. Olha o Gerson, recebeu na entrada da grande área, tentou o giro, foi desarmado, queria falta, o árbitro mandou seguir. É impressionante a indolência do Gerson. Tudo bem que ele tem esse estilo, mais cadência, mas ele tá jogando andando, gente. Que isso? E a galera manda mensagem, participa, o jogo tá parado, Flaco Lopes tá no chão e a falta tá marcada. Fala, Gavião.
3: O Jurandir, palmeirense do Capão Redondo. Os dois irmãos Pereira Sampaio são ruins demais. Tá falando da arbitragem aqui. O Vitor Watanabe, estamos jogando em casa, como é que é? Estamos jogando em casa, Paulinho tem que chamar a responsabilidade. Mas não é questão de responsabilidade, né, Guigui?
2: Não, era questão física de lesão que o Galvão e o Soler discutiam no intervalo, né? 22 minutos, o Abel pode mexer até 3 jogadores, mas vai ter que ser de uma vez, porque ele já usou 2 janelas na primeira etapa. E assim que terminar Palmeiras e Cruzeiro, entra em campo o melhor pós-jogo no Rádio Brasileiro, fim de papo, com Kaique Silva, Fonfon apresentando, hein? 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Olha o Palmeiras escapando pelo lado direito, Andreas abriu pra Giag, ele se mandou na entrada da grande área, tomou trombada nas costas, foi pro chão, atrumando o jogo seguir, Christian chegou pra cima do Giag, desarma a zaga cruzeirense, vai tentar puxar o contra-ataque agora com o Romero, Lucas Romero abre para o lado canhoto, bola pra cá e o Jorge rente a linha lateral de pé direito, boa inversão, encontrando Arroyo com liberdade, ele dominou, invadiu a grande área, Arroyo bate, a bola vai fora pela linha de fundo, que inversão do Caio Jorge, o Arroyo estava sozinho, invadiu a grande área, tentou o cantinho do Carlos Miguel e mandou fora, Soler!
1: E segue caído no campo de ataque o Giai por causa de uma ajoelhada, ou então uma cinturada que ele tomou nas costas, na frente do Sávio, para variar, o Sávio ignorou a jogada e, para sorte do Palmeiras, o Arroyo manda para fora e agora o Sávio fica apontando, ó, tem um cara caído lá, não sei o que aconteceu.
2: Só um detalhe, Galvão, você pode dizer se foi falta ou não? Eu imagino que ele queira manter o critério, porque o Cruzeiro reclamou de algumas faltas parecidas aí que ele acabou não dando, Galvão.
0: É, mas nesse caso a falta foi muito clara, uma entrada dura.
2: Eu achei que foi também.
0: É, a entrada foi duríssima, né? Não consegui identificar na hora o jogador do Cruzeiro que fez a falta, mas foi uma entrada...
2: É o Christian.
0: Então, o Christian deu uma entrada duríssima, duríssima, nas costas do Giai. Não tinha por que o Giai cair. O Giai estava com a bola dominada na frente dele. Ele não tinha motivo para cair. Era uma jogada promissora do Palmeiras. Eu não sei o que passa na cabeça de determinados árbitros. Como é que um árbitro desse que enxergou, por exemplo, um pênalti num lance limpo, limpo, limpíssimo do Jonathan Jesus na bola, né, com o Flaco Lopes, ele não enxerga uma falta como essa, claríssima, na frente dele, que o jogador do Cruzeiro só atinge o corpo do jogador do Palmeiras, né? É muita ruindade, cara, é muita incapacidade, né?
2: A impressão que eu tenho é que ele apita muito inseguro, sabe? E aí fica se prendendo a, eu não dei ali, vou dar aqui, não dei... E aí ele deixa de interpretar o que acontece na frente dele, né?
0: Exatamente. Agora, gente, o segundo tempo tá correndo, o jogo tá passando e o Palmeiras precisa de um outro atacante, cara. O Palmeiras precisa ganhar o jogo. E até quando o Abel vai ficar segurando essas últimas substituições?
2: É, Galvão. O Abel, acho que ele tá guardando pra dar tacada certeira, que vai ter que ser tudo de uma vez, né? Nós já temos 25 aí, o toque do nosso Cláudio Cuca marcou. 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Olha o Carlos Miguel, movimento, tiro de meta, mano para o campo de ataque. O Flaco Lopes quase que arrumou uma casquinha precisa para o Andreas. O Andreas ficou se lamentando demais de não ter conseguido dominar essa bola. E o Giai tá de volta, meio manquitola ainda, hein, Soler?
1: É, tá todo torto ali, com a mão nas costas. E eu vi o Arias conversando com o Safa, pô, foi cotovelada nas costas. Aí o Safa falou, pô, é que ele girou e aí pegou sem querer. Foi isso que ele justificou.
2: Muito bem, olha o Flaco Lopes, luta pela bola com o Gerson, chega Lucas Romero, bate mal, Andrés recuperou, acionou Maurício, ele bateu da entrada da grande área em cima de Fabrício Gui. Bruno, bola sobrando, reboteada na ponta canhota, agora para Flaco Lopes, chega a marcação, luta, dá duro, vai pro chão e o Sábio vai marcar uma braçada do Flaco Lopes no rosto do jogador do Cruzeiro, que eu tô com um pouquinho de dificuldade de identificar, é o Fagner, ô Soler?
1: Exatamente, só que primeiro o Fagner puxou a camisa do Flaco Lopes e aí o Sávio mandou seguir. Na sequência ele dá falta e cartão amarelo pro Flaco Lopes.
2: Muito bem, fala Gaviva!
3: O Paulo do Sumaré tá perguntando pro Galvão se você vê alguma diferença do time jogando com o Abel no banco. Melhora, piora, não faz diferença?
5: Não. Não faz grande diferença, tá? Mas é um absurdo, né, o Abel Ferreira ficar tantas partidas fora, né, por conta de uma punição. É um absurdo da parte do Abel dar tantas razões, né, para ser punido dessa forma, e é um absurdo também da parte do STJD, que não adota o mesmo critério com todos os profissionais.
2: 27 da segunda etapa. Vai para a movimentação, equipe do Cruzeiro. Fabrício Bruno para a cobrança de falta. Já ameaçou bater 3 vezes. Vamos ver se ele vai ameaçar mais uma. Agora ele vai. Fabrício Bruno, de pé direito, Fatia manda para levar o campo de ataque. Sobe para desviar de cabeça. Arthur, bola cai reboteada para a equipe do Cruzeiro. Lucas Romero fica com ela. Sempre com calção, né? A camisa para dentro do calção. Lucas Romero é facinho de você identificar, o baixinho. A faixa de capitão e a camisa pra dentro do calção. Acho que é o único dos 22 em campo.
3: Parece o Tomás.
2: Gerson pra Romero. É que o Tomás não é baixinho assim, né? O Romero tentou a bola por elevação. O Tomás usa a camisa polo pra dentro da calça jeans, né? No dia a dia, na TNC, né?
3: É, com aquela calça centropeito, né? É. E um pullover no cangote, assim, dando um lacinho na frente.
2: E aquele cinto de couro de jacaré já um pouco desgastado. Fala, Soler.
1: Tem a impressão que se o Lucas Romero jogar a camisa pra fora do calção, ele tropeça na barra da camisa, né? Ele é pequenininho demais pro uniforme.
2: Ia parecer que ele tá de pijama, né? Ou então o Gavião, que vai na praia de camiseta e sunga, né? Fica aquela coisa meio
3: não
2: esquisita.
3: Não uso sunga, velho.
2: Olha o Romero, ele domina no campo de defesa dentro da grande área, erra o passe. Arias antecipou, tocou, caiu pra Marlon Freitas, acionou Andrés Pereira, ele bate fora! Por cima da meta, agora uma chance raríssima, o Andrés recebeu na meia lua, girou, a frente dele estava limpa, não tinha ninguém do Cruzeiro, ele pegou embaixo demais da bola, subiu muito, Soler.
1: E não dá nem pra culpar que foi de perna esquerda, porque ele tinha todo o ângulo do mundo pra bater bem de canhota, exagerou na força e perde um gol impressionante na Arena Barueri.
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6: não
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6: é Maiara
2: 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E ele leva a lancheirinha com cara de bonequinho, né?
6: Não é brincadeira, não.
2: O Otávio demorando pra bater o tiro de meta, pintou o cartão, Soler.
1: É, o Otávio tá fazendo cera porque o Cruzeiro quer fazer uma alteração, só que o Sávio não vai liberar a alteração e deu o cartão amarelo pro Otávio.
2: Fala, Gavião.
3: Não, tô falando que o Tomás na lancheira dele, sempre 2 bananas, porque ele fala que é potássio.
2: É, e tem a carinha, né, do... daqueles bonequinhos na lancheira dele. É a mesma lancheira desde os 5 anos de idade do Tomás. Muito legal.
6: É picante mesmo.
2: Muito bem. Vai ter lateral a equipe do Cruzeiro ali no campo de defesa. E a mexida do Clube Celeste, que vai ser a primeira no jogo, hein, Soler?
1: Tá saindo com a número 99. O Arroio para a entrada número 70, o Kenji. Filho do Kleber, ex-lateral de Corinthians, Internacional e Santos.
2: Verdade. Kaique Kenji. Grande Kleber, né? Esteve outro dia com a gente no Papo de Craque. Gente muito boa, o Kleber. Eu não sabia, tinha narrado um jogo do Kenji 2 dias antes. Ah, meu filho tá lá no Cruzeiro. Eu falei, quem é? O Kaique Kenji. Eu falei, opa! Ele tinha narrado 2 dias antes o Cruzeiro e Santos. E ele decidiu o jogo contra o Bahia no último final de semana, hein, Galvão?
5: É bom jogador. Bom jogador. É um dos...
1: Paulinho.
5: É um dos talentos que nós temos. Opa! Vamos ver o Paulinho.
3: Aí, Galvão!
2: E aqui desce Cruzeiro. Matheus Pereira. Abertura para o lado. Canhão está chorando. O Kaique Bruno deixando mais atrás agora para Romero. Vai avançando no campo de ataque. Lucas Romero abre de novo na canhota para Matheus Pereira. Ele domina, observa a movimentação na grande área. Prefere não cruzar, solta de lado a Cristian. Essa bola saiu. Se perdeu pela linha lateral, é manual para a equipe do Palmeiras bater. 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E o Palmeiras vai para suas mexidas, Soler.
1: Exatamente, são três numa atacada só no time do Palmeiras. Sai com a número 56, o Arthur, vem com a meia dúzia, o Jefté. Sai com a 8, o Andreas Pereira, para a entrada do 10, Paulinho. E sai com a 4, Giai, para a entrada do 12, Kelvin. Repetindo então, 4, Giai, 56, Arthur, 8, Andreas Pereira, para as entradas de 12, Kelvin, 6, Jefté e 10, Paulinho.
2: Ele mexe nas duas laterais, além do Paulinho, no lugar do Andreas Pereira, hein, Galvão?
5: É. Vamos combinar que a única mudança de fato é a entrada do Paulinho, né? No lugar do Andreas Pereira, que perdeu um gol agora, que não poderia perder, né? Na situação que está o Palmeiras, o Andreas Pereira não podia perder um gol absolutamente livre. E o Paulinho vem para jogar 15 minutos, né? Não 45. Nesses 15 minutos ele tem a missão de dar a vitória ao Palmeiras.
2: Vamos esquentar esse jogo aí, Paulinho. Ele já recebe a primeira, domina na intermediária, vai descendo para cima da marcação do Gerson, carregou, trouxe por dentro, faixa central, Maurício de primeira. É o passe, tira dali Jonathan Jesus. Ela vai sobrar limpinha no campo de defesa, Murilo. E é oficial, hein, Gavião? Parou mesmo, hein? Parou. Agora bem. A chuva parou de vez, não cai mais nenhuma gota.
3: Mas segundo Zé Tripa, aos 40 do segundo tempo vai cair um dilúvio.
2: Não cai mais uma gota sobre o corpinho molhado de Gustavo Soler. Agora ele pode começar a se secar, papinha, hein?
3: Tem que aproveitar, chegar em casa e cortar as unhas do pé, que as unhas ficam molinhas com a meia molhada.
2: Mamãe querida. Olha a abertura pro lado esquerdo. Olha pro Maurício, foi atropelado. O que foi, Soler?
6: Pô, que nojo.
2: É, pois é. Esse é o nosso Gavião, né? Cara, ele corta a unha, se ele joga na hélice do ventilador, o ventilador estiver ligado, quebra o ventilador. Esse é o nosso Gavião. Olha o Gustavo Gomes, ele domina no campo de defesa, por elevação, abertura para o lado esquerdo, agora para Lucas Evangelista. Mais à frente ainda, abertura com Jefté, o preferido de André Galvão, tenta a finta, é travada, ela volta reboteada, Arias domina outra vez no campo defensivo da equipe do Verdão. De pé direito, ele inverte e solta para o lado direito, agora para Gustavo Gomes. Em frente à grande área, Alviverde, bem distante do campo de ataque. Aí o Gomes faz o passe dentro do círculo central, Arias domina, ultrapassa a linha média, traz o Verdão para o território cruzeirense, largou de lado a Maurício. Maurício ligou na ponta esquerda, olha o Jefté, mamãe Jefté, deu passe no calcanhar, né, nas costas ali do Evangelista, que não conseguiu progredir. Na sequência o Cruzeiro toca, a bola se perde pela linha lateral, é manual para a equipe do Verdão bater. Toda a pressa do mundo, acionado Maurício, ele gira o corpo, rola mais atrás dentro do círculo central, agora para Gustavo Gomes, adiantando, mais à frente vem buscar na intermediária, dá um tapa nela por ali o Paulinho, abertura para o lado direito agora para Kelvin, voltando tudo no campo de defesa outra vez com Gustavo Gomes. 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Mais Verdão, mais Arias, esticou na ponta direita para Kelvin, vem o Kaique na cobertura. Kelvin vai lá, atropela, o árbitro para, marca, é falta que favorece a equipe do Cruzeiro no campo de defesa. 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Carlão Motoca passou um desodorante aqui na cabine, eu virei passageiro da agonia, cara. É brincadeira. 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Campeonato Brasileiro, 16ª rodada, 34,5 da segunda etapa na Arena Barueri. Palmeiras e Cruzeiro, 1-1, Gavião.
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2: Matheus Pereira cruzou rasteiro pra área, Jefté chega rasgando tudo. Tira o perigo, a bola se perde pela linha lateral. É novo manual, Cruzeiro vai permanecer no campo de ataque. Vamos entrando na reta final de jogo, 35 da segunda etapa. A partir de agora um gol torna tudo muito perigoso. Toma distância para a movimentação, Kaique Bruno. Um gol pode ser decisivo para a partida. Fabrício Bruno, Jonathan Jesus estão lá dentro esperando. Kaique mandou para a boca do gol. Chega a zaga Alviverde, tira o perigo. Lucas Romero rebate, ela volta para Matheus Pereira. E primeira recuando até Fagner. Fagner domina na intermediária. Pé direito, levantou para a grande área. Fabrício Bruno de cabeça para o meio da área. Tira Murilo, afasta o perigo, tira dali. Ela sobra para o lado, canhoto reboteado agora para Jefté. Tentou arrancar, saiu do campo com bola e tudo. O Jefté é dureza, hein?
5: Não tem nenhuma condição mais dele jogar pelo Palmeiras. Ele não tem mais nenhuma condição. Ele está muito sem confiança. O que pode esperar um treinador que coloca Kelvin e Jefté num momento em que precisa de um gol? Eu, sério, eu não consigo entender um negócio desse.
2: Tem um ano já que o Kelvin chegou, Soler?
1: Não, tem, né? Não, ainda não. Vai dar um ano em agosto.
2: E quanto ele custou?
1: 6 milhões de euros.
2: E você quer se desfazer do rapaz já, Galvão? Será que não é cedo ainda, não?
5: Você tá esperando ainda?
2: 36 da segunda.
3: Galvão quase falou um palavrão
2: aqui. Galvão, eu só tô aqui, sabe, Galvão? Intermediando, fazendo perguntas a você para que você analise pra galera. Olha o Jonathan Jesus. Ele recebe de Gerson, faz abertura para o lado esquerdo. Kaique Bruno descendo pro campo de ataque. Lançou no comando para Caio Jorge. Bola muito forte. Vem o Jefté. Apara com o peito. Deixa pro Carlos Miguel tranquilo fazer a defesa para a equipe do Verdão. E a galera participa. Manda mensagem pra gente, Gaviva.
3: O Ricardo dizendo que a chuva já chegou na Zona Leste, mas ainda tá fraquinha. O Luquinha, de 8 anos, torcedor pé quente no Verdão, ouvindo na cidade de Franca. E o Claudinei, palmeirense na Zona Sul, e a galera no trampo, tá todo mundo ouvindo, Guigui.
2: É, tem um problema no equipamento do Sábio de novo, mas agora como a chuva parou, o pichonete dele saiu lá debaixo do teto do VAR, né? Agora o rapaz quer trabalhar. E o jogo, Galvão? Vamos... Fala, Gabriel.
3: Vai pegar uma fita crepe e vai dar aquela coladinha, desculpa.
2: Se fosse o nosso pitioneiro, ele estaria certamente dormindo ali debaixo da maca do carrinho maca há mais ou menos umas 18 horas. Desde amanhã de sexta-feira ele estaria já no trabalho e aí resolveria. André Galvão, e o jogo, Galvão, 37 de partida, continua 1 no segundo tempo, Galvão.
5: É, o Palmeiras, como esperado, né, piorou muito no segundo tempo com as substituições, né, e agora tem pouco tempo para buscar o gol da vitória. Pode ser que consiga, né? O Palmeiras atacou muito mais que o Cruzeiro durante a partida. O Cruzeiro também não marca tão bem assim. Pelo contrário, né? O Cruzeiro tem alguns buracos no seu sistema defensivo. Pode ser que na base da marra aí o Palmeiras consiga fazer o gol da vitória. Mas é muita pobreza, né? Um elenco que deveria, na teoria, bater de frente com o melhor elenco do futebol brasileiro, que é o elenco do Flamengo, a comparação ela não existe, ela não cabe. Dentro do Campeonato Brasileiro, que é um campeonato longo de pontos corridos, a comparação não cabe. O elenco do Palmeiras é muito curto.
2: Olha o Gerson, recorre no corredor canhoto, tenta a bola para elevação na ponta esquerda para Caio Jorge, dominou, vai trazendo por dentro, afunilando a jogada. Caio Jorge trabalhou na sequência. Gerson, Matheus Pereira acaba desarmado, ela volta para Jonathan Jesus. Tapa de primeira para elevação, abrindo lá para o lado direito, agora para Fagner. Da sequência, um ataque do Cruzeiro, tentou o cruzamento, Murilo. Um golpe de karatê, tira a bola dali. Na sequência, Maurício, erra o passe, antecipou, retomou Jonathan Jesus, ele desce e bate fora! À direita da meta do Carlos Miguel, passe do Maurício pro Flaco Lopes, foi frouxo, fraquinho, Jonathan Jesus antecipou e levou perigo, Soler.
1: E essa é uma das grandes dificuldades que o meio armador Maurício tem, armar o time do Palmeiras. Temos público e renda, 27.657 torcedores, o quinto maior público da história da Arena Barueri, para uma renda de R$ 903 mil.
2: Você percebeu, né, Gavião? As cornetas alviverdes estão armadas. Olha o Palmeiras, Flaco Lopes carregou, abriu no Paulinho, entrada na grande área, voltou pro Flaco, ele bate cruzado pro meio da área, tirou mal o Jonathan Jesus, voltou, Arias bate em cima do Jonathan Jesus. Bateu mal demais o Arias, a bola vem oferecida, ele bateu fraquinho e rasteiro. Tem rebote, mais Verdão, Marlon Freitas por dentro, a Paulinho tabelou com o Maurício, recebeu, bolão pro Kelvin, cruzou, Otávio espalmou, tem rebote, Paulinho bate fora. bate por cima do gol no rebote do Otávio. Bola veio pingando meio em cima do corpo dele, não deu pra angular o chute, só tiro de meta, Soler.
1: E o Palmeiras vai desperdiçando chances, enquanto o goleiro Otávio vai fazendo cera aqui na Arena Barueri. Não tem pressa nenhuma, ele já tem cartão amarelo. E como diria o nosso querido Ricardo Melo, tá com chicletinho pisante, John Arias. Mandou uma pantufa pro gol, hein?
2: Que chute, hein? Saiu um pato morto no pé dele. 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Mas Cruzeiro descendo pro campo de ataque, bola aberta para o lado esquerdo, na ponta cai o Jorge. Ele retrocede até o campo de defesa, Cristian por dentro, agora pra Gerson. Gerson carregando pro campo de ataque, soltando no corredor, canhoto a Kaique. Kaique por dentro, agora pra Caio Jorge, pé direito, ele inverte. Por elevação, lá para o lado direito, o campo de ataque domina com o peito, Fagner bota no gramado, arredonda a tabela com o Matheus Pereira na sequência, a devolução não é boa, entrou para rasgar, dividiu a bola, tentou por ali o Kaique Kengela, sai pela linha lateral, Manuel Verdão já batido, olha o Marlon Freitas, lançou por elevação, bolão na ponta para o Flaco Lopes, ele chegou, dominou, invadiu a grande área, tropeçou, retomou equilíbrio e bateu mal demais. O Jonathan Jesus foi na pressão. Mas o Lopes se atrapalhou sozinho aí, Solé.
1: E agora ele tentou essa finalização pra fora. Ainda bem que o Lucas Evangelista, ele não joga microfonado, porque ele só disse: toca a bola, seu filho, baralho. Então ainda bem que ele não joga microfonado.
2: E vem Cruzeiro, final de jogo eletrizante, olha, vem de novo pro campo de ataque, Romero abriu na canhota pra Kaique Bruno, já chegando na entrada da grande área, rolou na ponta, Matheus Pereira tentou a devolução, mal demais, direto pela linha de fundo, é só tiro de meta pra equipe do Palmeiras bater, terminando Palmeiras e Cruzeiro, você vai ficar com o melhor pós-jogo do rádio brasileiro, 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da grande área, rolou de lado agora na ponta, Kelvin tentou a finta, passou pelo Christian, quando ele ia se mandar, o Christian conseguiu se recuperar e desarmou, a bola não sai de campo, Kelvin recuperou, Christian caiu, o árbitro mandou seguir, bola tocada, Marlon Freitas levantou pra boca do gol, Paulinho tenta de cabeça, não alcança, rasga, tira o perigo, Kaique Kenji, e aí vem o Caio Jorge, se antecipa e é atropelado, né? Chegou atrasadão o Murilo e deu nele, o banco do Cruzeiro inteiro levantou pra pressionar, Soler.
1: E cartão amarelo pro Murilo, mais um jogador pendurado na partida e agora o Christian sente a panturrilha esquerda.
2: 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Campeonato Brasileiro, 16ª rodada, Arena Barueri, em Barueri, 43 da segunda etapa. Palmeiras 1, empatou ainda na primeira etapa com Felipe Anderson. Cruzeiro também 1, abriu o placar com Kenny Arroyo Gavião.
3: Com esse resultado, Palmeiras 35 pontos, Flamengo 30. Só que o Flamengo com dois jogos a menos, Guigui.
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2: Portanto, a partir de agora, o Flamengo depende apenas de si para ultrapassar o Palmeiras, caso confirmado esse empate. E teremos o confronto direto em breve. Galvão.
5: É, o Flamengo pode ultrapassar o Palmeiras. Se terminar 1-1 aqui, o Flamengo pode ultrapassar o Palmeiras, mesmo com um jogo a menos.
2: No confronto direto.
5: É, nessa semana. Não sei com quem joga amanhã o Flamengo, mas...
3: Atlético Paranaense.
5: Em Curitiba, isso. É isso.
1: Ganhando, o Ancelotti presente.
5: Ganhando do Atlético Paranaense lá em Curitiba e vai depender só dele ganhar do Palmeiras, confronto direto.
2: Tá mexendo o Cruzeiro, Soler.
1: Sai com a 10, o Matheus Pereira, vem com a 17, Sinisterra. E sai também com a 88, o Christian, para a entrada do 16, Lucas Silva.
2: Muito bem, são duas mexidas aí, Galvão. Sinisterra e o Lucas Silva, que até a faixa de capitão dessa equipe veste às vezes, né? O Lucas Silva, jogador até do Real Madrid aí durante a sua carreira, André Galvão.
5: É, e agora o Arthur Jorge já fecha o time, né? Pra tentar voltar pra casa com um empate, né? Pro Cruzeiro, que tá brigando ali na parte de baixo da tabela. Um empate aqui com o Palmeiras dentro da Casa Alviverde, ele é muito importante, né? E o final do jogo, o Palmeiras pode ganhar esse jogo, mas na base da raça e da marra, mas o final desse jogo vai ser um Palmeiras desesperado contra
1: mais
5: um
1: sete.
5: Cruzeiro prontinho para contra-atacar. Então, não tá decidido ainda, não.
2: E eu não sei se esse acréscimo tá de bom tamanho, viu, Galvão?
1: Porque ele parou. Ele gastou só três no equipamento dele?
2: Ele parou o jogo duas vezes para ver o equipamento, né? Teve um monte de reclamação aí por incompetência, enfim. Eu acho que dava para ser um pouquinho mais. 45, tem jogo até 52. Lateral batido pelo Fagner. Recepciona na intermediária Luiz Sinisterra, o colombiano. Bola com o Lucas Silva de primeira abertura para o lado direito a Fagner. Mais à frente, passe de primeira outra vez Sinisterra. Deixando mais atrás com o Lucas Silva. Tentou o giro, bola para o lado canhoto para elevação. Kaique Bruno domina mal. Kelvin dá pressão para cima dele. Vem agora o Kaique. Consegue retomar. Volta para Lucas Romero. Tem liberdade o argentino. Vai avançando, bola por dentro na faixa central agora com o Lucas Silva. Recepciona o volante da equipe do Cruzeiro. Volta tudo. No campo de defesa, Fabrício Bruno tentou abertura para elevação, na ponta direita avança o Cruzeiro, Sinisterra tentou a devolução de primeira, vem o Jefté, na cobertura ele chega, bate a carteira, recupera para a equipe do Palmeiras, e aí deu um chutão aplaudido pela Abel, hein? Chutão pela linha lateral, o Abel estava agachado ali, olhou pro Jefté, deu um jó e bateu palmas, é lateral para a equipe do Cruzeiro, 46, tem jogo até 52, movimento outra vez a equipe cruzeirense, olha o Gerson, e primeiro abriu na ponta, levantamento para a boca do gol, tira Gustavo Gomes de cabeça, tem rebote, voltou Kaique Bruno, dominou, pé canto, ele bate Carlos Miguel, com as duas mãos, espalma para longe, sobe Maurício, toca de cabeça, ela vai sobrar reboteada na intermediária, Flaco Lopes não consegue controlar, desarma bem a equipe do Cruzeiro, Lucas Silva, volta recomeçando tudo no campo de defesa com Fabrício Bruno, abertura para o lado direito, agora para Fagner, Fagner empurra mais à frente a Kaique Kenji por dentro agora para Romero, escapou da marcação, tentou o passe em cima do Arias, desarma o colombiano, chance de contra-ataque, aí o Lucas Silva virou a mochila, né? Ele virou a mochila ali nas costas do Arias para impedir esse contra-ataque. Na minha visão, inteligentemente, viu, Solé?
1: Exatamente, porque o Arias partiria em velocidade pro contra-ataque, agora o pessoal que odeia o futebol, né, o árbitro da partida, ele não deixou o Palmeiras bater rápido a falta.
2: É brincadeira, né? Ele é inimigo do ritmo de jogo, uma partida assim, mas, né, um ritmo mais intenso. Olha o Evangelista, abre para o lado canto, bola rente, a linha lateral, a Paulinho. Paulinho volta mais atrás na intermediária, trabalhando com Maurício, na risca média. Maurício larga para o lado direito agora para Gustavo Gomes, abertura rente, a linha lateral, a Kelvin. Ele tenta para cima da marcação, balançou para cima de Luiz Sinisterra. Na sequência, tabela, tentava a devolução. Marlon Freitas corta a defesa do Cruzeiro com Jonathan Jesus. Ela cai aqui na intermediária agora para a equipe cruzeirense, domínio por ali de Caio Jorge. Volta mais atrás o artilheiro da equipe do Cruzeiro, sai mal agora. Desarmado o Cruzeiro com Kenji, vem o Palmeiras, Paulinho deixou primeiro na saudade, invadiu a grande área, levantou para boca no gol, muito forte, passa pelo Arias, vai dar rebote com Maurício, antes a defesa do Cruzeiro com Kaique Bruno, chega para desarmar o lateral de seleção do Cruzeiro, deixa por dentro agora na faixa central para Lucas Silva, de primeira de lado a Romero, abre na canhota, Gerson pede a bola no seu pé, recebe Romero a Gerson, Gerson dominando, rente a linha lateral, lado esquerdo, dois em cima, ele pisa no freio e volta tudo na contramão para Jonathan Jesus, 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Vá de Cimento CSN, Cimento CSN mais que forte é fortaço. 48, tem jogo até 52, mais 4 de jogo. Jonathan Jesus, domina no campo de defesa, larga de lado, chamando Fabrício Bruno. Ele já adianta, manda para o campo de ataque. Tem domínio na intermediária de Kaique Kenji. Kenji por dentro, dentro do círculo central. Agora com Lucas Silva, larga de lado a Gerson. Gerson tenta fugir, escapa de Marlon Freitas, puxado, falta nele. Aí o Gerson reclama. Apto tá marcando só falta do Marlon Freitas em cima de Gerson. Batida por Lucas Silva. Volta recuando no campo de defesa. Bola para Fabrício Bruno. De novo abertura na direita. Fagner tentou mais à frente no comando. Olha o Cruzeiro chegando. Recebendo Caio Jorge. Recua para intermediária. Abre de novo a Kenji. Kenji por dentro. Deu nas costas do Caio Jorge, que é desarmado. Contra-ataque pro Verdão. Pode pintar. Olha o Paulinho. Tentou escapar de dois. O apto tá parando. Tá marcando falta que favorece a equipe do Palmeiras. 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Você ouviu o toque de Cláudio Cuca, 49 mais 3 para o fim do jogo. Tem partida até os 52 da segunda etapa. Marlon Freitas recepciona no campo de defesa, tem liberdade, se manda para o ofensivo, ultrapassa a linha média, desce para o território cruzeirense, abriu com Paulinho. Paulinho trazendo para o meio, afunilando na faixa central. Ele para, gira, deixa mais atrás a Marlon Freitas. Tentou Tocou por elevação pro Kelvin, bem no meio do caminho. Corta de cabeça, Kaique Bruno voltou para Arias. Arias na ponta direita, evita a saída. Ainda Arias levou na linha de fundo, levantou, fechado, segunda trave, sobe Fagner. Jefté tava chegando, ele mandou pela linha de fundo, escanteio, Soler.
1: E o Jefté é 10 centímetros mais alto que o Fagner, mas o lateral cruzeirense se impôs e o Palmeiras já bate.
2: Batido rapidinho, Evangelista dominou, levantou, bola desviada, olha o Gomes, toca de cabeça. A bola vai sem direção. Pela linha de fundo é só tiro de meta, Galvão, 50 de jogo. Muito próximo no empate, o jogo, a partida. Palmeiras mereceu o segundo ou faltou criatividade mesmo, Galvão?
5: Não, o segundo tempo do Palmeiras foi muito pior do que o primeiro. Não tem comparação, né? Deu a lógica. Um time com três volantes, né? Mal escalado, com jogadores que não tem condições de vestir a camisa do Palmeiras. O Palmeiras piorou muito na segunda etapa e o Cruzeiro não teve tantas dificuldades assim para segurar o resultado, né? As chances... não foram tão claras, à exceção do Andreas Pereira, aquela ele vacilou. O Andreas Pereira vacilou, não poderia ter perdido. E o John Arias também, né? Deu um traquezinho na bola.
2: E ó, o Cruzeiro com liberdade agora. Lucas Silva com muito campo para avançar. Tapete verde esticado, abriu na canhota. Sinistega trouxe por dentro. Arias trava na hora do chute. Colombiano com colombiano. E esse esforço do Arias pode ter sido fundamental, porque o Sinistega ia bater com espaço aberto pro gol da entrada da área, Soler.
1: Exatamente, o John Arias consegue travar o Sinisterra e agora teremos o último minuto de jogo. O Cruzeiro não

0: direita, subiu. Flaco Lopes tocou de cabeça nas costas do Arias. Apita Sávio Pereira Sampaio. Ouça o clima. É, vaias. Torcedor do Palmeiras não está satisfeito com a apresentação e com o resultado. Um para a equipe do Verdão, que empatou o jogo na primeira etapa com Felipe Anderson. Um para o Cruzeiro, que abriu o placar com Kenny Arroyo da entrada na grande área. Aqui em Barueri, a bola parou de rolar com este empate, mas no seu rádio ela continua rolando redondinha. Vem aí o nosso Fonfon, Kaique Silva e o Fim de Papo.
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3: Chegamos! A bola parou de rolar na Arena Barueri nesse empate em 1-1 do líder Palmeiras com o Cruzeiro e a gente chega com o nosso fim de papo aqui na TMC Transamérica. 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De imediato vamos voltar para a Arena Barueri para falar com o nosso Gustavo Soler. Soler, tomou muita chuva aí no gramado e traga detalhes dessa saída do Palmeiras com algumas vaias na Arena Barueri depois desse empate diante do Cruzeiro. E daqui a pouco você, lá da parte interna da Arena Barueri, vai trazer a palavra dos protagonistas do jogo, Soler. Abraço!
4: Exatamente, Kaique. Agora vamos caminhar para a parte interna aqui da Arena Barueri depois do terceiro empate consecutivo do Palmeiras no Campeonato Brasileiro. Segundo, jogando como mandante. Já tinha empatado por 1-1 contra a equipe do Santos. Também saiu perdendo, assim como no jogo contra o Remo. E agora contra o Cruzeiro também sai perdendo e não tem forças para virar, né? O Palmeiras que vai enfrentar o Flamengo na próxima rodada do Campeonato Brasileiro, sem contar com Ramon Sosa e Felipe Anderson, que saíram lesionados ainda no primeiro tempo. Preocupação grande para este curto elenco do Palmeiras e sem muitas opções ofensivas à disposição do técnico Abel Ferreira, que hoje terá que dar muitas explicações. Sempre pede tempo de treinamento, descanso, tudo mais. Palmeiras teve tudo isso e não venceu o Cruzeiro, e desta forma ele segue sem vencer o Arthur Jorge em território brasileiro. 5 jogos, 3 empates e 2 derrotas do Abel para o Arthur Jorge.
3: Tá aí o nosso Gustavo Soler, que daqui a pouco retorna já da parte interna da Arena Barueri com os protagonistas Arthur Jorge, Abel Ferreira, os jogadores na zona mista, tudo isso e muito mais aqui no nosso fim de papo, direto da cabine da Arena Barueri. André Galvão, traga os primeiros detalhes daquilo que você viu desse empate e o tamanho da preocupação, porque o próximo jogo do Palmeiras é contra o Flamengo e pode perder a liderança antes da parada para a Copa do Mundo. E Galvão, uma pergunta importante: o torcedor do Palmeiras tem que contar as horas para a pausa para a Copa do Mundo, para ver se retorna um pessoal que está entregue ao departamento médico e o Palmeiras volta a ter boas opções no banco de reservas, Galvão?
5: Olha, Kaique, prazer estar com você no fim de papo da TMC. Na verdade, né, o palmeirense mais consciente, ele já sabia que a chance era mínima, né, do Palmeiras se manter na liderança, jogando até a Copa do Mundo com tantos desfalques, especialmente depois que o Vitor Roque se lesionou, né, e aí já veio a informação que ele não poderia mais voltar, né. O palmeirense mais consciente já sabia que o ataque ia ficar com pouquíssimas opções, né, de qualidade mesmo. Atacante bom, o Palmeiras só tem um jogando no momento, que é o argentino Flaco Lopes, que também joga sozinho e chega uma hora que não dá para fazer milagre, né? Aí o Ramon Sosa de vez em quando faz os golzinhos, até que ele não faz uma temporada ruim, dentro das limitações dele, ele entrega ali aquilo que ele pode, mas é pouco, né? Porque nós estamos falando de um elenco que supostamente teria que brigar pelo título brasileiro com o Flamengo, né? Então, o Palmeiras não tem elenco para brigar pelo título brasileiro com o Flamengo. Isso está muito claro, né? São

0: são jogadores de categorias diferentes. Ah, mas o Flamengo perdeu para o Vitória na Copa do Brasil e o Palmeiras avançou na Copa do Brasil. Competições completamente diferentes, né? Uma Copa permite isso, realmente, né? O Flamengo pipocou lá em Salvador, jamais poderia ter sido eliminado pelo Vitória. Foi um vexame do Flamengo. Mas um campeonato por pontos corridos, 38 rodadas, normalmente o melhor elenco prevalece, né? E a diferença é muito grande, mas é muito grande. Né? O Palmeiras hoje precisava de um gol. Eu bati nessa tecla o primeiro tempo, no momento em que ocorreu a lesão do Felipe Anderson, porque o Palmeiras precisava de um gol, né? Estava empatando o jogo em casa e o Abel não teve confiança para colocar nenhum atacante. Porque os caras que estavam no banco eram o Luigi, Eric Belé e o Paulinho, que não para em pé mais do que 15 minutos. Então, como é que vai disputar o título se não confia nos atacantes que tem no elenco? Aí ele joga 30 minutos do segundo tempo com três volantes precisando do gol, né? Numa função que o Andreas Pereira não tá bem, com o Lucas Evangelista, que não entra bem há muito tempo, né, que foi o jogador que entrou no segundo tempo. E aí, beleza. Aí ele vai, nos últimos minutos, então, ele vai colocar o Paulinho para pressionar o Cruzeiro. Finalmente entra o Paulinho, porque só aguenta 15 minutos. As outras duas alterações do Abel Ferreira foram Kelvin e Jefité. Kelvin e Jefité. Este é o elenco do Palmeiras. O Kelvin entrou no lugar do Giai. Não jogou melhor do que o Giai. Não joga melhor do que o Giai. Nesse momento não joga melhor do que o Giai. E o Jefité entrou no lugar do Arthur, que bem ou mal estava apoiando, estava ajudando, estava tentando o menino. Entrou o Jefité no lugar do Arthur. O que pode? Eu, sinceramente, fiquei com essa dúvida. Essa é uma dúvida que eu tenho. O que pode esperar um treinador que coloca Kelvin e Jefité, com todas as provas que esses rapazes já deram com a camisa do Palmeiras? O que, que pode, assim, esperar mais desses jogadores? Kelvin e Jefité, que justifica colocá-los em campo precisando de um gol, né, num momento de pressão. Kelvin e Jefité, né, o Eric Belé fez gol no jogo contra o Jacuipense, por exemplo, sabe? Então, o Palmeiras, ele pode ser ultrapassado pelo Flamengo nessa semana, né? Agora, o Flamengo joga amanhã em Curitiba e depois joga contra ele, Palmeiras, no Maracanã. E assim, só uma atuação muito acima da expectativa pro palmeirense acreditar que o time vá voltar líder do Rio de Janeiro, porque o time tá claramente definhando, né? Porque não tem jogadores no elenco e porque o treinador que ajudou a montar esse elenco, né, que fique claro, também já não está mais encontrando soluções, Kaique Silva.
1: André Galvão, vou pedir para você só votar rapidinho no melhor em campo, o destaque do jogo aqui no nosso fim de papo TMC, Galvão.
0: Pois é, era o Felipe Anderson, né? Ele estava muito bem no jogo, mas se lesionou, e é um jogador que não dá para confiar também, porque machuca toda hora, né? Engraçado que o Felipe Anderson veio pro Brasil com a fama de que ele estava jogando 400 partidas seguidas na Lazio. Aí ele vem aqui e machuca. Eu vou de Jonathan Jesus, bom zagueiro do Cruzeiro.
2: Cara, eu pensei exatamente o mesmo. Ô Kaique, eu vou falar uma coisa para você. Tudo bem, Kaique Silva?
1: Tudo bem, Gui? E acionar você logo na sequência, mas já aproveito para poder dar uma boa noite para você e pedir, depois do seu comentário, votar também no melhor em campo.
2: Desculpa, é que eu não aguentei. São 20 colocações no Campeonato Brasileiro, certo? 20 clubes. Sim. Eu fico imaginando como estaria o nosso nobre André Galvão caso o Palmeiras ocupasse qualquer uma das outras 19 colocações que não a primeira. É só isso. Não, você tá certo, Galvão.
0: A briga do Palmeiras é pelo título.
2: Não, você tem que fazer os seus apontamentos e tudo mais. Eu só acho que tem um pouquinho de exagero, tá? Eu te ouvi aí durante a semana falando no Papo de Craque que ou o Palmeiras tinha que ganhar do Cruzeiro, porque senão já era o Campeonato Brasileiro. Eu acho um pouco dramático, Galvão, só isso. Mas é só um registro.
0: O Flamengo tem que fazer...
1: Já voltamos lá na Arena Barueri. Tivemos uma queda, tá tudo certo já? Será que o Gui me ouve?
2: Caiu, tô te ouvindo o tempo inteiro.
1: Boa, agora tá tudo certo, Gui, pode continuar.
2: O Galvão só falou que o Flamengo precisa fazer a parte dele, eu completei dizendo que esse Flamengo, às vezes, não está fazendo, né? Com alguns resultados aí que não foram esperados nas últimas
1: rodadas. No meio de semana na Copa do Brasil, né, Gui?
2: É, então, mas eu dou muito mérito pro Vitória, sabe, Kaique? É, claro, você vai cobrar o Flamengo pelo maior investimento, mas o que fez o Vitória nos dois jogos dessa eliminatória foi coisa grande, cara. O Vitória jogou bola e merece os méritos. Ô Caicão, você pediu o voto já, né? No melhor em campo, é isso? Eu e o Galvão enxergamos a mesma coisa. Esse Jonathan Jesus jogou bola e quase que ele botou uma cerejinha no bolo. Você gosta de cereja no bolo? Na sua fase mais recheadinha, você comia cereja no bolo, Caio?
1: Sim, com certeza. Inclusive, se fosse um bolo com várias cerejas, eu não deixaria pra ninguém.
2: Não, eu também curtia. Mas você sabe que eu fiquei decepcionado quando eu descobri que não é cereja, né? Aquilo que vai
1: pois
2: em cima
1: é,
2: do bolo.
1: Pois é, eu também.
2: É chuchu não. Com...
3: Não. Aí é tem dos dois. Tem o fake não. E o verdadeiro.
2: Cereja é caro pra cacete. Ninguém bota cereja de verdade em cima do bolo. Além do que, não é doce daquele jeito, Gavião.
3: Eu já comi dos dois. A cereja verdadeira e a fake.
2: Aquilo é chuchu. Diferente. Mergulhado no puro açúcar, mas é uma delícia. Eu vou com bolo Floresta Negra, é uma delícia. Mas o quase que ele bota a cerejinha no bolo, antecipando, né, o passe do Maurício pro Flaco Lopes e fazendo o gol no final. Eu gostei desse rapaz, fez uma baita partida, o Jonathan Jesus.
1: Dois votos, portanto, para Jonathan Jesus. O Gustavo Soler já me ouve, tá tudo certo para falar com a gente aí da parte interna da Arena Barueri? Já o Soler, ainda não temos a conexão com...
3: Tá trocando a meia.
1: O Gustavo Soler. Ô, Gavi, tudo certo com você?
3: Boa noite, meu irmãozinho.
1: Saudades, meu amigo.
3: Ô, te amo, você sabe disso.
1: Eu também. Quer votar no melhor em campo, Gavi, por favor?
3: Eu vou votar no que os caras votaram aí, viu? Porque o jogo assim, eu tô com o Galvão. Seria o Felipe Anderson o melhor em campo, mas aí o cara faz um baita de um golaço e na sequência já se machuca. Então é o JJ que eu voto.
1: Bom, por enquanto estamos tendo aquela unanimidade, consenso ao concurso.
3: Isso.
1: Falta só o Gustavo Soler.
3: Vamos ver.
1: Vou fazer o seguinte, eu vou aguardar o nosso Gustavo Soler já se ajeitar lá na parte interna da Arena Crefisa Barueri. Então vou chamar um rápido intervalo e a gente já retorna aqui no nosso fim de papo. Não saia. E você está na Transamérica, que agora é TMC. Quem escuta sabe, a gente volta já.
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9: Estamos de volta aqui no nosso Fim de Papo TMC. Depois do empate em 1-1 entre Palmeiras e Cruzeiro, o nosso Gustavo Soler já na parte interna da Arena Barueri agora nos ouve, né, Soler?
10: Sempre, sempre te ouvindo.
9: Temos 3 votos para Jonathan Jesus, zagueiro do Cruzeiro, para o melhor em campo. E o seu voto, hein, Soler? Vai atrás da rapaziada no trenzinho maravilhoso da TMC ou não?
10: Marlon Freitas.
9: Boa, tivemos 3 votos, portanto, para Jonathan Jesus, eleito o melhor em campo pela nossa equipe, e 1 voto para Marlon Freitas, do nosso Gustavo Soler. Ô, Gaviva, não tivemos...
11: Não.
9: Não, unanimidade, né? Não tivemos. Disso. Mas temos os jogos dessa rodada do Campeonato Brasileiro, os jogos que já aconteceram e o que vem pela frente, né, Gavi?
11: Sim, senhor. Ó, hoje a gente teve o jogo das 6:30, teve 2 jogos 6:30 aí, ó. Internacional 4, Vasco 1, que goleada do Inter em cima do Vasco em 4-1. O Atlético Mineiro ganhou bem do Mirassol, Atlético Mineiro 3, Mirassol 1. Com narração do Ricardo Melo, o Fluminense ganhou do São Paulo de 2-1. O clássico tricolor, e agora esse jogo em 1-1, Palmeiras e Cruzeiro, que o Guigui narrou. Amanhã a gente vai estar aqui a partir das 10 da manhã, mas o jogo vai acontecer às 11. Amanhã a gente tem Santos e Coritiba, Bahia e Grêmio às 4 da tarde. Vamos transmitir também 4 da tarde Botafogo e Corinthians lá no Nilton Santos. 6:30 tem Chapecoense e Remo, tem Bragantino e Vitória também às 6:30 e fechando domingão às 7:30 tem Atlético Paranaense e Flamengo, Kaique.
9: Boa, Gavi, boa. Daqui a pouco a gente volta na parte interna da Arena Barueri com mais do time do Palmeiras, também do Cruzeiro. Temos já alguma novidade, Soler, de quem vai passar na zona mista dos jogadores do Palmeiras? A assessoria já avisou para vocês ou ainda nada?
10: Ainda nada, ainda nada. Também sem sinal do técnico Abel Ferreira nesse momento. Hoje talvez demore um pouco por causa das lesões, né? Do Sousa e também do próprio Felipe Anderson. Talvez o Abel demore um pouquinho mais para chegar e os jogadores também demorem para passar na zona mista, mas nada ainda foi comunicado.
9: Ô Soler, se tiver um tempinho, consegue mandar um abraço para mim e pro Arthur Jorge? Né? Temos uma amizade pessoal de longa data, né? Quando ele tava no Botafogo ainda, né? Ele me tratou super bem na coletiva lá no Morumbi.
11: O que foi que aconteceu aquela vez, hein, Kaique?
9: Eu fiz uma pergunta pro Marlon Freitas e ele não gostou, você acredita, Gavião?
11: Ele te maltratou?
9: Sim. E a torcida do Botafogo mais ainda. Ainda bem que o Twitter tava fora do ar naquela época.
11: Você tem raiz de amargura no seu coração?
9: Não tenho nada contra. Só quero que ele se exploda. É, enfim, brincadeiras. Brincadeiras à parte, Soler, se puder mandar um abraço fraternal para Arthur Jorge, pode mandar, viu? Ô, Guilherme Lage, eu vou ser bonzinho com você, viu, Gui? Vou deixar você descansar um pouco mais cedo e vou me despedir de você. Vou pedir para você dar o seu destaque final. Se você quiser comentar o que você achou do jogo, quanto é preocupante para o Palmeiras a sequência de jogos com essas duas possíveis lesões, né? O Sousa que saiu chorando muito porque pode perder Copa do Mundo. O que você quiser falar, você pode falar, Guilherme Lage.
12: Do seu tempo aí no programa não, Caicão. Só dizer que você lembrou um pouco o Calil aí nessa última intervenção. Ainda bem que o Twitter tava fora do ar naquele dia. Mas deixa eu te falar, Kaique, pro Palmeiras e para alguns clubes é torcer para acabar rápido, né, esse período pré-Copa. Eu acho que antes da parada aqui eu tô até conferindo. O Soler até que falou na nossa programação, e eu não tô ouvindo o Soler, tá? Se ele falar alguma coisa, perdão, Soler, não tô te ouvindo. O Soler tinha dito que mais uma rodada do Campeonato Brasileiro tinha sido adiantada para antes da Copa, né? Pelo que eu tô vendo aqui, o Palmeiras tem pelo Brasileiro só o Flamengo fora na próxima rodada, no próximo final de semana, e na outra Chapecoense, só, antes da parada para a Copa do Mundo, no Campeonato Brasileiro, né? Claro, tem Cerro Porteño e Júnior Barranquilla em casa pela Libertadores. Eu acho que é torcer para passar rápido esse período. Na Libertadores, não acredito que o Palmeiras vá ter qualquer complicação sendo líder do grupo, fazendo os últimos dois jogos em casa. E no Brasileiro, o Caicão, eu brinquei com o Galvão, eu entendo que tem, obviamente, motivos para você se preocupar. É o terceiro 1-1 seguido do Palmeiras no Brasileiro, né? Santos, na última rodada, Remo, e agora esse aqui com o Cruzeiro. É o terceiro 1-1 seguido. É óbvio que você tem motivos para se preocupar, mas o Flamengo também não está na ponta dos cascos. Eu acho que essa disputa vai longe. Eu vejo dessa maneira. Agora, eu estou começando a ficar preocupado com o departamento médico do Verdão. Sinceramente, Kaique, nos últimos anos, eu não via muito essas histórias assim, sabe? O cara vai para o departamento médico, volta, joga um pouco, volta para o departamento médico, tenta retornar. A gente viu essa situação acontecendo com o Paulinho desde o ano passado, meio inexplicável. E também o Vitor Roque esse ano também ficou um pouco, né? Vai pro campo, volta pro departamento médico, vai pro campo. Enfim, acho que o Palmeiras tem estrutura, tem bons profissionais para resolver essa questão e não ficar sofrendo com isso. É isso, Caicão. Beijo para você, pro Gavião, para todo mundo que ouve a gente. E até a próxima, meu parceiro.
9: Valeu, Gui. Abraço para você. Parabéns pela excelente narração, a emoção do rádio trazida.
11: Valeu, Gui.
9: Por nosso Guilherme Lage.
11: Tamo junto.
9: E um bom descanso, um bom retorno da Arena Barueri, que não pegue chuva a caminho da Moca, né? O Guilherme Lage que está em festa ao longo da semana toda, porque o Juventus está de volta, e não só de volta com apenas a classificação, né? Com apenas o acesso, mas com o título conquistado lá em Araraquara. Ô, Gustavo Soler, você me ouve, tá tudo certo por aí? Nenhuma atualização, sempre, né, Soler, nada. Nesse meio
10: por
9: tempo? Por enquanto nada, é isso?
13: Dois, um, dois.
9: Já a gente volta com o Soler ou não? Ô, Gavião.
11: Sim, pois
9: vou
11: não.
9: Vou ter que acionar você, porque o nosso Gustavo Soler... Muita chuva lá em Barueri, né?
11: É,
9: muita chuva lá em Barueri. Então, por conta disso, já ele volta.
11: Oi. Separei um negócio que você vai adorar, velho.
9: É isso que eu ia te pedir. Temos mensagens, perguntas de ouvintes? Temos
11: tem mensagem, tem pergunta de ouvinte, mas eu vou mostrar hoje, revelar aqui no nosso fim de papo, o álbum de figurinhas do Lucasito. Tá sabendo ou não?
9: Cara, eu tô curioso pra saber.
11: É o Albito. É o álbum do Lucasito. É o Albito. 850 figurinhas com cenas dos filmes que ele produz, cenas de bastidores, olha, sem brincadeira, o Albito, e eu vou te falar, hein, é um negócio, vai gastar, assim, menos um pouco do que o álbum da Copa, mas vale muito a pena, velho. Eu vou mostrar até a capa do álbum, já tá com o nosso Fábio Santos aí, o DTV, Fábio Santos, vamos mostrar a capa do álbum do Albito, e tem até a cola do Lucasito.
9: Tem algum spoiler que a gente pode dar? A gente já vai ouvir o Abel Ferreira. Dá pra dar algum spoiler ou não?
11: Então, o que a gente tem que falar é que... o spoiler que eu posso dar é que o pacote de figurinhas do álbum do Lucasito vem em formato de um preservativo. Aquele negócio, aquela embalagem de preservativo, ele é um diferencial, né? O Lucasito é um gênio à frente do tempo dele.
9: Agora, 800 e poucas figurinhas, pra completar o álbum, você vai ter que gastar uma grana, hein?
11: Mas vale a pena. Porque mesmo as figurinhas repetidas, vale a pena ficar olhando, porque tem cada cena, velho. Você que é casado, tem cena que você ainda... Eu vou falar, você vai matar saudades olhando algumas figurinhas, viu, Kaique?
9: É isso, Gavião. Você é
11: tem umas carimbadas, velho.
9: Você é um espetáculo, um show à parte, Gavião. Ô, Gaviva, eu já volto com você daqui a pouco pra você falar sobre o álbum... Na verdade, sobre o Albito, né? O álbum do Lucasito.
11: É o Albito.
9: Mas tem alguma mensagem aí de
11: tem muitas?
9: Tem pergunta, de repente tem crítica. Tem o quê aí?
11: Tem aqui, ó, o Nelson falando: se a Leila não contratar, estamos sem futuro. Ele tá pessimista igual o nosso André Galvão. João Carlos Machado, de Santarém, no Pará. Olha que beleza, hein? A Beatriz da Mota: não é possível que o Palmeiras não ganhou esse jogo. Tem aqui o Herbert para o quarteto GGGG. Gavião, Guilherme, Gustavo Soler e Galvão. Qual é o maior evento esportivo? Responde pra gente então aqui. O Herbert tá te perguntando então. Ô Kaique, é Super Bowl, Copa do Mundo, Olimpíadas ou Desafio do Kart?
9: Olha... O André Galvão, você já sabe a resposta dele, né?
11: Primeiro, é o desafio do kart.
9: É, o desafio do kart e o GP de Interlagos.
11: É.
9: Mas a minha resposta é sempre Copa do Mundo. Sempre. Eu sou apaixonado por Copa do Mundo. E eu tive a oportunidade de cobrir, né, Gavi? A primeira Copa do Mundo, mas de clubes. Tá marcada na minha história.
11: Foi ano passado, né?
9: Na história do futebol mundial, né? Cara, e que competição bacana.
11: Pra mim, eu gosto muito de Olimpíadas. Sou apaixonado por futebol, Copa do Mundo, mas Olimpíadas pra mim é sem palavras. Tem aqui o Isaac Pedroso, o Everton Camargo, a Eli da Vila Formosa e o Claudinei de Diadema. A chuva chegou aqui, tá caindo o mundo. Em Diadema tá caindo o mundo lá, Kaique.
9: Tá caindo o mundo, aqui no Alto da Lapa também tava caindo o mundo. Na Zona Leste já fiquei sabendo que tava caindo o mundo. Na Arena Barueri, o Gustavo Soler tomou chuva pra caramba. Então, olha, cuidado, hein? Segurança do trânsito, por favor. Redobre a atenção pra você que tá escutando a gente, né? Muito motorista de aplicativo acompanha a gente, né, Gavi? Você recebe muita mensagem de motorista de aplicativo, né?
11: Motorista de aplicativo, motorista de busão, até de busão internacional, cobrador, taxista, a galera, aquele controlador de acesso, né? Pessoal na portaria, seguranças, todo mundo mandando sempre um salve, que tá na audiência, tá na sintonia da TMC.
10: Stuart tem... aqui do estádio também ouve, Gavião.
11: É mesmo?
10: Aqui você tem que ficar de costas, fica ouvindo, você passa, fala, tô ouvindo.
11: Fiquei decepcionado hoje com o Soler, que eu falei, ô Soler, pô, você chega em casa, a meia tá molhada, a unha tá molinha, dá pra cortar as unhas. Você falou, que nojo. Mano.
10: Pô, tem que lavar o pé. Pensei que
11: era raiz, velho.
10: Ah, tem que lavar primeiro, né, pô?
9: Ô, Gavi, por falar em unha...
10: Senão dá ferrugem no cortador, né?
9: Será que quando tá chovendo assim, pra dona Alzira unha preta, é mais fácil também dela dar uma limpada, né?
11: Na limpada, nas unhas?
9: É.
11: Ela não tem jeito, velho, porque ela trabalha demais, ela tá fazendo 10, 11, às vezes 12 horas por dia, e a unha dela parece que já virou um integrante do que ela faz, do que ela aplica, do quando ela manuseia o alimento.
10: É o toque do chefe, né?
11: É, parece que é igual a chapa, quando a chapa tá suja e você já puxa o alimento anterior, você faz o outro sanduíche, já pega o gostinho do outro. É mais ou menos isso com Dona Alzira, a unha preta. Tem mais mensagem chegando aqui. Oi, pois não?
9: Não, ô Gavi, vou pedir pra você segurar essas mensagens e também já preparar daqui a pouco o nosso Albito.
11: Sim.
9: O álbum do Lucasito, porque o meu amigo Arthur Jorge tá falando, bora escutar, portanto, Arthur Jorge na coletiva do Cruzeiro nesse empate em 1-1.
13: Maior domínio do jogo em termos de controlo do próprio jogo, continuamos a ter um adversário mais de transição, mas como lhe digo, acho que é um resultado justo por aquilo que as duas equipas fizeram dentro de campo.
14: Ô Arthur, encarar o Palmeiras aqui, todo mundo sabe que é difícil, e esse nível que o Cruzeiro trouxe hoje de atuação é um nível que talvez você busque o tempo inteiro.
9: Vamos fazer o seguinte, Cláudio Cuca, Gustavo Suler, que está lá na sala de coletiva, vamos cortar o Arthur Jorge porque o Abel Ferreira está falando. Abel Ferreira falando, coletiva do Verdão começando.
15: TMC, hoje o Palmeiras encontrou dificuldades, né, para conseguir marcar o segundo gol e vencer a equipe do Cruzeiro. Ainda no primeiro tempo você perde dois jogadores ofensivos por questão de lesão. Já tem o Vitor Roque que está no departamento médico. Então, com relação a jogadores de ataque, você já tem um número escasso de atletas e hoje não conseguiu que os outros jogadores também conseguissem marcar o gol da vitória. Como suprir essa ausência dos jogadores ofensivos para melhorar com aqueles que estão em campo para ajudar o Palmeiras a voltar a vencer no Brasileiro?
16: Infelizmente eu também me lesionei há 3 dias escapado, senão podia ser mais uma opção também para a frente, mas não vai dar porque também me lesionei na panturrilha, portanto... Olha, o que é que eu te posso dizer? Em relação a isso, eu acho que não há novidades para ninguém, isso, o futebol brasileiro é assim, mas é de hoje e vai continuar a ser, se ninguém cuidar. Não sei qual foi a gravidade do Sousa, mas sei que é um jogador que pode estar presente na seleção. E portanto, eu tanto olho para a seleção de outros países como olho para a seleção brasileira. Portanto, eu acho que temos que perceber que nestes dois meses são muitos jogos seguidos, pouco tempo de recuperação, às vezes campos extremamente pesados, felizmente o gramado sintético dá-nos esta vantagem, ao contrário do que foi, por exemplo, no jogo do Remo, porque tu estás a jogar e estás... É diferente correr na areia, ou correr na madeira, ou correr na grama natural, ou correr... É completamente diferente. E, portanto, esse tipo de desgastes com as viagens não há hipótese. Nós, por muito bom que seja o nosso núcleo de saúde, que o é, que temos processos, mas não há como evitar, e por isso é que eu já falei, há 5 anos falo muito da sorte que é preciso ter. Felizmente ou infelizmente o nosso adversário, que também tem uma excelente equipa, basta vocês olharem posição por posição e comparar com o Palmeiras, que tem recursos não só técnicos e financeiros também, uma excelente equipa, onde na primeira parte, na minha opinião, o jogo foi bem dividido, a primeira oportunidade que o nosso adversário tem acabou por fazer gol da mesma forma que ganhou na casa do Bahia, e nós sabíamos disso, mas mérito ao remate do nosso adversário, acabamos por empatar o jogo. Na segunda parte, mesmo o jogo sendo equilibrado, tivemos muito mais oportunidades. Tivemos o Arthur numa combinação muito boa, em que ele recebe na frente e podia meter em todo lado, menos fora. A seguir tens uma do Gomes, que é uma meia bicicleta, onde o goleiro adversário tira a bola. Tens outro remate dentro da área do Arias. Tens no final uma bola que recuperamos muitas bolas na frente, na saída do nosso adversário, em que o Andreas pode rematar ou pode passar ao lado ao Maurício. Enfim, A minha sensação e a minha opinião neste momento é que acho que fizemos um bom jogo e um resultado que não era o que nós queríamos, mas foi o que foi.
17: Abel, boa noite. Maurício Ferreira, da Rádio Band News FM. Quando você pede hoje o Sosa e o Felipe Anderson, na vaga do Sosa entra o Maurício, que são características mais parecidas, e depois quando sai o Felipe, entra o Evangelista para o Andreas Pereira pisar um pouco mais à frente, né? Eu queria entender essa substituição, a ideia de avançar um pouco mais o Andreas Pereira, e se foi uma leitura daquele momento do jogo, ou se também, até dentro dessa pergunta anterior, era uma questão da escassez de atacantes. E aí eu já aproveito para emendar sobre a questão física do Paulinho também, que entra depois na vaga do Andreas Pereira. Ele teria condição naquele momento do primeiro tempo já de entrar na partida, ou o Palmeiras ainda vai tratar com cautela essa questão da minutagem do Paulinho nessa volta dele?
16: Obrigado. Olha, em relação ao Paulinho, se o doutor quiser falar, ou alguém do departamento médico, fala, eu não vou falar sobre essas partes, esta parte física. Ele tem uma condição de utilização, eu estou a fazer aquilo que temos que fazer em função daquilo que é o contexto, em função daquilo que é os dois anos que ele teve, quase dois anos que teve sem fazer jogos consecutivos. Ele próprio, há sempre aqui uma conversa entre três, treinador, departamento médico e o jogador, e perceber como é que ele vai estar amanhã. Mais do que o que se passou hoje é qual é o feedback do jogador amanhã. E depois da manhã pensamos no próximo. Portanto, a cada jogo que ele faz, vocês viram, e tu és inteligente, penso eu, ele não foi escalado para o jogo da Copa. Se não foi escalada é porque não podia jogar, certo? Então, infelizmente, e para azar do treinador do Palmeiras, um dos melhores jogadores do Campeonato Brasileiro eu não posso utilizar quase há dois anos. Quando falavam, Palmeiras gastou, mas nós depois precisamos de usá-los. E infelizmente, neste momento, como tu sabes, em função daquilo que têm sido as lesões, temos vários lesionados. O Andreas felizmente conseguiu recuperar para este jogo depois daquela pancada fortíssima que ele levou nas costas no jogo do Remo, mas enfim, nós sabemos que ali o Paulinho não está a 100%. Logicamente que quando tu vês e ele entra, ficamos todos com água na boca, porque é verdade que quando a bola cai eu não o treino muito diferente dos outros, é a qualidade dos jogadores. E ele tem uma qualidade diferente dos outros. Mas nós não podemos utilizar mais, e vamos ver amanhã como é que ele vai estar. E a outra era sobre?
17: Sobre ter colocado o André.
16: Boa pergunta. É como tu dizes, há lá fora, Filipe fora. Começas a ver a média de idades do nosso adversário, o peso, a experiência que eles têm. Podia ter metido o Riquelme, podia ter metido o Belé. Podia ter metido esses jogadores, mas entendi que, na minha opinião, em função daquilo que também é a nossa equipa e o momento que nós estamos, e meter um jogador de experientes para continuar a aguentar, e na segunda parte, na minha opinião, fizemos um jogo muito bem conseguido com estas. Infelizmente, ou não podemos, em três ou quatro oportunidades que temos, do Arthur, do Ares, do Gomes e do Andrés, numa destas não fazer, porque se não fazemos quando criamos, a probabilidade de nós ganharmos o jogo é diminuta. Portanto, acho que só nos podemos queixar de nós. Para resumir, acho que fizemos um bom jogo e um mau resultado em função das oportunidades criadas, sobretudo na segunda parte, onde jogámos com um adversário, na minha opinião, com um treinador do mesmo nível do Palmeiras e com uma equipa do mesmo nível do Palmeiras.
18: Abel, boa noite, tudo bem? André Neto, da Rádio CBN. Palmeiras, ano passado, brigou pelo título do Brasileiro com o Cruzeiro e com o Flamengo, acabou não vencendo nenhum dos confrontos diretos com as duas equipes. Hoje empata com o Cruzeiro, um jogo bom, como você falou, mas que o resultado não é ruim. Tendo pela frente o confronto com o Flamengo já no próximo fim de semana, esse momento de mais empates do Palmeiras na temporada começa a acender talvez um sinal de alerta para vocês de uma oscilação no momento meio decisivo desse primeiro semestre? Obrigado.
16: É a tua opinião. Sobre isso eu digo-te no final, quando chegamos à reta da meta, eu digo-te agora, pouco me importa. Quando chegamos ao final, e basta ver a história do Palmeiras e todos os clubes, ninguém ganha todos os anos seguidos, por isso é que às vezes eu entendo as tuas perguntas, elas são muito bem colocadas, é só fazer as contas de 2020, de 2000 a 2020 e 2020 a 2006, e fazes as contas. Portanto, isto é passo a passo. Quando chegarmos a dezembro, podes-me criticar, podes-me elogiar, vai depender sempre do resultado, já sei. O ano passado, 3 vices foi tudo uma porcaria, né? Portanto, nós já estamos habituados como é que isto aqui funciona e nós temos é que manter os pés bem equilibrados, perceber as opções que temos neste momento, perceber as viagens que fizemos, perceber os jogadores que estão disponíveis, perceber os jogadores que não estão disponíveis, perceber que temos aí uma convocatória para o Mundial, perceber que temos um jogo, isto é uma coisa inacreditável, temos um jogo a seguir à FIFA dizer que os jogadores estão liberados para sair, para irem para as seleções, que é outra coisa que a mim me custa muito entender, desculpem dizer-vos isto, mas vamos seguir as regras, porque não sou eu que organizo, não sou eu que tenho essa competência, mas como disse, infelizmente eu não posso jogar porque tenho a panturrilha machucada, mas se for preciso nesse jogo jogar, acho que o Palmeiras me consegue inscrever e eu jogo, não tem problema nenhum.
19: Boa noite, Abel, tudo bem? Felipe Oliveira, Nova Brasil FM. Hoje, ao final da partida, tiveram algumas vaias da torcida do Palmeiras. Eu queria que você explicasse como você reage.
16: A quem? O árbitro? A quem? Vaias, não ouvi.
19: Foram umas vaias da torcida do Palmeiras no estádio do...
16: Não ouvi.
19: Foi do setor. Mas queria que você reagisse...
16: Não tem que reagir nada. Pouco,
19: e se acha essas vaias justas, não se tenho, foi direcionado...
16: Não tenho uma opinião diferente da tua. Não ouvi vaias nenhumas. Até porque nós na segunda parte jogámos bem, só não fizemos golos.
20: Eu queria que você falasse um pouquinho mais do jogo contra o Flamengo, porque depois desse empate de hoje ganhou ainda mais importância, né? Porque amanhã a gente sabe que a diferença pode cair para 2 pontos e é o jogo que vai valer a liderança, né? Então ganhou mais importância para você depois desse terceiro empate, no caso, esse resultado de hoje?
16: Não, temos um jogo antes para disputar, esse jogo é depois. Não... E se acontecer nesse jogo não vai decidir nada. Estamos em 3 competições e vamos lutar por elas até o 5, como sempre fazemos, portanto... Acho que não é justo estarmos a falar de um jogo que, quando temos um jogo importantíssimo da Libertadores, ainda daqui a 3 dias não tenho que falar desse jogo nada.
21: Boa noite, Abel. Guilherme Giuliari, da 105 FM. Abel, o Palmeiras tem feito poucos gols, sim, não tem conseguido ganhar, mas tem somado pontos com empates. Eu queria que você falasse o quão importante é essa lesão do Vitor Roque para deixar o Palmeiras com essa escassez de gols na temporada. Se ele realmente está fazendo muita falta ou se o Sousa ainda está conseguindo suprir a necessidade.
16: Eu vou ter que voltar a falar do mesmo. Eu não queria estar a falar sempre da mesma coisa. Nós não defendemos o produto, nós não defendemos o futebol brasileiro, nós não defendemos os jogadores brasileiros. Eu vou ter que falar do mesmo. Depois temos lesões. Vou jogar com os que tenho da melhor maneira que nós tivermos, com as opções que tivermos. Não jogar o lateral, se não jogar um ponta, joga um médio, um volante, joga o outro, não tem problema nenhum. Infelizmente, como eu já vos disse várias vezes, às vezes as lesões são por incompetência do treinador, pela metodologia de treino, incompetência dos departamentos médicos, e a outra que tem a ver com viagens, com noites não dormidas, com gramados péssimos, tem a ver com isso tudo, com tempos de recuperação. Eu tenho que vos dizer que muitas vezes a minha equipa vai a jogo e muitos dos jogadores têm toques, não estão a 100%. Mas não dá para fugir disso. E depois é a sorte ou azar dos jogadores que se lesionam ou não. O Piqueires se lesionou-se, o Fux se lesionou-se, o Benedetto lesionou-se. O Paulinho veio lesionado, o André estava lesionado. E podia estar aqui a dizer mais do que isto. A direção sabe, isto é das coisas que eu cobro à direção, porque a direção também tem responsabilidade junto à CBF de organizar um calendário condizente com aquilo que é a exigência e a demanda de muitos de vocês, que querem bons espetáculos, querem intensidade. E hoje, sinceramente, acho que foi um jogo bastante intenso, bastante dinâmico, onde duas equipas jogaram do primeiro ao último segundo para ganhar o jogo. Infelizmente o Palmeiras não ganhou, não foi porque não criou, ganhou porque foi ineficiente ou não foi eficaz nas oportunidades que teve. Mas essas lesões, eu já falei várias vezes sobre isso e elas vão acontecer. Se calhar eu estou aqui a reclamar porque tenho muitas lesões e o Cruzeiro acho que não tem lesão nenhuma, mas é o que é.
9: Daí, portanto, o técnico Abel Ferreira. Lá na cabine da Arena Barueri eu tenho o nosso André Galvão. Ô Galvão, o Abel Ferreira falou em intensidade, um jogo intenso, um jogo bom. O segundo tempo não foi tão bom assim. né, quanto a primeira etapa, por exemplo, né, quando a gente teve os gols saindo, né, o gol do Arroyo e também o gol do Felipe Anderson. E o Abel Ferreira, ele deu uma escapada, né, fugiu, saiu pela tangente, disse que não ouviu as vaias do torcedor em direção ao time dele, ou pelo menos em direção a talvez o trabalho dele, a atuação dele hoje. O que você tem a dizer sobre essas duas questões citadas pelo Abel Ferreira, hein, Galvão?
1: Olha, eu vou falar para você, Kaique, o Abel tá há muito tempo, né, no Palmeiras, e ele já sabe exatamente como se comporta o torcedor alviverde, né? Então, ele foi xingado, né, no ano passado, quando foi eliminado pelo Corinthians dentro de casa na Copa do Brasil, né? Ele disse que estava com raiva, lembra que ele falou isso no começo do ano, que aquilo podia servir também como combustível para ele, né, ao longo da temporada. Então ele sabe como se comporta o torcedor do Palmeiras. Quando ele falou aí na última entrevista coletiva lá em Londrina, que era só a imprensa que criticava, que a torcida não criticava ele, ele está cansado de saber que tem um monte de torcedor criticando ele. Mas ele está tentando fazer ali um jogo que agrada também parte da torcida, né, porque a torcida não é um corpo único, né, os torcedores são diferentes entre si, então ele está agradando uma parte da torcida que sempre vai colocar a culpa na imprensa, aquela coisa que o palmeirense fala muito, imprensa de gambá, né? Então, é desse jeito que ele ganha uma parte da torcida, mas ele não ganha a outra parte, né? Não é todo torcedor que está satisfeito, não. A gente sabe que existe uma cobrança muito grande dentro do Palmeiras, porque os resultados pararam de vir. Né? Ah, mas o time é líder ainda. Cara, o Palmeiras é líder, mas o Palmeiras empatou em casa com o Santos, empatou em casa com o Cruzeiro, empatou fora com o Remo, que está na zona de rebaixamento desde que começou a competição. Os resultados foram ruins, pararam de vir os resultados. O fato de não perder já não é mais tão relevante. Quando você empata 3 partidas consecutivas para equipes que estão na parte de baixo da tabela, os resultados não estão vindo mais dentro da competição. Então, o Abel está tentando ali, de alguma forma, se agarrar naquilo que ele tem, né, e vai mesmo fingir que a torcida não vaiou, que, enfim, que tá tudo bem, mas não tá. O palmeirense consciente sabe que não está tudo bem. Agora, numa semana decisiva de jogo contra o Flamengo no Maracanã, é claro que ele precisa blindar esse elenco de alguma forma, né? E ainda tem o jogo da Libertadores no meio da semana, que a gente vai ver o que o Abel Ferreira vai decidir fazer, porque o Palmeiras ainda não está classificado na Libertadores, mas o duelo de sábado contra o Flamengo é absolutamente decisivo.
9: Ô, Gavião, eu vou pedir para você ler duas mensagens de ouvintes antes da gente ir para o nosso próximo intervalo, e quando o Gustavo Soler também tiver condições, ele me aciona.
10: Tô aqui.
9: Então vamos com o Gustavo Soler primeiro, com os destaques finais, viu, Soler? Acho que não vai dar tempo de chamar Zona Mista, mas você repercute tudo do Verdão ao longo da programação desse domingo, né? Teremos tempo para isso, teremos o esquenta amanhã com o nosso Leandro Boldaquian. A partir das 10 da manhã tem a abertura da jornada já com o nosso Ricardo Melo, já direto da Neoquímica Arena. Então o seu destaque final, Gustavo Soler, e um bom descanso para você na sequência, Soler.
10: Muito obrigado, meu caro Kaique Silva. Um abração para todo mundo que segue nos acompanhando aqui na TMC. Então, Palmeiras amanhã já se reapresenta na Academia de Futebol e amanhã teremos oficialmente as más notícias com relação a Ramon Sosa e o próprio Felipe Anderson. O Felipe Anderson sofreu uma lesão na posterior da coxa esquerda, enquanto o Ramon Sosa, ele tomou um pisão na parte de trás do pé. Fiquei com sensação de ter atingido ali o tendão de Aquiles do Ramon Sosa. Pode ser que ele perca a Copa do Mundo, saiu chorando muito aqui do gramado da Arena Barueri. Amanhã será reavaliado pelo Departamento Médico do Palmeiras, que foi cobrado, né, na entrevista coletiva pelo técnico Abel Ferreira. O Abel deixou bem claro essa situação envolvendo o Paulinho. Ele poderia responder, fugiu da resposta e jogou a responsabilidade para cima do médico do Palmeiras. E aqui a gente faz um adendo, né, para o que disse o próprio Abel Ferreira. Ah, se o doutor quiser falar, está liberado para falar sobre o Paulinho. Quando o médico do Palmeiras, o Pedro Pontin, falou sobre o Paulinho, quando ele
2: destacou qual seria o processo de recuperação do Paulinho, o Palmeiras editou o vídeo e cortou o prazo de quando o Paulinho iria retornar. Porque é muito claro, o Pedro Pontinho está falando, ele fala. E aí, no mês, corta quando ele ia falar o mês que seria o da volta do Paulinho. Então, o Palmeiras continua blindando demais nessa situação envolvendo o seu departamento médico. O Palmeiras não divulga prazo de recuperação de jogadores de forma oficial. E agora, para quarta-feira, contra a equipe do Cerro Porteño, conta com o retorno do Alan, que estava suspenso hoje, e para o jogo contra o Flamengo também só terá o Alan como novidade para esta partida diante do rubro-negro carioca. E nesses dois próximos jogos, o Palmeiras simplesmente não tem todos os jogadores à disposição no elenco profissional para preencher todas as vagas do banco de reservas.
9: Valeu, Gustavo Soler, abraço pra você, bom retorno. E ó, tá frio, hein? Tá frio, choveu. Vê se não vai abraçar o nosso Willy Colono na volta pra poder dar uma esquentada, porque eu sou ciumento, hein? E nem o nosso Carlão Motoca.
11: Ah, olha aí,
9: E nem o nosso Carlão Motoca.
2: Mas
9: o Willy
2: já deve estar dormindo, pô.
9: Eu sou ciumento.
11: Tem ciúme de quem?
9: É, do Willy, né? Porque o Willy é o meu ursinho de Cochabamba.
11: É mesmo?
9: É. Abraço, Soler. Valeu, Gustavo Soler, parabéns pelo trabalho.
2: Abraço.
9: Ô, Gaviva, duas mensagens rapidinho dos nossos ouvintes, porque eu vou chamar um rápido intervalo e na volta eu quero os conceitos do nosso André Galvão. Tô ansioso para os conceitos do nosso André Galvão, Gavi.
11: As duas mensagens que tem aqui é pergunta pro Galvão. Rapidinho, hein, Galvão? O Rosemilson de Guarulhos. Galvão, se Andreas Pereira não for convocado, seria uma injustiça?
3: Não, nenhuma injustiça, caiu demais de rendimento.
11: O Kiko de Interlagos, Galvão, o Arias caiu muito de produção, o que aconteceu?
3: Foi outro que caiu de rendimento e a gente não pode esquecer que no Palmeiras de Abel Ferreira, o John Arias precisa marcar o lateral.
9: Tá aí, portanto, as duas mensagens de ouvintes. Vamos para um rápido intervalo, não saia daí. Rapidinho a gente volta aqui no nosso Fim de Papo TMC. Daqui a pouco tem os conceitos do André Galvão e tem o Albito. O álbum do Lucas Zito de figurinhas nesse período de Copa do Mundo. A gente volta já.
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9: Estamos de volta aqui no nosso Fim de Papo TMC. Ô Galvão, vamos conceituar os jogadores, vamos conceituar a arbitragem e também o jogo. Vamos rapidinho começar pelo Carlos Miguel, goleiro do Palmeiras.
3: É, não foi um frango, mas poderia ter feito a defesa. Vou dar conceito no lance do gol do Cruzeiro, né? É, conceito regular.
9: Agustin Giai, lateral direito.
3: Regular.
9: No lugar dele, Kelvin.
3: Quase sempre péssimo.
9: Gustavo Gomes.
3: Regular.
9: Murilo.
3: Regular.
9: Arthur.
3: Era um dos que mais tentava, né? Mas o Abel Ferreira tirou. Bom.
9: Na lateral esquerda, Jefté.
3: Péssimo!
11: Meu Deus do céu! Superou o Calil.
9: Esse é o maior péssimo que eu já ouvi.
11: Eu também.
9: No meio campo, Marlon Freitas.
3: Bom.
9: Andréas Pereira.
3: Perdeu um gol que não poderia perder no momento decisivo do campeonato. Péssimo!
9: No lugar dele, Paulinho.
3: Regular, o rapaz que só pode jogar 15 minutos.
9: John Arias.
3: Também precisa marcar lateral e não consegue jogar. Péssimo!
9: Felipe Anderson.
3: Era o melhor do time quando se lesionou, então conceito bom.
9: No lugar dele, Lucas Evangelista.
3: Péssimo!
9: Ramon Sosa.
3: Jogou pouco, sem conceito, saiu machucado, coitado.
9: Maurício no lugar dele.
3: Também não entrou bem. Péssimo!
9: No comando de ataque, Flaco Lopes.
3: É, tentou, mas sozinho tá cada vez mais difícil. Regular.
9: E no lugar dele, desculpa. E no banco de reservas, no comando, Abel Ferreira.
3: O elenco curto também é responsabilidade dele. Então hoje o conceito é péssimo.
9: No Cruzeiro, do técnico Arthur Jorge, o goleiro Otávio Galvão.
3: Bom.
9: Fagner na lateral direita.
3: Regular.
9: Fabrício Bruno.
3: Regular.
9: Jonathan Jesus.
3: Bom.
9: Kaique Bruno.
3: Bom.
9: O Kaique Bruno, a mãe dele sozinha, teve a criatividade da minha mãe em duas oportunidades, que meu nome é Kaique e o do meu irmão é Bruno. É só uma aleatoriedade do dia. Lucas Romero no meio campo.
3: Regular.
9: Gerson.
3: Tá mal, hein? Bem mal. Péssimo.
9: Christian.
3: Regular.
9: No lugar dele, Lucas Silva.
3: Jogou pouco, sem conceito.
9: Matheus Pereira.
3: Foi o melhor do meio campo pra frente na equipe do Cruzeiro. Bom.
9: O Sinisterra, sem conceito, quase não jogou também, né?
3: Mesma coisa, sem conceito.
9: Arroio, o autor do gol.
3: Fez um bonito gol pra equipe cruzeirense, bom.
9: Mas não precisava daquela sarrada, mostrar, né, as partes baixas pra torcida, dar tapa na bandeira do Palmeiras, escanteio, né? O Caio Jorge, inclusive, pediu desculpa, você viu isso, Galvão?
3: Não vi.
9: O Caio Jorge pediu desculpa, ele segurou a bandeira assim, né, que tava chacoalhando pra lá e pra cá.
11: Eu vi.
9: Olhou pra torcida e pediu desculpa, foi um gesto de muito respeito do Caio Jorge. O Kaique Kenji entrou também ao mesmo tempo que os demais, não tem conceito, né, Galvão? E Caio Jorge, pra fechar.
3: É, ele não tá bem, né, não tá como jogou a temporada passada, mas legal essa atitude dele, regular.
9: Posso quebrar o protocolo e pedir só pra você conceituar de novo o Jefté?
1: Ah, tá de sacanagem, pô. Isso aí não dá, pô. Isso é brincadeira, cara. Palhaçada, né, cara? E ninguém explica como um jogador desse chegou no Palmeiras custando 800% mais do que ele tinha custado só um ano antes, né? Um time escocês tinha pago 800%!
11: Calma, Galvão. Calma.
9: Galvão, abraço pra você. Bom descanso, parabéns pelo trabalho.
1: O árbitro foi péssimo. O Bandeira 1 foi bom, salvou ele algumas vezes. Boa. O árbitro 2 regular, VAR regular e o jogo regular. Tchau, Kaique Silva.
9: Abraço pra você, Galvão. Ô Gavi, voando, eu preciso que seja voando. Dá tempo do Albito voando?
11: Albito, por favor, Fábio Santos, coloca na tela o álbum de figurinha do Lucasito. Um homem à frente do seu tempo, tá aí. Eu passei da inteligência artificial para desenho, né? Porque as imagens eram fortes. Então, compre o Albito, 850 figurinhas, imagens de cenas fortes, picantes, aqueles filmes adulto bacana que a gente sabe que o Lucasito faz, e a cola é dele, ele mesmo faz. Cuidado para não exagerar na cola, porque às vezes cola a página. Um abraço, valeu, Kaique!
9: Bom domingo, Gavião, espetáculo. Na mesa de som, nosso Cláudio Cuca, da produção, o nosso Gabriel Damaso, o nosso Dudu Camargo, e nas imagens, Fábio Santos. Esse foi o nosso fim de papo, eu sou Kaique Silva. Tchau. Um grande abraço e domingo tem muito mais.
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7: Muito bom dia, um ótimo domingo para você que sintoniza a TMC. Hoje é dia 17 de maio. Seja muito bem-vindo e muito bem-vindo ao Amanhã TMC. Eu sou o Diego Andrade e eu te faço companhia até as 7 horas da manhã, viu? Aqui no Amanhã TMC você fica por dentro de tudo que aconteceu de mais importante no noticiário do Brasil e do mundo, além de saber das primeiras notícias que vão impactar o seu domingo. 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Vamos às principais manchetes do programa. Um dos alvos da sexta fase da Operação Compliance Zero, que estava foragido desde quinta-feira, foi preso em Dubai, nos Emirados Árabes Unidos. O investigado foi deportado e desembarcou no final da tarde deste sábado no Aeroporto Internacional de Guarulhos, onde teve o mandado de prisão cumprido. Vitor Lima Sedleimer é suspeito de ser um dos integrantes do grupo Os Meninos. Ele é suspeito de atuar no grupo dos hackers, cujo líder era David Henrique Alves, que permanece foragido. Victor atuava em benefício de Daniel Vorcaro, dono do extinto Banco Master, e ele era suspeito de atuar no grupo dos hackers, cujo líder era David Henrique Alves, que permanece foragido. As prisões preventivas foram decretadas pelo ministro do Supremo Tribunal Federal, André Mendonça, relator do caso Master. E a pesquisa Datafolha mostra empate entre o presidente Lula e o senador Flávio Bolsonaro em um eventual segundo turno da eleição presidencial de 2026. Os dois aparecem com 45% das intenções de voto,

0: dentro da margem de erro de 2 pontos percentuais. O levantamento ouviu 2.004 pessoas em 139 municípios do país. A maior parte das entrevistas foi realizada antes da divulgação do caso envolvendo o filme Dark Horse e Daniel Vorcaro. No cenário de primeiro turno, Lula lidera com 38% das intenções de voto, seguido por Flávio Bolsonaro com 35%. Romeu Zema e Ronaldo Caiado aparecem com 3% cada, enquanto outros candidatos somam índices menores. A pesquisa também aponta a vantagem de Lula sobre Zema e Caiado em simulações de segundo turno. Entre os eleitores independentes, sem alinhamento declarado ao petismo ou ao bolsonarismo, Flávio Bolsonaro aparece numericamente à frente de Lula em um eventual segundo turno. Segundo o Datafolha, 38% deste grupo votariam no senador, enquanto 32% escolheriam o atual presidente. Outros 27% afirmaram que votariam branco, nulo ou ainda não sabem em quem votar. Na pergunta espontânea, quando o Instituto não apresenta o nome dos candidatos, Lula tem larga vantagem com 27% das menções. Flávio aparece depois com 18%, seguido pelo inelegível Jair Bolsonaro, com 3% e Caiado com 1%. Nesse cenário, 39% afirmam que não sabem em quem pretendem votar. E o Partido Democrata Cristão, Democracia Cristã, afirmou o ex-ministro do Supremo Tribunal Federal, Joaquim Barbosa, como pré-candidato à presidência da República, no lugar de Aldo Rebelo. O presidente do partido, João Caldas, confirmou a substituição diante do desempenho nas pesquisas. Segundo ele, o acordo com Aldo Rebelo previa 3 meses de teste para avaliar a viabilidade da campanha presidencial. Já o ex-ministro Ciro Nogueira lançou a pré-candidatura ao governo do Ceará e disse que deve convidar o ex-prefeito Roberto Cláudio para ser vice na chapa. Ele afirmou que, ainda que capitão Wagner deve substituir o senador e que o pastor Alcides é o nome indicado pelo PL para a eleição no estado. O Ministério Público do Rio de Janeiro entrou na justiça para suspender parte do decreto da prefeitura que regulamenta a circulação de ciclomotores, bicicletas elétricas e patinetes na cidade. E ainda no Rio de Janeiro, a Polícia Civil afirmou que um dos menores envolvidos no estupro coletivo de uma menina de 12 anos em Campo Grande, na Zona Oeste, filmou o crime e comercializou o vídeo por R$5.000. Além disso, os agressores também gravaram uma comemoração após cometerem um abuso. 6 adolescentes foram apreendidos e outros 2 estão sendo procurados. Segundo as investigações, a violência foi premeditada. A vítima foi cercada, agredida, violentada pelo grupo, enquanto o crime era filmado. O crime aconteceu no dia 22 de abril, mas só veio à tona semanas depois, quando vídeos da violência começaram a circular nas redes sociais. A adolescente já prestou depoimento e recebe o acompanhamento. A Sabesp suspendeu por 15 dias todas as obras em ruas de São Paulo que possam interferir na rede de gás depois da explosão no Jaguaré, que matou 2 homens na tarde de segunda-feira. A medida, segundo a companhia, é preventiva e serve para revisar procedimentos e reforçar a segurança nas obras. Até a última sexta-feira, a Sabesp e Comgás ainda não tinham apresentado explicações sobre o acidente à agência reguladora do estado. Na quarta, o governo anunciou a suspensão de cerca de 30 obras e a revisão de regras de segurança. Mesmo assim, uma obra em Itaquera perfurou uma rede de gás e provocou vazamento na quinta-feira. E a Justiça de São Paulo aceitou a denúncia do Ministério Público e tornou Samuel o Gato Preto réu por 2 tentativas de homicídio com dolo eventual. A decisão do último 22 de abril se refere a um acidente protagonizado pelo influenciador com uma Porsche na Avenida Faria Lima, na Zona Oeste da capital, em agosto do ano passado. Segundo a promotoria, ele estava sob o efeito de álcool e drogas no momento do acidente. A pedido do MP, Gato Preto teve a CNH suspensa e não pode dirigir qualquer veículo. Além disso, a Porsche, avaliada em R$960 mil, deve ser vendido para garantir indenização às vítimas. Anteriormente, a justiça bloqueou os bens de Gato Preto em até R$1 milhão. Vamos à previsão do tempo para todo o país neste domingo. E a gente começa por Curitiba, viu? O domingo vai ser chuvoso durante o dia e a noite. Máximas de 17, mínimas de 13 graus. Já em São Paulo, o dia será de sol com muitas nuvens. No fim da tarde e começo da noite pode chover. Máximas de 24 e mínimas de 16 graus. No Rio de Janeiro, o domingo será de sol e aumento de nuvens pela manhã. Pancadas de chuva à tarde e à noite. Máximas de 30 e mínimas de 19 graus. Já em Belo Horizonte, o cenário é bem parecido. Sol entre muitas nuvens e noite com muitas nuvens. Máximas de 27 e mínimas de 18 graus. Em Brasília, o domingo será com algumas nuvens. Não tem possibilidade de chuva, viu? Pode ficar tranquilo. Máximas de 27 e mínimas de 17 graus. A instabilidade continua concentrada principalmente na faixa norte e leste do Nordeste. A chuva aumenta na metade do norte do Maranhão, Piauí, Ceará, Rio Grande do Norte, Paraíba, Pernambuco e Alagoas, com pancadas moderadas a fortes e riscos de temporais isolados. Em Sergipe, no litoral norte da Bahia, a chuva ocorre de forma mais passageira. O interior segue quente e seco. Já na região norte, o cenário de instabilidade continua, viu? A chuva forte segue frequente no Amazonas, Roraima, Amapá e metade norte do Pará, com riscos de acumulados elevados e temporais isolados. Em Rondônia, também tem previsão de chuva mais intensa, enquanto Acre, Tocantins e o sudeste do Pará terão períodos maiores de tempo aberto. O ex-governador Cláudio Castro gravou um pronunciamento na internet para se defender das suspeitas da Operação Sem Refino. No vídeo, o ex-governador negou qualquer benefício à refinaria investigada, disse que há algo muito estranho na ação da Polícia Federal e sugeriu motivação política no caso. Quem traz as informações é o repórter Gustavo Sleman.
1: A defesa do ex-governador do Rio, Cláudio Castro, deve ir a Brasília na próxima semana para apresentar ao Supremo Tribunal Federal um memorial para contestar as alegações apresentadas na decisão Operação Sem Refino. Autorizada pelo ministro Alexandre de Moraes, a ação investiga um suposto esquema bilionário de fraude tributária, corrupção e lavagem de dinheiro envolvendo o grupo Refit. Agentes da Polícia Federal cumpriram o mandado de busca e apreensão na casa de Castro, na Barra da Tijuca, na zona sudoeste do Rio. Em vídeo publicado na internet, o ex-governador disse que há algo estranho, muito estranho no caso, e se defendeu das suspeitas investigadas pela PF. Entre elas, a que ele teria atuado de forma decisiva para proteger interesses de Ricardo Magro, responsável pela Refit e alvo de mandado de prisão durante a operação de sexta-feira. Na publicação, Castro reafirmou que está à disposição da Justiça e argumentou que o Rio, durante a sua gestão, foi o único estado a conseguir cobrar dívidas do grupo empresarial, que possui dívidas bilionárias ao redor do país.
2: Sobre a empresa alvo da operação de hoje, todos sabem que é uma das maiores devedoras do país e possui passivos com praticamente todos os estados e com a União. Mas adivinhe só, qual é o único estado que conseguiu cobrar impostos devidos por essa empresa? O estado do Rio de Janeiro. E isso só foi possível graças a um grande esforço nosso para cobrar essa dívida. Conseguimos garantir um acordo que já devolveu mais de R$1 bilhão aos cofres públicos. Então pergunto, quem estaria beneficiando devedores e ao mesmo tempo sendo o único a conseguir cobrar o pagamento de dívidas?
1: Outro ponto citado nas investigações e rebatido por Castro foi que ele teria encontrado o empresário em um evento nos Estados Unidos. Ele negou qualquer tipo de irregularidade e disse que, segundo ele, esse encontro ocorreu durante evento que contou com a abertura do então presidente do STF, o ministro Luiz Roberto Barroso. O governador também negou a suspeita que teria sancionado uma lei estadual para beneficiar a empresa.
2: Sobre a lei que falam nos autos da ação de hoje, a 225 de 2025, que cria o Programa Especial de Parcelamentos de Créditos Tributários e Não Tributários do Estado do Rio de Janeiro, mais conhecido como REFIS, vem de uma recomendação do Conselho Nacional de Secretários de Fazenda, o CONFAZ, aprovada por unanimidade dos 27 estados. Por isso, demonstra de forma inequívoca que a criação dessa lei não foi um ato que dependesse da vontade do governador para beneficiar essa ou qualquer outra empresa. Era uma recomendação da maior autoridade fazendária desse país. E vejam mais um absurdo. Saibam vocês que essa empresa sequer aderiu ao programa aprovado por essa lei.
1: No vídeo, Cláudio Castro sugeriu uma motivação política por trás da operação. A postagem conta com comentários de aliados e apoiadores, entre eles o líder do PL na Câmara, Sóstenes Cavalcante, que disse que o ex-governador vai provar que a ação é uma perseguição do judiciário contra quem é de direita e conservador.
0: E a justiça determinou a internação provisória dos 8 jovens suspeitos de envolvimento no estupro de uma menina de 12 anos. Além do episódio de abuso, um dos menores ainda filmou o crime e comercializou na internet. A repórter Beatriz Trindade conta os detalhes.
3: A Polícia Civil tenta localizar os outros dois menores de idade envolvidos no episódio de estupro coletivo de uma menina de 12 anos. O caso aconteceu em Campo Grande, na zona oeste do Rio. Os outros 6 jovens que também estavam envolvidos no abuso já foram apreendidos nesta sexta-feira na mesma região onde o caso aconteceu. De acordo com a Polícia Civil, um dos menores ainda filmou o crime e comercializou o vídeo por R$ 5,00. As investigações apontaram que o caso aconteceu no final de abril, mas a denúncia só foi feita na Delegacia Especial de Atendimento à Mulher pela mãe da vítima na última quarta-feira, quando os vídeos do abuso começaram a circular nas redes sociais. Em depoimento à polícia, a jovem contou que foi atraída para uma emboscada armada pelo próprio namorado. No local, ela foi violentada por 8 jovens. Na delegacia, ela ainda confirmou o abuso e contou sobre a participação de cada um dos envolvidos. Após a denúncia, os agentes conseguiram identificar os suspeitos. Contra eles, foram cumpridos mandados de busca e apreensão por atos infracionais análogos aos crimes de estupro coletivo de vulnerável e divulgação de cena de estupro. A justiça agora determinou ainda a internação provisória dos jovens.
0: Presos condenados por feminicídio, estupro e pedofilia podem perder o direito à visita íntima no Paraná. Leonardo Gomes conta os detalhes.
4: A mudança consta em projeto de lei em tramitação na Assembleia Legislativa aqui do Paraná e prevê a proibição para detentos com condenação definitiva, sem possibilidade de recurso, né? O trânsito em julgado. As visitas sociais de familiares e amigos continuariam sendo permitidas. O autor da proposta, deputado Anibele Neto, do MDB, defende que a visita íntima não é um direito absoluto do detento e cita entendimento do Supremo Tribunal Federal, além de posicionamento do ministro Alexandre de Moraes, de que o benefício pode sim ser restringido.
5: Tivemos a intenção daqueles que cometerem o crime de pedofilia, feminicídio, estupro, uma vez transitado em julgado, ou seja, não se discute mais a culpa, o dolo destas pessoas, eles perderão a condição de poder ter visita íntima. A intenção desse projeto, objetivamente, é coibir as pessoas antes de cometerem essas atrocidades. E, efetivamente, aqueles que a cometerem, uma vez transitado em julgado, percam essa condição.
4: O projeto de lei foi protocolado no fim de abril, já passou por algumas comissões, segue desta forma pelas comissões temáticas, depois da Comissão de Constituição e Justiça, antes de estar apto, pronto para a votação em plenário.
0: Novo levantamento do IBGE reforça os desafios do mercado de trabalho em Pernambuco. A Carol Oliveira conta os detalhes dessa pesquisa.
6: A taxa de desemprego em Pernambuco é a segunda maior do país no primeiro trimestre de 2026. O índice no estado foi de 9,2%, mesmo valor registrado pela Bahia e também por Alagoas. A maior taxa entre os estados brasileiros foi no Amapá, com 10%. Os menores índices foram registrados em Santa Catarina, Mato Grosso e no Espírito Santo. Os dados fazem parte da Pesquisa Nacional por Amostra de Domicílios Contínua, divulgada pelo Instituto Brasileiro de Geografia e Estatística. O percentual de pessoas desempregadas em Pernambuco está acima do índice nacional, que ficou em 6,1% no trimestre, sendo a menor taxa para um primeiro trimestre desde 2012. Pelos critérios do IBGE, só é considerada desempregada a pessoa que efetivamente procurou uma vaga 30 dias antes da pesquisa ser realizada. Em relação ao percentual de empregados com carteira assinada no setor privado, o estado de Pernambuco está abaixo da média nacional. Enquanto no país o índice é de 74,7%, no estado apenas 63,4% possuem carteira assinada.
0: O Tribunal de Justiça decidiu arquivar as investigações relacionadas à morte do cão comunitário Orelha. A decisão diz que não há elementos suficientes para comprovar supostas violências contra o animalzinho doméstico. Quem conta mais pra gente é o Brian Valêncio.
7: O Tribunal de Justiça de Santa Catarina determinou o arquivamento das investigações relacionadas ao caso do cão comunitário Orelha, animal que morreu e gerou grande repercussão por ter supostamente sofrido agressões na Praia Brava, em Florianópolis. Isso no início de 2026. A decisão envolve procedimentos paralelos abertos durante a apuração do caso, que ganhou repercussão nacional e mobilizou manifestações em diversas cidades do país. Orelha era conhecido por moradores da região e vivia havia cerca de 10 anos na comunidade. O cachorro foi encontrado ferido após supostas agressões e acabou sendo submetido à eutanásia em uma clínica veterinária. A investigação inicial apontou suspeitas contra adolescentes e o caso passou a ser acompanhado pela Polícia Civil, Ministério Público e pela Justiça Catarinense. Ao longo das investigações, surgiram controvérsias sobre a causa da morte do animal. Um laudo inicial indicava lesões graves e possível traumatismo provocado por objeto contundente. Posteriormente, uma exumação realizada pela Polícia Científica não confirmou as lesões divulgadas anteriormente e apontou que não é possível determinar de forma conclusiva a causa da morte. O caso provocou forte reação pública, com protestos, campanha nas redes sociais e pressão por punição mais severa para crimes de maus-tratos contra animais. A morte de Orelha também impulsionou debates políticos e propostas legislativas em Santa Catarina relacionadas à proteção animal. Agora, sem conseguir comprovar a autoria dos crimes ou se de fato houve um crime contra a Orelha, o caso foi definitivamente arquivado.
0: Um problema comum nas principais capitais do país. Estudos apontam que o Recife é uma das cidades mais congestionadas. Motoristas perderam 130 horas no trânsito. O repórter Júlio Andrade tem mais detalhes.
8: O tempo de deslocamento e lentidão cresceram. Em média, a soma do tempo que se perde por conta de um congestionamento é equivalente a 5 dias e 10 horas parados no trânsito e representa quase 9 horas a mais do que o registrado em 2024. Esse é o resultado de um levantamento do Índice Global TomTom Traffic Index, Os dados fazem parte de um monitoramento com condições de mobilidade urbana em cidades ao redor do mundo a partir de dados anônimos de deslocamento. E a capital pernambucana passou a ocupar o posto de cidade mais congestionada do Brasil entre as capitais analisadas, com um índice médio de congestionamento de 64,7%. Um deslocamento de 10 quilômetros leva, em média, 26 minutos e 26 segundos na cidade. Durante os horários de pico, o tempo médio sobe para 31 minutos e 55 segundos pela manhã, chega a 34 minutos e 53 segundos à noite. A velocidade média é de apenas 18 quilômetros por hora. Apesar de ter índice proporcional menor, a cidade de São Paulo registra mais tempo perdido no trânsito, com 132 horas anuais. A Curitiba lidera nesse indicador específico, com 135 horas por ano desperdiçados, quando a gente está falando de congestionamento. O Rio de Janeiro aparece na quinta posição entre as capitais mais congestionadas. O índice é de 57,8%. O levantamento também analisou o cenário sul-americano. O Brasil aparece com 28%, é o quarto país mais congestionado do continente. O objetivo do índice é fornecer informações para gestores públicos e planejadores urbanos desenvolverem estratégias de mobilidade e, claro, enfrentar os desafios no trânsito das grandes cidades.

0: Meia-noite 25, giro TMC para você ficar muito bem informado e muito bem informada nessas primeiras horas do dia. Um imóvel de 4 andares desabou na região de Brotas, em Salvador. Um homem de 60 anos que trabalhava no local teve a morte confirmada. Segundo o Corpo de Bombeiros, 3 pessoas foram retiradas com vida. As vítimas resgatadas são da mesma família. Ainda não há informações sobre o que causou o desabamento. E o cacique Raoni Metutire, de 94 anos, voltou a ser internado no Mato Grosso, em decorrência de um quadro de pneumonia. Em nota, a unidade de saúde informou que o líder indígena está internado desde a última quinta-feira na UTI, em decorrência de um quadro de pneumonia. O estado de saúde dele é estável. No último dia 7 de maio, o cacique Raoni foi internado para tratar uma hérnia crônica e recebeu alta 2 dias depois. Piloto da aeronave de pequeno porte que caiu em uma área rural de Benevides, na região metropolitana de Belém, foi encontrado com vida após mais de 24 horas de buscas do Corpo de Bombeiro do Pará. O piloto relatou que o avião colidiu com um urubu momentos antes da queda, o que provocou o acidente. O acidente aconteceu na manhã de quinta-feira, no distrito de Murinim. Após a queda da aeronave, o homem entrou em uma área de mata em busca de ajuda, mas acabou ficando desorientado e se perdeu. Ele foi localizado a cerca de 5 quilômetros do local onde o monomotor caiu. E agora nós vamos ao noticiário internacional. Uma colisão entre um trem de carga e um ônibus deixou ao menos 8 mortos e 35 feridos neste sábado em Bangkok, na Tailândia. O acidente aconteceu em uma passagem de nível movimentada da capital tailandesa e provocou um incêndio no ônibus após o impacto. Equipes de resgate controlaram as chamas e seguem trabalhando na identificação das vítimas nas buscas do local. O primeiro-ministro da Tailândia determinou a abertura de uma investigação para apurar as causas do acidente. As Forças Armadas de Israel afirmaram que mataram Izzaddin Al-Azadi, chefe da ala militar do grupo terrorista Hamas, em um ataque aéreo à cidade de Gaza. Ele é um integrante de alto escalão do grupo morto por Israel desde o cessar-fogo apoiado pelos Estados Unidos em outubro, enquanto os bombardeios israelenses continuam no território apesar da trégua. Hamas confirmou que Haddad morreu junto com a esposa e a filha. E viralizou nas redes sociais o vídeo do Papa Leão XIV fazendo a trend do 6-7. Conteúdo publicado pelo padre genovês Dom Roberto Fissers já acumulou mais de 4,9 milhões de visualizações no TikTok. Na gravação, o padre aparece ao lado de uma criança e junto com ela, pede ao Papa que produza com as mãos e o gesto associado ao meme. O vídeo foi feito durante uma cerimônia religiosa que aconteceu no Palácio Apostólico do Vaticano. O caso que envolve Flávio Bolsonaro e o dono do Banco Master, Daniel Vorcaro, ganhou um novo capítulo depois que o presidente Luiz Inácio Lula da Silva disse que o assunto deve ser tratado pela Polícia Federal. O senador admite que pediu recursos para um filme, mas nega irregularidades. E os apresentadores do Link TMC, junto do consultor eleitoral Wilson Pedroso, conversaram com o deputado federal do PT de São Paulo, Carlos Zaratini, para saber como o caso é lido pelos apoiadores de Lula.
1: Primeiro, perguntar, né, o que o senhor acha dessa repercussão, na verdade, dessa fala do líder ali do PL, que diz que o dinheiro ali não foi público, enfim, mas nós sabemos, né, muito se investiga sobre a origem desse dinheiro todo envolvendo o Banco Master, envolvendo o Daniel Vorcaro.
2: Bom, em primeiro lugar, o Banco Master é uma das maiores fraudes conhecidas no sistema financeiro internacional. Esse Daniel Vorcaro montou uma arapuca, né, onde ele utilizava títulos podres para e oferecia taxas de retorno extremamente altas para captar recursos. Esse banco foi aprovado e começou a funcionar no governo Bolsonaro, no Banco Central, durante a gestão de Campos Neto. E, a partir daí, o que a gente está observando agora é que ele se tornou um caixa, uma caixa financeira do bolsonarismo, né? Porque são recursos que foram para a campanha eleitoral, agora apareceu esse recurso milionário que supostamente ou declaradamente era para financiar um filme, um valor muito acima de orçamentos de filme no Brasil e fora do Brasil, né? E que a própria produtora disse que não recebeu o dinheiro. Então é necessário muita investigação. É evidente que esse dinheiro pode não ter sido público no início, mas foi uma falcatrua, e quem está bancando agora esse prejuízo é dinheiro público, é o dinheiro do FGC, que é um dinheiro que os bancos recolhem e evidentemente embutem na taxa de juros para formar um fundo que dá segurança ao sistema bancário.
3: As informações, ou toda a informação que dessa investigação que a gente escuta da Polícia Federal, é que esse movimento de fundos beneficiando o Banco Master começou na Bahia. Tanto é que o presidente hoje estava na Bahia e acabou defendendo o seu líder de governo no Senado. E o senhor traz que isso começou na gestão Bolsonaro. Qual que é a informação correta, da Polícia Federal ou a que o senhor traz para nós?
2: Olha, na Bahia o que ocorreu é que existia um vale-refeição, um sistema de vale-refeição que foi contratado pelo governo da Bahia para atender os funcionalismo público. Esse sistema de vale-refeição foi adquirido pelo Banco Master, né? Ele foi depois da formação do Banco Master, ele foi adquirido. Então, não tem nada a ver com o Banco Master. Quando a Bahia fez esse contrato, o governo da Bahia, sequer existia o Banco Master, né? Ele foi anexado depois. O fato é que, para formar o Banco Master, houve autorização do governo Bolsonaro, do Campos Neto. No governo anterior do Temer, quando o presidente era o Ilan Gottschalker, ele negou essa autorização. Isso está nas atas do Banco Central, foi divulgado pelo Banco Central. Então, a gênese do Banco Master é no governo Bolsonaro.
4: Deputado Zaratini, Rodrigo Alvarez aqui. Há poucos dias o senhor disse que Lula tinha virado o jogo e que deveria crescer nas próximas pesquisas. Qual é a sua avaliação sobre o impacto desse acontecimento de agora, esse áudio do Flávio Bolsonaro pedindo dinheiro para Daniel Vorcaro nas próximas pesquisas e, mais ainda, nessa eleição? O senhor acha que muda o adversário principal de Lula depois disso?
2: Olha, eu não sei como os bolsonaristas vão se organizar, se vão trocar o candidato, o que que vão fazer, né? O fato é evidente que é um fato muito negativo para a campanha do Flávio Bolsonaro, porque demonstra uma negociação que ele negava. Ele chegou a dizer que não conhecia, não tinha contatos com o Vorcaro. Aí a gente ouviu uma gravação de um diálogo extremamente amistoso, né? Muito amigo, falando de cifras milionárias, né? Então a gente vê que ali havia muita intimidade. Então isso pesa negativamente e muito provavelmente o resultado disso vai aparecer nas próximas pesquisas.
3: Deputado, ainda em cima da pergunta do Alvarez, nas reuniões internas do seu partido, há um entendimento de que o enfraquecimento da candidatura do Bolsonaro e, consequentemente, o fortalecimento de uma outra candidatura vinda de direita pode ser muito bom, pode ser bom, ou ainda há uma dúvida em relação a isso para a candidatura do atual presidente, ou seja, o fortalecimento eventual do Romeu Zema. Há um entendimento de que é melhor o Zema crescer e o Bolsonaro derreter nessa candidatura, nessa campanha?
2: Olha, é muito difícil da gente prever isso, o que vai acontecer com o outro lado, né? O fato é que nós estamos trabalhando para que o nosso candidato, que é o presidente Lula, ele cresça nas pesquisas. E é isso que a gente observou. Essa última bateria de pesquisas, a avaliação do governo melhorou, né, o candidato cresceu. Então, isso para nós é mais importante. Pesquisas que foram feitas antes dessa revelação, né? Então, nós temos que jogar o nosso jogo. E o nosso jogo é mostrar para o povo brasileiro o quanto foi feito nesse governo, né, apresentar isso, fazer o debate político, fazer o debate do futuro e apresentar propostas para o país, para melhorar a vida do povo brasileiro.
3: Wilson?
5: Deputado, e o reflexo nas eleições aqui em São Paulo? O senhor, nas suas pesquisas, nas pesquisas internas do partido, isso já tem algum reflexo? Vocês já estão, de alguma forma, trabalhando essa informação de Flávio Bolsonaro para ajudar a campanha de Fernando Haddad? Ou isso é apenas algo para o presidente Lula?
2: Não, aqui em São Paulo a gente tá observando, antes desse fato, nós não temos nenhuma mensuração depois do que aconteceu ontem, né? Isso foi ontem. Nós não temos ainda nada, nenhuma pesquisa, nós não temos pesquisa todos os dias, né? Mas o que a gente estava observando era uma queda na avaliação do Tarcísio. O Tarcísio vem caindo. O Haddad começou essa campanha, né? As primeiras pesquisas que saíram, ele saiu muito bem, com índice que o PT nunca teve aqui no estado de São Paulo. Ele saiu em algumas pesquisas com 32%, 33% e outra até 40%. Então, 41%. Então, ele está muito bem, né? O que a gente vê é que agora o Tarcísio está se desgastando pelo péssimo governo que ele fez. Agora a gente viu esse acidente da Sabesp lá no Jaguaré, com a morte de duas pessoas, casas destruídas. Isso é responsabilidade da privatização do governo do Tarcísio. O interior do estado assolado aí pelos pedágios free flow. Então, isso tudo está levando ao desgaste do governo do Tarcísio. E, logicamente, um fato como esse, quanto mais se mostrarem relações do bolsonarismo, e o Tarcísio é um bolsonarista, com o Banco Master, vai acontecer, vai revelar e vai desgastar muita coisa para o lado dele.
1: E, deputado, de que forma o PT se reorganiza nesse momento com essa nova notícia? A gente vinha aí de algumas derrotas, né, do presidente Lula no Congresso, e agora chega essa novidade, essa bomba, digamos assim. Como é que vocês pretendem se reorganizar aí pensando na corrida presidencial?
2: Bom, nós estamos organizados, nós não nos desorganizamos por causa disso. Quem está desorganizado é o outro lado. O que a gente pretende fazer, né, é, como eu falei, a gente mostrar aquilo que a gente fez e aquilo que a gente vai fazer, né? O outro lado que vai ter que se safar desses problemas, né, e daquilo que fez de errado. Então, eu acho que agora nós vamos, evidentemente, mostrar para o povo brasileiro a responsabilidade desses dirigentes bolsonaristas, da família Bolsonaro, do Tarcísio, que recebeu 2 milhões de reais na campanha do Vorcaro, enfim, essa turma toda, né? Eu acho que a gente vai ter uma campanha com muito debate, né? Muita discussão. Eu acho que esse pessoal da extrema-direita está muito enrolado agora, porque eles posavam o tempo todo de incorruptíveis, e agora está revelado aí as relações dele com esse grande fraudador, esse picareta do sistema financeiro, que é o Daniel Vorcaro.
3: O Wilson pode fazer a sua pergunta?
5: Deputado, mais uma pergunta nessa questão de organização de campanha. Nesse momento, aparentemente, o Flávio Bolsonaro deve ter algum tipo de desgaste por conta de toda essa repercussão. Possivelmente, o mundo político, a gente sabe como se movimenta, os partidos, alguns partidos de centro que estavam orbitando na campanha de Flávio Bolsonaro tendem a voltar a procurar o presidente Lula se o cheiro de vitória voltar para ele. Existe, de alguma forma, o nome do vice-presidente e ex-governador Geraldo Alckmin está consolidado como candidato a vice do Lula? Ou se algum partido de centro apresentar um nome para uma possível candidatura a vice no lugar de Geraldo Alckmin, o presidente Lula entrega o Geraldo Alckmin para uma outra posição, para uma outra missão, ou Geraldo Alckmin está consolidado como vice-candidato a vice-presidente do presidente Lula?
2: Olha, pelo trabalho que o Geraldo Alckmin fez nesses 3 anos e meio, que vai completar 4, pela lealdade que ele teve ao presidente Lula, eu acho que o Alckmin está muito bem consolidado, né? É o nosso candidato a vice-presidente da República, é uma pessoa com grande capacidade de trabalho, tem muito a oferecer para o Brasil ainda. Então, isso me parece resolvido. Agora, evidentemente...
6: Mesmo, deputado, desculpa, mesmo que um MDB ofereça um nome, mesmo que um Kassab ofereça um nome, o Geraldo Alckmin está consolidado?
2: Olha, veja bem, nós estamos com um governo que tem realizações, que fez, e o Geraldo é parte dele. Né? Esses partidos são base de apoio no Congresso em situações muito débeis. Né? A gente viu vários momentos em que partidos como o MDB, o PSD, né, do Kassab, eles que compõem a base do governo, compõem o próprio governo, né, não garantiram os votos necessários para algumas votações importantes. Então, é lógico que a gente tem todo interesse e encontrou com eles. Mas a gente também não pode abrir mão daquilo que teve sempre com a gente, aqueles que tiveram 100% com a gente. Então, lógico, e vamos continuar, se eles tiverem a fim de vir continuar com o governo, podem vir, vamos formar uma aliança ampla, né? Não tem problema nenhum. Agora, eu, na minha opinião, né? É lógico que nós não debatemos esse assunto, porque essa situação nem sequer está cogitada, né? Mas no meu modo de ver, está consolidada a chapa.
0: Enquanto aliados do governo exploram o desgaste envolvendo Flávio Bolsonaro e o banqueiro Daniel Vorcaro, na direita, a avaliação é de que a crise pode marcar uma mudança importante no campo conservador. Tema da coluna Sem Dó, com Luiz Felipe Pondé, e a gente confere agora.
7: E aí, Pondé, já a gente estava comentando aqui, né? Já comprou a pipoca, hoje é dia de falar de cinema, né?
8: É, bom, tá parecendo um filme barato essa história toda, né? Na realidade, como se fala, tipo filme B, né? B. Filme C. É, sim, então, eu acho que nesse momento, apesar de que o Lula e a esquerda, eles estão festejando largamente o que aconteceu com o Flávio Bolsonaro, chama atenção o fato dessa conversa ter sido bem em cima já da situação em que o Vorcaro ficou, né, com a polícia e tal, que o Flávio procurou ele, chamou de irmãozinho, né? Parece um presente dos deuses, né, da deusa da fortuna romana. Mas eu tenho, assim, algumas dúvidas. Uma delas é um tema que eu já venho tratando há algum tempo, é que eu não tenho certeza o quanto a corrupção impacta a decisão de um eleitor. Talvez um eleitor que está ali no meio, escolhendo quem mais ele detesta, né? Mas um eleitor que seja convicto, que esteja ligado de fato a um partido, a uma ideologia, a um candidato, a tendência, me parece, é que a corrupção é sempre seletiva. Isso vale tanto para a esquerda quanto a direita. Se o meu candidato é acusado, então é fake news. Se o adversário é acusado, então é verdade. Então eu tenho ainda, a gente precisa ver isso rolar. Por outro lado, Felipe, a questão da direita enquanto tal, pode ser um momento em que candidatos como Caiado e Zema, no caso específico dessa eleição, eles consigam talvez estabelecer uma distância com relação ao domínio absoluto dos bolsonaros, que sempre me pareceram, né, eu tenho dito, um grupo muito pouco inteligente, né, muito pouco inteligente mesmo, parece mais um grupo assim que aproveita as bordas, um pouco no perfil do próprio Jair Bolsonaro, que sempre foi baixo clero, né, na política. Uhum. Então, gente que estava acostumado a, digamos assim, um nível mais basal de atividade política, e de repente, por uma série de fatores, foi alçado a protagonismo nas eleições que elegeram Bolsonaro em 19, né? Que ele assumiu em 19. Então, mas talvez seja o momento, se a direita se provar capaz e não tão incapaz quanto os bolsonaros, me parece, como grupo político, de repente eles possam alçar algum tipo de voo. E a mesma coisa eu espero à esquerda, no sentido de que a esquerda consiga encontrar um caminho que não seja só Lula, né? porque a gente fica também, a esquerda também fica travada ali, é Lula ou não é ninguém, não tem nenhuma opção, como é que fica? Então acho que a gente está bastante estrangulado em termos de representação política, apesar de que isso não é só um fenômeno brasileiro, vale salientar, né?
1: Com certeza, Pondé, com certeza. Agora, 8 e 6, queria só fazer uma perguntinha.
7: Deu antes. Até uma respirada fundo. Depois que o Pondé.
1: Eu queria falar sobre algo que a gente já falou aqui com o Pondé outras vezes, que diz respeito ao campo da imoralidade e ilegalidade, que é algo que está em jogo agora, né? Então a gente tem uma defesa.
8: Com isso eu não quero dizer que a mentira está entranhada só na democracia. A mentira está entranhada na política enquanto tal. Mas já na democracia ateniense, você tinha suspeita de fraude, de tentativa de alterar votações, impedir que determinados grupos comparecessem à Assembleia, né? Então, como a política é um território da violência, isso é uma definição do filósofo Fukuyama, né? Então, a gestão, a conquista, a distribuição, perder o poder. Então, é uma coisa muito séria quando está em jogo a política. No nosso caso aqui, você tem toda a razão, Joana, porque inclusive são territórios distintos. Um é o território da lei, que é quase técnico, digamos assim, e o outro é o território da moral, que tem a ver com costumes, que é um pouco pré-legal, né? De certa forma, é anterior à lei e posterior à lei. E nesse caso, a gente está vendo, de fato, um show de horrores. Esse não é o primeiro caso, né? Eu digo o caso do Flávio Bolsonaro não é o primeiro caso. Chama atenção o fato de como essa história do Vorkaro parece estar em todo lugar, né? Em todo lugar. De repente, daqui a pouco, o Vorkaro está envolvido na guerra do Irã com os Estados Unidos, com Israel. Porque todo lugar aparece alguma ligação com esse Banco Master, né? Mas a verdade é que, quase uma ironia, é que há algum tempo, vocês lembram quando foi determinado que vivíamos a era da pós-verdade? Então, isso foi antes da pandemia, inclusive. Então, essa tendência de trocar a ideia de fato por narrativa, a gente sabe muito bem que as fronteiras não são muito claras, mas assim, simplesmente trocar por narrativa é a ideia de que você pode forçar a moral mesmo, pode transitar pela imoralidade, contanto que no final, nas eleições, você ganha as eleições. Há um teste quase de moralidade, não só por parte dos políticos, mas por parte de quem acaba sendo obrigado a escolher em meio a péssimas opções, né?
9: Três policiais foram tornados réus por crimes voltados para atrapalhar a investigação do assassinato de Marielle Franco. Mais detalhes com a Rebeca Renzi.
10: O caso do assassinato de Marielle Franco ganha mais uma repercussão. O ministro do STF, Alexandre de Moraes, votou hoje para tornar réus os policiais Rivaldo Barbosa de Araújo Júnior, Gilton Lages e Marco Antônio de Barros Pinto, por suposta participação em crimes relacionados à investigação. Segundo o texto, os agentes são acusados de desaparecer com documentos, assumir inquéritos policiais que eram de responsabilidade de delegados que não fazem parte do esquema, ocultar e não preservar provas, forjar testemunhos, incriminar inocentes e realizar as chamadas diligências inócuas, que são atos processuais sem finalidade prática, servindo apenas para gerar volume e atrasar a investigação. A Procuradoria-Geral da República denunciou os três em fevereiro pelos crimes de associação criminosa e obstrução de justiça no curso das investigações sobre o homicídio da parlamentar e do motorista Anderson Gomes, que aconteceu em março de 2018. Essa investigação aponta a criação de uma organização liderada por Rivaldo dentro da Polícia Civil do Rio, voltada para atrapalhar investigações de homicídios. Os três foram então definidos como réus e aguardam o julgamento que ocorre no plenário virtual da primeira turma do STF. A vereadora foi morta a tiros dentro do carro na região central do Rio, junto com o motorista. A assessora dela estava junto, foi atingida apenas por estilhaços. Na ação, bandidos emparelharam um carro ao lado do veículo onde estava Marielle e dispararam pelo menos 4 tiros na cabeça dela. Os criminosos fugiram sem levar nada.
9: E a Polícia Federal nega que tenha trocado o comando da investigação sobre fraudes no INSS. O
0: posicionamento veio depois de a informação vazar pela imprensa e gerar forte reação entre parlamentares da oposição. O caso também chegou ao Supremo.
11: A Polícia Federal negou que tenha trocado o comando da investigação sobre fraudes no INSS. A corporação se posicionou depois de a informação vir à tona pela imprensa e gerar forte reação entre parlamentares da oposição. Os inquéritos da Operação Sem Desconto estavam na Coordenação Geral de Polícia Fazendária. Segundo a PF, toda a equipe está mantida, mas foi transferida para a Coordenação de Inquéritos nos Tribunais Superiores SINC, que investiga políticos com foro especial. Em nota, a instituição defendeu a alteração, argumentando que a SINC, abre aspas, possui estrutura permanente voltada justamente à condução de operações sensíveis e complexas com tramitação perante o Supremo Tribunal Federal, fecha aspas. Antes, no entanto, a notícia da suposta mudança no comando do caso gerou forte reação em Brasília. O líder da oposição na Câmara, Cabo Gilberto, apresentou representação à Procuradoria-Geral da República pedindo explicações sobre a medida administrativa. O líder do PL na Câmara, Sóstenes Cavalcante, protocolou o requerimento de convocação do diretor-geral da PF para uma audiência na casa. E o senador Carlos Viana, ex-presidente da CPMI do INSS, oficiou Andrei Rodrigues pedindo esclarecimentos.
12: Eu estou oficiando como senador o diretor-geral da Polícia Federal para que a gente entenda o que está acontecendo. Nós não podemos, em hipótese nenhuma, se é o caso, aceitar qualquer interferência política numa investigação que é de interesse de todo o país. Nós queremos saber, é uma informação que o Brasil se pergunta.
11: A Operação Sem Desconto apura um esquema de fraudes envolvendo os descontos não autorizados em contas no INSS, com um prejuízo estimado em mais de 6 bilhões de reais durante os governos Bolsonaro e Lula.
0: E o Ministério da Fazenda faz um alerta sobre criminosos que estão usando o nome do novo programa Desenrola Brasil para aplicar golpes em consumidores que tentam renegociar dívidas pela internet. O repórter Murilo Hernandes traz os detalhes.
13: O Ministério da Fazenda fez um alerta sobre o novo golpe que usa o nome do programa Novo Desenrola Brasil para enganar consumidores interessados em renegociar dívidas pela internet. Segundo o governo federal, criminosos criaram páginas falsas muito parecidas com os canais oficiais do programa e usam promessas de descontos altos para convencer as vítimas a fornecer dados pessoais e financeiros. O golpe começa quando a pessoa informa o CPF em uma suposta consulta para verificar se pode participar do programa. Depois disso, um falso atendimento online passa a pedir informações bancárias, dados de cartão de crédito, empréstimo e outros débitos. Na sequência, os criminosos informam que a renegociação foi aprovada e cobram uma taxa antecipada via Pix, alegando custos administrativos ou de processamento eletrônico. Em alguns casos identificados por empresas de cibersegurança, os golpistas chegaram a cobrar cerca de R$ 90,00 em falsas taxas de adesão. O Ministério da Fazenda reforça que o novo Desenrola Brasil não cobra qualquer valor para participação ou renegociação de dívidas e orienta os consumidores a procurarem diretamente bancos e instituições financeiras onde possui pendências financeiras. A recomendação também é desconfiar de links enviados por aplicativos de mensagem, redes sociais e anúncios patrocinados na internet com promessas de descontos exagerados ou soluções rápidas para limpar o nome. Especialistas em segurança digital alertam que os criminosos usam o senso de urgência e vulnerabilidade financeira das vítimas para aplicar os golpes. Segundo o ministro da Fazenda, Dário Durigan, o sistema é seguro, porém é necessário se precaver contra os golpes.
14: Não caia em golpes, fique atento a mensagens estranhas, certifique-se com a fonte e procure o seu banco caso haja dúvida para se certificar da informação.
13: O governo orienta que qualquer tentativa de golpe seja denunciada às autoridades e reforça que o novo Desenrola Brasil não cobra taxas para renegociação de dívidas.
0: Faltando poucos dias para o fim do prazo da declaração do Imposto de Renda 2026, o contribuinte precisa ficar atento às regras e evitar erros que podem levar à malha fina. Quem detalha o assunto é a repórter Rafaela Soares.
15: O prazo final de entrega da declaração do Imposto de Renda 2026 termina no dia 29 de maio. Quem perder essa data estará sujeito a uma multa mínima de R$ 165,74, podendo chegar até 20% do imposto devido. devem declarar os contribuintes que receberam rendimentos tributáveis acima de R$ 35.584 ao longo de 2025, além de pessoas que tiveram receitas com atividades rurais, investimentos ou operações na Bolsa de Valores. O órgão também lembra que a isenção para quem ganha até R$ 5.000 não vale para a declaração deste ano. Outro ponto importante é que o contribuinte já consegue descobrir em cerca de 24 horas após o envio da declaração se caiu ou não na malha fina. Essa consulta pode ser feita pelo portal ECAC ou pela plataforma Meu Imposto de Renda, utilizando a conta gov.br nos níveis prata ou ouro. Entre os principais erros que levam à retenção da declaração estão a omissão de rendimentos, despesas médicas sem comprovação e informações divergentes sobre dependentes. Caso exista alguma pendência, o contribuinte pode enviar uma declaração retificadora para corrigir os dados.
0: E olha, com surtos ativos de sarampo nos países que vão sediar a Copa de 2026, autoridades de saúde reforçam a importância da vacinação antes das viagens internacionais. De Curitiba, Isabela Miranda tem mais informações.
16: Faltando menos de um mês para o início da Copa do Mundo de 2026, quem for acompanhar os jogos nos Estados Unidos, Canadá e México precisa estar atento em relação à vacinação contra o sarampo. A Organização Pan-Americana da Saúde alerta que os três países sede do torneio convivem com surtos ativos do vírus. Neste ano, por exemplo, o Canadá perdeu o certificado de país livre do sarampo por não conseguir interromper a transmissão por mais de 12 meses. Estados Unidos e México também registram transmissão em curso. No Brasil, foram três casos confirmados em 2026, sendo uma criança de 6 meses, que mora em São Paulo, com histórico de viagem à Bolívia, um homem de 42 anos, que é morador da Guatemala, e uma jovem de 22 anos do Rio de Janeiro, que trabalha em um hotel da cidade, de acordo com o Ministério da Saúde. Um único infectado pode contaminar até 18 pessoas, o que coloca as arquibancadas, aeroportos e fluxos turísticos no radar das autoridades sanitárias. A transmissão do sarampo pode acontecer antes mesmo do aparecimento das primeiras manchas vermelhas na pele. O calendário regular prevê a primeira dose aos 12 meses e a segunda aos 15 meses de vida. Jovens e adultos até 29 anos devem comprovar 2 doses ao longo da vida. Pessoas entre 30 e 59 anos precisam ter ao menos 1 dose. Profissionais da saúde recebem 2 doses, independentemente da idade.
0: E olha, um encontro de 5 campeões do mundo, 5 gerações diferentes da seleção brasileira e muitas histórias marcantes do futebol nacional reunidas no mesmo lugar. O repórter Breno Ávila acompanhou tudo de perto e traz os bastidores deste bate-papo entre as lendas da Amarelinha.
17: Um encontro histórico envolvendo 5 campeões mundiais pela seleção brasileira aconteceu nesta quinta-feira em São Paulo, nos estúdios do Podpá. Participaram do evento Pepe, campeão mundial em 58, Mengálvio, da campanha de 62, Rivelino, do histórico esquadrão de 70, além de Taffarel e Cafu, nomes eternos das conquistas do Tetra e do Pentacampeão.

0: Como é que nem matar? Amanhã leva, machucou o primeiro jogo, pode machucar. Então existe essa preocupação. Mas é um jogador que faz a diferença.
1: Perguntado, Taffarel também falou sobre as condições físicas dos goleiros da seleção brasileira e o atual momento do goleiro Alisson e também dos momentos de Ederson e Bento.
2: O Alisson tá voltando de lesão, já tá trabalhando junto com o grupo. A semana que vem tá entrando em campo para jogar a última partida do campeonato. Vai se apresentar aqui na seleção com todas as condições e isso que a gente espera.
1: O clima foi de muita descontração, nostalgia e um dos momentos mais aguardados aconteceu no final do encontro, quando o seu Pepe e o Mengálvio encontraram os outros três campeões do mundo pela seleção brasileira, que se prepara para mais uma Copa do Mundo, dessa vez nos Estados Unidos, Canadá e México.
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4: 1 e 1, bom dia.

Alvos da sexta fase da Operação Compliance Zero, que estava foragido desde quinta-feira, foi preso em Dubai, nos Emirados Árabes Unidos. Vitor Lima Sleidman é suspeito de ser um dos integrantes do grupo Os Meninos. Ele é suspeito de atuar no grupo dos hackers, cujo líder era David Henrique Alves, que permanece foragido. Victor atuava em benefício de Daniel Vorcaro, dono do extinto Banco Master, e ele é suspeito de atuar no grupo dos hackers, cujo líder era David Henrique Alves, que permanece foragido. As prisões preventivas foram decretadas pelo ministro do Supremo Tribunal Federal, André Mendonça, relator do caso Master. A pesquisa Datafolha mostra empate entre o presidente Lula e o senador Flávio Bolsonaro em um eventual segundo turno das eleições presidenciais de 2026. Os dois aparecem com 45% das intenções de voto, dentro da margem de erro de 2 pontos percentuais. O levantamento ouviu 2.004 pessoas em 139 municípios do país. A maior parte das entrevistas foi feita antes da divulgação do caso envolvendo o filme Dark Horse e Daniel Vorcaro. No cenário de primeiro turno, Lula lidera com 38% das intenções de voto, seguido por Flávio Bolsonaro com 35%. Romeu Zema e Ronaldo Caiado aparecem com 3% cada, enquanto outros candidatos somam índices menores. A pesquisa também aponta a vantagem de Lula sobre Zema e Caiado em simulações de segundo turno. Entre os eleitores independentes sem alinhamento declarado ao petismo ou ao bolsonarismo, Flávio Bolsonaro aparece numericamente à frente de Lula em um eventual segundo turno. Segundo o Datafolha, 38% desse grupo votariam no senador, enquanto 32% escolheriam o atual presidente. Outros 27% afirmaram que votariam branco, nulo ou ainda não sabem quem votar. Na pergunta espontânea, quando o Instituto não apresenta o nome dos candidatos, Lula tem larga vantagem com 27% das menções. Flávio aparece depois com 18%, seguido pelo inelegível Jair Bolsonaro com 3% e Caiado com 1%. Nesse cenário, 39% afirmam que não sabem quem votar. E o Partido Democracia Cristã confirmou o ex-ministro do Supremo Tribunal Federal, Joaquim Barbosa, como pré-candidato à presidência da República no lugar de Aldo Rebelo. O presidente do partido, João Caldas, afirmou a substituição diante do desempenho nas pesquisas. Segundo ele, o acordo com Aldo Rebelo previa 3 meses de testes para avaliar a viabilidade da campanha presidencial. Já o ex-ministro Ciro Gomes lançou a pré-candidatura ao governo do Ceará e disse que deve convidar o ex-prefeito Roberto Cláudio para ser vice na chapa. Ele afirmou ainda que

0: capitão Wagner deve substituir o senador e que o pastor Alcides é o nome indicado pelo PL para a eleição no estado. 1h05 pelo horário de Brasília. Muito bom dia a você que sintoniza a TMC. O Ministério Público do Rio de Janeiro entrou na justiça para suspender parte do decreto da prefeitura que regulamenta a circulação de ciclomotores, bicicletas elétricas e patinetes na cidade. A ação pede em caráter de urgência que também sejam interrompidas as fiscalizações e apreensões baseadas nas novas regras. Segundo o MP, o decreto municipal cria exigências e enquadramentos que podem contrariar a legislação nacional. As medidas foram adotadas poucos dias depois de um acidente na Tijuca, Zona Norte, que resultou na morte de uma mulher e do filho enquanto utilizavam um veículo elétrico. E ainda no Rio de Janeiro, a Polícia Civil afirmou que um dos menores envolvidos no estupro coletivo de uma menina de 12 anos no Campo Grande, na Zona Oeste, filmou o crime e comercializou o vídeo por R$5.000. Além disso, os agressores também gravaram uma comemoração após cometerem o abuso. 6 adolescentes foram apreendidos e outros 2 estão sendo procurados. Segundo as investigações, a violência foi premeditada. A vítima foi cercada, agredida e violentada pelo grupo, enquanto o crime era filmado. O crime aconteceu no dia 22 de abril, mas só veio à tona semanas depois, quando vídeos da violência começaram a circular nas redes sociais. A adolescente já prestou depoimento e recebe acompanhamento. E a Sabesp suspendeu por 15 dias todas as obras em ruas de São Paulo que possam interferir na rede de gás depois de da explosão no Jaguaré, que matou 2 homens na segunda-feira. A medida, segundo a companhia, é preventiva e serve para revisar procedimentos e reforçar as seguranças nas obras. Até a última sexta-feira, a Sabesp e Comgás ainda não tinham apresentado explicações sobre o acidente à Agência Reguladora do Estado. Na quarta, o governo anunciou a suspensão de cerca de 30 obras e a revisão de regras de segurança. Mesmo assim, uma obra em Itaquera perfurou uma rede de gás e provocou vazamento na quinta-feira. A Justiça de São Paulo aceitou a denúncia do Ministério Público e tornou Samuel Santana, o Gato Preto, réu por 2 tentativas de homicídio com dolo eventual. A decisão no último dia 22 se refere a um acidente protagonizado pelo influenciador com uma Porsche na Avenida Faria Lima, na Zona Oeste da capital, em agosto do ano passado. Segundo a promotoria, ele estava sob o efeito de álcool e drogas no momento do acidente. A pedido do MP, Gato Preto teve a CNH suspensa e não deve dirigir qualquer veículo. Além disso, a Porsche, avaliada em R$960 mil, deve ser vendido para garantir indenizações às vítimas. Anteriormente, a justiça bloqueou os bens de Gato Preto em até R$1 milhão. Uma hora, 8 minutos pelo horário de Brasília. Muito bom dia a você que está sintonizado, que está conectado aqui na TMC. Nós agora vamos para o dinheiro TMC, porque os alimentos consumidos em casa ficaram mais de 1,5% mais caros e tiveram o maior impacto da inflação de abril. Os resultados foram divulgados pelo IBGE. É sobre esse assunto que trata o Dinheiro TMC desta semana. Nesta edição do programa, Estela Ribeiro e Thiago Matheus conversaram com especialistas sobre o que está pesando mais no bolso do brasileiro. Bora acompanhar.
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2: Olá, olá, sejam todos muito bem-vindos ao Dinheiro TMC, esse cantinho aqui da programação da TMC dedicado a fazer você entender melhor e cuidar melhor do seu din-din. Eu sou Estela Ribeiro e estou muitíssimo bem acompanhada de Thiago Matheus.
3: Olá, Estela, um abraço para você, um abraço para quem está aqui na nossa audiência em mais um Dinheiro TMC, aquele programa que descomplica a economia para você e, é claro, ajuda você a ser o seu melhor amigo do seu bolso. E, aliás, esse é o tema do nosso programa Dinheiro TMC de hoje. O que está pesando no bolso do consumidor? O que está pesando no bolso do brasileiro? Sobre esse assunto, A gente te convida a partir de agora a participar, opinar, mandar o seu recado no 11 972211001, lembrando para nos seguir nas redes sociais, tudo é @TMCNewsBR, Estela.
2: Bora começar com os assuntos que agitaram essa semana e que fazem diferença no dia a dia do nosso bolso. O governo federal anunciou o fim da chamada taxa das blusinhas. Foi o nome dado ao imposto de importação de 20% cobrado sobre compras internacionais de até $50 feitas por meio do programa Remessa Conforme. A iniciativa foi formalizada em uma medida provisória assinada pelo presidente Lula em uma portaria do Ministério da Fazenda, divulgada então no Diário Oficial da União. Essa isenção entrou em vigor após a publicação.
3: E outra notícia importante ao longo desta semana foi que o Brasil foi excluído da lista da União Europeia por não fornecer garantias sobre a não utilização de antimicrobianos na pecuária. Então, sem o bloco europeu, o país pode deixar de exportar quase $2 bilhões por ano em carnes. Notícia que importa para você, porque a União Europeia é o segundo maior mercado para carnes brasileiras em valor, ficando atrás apenas da China, segundo o Ministério da Agricultura.
2: E se você é estudante usando financiamento estudantil ou tem pessoas na sua família que fazem uso desse subsídio, estudantes com dívidas do FIES podem renegociar os contratos. Os descontos podem chegar a 99%. A expectativa do Ministério da Educação é que mais de 1 milhão de estudantes renegociem suas dívidas. A renegociação será nos canais de atendimento da Caixa Econômica Federal ou do Banco do Brasil.
3: E também um assunto que pesa demais no bolso do brasileiro é o combustível, né? Pois é, e o governo federal anunciou uma medida para conter o aumento do preço da gasolina e também do diesel. Esse anúncio ocorre enquanto a Petrobras, que fixa os preços, sofre forte pressão. O setor calcula uma defasagem de cerca de 39% no diesel e de 73% na gasolina em relação aos preços internacionais.
2: É isso aí, vamos falar de investimento agora?
3: Bora nessa.
2: Pois é, e se você pensa em investimento, você acha que você tem que ter muito dinheiro para começar ali, fazer o seu pezinho de meia? Não necessariamente. A gente tem ouvido aí falar de um tal Tesouro Reserva, você já ouviu? Um investimento que você pode começar a partir de R$1. E para explicar para a gente como é que funciona esse investimento, a gente recebe aqui o economista Tiago Calestini, que é sócio da Dom Investimentos. Tiago, muito obrigada pela sua presença aqui no Dinheiro TMC.
4: Bem-vinda. Eu que agradeço, super obrigado. Vamos bater um papo bacana aqui sobre o Tesouro Reserva, explicar um pouco como ele funciona e super ansioso.
2: Tiago, então acho que para começar, antes de falar do reserva, como se fosse vinho, né? Antes de falar do vinho reserva, vamos falar do vinho de mesa?
4: Perfeito.
2: E o que seria o investimento no tesouro?
4: Legal. Então é o seguinte, o que é o tesouro direto, né? Os títulos públicos? O tesouro, ele nada mais é do que a forma que o governo, com que o Estado brasileiro utiliza para captar dinheiro. Então, quando o Estado ele precisa fazer os seus pagamentos, ele precisa, por exemplo, fazer obras de infraestrutura muito grandes, ele precisa arcar com toda a folha salarial, ele precisa de dinheiro, obviamente, para fazer isso. E o jeito dele captar dinheiro, inclusive para pagar outros títulos que ele já emitiu, é emitir títulos do Tesouro Direto. Então, o que são os títulos do Tesouro Direto? São um pedaço da dívida que o Tesouro emite, você vai lá e compra, é o jeito dele captar esse dinheiro e, de novo, pagar outros títulos, fazer obras de infraestrutura, arcar com as despesas do país.
3: Tá certo. E pegando o gancho da brincadeira que a Estela fez, né? Depois do vinho da mesa, vamos pro reserva, ou gran reserva, por que não? Mas traduz pra gente, o que, que significa, então, um tesouro reserva? Como é que ele funciona? E, se possível, já emendando duas perguntas em uma, é verdade que possibilita investimentos a partir de R$1? Então, o que, que é essa reserva e como funcionaria um investimento a partir de R$1?
4: É verdade, isso aí, Thiago Xará, não é papo para boi dormir. Então, o Tesouro Reserva, ele é o novo título, acabou de ser lançado, acabou de sair do forno aqui nessa semana. E como é que ele funciona? A principal diferença dele para os outros títulos que a gente já tem é que os títulos, eles funcionam em horários comerciais. Então, para você investir num título do Tesouro convencional, o de mesa, digamos assim, como a gente começou a falar, você pode investir neles de segunda a sexta-feira e nos horários comerciais. A primeira diferença do Tesouro Reserva, ela já reside aí. Você pode investir no Tesouro Reserva de sábado e de domingo. o seu dinheiro, ele não vai rentabilizar. Então, assim, o juro que você vai receber, ele não vai contar no sábado e ele não vai contar no domingo. Ele vai começar a contar a partir de segunda-feira, como os outros títulos convencionais. Mas você já pode pegar aquele dinheiro que você ia gastar no final de semana, você fala, não, esse dinheiro aqui eu não quero gastar, eu já quero deixar ele separado. Você já pode ir lá comprar o seu título para segunda-feira. Quando o mercado abrir, o seu dinheiro já vai começar rendendo.
2: E, Thiago, o mecanismo para mexer, para fazer a manipulação desses investimentos é aplicativo, é através de banco, é através de intermediárias?
4: Por enquanto, Estela, o único banco que está tendo acesso a esse papel, a esse título, é o Banco do Brasil. Então, eles estão começando com uma versão inicial, né, com uma versão beta. O Banco do Brasil é um banco público, então é justamente por isso que ele foi o escolhido. Dá para você investir através do aplicativo do Banco do Brasil e com Pix. Então, assim, é uma forma super simples, super não complexa, para qualquer pessoa que quiser experimentar esse investimento já começar a investir e ter sua primeira experiência.
3: E qual que é o foco, então, Thiago, aí do Tesouro Reserva? É aquele pequeno investidor, são as pessoas que não estão acostumadas ao Tesouro, a algum tipo de investimento no geral, ou então é aquela pessoa que nesse momento não deu aquele primeiro passo, não deu aquele start, mas sim pretende montar uma reserva emergencial nos dias atuais, cada vez mais importante. Qual que é o foco, então, aí dessa novidade?
4: Então, esse título, ele foi criado justamente para os marinheiros de primeira viagem no mercado e para, de fato, quem quiser montar sua reserva de emergência, é o melhor instrumento para começar.
2: Ô, Thiago, e tem incidência de imposto de renda sobre esse investimento, e ele pode ser comparado à poupança nesse quesito de segurança?
4: Vamos lá, Estela, sim, ele tem incidência de imposto, então vamos começar até um passo anterior a isso. Se eu investir o meu dinheiro lá no Tesouro Reserva, quanto que ele vai me pagar? Ele vai me pagar a taxa Selic, né? A taxa Selic é a taxa de juros que o Banco Central define, que hoje está em 14,5%. Então você colocou o seu dinheiro lá, depois de um ano, esse dinheiro foi remunerado a 14,5%. Muito bem. Esse rendimento é líquido? Não, tem um imposto. E como funciona o imposto? O imposto é uma alíquota regressiva e ela vai diminuindo a cada 180 dias, então você começa em 22,5% e a cada 6 meses essa alíquota vai caindo 2,5%. Então você começa em 22,5%, depois de um ano vai para 20%, um ano e meio 17,5%, 2 anos você chega no percentual mínimo de imposto, que são os 15%. Então ele funciona como uma renda fixa tradicional. Qual era a outra pergunta?
2: Em comparação à
4: poupança.
2: Caderneta de poupança.
4: Não, ele é diferente, ele é mais seguro do que a poupança. Por quê? Porque se você tem o seu dinheiro na caderneta de poupança, se acontece qualquer coisa com o banco e o banco quebra, lembrando que é uma situação, né,
3: hipotética,
4: é bastante difícil, ainda mais no Brasil, onde o mercado de bancos de varejo é altamente concentrado. Então, o Brasil, os principais bancos que tem 90% do mercado, eles são super consolidados, super saudáveis. Mas, numa situação hipotética de algum problema com algum deles, se você tem dinheiro na caderneta de poupança, ele vai embora se o banco quebrou. Nesse título, não. O único jeito de você não ter o pagamento é se o Estado brasileiro não te pagar. E, graças a Deus, esse cenário está extremamente longe da nossa realidade.
3: A gente está recebendo aqui no nosso Dinheiro TMC o Thiago Calestini, economista, sócio da Dom Investimentos. E a gente sempre traz os especialistas no assunto, né, Estela? Até para dar aquela tradução, né? A gente contextualiza, a gente atualiza, a gente traz os principais fatos aí do mercado financeiro, da economia, mas sempre traduzindo. A gente estava lendo, inclusive, Thiago, que segundo a Secretaria de Tesouro Nacional, esse Tesouro Reserva, estamos falando até agora, ele vai seguir algumas regras idênticas, regras dos demais títulos do Tesouro Direto. No comparativo, isso é uma vantagem, isso é uma desvantagem? Existem ônus e bônus ao fazerem essa comparação? Na sua visão, como é que funciona, então, tendo essas mesmas regras dos demais títulos do Tesouro Direto?
4: Só tem vantagem, Thiago, porque a principal vantagem é o seguinte: então, são títulos que você pode comprar e vender quando você quiser, então eles têm liquidez diária, que é o que a gente fala, né? Você investiu hoje, quiser resgatar amanhã, você pode fazer sem problema nenhum, mas com a diferença que no Tesouro Reserva você pode até resgatar no sábado ou no domingo, coisa que nos outros títulos convencionais do Tesouro não dá para fazer. Então, esse mesmo mecanismo de facilidade de aplicação e resgate, ele garante mais vantagem ainda para o Tesouro Reserva quando a gente compara com os títulos que a gente já tem hoje.
2: Tiago, a gente falou então de Tesouro Direto, Tesouro Reserva. Tem outros tipos de tesouro? Tem algum que se destaque por algum benefício ou que se destaque por algum risco também?
4: Tem sim, Estela. Então, a gente tem, basicamente, três tipos de títulos de tesouro. A gente tem o Tesouro Selic, que ele é parecido com o Tesouro Reserva. Quanto que ele vai pagar para o investidor que colocar o dinheiro lá? Ele vai pagar a taxa Selic, que é a taxa de juros, como a gente falou aqui, definida pelo Banco Central. A gente tem os títulos pré-fixados, que eles vão pagar uma taxa que você já vai saber no momento da sua aplicação, ele aparece lá na prateleira do seu banco, da sua corretora que você é cliente, quanto que você vai receber ao final de um dado período. E também temos os títulos que são indexados à inflação, que eles te protegem contra a corrosão aí do poder de compra do dinheiro. Então, a grosso modo, a gente tem esses três tipos de investimento que a gente pode fazer. Qual que é o risco? O risco, ele é o mesmo, é risco zero, porque aqui a gente está falando de títulos soberanos, né? Eles só não vão te pagar o dinheiro se o governo quebrar, né? Se o Estado quebrar. E, de novo, graças a Deus, reiterando esse ponto, a gente está bastante distante desse cenário. Mas não é porque o risco é zero que você não pode ter variação. O Tesouro Reserva você não tem variação nenhuma, mas se você pega, por exemplo, um título desse que te paga a inflação e ele é longo, um título com um vencimento em 20, 30, 40 anos, que você pode resgatar também no dia seguinte. Só que como a maior parte do dinheiro dele está muito lá na frente, dependendo das condições do mercado, você pode resgatar mais ou menos do que você investiu.
3: Ainda falando do Tesouro Reserva, e já estamos aí no finalzinho do mês de maio, praticamente, a data limite para entrega do imposto de renda. Então, justamente esses dois pontos que eu queria juntar agora, Tiago. Esse investimento, ele vai ter algum tipo de cobrança na declaração do imposto de renda? Em quais situações, se tiver? Explica para a gente.
4: Ele funciona, de novo, da mesma forma que os títulos de tesouro correntes atuais. Então, você declara ele no seu imposto de renda, mas quando você vai fazer o saque desse capital, você foi lá, investiu, deixou o seu dinheiro parado por um tempo, você vai resgatar ele com os juros do período que você recebeu. Dependendo do período, você vai pagar aquela alíquota de imposto na cabeça. Então, na declaração mesmo, você não vai pagar, porque quando você fizer o resgate, você já vai ter recolhido esse imposto ali na fonte. Mas, de novo, é importante que, caso você tenha esse investimento conste lá na sua declaração.
2: Ô, Tiago, só para a gente terminar aqui o assunto de tesouro, daqui a pouco a gente vai mudar de assunto, é uma dúvida estrutural, assim. Se eu sou o governo e eu vou vender os meus títulos para você porque eu preciso do seu dinheiro emprestado. Só que você pode escolher se você vai me emprestar o dinheiro por 30 dias, por 60 dias, por 90 dias. Como é que eu, governo, me organizo de acordo com esses prazos? Se você resolver tirar esse dinheiro antes, por exemplo, como é que eu faço para te pagar isso?
4: Então, o governo ele tem fatias do dinheiro que a gente investe lá. Então, aqui a gente falou, por exemplo, de três tipos de títulos. Então, o governo sabe, né, o Estado sabe quanto de dinheiro os brasileiros têm nos títulos da Selic, nos títulos pré-fixados e nos títulos pós-fixados. Esse controle, né, o Tribunal de Contas da União e todos os órgãos que respondem a isso, eles têm esse controle. Agora, como o governo ele se organiza, vai depender muito para o que serve cada emissão de título que ele está fazendo. Então, por exemplo, vamos colocar aqui de novo um outro exemplo hipotético. É necessária a construção de uma rodovia. A gente sabe que obras de infraestrutura são obras longas, que demoram. O Estado quer construir uma rodovia que liga Norte e Nordeste ao Centro-Oeste e Sul e Sudeste. Com certeza essa obra vai durar alguns muitos anos. Então, o que o governo faz para se financiar? Ele calcula mais ou menos quanto tempo essa obra vai durar e emite títulos de duração parecida. Aí ele sabe, de novo, ele sabe que uma vez que esses títulos foram emitidos, né, os leilões acontecem, os leilões de títulos acontecem às terças e quintas de toda semana. Uma vez que os leilões foram feitos e o governo captou esse dinheiro, ele vai e emprega esse dinheiro naquela obra que ele vai fazer. Mas você que comprou o título pode vender para mim, eu posso vender para o Tiago a hora que a gente quiser. O dinheiro ele já foi captado pelo governo. Agora, a negociação desses títulos, ela acontece a todo momento e entre quaisquer pessoas, pessoas físicas, pessoas jurídicas, instituições gigantescas, bancos, inclusive instituições internacionais. Então, a partir disso, durante o leilão, o governo ele fala, olha, esse dinheiro aqui eu vou usar para fazer tal obra, ou esse dinheiro eu vou usar para pagar a dívida. Ele calcula mais ou menos o prazo dessa obra ou desse compromisso que ele vai fazer, faz o leilão, a gente compra, o governo capta esse dinheiro, mas uma vez que o governo captou esse dinheiro e casou com a necessidade dele, a gente pode ficar com o título o tempo que a gente quiser, porque todos eles têm liquidez diária, a gente pode comprar e vender ao nosso bel prazer.
2: Então, quando eu estou comprando através da minha corretora ou através do meu banco, pode ser que eu esteja comprando um documento que está saindo fresquinho do governo, ou pode ser que eu esteja comprando de outras pessoas que venderam e o banco está repassando para mim, é isso?
4: Exatamente isso. E aí, no jargão do mercado, a gente chama de mercado primário e mercado secundário. O mercado primário é quando a gente compra direto do governo. Então, o governo acabou de emitir o título, acabou de sair do forno, a gente foi lá e comprou. O nosso dinheiro foi direto para os cofres públicos. O que é o mercado secundário? Uma vez que eu fiz essa compra e o título está comigo e você quer comprar de mim, o dinheiro que você gastar para comprar esse título não vai para o governo, vai para mim, porque eu sou o dono do título. Então, isso a gente chama de mercado secundário, que é após o mercado primário, esses títulos vão para o mercado e aí você decide quanto tempo você fica com ele, se você vai segurar até o final ou não. Aí depende da estratégia de investimento e do perfil de cada um.
3: Bom, e para finalizar nessa primeira parte, nesse primeiro momento aqui com o nosso entrevistado, o economista Thiago, para falar do Tesouro Reserva, vale lembrar, só uma informação, que para as aplicações que forem resgatadas em até 30 dias, pode haver aquela cobrança de imposto de operações, que é o famoso IOF, que também será regressiva e zerada após esse período. Então, a gente traduz, a gente destrincha tudo para você, para ficar tudo bem explicadinho aqui na edição do nosso Dinheiro TMC. Tiago, aproveitando a sua ilustre presença aqui nos nossos estúdios, o Tiago Calestini, que é economista e sócio da Dom Investimentos. Vamos fazer o nosso giro das praças agora, para a gente entrar numa outra seara, num outro assunto, aquilo que está pesando no bolso do brasileiro, principalmente aí nos últimos tempos. A gente vai girar as nossas praças, conferir os destaques pelo Brasil sobre o que está pesando no bolso. A gente começa pelo Paraná, chamando o nosso repórter Luiz Fernando, que traz os detalhes sobre as contas por aí no Paraná. Fala, Luiz.
5: A conta do supermercado está cada vez mais difícil de fechar. Segundo o último levantamento do Diese, o valor da cesta básica em Curitiba atingiu R$ 796,14. Na prática, quem ganha apenas um salário mínimo precisou trabalhar mais de 108 horas no último mês para garantir os itens básicos na despensa. Os grandes vilões da vez são o tomate, que subiu 21%, e a batata, com alta de quase 15%. A tendência não é de alívio. Como o Paraná enfrenta dias mais gelados, as geadas nas lavouras devem encarecer ainda mais esses produtos. Uma pesquisa com consumidores mostra que o cenário é de escolhas drásticas. Entre pagar a mensalidade da escola ou manter o carrinho cheio, a comida tem sido prioridade. As estratégias para economizar são muitas e variam, desde a substituição, por exemplo, de um filé de frango por cortes mais baratos, até a procura intensa por preços mais vantajosos nas prateleiras dos supermercados. Itens como o arroz e o feijão, que tiveram queda no acumulado do ano passado, voltaram a subir na variação mensal agora em 2026. Com a previsão de que o frio continue ao longo de todo o mês de maio, o curitibano vai precisar de muita criatividade e também de cortes no orçamento para não ficar no vermelho antes mesmo do inverno começar.
2: Obrigada, Luiz Fernando. Então, no Paraná, o que está pesando no bolso é a comida ali do dia a dia, né? Arroz, feijão, cenoura, batata, tomate. E agora a gente vai para o Rio de Janeiro, porque o aumento dos preços dos alimentos e dos combustíveis também está afetando o dia a dia por lá. Quem traz as informações é a Beatriz Trindade.
6: O custo de vida cada vez mais alto, muitos cariocas precisaram mudar a rotina para conseguir fechar as contas no fim do mês. Tem gente deixando o carro em casa, reduzindo gastos com lazer, cortando compras para priorizar despesas essenciais e a pressão no orçamento não é pequena. O Rio de Janeiro tem hoje uma das cestas básicas mais caras do país. Segundo o levantamento do Diese, o conjunto de alimentos básicos já custa quase R$ 870 por mês na capital fluminense, atrás apenas de São Paulo. Os aumentos nos preços dos alimentos e dos combustíveis são apontados como os principais vilões. Só em março desse ano, a inflação subiu 0,88%, gasolina teve alta de mais de 4%, enquanto diesel subiu 14%. Entre os produtos que mais pesaram no bolso dos consumidores estão itens básicos do dia a dia, como feijão, carne, leite e tomate. Dados do Instituto de Pesquisa Econômica Aplicada mostram que as famílias de baixa renda seguem sendo as mais afetadas pela inflação. E diante do orçamento apertado, muita gente tem precisado escolher o que é prioridade dentro de casa.
3: Valeu, valeu, Beatriz. Obrigado pelas informações do Rio de Janeiro. A gente vai agora para o Nordeste. Vamos falar com o Júlio Andrade para conferir os dados agora sobre o custo de vida para quem está no Recife. Diz aí, Júlio.
7: O custo médio da vida em Pernambuco é de R$ 2.840 por mês. Os dados são da pesquisa Custo de Vida no Brasil, realizada pela Serasa em parceria com o Instituto Opinion Box. O estudo considerou diversos gastos, como, por exemplo, alimentação, moradia e saúde. Nas compras no supermercado, o gasto médio é de R$ 840 por mês. Em relação às despesas, como água, luz, internet e streaming, a média no estado é de R$ 430. Nos gastos com moradia, que aí inclui aluguel, condomínio ou financiamento...
8: ...brar o orçamento diante do aumento do custo de vida.
3: Valeu, Júnior de Castro.
9: Uma alta de 1,5%. A gente foi para as ruas perguntar o que está afetando o bolso dos nossos ouvintes e espectadores da TMC.
10: Na minha opinião, condomínio.
11: Condomínio. Por que que tá pesando? É muita despesa a mais? Vem muita cobrança a mais?
10: Eu acho que é por causa dos valores que estão vindo um pouco a mais, por causas judiciais, né? Ah, alguma coisa...
11: É, isso mesmo. Tá muito alto. Todo mês aumenta.
12: Todas elas, passagem de ônibus, faculdade, mercado. Passagem de ônibus, principalmente. Eu ando muito de transporte público. Meu salário, que é um salário mínimo... Não cobre tudo que eu quero fazer, tudo que eu preciso. A faculdade é o que mais suga meu dinheiro, mas eu preciso fazer faculdade, senão eu não vou virar ninguém. Mas passagem também me mata muito.
13: É alimentação que pesa mais, filha. Que eu acho que tá pesando mesmo é a alimentação.
11: Qual que é a conta que mais tá pesando no seu bolso?
14: Com certeza a conta de luz.
15: Cartão de crédito e o aluguel.
3: Tá aí, portanto, né, a opinião da população pelas ruas do nosso Brasil e também a nossa reportagem espalhadas pelas praças aí da TMC. A gente continua aqui nos estúdios com o Thiago Calestini, meu xará, que é economista e sócio da Dom Investimentos. E, Thiago, ainda falando desse assunto, a gente acompanhou aí diversos depoimentos, diversos números sobre essa situação toda. O que explica, então, principalmente o aumento do preço dos alimentos... Principalmente nos últimos tempos. A gente pode voltar aí no mês atrás, mês de abril. Tem uma explicação para isso tudo? Ao mesmo tempo a gente vê números relacionados à economia, números relacionados à alimentação, mas na prática, meio que unanimidade, a alimentação está pesando no bolso do brasileiro. Tem explicação?
4: Tem explicação, tanto a alimentação quanto os remédios, né? Então esses dois foram os dois principais grupos que fizeram força aí na inflação, mais caro também. Então, um dos motivos que explica essa alta dos alimentos foi o clima mesmo, né? Foi um motivo meteorológico. E o outro motivo é o custo do transporte desses alimentos. Então, a gente sabe que no Brasil, grande parte do transporte, seja de alimentos, outros bens, etc., ele é feito por vias rodoviárias. Vias rodoviárias são altamente dependentes de óleo diesel, que é gasolina, que é um derivado do petróleo. E a gente viu nesse conflito Irã e Estados Unidos para onde foi o preço do barril do petróleo. Então, os dois componentes que explicam a alta desses dois grupos na prateleira do supermercado foi a alta do preço do barril do petróleo, que fez com que o custo que esse alimento tem da fazenda até o supermercado aumentasse, e também o fator climático, que fez com que o fazendeiro tivesse que gastar um pouco mais com a produção de leite, com a produção das outras hortaliças, e isso ele também repassou, o supermercado também repassou para o consumidor final quando vai fazer suas compras.
9: E além dessa alta de preços temporária, a gente pode chamar isso de uma inflação temporária, existe algum fator estrutural que também contribui para o aumento dos preços ao longo do tempo?
4: Tem o fator estrutural também, Estela. Agora, por exemplo, um dos grandes vilões da inflação é a própria moeda estrangeira, o próprio dólar, que A gente, num golpe de sorte, a nossa moeda, junto com a moeda dos outros países vizinhos aqui nossos, elas estão se fortalecendo perante o dólar, né? O dólar está ficando fraco. Então, com relação ao dólar, né, a outras moedas, a inflação está comportada. A gente não tem esses outros fatores atrapalhando a nossa cesta aqui. Mas uma coisa que puxa muito a inflação para cima, né, a inflação é o que é a inflação? A inflação é o seu dinheiro valendo menos. Isso acontece muitas vezes quando a gente compara os países que têm esse problema em comum. A origem desse problema geralmente reside em governos gastãos. Então, governo que gasta muito dinheiro, geralmente ele vai entregar para a população uma inflação mais alta. E a inflação, né, ela não é só um número ali que aparece no relatório, depois no mês a mês ali que o Banco Central faz. A gente sente ela na prateleira do supermercado, né, todo mundo sente, porque todo mundo precisa ir no supermercado fazer compra. E a inflação, ela é um tipo de imposto. Só que ela é um imposto muito ruim, porque ela é um imposto que recai no consumo. Você paga a inflação mais alta quando você vai consumir esses bens e serviços. E quando a gente separa qual parte da população separa a maior parte da renda para o consumo, geralmente é quem tem menos renda. Então a inflação, ela é um imposto que a população mais carente que paga. É por isso que a inflação, ela é um bicho que tem que ser tratado no chicote. A gente tem que tomar muito cuidado, principalmente nós brasileiros aqui que temos históricos de inflações altíssimas. Então tem esses fatores estruturais também e a gente tem essa memória histórica que não ajuda muito a gente no quesito inflação.
3: Os salários, eles não estão acompanhando a alta dos alimentos? Isso é de agora, isso já vem de um bom tempo, dá para afirmar também, além da alta dos alimentos, que o salário não acompanha?
4: A gente viu pelos últimos dados da PNAD, né, que a gente até teve um ganho real significativo no salário, mas parece que é aquele dinheiro que você ganha mais, mas ele some no final do mês, ele parece aquele sabonete, né, você pega muito no sabonete e de repente o sabonete sumiu, né, e existe, de novo, né, vários fatores que explicam essa condição do nosso mercado, mas um dos principais é que o Brasil, ele é um país que tem uma taxa de juro muito alta, a taxa básica. Essa taxa, ela vai parametrizar todas as outras taxas, inclusive a maior vilã de todas, que é principalmente a taxa que os brasileiros que estão endividados mais sofrem, que é a taxa de juro do cartão de crédito, que essa é altíssima. Sim. Então, uma vez que você tem uma taxa de juros média muito alta, todas as outras taxas, além de serem mais altas, elas vão partir de um patamar já muito elevado. Então, é por isso que é super importante que, apesar dos salários terem tido esse crescimento, mas a parcela da população brasileira que se endividou foi maior do que o aumento real da renda, e essa dívida também ficou muito mais cara. É por isso que a gente tem a sensação de que, apesar da gente estar ganhando mais dinheiro, o custo de vida subiu muito. Então, nesse ponto, é bem verdade essa sensação. O mais recomendado é que a gente tenha uma disciplina fiscal, uma disciplina financeira muito alta e que a gente, de forma alguma, ou que seja o último, né, o último gancho ali que você vai se agarrar, você contrair dívida ou contrair um empréstimo. Porque nesse atual momento que o juro está muito alto, com certeza essa dívida vai custar muito alto para você também.
9: Tiago Calestini, muito obrigada pela sua presença aqui. Você que é economista e sócio da Dom Investimentos, obrigada por esses esclarecimentos. É sempre bom trazer gente que sabe, que explica assim dessa maneira didática, para a gente entender tintim por tintim como é que a gente pode cuidar melhor do nosso dinheiro. Muito obrigada.
4: Estela, Tiago, eu que agradeço o convite. Estou super à disposição aqui para bater um papo com vocês e com o nosso ouvinte. Obrigado, pessoal.
9: Pois é, a gente falou aqui da carne, de como o aumento, o preço da carne pode ser modificado de acordo com a situação, e a gente também já falou no começo daquela restrição que a União Europeia fez à importação da carne brasileira. A gente vai continuar falando desse assunto mais um pouquinho. O Brasil afirmou que vai adotar providências para liberar a venda de carne para a União Europeia. Segundo a Frente Parlamentar do Agronegócio, todas as questões levantadas pelo Bloco Europeu serão sanadas até o prazo limite de 3 de setembro. Quem conta pra gente é o Brian Valencia.
16: O Ministério da Agricultura informou que vai enviar informações técnicas à União Europeia sobre o controle do uso de antimicrobianos na pecuária brasileira, em uma tentativa de evitar possíveis restrições às exportações de carnes e outros produtos de origem animal ao Bloco Europeu. A medida ocorre após a atualização das regras sanitárias da União Europeia relacionadas ao uso de antibióticos na produção animal. O governo brasileiro precisa apresentar garantias formais de conformidade até 3 de setembro para continuar habilitado a exportar determinados produtos ao mercado europeu. Segundo o Ministério da Agricultura, o Brasil já havia encaminhado informações técnicas ao bloco em outubro do ano passado e agora prepara uma nova rodada de dados para atender às exigências da Comissão Europeia. Após a manifestação do Ministério, a Frente Parlamentar do Agronegócio divulgou nota afirmando acompanhar com atenção a atualização da lista europeia sobre países habilitados a exportar animais e produtos de origem animal. O presidente da bancada ruralista, deputado Pedro Lupion, lamentou a decisão tomada pelo bloco europeu.
17: Olha, o produtor rural brasileiro não tem um dia de paz, é uma coisa impressionante. Toda hora aparece uma novidade, um problema novo para a gente enfrentar. É mais uma vez uma ação dos europeus, protecionista, para o seu público interno, para criar um problema no comércio internacional e principalmente tentar barrar um pouco da competitividade dos produtos brasileiros lá na União Europeia. Para tranquilizar aos pecuaristas do Brasil, aos produtores de carne bovina, aos produtores de frango, de mel, de ovos, que isso só teria efeito a partir de setembro e que até lá nós teremos com certeza todos os protocolos aprovados, mostrando que aqui nós temos uma produção limpa, uma produção de qualidade, uma produção que cumpre todos os critérios e que sem dúvida alguma nós continuaremos como os principais produtores de proteína animal do mundo.
16: O economista João Adolfo Stadler Colombo concorda com a visão do presidente da Frente do Agro e considera que essa rejeição aos produtos brasileiros é uma tentativa de conter críticas internas dos produtores europeus, muito mais do que efetivamente solucionar problemas sanitários nos produtos brasileiros.
18: Essa questão vai se utilizar como justificativa o combate ao desmatamento, porque tem que ser aberto novas áreas de pastagem, então derruba florestas, elas devem ser protegidas. Aí vão colocar também um questionamento em relação à qualidade do produto, com exigências sanitárias, por isso tem que ter uma melhor rastreabilidade ou também certificações. E a gente sabe que, no fundo, o que existe é uma pressão interna pelos produtores rurais, que entendem que existe uma concorrência desleal.
16: A Frente do Agro, que é o maior grupo organizado no Congresso Nacional, destacou ainda que essa decisão da União Europeia não representa falhas sanitárias da pecuária nacional e que o Brasil exporta carne bovina para mais de 170 mercados internacionais, com sistema de inspeção e rastreabilidade reconhecidos internacionalmente.
3: Valeu, Brian. Valeu. Obrigado pelas informações. Ainda dando sequência nesse assunto, os impactos comerciais e também os frigoríficos da taxação da China sobre a carne brasileira nos próximos dias já estão sendo discutidos por especialistas. A Isabela Miranda, ela traz direto de Curitiba também uma análise deste cenário e também os possíveis desdobramentos.
19: Para proteger a pecuária local, a China pode taxar a carne brasileira em 55%. A medida é esperada após o Brasil ultrapassar 1 milhão e 100 mil toneladas embarcadas. O impacto comercial e econômico desse cenário já está sendo avaliado por analistas. Para o especialista em negócios internacionais, João Niegrai, a decisão também se trata de um teste de dependência externa.
20: O Brasil construiu uma posição extraordinária no mercado chinês, mas essa força virou vulnerabilidade em 2025, quando quase metade da carne bovina exportada pelo Brasil teve a China como destino. Foi 1,7 milhão de toneladas de um total de 3,5 milhões. O objetivo chinês é claro, é proteger a pecuária doméstica, reduzir pressão competitiva de fornecedores externos, o que para mim mostra que Pequim, mesmo sendo grande compradora, não atua apenas como mercado consumidor, mas atua como um estado estrategista.
19: De acordo com o Niegrai, um dos possíveis desdobramentos é a carne permanecendo no Brasil, mas ainda causando impactos no mercado.
20: Para o Brasil, o problema é imediato. É comercial e é frigorífico também, porque os frigoríficos vão acelerar embarques para tentar aproveitar a tarifa menor, mas isso antecipa o choque. Quando a cota for atingida, parte das vendas vai perder competitividade, as margens podem cair e as empresas vão ter que escolher entre reduzir embarques, absorver custos ou redirecionar volumes. E o desdobramento mais provável é toda uma pressão sobre preços internos e sobre a cadeia da pecuária. Se a carne que iria para a China permanecer no Brasil ou for redirecionada para mercados que remuneram menos, pode haver aumento da oferta doméstica e queda de preço ao produtor. Isso até alivia o consumidor no curto prazo, mas acaba apertando margens de pecuaristas, de frigoríficos e de exportadores.
19: Na visão do especialista, é economicamente correto afirmar que é difícil substituir a China, uma vez que novos mercados ajudam a reduzir perdas, mas isso não recompõe automaticamente nem o volume, nem a rentabilidade chinesa.
3: Bom, e vamos dar sequência aqui à programação do Dinheiro TMC, um programa especial falando daquilo que pesa no seu bolso, no meu, né? No nosso bolso. Portanto, já falando bastante de alimentação, agora vamos trazer um outro olhar, né? Um outro gasto dos brasileiros, principalmente aí nos últimos tempos, que é a gasolina, são os combustíveis. Pois é, inclusive o governo federal anunciou mais medidas provisórias com ações para conter a alta dos combustíveis, mais especificamente a gasolina e também o diesel, que são produzidos no Brasil ou são importados. Essa medida provisória ela prevê um benefício tributário na CID e também no PIS/COFINS, que são tributos federais que incidem sobre esses combustíveis. E para falar sobre esse assunto, a gente conversa agora com o Ahmed El-Khatib, ele que é coordenador do Centro de Estudos em Finanças da Fundação Escola de Comércio Álvares Penteado, a FECAP. Ahmed, seja muito bem-vindo aqui ao Dinheiro TMC. É sempre muito bom receber grandes especialistas no assunto. Bem-vindo.
0: Eu que agradeço. Muito obrigado pela oportunidade.
3: Agora a gente já fala dessa medida em específico, Ahmed. O que essa medida ela vai ajudar na hora do brasileiro abastecer o carro? A gente observa, seja em Curitiba, seja em São Paulo, Rio de Janeiro, Brasília, no Brasil inteiro, que está pesando sim no bolso do brasileiro. Mas vem essa medida provisória. Ela vai aliviar na hora de você encher o tanque ou então colocar uma gasolina para você sair girando com o seu carro?
0: Olha, mais um mês que se passa e mais um assunto delicado relacionado a combustíveis. E o governo não teve outra alternativa a não ser fazer uma intervenção por meio de medidas provisórias. Essa medida provisória última, entretanto, ela traz aí uma possível redução no impacto imediato da alta da gasolina e do diesel no bolso de todo mundo, no seu bolso, no meu bolso, no bolso da população em geral. O mecanismo, ele funciona, e funciona agora no curto prazo, a toque de caixa, porque o governo está praticamente devolvendo parte dos tributos federais que incidem sobre os combustíveis, principalmente a CID, PIS e o COFINS. Então, na gasolina, hoje existe cerca de 0,89 centavos por litro em tributos federais. Então, esse valor inclui esses três tributos que a gente mencionou. Então, a medida provisória ela acaba autorizando o governo a compensar parte desses tributos para refinarias e importadores. Ou seja, ao invés da empresa arcar integralmente com esses impostos, o governo devolve uma parcela como subvenção econômica. Isso acaba reduzindo o custo da cadeia e ajuda a evitar que toda a alta internacional do petróleo seja repassada para todos nós.
19: E, Ahmed, de onde o governo tira dinheiro para bancar esse subsídio?
0: Não é que ele tira. Na prática, isso funciona quase como um cashback tributário, né? Então, ele devolve. Então, o próprio governo utilizou essa comparação quando fez o anúncio da medida provisória. Então, a empresa paga o tributo e depois recebe uma compensação financeira equivalente à parte deles. Então, o efeito para o governo é zero, ele não conta com aquela parcela do tributo. Então, no diesel, por exemplo, o efeito é ainda mais relevante economicamente. O governo manteve zerados os tributos federais de PIS e COFINS, que é equivalente a cerca de 0,35 centavos por litro. Ele não fez essa subvenção, ele reduziu 100%. Então, isso ajuda, de certa forma, porque o diesel afeta praticamente toda a economia brasileira. Então, frete, transporte de alimentos, logística, ônibus, custo industrial e, no limite, o nosso supermercado.
19: Mas se ele não retirasse essa incidência de imposto, essa arrecadação seria usada para quê?
0: Bom, como essa arrecadação ela não tem um carimbo, ela seria utilizada para pagar as contas do governo, a incidência aí, das contas ordinárias do mês. Então, a dívida, o salário dos funcionários públicos, alguns investimentos que deveriam ser feitos esse ano, então ele retira uma parte que poderia ser utilizada para outras áreas da economia.
3: Agora, se vão ser, como você mencionou, né, poderiam ser utilizados em outras áreas da economia. E aí, pensando a médio e longo prazo, Ahmed, qual que é o risco dessa medida, então, acabar aumentando gastos públicos no futuro? Pode remediar agora, mas lá na frente o tombo pode ser maior, é mais ou menos por aí?
0: É mais ou menos por aí, até porque o objetivo da MP, ou da medida provisória, é reduzir essa pressão inflacionária que a gente está sofrendo. Então, isso acaba, de certa forma, aliviando esses aumentos muito abruptos no posto de gasolina. de certa forma, protege o poder de compra do brasileiro e acaba evitando a alta ainda maior dos alimentos. Agora, é uma medida de curtíssimo prazo, né? Então, o grande debate econômico que se faz é justamente sobre isso. Os bilhões que são utilizados para reduzir temporariamente a CID, a PIS e COFINS poderiam ser direcionados para outras áreas estruturais da economia tão demandantes e tão carentes que a gente tem aqui no Brasil, com efeitos que poderiam ser potencialmente mais duradouros, né, no crescimento da produtividade do país. O problema é que esses subsídios sobre combustíveis eles têm efeito, como eu disse, imediato. E tem um efeito e um apelo político muito forte, mas normalmente um baixo efeito estrutural de longo prazo. Então, de certa forma, eles aliviam a inflação e a pressão social no presente, tudo fica relativamente caro, mas não tão caro como deveria, mas não aumenta necessariamente a capacidade produtiva do país. Então, se esses recursos que estão sendo retirados da economia fossem direcionados para outras áreas, os impactos poderiam ser diferentes. Então, dependendo, obviamente, da escolha econômica do governo. É ele que tem a caneta para assinar o cheque no final do dia. Então, por exemplo, se esses valores fossem usados ou utilizados em infraestrutura, logística, ferrovias, portos, cabotagem, armazenagem, o Brasil poderia, inclusive, reduzir estruturalmente o custo do transporte. Hoje o país depende excessivamente de caminhões e isso torna a economia extremamente vulnerável ao diesel e à gasolina. Então, um investimento robusto, por exemplo, em ferrovias, reduziria esse custo logístico por décadas que a gente tem, diminuindo, inclusive, a sensibilidade da inflação aos combustíveis.
1: Eu quero voltar ainda nesse assunto do investimento em infraestrutura. Mas você falou de uma crise, um subsídio que vai ser temporário. Ele está diretamente atrelado ao conflito no Oriente Médio? A gente precisa esperar que a situação por lá melhore para sentir as coisas melhorarem aqui também ou não necessariamente?
0: Nós já vínhamos sofrendo uma pressão, né, justamente por conta da inflação, mas essas medidas elas são temporárias por conta desse choque atual. Esse choque atual, seja pela guerra em curso, ele é um evento extraordinário. Né, a escalada das tensões do Oriente Médio, sobretudo ali na região de Israel, Irã, pega um pouco do Líbano, toda a região ali do Conselho de Cooperação de Golfo, que são grandes produtores de petróleo, que acabam desembocando no Estreito de Hormuz, tudo isso aí é uma desorganização do mercado global de petróleo. Então, em outras palavras, o governo está tratando o problema como uma tempestade externa. Acaba não sendo um problema nosso, mas era um problema nosso. A inflação sempre foi um problema do Brasil, a alta taxa de juros também. Então, atribuir a fatores externos ou exógenos, como a gente costuma colocar, acaba apagando essa necessidade e urgência que a gente tem em mudanças estruturais permanentes da economia brasileira. Então, a analogia mais simples que a gente pode utilizar é a economia como uma casa durante uma tempestade muito forte. Então, o subsídio nos combustíveis agora funciona como colocar lonas e contenções emergenciais para evitar que a água invada tudo aquilo naquele momento. O problema é, isso resolve o problema de imediato? Em parte, sim. Mas a lona não substitui uma reforma estrutural no telhado. Então é isso que a gente precisa entender bem, porque depois dessa tempestade, a gente vai ver os reais efeitos disso na economia.
3: Agora, Ahmed, voltando a falar sobre infraestrutura, né? Você citou anteriormente, a Estela disse que queria voltar nesse assunto, e já voltando, muita gente acaba falando, poxa vida, se investissem na malha ferroviária no nosso país, ou então se retomassem, né? A malha ferroviária, porque a gente vê diversas ferrovias desativadas ao longo do nosso Brasilzão, falando em específico, já que estamos aqui, né, no estado de São Paulo, que é tão riquíssimo, e a gente via que isso foi ficando pelo caminho com o passar dos anos e cada vez mais se investindo no esporte rodoviário, ou seja, ficando refém cada vez mais dos combustíveis. Na sua opinião, por que que não é viável? Por que que é inviável a gente retomar esse caminho, voltar aos investimentos, à infraestrutura, investir cada vez mais na malha ferroviária, deixando a rodoviária de lado? Você acha que é um caminho sem volta ou, para voltar com esses investimentos, o governo, seja federal ou seja estadual, tem que ter peito, né? Tem que peitar aí grandes sindicatos, né? Um lobby gigantesco para a gente voltar a colocar literalmente o Brasil nos trilhos e não ficar tão dependente aí dos combustíveis?
0: Olha, esse é um debate antigo e eu diria que permanente, porque o debate sobre ferrovias no Brasil ele nunca desapareceu completamente. Ele só foi perdendo força ao longo das décadas, porque, como você bem disse, o país foi forjado em cima de uma lógica econômica em torno do transporte rodoviário. Então, hoje o Brasil se tornou extremamente dependente de caminhões, por exemplo. Tá? Então, isso cria uma vulnerabilidade estrutural enorme. Quando o diesel sobe, que é o caso concreto, então toda a economia acaba ficando impactada. Então, historicamente, o Brasil fez uma escolha política e econômica pelo rodoviarismo, por assim dizer, principalmente a partir dos anos 50, onde o governo Juscelino Kubitschek acabou adotando esse modal. Então havia uma visão de modernização associada à indústria automobilística, né? Abertura de estradas, integração territorial. Então o país acabou incentivando automóveis, caminhões, montadoras e construção de rodovias. Isso a gente está falando de 70 anos atrás, um pouco mais. Então, enquanto isso, grande parte da malha ferroviária na época foi sendo abandonada, sucateada ou só sendo utilizada para cargas muito específicas, como minério e o próprio agronegócio brasileiro. Então, o problema do Brasil, né, de voltar com esse debate hoje, primeiro, é a falta de recursos. Né? A gente não tem orçamento para fazer grandes investimentos dessa magnitude, até porque o Brasil possui dimensões continentais. Então, em países grandes, a lógica econômica mais eficiente ela costuma ser multimodal. Então, ferrovias para longas distâncias e grandes volumes e rodovia para distribuição regional. E até mesmo hidrovia e cabotagem para integração logística. Agora, o Brasil hoje utiliza caminhão até para trajetos extremamente longos, o que aumenta todo esse custo logístico. Agora, por que retomar a infraestrutura por ferrovias não é tão simples? Como eu disse, o investimento ele é muito gigante, muito grande, né? Muito massivo. Então, o planejamento por décadas e a coordenação nacional acabou sendo muito complexa, né? Pela ausência de recursos e pelas dimensões continentais do país. E uma ferrovia, é interessante abordar esse aspecto, ela não funciona como ampliação de uma estrada. Ela exige desapropriações, licenciamento ambiental, integração entre estados, segurança jurídica, eu diria, que é um tema super relevante, e alto investimento inicial, além de um longo prazo de maturação. Então, se a gente investir hoje, a gente não consegue colher daqui a 5 anos. A gente teria que esperar 20 anos, 30 anos. Então, eu gosto de fazer analogias, e uma delas, nesse caso, que você me perguntou, é a seguinte: a analogia econômica seria a diferença entre alugar um carro e construir um metrô. Então, o rodoviário cresce mais rápido e exige menos investimento inicial. A ferrovia demora muito mais quando pronta, porque possui esse custo operacional muito menor por tonelada transportada. Então, seria mais ou menos essa equivalência. Não é tarde para que a gente retome essa discussão, mas hoje o cobertor é muito curto.
5: Agora, Ahmed, para a gente ir encerrando, com essa falta de investimento de infraestrutura do nosso país, como você já veio exemplificando, aí trazendo a China, Estados Unidos, e também por conta da constante dependência do petróleo, alta do petróleo, você acha que para a população que utiliza o transporte público e está nos ouvindo agora, isso pode afetar inclusive o transporte público e a tendência é que com o passar dos anos o transporte público fique cada vez mais caro aqui no nosso país?
0: Essa é uma discussão muito importante para se trazer aqui, porque é o que impacta no dia a dia aí de quem trabalha, quem está nos escutando e nos vendo. Então, se o Brasil continuar investindo pouco em infraestrutura e permanecer excessivamente dependente do petróleo, a tendência econômica de longo prazo é o aumento gradual dos custos de transporte, direta, né, sujeito que pega o ônibus, ou indiretamente por meio de toda a cadeia logística. Isso afeta toda a população. Aliás, mesmo quem não possui carro, porque hoje o Brasil possui uma vulnerabilidade estrutural, né? Até porque 62% a 65% dessas cargas dependem das rodovias. Só que em alguns setores como alimento e bebidas, isso chega a 85%, ou seja, todo mundo acaba sofrendo. Então, quando o diesel sobe, o transporte urbano também sobe. E se isso tender a continuar a acontecer ao longo dos anos e a gente não tiver uma diversificação logística, o problema não vai ser só o petróleo ou as questões geopolíticas, vai ser uma combinação de dependência rodoviária, baixa infraestrutura alternativa e aumento do consumo. Então, o Brasil investe muito pouco em transporte quando comparado a outros países. Né? O Brasil ele investe cerca de 0,2% do PIB em transporte, que é um dos menores índices das grandes economias. Então, se a gente pegar aqui a Alemanha, o Japão, a própria China, os Estados Unidos, a diferença se torna aí gritante. Então, no Brasil, como a economia depende muito do caminhão, qualquer aumento do diesel espalha rapidamente para a cadeia produtiva, inclusive para o transporte público.
1: Tá joia, Ahmed. Muitíssimo obrigada pelos seus esclarecimentos aqui no nosso Dinheiro TMC. Seja sempre muito bem-vindo para repercutir aqui com a gente os assuntos que afetam o nosso bolso no dia a dia. Nós conversamos com Ahmed El-Khatib, coordenador do Centro de Estudos de Finanças da Fundação Escola de Comércio Álvares Penteado, a FECAP. Muito obrigada.
0: Eu que agradeço pela oportunidade. Um grande abraço a vocês.
5: Valeu, e com isso a gente coloca ponto final no nosso Dinheiro TMC, mais um programa que contextualiza tudo do universo das finanças, do dinheiro, da economia, importante demais, que impacta a sua vida, o seu dia a dia. Sempre comigo e com Estela Ribeiro.
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Bem-vindo ao Amanhã TMC. Eu sou o Diego Andrade e eu te faço companhia ao vivo até às 7 horas da manhã, viu? Aqui no Amanhã TMC você fica por dentro de tudo o que aconteceu de mais importante, tanto no noticiário do Brasil quanto do mundo, além de saber das primeiras notícias deste domingão que vai só começando, viu? 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Meu muito obrigado a todas as praças da TMC coladinhas aqui com a gente. O WhatsApp da TMC está aberto para sua participação. Manda sua mensagem, comenta sobre as principais notícias aqui do Amanhã TMC no 11 972211001. 11 972211001. Vamos agora às principais manchetes do programa. Um dos alvos da sexta fase da Operação Compliance Zero, que estava foragido desde quinta-feira, foi preso em Dubai, nos Emirados Árabes Unidos. O investigado foi deportado e desembarcou no final da tarde deste sábado no Aeroporto Internacional de Guarulhos, onde teve o mandado de prisão cumprido. Vitor Lima Seidlem é suspeito de ser um dos integrantes do grupo Os Meninos. Ele é suspeito de atuar no grupo dos hackers, cujo líder era Davi Henrique Alves. Victor atuava em benefício de Daniel Vorcaro, dono do extinto Banco Master, e ele é suspeito de atuar no grupo dos hackers, cujo líder era Davi Henrique Alves, que permanece foragido. As prisões preventivas foram decretadas pelo ministro do Supremo Tribunal Federal, André Mendonça, relator do caso Master. E olha, uma pesquisa Datafolha mostra empate entre o presidente Lula e o senador Flávio Bolsonaro em um eventual segundo turno da eleição presidencial de 2026. Os dois aparecem com 45% das intenções de voto dentro da margem de erro de 2 pontos percentuais. O levantamento ouviu 2.004 pessoas em 137 municípios do país. A maior parte das entrevistas foi realizada antes da divulgação do caso envolvendo o filme Dark Horse e Daniel Vorcaro. No cenário de primeiro turno, Lula lidera com 38% das intenções de voto, seguido por Flávio Bolsonaro com 35%. Romeu Zema e Ronaldo Caiado aparecem com 3% cada, enquanto outros candidatos somam índices menores. A pesquisa também aponta a vantagem de Lula sobre Zema e Caiado em simulações de segundo turno. Entre os eleitores independentes sem alinhamentos declarados ao petismo ou ao bolsonarismo, Flávio Bolsonaro aparece numericamente à frente de Lula em um eventual segundo turno. Segundo o Datafolha, 38% desse grupo votariam no senador, enquanto 32% escolheriam o atual presidente. Outros 27% afirmaram que votariam branco, nulo ou ainda não sabem em quem votar. Na pergunta espontânea, quando o Instituto não apresenta o nome dos candidatos, Lula tem larga vantagem com 27% das menções. Flávio aparece depois com 18%, seguido pelo inelegível Jair Bolsonaro com 3% e Caiado com 1%. Nesse cenário, 39% afirmaram que não sabem em quem pretendem votar. O Partido Democracia Cristã afirmou que o ex-ministro do Supremo Tribunal Federal, Joaquim Barbosa, como pré-candidato à presidência da República no lugar de Aldo Rebelo. O presidente do partido, João Caldas, confirmou a substituição diante do desempenho nas pesquisas. Segundo ele, o acordo com Aldo Rebelo previa 3 meses de testes para avaliar a viabilidade da campanha presidencial. Já o ex-ministro Ciro Gomes lançou a pré-candidatura ao governo do Ceará e disse que deve convidar o ex-prefeito Roberto Cláudio para ser vice na chapa. Ele afirmou ainda que Capitão Wagner deve disputar o Senado e que o pastor Alcides é o nome indicado pelo PL para eleição no estado. O Ministério Público do Rio de Janeiro entrou na Justiça para suspender parte do decreto da Prefeitura que regulamenta a circulação de ciclomotores, bicicletas elétricas e patinetes na cidade.
E ainda falando do Rio de Janeiro, a Polícia Civil

0: afirmou que um dos menores envolvidos no estupro coletivo de uma menina de 12 anos em Campo Grande, na Zona Oeste, filmou o crime e comercializou o vídeo por R$5 mil. Além disso, os agressores também gravaram uma comemoração após cometerem o abuso. 6 adolescentes foram apreendidos e outros 2 estão sendo procurados. Segundo as investigações, a violência foi premeditada. A vítima foi cercada, agredida e violentada pelo grupo enquanto o crime era filmado. O crime aconteceu no dia 22 de abril, mas só veio à tona semanas depois, quando vídeos da violência começaram a circular nas redes sociais. A adolescente prestou depoimento e recebeu apoio. E a Sabesp suspendeu por 15 dias todas as obras em ruas de São Paulo que possam interferir na rede de gás, depois da explosão no Jaguaré, que matou 2 homens na segunda-feira. A medida, segundo a companhia, é preventiva e serve para revisar procedimentos e reforçar a segurança nas obras. Até a última sexta-feira, a Sabesp e Comgás ainda não tinham apresentado explicações sobre o acidente à agência reguladora do estado. Na quarta, o governo anunciou a suspensão de cerca de 30 obras e a revisão de regras de segurança. Mesmo assim, uma obra em Itaquera perfurou uma rede de gás e provocou vazamento na quinta-feira. 2:07 pelo horário de Brasília. Muito bom dia a você que sintoniza a TMC. A Justiça de São Paulo aceitou a denúncia do Ministério Público e tornou Samuel Santana, o Gato Preto, réu por 2 tentativas de homicídio com dolo eventual. A decisão do último dia 22 de abril se refere a um acidente protagonizado pelo influenciador com uma Porsche na Avenida Faria Lima, na Zona Oeste da capital, em agosto do ano passado. Segundo a promotoria, ele estava sob efeito de álcool e drogas no momento do acidente. A pedido do MP, Gato Preto teve a CNH suspensa e não pode dirigir qualquer veículo. Além disso, a Porsche, avaliada em 960 mil reais, deve ser vendida para garantir indenização às vítimas. Anteriormente, a justiça bloqueou os bens de Gato Preto em até R$1 milhão. Vamos à previsão do tempo para todo o país neste domingo. Bom, a gente começa por Curitiba, porque o domingo vai ser chuvoso durante o dia e a noite, máximas de 17, mínimas de 13 graus. Em São Paulo, o dia será de sol com muitas nuvens, no fim da tarde e começo da noite pode chover, máximas de 24 e mínimas de 16 graus. No Rio de Janeiro, domingo será de sol e aumento de nuvens pela manhã, pancadas de chuva à tarde e à noite, máximas de 30 e mínimas de 19 graus. Já em BH, o cenário é parecido, viu? Sol entre muitas nuvens e noite com muitas nuvens também, máximas de 27 e mínimas de 18 graus. Em Brasília, o domingo será com algumas nuvens, mas não tem possibilidade de chuva. Máximas de 27, mínimas de 17 graus. E a instabilidade continua concentrada principalmente na faixa norte e leste do Nordeste. A chuva aumenta na metade norte do Maranhão, Piauí, Ceará, Rio Grande do Norte, Paraíba, Pernambuco e Alagoas, com pancadas moderadas a forte e riscos de temporais isolados. Em Sergipe, no litoral norte da Bahia, a chuva ocorre de forma mais passageira. O interior segue quente e seco. O cenário de instabilidade continua também na região norte. A chuva forte segue frequente no Amazonas, Roraima, Amapá e metade norte do Pará, com risco de acumulados elevados e temporais isolados. Em Rondônia, também tem previsão de chuva mais intensa, enquanto Acre, Tocantins e sudeste do Pará terão períodos maiores de tempo aberto. Transamérica, 2:10 pelo horário de Brasília, nós vamos para as informações aqui do Amanhã TMC, porque o ex-governador Cláudio Castro gravou um pronunciamento na internet para se defender das acusações da Operação sem refino. No vídeo, o ex-governador negou qualquer benefício à refinaria investigada, disse que há algo muito estranho na ação da Polícia Federal e sugeriu motivação política no caso. E quem traz as informações é o nosso repórter Gustavo Sleman.
1: A defesa do ex-governador do Rio, Cláudio Castro, deve ir a Brasília na próxima semana para apresentar ao Supremo Tribunal Federal um memorial para contestar as alegações apresentadas na decisão Operação Sem Refino. Autorizada pelo ministro Alexandre de Moraes, a ação investiga um suposto esquema bilionário de fraude tributária, corrupção e lavagem de dinheiro envolvendo o grupo Refit. Agentes da Polícia Federal cumpriram o mandado de busca e apreensão na casa de Castro, na Barra da Tijuca, na zona sudoeste do Rio. Em vídeo publicado na internet, o ex-governador disse que há algo estranho, muito estranho no caso, e se defendeu das suspeitas investigadas pela PF. Entre elas, a que ele teria atuado de forma decisiva para proteger interesses de Ricardo Magro, responsável pela Refit e alvo de mandado de prisão durante a operação de sexta-feira. Na publicação, Castro reafirmou que está à disposição da Justiça e argumentou que o Rio, durante a sua gestão, foi o único estado a conseguir cobrar dívidas do grupo empresarial, que possui dívidas bilionárias ao redor do país.
2: Sobre a empresa alvo da operação de hoje, todos sabem que é uma das maiores devedoras do país e possui passivos com praticamente todos os estados e com a União. Mas adivinhe só, qual é o único estado que conseguiu cobrar impostos devidos por essa empresa? O estado do Rio de Janeiro. E isso só foi possível graças a um grande esforço nosso para cobrar essa dívida. Conseguimos garantir um acordo que já devolveu mais de R$1 bilhão aos cofres públicos. Então pergunto, quem estaria beneficiando devedores e ao mesmo tempo sendo o único a conseguir cobrar o pagamento de dívidas?
1: Outro ponto citado nas investigações e rebatido por Castro foi que ele teria encontrado o empresário em um evento nos Estados Unidos. Ele negou qualquer tipo de irregularidade e disse que, segundo ele, esse encontro ocorreu durante evento que contou com a abertura do então presidente do STF, o ministro Luiz Roberto Barroso. O governador também negou a suspeita que teria sancionado uma lei estadual para beneficiar a empresa.
2: Sobre a lei que falam nos autos da ação de hoje, a 225 de 2025, que cria o Programa Especial de Parcelamentos de Créditos Tributários e Não Tributários do Estado do Rio de Janeiro, mais conhecido como REFIS, vem de uma recomendação do Conselho Nacional de Secretários de Fazenda, o CONFAZ, aprovada por unanimidade dos 27 estados. Por isso, demonstra de forma inequívoca que a criação dessa lei não foi um ato que dependesse da vontade do governador para beneficiar essa ou qualquer outra empresa. Era uma recomendação da maior autoridade fazendária desse país. E vejam mais um absurdo. Saibam vocês que essa empresa sequer aderiu ao programa aprovado por essa lei.
1: No vídeo, Cláudio Castro sugeriu uma motivação política por trás da operação. A postagem conta com comentários de aliados e apoiadores, entre eles o líder do PL na Câmara, Sóstenes Cavalcante, que disse que o ex-governador vai provar que a ação é uma perseguição do judiciário contra quem é de direita e conservador.
0: E a justiça determinou a internação provisória dos 8 jovens suspeitos de envolvimento no estupro de uma menina de 12 anos. Além do episódio de abuso, um dos menores ainda filmou o crime e comercializou na internet. A repórter Beatriz Trindade conta os detalhes.
3: A Polícia Civil tenta localizar os outros dois menores de idade envolvidos no episódio de estupro coletivo de uma menina de 12 anos. O caso aconteceu em Campo Grande, na zona oeste do Rio. Os outros 6 jovens que também estavam envolvidos no abuso já foram apreendidos nesta sexta-feira na mesma região onde o caso aconteceu. De acordo com a Polícia Civil, um dos menores ainda filmou o crime e comercializou o vídeo por R$ 5,00. As investigações apontaram que o caso aconteceu no final de abril, mas a denúncia só foi feita na Delegacia Especial de Atendimento à Mulher pela mãe da vítima na última quarta-feira, quando os vídeos do abuso começaram a circular nas redes sociais. Em depoimento à polícia, a jovem contou que foi atraída para uma emboscada armada pelo próprio namorado. No local, ela foi violentada por 8 jovens. Na delegacia, ela ainda confirmou o abuso e contou sobre a participação de cada um dos envolvidos. Após a denúncia, os agentes conseguiram identificar os suspeitos. Contra eles, foram cumpridos mandados de busca e apreensão por atos infracionais análogos aos crimes de estupro coletivo de vulnerável e divulgação de cena de estupro. A justiça agora determinou ainda a internação provisória dos jovens.
0: Presos condenados por feminicídio, estupro e pedofilia podem perder o direito à visita íntima no Paraná. O Leonardo Gomes conta os detalhes.
4: A mudança consta em projeto de lei em tramitação na Assembleia Legislativa aqui do Paraná e prevê a proibição para detentos com condenação definitiva sem possibilidade de recurso, né? O trânsito em julgado. As visitas sociais de familiares e amigos continuariam sendo permitidas. O autor da proposta, deputado Anibele Neto, do MDB, defende que a visita íntima não é um direito absoluto do detento e cita entendimento do Supremo Tribunal Federal, além de posicionamento do ministro Alexandre de Moraes, de que o benefício pode sim ser restringido.
5: Tivemos a intenção daqueles que cometerem o crime de pedofilia, feminicídio, estupro, uma vez transitado em julgado, ou seja, não se discute mais a culpa, o dolo destas pessoas, eles perderão a condição de poder ter visita íntima. A intenção desse projeto, objetivamente, é coibir as pessoas antes de cometerem essas atrocidades. E, efetivamente, aqueles que a cometerem, uma vez transitado em julgado, percam essa condição.
4: O projeto de lei foi protocolado no fim de abril, já passou por algumas comissões, segue desta forma pelas comissões temáticas, depois da Comissão de Constituição e Justiça, antes de estar apto, pronto para a votação em plenário.
0: Novo levantamento do IBGE reforça os desafios do mercado de trabalho em Pernambuco. A Carol Oliveira conta os detalhes dessa pesquisa.
6: A taxa de desemprego em Pernambuco é a segunda maior do país no primeiro trimestre de 2026. O índice no estado foi de 9,2%, mesmo valor registrado pela Bahia e também por Alagoas. A maior taxa entre os estados brasileiros foi no Amapá, com 10%. Os menores índices foram registrados em Santa Catarina, Mato Grosso e no Espírito Santo. Os dados fazem parte da Pesquisa Nacional por Amostra de Domicílios Contínua, divulgada pelo Instituto Brasileiro de Geografia e Estatística. O percentual de pessoas desempregadas em Pernambuco está acima do índice nacional, que ficou em 6,1% no trimestre, sendo a menor taxa para um primeiro trimestre desde 2012. Pelos critérios do IBGE, só é considerada desempregada a pessoa que efetivamente procurou uma vaga 30 dias antes da pesquisa ser realizada. Em relação ao percentual de empregados com carteira assinada no setor privado, o estado de Pernambuco está abaixo da média nacional. Enquanto no país o índice é de 74,7%, no estado, apenas 63,4% possuem carteira assinada.
0: O Tribunal de Justiça decidiu arquivar as investigações relacionadas à morte do cão comunitário Orelha. A decisão diz que não há elementos suficientes para comprovar supostas violências contra o animalzinho doméstico. Quem conta pra gente é o Brian Valêncio.
7: O Tribunal de Justiça de Santa Catarina determinou o arquivamento das investigações relacionadas ao caso do cão comunitário Orelha, animal que morreu e gerou grande repercussão por ter supostamente sofrido agressões na Praia Brava, em Florianópolis. Isso no início de 2026. A decisão envolve procedimentos paralelos abertos durante a apuração do caso, que ganhou repercussão nacional e mobilizou manifestações em diversas cidades do país. Orelha era conhecido por moradores da região e vivia havia cerca de 10 anos na comunidade. O cachorro foi encontrado ferido após supostas agressões e acabou sendo submetido à eutanásia em uma clínica veterinária. A investigação inicial apontou suspeitas contra adolescentes e o caso passou a ser acompanhado pela Polícia Civil, Ministério Público e pela Justiça Catarinense. Ao longo das investigações, surgiram controvérsias sobre a causa da morte do animal. Um laudo inicial indicava lesões graves e possível traumatismo provocado por objeto contundente. Posteriormente, uma exumação realizada pela Polícia Científica não confirmou as lesões divulgadas anteriormente e apontou que não é possível determinar de forma conclusiva a causa da morte. O caso provocou forte reação pública, com protestos, campanha nas redes sociais e pressão por punição mais severa para crimes de maus tratos contra animais. A morte de Orelha também impulsionou debates políticos e propostas legislativas em Santa Catarina relacionadas à proteção animal. Agora, sem conseguir comprovar a autoria dos crimes ou se de fato houve um crime contra Orelha, o caso foi definitivamente arquivado.
0: Olha que o trânsito é um problema gigantesco nas maiores capitais do país, todo mundo sabe, viu? E um estudo aponta que o Recife é uma das cidades mais congestionadas. Pois é, motoristas perdem 130 horas somente no trânsito. E o repórter Júlio Andrade tem mais detalhes.
8: O tempo de deslocamento e lentidão cresceram. Em média, a soma do tempo que se perde por conta de um congestionamento é equivalente a 5 dias e 10 horas parados no trânsito e representa quase 9 horas a mais do que o registrado em 2024. Esse é o resultado de um levantamento do índice global TomTom Traffic Index. Os dados fazem parte de um monitoramento com condições de mobilidade urbana em cidades ao redor do mundo a partir de dados anônimos de deslocamento. E a capital pernambucana passou a ocupar o posto de cidade mais congestionada do Brasil entre as capitais analisadas, com um índice médio de congestionamento de 64,7%. Um deslocamento de 10 quilômetros leva, em média, 26 minutos e 26 segundos na cidade. Durante os horários de pico, o tempo médio sobe para 31 minutos e 55 segundos pela manhã, chega a 34 minutos e 53 segundos à noite. A velocidade média é de apenas 18 quilômetros por hora. Apesar de ter índice proporcional menor, a cidade de São Paulo registra mais tempo perdido no trânsito, com 132 horas anuais. A Curitiba lidera nesse indicador específico, com 135 horas por ano desperdiçados, quando a gente está falando de congestionamento. O Rio de Janeiro aparece na quinta posição entre as capitais mais congestionadas. O índice é de 57,8%. O levantamento também analisou o cenário sul-americano. O Brasil aparece com 28%, é o quarto país mais congestionado do continente. O objetivo do índice é fornecer informações para gestores públicos e planejadores urbanos desenvolverem estratégias de mobilidade e, claro, enfrentar os desafios no trânsito das grandes cidades.

0: 2:24 pelo horário de Brasília. Muito bom dia a você que sintoniza a TMC. Eu sou o Diego Andrade, eu vou contigo até as 7 horas da manhã, viu? Não se esqueça. Vamos ao giro de notícias, porque um imóvel de 4 andares desabou na região de Brotas, em Salvador. Um homem de 60 anos que trabalhava no local teve a morte confirmada. Segundo o Corpo de Bombeiros, 3 pessoas foram retiradas com vida e as vítimas resgatadas são da mesma família. Ainda não há informações sobre o que causou o desabamento. O cacique Raoni Metukitiri, de 94 anos, voltou a ser internado em Mato Grosso em decorrência de um quadro de pneumonia. Em nota, a unidade de saúde informou que o líder indígena está internado desde a última quinta-feira na UTI, em decorrência de um quadro de pneumonia. O estado de saúde dele é estável. No último dia 7 de maio, o cacique Raoni foi internado para tratar de uma hérnia crônica e recebeu alta 2 dias depois. E o piloto da aeronave de pequeno porte, que caiu em uma área rural de Benevides, na região metropolitana de Belém, foi encontrado com vida após mais de 24 horas de buscas do Corpo de Bombeiros do Pará. O piloto relatou que o avião colidiu com um urubu no momento antes da queda, o que provocou o acidente. E o acidente aconteceu na manhã de quinta no distrito de Murinim. Após a queda da aeronave, o homem entrou em uma área de mata em busca de ajuda, mas acabou ficando desorientado e se perdeu. Ele foi localizado a cerca de 5 quilômetros do local onde o monomotor caiu. Vamos ao noticiário internacional, porque uma colisão entre um trem de carga e um ônibus deixou ao menos 8 mortos e 35 feridos neste sábado em Bangkok, na Tailândia. O acidente aconteceu em uma passagem de nível movimentada da capital tailandesa e provocou um incêndio no ônibus após o impacto. Equipes de resgates controlaram as chamas e seguem trabalhando na identificação das vítimas e nas buscas no local. O primeiro-ministro da Tailândia determinou a abertura de uma investigação para apurar as causas do acidente. E as Forças Armadas de Israel afirmam que mataram Izzadin Al-Ahad, chefe da ala militar do grupo terrorista Hamas, em um ataque aéreo à cidade de Gaza. Ele é o integrante do alto escalão do grupo, morto por Israel desde o cessar-fogo, apoiado pelos Estados Unidos em outubro. Enquanto os bombardeios israelenses continuam no território, apesar da trégua, o Hamas confirmou a morte junto dele com a esposa e a filha. E olha, viralizou nas redes sociais o vídeo do Papa Leão XIV fazendo a trend do 6-7. Conteúdo publicado pelo padre genovês Dom Roberto Fischer já acumula mais de 4,9 milhões de visualizações no TikTok. Na gravação, o padre aparece ao lado de crianças e, junto com elas, pede ao Papa que reproduza com as mãos e o gesto associado ao meme. O vídeo foi feito durante uma cerimônia religiosa que aconteceu no Palácio Apostólico do Vaticano. Duas horas e 28 minutos pelo horário de Brasília, e o caso que envolve Flávio Bolsonaro e o dono do Banco Master, Daniel Vorcaro, ganhou um novo capítulo depois que o presidente Luiz Inácio Lula da Silva disse que o assunto deve ser tratado pela Polícia Federal. O senador admite que pediu recursos para um filme, mas nega irregularidades. Os apresentadores do Link TMC, junto do consultor eleitoral Wilson Pedroso, conversaram com o deputado federal do PT de São Paulo, Carlos Zaratini, para saber como o caso é lido pelos apoiadores de Lula.
1: Primeiro, perguntar, né, o que o senhor acha dessa repercussão, na verdade, dessa fala do líder ali do PL, que diz que o dinheiro ali não foi público, enfim, mas nós sabemos, né, muito se investiga sobre a origem desse dinheiro todo envolvendo o Banco Master, envolvendo o Daniel Vorcaro.
2: Bom, em primeiro lugar, o Banco Master é uma das maiores fraudes conhecidas no sistema financeiro internacional. Esse Daniel Vorcaro montou uma arapuca, né, onde ele utilizava títulos podres para e oferecia taxas de retorno extremamente altas para captar recursos. Esse banco foi aprovado e começou a funcionar no governo Bolsonaro, no Banco Central, durante a gestão de Campos Neto. E, a partir daí, o que a gente está observando agora é que ele se tornou um caixa, uma caixa financeira do bolsonarismo, né? Porque são recursos que foram para a campanha eleitoral, agora apareceu esse recurso milionário que supostamente ou declaradamente era para financiar um filme, um valor muito acima de orçamentos de filme no Brasil e fora do Brasil, né? E que a própria produtora disse que não recebeu o dinheiro. Então é necessário muita investigação. É evidente que esse dinheiro pode não ter sido público no início, mas foi uma falcatrua e quem está bancando agora esse prejuízo é dinheiro público, é o dinheiro do FGC, que é um dinheiro que os bancos recolhem e, evidentemente, embutem na taxa de juros para formar um fundo que dá segurança ao sistema bancário.
3: As informações, ou toda a informação que dessa investigação que a gente escuta da Polícia Federal, é que esse movimento de fundos beneficiando o Banco Master começou na Bahia. Tanto é que o presidente hoje estava na Bahia e acabou defendendo o seu líder de governo no Senado. E o senhor traz que isso começou na gestão Bolsonaro. Qual que é a informação correta, da Polícia Federal ou a que o senhor traz para nós?
2: Olha, na Bahia o que ocorreu é que existia um vale-refeição, um sistema de vale-refeição que foi contratado pelo governo da Bahia para atender os funcionalismo público. Esse sistema de vale-refeição foi adquirido pelo Banco Master, né? Ele foi depois da formação do Banco Master, ele foi adquirido. Então, não tem nada a ver com o Banco Master. Quando a Bahia fez esse contrato, o governo da Bahia, sequer existia o Banco Master, né? Ele foi anexado depois. O fato é que, para formar o Banco Master, houve autorização do governo Bolsonaro, do Campos Neto. No governo anterior do Temer, quando o presidente era o Ilan Gottschalker, ele negou essa autorização. Isso está nas atas do Banco Central, foi divulgado pelo Banco Central. Então, a gênese do Banco Master é no governo Bolsonaro.
4: Deputado Zaratini, Rodrigo Alvarez aqui. Há poucos dias o senhor disse que Lula tinha virado o jogo e que deveria crescer nas próximas pesquisas. Qual é a sua avaliação sobre o impacto desse acontecimento de agora, esse áudio do Flávio Bolsonaro pedindo dinheiro para Daniel Alvorcaro, nas próximas pesquisas e, mais ainda, nessa eleição? O senhor acha que muda o adversário principal de Lula depois disso?
2: Olha, eu não sei como os bolsonaristas vão se organizar, se vão trocar o candidato, o que vão fazer, né? O fato é evidente que é um fato muito negativo para a campanha do Flávio Bolsonaro, porque demonstra uma negociação que ele negava. Ele chegou a dizer que não conhecia, não tinha contatos com o Vorcaro. Aí a gente ouviu uma gravação de um diálogo extremamente amistoso, né? Muito amigo, falando de cifras milionárias, né? Então, a gente vê que ali havia muita intimidade. Então, isso pesa negativamente e, muito provavelmente, o resultado disso vai aparecer nas próximas pesquisas.
3: Deputado, ainda em cima da pergunta do Alvarez, nas reuniões internas do seu partido, há um entendimento de que o enfraquecimento da candidatura do Bolsonaro e, consequentemente, o fortalecimento de uma outra candidatura vinda de direita pode ser muito bom, pode ser bom, ou ainda há uma dúvida em relação a isso para a candidatura do atual presidente, ou seja, o fortalecimento eventual do Romeu Zema. Há um entendimento de que é melhor o Zema crescer e o Bolsonaro derreter nessa candidatura, nessa campanha?
2: Olha, é muito difícil da gente prever isso, o que vai acontecer com o outro lado, né? O fato é que nós estamos trabalhando para que o nosso candidato, que é o presidente Lula, ele cresça nas pesquisas, e é isso que a gente observou. Essa última bateria de pesquisas, a avaliação do governo melhorou, né? O candidato cresceu. Então, isso que para nós é mais importante, pesquisas que foram feitas antes dessa revelação, né? Então, nós temos que jogar o nosso jogo, e o nosso jogo é mostrar para o povo brasileiro o quanto foi feito nesse governo, né? Apresentar isso, fazer o debate político, fazer o debate do futuro e apresentar propostas para o país, para melhorar a vida do povo brasileiro.
5: Wilson? Deputado, e o reflexo nas eleições aqui em São Paulo? O senhor, nas suas pesquisas, nas pesquisas internas do partido, isso já tem algum reflexo? Vocês já estão, de alguma forma, trabalhando essa informação de Flávio Bolsonaro para ajudar a campanha de Fernando Haddad? Ou isso é apenas algo para o presidente Lula?
2: Não, aqui em São Paulo a gente tá observando, antes desse fato, nós não temos nenhuma mensuração depois do que aconteceu ontem, né? Isso foi ontem. Nós não temos ainda nada, nenhuma pesquisa, nós não temos pesquisa todos os dias, né? Mas o que a gente estava observando era uma queda na avaliação do Tarcísio. O Tarcísio vem caindo. O Haddad começou essa campanha, né? As primeiras pesquisas que saíram, ele saiu muito bem, com índice que o PT nunca teve aqui no estado de São Paulo. Ele saiu em algumas pesquisas com 32%, 33% e outra até 40%. Então, 41%. Então, ele está muito bem, né? O que a gente vê é que agora o Tarcísio está se desgastando pelo péssimo governo que ele fez. Agora a gente viu esse acidente da Sabesp lá no Jaguaré, com a morte de duas pessoas, casas destruídas. Isso é responsabilidade da privatização do governo do Tarcísio, né? O interior do estado assolado aí pelos pedágios free flow. Mas então isso tudo está levando ao desgaste do governo do Tarcísio. E logicamente um fato como esse, quanto mais se mostrarem relações do bolsonarismo, e o Tarcísio é um bolsonarista, com o Banco Master, vai acontecer, vai revelar e vai desgastar muita coisa para o lado dele.
1: E deputado, de que forma o PT se reorganiza nesse momento com essa nova notícia? A gente vinha aí de algumas derrotas, né, do presidente Lula no Congresso, e agora chega essa novidade, essa bomba, digamos assim. Como é que vocês pretendem se reorganizar aí pensando na corrida presidencial?
2: Bom, nós estamos organizados, nós não nos desorganizamos por causa disso. Quem está desorganizado é o outro lado. O que a gente pretende fazer, né, é como eu falei, a gente mostrar aquilo que a gente fez e aquilo que a gente vai fazer, né? O outro lado que vai ter que se safar desses problemas, né, e daquilo que fez de errado. Então, eu acho que agora nós vamos, evidentemente, mostrar para o povo brasileiro a responsabilidade desses dirigentes bolsonaristas, da família Bolsonaro, do Tarcísio, que recebeu 2 milhões de reais na campanha do Vorcaro. Enfim, essa turma toda, né? Eu acho que a gente vai ter uma campanha com muito debate, né? Muita discussão. Eu acho que esse pessoal da extrema-direita está muito enrolado agora, porque eles posavam o tempo todo de incorruptíveis, e agora está revelado aí as relações dele com esse grande fraudador, esse picareta do sistema financeiro, que é o Daniel Vorcaro.
3: O Wilson pode fazer a sua pergunta?
5: Deputado, mais uma pergunta nessa questão de organização de campanha. Nesse momento, aparentemente, o Flávio Bolsonaro deve ter algum tipo de desgaste por conta de toda essa repercussão. Possivelmente, o mundo político, a gente sabe como se movimenta, os partidos, alguns partidos de centro que estavam orbitando na campanha de Flávio Bolsonaro, tendem a voltar a procurar o presidente Lula se o cheiro de vitória voltar para ele. Existe, de alguma forma, o nome do vice-presidente e ex-governador Geraldo Alckmin está consolidado como candidato a vice do Lula? Ou se algum partido de centro apresentar um nome para uma possível candidatura a vice no lugar de Geraldo Alckmin, o presidente Lula entrega o Geraldo Alckmin para uma outra posição, para uma outra missão, ou Geraldo Alckmin está consolidado como vice-candidato a vice-presidente do presidente Lula?
2: Olha, pelo trabalho que o Geraldo Alckmin fez nesses 3 anos e meio, que vai completar 4, pela lealdade que ele teve ao presidente Lula, eu acho que o Alckmin está muito bem consolidado, né? É o nosso candidato a vice-presidente da República, é uma pessoa com grande capacidade de trabalho e tem muito a oferecer para o Brasil ainda. Então, isso me parece resolvido. Agora, evidentemente...
5: Mesmo, deputado, desculpa, mesmo que um MDB ofereça um nome, mesmo que um Kassab ofereça um nome, o Geraldo Alckmin está consolidado?
2: Olha, veja bem, nós estamos com um governo que tem realizações, que fez, e o Geraldo é parte dele. Né? Esses partidos são base de apoio no Congresso em situações muito débeis. Né? A gente viu vários momentos em que partidos como o MDB, o PSD, né, do Kassab, eles que compõem a base do governo, compõem o próprio governo, né, não garantiram os votos necessários para algumas votações importantes. Então é lógico que a gente tem todo interesse em compor com eles, mas a gente também não pode abrir mão daquilo que teve sempre com a gente, aqueles que tiveram 100% com a gente. Então, lógico, e vamos continuar, se eles tiverem a fim de vir continuar com o governo, podem vir, vamos formar uma aliança ampla, né? Não tem problema nenhum. Agora, eu, na minha opinião, né? É lógico que nós não debatemos esse assunto, porque essa situação nem sequer está cogitada, né? Mas o meu modo de ver está consolidado a chapa.
0: Faltando 20 minutos para as 3 da manhã, muito bom dia a você que sintoniza a TMC e te lembrando que daqui a pouco às 3 tem um imprevista com a nossa querida Juna Trapton e ela bateu o papo, daqui a pouco a gente fala com quem e com qual história inspiradora que ela conversou e eu te faço convite para você ficar aí, não sai do seu radinho porque daqui a pouquinho tem imprevista aqui na TMC. E ó, enquanto não começa, enquanto os aliados do governo exploram o desgaste envolvendo Flávio Bolsonaro e o banqueiro Daniel Vorcaro, na direita, a avaliação é de que a crise pode marcar uma mudança importante no campo conservador. Tema da coluna Sem Dó com Luiz Felipe Pondé e a gente confere agora.
6: E aí, Pondé, já, a gente estava comentando aqui, né? Já comprou a pipoca, hoje é dia de falar de cinema, né?
7: É, bom... Tá parecendo um filme barato essa história toda, né? Na realidade, como se fala, tipo filme B, né? B, C. É, sim. Então, eu acho que nesse momento, apesar de que o Lula e a esquerda, eles estão festejando largamente o que aconteceu com o Flávio Bolsonaro, chama atenção o fato dessa conversa ter sido bem em cima já da situação em que o Vorcaro ficou, né, com a polícia e tal, que o Flávio procurou ele, chamou de irmãozinho, né, parece um presente dos deuses, né, da deusa da fortuna romana, mas eu tenho, assim, algumas dúvidas. Uma delas é um tema que eu já venho tratando há algum tempo, é que eu não tenho certeza o quanto a corrupção impacta a decisão de um eleitor. Talvez um eleitor que está ali no meio, escolhendo quem mais ele detesta, né? Mas um eleitor que seja convicto, que esteja ligado de fato a um partido, a uma ideologia, a um candidato, a tendência, me parece, é que a corrupção é sempre seletiva. Isso vale tanto para a esquerda quanto a direita. Se o meu candidato é acusado, então é fake news. Se o adversário é acusado, então é verdade. Então eu tenho ainda, a gente precisa ver isso rolar. Por outro lado, Felipe, a questão da direita enquanto tal, pode ser um momento em que candidatos como Caiado e Zema, no caso específico dessa eleição, eles consigam talvez estabelecer uma distância com relação ao domínio absoluto dos bolsonaros, que sempre me pareceram, né, eu tenho dito, um grupo muito pouco inteligente, né, muito pouco inteligente mesmo, parece mais um grupo assim que aproveita as bordas, um pouco no perfil do próprio Jair Bolsonaro, que sempre foi baixo clero, né, na política. Uhum. Então, gente que estava acostumado a, digamos assim, um nível mais basal de atividade política, e de repente, por uma série de fatores, foi alçado a protagonismo nas eleições que elegeram o Bolsonaro em 19, né? Que ele assumiu em 19. Então, mas talvez seja o momento, se a direita se provar capaz e não tão incapaz quanto os Bolsonaros, me parece, como grupo político, de repente eles possam alçar algum tipo de voo. E a mesma coisa eu espero à esquerda, no sentido de que a esquerda consiga encontrar um caminho que não seja só Lula, né? Porque a gente fica também, a esquerda também fica travada ali, é Lula ou não é ninguém, não tem nenhuma opção, como é que fica? Então acho que a gente está bastante estrangulado em termos de representação política, apesar de que isso não é só um fenômeno brasileiro, vale salientar, né?
1: Com certeza, Pondé, com certeza. Agora, 8 e 6, queria só fazer uma perguntinha.
6: Deu antes. Até uma respirada fundo, depois que o Pondé
1: falou. Queria falar sobre algo que a gente já falou aqui com o Pondé outras vezes, que diz respeito ao campo da imoralidade e ilegalidade, que é algo que está em jogo agora, né? Então a gente tem uma defesa...
7: Com isso eu não quero dizer que a mentira está entranhada só na democracia. A mentira está entranhada na política enquanto tal. Mas já na democracia ateniense, você tinha suspeita de fraude, de tentativa de alterar votações, impedir que determinados grupos comparecessem à Assembleia, né? Então, como a política é um território da violência, isso é uma definição do filósofo Fukuyama, né? Então, a gestão, a conquista, a distribuição, perder o poder. Então, é uma coisa muito séria quando está em jogo a política. No nosso caso aqui, você tem toda a razão, Joana, porque inclusive são territórios distintos. Um é o território da lei, que é quase técnico, digamos assim, e o outro é o território da moral, que tem a ver com costumes, que é um pouco pré-legal, né? De certa forma, é anterior à lei e posterior à lei. E nesse caso, a gente está vendo, de fato, um show de horrores. Esse não é o primeiro caso, né? Eu digo o caso do Flávio Bolsonaro não é o primeiro caso. Chama atenção o fato de como essa história do Vorcaro parece estar em todo lugar, né? Em todo lugar. De repente, daqui a pouco, o Vorcaro está envolvido na guerra do Irã com os Estados Unidos, com Israel. Porque todo lugar aparece alguma ligação com esse Banco Master, né? Mas a verdade é que, quase uma ironia, é que há algum tempo, vocês lembram quando foi determinado que vivíamos a era da pós-verdade? Então, isso foi antes da pandemia, inclusive. Então, essa tendência de trocar a ideia de fato por narrativa, a gente sabe muito bem que as fronteiras não são muito claras, mas assim, simplesmente trocar por narrativa é a ideia de que você pode forçar a moral mesmo, pode transitar pela imoralidade, contanto que no final, nas eleições, você ganha as eleições. Há um teste quase de moralidade, não só por parte dos políticos, mas por parte de quem acaba sendo obrigado a escolher em meio a péssimas opções, né?
8: Três policiais foram tornados réus por crimes voltados para atrapalhar a investigação do assassinato de Marielle Franco. Mais detalhes com a Rebeca Renzi.
9: A Polícia Federal negou que tenha...
10: O caso do assassinato de Marielle Franco ganha mais uma repercussão. O ministro do STF, Alexandre de Moraes, votou hoje para tornar réus os policiais Rivaldo Barbosa de Araújo Júnior, de Nilton Lages e Marco Antônio de Barros Pinto, por suposta participação em crimes relacionados à investigação. Segundo o texto, os agentes são acusados de desaparecer com documentos, assumir inquéritos policiais que eram de responsabilidade de delegados que não fazem parte do esquema, ocultar e não preservar provas, forjar testemunhos, incriminar inocentes e realizar as chamadas diligências inócuas, que são atos processuais sem finalidade prática, servindo apenas para gerar volume e atrasar a investigação. A Procuradoria-Geral da República denunciou os três em fevereiro pelos crimes de associação criminosa e obstrução de justiça no curso das investigações sobre o homicídio da parlamentar e do motorista Anderson Gomes, que aconteceu em março de 2018. Essa investigação aponta a criação de uma organização liderada por Rivaldo dentro da Polícia Civil do Rio, voltada para atrapalhar investigações de homicídios. Os três foram então definidos como réus e aguardam o julgamento que ocorre no plenário virtual da primeira turma do STF. A vereadora foi morta a tiros dentro do carro na região central do Rio, junto com o motorista. A assessora dela estava junto, foi atingida apenas por estilhaços. Na ação, bandidos emparelharam um carro ao lado do veículo onde estava Marielle e dispararam pelo menos 4 tiros na cabeça dela. Os criminosos fugiram sem levar nada.
0: E a Polícia Federal nega que tenha trocado o comando da investigação sobre fraudes no INSS. O posicionamento veio depois de a informação vazar pela imprensa e gerar forte reação entre parlamentares da oposição. O caso também chegou ao Supremo.
11: O Ministério da Fazenda fez um alerta sobre o novo golpe que usa o nome.
9: A Polícia Federal negou que tenha trocado o comando da investigação sobre fraudes no INSS. A corporação se posicionou depois de a informação vir à tona pela imprensa e gerar forte reação entre parlamentares da oposição. Os inquéritos da Operação Sem Desconto estavam na Coordenação Geral de Polícia Fazendária. Segundo a PF, toda a equipe está mantida, mas foi transferida para a Coordenação de Inquéritos nos Tribunais Superiores, SINC, que investiga políticos com foro especial. Em nota, a instituição defendeu a alteração, argumentando que assim que, abre aspas, possui estrutura permanente voltada justamente à condução de operações sensíveis e complexas com tramitação perante o Supremo Tribunal Federal, fecha aspas. Antes, no entanto, a notícia da suposta mudança no comando do caso gerou forte reação em Brasília. O líder da oposição na Câmara, Cabo Gilberto, apresentou representação à Procuradoria-Geral da República pedindo explicações sobre a medida administrativa. O líder do PL na Câmara, Sóstenes Cavalcante, protocolou o requerimento de convocação do diretor-geral da PF para uma audiência na casa. E o senador Carlos Viana, ex-presidente da CPMI do INSS, oficiou Andrei Rodrigues pedindo esclarecimentos.
12: Eu estou oficiando como senador o diretor-geral da Polícia Federal para que a gente entenda o que está acontecendo. Nós não podemos, em hipótese nenhuma, se é o caso, aceitar qualquer interferência política numa investigação que é de interesse de todo o país. Nós queremos saber, é uma informação que o Brasil se pergunta.
9: A Operação Sem Desconto apura um esquema de fraudes envolvendo os descontos não autorizados em contas no INSS, com um prejuízo estimado em mais de 6 bilhões de reais durante os governos Bolsonaro e Lula.
0: O Ministério da Fazenda faz um alerta sobre criminosos que estão usando o nome do programa novo Desenrola Brasil para aplicar golpes em consumidores que tentam renegociar dívidas pela internet. O repórter Murilo Hernandes tem os detalhes e conta tudo pra gente.
11: O Ministério da Fazenda fez um alerta sobre o novo golpe que usa o nome do programa Novo Desenrola Brasil para enganar consumidores interessados em renegociar dívidas pela internet. Segundo o governo federal, criminosos criaram páginas falsas muito parecidas com os canais oficiais do programa e usam promessas de descontos altos para convencer as vítimas a fornecer dados pessoais e financeiros. O golpe começa quando a pessoa informa o CPF em uma suposta consulta para verificar se pode participar do programa. Depois disso, um falso atendimento online passa a pedir informações bancárias, dados de cartão de crédito, empréstimo e outros débitos. Na sequência, os criminosos informam que a renegociação foi aprovada e cobram uma taxa antecipada via Pix, alegando custos administrativos ou de processamento eletrônico. Em alguns casos identificados por empresas de cibersegurança, os golpistas chegaram a cobrar cerca de R$ 90,00 em falsas taxas de adesão. O Ministério da Fazenda reforça que o novo Desenrola Brasil não cobra qualquer valor para participação ou renegociação de dívidas e orienta os consumidores a procurarem diretamente bancos e instituições financeiras onde possuem pendências financeiras. A recomendação também é desconfiar de links enviados por aplicativos de mensagem, redes sociais e anúncios patrocinados na internet com promessas de descontos exagerados ou soluções rápidas para limpar o nome. Especialistas em segurança digital alertam que os criminosos usam o senso de urgência e vulnerabilidade financeira das vítimas para aplicar os golpes. Segundo o ministro da Fazenda, Dário Durigan, o sistema é seguro, porém é necessário se precaver contra os golpes.
13: Não caia em golpes, fique atento a mensagens estranhas, certifique-se qual a fonte e procure o seu banco caso haja dúvida, para certificar da informação.
11: O governo orienta que qualquer tentativa de golpe seja denunciada às autoridades e reforça que o novo Desenrola Brasil não cobra taxas para renegociação de dívidas.
0: E olha, faltando poucos dias para o fim do prazo da declaração do Imposto de Renda 2026, o contribuinte precisa ficar atento às regras e evitar erros que podem levar à malha fina. Quem detalha pra gente é a repórter Rafaela Soares.
14: O prazo final de entrega da declaração do Imposto de Renda 2026 termina no dia 29 de maio. Quem perder essa data estará sujeito a uma multa mínima de R$ 165,74, podendo chegar até 20% do imposto devido. Devem declarar os contribuintes que receberam rendimentos tributáveis acima de R$ 35.584 ao longo de 2025, além de pessoas que tiveram receitas com atividades rurais, investimentos ou operações na Bolsa de Valores. O órgão também lembra que a isenção para quem ganha até R$ 5.000 não vale para a declaração deste ano. Outro ponto importante é que o contribuinte já consegue descobrir em cerca de 24 horas após o envio da declaração se caiu ou não na malha fina. Essa consulta pode ser feita pelo portal ECAC ou pela plataforma Meu Imposto de Renda, utilizando a conta gov.br nos níveis prata ou ouro. Entre os principais erros que levam à retenção da declaração estão a omissão de rendimentos, despesas médicas sem comprovação e informações divergentes sobre dependentes. Caso exista alguma pendência, o contribuinte pode enviar uma declaração retificadora para corrigir os dados.
0: Com surtos ativos de sarampo nos países que vão sediar a Copa de 2026, autoridades de saúde reforçam a importância da vacinação antes das viagens internacionais. De Curitiba, Isabela Miranda tem mais informações.
15: Faltando menos de um mês para o início da Copa do Mundo de 2026, quem for acompanhar os jogos nos Estados Unidos, Canadá e México precisa estar atento em relação à vacinação contra o sarampo. A Organização Pan-Americana da Saúde alerta que os três países sede do torneio convivem com surtos ativos do vírus. Neste ano, por exemplo, o Canadá perdeu o certificado de país livre do sarampo por não conseguir interromper a transmissão por mais de 12 meses. Estados Unidos e México também registram transmissão em curso. No Brasil, foram três casos confirmados em 2026, sendo uma criança de 6 meses, que mora em São Paulo, com histórico de viagem à Bolívia, um homem de 42 anos, que é morador da Guatemala, e uma jovem de 22 anos, do Rio de Janeiro, que trabalha em um hotel da cidade, de acordo com o Ministério da Saúde. Um único infectado pode contaminar até 18 pessoas, o que coloca as arquibancadas, aeroportos e fluxos turísticos no radar das autoridades sanitárias. A transmissão do sarampo pode acontecer antes mesmo do aparecimento das primeiras manchas vermelhas na pele. O calendário regular prevê a primeira dose aos 12 meses e a segunda aos 15 meses de vida. Jovens e adultos até 29 anos devem comprovar 2 doses ao longo da vida. Pessoas entre 30 e 59 anos precisam ter ao menos 1 dose. Profissionais da saúde recebem 2 doses, independentemente da idade.
0: E olha, o encontro de 5 campeões do mundo, 5 gerações diferentes da seleção brasileira e muitas histórias marcantes do futebol nacional reunidas no mesmo lugar. O repórter Breno Ávila acompanhou tudo de perto e traz os bastidores deste papo entre lendas da Amarelinha.
16: Um encontro histórico envolvendo 5 campeões mundiais pela seleção brasileira aconteceu nesta quinta-feira em São Paulo, nos estúdios do Podpá. Participaram do evento Pepe, campeão mundial em 58, Mengálvio, da campanha de 62, Rivelino, do histórico esquadrão de 70, além de Tafarel e Cafu, nomes eternos das conquistas do Tetra e do Pentacampeonato Mundial em 94 e 2002, respectivamente. Durante a coletiva gravada pela TNC, Cafu, Tafarel e Rivelino responderam sobre Neymar e a sua convocação por parte de Carlo Ancelotti na próxima segunda-feira.
17: Eu acho que o detalhe agora não é se ele vai ou não. O detalhe é o que a seleção brasileira vai fazer dentro dessa Copa do Mundo, independente do Neymar estar ou não.
18: Esses últimos jogos dele, hein? Eu gostei bastante. Ele tá jogando tipo um falso 9, que ele fica muito próximo do gol, na frente da área. Ele tem uma movimentação que eu vejo em poucos jogadores.
19: A qualidade dele, ele tem. Agora, o que preocupa muito todo mundo é fisicamente. Como é que o Neymar tá? Amanhã leva, machucou o primeiro jogo, pode machucar? Então existe essa preocupação. Mas é um jogador que faz a diferença.
16: Perguntado, Taffarel também falou sobre as condições físicas dos goleiros da seleção brasileira e o atual momento do goleiro Alisson e também dos momentos de Ederson e Bento.
20: O Alisson tá voltando de lesão, já tá trabalhando junto com o grupo. A semana que vem tá entrando em campo para jogar a última partida do campeonato. Vai se apresentar aqui na seleção com todas as condições e é isso que a gente espera.
16: O clima foi de muita descontração, nostalgia e um dos momentos mais aguardados aconteceu no final do encontro, quando o seu Pepe e o Mengálvio encontraram os outros três campeões do mundo pela seleção brasileira, que se prepara para mais uma Copa do Mundo, dessa vez nos Estados Unidos, Canadá e México.
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0: Três da manhã, bom dia.

0: pontuais. O levantamento ouviu 2.004 pessoas em 139 municípios do país. A maior parte das entrevistas foi realizada antes da divulgação do caso envolvendo o filme Dark Horse e Daniel Vorkaro. No cenário de primeiro turno, Lula lidera com 38% das intenções de voto, seguido por Flávio Bolsonaro com 35%. Romeu Zema e Ronaldo Caiado aparecem com 3% cada, enquanto outros candidatos somam índices menores. A pesquisa também aponta a vantagem de Lula sobre Zema e Caiado em simulações de segundo turno. Entre os eleitores independentes, sem alinhamento declarado ao petismo ou bolsonarismo, Flávio Bolsonaro aparece numericamente à frente de Lula em um eventual segundo turno. Segundo o Datafolha, 38% desse grupo votariam no senador, enquanto 32% votariam no atual presidente. Outros 27% afirmam que votariam branco, nulo ou ainda não sabem em quem votar. Na pergunta espontânea, quando o Instituto não apresenta o nome dos candidatos, Lula tem larga vantagem com 27% das menções. Flávio aparece depois com 18%, seguido pelo inelegível Jair Bolsonaro com 3% e Caiado com 1%. Nesse cenário, 39% afirmam que não sabem em quem pretendem votar. O Partido Democracia Cristã confirmou que o ex-ministro do Supremo Tribunal Federal, Joaquim Barbosa, como pré-candidato à presidência da República no lugar de Aldo Rebelo. O presidente do partido, João Caldas, confirmou a substituição diante do desempenho nas pesquisas. Segundo ele, o acordo com Aldo Rebelo previa 3 meses de teste para avaliar a viabilidade da campanha presidencial. Já o ex-ministro Ciro Gomes lançou a pré-candidatura ao governo do Ceará e disse que deve convidar o ex-prefeito Roberto Cláudio para ser vice na chapa. Ele afirmou ainda que o capitão Wagner deve disputar o Senado e que o pastor Alcides é o nome indicado pelo PL para a eleição no estado. 3:03 pelo horário de Brasília. 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
2: Olá, bem-vindo, bem-vinda ao Imprevista, um espaço de conversa sem roteiro engessado, sem resposta pronta, principalmente sem pressa. A ideia aqui não é repetir o que você pode já ter ouvido, é tentar chegar em lugares que normalmente ficam de fora. E hoje a conversa é com alguém que trabalha justamente nesse pequeno intervalo, num ambiente em que tudo se repete, com cenas iguais, parecidas, com os mesmos personagens, mesmos gestos, mesmos protocolos. O trabalho da nossa convidada de hoje depende de perceber o que muda. E muitas vezes o que muda é quase nada. É um olhar que escapa, é um segundo fora do script, é um gesto que ninguém estava olhando para ele, prestando atenção. Hoje nós conversamos com uma das principais fotojornalistas do Brasil. E é engraçado porque a gente não lembra de muitos nomes femininos nesse meio. Ela construiu um olhar muito particular dentro da cobertura política brasileira. Jovem, tenra, ousada, corajosa, criativa, premiada, dona de uma personalidade bem marcada, uma pessoa que tem uma história que não começa em Brasília, mas que se fincou no Distrito Federal, antes de fotógrafa, uma pessoa que tem uma história muito bonita e que vale muito ser explorada nos detalhes. Gabriela Biló, bem-vinda ao Imprevista.
3: Muito obrigada com essa apresentação, assim, muito obrigada, é um prazer estar aqui com você, obrigada pelo convite.
2: Gabriela, a gente sempre começa com uma pergunta para quebrar o gelo. Você eternizou o símbolo, símbolos vários do 8 de janeiro. Como é ficar marcada por esse episódio que, por si só, é um marco na história do nosso país?
3: Olha, eu acho que é uma responsabilidade.

0: muito grande, porque é um fato histórico de muito peso no país, né? E ao mesmo tempo uma honra, né? Eu entendo que as minhas fotos, elas já não são quase que mais minhas, elas ganharam vida própria. Quando a gente pensa no 8 de janeiro, é um episódio em que muitos fotógrafos foram agredidos, tiveram suas baterias de câmera roubadas, os cartões, as próprias câmeras. Então, para mim, eu entendo que esse meu material se estende a eles também. Como muitos não tiveram a oportunidade de completar a cobertura, entendo que essa cobertura não é só minha e ela tem uma função social. Então, eu acho que eu meio que um pouco de desapego um pouco dessa imagem de que, ah, é só meu, sabe? Eu acho que é nosso, assim.
1: O teu nome já é muito conhecido no jornalismo brasileiro, mas as tuas fotos, definitivamente, elas são conhecidas por qualquer um que acompanha o noticiário dia a dia, as redes sociais, porque elas são reproduzidas com ou sem créditos, elas são reproduzidas por vários meios. Como é que é essa relação para você entre quem você é e aquilo que você produz, que você faz? O que que você prefere ser?
0: Olha, eu acho que eu sou a mesma, né? Eu sou uma pessoa que não me leva muito a sério. Eu sou uma pessoa que tem um certo problema de entender, eu não vou, um pouco de entender os limites do que é possível, sabe? Eu sou uma pessoa que normalmente fala, ah, por que não? Ah, por que não? Então eu acho que isso se traduz nas minhas fotos, assim, deu me divertir fotografando, deu escolher esses momentos que eu acho que são interessantes, divertidos, que dizem alguma coisa. E eles são. Porque é mais do que você fazer o clique. Fazer o clique é fácil. É você saber entender qual daquela sequência inteira significa alguma coisa. Então, você selecionar o frame exato, que é um olho aberto, um olho fechado, uma mão para cima, uma mão para baixo, é o que faz a diferença. E olhar esses detalhes e brincar com as possibilidades do que cada detalhe significa, para mim é divertido e prazeroso. E é mais. Não é um processo tenso, sabe? É um processo de descobrimento. Então, olha isso aqui. Olha só isso aqui que interessante. Então, meio que tá muito da minha personalidade tá misturada, assim. Então, apesar de muita gente me conhecer como uma fotógrafa, para mim eu sou só Biló mesmo, assim, só existindo mesmo, assim, sabe?
1: Grande parte do teu trabalho, ele é feito em cima de muita seriedade, assuntos sérios, assuntos chatos, entediantes, assuntos complicados, assuntos polêmicos, agressivos, e ainda assim é uma coisa que te, o processo te dá prazer.
0: É, o processo, assim, lógico, se é fotografar uma tragédia, é diferente, né? Mas justamente por ser a mesma cena, na mesma luz, os mesmos personagens, a mesmice e essa coisa tediosa, instiga a criatividade. Porque é muito fácil você ser mais criativo num ambiente rico, né? Sei lá, fotografar uma festa tradicional. Gente, que delícia, sabe? Você pode criar, é colorido, é bonito, né? Tem uma energia diferente. Então, não é que é mais fácil ser criativo, mas é outro processo, né? Agora, quando você fotografa a mesma coisa, todo dia, os mesmos personagens, na mesma sala, na mesma luz, com a mesma sequência de eventos e procura alguma coisa diferente, é quase como se fosse uma caça ao tesouro, assim.
1: E de onde vem isso? Eu vi um vídeo da tua mãe falando sobre a carta que você escreveu para ela no final do livro A Verdade Vos Libertará, e eu me emocionei. Tudo que é mãe e vó, eu começo a chorar, eu acho ridículo, eu acho que jornalista não tem que ficar chorando na frente das
0: Ai,
1: câmeras, a
0: eu
1: gente tem.
0: choro.
1: É,
0: Eu
1: mas
0: sou chorona.
1: eu fico assim, não, nós temos apenas que trazer a informação. Mas na hora que ela começou a falar, eu achei que a figura dela é uma figura que remete muito a você, assim, o pouco que ela fala já dá para ver que ela também tem uma personalidade
0: Sim.
1: marcante. De onde vem a tua personalidade
0: Ah,
1: em
0: eu admiro
1: você?
0: muito dela, assim. A minha família toda é matriarcal, né? Então era uma avó, seis mulheres e dois homens. Ela veio do Paraná sozinha com as seis filhas. Terminou um casamento abusivo, veio sozinha com as seis filhas. Os homens quiseram ficar e elas foram se formando uma a outra e ajudando a outra. E aí tinha uma regra em casa, que era nunca dependa de homem nenhum. Então a gente sempre trabalhei muito. Minha mãe trabalhou muito, assim. Minha mãe ela trabalhava numa cantina de colégio, então sempre tinha essa coisa assim de batalhar pelo seu, nunca depender de ninguém, a não ser de nós mesmos, né? Mas sempre teve uma coisa muito de uma personalidade muito forte mesmo, assim. E ela falava assim, filha, você pode ser o que você quiser, mas você tem que se dedicar a isso. Então ela sempre falava assim, eu gostava muito de caminhão de lixo passando em casa, assim, sabe? E do pipoqueiro também. Falou assim, você quer ser uma pipoqueira? Você pode ser uma pipoqueira. Você quer trabalhar no caminhão de lixo? Você pode. Mas assim, você vai estudar pra isso e você vai ser a melhor pipoqueira que você conseguir ser. Entendeu? Então assim, eu sempre tive essa liberdade com uma condição, que era me esforçar.
1: Se dedicar.
0: Uhum.
1: É engraçado, a gente sempre se identifica, eu acho que a gente vai atraindo pessoas para a nossa vida por motivos que talvez sejam alheios. A minha família também é muito matriarcal, é minha mãe, minha avó, e a minha mãe sempre falou isso para mim. Jona, você pode ser o que você quiser. E a minha mãe sempre teve o sonho de fazer jardinagem. Ela tinha o sonho de ter um jardim só para ela, agora que ela tem. Ela fala, meu Deus do céu, dá muito trabalho. Ela fala, se você quiser ser uma jardineira, você tem que ser a melhor jardineira. Você vai se dedicar para isso. E eu acho que isso são formas de nos passarem valores, né? Quais são os valores que para você são inegociáveis?
0: Eu acho que a liberdade é um deles. Eu acho que é a coragem para ser você. Coragem não vem de não ter medo, né? Eu acho que são coisas muito diferentes. Eu sou uma pessoa que tem muitos medos. Mas é, sabe quando você vê uma pessoa covarde? Você vê que ela é covarde na vida? Isso para mim, assim, é a coisa mais desprezível que pode acontecer. Então eu olho para aquilo e falo, isso eu nunca serei. Sabe, assim? Então eu acho que é a coragem e a liberdade. São duas coisas, assim, que para mim são inegociáveis, assim.
1: Conta um pouquinho sobre o livro. Você já tem 3 livros, né? Só pra gente contextualizar, que eu queria perguntar mais sobre a carta que você escreveu pra tua mãe no A Verdade Vos Libertará.
0: É, sobre esse processo da carta?
1: Não, primeiro sobre o livro.
0: Ah, sobre o livro. É, bom, o A Verdade Vos Libertará é uma... veio de uma... a ideia veio de conversas de bar, assim, que eu fotografei em 2013, aqui em São Paulo, e depois fui para Brasília durante o governo Bolsonaro. Fui para cobrir o governo Bolsonaro, porque eu sabia que ia ser de alguma forma impactante, porque tinha alternância de poder. Toda vez que tem alternância de poder no país, mexe as estruturas, e eu entendi que ia ser um momento histórico no país, mesmo sem saber tudo o que aconteceria depois. Então, para mim foi muito claro o processo e a relação de 2013, as movimentações do passe livre, depois a apropriação de pauta, depois que virou impeachment, e depois que veio as redes sociais, bem no nascimento do Facebook, aí vem o WhatsApp, e eclode no bolsonarismo, a eleição do presidente, e aí vem pandemia, e 8 de janeiro, tentativa de golpe, né? Então, para mim, é só um detalhe, eu chamo de presidente porque é uma questão de respeito, né? Então, vou sempre chamar Dilma de presidente, Lula de...
1: Presidente de presidente.
0: É, exato, porque pela etiqueta, você sempre chama pelo cargo mais alto que a pessoa
1: tem. E é engraçado que, às vezes, no noticiário, a gente às vezes se engana, você tá lendo, você fala assim, ah, é presidente Bolsonaro, opa, ex-presidente Jair Bolsonaro, você fala, ah, tá aí.
0: Não, é só o respeito que você se lida, né? Então, Dilma sempre será presidente, Temer sempre será presidente, Collor, quando encontrava no Senado, apesar de ser senador na época, você chamava de presidente, é sempre o último cargo mais alto, né? Então, sempre presidente. E aí eu li, assim, e assim, conversas de bar, assim, nossa, pensar que o movimento Passe Livre acabou numa tentativa de golpe, né, assim, não culpando o movimento Passe Livre, mas é a narrativa da história, né, e aí, não, como assim? Ah, não, por causa disso, nossa, isso dava um livro, eu acho que dava um livro. Então, A Verdade Vos Libertará, essa narrativa do roteiro muito bem feito pelo roteirista do país, que é de 2013 a 23, então ele dá 10 anos certinho, acho muito mágico isso, e aí ele faz esse arco perfeito. Então, o Verdade Vos Libertará é um livro de fotos com QR codes feitos pelo podcast Mil e Delírio, que conta justamente esse arco, né? Já o Juízo Final, posso...
1: Claro, então, pode.
0: Já o Juízo Final, que é... Vou mostrar, vou fazer propaganda. Que é esse livrinho aqui. Ele é um livro bem menor, ele é um livro de texto, ele não é um livro de foto, né? Ele tem outra pegada, ele tem um prefácio do Marcelo Rubens Paiva, bem bacana. E ele começa, na verdade, no 9 de janeiro. É, porque o 9 de janeiro, ele é o começo da resposta das instituições. Então, a gente tem o 8, o ataque, né? No 9,
1: é o fato. E depois a história se desenrola.
0: Se desenrola. E aí começam a coleta de evidências que vão dar no julgamento do golpe e na condenação dos golpistas. Então, eu não diria que ele é uma continuação, porque ele é um livro de texto, ele é quase um almanaque, que tem a Minuta Golpista, tem muito documento nele, assim. Então, ele é um livro que vai explicar por que Jair Bolsonaro e seus comparsas foram julgados e presos, né? Quais são as evidências, quais são as provas. Então, é um livro que desenha isso, com muitas fotos, obviamente, né? Porque eu sou fotógrafa, mas que faz, evidencia isso, assim.
1: Muito, é bem bonito o livro. Agora, voltando à questão da tua mãe, você ali no final do livro, então você faz, é o quê? É uma dedicatória, mas que vem num tom, acho que de confissão.
0: É, uma declaração de amor, né? Assim, aí eu sou muito chorona.
1: Pode chorar.
0: Eu sou muito chorona.
1: Até porque a gente tá gravando esse episódio na época do Dia das Mães, então
0: ai, nossa senhora.
1: Vale mais uma declaração.
0: Nossa, eu sou muito chorona. É, durante a pandemia, foi muito difícil, porque minha família mora aqui em São Paulo e eu moro em Brasília, então eu não podia ver a minha mãe, né? Não podia viajar, porque se eu pegasse um avião, eu colocava ela em risco de contaminação, ela é grupo de risco e tal. E eu sempre fui muito próxima a ela, assim, então foi muito difícil. Eu fiquei, acho que 8 meses sem ver minha mãe, assim, que nunca fiquei tanto tempo sem ver minha mãe. E aí, durante a pandemia, eu peguei Covid, pra mim foi um pouco sério, eu precisei ser internada, precisei de oxigênio e tal. Isso tudo cobrindo o governo Bolsonaro. Ainda não tinha vacina na época pra mim. E aí eu lembro que foi assim, foram 3 dias assim, muito difíceis, que não sabiam se iam me entubar, se não iam, e assim, então eu comecei a me despedir das pessoas, assim, sabe? Então, e eu pensei muito na minha mãe, falei, putz, eu vivi minha vida muito feliz, eu não me arrependo de nada, se eu morresse hoje eu morreria feliz. Mas vai ser muito duro pra minha mãe, sabe? É, talvez ela nunca se recupere se eu morrer. Então, assim, talvez eu não devesse desistir, sabe? Porque eu sei que pra ela, eu vou acabar com a vida dela se eu morrer, assim. Ai, gente, desculpa, eu sou chorando. E aí, eu pensei, nossa, esse ano eu vi mais vezes o Bolsonaro do que minha própria mãe, sabe? Tipo, apesar de estar aqui numa missão que eu acho que é importante, eu tava longe dela esse tempo todo. Então, pensei muito nela nesses dias no hospital, assim, sabe? Então, foi uma coisa meio... Essa carta começou a ser elaborada quando eu não sabia se eu ia ser entubado ou não. Mais ou menos isso, assim, sabe? E aí, quando eu fiz o livro e eu olhei, e tipo, todos os momentos que minha mãe esteve presente nesse livro, que são momentos ocultos, sabe? Uhum. E eu pensei, eu meio que fiz esse livro por causa dela, entendeu? Porque ela tá do meu lado, porque ela sempre me apoiou. Se não fosse por ela, eu não teria seguido a carreira que eu segui, eu não estaria onde eu tô. Então é um livro meio que assim, eu queria que ela tivesse orgulho, sabe? Então, na carta, no final, eu pergunto se gostou do meu livro, sabe? Acho que por aí.
1: Nossa, é muito lindo te ver emocionada.
0: Ai, eu sou chorona.
1: Mas tem que ser mesmo. E o teu trabalho é lindíssimo, e reverenciar quem veio antes de nós e quem possibilitou que nós estivéssemos aqui é o sentimento de agradecimento mais bonito que há. Até porque, pelo que você disse, quem esteve em vida antes de você precisou abrir muitas portas para que você pudesse ser livre, uhum. Que é um desses teus valores, sim, tão importantes, a exatamente, liberdade. E você exerce o teu trabalho com muita liberdade. Você, voltando aos protestos de 2013, ali foi um grande primeiro momento, podemos colocar assim, sim, da sua, sim, carreira, e você se destacou justamente por essa característica que segue sendo peculiar, que é o teu olhar para aquilo que a gente pouco vê. A gente entende que um fotojornalista sempre vai ter fotos icônicas, uhum, porque já está num momento que é histórico. Então você está ali vendo por uma perspectiva que poucos veem. Mas você tem um olhar que vai um pouco além disso, que eu diria que é mais sensível, que é um pouquinho mais... Vai na subjetividade. Quando é que você percebeu que isso era uma característica tua?
0: Eu acho que... Eu entendi que isso agradava as pessoas só em Brasília, né? Porque quando eu trabalhava em junho de 2013, que acho que foi o primeiro momento que minhas fotos começaram a chamar atenção, era uma estratégia fazer diferente. Porque eu era frila, eu ganhava por foto vendida. Então eu não podia ter a mesma coisa que os outros tinham, senão minhas fotos não vendiam. Então eu olhava os fotógrafos do Estadão, da Folha, do Globo, e falava, eles estão fazendo aquilo, então eu vou fazer aquilo outro. Porque é a minha chance de vender, porque o Estadão não vai comprar, a Folha não vai comprar uma foto minha. Se eu tô ali do lado deles, eles vão usar o da casa. Então, era uma questão de estratégia, tentar fazer uma coisa diferente. E eu acho que aí foi trabalhando um pouco o olhar, assim, sabe? E aí, depois que eu entro pra um grande jornal, que eu entendo que isso é valorizado, né? E eu vou falar, muitas vezes, eu olhava pra uma foto e falava, nossa, isso parece isso aqui, isso aqui. Aí muita gente fala, nossa, tá viajando, nossa, o que você bebeu, o que você tomou, sabe, que viagem, isso não significa isso. Ah, mas para mim significa. E aí foi dando certo, foi uma coisa que, assim, me manter fiel a esses sopros de inspiração deram certo. Então foi uma coisa que as pessoas foram recebendo bem. E no final, você se manter fiel a você mesmo sempre vai criar identificação com alguém. Porque alguém pensa igual você, sabe? A experiência de ser humano, ela é uma experiência em conjunto, né? Uma experiência
1: Coletiva.
0: coletiva, né? Todas as suas impressões, né? Você colhe do mundo. Então a sua bacia cultural é muito parecida com muitas pessoas. Então acaba gerando identificação. Acho que por causa disso tem sempre uma pessoa que vai concordar com você e basta, entendeu?
1: Eu gostei muito do que você disse, porque me lembrou uma conversa que eu tive com a nossa Dani Lima, a colunista aqui da TMC, essa semana. Ela falou: em Brasília você tem que estar onde ninguém está. E é isso que você diz. Uma curiosidade: por quanto é que você vendia as suas fotos na época?
0: Ah, às vezes R$ 5.
1: Mas como é que você fazia dinheiro ao final do mês?
0: Muitas fotos.
1: Muitas.
0: Muitas fotos. Então, assim, eu tinha um rádio bombeiro, aí eu copiava as ocorrências, trabalhava de madrugada que tem menos gente. E aí, final de semana e feriado que também tem menos gente na rua. E aí, tinha uma coisa na agência que eu trabalhava, que é se eu batesse R$ 2.000, eu ganhava um bônus. Aí, se eu batesse três, eu conseguia mais outro bônus. Então, eu trabalhava para chegar nas metas para conseguir ganhar os bônus, entendeu?
1: Qual foi a tua primeira capa de jornal?
0: Cara, foi a primeira. Nossa, eu. Difícil lembrar. Eu publicava muito no Diário de São Paulo. Tinha muitas capas, assim. A primeira, eu não
1: A
0: sei se.
1: primeira já tem muito tempo. E a que mais te marcou, assim? Primeira que mais te marcou?
0: A primeira que mais me marcou foi um dia que eu. Fui chamada para fazer um frila para o Estadão, meu primeiro frila para um jornal grande. E aí a agência que eu tava falou: Ó, você não pode ficar frilando para o jornal e trabalhar com a gente, você tem que decidir, você quer trabalhar com o jornal. Só que o frila era, tipo, uma coisa muito esporádica, e a agência, né, conseguia ganhar tal. E aí eu fiquei pensando, e aí eu falei: Ah, quer saber? Eu vou arriscar no frila, que eu acho que é um passo que eu tenho que dar, assim. E aí eu fui para o Parque Vila Lobos. Pensar sobre essa minha decisão, sabe? E levei a câmera. E aí, eu tava muito quente aquele dia. E aí tinha um menininho que tinha esses postinhos de água, assim, sabe? E aí ele tava apertando o postinho e não tava saindo água direito. E aí ele começou a lamber o poste, assim, de calor, assim, tava muito quente. E aí ele lambe, eu fiz a sequência dele lambendo, assim, sabe? Aí depois fui conversar lá com a mãe dele, falei, ah, fiz essas fotos, não sei o que, a gente trocou contato. Aí eu mandei essas fotos para a agência, que foram as últimas fotos que eu mandei, e falei: Ó, tô indo aí. Aí eu conversar para entregar minhas credenciais, mas foi a última pauta que eu fiz para a agência. Aí no dia seguinte foi capa da Folha, do Estadão e do Globo essa foto, tipo, São Paulo bate recorde de calor. E aí era interessante que a Folha precisava da identificação e autorização dos pais, e por um acaso eu tinha trocado contato com os
1: Que
0: pais.
1: ótimo.
0: Então eu consegui emplacar, e no dia seguinte, quando eu vi as três capas, eu me emocionei muito, assim, porque foi nas primeiras. Acho que foi a primeira capa da Folha que eu fiz, assim, sabe?
1: Nossa, e logo três.
0: Três. E aí eu. Ai, não acredito, não sei o quê. E aí, por causa dessas capas, o Estadão
1: Contratou?
0: me contratou pra um frila fixo, assim.
1: E os
0: Então.
1: pais dessa criança, como é que ficaram? Devem ter falado assim: ó, não acredito no que você fez com uma foto do meu filho.
0: Eu lembro que a avó dele depois me mandou mensagem, falou: Ah, que bacana, que era um passeio muito bacana que a gente estava tendo, que legal que aconteceu isso, tal, e tal. Era uma ceninha bem engraçadinha, assim, sabe?
1: Você oferece as suas fotos? Porque eu entendo assim, o teu trabalho é um trabalho de alta qualidade. Então, quem quer ter o teu trabalho tem que pagar por
0: Sim,
1: isso.
0: é.
1: Mas você também tem a oportunidade de registrar momentos que são únicos.
0: É.
1: Nesse momento você oferece?
0: Assim. Vou ser sincera, se é uma pessoa assim, que é uma família mais simples, que você vê que aquilo foi muito importante para eles, ou é um trabalho assim, aí sim, eu dou de presente as minhas fotos, assim, mando em alta, né? Agora, muitas vezes eu vou fazer um retrato de alguém, bambambam, tananã.
1: Entendi, na política, em
0: Aí a
1: Brasília, aí a
0: pessoa
1: pessoa,
0: fala,
1: ai, adorei, me
0: adorei,
1: dá.
0: falou assim: não, tá aqui o contato da Folha Press, você pode comprar,
1: Ai,
0: né?
1: pode comprar.
0: Pode comprar pela
1: Eu
0: Folha
1: não
0: Press.
1: sabia.
0: Você pode comprar pela Folha Pressa. Aí eu passo o contato da agência. Mas aí é diferente. Aí, especialmente se a pessoa não me trata bem quando eu tô fotografando.
1: Ai,
0: aí eu
1: sou
0: capaz
1: bom.
0: De eu passar o contato errado até.
1: Que bom, que sempre tem uma forma de você, né, fazer a pessoa pagar o pato.
0: É.
1: Bom, quando você tira uma foto realmente boa, você sabe? Porque agora há pouco você tava falando
0: Sim.
1: que tem algumas fotos que dizem muito pra você, mas pros outros nem tanto. Hoje você olha e fala assim, essa daqui vai dar o que falar.
0: Sim. Essa recente agora que eu fiz do Columbre abraçando o Flávio,
1: Vi.
0: Foi isso, assim. É, eu fiz a foto na hora, eu falei, a foto é boa, a foto é boa. Aí mandei pra edição de São Paulo, mandei pra edição de Brasília e mandei pro repórter, falando, se você puder atualizar a matéria colocando essa foto, porque ela é uma foto muito boa, vai bombar. Assim, eu sabia.
1: Mas é assim que funciona o processo? Como é que é o processo? Porque eu sou jornalista, já,
0: normalmente
1: já me considero macaca velha, eu faço a menor ideia como é que funciona essa parte.
0: É, assim, normalmente eles têm, todo mundo tem liberdade para escolher. É, só que, lógico, fui eu que fiz a foto, então o que eu falo é ouvido, nem sempre concordam, né? Às vezes o editor vai falar, bacana, Biló, mas a gente não vai com essa opção, entendeu? Acontece. É, mas às vezes, por exemplo... É, tem algum detalhe na foto que vai passar, que eu sei que vai passar batido, porque é muita coisa no dia. Eu falo, ó, isso aqui, porque isso aqui significa isso, que não sei o que, não sei o que, não sei o que, entendeu? Então eu tenho um rastro na minha cabeça do que aquilo é importante, mas claro, né?
1: Porque, assim, nas capas de jornais, a gente vê, em algumas matérias específicas, algumas manchetes, a gente vê uma foto que, curiosamente, ela ilustra muito bem o que está acontecendo. Imagina. A ministra Alexandre de Moraes, cabeça na lua, e aí você vê a capa dele voando, sabe? Alguma coisa assim. Ou chateado, e aí você vê uma foto antiga do presidente Lula que parece que tá chorando. Isso daí, como é que essas fotos, elas viram um acervo e depois na edição elas são colocadas? Você deixa anotado, ó, tem aqui uma foto da capa do ministro Alexandre de Moraes voando.
0: Não, é por... Essas de arquivo, eles que pesquisam e encontram. Eu tento não descrever muito a foto, porque senão eu tô afirmando que aquilo é daquele jeito, entendeu? Então, assim, por exemplo, Lula chora ao falar sobre tal coisa. Chora, teve lágrima? Teve lágrima, chora. Se não teve lágrima, se emociona. Então, porque eu não posso dizer que ele chorou, uhum. Entendeu? Então, por exemplo, o Messias agora.
1: Sim, isso foi uma coisa que ficou na minha cabeça. Ele chorou? Ele chorou quando ele tava falando lá na sabatina sobre Deus e tal, mas depois, no final.
0: Então, aí na sabatina ele chorou, porque deu pra ver um canto de lágrima e ele enxugou os olhos. Mas na legenda, às vezes, dependendo da situação, se eu não tivesse visto, eu colocaria assim, se emociona e enxuga os olhos, porque não desceu lágrima, entendeu? Então, no meu zoom, eu vi que tinha uma lágrima no canto, mas não desceu. Então, tá mais pra enxuga do que pra chora.
1: Muito ipsis literis. Já vi muitas entrevistas, declarações suas falando sobre a diferença do papel do fotojornalista antes, há alguns anos, e agora. E vai muito nesse sentido. Porque antes você diz que a necessidade era de documentar.
0: Uhum.
1: Então, assinou um documento, assinou uma medida, mostra pra foto, ok, isso de fato aconteceu. Agora, a gente dá um passo à frente e na era da pós-verdade a gente conta em que circunstâncias
0: Sim.
1: aconteceu. Como é que você lida com a interpretação do seu trabalho? Muita gente te acusa de um enviesamento, de ter viés, mas assim, dos dois lados, o que é sempre um indício de bom jornalismo, né? Chamam de esquerdista, depois de...
0: Eu sou contra... fascista e fascista. Eu sou esquerdista, eu sou as duas coisas.
1: Ao mesmo tempo.
0: Ao mesmo tempo.
1: Como é que é isso pra você?
0: Ah, eu acho que a interpretação é livre, né? Assim, eu tenho um compromisso muito claro, que é com o interesse social e com a democracia. Esses são meus compromissos. O que vem no meio de... Eu não tenho político de estimação, sabe? E o que vem no meio disso, paciência, sabe? Se é passível de crítica, passível de crítica. O trabalho da imprensa é fiscalizar o governo, né? Não tem... É fazer denúncias das coisas que estão acontecendo e tal. Então, eu não tenho político de estimação. Eu não relativizo as minhas críticas por causa de um momento ou outro, sabe? Então, se as pessoas acham que uma coisa é uma coisa, outra coisa é outra coisa, eu acho que tudo bem. Mesmo porque eu seria muito hipócrita se eu condenasse quando interpretam algo que eu não tive a intenção de fazer como uma coisa negativa, mas achasse ótimo quando alguém me chama genial, sendo que nem eu mesmo tinha visto aquilo, entendeu? Então, assim, pode achar genial, pode achar um nicho, não tem problema, assim, é livre.
1: E é o seu trabalho.
0: É o meu trabalho.
1: Queria destrinchar a tua resposta em duas perguntas, agora aqui abrindo um papo entre duas jornalistas. O nosso trabalho sempre é denunciar, fiscalizar, criticar, mas hoje, com tanto espaço para exercer o jornalismo, às vezes não é o jornalismo profissional que é exercido, é uma espécie de blogueirismo, acho que nos últimos tempos ficou associada à imagem do jornalismo um certo rei na barriga. Uhum. Mas, de fato, nós precisamos denunciar. Como é que você enxerga isso?
0: Eu acho que essa imagem do rei na barriga talvez venha de uma ideia errada do que é o jornalismo, né? E de uma coisa da pessoa achar que ela é maior que a notícia, né? Eu não vejo assim, sabe? Eu penso principalmente com a democratização da informação, que é lógico, a gente tem muita fake news, mas com a democratização da informação, eu vejo que isso não tem mais muito sentido, porque hoje em dia as pessoas têm ferramentas para irem lá e apurarem por si mesmas e falar, não, peraí, isso não aconteceu. Mas eu acho que existe uma coisa que é um compromisso com o próprio nome que o jornalista tem, porque tudo que nós jornalistas temos é a nossa credibilidade, é o nosso nome. Então, tem que ter um respeito por isso, entendendo assim, ah, essa pessoa não faria isso, porque a credibilidade dela está em jogo, assim, sabe? Eu tô falando, sei lá, eu não vou alterar, eu não vou colocar uma pessoa na minha foto no Photoshop, porque é o meu nome ali. Depois, se descobrem que eu fiz isso em uma foto, acabou a minha carreira, né? Então, e eu penso que é a mesma coisa do jornalismo.
1: Mas tem quem faça?
0: Olha, tem história de fotógrafos que foram descobertos que alteraram e montaram e na história, que fizeram uma carreira em cima do fotojornalismo, alterando imagens, e aí quando são questionados, falam, não, mas eu nunca disse que eu sou fotojornalista. Assim, sabe? Uma coisa, assim, fotógrafos grandes e famosos. Então, tem isso, né? Então, eu não vou arriscar meu nome. Então, partindo do pressuposto que o jornalista deve prezar pelo próprio nome, eu entendo que tem que ter um respeito, né, pela credibilidade. É lógico, existem falhas, tem muitos jornalistas que você depois descobre que não tinham essa ética, mas isso é exceção, não é a regra. Ah, mas e fulano, mas e fulano? Mas isso é exceção, não é a regra. Um jornalista sério vai sempre prezar pela ética e pela verdade, né? Os desvios que acontecem são pontuais.
1: Ah, eu quero super aproveitar isso que a gente está falando agora para falar sobre uma das duas fotos que foi mais icônicas do Lula.
0: Uhum.
1: A foto que foi feita com múltipla exposição, uma coisa que eu não sabia até ver a tua foto e te ouvir falar, ler declarações suas sobre a sua foto. Então, é uma imagem do Lula que tem na frente dele um vidro estilhaçado na altura do peito, né? Foi capa. Uhum. É uma foto realmente muito conhecida. E eu estava pesquisando sobre isso e encontrei uma análise acadêmica sobre essa foto, né? Sobre essa publicação. Foi capa na Folha de São Paulo. E o que está sendo perguntado nesse trabalho de TCC? É se a decisão de publicar essa foto, ela afeta a credibilidade do veículo e tal, porque, em primeiro lugar, o que é a múltipla exposição? É uma foto que ela é feita como?
0: Múltipla exposição é uma técnica muito antiga dentro do fotojornalismo, que é muito usada em esporte, na arte e em política também, só que pouco usada na política, que é basicamente como se antigamente você não girasse o filme. Você tira duas fotos sem girar o filme.
1: Que se sobrepõem?
0: Se sobrepõem. É uma foto difícil de fazer, muito difícil, porque para fazer essa foto, eu uso os quadrantes os quadrantes dentro da imagem, que com as câmeras modernas tem a opção múltipla exposição.
1: Uhum.
0: E aí eu tenho que encaixar certinho, e assim, é um cálculo de exposição, porque é como se você estivesse expondo a foto duas vezes, é um cálculo de exposição e na câmera que eu tinha. Hoje em dia essa câmera é mais fácil, ela faz a exposição que você colocou certinha. Mas essa minha outra câmera não, tinha que calcular a exposição. E encaixar os quadrantes. Então é uma foto de uma técnica muito difícil. E ela é feita na hora, no momento. Eu não posso fazer uma foto daqui uma hora fazer outra. Porque eu posso, mas né, ali na cerimônia não tinha como. É, então é uma foto feita na sequência da outra. Eu apontei a câmera para um lado e apontei a câmera para o outro. Porque
1: tinha um vidro
0: tinha do lado do presidente.
1: E depois você apontou a câmera para
0: o
1: presidente.
0: Eu fiz o vidro e fiz ele. Aí foram algumas tentativas, porque é difícil de encaixar. Ela não é uma foto única. Né? Quer dizer, ela é uma foto única, então isso é importante. Ela é um arquivo único. Eu não tenho duas fotos. Eu gero uma foto única.
1: E aí o resultado você vê se ficou aquele. Bom ou não. Por isso que você disse que é difícil de fazer e você fez algumas vezes.
0: Algumas vezes para conseguir encaixar. Principalmente porque a janela, ela era pequena. Então, às vezes o frame da janela ficava no meio do rosto, sabe? Assim, eu não tava calculando direito. Então foram algumas tentativas. Acho que foram 3 ou 4 para conseguir fazer aquela foto. E aí ela foi capa da Folha. Eu acho que ela saiu pequena na capa. Se fosse eu, teria rasgado em 6 colunas aquela foto. Porque eu acho que é uma foto muito interessante. Eu sempre falo que o fotojornalismo é futurologia. Então, quando a gente pensa no punhal verde e amarelo, que existia um plano para assassinar o presidente Lula, aquela foto, assim, não tinha como estar mais perfeita para o momento, assim, sabe? É, só que ela é uma foto, não é uma foto violenta, mas ela retrata a violência. E as pessoas, ainda bem que tem aversão à violência, né? Quando vem violência, tem aversão à violência. Então, eu acho que teve uma reação muito positiva por um lado e muito negativa pelo outro, que as pessoas reagiram muito mal, e aí falaram que eu matei o presidente, papá. Até onde eu sei, o Lula tá vivo, não é um clone, então eu não matei o
1: ele
0: presidente.
1: Ele falou alguma coisa sobre a foto? Chegou alguma
0: ele
1: coisa?
0: Não, o Palácio do Planalto emitiu uma nota.
1: Eu vi, como é que você se sentiu?
0: Tá na contracapa do meu livro, achei, assim, um privilégio ser citada pelo Palácio, assim, sabe? Porque, afinal, eu passei 4 anos fotografando o governo Bolsonaro, mutilando fotograficamente o corpo dele de diversas formas, e em 20 dias de governo Lula tem uma nota da presidência. Então foi para a capa do meu livro, é lógico, para a contracapa do meu livro.
1: E por que tem essa questão, então, da credibilidade, se é uma técnica?
0: É uma narrativa, né? Porque ali, assim, para mim naquela foto o Lula não é o Lula, ele é a democracia, ele é muito maior que ele mesmo, né? E foi uma foto que eu fiz, só que eu não fiz com múltipla exposição, eu fiz com exposição normal, todos os presidentes dos 3 poderes. Então eu fiz com o Pacheco e fiz com a Rosa Weber. E para mim eu tava mostrando as instituições fragilizadas. Então, pro governo, não é bom uma imagem do governo fragilizado, né? Então, é uma narrativa. Então, quando você chama, por exemplo, uma ocupação de invasão, por exemplo, você está escolhendo uma narrativa. Então, quando você chama de montagem, você está escolhendo uma narrativa. Você está falando que essa foto é de mentira. Porque montagem, você entende que ela é feita no pós e que ela tem 2 arquivos diferentes. Isso não é verdade. Ela não foi feita no pós e ela tem um único arquivo. Mas isso é uma forma para descredibilizar mesmo o jornalismo e defender a narrativa do governo, que é não estamos frágeis. No final, a gente viu que a foto tinha muita razão. E passado o tempo, quando você olha em retrospecto, agora que não está mais a flor da pele, você vê que tinha razão. Inclusive, o próprio ministro da comunicação na época veio me pedir desculpa pessoalmente depois.
1: Eu achei a foto genial. Não gosto muito de ficar aqui trazendo a minha opinião, mas bom, já que a gente está num programa que é de entretenimento e não é o jornal, eu achei a foto muito boa, porque mostra o momento. É. Se nós pudermos resumir em uma imagem o que aconteceu nas 3 primeiras semanas do governo Lula, Lula 3...
0: É isso, é isso.
1: É aquilo, ele estava em xeque.
0: Tava, e assim, ele era alvo, ele é a democracia, ele é maior que ele mesmo, mas ao mesmo tempo ele tá ajeitando a gravata e tá dando uma risada no fundo. Então, assim, tem uma resiliência na foto também, sabe? Eu acho que essa foto traz o Lula bem, sabe? Mas cada um tem sua opinião, assim, tem muita gente que não gostou.
1: E aí muita gente, apoiadores do presidente, não gostaram. Por outro lado, pouquinhos dias antes, muitos apoiadores de Bolsonaro não gostaram, por exemplo, de uma foto que você fez da Débora do Batom.
0: É
1: o único registro que nós temos
0: dela.
1: Então foi um registro incriminatório.
0: Eu não sei como foi o processo de investigação da Polícia Federal, né?
1: Se usou a imagem.
0: Eu não sei como foi. Mesmo porque na própria foto você vê que tem um monte de gente com o celular gravando, ela se gravando, inclusive. Então,
1: De jornalismo pode ter sido o único, mas não de registro, porque hoje em dia também tudo é gravado por tudo e todos, né?
0: A primeira denúncia, pelo que se eu não me engano, foi anônima, assim, alguém que sabia quem era e tal, não sei o quê, então, mas eu não sei como foi esse processo de investigação. Mas, assim, as pessoas às vezes são de bode expiatório, né? E às vezes sobe pra fotógrafa. Então, aí nesse caso eu fui acusada de ter entregue as fotos pra polícia, uma loucura dessas, assim. E E isso não aconteceu. O que aconteceu foi, a gente conseguiu identificar, a gente tentou uma entrevista com ela. Ela falou meia dúzia de palavras, não quis falar com a gente. E a gente falou, ah, essa aqui, a gente não deu o nome. A gente falou assim, essa aqui é a pessoa que vandalizou a estátua, tentamos contato, não respondeu isso aqui. E é isso, a gente não fala cidade, a gente não fala o nome, a gente não fala nada. A gente só fala exatamente, né? E aí isso foi usado como, ó, tá vendo? Ela foi identificada por causa da foto. E mesmo se foi, gente, eu não tava em cima de estátua nenhuma pichando, entendeu? Então, assim, colocaram que eu destruí a família da Débora do Batom porque eu fotografei ela. Mas, gente, foi ela que escolheu ir pra lá pichar a estátua, entendeu? Foi ela que pegou um ônibus, foi até Brasília, pichou a estátua. Então, assim, eu não sou responsável, né, pelas decisões de uma outra pessoa.
1: Eu vi muitas entrevistas suas nas quais você diz que o crime em Brasília está no Congresso. Diferente aqui de São Paulo,
0: né? Na Praça dos Três Poderes.
1: Na Praça dos Três Poderes, não especificamente no Congresso. É. Então, eu vi várias entrevistas nas quais você fala sobre o crime estar na Praça dos Três Poderes. O que significa para você, nesse sentido, poder?
0: O que significa o poder, né? Eu acho que é uma coisa efêmera, eu acho que é uma grande ilusão, assim. Principalmente a gente que fica lá, mandato após mandato, é muito interessante ver os dominós caindo toda vez que troca o poder, né? É uma ilusão, o poder é uma grande ilusão, assim. As pessoas entendem que o poder não são as pessoas. O poder é uma coisa que é concedida temporariamente àquelas figuras.
1: Mas eles entendem isso, os políticos do nosso país?
0: Alguns acho que sim, né? Eu acho que é muito importante quando as pessoas falam, ah, eu odeio político. Não, gente.
1: Calma.
0: É, assim, aprenda a votar melhor, sabe? É, muitos políticos têm muito respeito, outros sobem a cabeça, normal, né? É, eu, como uma mera observadora ali, ano após ano após ano, entendo que isso é muito transitório e que se você não tiver o respeito, você paga depois. Porque enquanto você tá com a caneta na mão, tá todo mundo ali te lambendo. O dia que a caneta cair da sua mão, você tá sozinho. Então, pra você não estar sozinho quando a caneta cair da sua mão, você tem que ter muito respeito por aquilo que você faz.
1: De poder pra medo agora. Também vi você falar bastante sobre o teu medo. Você falou aqui agora, quando você estava falando sobre um aspecto mais pessoal, você diz que você respeita bastante o teu medo, que ele fala alto, né, por vezes. Eu me identifico com você, eu cobri muita operação policial no Rio de Janeiro, e realmente você para, o saudável isso, não, o importante é isso, você parar quando o medo fala mais alto. Mas na política, há outro tipo de medo que eu entendo que ultrapasse aquele, talvez aquele momento de alta temperatura, manifestação e tal. O que, que você tem medo na profissão?
0: Tirando esse de alta temperatura, que é violência física e tal, não sei o quê.
1: Ser agredida é,
0: infelizmente,
1: uma realidade.
0: É uma realidade. Eu acho que esse é um medo sempre, né, assim. No dia a dia, às vezes, alguém invoca com você, assim, por causa de uma foto que você fez, ou assim, isso é um medo constante, acho que de todas as mulheres, né? A gente vive, não só na minha profissão, a gente vive com medo da agressão, né? Então, isso sempre. Mas, assim, dentro, além disso, assim, eu acho que eu, se diz assim, de represália, alguma coisa assim, eu não tenho medo, não, porque eu acho que se eu não fiz nada errado além do que aquilo que eu acredito, se eu sofrer alguma consequência negativa por causa disso, eu vou bancar. Porque é isso, assim, sabe? Inclusive, quando todas as vezes que eu sofro, mas as duas vezes que foram piores foi essa foto do Lula e a foto da Débora, que foram os piores hates. De vez em quando eu sofro outros e tal, posto de umas outras fotos, mas essas duas foram as mais latentes. Eu pensava, gente, tá tudo bem, eu não fiz nada errado, eu só fiz meu trabalho. Então, assim, não, pode vir. Sabe, assim, não tenho medo de cancelamento, não tenho medo de hate em rede social, assim, não tenho medo. Tenho medo de agressão física, tenho medo quando você percebe escalonando, tipo, quando as pessoas começam a divulgar o endereço da minha família, aí é pro físico, né?
1: Isso foi um episódio bizarro da sua vida.
0: Dois, né? Aconteceu as duas vezes.
1: Duas vezes?
0: Então, isso me preocupa, mas aí quando vai pro mundo físico, assim, da agressão física e tal. Agora, assim, se eu sofrer uma agressão física porque eu tô fazendo o meu trabalho, é lógico, vai ser um trauma. Mas, ao mesmo tempo, eu não vou me arrepender do que eu fiz. Porque eu acredito que eu tô fazendo a coisa certa, sabe?
1: Com certeza. Você gosta de viver momentos históricos?
0: Gosto. Eu sou uma fofoqueira, né?
1: Você não acha que a gente está vivendo muito momento histórico?
0: Dá uma cansada. Na votação da dosimetria era assim, pô. Foi um momento histórico ontem, hoje já tem outro, entendeu? O Messias ontem, agora a dosimetria, então dá uma cansada, assim. Mas eu sou uma fofoqueira, então eu vou lá fotografar e contar pra todo mundo, assim. Então.
1: Você se imagina, tipo, mais de 100 horas ainda em Brasília fazendo foto?
0: Não.
1: Não?
0: Não, eu acho que...
1: Tem prazo.
0: Tem prazo, né? Acho que vai ser uma coisa que eventualmente eu vou cansando. Mas eu não... Eu acho que quando isso acontecer, eu vou saber o que é. Sabe, assim, por enquanto não, mas eu acho que eu sou uma pessoa que tem muitos interesses, então, eventualmente, acho que vou cansar, vou fazer outra coisa.
1: Você imagina algo já para a tua vida, nesse momento em que você possivelmente pode cansar?
0: Olha, eu tenho um livro para sair ano que vem, que é um livro só de arte, né, um livro focado em arte. Então, eu acho que esses projetos me dão um descanso mental. Não sei se eu vou para essa área, talvez acho que sim. Pensar em alguma coisa de galeria, uma coisa com pensamento mais livre. É, eu gosto de fotos fortes, mas não necessariamente precisa ser políticas, quer dizer, políticas sempre, mas não com figuras políticas, sabe? Não necessariamente fotografando pessoas políticas, e sim a política de outra forma, acho que...
1: O que é política de outra forma? Há frases que trazem muito isso, né? Que nós temos que ser seres políticos, que ser mulher já é ser política. O que que é isso?
0: Eu acho que tá em tudo que a gente faz, né? Quando você come uma bala e você guarda o papel na sua bolsa para não jogar na rua, isso é um ato político. Assim, então, eu acho que quando você fecha a torneira para escovar os dentes e para não deixar a água correndo, isso é um ato político, isso é consciência política. Então, eu acho que tá no micro, assim... É, você fotografar o presidente da república é um lado disso. Você fotografar uma família que não tem acesso ao saneamento básico é outro lado disso.
1: Queria agora falar um pouquinho sobre você mais intimamente. Aqui no Imprevista, nós sempre vamos atrás de fontes confiáveis. Eu vou dividir minha água com você. Tem aqui? Clarinha, vamos pegar aqui uma água para você. Mas a gente sempre vai atrás de fontes confiáveis para termos um embasamento maior sobre a parte mais íntima dos nossos entrevistados. E nós conversamos com uma pessoa bem próxima de você que disse algo curioso sobre você. Disse que você, na amizade entre amigas, você não devolve as roupas que você pega emprestada. Quero saber o que você mais leva das pessoas além das roupas. São impressões, são gestos, são detalhes.
0: E na verdade, dos meus amigos eu não pego, é da minha irmã mesmo, assim. Das minhas amigas eu nem pego porque eu não devolvo. Então eu não quero estragar a amizade. A minha irmã, ela tá grudada em mim. Então,
1: é obrigatório.
0: Ela se deu mal. Ela não vai
1: tá
0: poder
1: previsto.
0: Separar de mim. Exatamente. Ela não vai poder separar de mim. Então, as roupas dela eu pego. Mas quando eu pego as roupas dela, na verdade, o que eu quero é o bom gosto dela, sabe? Na verdade, é eu tentando ter um pouquinho do bom gosto dela. Minha irmã é uma pessoa muito linda, muito maravilhosa. Se veste muito bem, sabe? Sempre garimpa as coisas dela. Ela fala, eu vou na 25 de março. Aí traz umas coisinhas. Ela faz, no carnaval, ela faz as fantasias dela. E parece assim, gente, assim, ela... Cada detalhe, assim, ela é muito maravilhosa. Ela tem muito bom gosto. Então, eu acho que, na verdade, eu quero... Ela é minha irmã mais velha, sabe? Então, eu acho que tem muita admiração aí. Então, quando eu pego as roupas dela, na verdade, eu quero ser um pouco ela, sabe? Ela tem o cabelo mais lindo, ela tem os olhos mais lindos, ela se veste melhor, ela é tudo, sabe? Se ela gosta de Backstreet Boys, eu vou gostar de Backstreet Boys, sabe?
1: O que é família pra você?
0: Ah, é tudo. É a minha razão de continuar em frente, assim. Vou chorar de...
1: Pode chorar. Por que não?
0: A minha família é tudo, é minha rede, minha irmã é minha melhor amiga, minha mãe é minha deusa, meu tudo, assim. Então, acho que a minha família, tem outros irmãos também que são, assim, a gente se ajuda muito, sabe? A gente se dá muito suporte, assim, mas, então é minha rede, né? Como eu falei, eu não venho de família tradicional, então foi tudo meio feito... A gente mesmo, assim, fazendo as coisas, trabalhando junto, sabe? A gente trabalhou muito junto a vida toda. Então, acho que eles são o meu tudo, na verdade, assim.
1: Você precisa ter uma postura muito firme no teu dia a dia. E você tem postura firme, você tem ideias claras, você é muito consciente. E aí, quando toca no teu interior, na tua casa, na tua família, você já mostra um outro lado da tua personalidade. São duas Gabrielas?
0: É diferente quando eu tô com a câmera. Tem uma coisa muito engraçada, que é... eu fotografo acidentes e tragédias desde que eu peguei a câmera, né? Porque quando você começa a fotografar, você vai fotografar muito acidente de carro, muito sangue, muita gente, né? Muito óbito e tal. E sempre fotografei normal, fotografava, mandava as fotos, sempre muito tranquilo. Um dia minha irmã precisou fazer uma punção lombar. E aí ela me chamou pra ir com ela. E ela tava lá fazendo a punção dela, e aí passou, ela falou assim, ah, porque aquele dia da punção você desmaiou, né? Eu não desmaiei. Não, você desmaiou, Gabriela, tipo, inclusive a gente teve que interromper pra ver se você tava bem. Aí, o nome da minha irmã é Juliana. Aí eu, ai, Juliana, tá falando só pra tirar, pra me diminuir, sabe, ritinha de irmã? Sabe, até parece que eu desmaiei, né? Aí minha mãe foi fazer uma cirurgia, eu tava com ela também, na hora de abrir os pontos. É, Gabriela, você desmaiou. Eu desmaiei. Gente.
1: E você não lembrava?
0: Eu sou fotojornalista, eu não desmaio com sangue. Vocês estão viajando. Porque eu já fotografei de corpo na minha frente, de membro estilhaçado, sangue, osso, vísceras. Eu não desmaio com sangue. Mamãe, você tá me confundindo e a Juliana tá tirando um sarro comigo. Aí eu caí de patins e pus uma placa aqui e 10 pinos. E aí, caí, beleza. Aí na hora de tirar os pontos, tinha um vidro, assim, um reflexo, assim. Aí a pessoa foi tirando ponto. Aí eu tô ali de boa, né? Olhando. E aí, quando eu olho no vidro, eu tô caída. E aí, minha amiga que tava comigo falou assim, você tá bem, Biló? Você tá bem, Biló? Eu tô ótima. E eu vi que eu desmaiei. Eu desmaio sem perceber.
1: Olha.
0: Só que isso só acontece quando eu tô sem a câmera.
1: É, trabalhando não seria muito conveniente, né?
0: É, pois é. Não seria nada conveniente. Então, quando eu tô com a câmera, existe... Eu, por exemplo, eu não choro fotografando, eu choro quando eu chego em casa. Então, assim, eu não me emociono na pauta, eu me emociono depois quando eu chego em casa. Quando eu tô com a câmera, existe um filtro da realidade e um pouco um escudo, que é perigoso quando a gente pensa em situações tensas, que você tem que tomar cuidado pra não achar que aquilo se torna sobre-humano, né? Mas funciona pra mim como um filtro emocional, assim. Então, eu fico mais racional, menos emocional quando eu tô fotografando. Essa emoção toda ainda existe dentro de mim. Mas ela não transborda, ela transborda pela câmera.
1: Você já falou muito da tua mãe, da tua irmã, do papel dessa família matriarcal. E o papel do homem, assim, na família? Você, o teu pai, por exemplo?
0: Ah, o meu pai, ele foi muito presente até metade da minha adolescência. E ele é um homem muito que cresceu de uma forma muito simples também. Meu pai, quando ele era pequeno, ele era vendedor de doce. Em semáforo, assim, sabe? E ele é canhoto, então ele sofria muito na escola, apanhava muito, porque borrava tinta, né? O canhoto borra tinta, assim. Então meu pai tem uma infância muito sofrida, assim. E depois, com a ajuda da minha mãe, que incentivou os estudos, fez ele estudar, não sei o quê, eles foram casados por 30 anos, e aí ele teve uma ascensão social através dos estudos, ele entrou pra polícia, então assim, passou no concurso, então teve toda essa formação. O meu pai é muito carinhoso, muito amoroso, mas ele é uma pessoa um pouco mais dura, assim, sabe? Ele é mais velho, meu pai vai fazer 80 anos, e ele é uma pessoa mais dura, acho que pela vida que ele teve mesmo, assim, sabe? Agora que ele tá mais velhinho, ele tá muito fofo. Mas a vida mais jovem dele era um pouco mais rígido, assim. Ele sempre disse que eu não podia ser artista, sabe? Assim, então, tem uma história muito boa que é... Eu fui cobrir a Copa do Mundo, né, no Catar. E aí eu tava... O Brasil tinha perdido e há 2 dias da final da Argentina. E o meu pai teve uma parada cardíaca. Como é que chama isso? Um infarto.
1: Um infarto, tá.
0: Ele teve infarto. E tá rolando?
1: Eu acho que sim. Vamos guardar aqui o... É o ok do Pichonere. Eu segui, mas... A gente porque ninguém falou nada. Oi? Ah, então tá bom. Volta do... Tem uma história muito boa na Copa do Mundo.
0: Tem uma história muito boa na Copa do Mundo. Eu fui pro Catar. E aí o Brasil foi desclassificado, né, perdeu e tal, e faltavam 2 dias pra final, e eu tava lá pra cobrir a final da Copa do Mundo no Catar. E há 2 dias da final da Copa do Mundo, o meu pai teve um ataque cardíaco. E ele tava tomando um remédio que afinava o sangue, então ele não podia operar. E ele tava com ele ia precisar fazer 3 estêncios, né, 3 pontes. Não vou saber usar o termo médico certinho, mas é isso.
1: Mas a gente entendeu, eu entendi. É. Porque eu também
0: das
1: não sei.
0: Das quatro, tinham três que já era, assim. E aí, o médico ligou pra... Falou pra ele, falou assim, ó, liga pra sua filha. A gente não vai poder operar nem hoje, nem amanhã. Por causa do remédio que você tá tomando, que é fino sangue e tal. Só que se você tiver mais um infarto, você não vai sobreviver, porque a gente não tem como operar. Então, liga pros seus filhos e se despede.
1: Que pesado.
0: E eu tava no Catar. E aí, eu entrei em pânico, peguei o primeiro avião, abandonei a Copa do Mundo e voltei pra ver meu pai. Voltei antes dele operar. Aí, como chegou o dia da operação, eu tava mais seguro. Aí ele operou e eu tava ali esperando ele no quarto. Quando ele acordou, eu tava lá. E aí tava passando o jogo da Argentina, a final. E aí ele falou assim, ah, não posso assistir muito, né, por causa do coração e tal, mas só um pouquinho. Aí eu, não, pai, vamos ver um pouquinho da final. Aí ele, era pra você tá lá, né, filha? Eu, era pra eu tá lá, né, pai? Aí ele, e você voltou pra ficar comigo, né, filha? Eu falei, voltei pra ficar com você, pai. Aí ele, eu nunca entendi porque você não fez engenharia que nem seu irmão. Então, meu pai é essa pessoa, sabe, assim. Uhum. Aí eu, tá bom, pai, assim, então... Pro meu pai, ele tem algumas ideias, assim, que é... Eu posso ganhar quantos prêmios for, eu posso... Que ele sempre vai pensar, mas você tá trabalhando pra alguém? Você não tem seu próprio negócio, sabe? Então, ele tem uma mente um pouquinho mais antiga, uhum. assim, sabe? Ele adora o que eu faço e vê muito valor nisso, mas... É uma mente diferente, assim.
1: E você também cresceu e ascendeu muito pelo teu estudo, pela tua profissão. Como é que é pra você ver o lugar onde você chegou? Ter a vida que você tem, acesso ao que você tem. Você se considera artista? Porque o teu nome já é. Eu não sei como é que você se vê.
0: Eu me considero artista. E eu acho que para um fotojornalista se considerar artista tem que ser uma coisa que vem de dentro para fora, né? Você não pode falar que fotojornalismo é arte. Fotojornalismo pode ser arte.
1: Você mas tem que fazer.
0: Depende de você, como você vê aquilo. Se você acha que não é, então não é.
1: Uhum.
0: Sabe? Eu acho que ser artista é uma coisa que tem que vir de dentro, né? Tem a ver com intenção. A arte tem que ter intenção. Você pode jogar um balde de tinta aqui e pode ter sido um acidente ou pode ter tido intenção. O que vai dizer se é arte ou não é justamente o pensamento por trás, a intenção. Então, sim, eu me considero artista e como eu me vejo, eu entendo da mesma forma que eu entendo que o poder é transitório, eu entendo que o que eu faço também, se não exigir esforço, dedicação e atenção, também é transitório. Porque hoje, legal, tô lançando meu livro, o primeiro foi super bacana, eu ganhei o jabuti com ele, bacana. Mas e amanhã? E amanhã? E depois? E depois? E depois? Então eu entendo que para mim, nada é por acaso, é tudo muito fruto de muito trabalho. Então, se é uma coisa que faz sentido para mim, porque tem que fazer sentido, que é uma coisa que continuar trabalhando no fotojornalismo e no meu nome, criando coisas... Vai precisar de trabalho, não jogo ganho, sabe? Pode ser que um dia deixe de ganhar sentido e eu queira ser uma pessoa completamente anônima no meio do mato, em que eu viva com o básico e só. Depende do que está fazendo sentido. Nesse momento isso está fazendo sentido, mas continuar fazendo isso tem que estar me tocando, senão não tem porquê.
1: Gabriela Biló, muito obrigada pelo papo, uma hora de conversa muito boa, muito leve, muito fluida. Já conhecia bastante do teu trabalho, vou continuar acompanhando, ainda que eu não quisesse, ainda que muita gente não queira, vai continuar acompanhando, sem saber, vai continuar vendo o teu trabalho quase que diariamente. A gente vê as tuas fotos diariamente no jornal, sempre tem?
0: Sempre tem.
1: Então eu lendo a Folha, eu vou ver o teu trabalho.
0: Vai. Meu trabalho na internet, minhas fotos viralizam muito, né, sem crédito.
1: É isso, foi o que eu falei, né? Sem crédito. E aí?
0: Ah, tudo bem, não tem problema.
1: Bom, tem fotos que realmente viram icônicas porque viralizam,
0: exato.
1: Né?
0: Exato, eu sou muito grata quando uma foto viraliza. Ah, mas tem que pôr o crédito. Sim, o crédito é melhor.
1: Seria o ideal.
0: Mas se não, tudo bem também.
1: Tá lá.
0: Tá lá.
1: Tá lá o seu trabalho. Obrigada pelo papo, parabéns pelo trabalho.
0: Muito
1: orgulhosa, inspirada e tocada por dividir a profissão, né? com mulheres como você e que você continue fazendo o que você faz de tão bem,
0: muito obrigada.
1: De melhor, e você tem um dom, né?
0: Ah, muito obrigada, muito obrigada pelo convite, adorei a nossa conversa, foi muito gostosa, realmente. E você falou uma coisa no começo que se revelou, na verdade, eu realmente falei de coisas aqui que eu nunca tinha falado antes, então foi um prazer estar aqui com você.
1: Obrigada. Esse foi o Imprevista, sempre. Às quintas-feiras, nosso canal do YouTube, 11 horas da manhã, e no Dial, sábado, na TMC. Um beijo e até a próxima. Tchau.
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Vitor Lima é suspeito de ser um dos integrantes do grupo Os Meninos. Ele é suspeito de atuar no grupo dos hackers, cujo líder era David Henrique Alves, que permanece foragido. As prisões preventivas foram decretadas pelo ministro do Supremo Tribunal Federal, André Mendonça, relator do caso Master. E a pesquisa Datafolha mostra empate entre o presidente Lula e o senador Flávio Bolsonaro em um eventual segundo turno da eleição presidencial de 2026. Os dois permanecem com 45% das intenções de voto, dentro da margem de erro de 2 pontos percentuais. O levantamento ouviu 2.004 pessoas em 139 municípios do país. A maior parte das entrevistas foi realizada antes da divulgação do caso envolvendo o filme Dark Horse e Daniel Vorcaro. No cenário de primeiro turno, Lula lidera com 38% das intenções de voto, seguido por Flávio Bolsonaro com 35%. Romeu Zema e Ronaldo Caiado aparecem com 3% cada, enquanto outros candidatos somam índices menores. A pesquisa também aponta a vantagem de Lula sobre Zema e Caiado em simulações de segundo turno. Entre os eleitores independentes, sem alinhamento declarado ao petismo ou ao bolsonarismo, Flávio Bolsonaro aparece numericamente à frente de Lula em um eventual segundo turno. Segundo o Datafolha, 38% desse grupo votaria no senador, enquanto 32% escolheria o atual presidente. Outros 27% afirmam que votariam branco, nulo ou ainda não sabem em quem votar. Na pergunta espontânea, quando o Instituto não apresenta o nome dos candidatos, Lula tem larga vantagem com 27% das menções. Flávio aparece depois com 18%, seguido pelo inelegível Jair Bolsonaro com 3% e Caiado com 1%. Nesse cenário, 39% afirmam que não sabem em quem pretendem votar. O Partido Democracia Cristã confirmou o ex-ministro do Supremo Tribunal Federal, Joaquim Barbosa, como pré-candidato à presidência da República no lugar de Aldo Rebelo. O presidente do partido, João Caldas, confirmou a substituição diante do desempenho nas pesquisas. Segundo ele, o acordo com Aldo Rebelo previa 3 meses de testes para avaliar a viabilidade da campanha presidencial. Já o ex-ministro Ciro Gomes lançou a pré-candidatura ao governo do Ceará e disse que deve convidar o ex-prefeito Roberto Cláudio para serviço na chapa. Ele afirmou ainda que Capitão Wagner deve disputar o Senado e que o pastor Alcides é o nome indicado pelo PL para as eleições no estado. O Ministério Público do Rio de Janeiro entrou na justiça para suspender parte do decreto da prefeitura que regulamenta a circulação de ciclomotores, bicicletas elétricas e patinetes na cidade. A ação pede em caráter de urgência que também sejam interrompidas as fiscalizações e apreensões baseadas nas novas regras. Segundo o MP, o decreto municipal cria exigências e enquadramentos que podem contrariar a legislação nacional. As medidas foram adotadas poucos dias depois de um acidente na Tijuca, na Zona Norte, que resultou na morte de uma mulher e do filho enquanto utilizavam um veículo elétrico. E ainda no Rio de Janeiro, a Polícia Civil afirmou que um dos menores envolvidos no estupro coletivo de uma menina de 12 anos em Campo Grande, na Zona Oeste, filmou o crime e comercializou o vídeo por R$5. Além disso, os agressores também gravaram uma comemoração após cometerem o abuso. 6 adolescentes foram apreendidos e outros 2 estão procurados. Segundo as investigações, a violência foi premeditada. A vítima foi cercada, agredida e violentada pelo grupo enquanto o crime era filmado. O crime aconteceu no dia 22 de abril, mas só veio à tona semanas depois, quando o vídeo de violência começaram a circular nas redes sociais. Adolescente já prestou depoimento e recebe acompanhamento. E a Sabesp suspendeu por 15 dias todas as obras em ruas de São Paulo que possam interferir na rede de gás depois da explosão no Jaguaré que matou 2 homens na segunda-feira. A medida, segundo a companhia, é preventiva e serve para revisar procedimentos

e reforçar a segurança nas obras. Até a última sexta-feira, a Sabesp e a Comgás ainda não tinham apresentado explicações sobre o acidente à agência reguladora do estado. Na quarta, o governo anunciou a suspensão de cerca de 30 obras e a revisão de regras de segurança. Mesmo assim, uma obra em Itaquera perfurou uma rede de gás e provocou vazamento na quinta-feira. E a Justiça de São Paulo aceitou a denúncia do Ministério Público e tornou Samuel Santana, o Gato Preto, réu por duas tentativas de homicídio com dolo eventual. A decisão do último dia 22 se refere a um acidente protagonizado pelo influenciador com um Porsche na Avenida Faria Lima, na zona oeste da capital, em agosto do ano passado. Segundo a promotoria, ele estava sob o efeito de álcool e drogas no momento do acidente. O pedido do MP, Gato Preto teve a CNH suspensa e não pode dirigir qualquer veículo. Além disso, o Porsche, avaliado em 960 mil, deve ser vendido para garantir indenização às vítimas. Anteriormente, a justiça bloqueou os bens de Gato Preto em até R$1 milhão. Quatro horas, 8 minutos pelo horário de Brasília. Muito bom dia a você que sintoniza a TMC Transamérica. Agora é TMC. Quem escuta sabe, já está no ar o seu programa preferido. E sabe qual é? O Sobremesa. E a entrevista da vez é a psicóloga doutora Anaí. Por 20 anos, ela resolveu as brigas do programa Casos de Família. E no comando do programa estão o Lucas Salles, Marcelo Batista e a Mini Ruth. Agora você fica com o Sobremesa aqui no Amanhã TMC. Oh.

0: Você que está sintonizado na Transamérica TMC. Sim, Transamérica agora é TMC. Quem escuta sabe. Seja muito bem-vindo, muito bem-vinda. Começa agora o Sobremesa, o seu programa favorito. Comigo, Lucas Salles, e também com os outros dois apresentadores. Ao meu lado tem ela, Mini Ruth.
1: Já vou chamar a Virgínia para dar uns rolezinhos comigo.
2: Não vem não que o meu mundo caiu depois que esse relacionamento sólido terminou.
3: Tão sólido, né?
2: Meu mundo caiu. 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Não, mas manda.
0: 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E pra você que nos ouve com o seu ouvido, seja no fone de ouvido, no rádio do carro, ou até mesmo no trabalho, em casa, no computador, venha participar do nosso programinha de meu Deus. Eu vou fazer uma pergunta e você pode responder através do WhatsApp 011 97221 1001.
2: E a pergunta de hoje é... porque agora isso aí tá viralizando, esse negócio aí, tem que tomar cuidado, hein? Quem você gostaria que tomasse um galão inteiro de detergente?
0: Nossa. Lembrando de uma coisa muito importante, nunca, jamais, sob hipótese alguma, tome detergente. Estou errado, não faça isso. Mesmo que você tenha visto um vídeo, ah, eu vi uma pessoa brincando, não faça, não vá gravar vídeo tentando beber, não faça nada disso. Não coloque a sua vida em risco, não beba detergente. É proibido, terminantemente proibido, beber detergente, tá bom? Mas dito isto, essa informação que eu acabei de dar, quem você gostaria que... hipoteticamente falando, bebesse um galão de litro de detergente?
1: Mini Ruth, ai, eu compraria uns 5 aí, né?
0: Mas pra quê?
1: Eu odeio muita gente. Ah, eu acho que todos os ex, eu acho que deveriam tomar detergente.
2: É mesmo?
1: É, nossa. Todos.
0: E você, Batista?
2: Eu acho que o Fábio Porchat. Eu volto no Porchatzinho.
0: Vocês pegaram no Porchat. Coitado do Porchat.
2: Chato demais. Chato. Chato demais. Porchat. Podia, aliás, tomar um Diabo Verde também.
1: Que isso?
0: Porchat.
1: Batista, Porchat, tá
0: direito de resposta, hein? Te esperamos aqui pra você responder. O Batista.
2: Ué, ele não é da zoeira? Não é da zoeira?
0: É verdade,
1: Porra, Batista tá usando a hashtag Porchat, tu não deixava, hein?
0: Então eu quero saber de você. Agora, você que me ouve com o seu ouvido, você já sabe que não pode tomar detergente sob hipótese alguma. Mas, hipoteticamente falando, quem é que você gostaria de ver tomando um galão de detergente? Mande pra gente no arroba... Não, no arroba não, no telefone 011 97221 1001. E se quiser também mandar no arroba, pode mandar na TMC News BR no nosso canal no YouTube. Agora, amigos e amigas, vamos então para a nossa entrevista de hoje. Hoje a nossa entrevista vai ser com uma pessoa que estudou, tá? É uma pessoa que realmente se dedicou. Olha, só no trabalho que ela fez na televisão foram mais de 20 anos. E além disso, ela também é autora, lançando o livro O Amor Não Dói. Falaremos com ela, psicóloga, que resolveu os problemas dos participantes do programa Casos de Família por mais de 20 anos. Senhoras e senhores, ela, Anaída Mico!
4: Seja muito bem-vinda.
1: Muito obrigada pelo convite, adorei.
0: Nós é que te agradecemos muito. E a nossa primeira pergunta, quem faz é ele, Marcelo Batista, inimigo número 1 de Fábio Porchat.
2: Não sou. É, doutora Anaí, a gente tem um ranking de sobremesas que a gente vai divulgar no dia 31 de dezembro, às 23h50, com Mayara Bastianello ao vivo aqui na TMC. Qual a sua sobremesa preferida?
4: É... creme de papaya.
2: É? Olha, eu achei que ela ia falar torta de climão.
0: Ó, segundo voto nessa semana para o creme de papaya, hein? É com licor de cassis?
4: Sim,
0: Então tá bom.
2: Eu acho que tem alguém trabalhando nos bastidores, alguém de churrascaria, pra fazer esse... Porque só tem churrascaria essa desgraça de creme de papaya.
4: Tem qualquer lugar.
2: Não, só churrascaria. Churrascaria que vem aqueles tiramisu duro que você quebra a colher e torta a colher pra comer.
4: Imagina. Ou pode ser. É que eu acho tão digestivo, tão leve.
0: É uma delícia. Eu adoro. Anaí, eu gostaria de começar a nossa entrevista tentando entender por que que você foi parar no Caso de Família, um grande programa de enorme repercussão, que tratava de assuntos familiares, de amigos, de pessoas que tiveram uma situação mal resolvida. Como é que você foi parar lá?
4: Foi totalmente sem querer. Porque antes era um psicólogo diferente por programa.
0: Sim.
4: Então eles não tinham mais onde arrumar tanto psicólogo. Então eles iam, eles começaram aí as clínicas. E na minha, que eu trabalhava, tinha muito psicólogo. E eu demorei um tempo pra ir. Eu demorei uns 3 meses pra ir. Aí falava, ah, vai. Eu falava, eu tenho vergonha, imagina, televisão, nunca fui. Aí um dia eu topei, fui, amei, descasquei.
0: Caramba, descascou os participantes.
4: Aí depois de 2 meses me fizeram uma proposta pra ficar fixa.
2: Efetivaram.
4: Eu fiquei 22 anos.
0: Mas você amou o cachê ou você amou a
4: não,
0: realmente
4: participar? Não, o cachê era um...
2: Era muito ruim. Plano de saúde. Plano de saúde.
4: O convênio deles era maravilhoso.
2: Viu?
4: É. Não, mas eu demorei anos pra ter.
2: Tem lugar que eu trabalho que é só pelo plano de saúde.
4: Não, eu levei mais de 10 anos pra eles me...
0: Que isso, jura?
4: Sim, eu recebi um cachê de participação.
0: Entendi.
4: Bem fraco.
0: Então você é mesmo pra diversão, pra bel prazer.
4: Eu aprendi muito lá.
0: Jura?
4: Eu aprendi muito. Sabe, eu adquiri muito mais poder de síntese, sabe, de conseguir
0: que
4: ir
0: que é um
4: no
0: poder
4: ponto.
0: O poder de síntese seria o quê, doutora Anaí?
4: Eu não fico enrolando.
0: Entendi.
4: Eu sou muito, mas eu já era também, né? Por isso que eles me efetivaram, porque eu tinha 3 minutos pra falar alguma coisa que mexesse com a pessoa, né?
0: Claro.
4: Mas assim, eu sou muito direta, eu não fico enrolando, eu não fico encebando. Fazer vídeo no YouTube que tem que fazer vídeo mais longo, pra mim é complicado, porque é aquilo e é isso aí, entendeu? Não precisa ficar enrolando. E lá sim, você captar de tudo aquilo que eu ouvia, que era uma loucura, o que era interessante, o que eu tinha que pegar pra apontar, o que era o principal de toda aquela história. E isso foi me ajudando muito.
2: Que bom. Doutora Anaí, a gente tem uma integrante aqui no programa. Ela faz terapia com o chat GPT. Eu queria saber o que você acha disso e dessas pessoas que utilizam a IA pra fazer terapia.
4: Eu acho inútil, né? É inútil,
2: viu?
4: Mas... assim, precisa entender quais as razões. A pessoa está sem
0: economizar.
4: Tempo,
0: não, no caso
4: dura,
0: dela,
4: tem a resposta imediata, não precisa de fila, não precisa sair de casa. Tem N razões. E tem um lado interessante? Tem. Sabe, você pode desabafar, você pode se informar sobre vários transtornos, ele vai te dar uma resposta fidedigna. Só que ele não tem como fazer uma leitura do teu comportamento, do teu tom de voz, da tua linguagem corporal. Ele vai dizer exatamente o que você quer ouvir. Você tá tenebrosa, ele vai falar que você tá maravilhosa. Ele vai dizer aquilo que
1: essa
4: você quer
1: que
4: escutar.
1: Essa parte eu mais gosto.
4: Pois é. E eu acho que uma coisa pior que eu vejo em tudo isso, como as pessoas estão substituindo a conexão humana pela conexão com a inteligência artificial, né? Isso mostra que a gente está com muito problema para confiar nas pessoas e para conviver.
0: Então a recomendação é que as pessoas não façam isso. Não vão se consultar.
4: É inútil. Como que vai consultar? Não tem o que consultar.
1: Falando em tecnologia, né? Até a gente abriu o programa brincando aí sobre o relacionamento da Virgínia, do Vini Júnior, enfim. Hoje, né, eles acabaram terminando, a Virgínia anunciou o fim do relacionamento. E o que muita gente tem comentado é que ela postou um texto. Eu vou até ler um trechinho. Ela diz assim numa foto com o Vini Júnior.
0: Abre aspas.
1: Abre aspas. Eu sempre vou me permitir viver. Viver algo de verdade, sem medo, sem cálculo e sem deixar de ser quem eu sou. Ela postou um textão que muita gente tem comentado falando que talvez seja feito com IA. Às vezes ela jogou no chat GPT, né? E saiu isso. Porque eu acho que talvez as pessoas tenham usado muito a tecnologia também pra blindar o sentimento. Você acha que a tecnologia atrapalha hoje nos relacionamentos, doutora?
4: Não, o que atrapalha é o uso que a gente faz de qualquer coisa, né? Eu acho que a tecnologia, as redes sociais, a internet, tudo isso veio pra facilitar, pra somar. Só que a gente faz um uso equivocado. A gente substitui tudo. Por isso, a gente vê... Por exemplo, hoje em dia, muitas pessoas se relacionam por meio da internet, por meio de rede social, com todo mundo palpitando. Eu li essa postagem e ela, inclusive, no final ela fala: vivam suas vidas que eu vou viver a minha.
1: Sim.
4: Virgínia, fica tranquila que eu tenho tanta coisa pra fazer. Eu vou viver tua vida mesmo.
0: Só não ia gostar, não, de pegar ter um jatinho, não. Encontrar com o namorado, jogando.
4: Eu tenho um monte de gato, eu já cuido de tanta vida, eu tenho tanto paciente.
0: Nossa. Dona Anaí, você, fica inclusive, tranquila. Está lançando o livro O Amor Não Dói.
4: Já lancei.
0: Perdão. A senhora já lançou o livro. Eu tive um pequeno erro na conjugação do tempo verbal.
4: Sim, sim.
0: A senhora já lançou o livro O Amor Não Dói, além de ter ficado durante mais de 20 anos vendo causos e problemas de relacionamento. Você tem um olhar bom? Você já consegue olhar para um casal e saber se vai dar certo ou não?
4: Não.
0: Não consegue ver isso?
4: Não. Não, agora, porque hoje a gente vive muito de aparência. Você vê o tempo inteiro casais que falam que se amam em fotos, em lugares paradisíacos, dali 2 dias eles estão se matando. E descobre-se traição, então você não sabe mais o que,
1: então,
4: o que,
1: melhor,
4: que você pode confiar.
1: O melhor é namorar alguém que é low profile, que não posta nas redes sociais.
4: Mas se a pessoa tem essa necessidade de viver coletivamente, de se relacionar coletivamente, eu acho que cada um sabe de si, daquilo que gosta. Eu não sou contra nada, nem contra ninguém. Eu não faço isso com a minha vida, né? Eu mal dou conta dos meus perrengues, imagine todo mundo palpitando. Eu tenho que decidir minha vida. Se você abre para o mundo, você vai ouvir um monte de besteira e depois fica falando...
2: Chorando no banho.
0: A senhora já se casou quantas vezes?
4: 3.
0: 3 vezes.
2: Pergunta, então, Lucas.
1: Não, que isso, Lucas?
2: Que isso?
0: Agora,
2: entrando na intimidade da convite.
4: Mas eu sei o que eu tô falando.
0: Exatamente. Agora com o
2: dela. Ah, é? Eu ganhei 4.
1: É.
0: Se a senhora me responder, só fui casado uma vez. Eu falo, então a senhora tire o seu diploma e dê para o Batista. Porque o Batista já se casou 4 vezes.
4: Mas a gente pode casar 10 e não aprender.
2: Tá vendo?
0: Olha que bonita frase, hein?
4: É, mas é.
0: E o que é que falta, então, pra aprender, pra pessoa que está nos ouvindo, pra ela não ter que ficar galgando um relacionamento depois do outro?
4: Se conhecer bem, não jogar expectativa no outro, não é o outro que vai resolver a tua felicidade. E a gente vê isso, eu vejo muitas mulheres que não conseguem ficar sozinhas. Né? Como se o homem fosse uma muleta, como se ele... Hoje em dia, ninguém tá dando segurança pra ninguém. A gente tem que entender que a gente precisa se virar. E o outro é um complemento. Que legal que é ter alguém, sabe? Mas não, eu não posso respirar o ar da pessoa.
0: Isso independente do gênero, acredito eu. Claro,
4: claro.
0: Né? Entendi. Bom, agora, voltando pro assunto que eu acho que é perfeito pra esse momento, que é o caso de família. A gente sabe que em alguns momentos quase saiu pancadaria naquele...
4: Não, saiu sempre, quase, que era tudo editado. Apesar de falarem que era tudo combinado.
0: Aí eu falar, era tudo combinado?
4: Claro que não. Não,
0: tudo certinho. Vocês iam lá, pesquisavam as histórias, traziam, né?
4: A gente pegava coisa, sim, combinada. Porque ninguém tem bola de cristal. Se é uma briga de vizinho, se vocês dois combinarem que vocês se odeiam e forem lá brigar, como é que nós vamos saber?
0: Entendi.
4: Não tem como, gente. Não é combinado com o programa.
0: A pessoa pode combinar entre ela. Ela manda uma carta ao programa, um e-mail, dizendo: eu tenho problema com o meu vizinho. E pode ser tudo armado sem que a produção saiba.
4: Não tem
0: só
4: pra
0: aparecer. Só pra aparecer. Sim. Mas então, os casos que são reais, que quase acabam na porradaria ali, teve algum que você pensou: deixa bater esse cara.
1: Esse merece.
4: Claro. Principalmente homem que batia em mulher.
0: Tinha isso? Eu não acompanhei. Isso eu não acompanhei.
4: Nossa, olha, teve um caso de um cara que ele saía pra trabalhar e deixava a esposa acorrentada.
0: Que isso?
4: Uma coleira de pente pra ela não trair.
0: Caramba, que animal.
4: E ela ficava. Ela achava legal. Ela falava: se é esse o preço pra ele ficar sossegado, então... Caramba, tudo bem.
0: Ela aceitava. Que loucura também de aceitar.
4: Então.
0: Que é um relacionamento tóxico, né? Dos dois lados, né? Da pessoa que aceita, da pessoa que faz, né?
4: Então.
0: Que loucura.
4: Hoje em dia, por exemplo, a gente vê, morrem 4 mulheres por dia.
1: Caramba.
4: E
2: doutora,
4: a gente não sabe explicar o que está acontecendo.
2: E ver tanta briga lá no programa fez você perder a sua paciência de psicólogo, aquele monte de treta, você fala: meu, eu não aguento.
4: Podia.
2: É.
4: Eu nem podia, mas por dentro, às vezes, era um vulcão.
2: É.
4: Agora, o que me deu
2: aí
4: esse programa...
2: Aí você ia pra terapia.
4: Sabe o que esse programa me fez? Me aproximou muito mais de Deus, porque eu agradecia muito, eu tinha muita gratidão por ter bom senso, por ter critério, por ter uma vida tranquila, por não passar por aquilo. Então eu tinha muita gratidão pela minha vida.
1: Que legal.
4: É. E eu atendia muita gente lá, viu?
1: É?
4: Quando acabava o programa, ele... por isso que eu sei que é verdade. Atendia no consultório. Quantos grupos eu fiz com pessoas que iam lá, que não era minha obrigação, mas eu queria.
0: Mas você ia lá vender seu peixe, falava, tô vendo que tá com problema aí, vai lá no meu consultório.
4: Imagina, era tudo de graça.
0: Tudo de graça?
4: Claro!
0: Que legal da sua parte, né?
4: Imagina,
1: muito legal
0: como pagar. Bono, como a gente costuma falar, né? De graça, que bonitinho. O Batista tá vendo, olha aí, um profissional da área, da saúde, prestando serviço de graça.
2: E o que, que eu tenho a ver com isso?
0: Você poderia...
4: Kiko?
0: Você poderia ir lá se consultar com a doutora, quatro casamentos, vamos ver se
2: pouquinho... Você quer que eu vá lá, isso. Claro.
0: Tá vendo?
2: É. Mas você.
4: Depende, às vezes esposas estão vivas.
2: É? Então, tá tudo. Tão, tranquilo.
0: Tudo tranquilo. Pagando pensão até hoje. Por isso que ele tem três empregos. Só por isso.
4: Eu quero filho com todas.
2: Não, não, só com a primeira.
4: E tá pagando pensão pras outras?
2: Não, não, não.
4: Aí eu ia conversar com você depois, mais
2: ele
4: tarde.
2: Ele é um fanfarrão esse menino.
1: Olha lá.
0: Batista, já que eu sou fanfarrão, traga aí. Vamos fazer uma brincadeirinha.
2: É o seguinte.
0: Roda, doutora Anaí.
2: É o seguinte. Doutora, a gente separou alguns títulos, né, de brigas, de casos de família, e aí a gente quer saber se estivesse no seu consultório, se você falaria libera ou interna, tá certo? Mini Ruth, manda ver aí.
1: O Batista a gente sabe que já é interna, mas a primeira é a seguinte, tomei tanta pílula do dia seguinte que eu estou em 2055.
2: Libera ou interna?
4: Não, instrui.
2: Instrui. Largue essa sirigaita e fique comigo.
4: Nossa senhora, interna.
1: Gordinho...
4: É brincadeira, hein, gente?
1: Gordinhas dançam com os maridos e as amigas magrinhas ficam com inveja.
2: Interna ou libera?
4: Libera.
2: Libera? Recalque de piranha não atinge sereia.
4: Ah, atinge.
2: Atinge.
4: Atinge.
1: Se é mulher fruta, tá estragada.
4: Judia Santa, nada.
2: Interna ou libera?
4: Não, tem gosto pra tudo que é fruta.
2: Olha,
4: libera,
2: libera. Libera. Eu tô gato, minha mulher está um bagulho.
4: Ah, interna.
1: E como é bom ser vida louca?
4: Depende, não. Interno, hoje em dia tá muito complicado ser vida louca.
1: Ufa, ainda bem, vida interna.
2: Ô, doutora, tem gente que nem terapia resolve ou não?
4: As pessoas que nem terapia resolve, elas não vão procurar terapia.
0: Faz muito sentido. E todo mundo precisa de terapia?
4: Eu acho que para autoconhecimento, sim. Eu acho bem legal, porque a gente tem muito gatilho. Às vezes acontecem coisas que você não entende por que você está tão nervoso, irritado, angustiado com aquilo. Uhum. Porque mexe, às vezes, com coisa que você não se liga, que você não se toca. Né? Então, eu acho que para você se conhecer melhor, eu acho que é muito válido terapia.
0: Eu quero fazer uma provocação. Você me permite?
1: Lá vem
2: o abujanra. Ó, abujanra agora.
0: Que é a vida. Dona Ana, é o seguinte, a gente recebeu um convidado, convidada aqui, para ninguém saber quem é. Que veio falar sobre saúde mental e tal, tudo mal. E aí falou o seguinte, que hoje em dia, realmente, né, o burnout, que é o mais conhecido como esgotamento mental, que está... é uma doença, é uma epidemia, está acontecendo. E eu queria entender de uma psicóloga, porque a convidada que veio aqui não era. Eu queria saber de você, que é realmente uma pessoa formada, que estudou para isso. O que está acontecendo que a nova geração não tem uma certa resistência que as outras gerações tinham? Por exemplo, eu nunca ouvi meu pai falando a expressão estou cansado mentalmente, estou com esgotamento mental. E ele saía de casa às 6 da manhã, voltava meia-noite. Por que que isso está acontecendo com a nova geração?
4: Porque hoje em dia, qualquer problema que um filho apresente, ele não recebe um corretivo, ele recebe um diagnóstico.
0: Entende? Faz muito sentido, verdade.
4: Não faz? Então, se a criança tá com algum problema, leva e, ela tá com isso, tá com aquilo. Então, é uma geração que precisa se fortalecer um pouquinho mais, né? Porque não tem muita tolerância à frustração. Os pais, eles mudaram, né? Os pais da minha geração... Eu já fugi, apesar de eu ser antiga, a minha geração, eu já fui muito mais moderna com a minha filha. Mas eram pais que não tinham esse mimimi. O pai era autoridade, a mãe era autoridade. Hoje, os jovens, eles não sabem lidar muito bem com ordens, com hierarquia, sabe? Então, tudo isso vai prejudicando. Agora, essa coisa do burnout, por exemplo, quem lida, quem trabalha com, na saúde, em bancos...
0: Comunicação também.
4: Comunicação. São coisas assim, atividades que deixam a pessoa muito nervosa, muito tensa, ou é muito competitivo, tem muita meta para bater, aquela coisa. E é isso que está dando muito burnout. Entendi. Não é só com a geração mais jovem, não.
0: E você acha que uma pessoa como a Isabela Camargo, que diz muito sobre burnout, você acha que uma pessoa que não é psicóloga e nem um médico deveria falar sobre burnout? Deveria, inclusive, citar que pode diagnosticar alguém com burnout?
4: Eu acho meio um pouquinho temerário, né? Ela é o quê?
0: Ela é uma comunicadora, uma jornalista que se formou em jornalismo, teve um acidente em 2018, de lá ela foi ao hospital, mas antes de ir ao hospital com o burnout, ela apresentou um segundo jornal da casa e depois sim ela ficou internada um tempo e agora presta sua vida a trabalhar a favor da reforma da RN1, que visa, inclusive...
2: NR1.
0: Muito obrigado. E ela visa colocar o burnout como uma doença séria e ser tratado tal qual qualquer outra doença que um possível funcionário venha a ter. E ela disse aqui conosco de que ela poderia diagnosticar uma pessoa se ela está a ponto de ter um burnout. Essa palavrinha horrível, né? Burnout. A ponto de ter um problema muito sério, um esgotamento mental, de chegar no seu ápice. Eu queria saber de você, uma pessoa que não é formada em psicologia e nem é um neurocientista, ele pode fazer isso?
4: Então, eu acho que tem pessoas que estão estudando bastante, pegam todos esses elementos. Hoje em dia você tem resposta para qualquer coisa. Você entra no chat GPT, você tem resposta de qualquer coisa. Então fica um pouquinho... É difícil responder isso, né? Eu sei que eu estudo para caramba e não diagnostico. Eu tenho muito medo, muito receio, porque a gente não fecha diagnóstico assim. Ainda mais assim, num bate-papo, mesmo no caso de família... Sabe, eu jamais falei, olha, você tem isso, aquilo, falo, busque ajuda, procure ajuda. Sabe, você tem que encaminhar para um profissional da área. Não adianta você falar o que você acha.
2: E doutora, agora, o que o povo está preocupado é o seguinte. Porque segunda-feira, segunda-feira tem a convocação da seleção brasileira para a Copa do Mundo.
1: É verdade.
2: Aí eu quero saber, você como psicóloga, você que manja dos Paranauê, esse término de relacionamento da Virgínia com o Vini Júnior, às vésperas do maior torneio de futebol do mundo, que aliás a TMC estará lá como emissora oficial, né? Isso pode ajudar o Vini Júnior ou pode ele ficar deprê porque terminou e pode atrapalhar a nossa seleção canarinho?
4: Olha, eu não acompanho o caso, mas às vezes você não tem como, você vê foto o tempo inteiro, você vai rolando o feed, ele não me parece abalado. Não acho que vai...
0: Será que ele também queria? Porque eu tô na teoria. Será que às vezes ele queria?
2: Uma galha aí.
1: Cara, eu fiquei sabendo que ele terminou com a Virgínia. Não, a Virgínia terminou com ele, né? Porque eu adoro o jeito da Virgínia. Ela vai até o lugar em outro país pra terminar. Eu bato palma pra ela nisso, que já terminaram comigo por mensagem, viu, doutora Anaí? Foi péssimo.
4: Mas é mais econômico. Né? Você ir pra Espanha, você precisa ter muita bala na agulha, né? Fala sério, imagina que eu vou pegar um avião.
2: Isto é uma doutora, senhor.
4: Eu sou prática.
2: É isso, se consulta, Anaí. Pra chegar lá e falar, não te quero mais. Aí pega e volta.
4: Nossa, mas isso é um símbolo
0: de protagonismo, né?
4: A vontade de... Talvez ouvir, não, eu quero.
2: Você acha então que ele não tá abalado?
4: Ué, não me parece. Não, nem parece. Ela, gente, nem ela.
1: É, eu fiquei sabendo que ela terminou com ele, uma hora depois ele já seguiu novos modelos no Instagram.
2: É isso aí, Vini Júnior! Tamo junto, garotão! Vambora!
1: O que a senhora acha, inclusive, sobre essa galera que não consegue mesmo ficar sozinho, sabe? Emenda um relacionamento no outro. Por exemplo, a própria Virgínia, né? Ela terminou com o Zé Felipe, foi ficar com o Vini Júnior e o Zé Felipe também, teve um breve relacionamento com a Ana Castela. Então isso mostra que as pessoas não servem ou não conseguem ficar sozinhas, né? Tem alguma dica?
4: São pessoas... Isso acontece muito, né? São pessoas que colocam a validação pessoal no outro. Então eu valho com quem tá comigo, se eu estou com alguém, se alguém me quer, sabe? E isso é muito complicado, porque você vai em relacionamentos rebote. Você acabou de sair de um relacionamento que você teve uma história, constituiu uma família. E isso não tô falando dela, no geral, né? Dali 2 meses você já tá morta de paixão por outra pessoa. sabe, é desmerecer o que passou. É, sabe, é tudo tão fluido, é tudo tão rápido, tão passageiro, tão líquido. Por isso que tem os relacionamentos líquidos que se fala hoje em dia. Sabe, ninguém faz mais luto, ninguém vive um luto do que passou, se reorganiza, sabe, o que eu quero fazer, o que eu não quero mais pra mim. Você vê que são sempre os mesmos erros.
1: Sim.
4: Então você não vai ter resultado diferente se você comete sempre a mesma besteira.
2: Tá vendo?
1: E quem consegue, erro. Quem consegue ficar mais tempo sozinho, né? Eu não sei se existe alguma pesquisa
2: aí
1: sobre...
2: é feio. Mas... É, aí não, mas... não consegue nada mesmo.
1: Homens ou mulheres, quem se dá melhor nessa de conseguir ficar sozinho após um relacionamento?
4: Eu acredito que hoje em dia tá meio a meio, porque as mulheres estão muito desgostosas, muito assustadas com os relacionamentos, e homens também, porque eu recebo homem em consultório que fala pra mim, eu não confio mais em mulher nenhuma. E tem mulher que fala, não tem mais como me relacionar, né? Mas a carência é muito grande. E é um paradoxo, porque a gente pode falar com qualquer pessoa em qualquer canto do planeta, a gente tem comunicação 24 horas por dia e nunca a gente se sentiu tão sozinho.
1: É verdade.
4: Né? Então é buscar no outro um colo que não tá sabendo se dar.
1: Olha só.
0: Agora, Anaí, você que é a doutora, psicóloga, durante mais de 20 anos, esteve lá no Caso de Família ajudando casais, pessoas que estivessem com algum problema, e que também já lançou o seu livro, O Amor Não Dói.
2: Adoro.
4: Se doer não é amor.
0: Se doer não é amor.
2: É.
0: Eu tenho uma pergunta pra você que eu quero saber do seu lado mais psicólogo possível. Os psicólogos, eles estudam sobre a mente humana, sobre o comportamento, certo? Então é a hora da PPP. Pergunta problemática e polêmica. Anaí, você não pode fugir dela. Você tem que responder. Durante os 20, quase 22 anos consecutivos de casos de família, teve algum momento que você olhou para algum participante e conseguiu ver que ali era um possível serial killer ou não? Ou uma pessoa com tendências maquiavélicas,
2: psicopata?
4: Não, já foi um monte de gente bem estranha, mas... Até aí não tem como a gente imaginar isso, né? Você pode achar uma pessoa com uma cara esquisita, um comportamento... Mas lá também era tanta doideira, eles pegavam fogo de um jeito que não tem como ter parâmetro. Precisaria fazer um estudo bem mais aprofundado.
0: Não dá pra ser superficial, não. Né? Só no momento.
4: Isso é muito sério, né?
0: São 40 minutos ali, né? Que você tá vendo a pessoa, interagir da pessoa.
4: E a plateia pilhando muito. A Cristina pilhava. Então é um show.
0: Claro.
4: Não deixava de ser, né?
0: É entretenimento. Isso é óbvio.
4: Exatamente.
0: Não dá pra não ser. Inclusive tem que ser entretenimento. Mas tinha, obviamente, um pouco de ciência ali por trás.
4: Sim.
0: Tinha uma filosofia, tinha um psicólogo.
4: Eu me comovia muito.
0: É. Qual o caso que mais te comoveu?
4: Nossa, casos dos pais que não aceitavam os filhos gays me doía, sabe? Nossa, teve um que a mãe falou, eu preferia um filho estuprador, assassino, do que gay.
1: Gente,
4: era muito violento. Eu achava de uma violência muito grande e eu abraçava, eu chorava junto. Eu sou muito emotiva, eu sou uma manteiga. Ficava com raiva também. É, programa de transformação, quando os maridos iam para as mulheres fazer a transformação, aí você olhava os homens, era cada bagaço. E aí falava, agora sim. Eu falava, agora você também tem que se tratar, tem que, claro, se cuidar, não sei o quê. Sabe, então eu sempre falei, eu sempre tive liberdade para falar. Eu acho que você pode falar qualquer coisa, desde que você saiba falar, né? Porque não adianta você ficar falando coisinha bonitinha, você tem que falar. Muito diálogo desconcertante, inconveniente, desagradável é o que resolve.
0: E uma dúvida só, o SBT alguma vez te direcionou para um tipo,
4: nunca,
0: de resposta? Te limitou, te censurou alguma vez? Aconteceu?
4: Nunca. Olha, a liberdade que eu tinha é porque, não é nem modéstia, mas eu me considero uma pessoa que tem bom senso. Sabe? Então eu nunca passei do limite. E já fui dura em muitas opiniões que eu dei lá, porque lá eu dava conselho. Lá eu não era uma psicóloga, nem tem como ser lá, né? Mas assim, eu sempre falei aquilo que meu coração mandou, aquilo que eu achava que ia ajudar aquela pessoa ou quem estivesse em casa. Porque tinha gente lá que nem me olhava, nem me ouvia. Sempre teve de tudo lá.
0: Entendi. Bom, agora eu gostaria de dar uma agitada nessa nossa conversinha.
2: Nossos ouvintes,
0: por
2: né?
0: favor. Mini Ruth, concorda comigo? Vamos dar uma agitadinha?
1: Vamos dar uma agitada, que eu tô igual a plateia dos caras de família, só agitando aqui, meu filho.
0: Então vamos lá, é hora do Batista trazer a sua interação.
2: Exato, e depois eu tenho uma última pergunta aqui, viu? Minha. É, nossos ouvintes mandaram aqui algumas questões. A Marta Messias, descobri que meu amante também é casado e não me contou nada. Devo dar uma segunda chance pra ele?
4: Isso é no mínimo irônico. Porque, gente...
2: É o cara que sente ciúmes da amante, né?
4: Que loucura, cara. O que ela tá buscando, ela e ele? Por que que ele omitiu? Tem muitas camadas, né, essa história. Quer dizer, ela tá exigindo uma fidelidade do amante. A fidelidade dela com o marido tá em quinto plano. É um casamento aberto? De repente é também. Não, mas nesse caso não
0: seria amante, né? Seria contatinho, né?
1: Sobre casamento aberto, né? Muita gente tem relacionamento aberto. A senhora acha que, por exemplo, o Neymar talvez tenha um relacionamento aberto? Porque muita gente...
4: Não, ele não ia achar graça.
1: Será?
4: Não.
1: Caramba. Bom,
4: aliás, muitos homens não acham graça nisso. Qual é a graça de trair se for permitido?
1: É verdade.
0: Vamos lá, vamos voltar para nossa brincadeirinha. Essa foi a primeira mensagem que a gente recebeu. Sim. Mini Ruth, traga a segunda mensagem.
1: Vamos lá, o B Costa, ele mandou: meu marido passava o dia todo conversando com o chat. É melhor eu ficar conversando com o Gemini para fazer ciúmes para ele?
4: Olha, Gemini. Quando a gente fica muito tempo só falando com uma inteligência artificial, isso denota que tá havendo algum problema aí no diálogo desse casal, né? Não tem conversa, não tem abertura, não tá sem conexão. Agora, descontar não é maduro, né? Não é uma competição, você tem que pôr as cartas na mesa, o que tá acontecendo, tal. Agora, o que tá mais gritante nessa história é a falta de conexão, porque se você substitui a conexão humana por um algoritmo, daqui a pouco o único casal feliz da casa vai ser o Wi-Fi com a tomada da cozinha.
2: Antônia Gaspar, por favor, doutora Anaí, fala pra minha filha que é errado ficar ligando pro ex que ficou com todas as amigas dela.
4: É errado achar que são amigas, pra começar.
0: Receba! A gente foi bem plateia por causa de família agora.
4: E outra coisa, ele não ficou, ele fez uma turnê nas amigas dela, né? Então, uma coisa é você tolerar uma traição, outra coisa é uma traição em série, ele é um serial Twitter, né? E outra coisa é você tolerar humilhação. Então, até quando? Qual é o limite de você se humilhar, né, por uma pessoa que não vale 10% do sofrimento que você teve por ela? É o grande questionamento que ela tem que ter.
1: Olha, eu tô passando hoje realmente na psicóloga, viu? Tá servindo pra mim essas coisas. O Tom Júnior, ele mandou: meu namorado nunca namora comigo quando o Corinthians perde. Eu devo arrumar um torcedor de um time melhor?
4: Não, um jogador de xadrez. Eu acho que ela vai ser mais feliz.
2: E o Hércules Batista... Ó, isso aqui é polêmico, hein? Polêmica essa, hein? Apanhei dos meus pais e me tornei independente aos 22 anos. Meu filho não apanhou, tem 30 e ainda mora comigo. O que eu faço pra tirar ele de casa?
4: Primeiro, ele tem que parar de associar educação com dor. Não é quem apanha que dá certo na vida. Não é doendo, sofrendo, apanhando que ele se tornou quem se tornou. Ele deu sorte, porque tem gente que apanha e delinque. Então, esse não é uma coisa lógica. O outro contraponto disso é que os pais só estão ensinando os filhos a receber. Nunca a ter a contrapartida, a ter responsabilidade, a ter limites. Então... Hoje em dia, a casa dos pais é motel, é hotel, tem lavanderia, tem restaurante, serviço 24 horas para tudo. Aí depois acha que magicamente vai estalar o dedo e o filho vai sair estourando aí na vida, fazendo sucesso. Não é assim que funciona.
2: Doutora Anaí, se o Neymar não for convocado pelo Ancelotti para ir para a Copa, quem você acha que vai pro divã? O Neymar ou o povo brasileiro?
4: Mas o Neymar ainda joga?
2: Joga. Pronto, obrigado.
5: Essa foi a nossa convidada de hoje, senhoras e senhores. A doutora Ana Rita, psicóloga renomada, trabalhou durante mais de 20 anos no programa Casa de Família e atende você que precisa. 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Por favor, dona Ana Rita, seus serviços. Manda bala.
4: Olha, meu canal no YouTube é Papo com a Anaída Mico. Toda quarta-feira, às 18 horas, tem live, né, que eu respondo, falo sobre um tema e respondo milhões de perguntas de vocês, meus lindos, queridos. O Amor Não Dói é um beabado que você não pode fazer, de como você evita um relacionamento tóxico e abusivo, né, de como a gente é educada para ser submissa, todas aquelas coisas, não vou ficar repetindo aqui. Compre o livro, você vai gostar muito de ler. O meu Instagram é Dranaída Mico. E eu tô aqui, né, quando me convidarem novamente, vai ser um grande prazer. Adorei, vocês são muito fofos. Vou obrigado. Deixar os cartões, vocês precisam um pouquinho de ajuda também.
1: Batista precisa muito.
5: A Mini Ruth precisa, ela só se envolve com pessoa problema.
1: Eu tenho o dedo podre, doutora. É. Mas assim, fazendo uma análise aqui do
2: já
1: programa.
2: Já acabou, já acabou.
1: Não, só quero fazer uma perguntinha. Quem é o mais problemático, é o Batista ou o Lucas?
4: Eu não sei, vocês são simbióticos. Os três se complementam, então não dá pra saber, entendeu?
2: Eu não me complemento com essa menina aí, não.
5: Obrigado. Sai pra lá. Aí, muito obrigado.
4: Foi um prazer. Ai, adorei as brincadeiras.
5: Mas eu adorei. O prazer é todo nosso. Você é uma queridíssima.
4: Obrigado.
5: Olha que pessoa querida. Quando você vê que a pessoa tem pedigree, né?
2: Tá vendo?
1: Cara, é muito categoria. Bom.
5: Muito boa educação. Ela esbanja carisma.
1: Não, toda vez que um boy me enganar, eu vou mandar mensagem pra doutora.
4: Você me liga.
1: Vou ligar.
5: E a gente segue o nosso programinha de Meu Deus aqui com um quadro que é um sucesso. Vocês aí que nos ouvem amam, com certeza. Olha, a gente é sucesso, sabe onde? É. No Uber, meus amigos.
2: É mesmo?
5: Dois Uber me paravam, você do sobremesa. E eu adoro o quadro, que vai ser esse agora. É hora da informação com diversão. É hora do Girinho de Notícias, vai!
2: Girando, olha aí. Girando.
1: Patrícia, cadê o aviãozinho?
2: Girando.
5: Muito bom,
2: girando.
5: Cuidado que a Silva não gosta que imita, hein?
1: Ah, Silvão tá aqui hoje.
5: Amigos e amigas, vamos lá para a primeira notícia do dia. Inclusive, um abraço a todos os ouvintes e principalmente os motoristas de Uber. Um forte abraço aí,
1: motorista,
5: gente.
1: Motorista de aplicativo, né? Geral.
5: É que a gente aqui tem peixe. Rádio Uber também.
1: Ah, que legal.
2: Tem isso, tá se sabendo, informa, tá se informa. Ah, sabia. Ouve a rádio. Ouve a rádio.
1: Entendi, foi mal.
2: Ouve a rádio.
5: Mas sim, todos os motoristas de aplicativo. Vai, bora. Primeira notícia pra você que nos ouve com seu ouvido. O Gilberto Kassab esteve aqui conosco na TMC, no TMC 360, e ele deu uma entrevista exclusiva. Eu queria dar parabéns à TMC por deixar que os políticos falem com o jornalismo, ao invés de vir falar aqui com a gente no Sobremesa, né? Claro, óbvio, é bem melhor.
1: É bem melhor.
5: E nessa entrevista ao TMC 360, ele disse que PT e Bolsonaro não tiveram sucesso no combate à corrupção. Tanto PT quanto Bolsonaro não deram certo tentando combater a corrupção. Ele também elogiou o Tarcísio de Freitas, o atual governador de São Paulo, e também criticou as emendas parlamentares. Ele também falou da relação de Flávio Bolsonaro com Vorcaro. Se você não estiver sabendo o que é, vazou um áudio da interação aí entre Flávio Bolsonaro pedindo dinheiro ao Vorcaro para realizar o filme Dark Horse, que traduzido seria o equivalente a Azarão, que é um filme sobre Jair Bolsonaro.
2: E Lucas, mas o pessoal, você tá falando, e o pessoal que não conseguiu assistir ao vivo, como é que faz?
5: Obrigado, Batista.
2: Como é que faz?
5: Quem quiser assistir essa entrevista é só entrar no nosso canal no YouTube. Ó, anota aí, www.youtube.com/TMC News BR. E aí você vai lá e coloca na entrevista no programa TMC 360. Você vai poder assistir na íntegra os jornalistas da TMC sabatinando com o Kassab.
2: Joana Trepton. Que tem o fone só pra ela.
5: Ela é chique. É. A Joana Trepton tem uma caixinha.
1: De fone, né?
2: É, porque o que tem de ser aqui, eu vou explicar, tem uma galera.
5: Nós aqui, apresentadores de rádio, nós temos o nosso fone de ouvido. E nós que somos a ralé, é tudo compartilhado.
2: Mas Joana Trepton não! É, chique.
6: Pensando o quê?
2: Não, mas chora, ela comprou dela. Você
5: ela comprou dela. Vai ela investe no jornalismo.
2: É, claro, não é que nem a gente.
1: É, tá vendo, seus pão duro? Compro de vocês para de reclamar.
5: Não, mas ó, fala uma coisa, é uma brincadeira. Os fones aqui são maravilhosos. Eu já tive vontade de roubar pra casa. Obrigado, TMC. Os fones são muito bons.
2: Não, tem, claro, tecnologia.
5: Tecnologia.
2: Tecnologia.
5: Esse T de TMC é de tecnologia. Muito bom.
2: Sim.
5: Então, ó, tá dada a primeira notícia. Confira lá a entrevista do Kassab, beleza?
2: Agora,
5: TMC News BR.
2: Agora essa aí é com ela que gosta desses negócios aí. Já
1: eu
2: falamos.
1: Eu que sou Maria Fofoquenta, gente. A gente já falou aqui no programa, né? Mas pra você que não tá sabendo, que Virgínia anunciou aí o fim do namoro com o Vini Júnior.
2: Acabou.
1: Pois é, a influenciadora disse que o namoro deixou de fazer sentido, então ela preferiu ter maturidade pra encerrar esse relacionamento com carinho. E ainda, ela disse que torce aí pela felicidade do ex. Só ela, né? Porque eu odeio os meus.
2: É? Não, mas tem que torcer por causa do Brasil, por isso.
1: Mas aí eu levanto tem que uma
2: torcer.
1: Questão,
2: nesse Brasil. Caso, ela tem que torcer.
5: Fala, traga aqui.
1: Eu levanto uma questão. É um por quê? É um dilema, tá? Porque o que acontece é o seguinte.
2: Seja sucinta, porque o programa tem tempo, você vai ficar falando de fofoca, não é o Léo Dias aqui.
1: Ai, tá bom, calma. Ah. Calma. É o seguinte. A Virgínia, ela já estava se comportando de uma maneira que parecia estar solteira. Então ela já estava indo pra balada. O próprio Zé Felipe trocou ideia com a mãe dela uns dias desses. Então o pessoal, os fãs, já estavam comentando nas redes sociais que sim, eles poderiam estar numa crise e terminar esse relacionamento. Mas o que eu pergunto pra vocês é o seguinte. Virgínia é uma mulher inteligente, é uma mulher empresária. Será, mas só será, que ela não decidiu fazer esse término antes da convocação da Copa, porque ela tem em vista algum lançamento com a empresa dela, a We Pink? Não algo sei. Para o Brasil, um perfume
2: não sei
1: para
2: opinar
1: o Brasil.
2: Sobre isso. Eu faço a mínima ideia. Eu sei que o Vini Júnior deve estar dando graças a Deus, porque acho que ele não aguentava mais autografar camisa para criança, essas coisas. Ele deve estar dando graças a Deus, as crianças lá na casa dele jogando bola.
5: O cheiro, né? De body splash na casa dele inteira.
2: Três filhos, levava os filhos, levava a babá para casa do cara. Ele deve estar, né?
5: Vai. O Vini, concentra no jogo, beleza? Concentra no jogo, por favor.
2: Ó, essa notícia aqui é boa, hein? Vocês viram? Vocês lembram? Quem é do meu tempo lembra da TV Tupi, a extinta TV Tupi. Exato. E aí, tinha uns funcionários que meteram a TV no pau. E os caras, depois de 46 anos, os funcionários da TV Tupi recebem pagamentos de salários atrasados. Olha aí.
1: Olha.
2: Depois de 46 anos.
5: É o famoso tarda, mas não falha.
2: Você vê que coisa, rapaz? Foi aí que a RedeTV se inspirou. Desculpa, escapou. Escapou.
5: Próxima, tem mais piada.
2: Não. Você imagina o juiz que julgou isso, ficar fazendo cálculo de cruzeiro pra cruzado, cruzado novo pra cruzado real, agora é real. Você imagina isso aí, hein? E se bobear, meter um cheque pré pra 15 ainda.
1: Nossa senhora.
5: Tá pagando. Bota mais pra 15.
2: Meter um chequinho pré pra 15. Segura aí.
1: Pô, gente, depois de 46 anos, é bom que já paga um cemitério lá, tudo, né?
5: Avala tudo. Agora, atenção, a próxima notícia é pra você que viu aí alguns vídeos de pessoas bebendo detergente. Cara, olha só, presta atenção, porque a Anvisa avalia medidas jurídicas contra vídeos sobre beber detergente. Tá vendo? Gente, primeira coisa, não pode beber detergente e não pode incentivar as pessoas a beberem detergente.
1: Nossa, como vocês falam, hein? Meu Deus.
5: Desculpa, perdão, não entendi.
1: Oi? Notícia, eu pensei em alto, desculpa.
2: Notícia é assim mesmo.
5: Mas o Mini Ruth, a notícia é séria. A Anvisa, ela tá pensando
2: Padilha,
5: aqui, tá avaliando.
2: Alexandre
5: Padilha tá vendo se vai entrar com processo, porque você não pode incentivar uma pessoa a beber detergente.
2: Vai processar o cara que bebe detergente?
5: Claro, não. Ele vai processar a pessoa que publicou o vídeo. Só um minutinho. Tchau.
2: Eu não vou nem me dar o esforço de sair. Eu vou ficar aqui só.
1: Não, Batista. Não, valeu. Batista, me ajuda aqui.
2: Tchau.
1: Gente, eles me abandonaram de novo.
7: Pessoal, tô saindo aqui do estúdio, valeu.
1: Tá vendo? Depois eles ficam reclamando aí que eu recebo mais. Por que será, né? Por que será? Porque eles abandonam o programa no meio. Tem que trabalhar, tem que fazer tudo sozinha. É um absurdo. É um absurdo. Mas vamos lá, gente. Tá eu e você que tá ouvindo aí, né? A Anvisa avaliou medidas jurídicas contra os vídeos sobre beber detergente.
2: Já falou essa aí!
1: É, ué, você não saiu do estúdio? Você não saiu? Então deixa eu falar. O ministro da Saúde, Alexandre Padilha, afirmou que a Anvisa recebeu vídeo de pessoas bebendo detergente na IP, que inclusive, né, viralizou aí nas redes sociais, então todo mundo tá sabendo, mas pelo amor de Deus, gente, não usem detergente. As imagens seriam uma forma de protesto por eleitores...
7: Eu vou te seguinte, não é que não é pra usar detergente...
2: Você falou que não é pra não usar. Não dá.
7: É pra não beber detergente, Mini Ruth.
1: Ah, você não ouve o que a gente fala?
7: Então. Não pode usar o lote com número 1. Final número 1, lote está proibido. A Anvisa pediu para que as pessoas devolvam o mercado e é assim que o mercado faça o recolhimento. Detergente IP, Mini Ruth.
1: É só detergente.
7: Só detergente.
1: Sabão IP pode?
7: Sabão IP pode.
2: Você vai e troca por um Limpol.
7: Isso, você troca o seu detergente de fabricação com lote. Lote 01, final 1. Se tem lá no lote final 1, que fica embaixo da data de validade, você vai ao mercado e troca por outro detergente.
2: Tá vendo como eu não tenho código, como... Tem um código de barra.
7: Exatamente, tem um código embaixo da data de validade.
2: Você sabia que no código código de barra, aquelas informações inúteis, eu outro dia eu li que o código de barra, o que o aparelho lê é a parte branca, não a
7: preta. Sim, a parte preta, é verdade.
2: Tá vendo? Você não sabia
1: disso. Olha só. Que bom que vocês voltaram, gente. Você tá vendo? Eu não consigo fazer esse programa sozinha. Volta logo, Lucas.
2: Claro, para de frescura.
1: Ai, não fala assim. Não se esqueça que você que me ensinou, tá?
7: Amigos e amigas, vamos voltar então com a próxima notícia.
2: Qual que é a próxima? Você, não sei mais.
7: Notícia número 6. Essa aqui é boa, hein, amigos? Posso trazer?
1: Ai, meu Deus.
2: Qual é a número 6?
7: Ah, da Polícia Federal. Polícia! Sexta-feira
2: chegou a
7: polícia. Estamos chegando. A Polícia Federal está apurando uma possível ligação de Vorcaro com membros do Jogo do Bicho.
2: Eita.
7: E da milícia do Rio de Janeiro.
2: É mesmo?
7: Alguém tem algum comentário? Alguém quer fazer alguma piada?
1: É Jogo do Bicho? É,
2: eu tenho uma informação.
1: Não pode jogar no bicho?
2: Eu tenho uma informação que o Vorcaro, ele foi visto no complexo do Jacalezinho. Acho que por isso que...
7: Jacalezinho.
2: É, o Jacalezinho.
7: Mini Ruth, quer fazer algum comentário? Envolvendo Polícia Federal, Vorcaro, Jogo do Bicho, milícia?
1: Não, rapaz, deixa quieta. Não entreguei nem meu imposto ainda. Deixa eu ficar quieta.
7: Mas ó, é isso mesmo. O grupo de Vorcaro teria dois núcleos. Um para intimidação presencial e outro para ataques digitais contra o inimigo. Ou seja, quem cruzasse o caminho de Vorcaro... poderia se deparar com uma gangue visitando a casinha dele.
2: Gente, é máfia isso aí.
7: É máfia, né? Uma ganguezinha, né? Batendo na portinha da pessoa ali. Você mexeu com o nosso chefe? Como assim? E também encontrar uma certa retaliação na internet, porque é um ataque digital contra inimigos também, pra hackear celular, pra descobrir podre, tudo isso. Isto tudo é supostamente. A Polícia Federal, ela tá querendo saber, será que isso existe mesmo? Ela vai apurar, ela vai pesquisar, entendeu? É isso.
2: Você quer apostar quanto que vai continuar no supostamente tudo isso?
7: Eu só queria dizer uma coisa. Lembra que a gente fez um bolão?
2: Lembro.
7: Eu ganhei nesse bolão, tá?
2: Ah, é?
7: Sobre o Vorcaro. Eu falei que eu ganhei. Mas vamos voltar para a nossa enquete do dia que traz a pergunta: quem você gostaria que tomasse um galão de detergente?
1: Lembrando, vocês dois.
7: Que é proibido, óbvio, tomar detergente, não faça isso.
2: Olha aqui, ó, a Luísa Dias, ela disse que o Ed Mota. É, agora ela falou que o detergente teria que vir tampado com rolha, né? Só pra ele lembrar das porqueiras que ele fala.
7: Muito bom, muito bom. E você, Mini Ruth,
1: o Marcos Souza, ele mandou: todos os coaches que falam que pra ficar rico é só mudar o mindset, teria que tomar mais de 7 litros de detergente. O que, que é mindset?
2: Mindset? Que mindset?
7: Mindset é pensamento, é forma de pensar, entendeu?
2: Entendi. E a Marcela Guedes, ela falou: meu vizinho que fica ouvindo funk proibidão até tarde, queria ver ele tomando enquanto eu escuto Borbulhas de Amor do Fagner.
7: Nossa, tem um coração bem melhor se não tiver.
2: Quem dera ser peixe para em teu limpo
1: mergulhar,
2: fazer borbulha
7: meu de amor. Quem escreveu essa letra, um famoso poeta, escritor, e é sobre relação, sabia?
2: É,
7: é sobre dar amor. Beijinho na boca e pelado.
1: Sério?
7: Te juro por Deus, quem me dera.
1: E aí vocês vêm falar mal do funk.
2: Lembra daquela outra? Lembra daquela? Beijo na boca, é moda do passado. A moda agora é o quê? É namorar pelado.
1: E vai!
7: De segunda a sexta, esporro na escola.
1: Sábado, sábado e domingo eu solto pipi e jogo bola.
7: Dance, potranca, dance com emoção.
1: Eu sou o Jonathan da nova geração.
7: Porra, isso é muito bom. Senhoras e senhores, infelizmente o nosso programa chega ao fim, mas segunda-feira estamos de volta e ó, dia 18, convocação, hein? Vai ser irado, estaremos aqui com a TMC, a emissora oficial da paixão do torcedor.
2: Isso aí, tchau e
7: um beijo. Um beijo, queijo, fique com Deus e tchau, tchau.

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2: Muito bom dia, um ótimo domingo pra você que sintoniza a TMC. Hoje é dia 17 de maio. Seja muito bem-vindo e muito bem-vinda ao Amanhã TMC. Eu sou o Diego Andrade, eu te faço companhia até às 7 da manhã, viu? Aqui no Amanhã TMC você fica por dentro de tudo que aconteceu de mais importante, tanto no noticiário do Brasil quanto do mundo, além de saber das primeiras notícias que vão impactar o seu domingo. 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O meu muito obrigado a todos vocês que estão conectados aqui na TMC. O WhatsApp está aberto para você participar. Manda sua mensagem, comenta sobre as principais informações aqui do Amanhã TMC no 119-7221-1001. 119-7221-1001. Vamos agora às principais manchetes do programa. Um dos alvos da sexta fase da Operação Compliance Zero, que estava foragido desde quinta-feira, foi preso em Dubai, nos Emirados Árabes Unidos. O investigado foi deportado e desembarcou no final da tarde deste sábado no Aeroporto Internacional de

35% das intenções de voto, dentro da margem de erro de 2 pontos percentuais. O levantamento ouviu 2.004 pessoas em 139 municípios do país. A maior parte das entrevistas foi realizada antes da divulgação do caso envolvendo o filme Dark Horse e Daniel Vorcaro. No cenário de primeiro turno, Lula lidera com 38% das intenções de voto, seguido por Flávio Bolsonaro com 35%. Romeu Zema e Ronaldo Caiado aparecem com 3% cada, enquanto outros candidatos somam índices menores. A pesquisa também aponta vantagem de Lula sobre Zema e Caiado em simulações de segundo turno. Entre os eleitores independentes sem alinhamento declarado ao petismo ou ao bolsonarismo, Flávio Bolsonaro aparece numericamente à frente de Lula em um eventual segundo turno. Segundo o Datafolha, 38% desse grupo votariam no senador, enquanto 32% escolheriam o atual presidente. Outros 27% afirmam que votariam branco, nulo ou ainda não sabem em quem votar. Na pergunta espontânea, quando o Instituto não apresenta o nome do candidato, Lula tem larga vantagem com 27% das intenções. Flávio aparece com 18%, seguido pelo inelegível Jair Bolsonaro com 3% e Caiado com 1%. Nesse cenário, 39% afirmam que não sabem em quem pretendem votar. 5:04, pelo horário de Brasília. Muito bom dia a você que sintoniza a TMC. Partido Democracia Cristã confirmou o ex-ministro do Supremo Tribunal Federal, Joaquim Barbosa, como pré-candidato à presidência da República no lugar de Aldo Rebelo. O presidente do partido, João Caldas, confirmou a substituição diante do desempenho nas pesquisas. Segundo ele, o acordo com Aldo Rebelo previa 3 meses de testes para avaliar a visibilidade da campanha presidencial. Já o ex-ministro Ciro Nogueira lançou a pré-candidatura ao governo do Ceará e disse que deve convidar o ex-prefeito Roberto Cláudio para ser vice na chapa. Ele afirmou ainda que Capitão Wagner deve disputar o Senado e que o pastor Alcides é o nome indicado pelo PL para a eleição no estado. A Polícia Civil afirmou que um dos menores envolvidos no estupro coletivo de uma menina de 12 anos em Campo Grande, na Zona Oeste, filmou o crime e comercializou o vídeo. Além disso, os agressores também gravaram uma comemoração após cometerem o abuso. 6 adolescentes foram apreendidos e outros 2 estão sendo procurados. Segundo as investigações, a violência foi premeditada. A vítima foi cercada, agredida e violentada pelo grupo, enquanto o crime era filmado. O crime aconteceu no dia 22 de abril, mas só veio à tona semanas depois, quando os vídeos da violência começaram a circular nas redes sociais. A adolescente prestou depoimento e recebe acompanhamento. A Sabesp suspendeu por 15 dias todas as obras em ruas de São Paulo que possam interferir na rede de gás depois da explosão no Jaguaré, que matou 2 homens na segunda-feira. A medida, segundo a companhia, é preventiva e serve para revisar procedimentos e reforçar a segurança nas obras. Até a última sexta-feira, a Sabesp e Comgás ainda não tinham apresentado explicações sobre o acidente à Agência Reguladora do Estado. Na quarta-feira, o governo anunciou a suspensão de cerca de 30 obras e a revisão de regras de segurança. Mesmo assim, uma obra em Itaquera perfurou uma rede de gás e provocou vazamento na quinta-feira. A Justiça de São Paulo aceitou a denúncia do Ministério Público e tornou Samuel Santana, o Gato Preto, réu por 2 tentativas de homicídio com dolo eventual. A decisão do dia 22 de abril se refere a um acidente protagonizado pelo influenciador com um Porsche na Avenida Faria Lima, na zona oeste da capital, em agosto do ano passado. Segundo a promotoria, ele estava sob o efeito de álcool e drogas no momento do acidente. A pedido do MP, Gato Preto teve a CNH suspensa e não pode dirigir qualquer veículo. Além disso, o Porsche, avaliado em 960 mil, deve ser vendido para garantir as indenizações das vítimas.
anteriormente.

0: A justiça bloqueou os bens de Gato Preto em até R$1 milhão. Vamos à previsão do tempo para todo o país neste domingo. Em Curitiba, o domingo será bem chuvoso durante o dia e a noite também, viu? Máximas de 17 e mínimas de 13 graus. Já em São Paulo, o dia será de sol com muitas nuvens. No final da tarde e começo da noite, pode chover. Máximas de 24 e mínimas de 16 graus. No Rio de Janeiro, o domingo será de sol e aumento de nuvens pela manhã, pancadas de chuva à tarde e à noite. Máximas de 30 e mínimas de 19 graus. Em Belo Horizonte, o cenário é parecido, viu? Sol entre muitas nuvens e noite com muitas nuvens também. Máximas de 27 e mínimas de 18 graus. Brasília, o domingo será com muitas nuvens, viu? Não tem possibilidade de chuva, com máximas de 27 e mínimas de 17 graus. A instabilidade continua concentrada principalmente na faixa norte e leste do Nordeste. A chuva aumenta na metade norte do Maranhão, Piauí, Ceará, Rio Grande do Norte, Paraíba, Pernambuco e Alagoas, com pancadas moderadas a fortes e riscos de temporais isolados. Já em Sergipe e no litoral norte da Bahia, a chuva ocorre de forma mais passageira. O interior segue quente e seco. E o cenário de instabilidade continua na região norte, viu? A chuva forte segue frequente no Amazonas, Roraima, Amapá e metade do norte do Pará, com riscos de acumulados elevados e temporais isolados. Em Rondônia, também tem previsão de chuva mais intensa, enquanto Acre, Tocantins e sudeste do Pará terão períodos maiores de tempo aberto. O ex-governador Cláudio Castro gravou um pronunciamento na internet para se defender das suspeitas da Operação Sem Refino. No vídeo, o ex-governador negou qualquer benefício à refinaria investigada, disse que há algo muito estranho na ação da Polícia Federal e sugeriu motivação política no caso. Quem traz as informações é o nosso repórter Gustavo Sleman.
1: A defesa do ex-governador do Rio, Cláudio Castro, deve ir a Brasília na próxima semana para apresentar ao Supremo Tribunal Federal um memorial para contestar as alegações apresentadas na decisão Operação Sem Refino. Autorizada pelo ministro Alexandre de Moraes, a ação investiga um suposto esquema bilionário de fraude tributária, corrupção e lavagem de dinheiro envolvendo o grupo Refit. Agentes da Polícia Federal cumpriram o mandado de busca e apreensão na casa de Castro, na Barra da Tijuca, na zona sudoeste do Rio. Em vídeo publicado na internet, o ex-governador disse que há algo estranho, muito estranho no caso, e se defendeu das suspeitas investigadas pela PF. Entre elas, a que ele teria atuado de forma decisiva para proteger interesses de Ricardo Magro, responsável pela Refit e alvo de mandado de prisão durante a operação de sexta-feira. Na publicação, Castro reafirmou que está à disposição da Justiça e argumentou que o Rio, durante a sua gestão, foi o único estado a conseguir cobrar dívidas do grupo empresarial, que possui dívidas bilionárias ao redor do país.
2: Sobre a empresa alvo da operação de hoje, todos sabem que é uma das maiores devedoras do país e possui passivos com praticamente todos os estados e com a União. Mas adivinhe só, qual é o único estado que conseguiu cobrar impostos devidos por essa empresa? O estado do Rio de Janeiro. E isso só foi possível graças a um grande esforço nosso para cobrar essa dívida. Conseguimos garantir um acordo que já devolveu mais de R$1 bilhão aos cofres públicos. Então pergunto, quem estaria beneficiando devedores e ao mesmo tempo sendo o único a conseguir cobrar o pagamento de dívidas?
1: Outro ponto citado nas investigações e rebatido por Castro foi que ele teria encontrado o empresário em um evento nos Estados Unidos. Ele negou qualquer tipo de irregularidade e disse que, segundo ele, esse encontro ocorreu durante evento que contou com a abertura do então presidente do STF, o ministro Luiz Roberto Barroso. O governador também negou a suspeita que teria sancionado uma lei estadual para beneficiar a empresa.
2: Sobre a lei que falam nos autos da ação de hoje, a 225 de 2025, que cria o Programa Especial de Parcelamentos de Créditos Tributários e Não Tributários do Estado do Rio de Janeiro, mais conhecido como REFIS, vem de uma recomendação do Conselho Nacional de Secretários de Fazenda, o CONFAZ, aprovada por unanimidade dos 27 estados. Por isso, demonstra de forma inequívoca que a criação dessa lei não foi um ato que dependesse da vontade do governador para beneficiar essa ou qualquer outra empresa. Era uma recomendação da maior autoridade fazendária desse país. E vejam mais um absurdo. Saibam vocês que essa empresa sequer aderiu ao programa aprovado por essa lei.
1: No vídeo, Cláudio Castro sugeriu uma motivação política por trás da operação. A postagem conta com comentários de aliados e apoiadores, entre eles o líder do PL na Câmara, Sóstenes Cavalcante, que disse que o ex-governador vai provar que a ação é uma perseguição do judiciário contra quem é de direita e conservador.
0: A justiça determinou a internação provisória dos 8 jovens suspeitos de envolvimento no estupro de uma menina de 12 anos. Além do episódio de abuso, um dos menores ainda filmou o crime e comercializou na internet. A repórter Beatriz Trindade conta os detalhes.
3: A Polícia Civil tenta localizar os outros dois menores de idade envolvidos no episódio de estupro coletivo de uma menina de 12 anos. O caso aconteceu em Campo Grande, na zona oeste do Rio. Os outros 6 jovens que também estavam envolvidos no abuso já foram apreendidos nesta sexta-feira na mesma região onde o caso aconteceu. De acordo com a Polícia Civil, um dos menores ainda filmou o crime e comercializou o vídeo por R$ 5,00. As investigações apontaram que o caso aconteceu no final de abril, mas a denúncia só foi feita na Delegacia Especial de Atendimento à Mulher pela mãe da vítima na última quarta-feira, quando os vídeos do abuso começaram a circular nas redes sociais. Em depoimento à polícia, a jovem contou que foi atraída para uma emboscada armada pelo próprio namorado. No local, ela foi violentada por 8 jovens. Na delegacia, ela ainda confirmou o abuso e contou sobre a participação de cada um dos envolvidos. Após a denúncia, os agentes conseguiram identificar os suspeitos. Contra eles, foram cumpridos mandados de busca e apreensão por atos infracionais análogos aos crimes de estupro coletivo de vulnerável e divulgação de cena de estupro. A justiça agora determinou ainda a internação provisória dos jovens.
0: Presos condenados por feminicídio, estupro e pedofilia podem perder o direito à visita íntima no Paraná. Leonardo Gomes conta os detalhes.
4: A mudança consta em projeto de lei em tramitação na Assembleia Legislativa aqui do Paraná e prevê a proibição para detentos com condenação definitiva, sem possibilidade de recurso, né? O trânsito em julgado. As visitas sociais de familiares e amigos continuariam sendo permitidas. O autor da proposta, deputado Anibele Neto, do MDB, defende que a visita íntima não é um direito absoluto do detento e cita entendimento do Supremo Tribunal Federal, além de posicionamento do ministro Alexandre de Moraes, de que o benefício pode sim ser restringido.
5: Tivemos a intenção daqueles que cometerem o crime de pedofilia, feminicídio, estupro, uma vez transitado em julgado, ou seja, não se discute mais a culpa, o dolo destas pessoas, eles perderão a condição de poder ter visita íntima. A intenção desse projeto, objetivamente, é coibir as pessoas antes de cometerem essas atrocidades. E, efetivamente, aqueles que a cometerem, uma vez transitado em julgado, percam essa condição.
4: O projeto de lei foi protocolado no fim de abril, já passou por algumas comissões, segue desta forma pelas comissões temáticas, depois da Comissão de Constituição e Justiça, antes de estar apto, pronto para a votação em plenário.
0: E o novo levantamento do IBGE reforça os desafios do mercado de trabalho em Pernambuco. Carol Oliveira conta os detalhes dessa pesquisa.
4: A mudança consta em projeto de lei em tramitação.
6: A taxa de desemprego em Pernambuco é a segunda maior do país no primeiro trimestre de 2026. O índice no estado foi de 9,2%, mesmo valor registrado pela Bahia e também por Alagoas. A maior taxa entre os estados brasileiros foi no Amapá, com 10%. Os menores índices foram registrados em Santa Catarina, Mato Grosso e no Espírito Santo. Os dados fazem parte da Pesquisa Nacional por Amostra de Domicílios Contínua, divulgada pelo Instituto Brasileiro de Geografia e Estatística. O percentual de pessoas desempregadas em Pernambuco está acima do índice nacional, que ficou em 6,1% no trimestre, sendo a menor taxa para um primeiro trimestre desde 2012. Pelos critérios do IBGE, só é considerada desempregada a pessoa que efetivamente procurou uma vaga 30 dias antes da pesquisa ser realizada. Em relação ao percentual de empregados com carteira assinada no setor privado, o estado de Pernambuco está abaixo da média nacional. Enquanto no país o índice é de 74,7%, no estado apenas 63,4% possuem carteira assinada.
0: O Tribunal de Justiça decidiu arquivar as investigações relacionadas à morte do cão comunitário Orelha. A decisão diz que não há elemento suficiente para comprovar supostas violências contra o animalzinho doméstico. Quem conta pra gente é o Brian Valêncio.
7: O Tribunal de Justiça de Santa Catarina determinou o arquivamento das investigações relacionadas ao caso do cão comunitário Orelha, animal que morreu e gerou grande repercussão por ter supostamente sofrido agressões na Praia Brava, em Florianópolis. Isso no início de 2026. A decisão envolve procedimentos paralelos abertos durante a apuração do caso, que ganhou repercussão nacional e mobilizou manifestações em diversas cidades do país. Orelha era conhecido por moradores da região e vivia havia cerca de 10 anos na comunidade. O cachorro foi encontrado ferido após supostas agressões e acabou sendo submetido à eutanásia em uma clínica veterinária. A investigação inicial apontou suspeitas contra adolescentes e o caso passou a ser acompanhado pela Polícia Civil, Ministério Público e pela Justiça Catarinense. Ao longo das investigações, surgiram controvérsias sobre a causa da morte do animal. Um laudo inicial indicava lesões graves e possível traumatismo provocado por objeto contundente. Posteriormente, uma exumação realizada pela Polícia Científica não confirmou as lesões divulgadas anteriormente e apontou que não é possível determinar de forma conclusiva a causa da morte. O caso provocou forte reação pública, com protestos, campanha nas redes sociais e pressão por punição mais severa para crimes de maus-tratos contra animais. A morte de Orelha também impulsionou debates políticos e propostas legislativas em Santa Catarina relacionadas à proteção animal. Agora, sem conseguir comprovar a autoria dos crimes ou se de fato houve um crime contra a Orelha, o caso foi definitivamente arquivado.
0: E um problema comum nas principais capitais do país. Um estudo aponta que o Recife é uma das cidades mais congestionadas. Motoristas perderam 130 horas no trânsito. E o repórter Júlio Andrade tem mais detalhes.
8: O tempo de deslocamento e lentidão cresceram. Em média, a soma do tempo que se perde por conta de um congestionamento é equivalente a 5 dias e 10 horas parados no trânsito e representa quase 9 horas a mais do que o registrado em 2024. Esse é o resultado de um levantamento do índice global TomTom Traffic Index. Os dados fazem parte de um monitoramento com condições de mobilidade urbana em cidades ao redor do mundo a partir de dados anônimos de deslocamento. E a capital pernambucana passou a ocupar o posto de cidade mais congestionada do Brasil entre as capitais analisadas, com um índice médio de congestionamento de 64,7%. Um deslocamento de 10 quilômetros leva, em média, 26 minutos e 26 segundos na cidade. Durante os horários de pico, o tempo médio sobe para 31 minutos e 55 segundos pela manhã, chega a 34 minutos e 53 segundos à noite. A velocidade média é de apenas 18 km por hora. Apesar de ter índice proporcional menor, a cidade de São Paulo registra mais tempo perdido no trânsito, com 132 horas anuais. A Curitiba lidera nesse indicador específico com 135 horas por ano desperdiçados quando a gente está falando de congestionamento. O Rio de Janeiro aparece na quinta posição entre as capitais mais congestionadas. O índice é de 57,8%. O levantamento também analisou o cenário sul-americano. O Brasil aparece com 28%, é o quarto país mais congestionado do continente. O objetivo do índice é fornecer informações para gestores públicos e planejadores urbanos desenvolverem estratégias de mobilidade e, claro, enfrentar os desafios no trânsito das grandes cidades.

0: 5:23 pelo horário de Brasília. Muito bom dia a você que sintoniza a TMC. Vamos ao giro de notícias para você ficar muito bem informado e muito bem informada neste domingão. Um imóvel de 4 andares desabou na região de Brotas, em Salvador. Um homem de 60 anos que trabalhava no local teve a morte confirmada. Segundo o Corpo de Bombeiros, 3 pessoas foram retiradas com vida. As vítimas resgatadas são da mesma família. Ainda não há informações sobre o que causou o desabamento. E o cacique Raoni Metuktiri, de 94 anos, voltou a ser internado em Mato Grosso, em decorrência de um quadro de pneumonia. Em nota, a unidade de saúde informou que o líder indígena está internado desde a última quinta-feira na UTI, em decorrência de um quadro de pneumonia. O estado de saúde dele é estável. No último dia 7 de maio, o cacique Raoni foi internado para tratar uma hérnia crônica e recebeu alta 2 dias depois. O piloto da aeronave de pequeno porte que caiu em uma área rural de Benevides, na região metropolitana de Belém, foi encontrado com vida após mais de 24 horas de buscas do Corpo de Bombeiros do Pará. O piloto relatou que o avião colidiu com um urubu no momento da queda e o que foi que provocou o acidente. O acidente aconteceu na manhã de quinta-feira no distrito de Murinim. Após a queda da aeronave, o homem entrou em uma área de mata em busca de ajuda, mas acabou ficando desorientado e se perdeu. Ele foi localizado a cerca de 5 quilômetros do local onde o monomotor caiu. Vamos ao noticiário internacional. Uma colisão entre um trem de carga e um ônibus deixa ao menos 8 mortos e 35 feridos neste sábado em Bangkok, na Tailândia. O acidente aconteceu em uma passagem de nível movimentada da capital tailandesa e provocou um acidente no ônibus após o impacto. Equipes de resgate controlaram as chamas e seguem trabalhando na identificação das vítimas e nas buscas do local. O primeiro-ministro da Tailândia determinou a abertura de uma investigação para apurar as causas do acidente. As Forças Armadas de Israel afirmam ter matado Izzaddin Al-Halad, chefe da ala militar do grupo terrorista Hamas, em um ataque aéreo à cidade de Gaza. Ele é o integrante de alto escalão do grupo morto por Israel desde o cessar-fogo apoiado pelos Estados Unidos em outubro, enquanto os bombardeios israelenses continuam no território apesar da trégua. Hamas confirmou que Izzaddin Al-Halad morreu junto com a esposa e a filha. Viralizou nas redes sociais o vídeo do Papa Leão XIV fazendo a trend do 6-7. O conteúdo publicado pelo padre genovês Dom Roberto Fischer já acumula mais de 4,9 milhões de visualizações no TikTok. Na gravação, o padre aparece ao lado de crianças e, junto com elas, pede ao Papa que reproduza com as mãos e o gesto associado ao meme. O vídeo foi feito durante uma cerimônia religiosa que aconteceu no Palácio Apostólico do Vaticano. 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Nós continuamos com as informações que vão impactar o seu domingo aqui no Amanhã TMC. O caso que envolve Flávio Bolsonaro e o dono do Banco Master, Daniel Vorcaro, ganhou novos capítulos depois que o presidente Luiz Inácio Lula da Silva disse que o assunto deve ser tratado pela Polícia Federal. O senador admite que pediu recursos para um filme, mas nega irregularidades. Os apresentadores do Link TMC, junto do consultor eleitoral Wilson Pedroso, conversaram com o deputado federal do PT de São Paulo, Carlos Zaratini, para saber como o caso é lido pelos apoiadores de Lula.
1: Primeiro, perguntar, né, o que
2: aí, o senhor Pondé, acha... De... Já, a gente estava comentando aqui, né, já comprou a pipoca, hoje é dia de falar de cinema, né?
3: É, bom, tá parecendo um filme barato essa história toda, né? Na realidade, como se fala, tipo filme B, né, B, C. É, sim, então, eu acho que nesse momento, apesar de que o Lula e a esquerda, eles estão festejando largamente o que aconteceu com o Flávio Bolsonaro, chama atenção o fato dessa conversa ter...
1: Primeiro, perguntar, né, o que, que o senhor acha dessa repercussão, na verdade, dessa fala do líder ali do PL, que diz que o dinheiro ali não foi público, enfim, mas nós sabemos, né, muito se investiga sobre a origem desse dinheiro todo envolvendo o Banco Master, envolvendo o Daniel Vorcaro.
4: Bom, em primeiro lugar, o Banco Master é uma das maiores fraudes conhecidas no sistema financeiro internacional. Esse Daniel Vorcaro montou uma arapuca, né, onde ele utilizava títulos podres e oferecia taxas de retorno extremamente altas para captar recursos. Esse banco foi aprovado e começou a funcionar no governo Bolsonaro, no Banco Central, durante a gestão de Campos Neto. E, a partir daí, o que a gente está observando agora é que ele se tornou um caixa, uma caixa financeira do bolsonarismo, né? Porque são recursos que foram para a campanha eleitoral, agora apareceu esse recurso milionário que supostamente ou declaradamente era para financiar um filme, um valor muito acima de orçamentos de filme no Brasil e fora do Brasil, né? E que a própria produtora disse que não recebeu o dinheiro. Então é necessário muita investigação. É evidente que esse dinheiro pode não ter sido público no início, mas foi uma falcatrua. E quem está bancando agora esse prejuízo é dinheiro público, é o dinheiro do FGC, que é um dinheiro que os bancos recolhem e, evidentemente, embutem na taxa de juros para formar um fundo que dá segurança ao sistema bancário.
2: As informações, ou toda a informação que dessa investigação que a gente escuta da Polícia Federal, é que esse movimento de fundos beneficiando o Banco Master começou na Bahia. Tanto é que o presidente hoje estava na Bahia e acabou defendendo o seu líder de governo no Senado. E o senhor traz que isso começou na gestão Bolsonaro. Qual que é a informação correta? Da Polícia Federal ou a que o senhor traz para nós?
4: Olha, na Bahia o que ocorreu é que existiam um vale-refeição, um sistema de vale-refeição que foi contratado pelo governo da Bahia para atender os funcionalismo público. Esse sistema de vale-refeição foi adquirido pelo Banco Master, né? Ele foi depois da formação do Banco Master, ele foi adquirido. Então, não tem nada a ver com o Banco Master. Quando a Bahia fez esse contrato, o governo da Bahia, sequer existia o Banco Master. Ele foi anexado depois. O fato é que, para formar o Banco Master, houve autorização do governo Bolsonaro, do Campos Neto. No governo anterior do Temer, quando o presidente era o Ilan Gottschalker, ele negou essa autorização. Isso está nas atas do Banco Central, foi divulgado pelo Banco Central. Então, a gênese do Banco Master é no governo Bolsonaro.
5: Deputado Zaratini, Rodrigo Alvarez aqui. Há poucos dias o senhor disse que Lula tinha virado o jogo e que deveria crescer nas próximas pesquisas. Qual é a sua avaliação sobre o impacto desse acontecimento de agora, esse áudio do Flávio Bolsonaro pedindo dinheiro para Daniel Vorcaro, nas próximas pesquisas e, mais ainda, nessa eleição? O senhor acha que muda o adversário principal de Lula depois disso?
4: Olha, eu não sei como os bolsonaristas vão se organizar, se vão trocar o candidato, o que vão fazer. Né? O fato é evidente que é um fato muito negativo para a campanha do Flávio Bolsonaro, porque demonstra uma negociação que ele negava. Ele chegou a dizer que não conhecia, não tinha contatos com o Vorcaro. Né? E a gente ouviu uma gravação de um diálogo extremamente amistoso, né? Muito amigo, falando de cifras milionárias, né? Então, a gente vê que ali havia muita intimidade. Então, isso pesa negativamente e, muito provavelmente, o resultado disso vai aparecer nas próximas pesquisas.
6: Deputado, ainda em cima da pergunta do Álvarez, nas reuniões internas do seu partido, há um entendimento de que o enfraquecimento da candidatura do Bolsonaro e, consequentemente, o fortalecimento de uma outra candidatura vinda de direita pode ser muito bom, pode ser bom, ou ainda há uma dúvida em relação a isso para a candidatura do atual presidente, ou seja, o fortalecimento eventual do Romeu Zema. Há um entendimento de que é melhor o Zema crescer e o Bolsonaro derreter nessa candidatura, nessa campanha?
4: Olha, é muito difícil da gente prever o que vai acontecer com o outro lado, né? O fato é que nós estamos trabalhando para que o nosso candidato, que é o presidente Lula, ele cresça nas pesquisas, e é isso que a gente observou. Essa última bateria de pesquisas, a avaliação do governo melhorou, né? O candidato cresceu, então isso para nós é mais importante, pesquisas que foram feitas antes dessa revelação, né? Então nós temos que jogar o nosso jogo, e o nosso jogo é mostrar para o povo brasileiro o quanto foi feito nesse governo, né? Apresentar isso, fazer o debate político, fazer o debate do futuro, e apresentar propostas para o país, para melhorar a vida do povo brasileiro.
7: Wilson? Deputado, e o reflexo nas eleições aqui em São Paulo? O senhor, nas suas pesquisas, nas pesquisas internas do partido, isso já tem algum reflexo? Vocês já estão, de alguma forma, trabalhando essa informação de Flávio Bolsonaro para ajudar a campanha de Fernando Haddad? Ou isso é apenas algo para o presidente Lula?
4: Não, aqui em São Paulo a gente está observando, antes desse fato, nós não temos nenhuma mensuração depois do que aconteceu ontem, né? Isso foi ontem. Nós não temos ainda nada, nenhuma pesquisa, nós não temos pesquisa todos os dias, né? Mas o que a gente estava observando era uma queda na avaliação do Tarcísio. O Tarcísio vem caindo. O Haddad começou essa campanha, né? As primeiras pesquisas que saíram, ele saiu muito bem, com um índice que o PT nunca teve aqui no estado de São Paulo. Ele saiu em algumas pesquisas com 32%, 33% e outra até 40%. Então, 41%. Então, ele está muito bem, né? O que a gente vê é que agora o Tarcísio está se desgastando pelo péssimo governo que ele fez. Agora a gente viu esse acidente da Sabesp lá no Jaguaré, com a morte de duas pessoas, casas destruídas. Isso é responsabilidade da privatização do governo do Tarcísio, né? O interior do estado assolado aí pelos pedágios free flow. Mas então isso tudo está levando ao desgaste do governo do Tarcísio, e logicamente um fato como esse, quanto mais se mostrarem relações do bolsonarismo, e o Tarcísio é um bolsonarista, com o Banco Master, vai acontecer, vai revelar e vai desgastar muita coisa para o lado dele.
1: E, deputado, de que forma o PT se reorganiza nesse momento com essa nova notícia? A gente vinha aí de algumas derrotas, né, do presidente Lula no Congresso, e agora chega essa novidade, essa bomba, digamos assim. Como é que vocês pretendem se reorganizar aí pensando na corrida presidencial?
4: Bom, nós estamos organizados, nós não nos desorganizamos por causa disso. Quem está desorganizado é o outro lado. O que a gente pretende fazer, né, é como eu falei, a gente mostrar aquilo que a gente fez e aquilo que a gente vai fazer, né? O outro lado que vai ter que se safar desses problemas, né, e daquilo que fez de errado. Então, eu acho que agora nós vamos, evidentemente, mostrar para o povo brasileiro a responsabilidade desses dirigentes bolsonaristas, da família Bolsonaro, do Tarcísio, que recebeu 2 milhões de reais na campanha do Vorcaro. Enfim, essa turma toda, né? Eu acho que a gente vai ter uma campanha com muito debate, né? Muita discussão. Eu acho que esse pessoal da extrema-direita está muito enrolado agora, porque eles posavam o tempo todo de incorruptíveis, e agora está revelado aí as relações dele com esse grande fraudador, esse picareta do sistema financeiro, que é o Daniel Vorcaro.
6: O Wilson pode fazer a sua pergunta?
7: Deputado, mais uma pergunta nessa questão de organização de campanha. Nesse momento, aparentemente, o Flávio Bolsonaro deve ter algum tipo de de desgaste por conta de toda essa repercussão. Possivelmente, o mundo político, a gente sabe como se movimenta, os partidos, alguns partidos de centro que estavam orbitando na campanha de Flávio Bolsonaro, tendem a voltar a procurar o presidente Lula se o cheiro de vitória voltar para ele. Existe, de alguma forma, o nome do vice-presidente e ex-governador Geraldo Alckmin está consolidado como candidato a vice do Lula, ou se algum partido de centro apresentar um nome para uma possível candidatura a vice no lugar de Geraldo Alckmin, o presidente Lula entrega o Geraldo Alckmin para uma outra posição, para uma outra missão, ou Geraldo Alckmin está consolidado como candidato a vice-presidente do presidente Lula?
4: Olha, pelo trabalho que o Geraldo Alckmin fez nesses 3 anos e meio, que vai completar 4, pela lealdade que ele teve ao presidente Lula, eu acho que o Alckmin está muito bem consolidado, né? É o nosso candidato a vice-presidente da República, é uma pessoa com grande capacidade de trabalho e tem muito a oferecer para o Brasil ainda. Então, isso me parece resolvido. Agora, evidentemente...
7: Mesmo, deputado, desculpa, mesmo que um MDB ofereça um nome, mesmo que um Kassab ofereça um nome, o Geraldo Alckmin está consolidado?
4: Olha, veja bem, nós estamos com um governo que tem realizações, que fez, e o Geraldo é parte dele. Né? Esses partidos são base de apoio no Congresso em situações muito débeis. Né? A gente viu vários momentos em que partidos como o MDB, o PSD, né, do Kassab, eles que compõem a base do governo, compõem o próprio governo, né, não garantiram os votos necessários para algumas votações importantes. Então é lógico que a gente tem todo interesse em compor com eles. Mas a gente também não pode abrir mão daquilo que teve sempre com a gente, aqueles que tiveram 100% com a gente. Então, lógico, e vamos continuar, se eles tiverem a fim de vir continuar com o governo, podem vir, vamos formar uma aliança ampla, né? Não tem problema nenhum. Agora, eu, na minha opinião, né? É lógico que nós não debatemos esse assunto, porque essa situação nem sequer está cogitada, né? Mas no meu modo de ver, está consolidada a chapa.
0: Faltando 19 minutos para 6 da manhã. Muito bom dia a você que sintoniza a TMC. 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Daqui a pouquinho, 6 da manhã, você curte o Corre TMC. Antes disso, a gente continua com as informações aqui do Amanhã TMC, que enquanto aliados do governo exploram o desgaste envolvendo Flávio Bolsonaro e o banqueiro Daniel Vorcaro, na direita, a avaliação é de que a crise pode marcar uma mudança importante no campo conservador. Tema da coluna Sem Dó, com Luiz Felipe Pondé, e a gente confere agora.
2: E aí, Pondé, já a gente tava comentando aqui, né? Já comprou a pipoca, hoje é dia de falar de cinema, né?
3: É, bom... Tá parecendo um filme barato essa história toda, né? Na realidade, como você fala, tipo filme B, né? B, C. É, sim. Então, eu acho que nesse momento, apesar de que o Lula e a esquerda, eles estão festejando largamente o que aconteceu com o Flávio Bolsonaro, chama atenção o fato dessa conversa ter sido bem em cima já da situação em que o Vorcaro ficou, né, com a polícia e tal, que o Flávio procurou ele, chamou de irmãozinho, né, parece um presente dos deuses, né, da deusa da fortuna romana, mas eu tenho, assim, algumas dúvidas. Uma delas é um tema que eu já venho tratando há algum tempo, é que eu não tenho certeza o quanto a corrupção impacta a decisão de um eleitor. Talvez um eleitor que está ali no meio, escolhendo quem mais ele detesta, né? Mas um eleitor que seja convicto, que esteja ligado de fato a um partido, a uma ideologia, a um candidato, a tendência, me parece, é que a corrupção é sempre seletiva. Isso vale tanto para a esquerda quanto a direita. Se o meu candidato é acusado, então é fake news. Se o adversário é acusado, então é verdade. Então eu tenho ainda, a gente precisa ver isso rolar. Por outro lado, Felipe, a questão do da direita enquanto tal, pode ser um momento em que candidatos como Caiado e Zema, no caso específico dessa eleição, eles consigam talvez estabelecer uma distância com relação ao domínio absoluto dos bolsonaros, que sempre me pareceram, né, eu tenho dito, um grupo muito pouco inteligente, né? Muito pouco inteligente mesmo, parece mais um grupo assim que aproveita as bordas, um pouco no perfil do próprio Jair Bolsonaro, que sempre foi baixo clero, né, na política. Uhum. Então, gente que estava acostumado a, digamos assim, um nível mais basal de atividade política, e de repente, por uma série de fatores, foi alçado a protagonismo nas eleições que elegeram Bolsonaro em 19, né? Que ele assumiu em 19. Então, mas talvez seja o momento, se a direita se provar capaz e não tão incapaz quanto os bolsonaros, me parece, como grupo político, de repente eles possam alçar algum tipo de voo. E a mesma coisa eu espero à esquerda, no sentido de que a esquerda consiga encontrar um caminho que não seja só Lula, né? Porque a gente fica também, a esquerda também fica travada ali, é Lula ou não é ninguém, não tem nenhuma opção, como é que fica? Então acho que a gente está bastante estrangulado em termos de representação política, apesar de que isso não é só um fenômeno brasileiro, vale salientar, né?
1: Com certeza, Pondé, com certeza. Agora, 8 e 6, queria só fazer uma perguntinha.
2: Deu antes. Até uma respirada fundo, né? Depois que o Pondé.
1: Eu queria falar sobre algo que a gente já falou aqui com o Pondé outras vezes, que diz respeito ao campo da imoralidade e ilegalidade, uhum. Que é algo que está em jogo agora, né? Então a gente tem uma defesa.
3: Com isso eu não quero dizer que a mentira está entranhada só na democracia. A mentira está entranhada na política enquanto tal. Mas já na democracia ateniense, você tinha suspeita de fraude, de tentativa de alterar votações, impedir que determinados grupos comparecessem à Assembleia, né? Então, como a política é um território da violência, isso é uma definição do filósofo Fukuyama, né? Então, a gestão, a conquista, a distribuição, perder o poder. Então, é uma coisa muito séria quando está em jogo a política. No nosso caso aqui, você tem toda a razão, Joana, porque inclusive são territórios distintos. Um é o território da lei, que é quase técnico, digamos assim, e o outro é o território da moral, que tem a ver com costumes, que é um pouco pré-legal, né? De certa forma, é anterior à lei e posterior à lei. E nesse caso, a gente está vendo, de fato, um show de horrores. Esse não é o primeiro caso, né? Eu digo o caso do Flávio Bolsonaro não é o primeiro caso. Chama atenção o fato de como essa história do Vorcaro parece estar em todo lugar, né? Em todo lugar. De repente, daqui a pouco, o Vorcaro está envolvido na guerra do Irã com os Estados Unidos, com Israel. Porque todo lugar aparece alguma ligação com esse Banco Master, né? Mas a verdade é que, quase uma ironia, é que há algum tempo, vocês lembram quando foi determinado que vivíamos a era da pós-verdade?
2: Uhum.
3: Então, isso foi antes da pandemia, inclusive. Então, essa tendência de trocar a ideia de fato por narrativa, a gente sabe muito bem que as fronteiras não são muito claras, mas assim, simplesmente trocar por narrativa é a ideia de que você pode forçar a moral mesmo, pode transitar pela imoralidade, contanto que no final, nas eleições, você ganha as eleições. Há um teste quase de moralidade, não só por parte dos políticos, mas por parte de quem acaba sendo obrigado a escolher em meio a péssimas opções, né?
8: Três policiais foram tornados réus por crimes voltados para atrapalhar a investigação do assassinato de Marielle Franco. Mais detalhes com Rebeca Renzi.
9: O caso do assassinato de Marielle Franco ganha mais uma repercussão. O ministro do STF, Alexandre de Moraes, votou hoje para tornar réus os policiais Rivaldo Barbosa de Araújo Júnior, de Nilton Lages e Marco Antônio de Barros Pinto, por suposta participação em crimes relacionados à investigação. Segundo o texto, os agentes são acusados de desaparecer com documentos, assumir inquéritos policiais que eram de responsabilidade de delegados que não fazem parte do esquema, ocultar e não preservar provas, forjar testemunhos, incriminar inocentes e realizar as chamadas diligências inócuas, que são atos processuais sem finalidade prática, servindo apenas para gerar volume e atrasar a investigação. A Procuradoria-Geral da República denunciou os três em fevereiro pelos crimes de associação criminosa e obstrução de justiça no curso das investigações sobre o homicídio da parlamentar e do motorista Anderson Gomes, que aconteceu em março de 2018. Essa investigação aponta a criação de uma organização liderada por Rivaldo dentro da Polícia Civil do Rio, voltada para atrapalhar investigações de homicídios. Os três foram então definidos como réus e aguardam o julgamento que ocorre no plenário virtual da primeira turma do STF. A vereadora foi morta a tiros dentro do carro na região central do Rio, junto com o motorista. A assessora dela estava junto, foi atingida apenas por estilhaços. Na ação, bandidos emparelharam um carro ao lado do veículo onde estava Marielle e dispararam pelo menos 4 tiros na cabeça dela. Os criminosos fugiram sem levar nada.
10: A Polícia Federal nega que tenha trocado o comando da investigação sobre fraudes no INSS. O posicionamento veio depois de a informação vazar pela imprensa e gerar forte reação entre parlamentares da oposição. O caso também chegou ao Supremo.
11: A Polícia Federal negou que tenha trocado o comando da investigação sobre fraudes no INSS. A corporação se posicionou depois de a informação vir à tona pela imprensa e gerar forte reação entre parlamentares da oposição. Os inquéritos da Operação Sem Desconto estavam na Coordenação Geral de Polícia Fazendária. Segundo a PF, toda a equipe está mantida, mas foi transferida para a Coordenação de Inquéritos nos Tribunais Superiores SINC, que investiga políticos com foro especial. Em nota, a instituição defendeu a alteração, argumentando que assim que, abre aspas, possui estrutura permanente voltada justamente à condução de operações sensíveis e complexas com tramitação perante o Supremo Tribunal Federal, fecha aspas. Antes, no entanto, a notícia da suposta mudança no comando do caso gerou forte reação em Brasília. O líder da oposição na Câmara, Cabo Gilberto, apresentou representação à Procuradoria-Geral da República pedindo explicações sobre a medida administrativa. O líder do PL na Câmara, Sóstenes Cavalcante, protocolou o requerimento de convocação do diretor-geral da PF para uma audiência na casa. E o senador Carlos Viana, ex-presidente da CPMI do INSS, oficiou Andrei Rodrigues pedindo esclarecimentos.
12: Eu estou oficiando como senador o diretor-geral da Polícia Federal para que a gente entenda o que está acontecendo. Nós não podemos, em hipótese nenhuma, se é o caso, aceitar qualquer interferência política numa investigação que é de interesse de todo o país. Nós queremos saber, é uma informação que o Brasil se pergunta.
11: A Operação Sem Desconto apura um esquema de fraudes envolvendo os descontos não autorizados em contas no INSS, com um prejuízo estimado em mais de 6 bilhões de reais durante os governos Bolsonaro e Lula.
10: E o Ministério da Fazenda fez um alerta sobre criminosos que estão usando o nome do programa novo Desenrola Brasil para aplicar golpes em consumidores que tentam renegociar dívidas pela internet. O repórter Murilo Hernandes traz os detalhes.
13: O Ministério da Fazenda fez um alerta sobre o novo golpe que usa o nome do programa Novo Desenrola Brasil para enganar consumidores interessados em renegociar dívidas pela internet. Segundo o governo federal, criminosos criaram páginas falsas muito parecidas com os canais oficiais do programa e usam promessas de descontos altos para convencer as vítimas a fornecer dados pessoais e financeiros. O golpe começa quando a pessoa informa o CPF em uma suposta consulta para verificar se pode participar do programa. Depois disso, um falso atendimento online passa a pedir informações bancárias, dados de cartão de crédito, empréstimo e outros débitos. Na sequência, os criminosos informam que a renegociação foi aprovada e cobram uma taxa antecipada via Pix, alegando custos administrativos ou de processamento eletrônico. Em alguns casos identificados por empresas de cibersegurança, os golpistas chegaram a cobrar cerca de R$ 90,00 em falsas taxas de adesão. O Ministério da Fazenda reforça que o novo Desenrola Brasil não cobra qualquer valor para participação ou renegociação de dívidas e orienta os consumidores a procurarem diretamente bancos e instituições financeiras onde possuem dependências financeiras. A recomendação também é desconfiar de links enviados por aplicativos de mensagem, redes sociais e anúncios patrocinados na internet com promessas de descontos exagerados ou soluções rápidas para limpar o nome. Especialistas em segurança digital alertam que os criminosos usam o senso de urgência e vulnerabilidade financeira das vítimas para aplicar os golpes. Segundo o ministro da Fazenda, Dário Durigan, o sistema é seguro, porém é necessário se precaver contra os golpes.
14: Não caia em golpes, fique atento a mensagens estranhas, certifique-se qual a fonte e procure o seu banco caso haja dúvida para se certificar da informação.
13: O governo orienta que qualquer tentativa de golpe seja denunciada às autoridades e reforça que o novo Desenrola Brasil não cobra taxas para renegociação de dívidas.
10: E olha, faltando poucos dias para o fim do prazo da declaração do Imposto de Renda 2026, o contribuinte precisa ficar atento às regras e evitar erros que podem levar à malha fina. Quem detalha o assunto é a repórter Rafaela Soares.
15: O prazo final de entrega da declaração do Imposto de Renda 2026 termina no dia 29 de maio. Quem perder essa data estará sujeito a uma multa mínima de R$ 165,74, podendo chegar até 20% do imposto devido. Devem declarar os contribuintes que receberam rendimentos tributáveis acima de R$ 35.584 ao longo de 2025, além de pessoas que tiveram receitas com atividades rurais, investimentos ou operações na Bolsa de Valores. O órgão também lembra que a isenção para quem ganha até R$ 5.000 não vale para a declaração deste ano. Outro ponto importante é que o contribuinte já consegue descobrir em cerca de 24 horas após o envio da declaração se caiu ou não na malha fina. Essa consulta pode ser feita pelo portal ECAC ou pela plataforma Meu Imposto de Renda, utilizando a conta gov.br nos níveis prata ou ouro. Entre os principais erros que levam à retenção da declaração estão a omissão de rendimentos, despesas médicas sem comprovação e informações divergentes sobre dependentes. Caso exista alguma pendência, o contribuinte pode enviar uma declaração retificadora para corrigir os dados.
10: E olha, com surtos ativos de sarampo nos países que vão sediar a Copa de 2026, autoridades de saúde reforçam a importância da vacinação antes das viagens internacionais. De Curitiba, Isabela Miranda tem mais detalhes.
16: Faltando menos de um mês para o início da Copa do Mundo de 2026, quem for acompanhar os jogos nos Estados Unidos, Canadá e México precisa estar atento em relação à vacinação contra o sarampo. A Organização Pan-Americana da Saúde alerta que os três países sede do torneio convivem com surtos ativos do vírus. Neste ano, por exemplo, o Canadá perdeu o certificado de país livre do sarampo por não conseguir interromper a transmissão por mais de 12 meses. Estados Unidos e México também registram transmissão em curso. No Brasil, foram 3 casos confirmados em 2026, sendo uma criança de 6 meses, que mora em São Paulo, com histórico de viagem à Bolívia, um homem de 42 anos, que é morador da Guatemala, e uma jovem de 22 anos, do Rio de Janeiro, que trabalha em um hotel da cidade, de acordo com o Ministério da Saúde. Um único infectado pode contaminar até 18 pessoas, o que coloca as arquibancadas, aeroportos e fluxos turísticos no radar das autoridades sanitárias. A transmissão do sarampo pode acontecer antes mesmo do aparecimento das primeiras manchas vermelhas na pele. O calendário regular prevê a primeira dose aos 12 meses e a segunda aos 15 meses de vida. Jovens e adultos até 29 anos devem comprovar 2 doses ao longo da vida. Pessoas entre 30 e 59 anos precisam ter ao menos 1 dose. Profissionais da saúde recebem 2 doses, independentemente da idade.
10: E o encontro de 5 campeões do mundo, 5 gerações diferentes da seleção brasileira e muitas histórias marcantes do futebol nacional reunidas no mesmo lugar. O repórter Breno Ávila acompanhou tudo de perto e traz os bastidores deste papo entre as lendas da Amarelinha.
17: Um encontro histórico envolvendo 5 campeões mundiais pela seleção brasileira aconteceu nesta quinta-feira em São Paulo, nos estúdios do Podpá. Participaram do evento Pepe, campeão mundial em 58, Mengálvio da campanha de 62, Rivelino do histórico esquadrão de 70, além de Taffarel e Cafu, nomes eternos das conquistas do Tetra e do Pentacampeonato Mundial em 94 e 2002, respectivamente. Durante a coletiva gravada pela TNC, Cafu, Taffarel e Rivelino responderam sobre Neymar e a sua convocação por parte de Carlo Ancelotti na próxima segunda-feira.
18: Eu acho que o detalhe agora não é se ele vai ou não. O detalhe é o que a seleção brasileira vai fazer dentro dessa Copa do Mundo, independente do Neymar estar ou não.
19: Esses últimos jogos dele, hein? Eu gostei bastante. Ele tá jogando tipo um falso 9, que ele fica muito próximo do gol, na frente da área. Ele tem uma movimentação que eu vejo em poucos jogadores. A qualidade dele, ele tem. Agora, o que preocupa muito todo mundo é fisicamente, como é que o Neymar tá? Amanhã leva, machucou o primeiro, pode machucar. Então existe essa preocupação, mas é um jogador que faz a diferença.
17: Perguntado, Taffarel também falou sobre as condições físicas dos goleiros da seleção brasileira e o atual momento do goleiro Alisson e também dos momentos de Ederson e Bento.
19: O Alisson tá voltando de lesão, já tá trabalhando junto com o grupo. A semana que vem tá entrando em campo para jogar a última partida do campeonato. Vai se apresentar aqui na seleção com todas as condições e isso que a gente espera.
17: O clima foi de muita descontração, nostalgia e um dos momentos mais aguardados aconteceu no final do encontro, quando o seu Pepe e o Mengálvio encontraram os outros 3 campeões do mundo pela seleção brasileira, que se prepara para mais uma Copa do Mundo, dessa vez nos Estados Unidos, Canadá e México.
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A pesquisa Datafolha mostra empate entre o presidente Lula e o senador Flávio Bolsonaro em um eventual segundo turno da eleição presidencial de 2026. Os dois aparecem com 45% das intenções de voto, dentro da margem de erro de 2 pontos percentuais. O levantamento ouviu 2.004 pessoas em 139 municípios do país. A maior parte das entrevistas foi realizada antes da divulgação do caso envolvendo o filme Dark Horse e Daniel Vorcaro. No cenário de primeiro turno, Lula lidera com 38% das intenções de voto, seguido por Flávio Bolsonaro com 35%. Romeu Zema e Ronaldo Caiado aparecem com 3% cada, enquanto outros candidatos somam índices menores. A pesquisa também aponta vantagem de Lula sobre Zema e Caiado em simulações de segundo turno. Entre os eleitores independentes sem alinhamento declarado ao petismo ou bolsonarismo, Flávio Bolsonaro aparece numericamente à frente de Lula em um eventual segundo turno. Segundo dados da Datafolha, 38% deste grupo votariam no senador, enquanto 32% escolheriam o atual presidente. Outros 27% afirmaram que votariam em branco, nulo ou ainda não sabem quem votar. Na pergunta espontânea, quando o Instituto não apresenta o nome dos candidatos, Lula tem larga vantagem com 27% das menções. Flávio aparece depois com 18%, seguido pelo inelegível Jair Bolsonaro com 3% e Caiado com 1%. Nesse cenário, 39% afirmaram que não sabem em quem pretendem votar. O Partido Democracia Cristã confirmou o ex-ministro do Supremo Tribunal Federal, Joaquim Barbosa, como pré-candidato à presidência da República.

0: para a eleição do estado. Olha, o assunto agora é a divulgação do áudio em que o senador e candidato à presidência da República, Flávio Bolsonaro, pediria dinheiro para o dono do Banco Master, Daniel Vorcaro, para pagar despesas com o filme Dark Horse, que conta a história do seu pai, o ex-presidente da República, Jair Bolsonaro. E para repercutir a notícia, a gente conversa agora com o cientista político e professor da Mackenzie, Rodrigo Prando.
1: O que está acontecendo por enquanto, né? Sabidamente, o Daniel Vorcaro tem problemas sérios com a justiça, e não só problemas sérios com a justiça, mas problemas que se espraiam em vários poderes da República, executivo, legislativo e judiciário. A gente conhece, por enquanto, a pontinha do iceberg, porque sabe-se que ele está negociando, mas ainda não evoluiu, uma delação premiada. Pois bem, eu estava escrevendo, inclusive, lembrando, né, um político que dizia que a política é como nuvem, você olha para um lado, ela está de um jeito, quando você olha, já mudou. E por que que eu escrevi isso agora há pouco? Porque a semana passada, ou a semana retrasada e passada, não foram tão simples e fáceis para o presidente Lula. Mas essa semana, e no finalzinho da semana passada, com o Ciro Nogueira, alvo de busca e apreensão da PF, e agora esse áudio que foi divulgado em relação ao pedido do Flávio Bolsonaro, coloca nitroglicerina pura no embate político-eleitoral. Uma eleição polarizada, uma eleição com candidatos com alta rejeição, a vitória se dá geralmente por uma pequena margem, como aconteceu em 2022. A vitória do Lula se deu pela menor margem de votos na nova República. Não foram 2% dos votos válidos. Então, se a gente tiver, de acordo com as pesquisas, um cenário ainda polarizado entre Lula, que é o incumbente, e Flávio Bolsonaro, qualquer desgaste pode significar uma derrota ou uma vitória, de um lado ou outro. Então, a gente não tem ainda a dimensão do prejuízo na imagem e simbolicamente que esse escândalo, sendo colocado dessa maneira na sua pergunta, recairá sobre a candidatura de Flávio Bolsonaro. E veja que em menos de 2 semanas ele está se explicando novamente por um desgaste que chega, só que desta vez diretamente envolvendo o seu nome e o nome do seu pai, que se encontra inelegível e preso. Com isso, outros candidatos mais à direita e ao centro não poderiam ganhar força e musculatura? Sim, poderiam. Então, pode acontecer que, de repente, Zema, e que eu acho que nesse momento Zema tem muito mais capacidade de mobilizar de maneira comunicacional, inclusive pela crítica que fez aos ministros do Supremo, pela charge que fez ali e tudo mais, né? Tudo isso dá ao Zema uma oportunidade. Caiado tem também? Caiado tem também, mas me parece que nesse momento, pelo menos nas últimas semanas, Romeu Zema é mais conectado com esse universo digital do que o Caiado. Então pode ser que sim, que um outro candidato comece a melhorar. E claro, estou falando numa suposição, são hipóteses que seriam ou não confirmadas a partir de novas rodadas de pesquisa. Saiu recentemente pesquisa mostrando que a gente tem ainda praticamente um empate técnico com Lula e Flávio Bolsonaro. E por último, já devolvendo para vocês, tem uma questão. De fato, um escândalo pode não representar o fim de uma candidatura como a de Flávio Bolsonaro, como muita gente falou quando o Jorge Messias foi preterido, não foi aceito pelo Senado da República, que o governo havia acabado. Poucos dias depois, Lula estava sendo recebido por Trump em tapete vermelho, com um sorriso que é pouco comum no rosto de Donald Trump, e o presidente agora e o governo têm anunciado medidas, né? Desenrola, questão de segurança pública, revogação da taxa das blusinhas, então está ali abrindo sua caixinha de bondades, buscando eleição. Pois bem, então se lá o Mensalão não chegou a derrubar o governo Lula e ele foi reeleito, pode ser que Flávio se recupere. Isso pode acontecer, sem dúvida nenhuma. E eu sempre disse aí, para finalizar e passar para vocês de volta, que o Flávio, candidato, tem o ônus e o bônus. O bônus é o sobrenome, que é o sobrenome do seu pai, preso e inelegível. Então é uma força. Mas ele tem também o ônus,

0: que é o desgaste que viria do escrutínio da opinião pública e dos jornalistas. E, por fim, né, mesmo que o Flávio, tendo esse ônus, sendo aí desgastado pela questão desse escândalo, do pedido de dinheiro ao Daniel Vorkaro, tem um fato que também é incontornável: o Lula é muito rejeitado. Ainda que o presidente consiga melhorar a sua posição nas pesquisas, ele, o lulopetismo, é muito rejeitado. Então, isso faz com que até um escândalo como esse talvez não seja capaz de tirar, nesse momento, a proeminência política eleitoral de Flávio Bolsonaro.
1: Seis horas, 9 minutos pelo horário de Brasília. 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
3: Olá, sejam muito bem-vindos ao Corre TMC. Eu sou Mirelle Mosquela. Quem cedo madruga já correu 2 quilômetros, rapaziada? Quero saber se você já tirou esse popô do sofá e já correu, já fez atividade física. Manda mensagem pra gente. Esse é o programa de corrida aqui da TMC, mas é o programa do seu esporte. Então, independentemente da atividade física que você pratica, que você faz todos os dias, você é muito bem-vindo aqui. E é claro que eu não estou sozinha nessa correria de sempre. O meu parceiro André Galvão está comigo. Galvão, bem-vindo.
4: Tudo bem, Mimi?
3: Tudo
4: Já
3: ótimo.
4: corremos 2 quilômetros
3: Já,
4: hoje?
3: e hoje foram 8 quilômetros.
4: É, a Mimi tá no ciclo de maratona, então ela tá correndo demais. Mas ó, vambora, vamos correr muito aqui junto no Corre TMC. Temos convidado super especial, convidada super especial. Que programa hoje, hein?
3: Hoje o programa está recheado e eu já vou começar com ele, tá? Olha, se você é um corredor de rua, com certeza você já fez uma prova da Iguana Esportes. Ah, Mirelle, mas eu já fiz 3 corridas de rua, mas já conhece a Iguana Esportes. Então hoje eu vou dar as boas-vindas para o Paulo Carelli, que é o CEO da Iguana Esportes. Paulo, seja muito bem-vindo. Que honra trocar essa ideia com você. A Iguana Esportes, que já é uma referência, né, em prova de rua, se compararmos aí, né, com as provas internacionais também. Já passo essa bola para você, que aqui o jogo é rápido, a gente está nesse quilômetro de 5 quilômetros aqui, né? Batida, pergunta frenética para ti. Se a gente comparar as provas internacionais, a gente tá em qual nível? Seja muito bem-vindo aqui no Corre TMC.
4: Olá, olá, Mirelle, Galvão, Elaine. A gente, né, hoje realmente o mercado brasileiro já amadureceu muito, né? As provas que acontecem aqui no Brasil, principalmente em São Paulo, que é a capital da corrida hoje, né? A cidade onde mais se corre, elas não deixam a desejar, né? Para a grande maioria das provas internacionais. As provas já estão cada vez mais profissionais, estruturadas, com segurança, com qualidade, com ativações, qualidade de kit, né, percursos interessantes. Então, o nosso mercado, né, já vem construindo isso há algum tempo. Então, as corridas aqui, exceção se faz as majors, né, que aí a gente está falando de outro, das grandes maratonas, um grupo muito seleto de maratonas, mas, no geral, as nossas provas são tão boas quanto correr lá fora.
3: Concordo também. Já corri lá fora, já corro aqui também. Muitas provas da Iguana, né? Como eu disse, quem é atleta, tanto amador, de elite, enfim, já teve essa experiência de correr uma prova da Iguana. Agora, Paulo, qual é então o grande desafio, ou o maior o desafio de organizar hoje um evento de grande porte aqui no país?
4: Olha, os nossos maiores desafios continuam sendo eu acho que é o entendimento do que a gente faz, né? Tanto pelo poder público, que é um apoio fundamental para o crescimento, né, e para a qualificação desses eventos. Então, a gente precisa cada vez mais utilizar vias que, às vezes, não vinham sendo utilizadas para corridas durante um período maior de tempo, né? E a cidade precisa entender isso. Em vez da gente ser visto, né, como uma atividade que está atrapalhando, né, o trânsito ali, atrapalhando que as pessoas vão comprar pão de manhã ou se desloquem, ao contrário, né, que as corridas sejam entendidas como uma programa, né, de saúde populacional, uma coisa que faz muito bem para a cidade, que movimenta o turismo, que movimenta a economia, que faz muito bem para as pessoas e que as pessoas passem, né, a apoiar cada vez mais, né, a população como um todo e os órgãos públicos, porque esse crescimento, né, esse apoio ele é fundamental, porque o organizador sozinho ele não tem, né, a força dele é limitada. Então, se ele não tiver apoio da população, das comunidades e dos órgãos públicos, esse crescimento vai ser sempre mais lento.
5: Agora, prazer estar com você, Paulo. Obrigado por nos atender aqui no nosso COI TMC. A gente sabe que o mercado das corridas está em constante evolução, né? Está explodindo no Brasil inteiro, no mundo todo, né? É impressionante quanto a gente sempre fala, que a gente sempre brinca, né? Como antigamente tinha, sei lá, uma corrida por mês em São Paulo, às vezes uma corrida a cada 2-3 meses.
3: Verdade.
5: E agora, poxa, é difícil até escolher uma corrida no domingo, de tantas corridas que estão marcadas para o domingo na cidade de São Paulo. Então, você acredita que o Brasil, né, você que participa de tantas organizações dessas provas, acredita que o Brasil pode se tornar, de repente, uma referência mundial nesse mercado?
4: Eu acho que sim, Galvão. Acho que a gente tem caminhado para isso. O mercado dos Estados Unidos e da Europa são mercados já bem mais evoluídos que o nosso, né? Porque as pessoas têm o hábito de correr, né? Eu acho que a gente chegou num momento aqui no Brasil onde correr não é mais moda, não é só para quem realmente resolve enxergar a corrida como um atletismo, mas a corrida hoje já passa a ser um estilo de vida para muita gente, né? Então é isso que a gente está sentindo nesse momento, esse que a gente está chamando aí de boom da corrida, né? Todo mundo correndo, eu acho que é justamente essa percepção, né? Cada vez mais gente adotando a corrida realmente como um hábito de vida, como uma prática, né? E isso vai fazer com que as pessoas cada vez, né, enfim, permaneçam correndo por mais tempo, busquem provas de maiores distâncias, né? Procurem lá um dia correr uma meia maratona, uma maratona, o que já acontece lá fora, né? Lá eles começam a correr como criança nas escolas e continuam correndo e isso começa a se tornar mais fácil, né? Faz mais parte da vida e é o que a gente está experimentando aqui. Então eu acho que vai demorar um pouco, a gente ainda tem, né, mais alguns anos aí para esses corredores jovens que estão começando agora cheguem, né, até esses ciclos se tornarem maratonistas. Mas é nisso que a gente foca o nosso trabalho, né? A gente quer cada vez mais aí construir essa jornada dos maratonistas aí no meio esportivo.
3: É isso. Falando então em maratonistas, em atletas, né, também de elite, eu queria falar de premiação, porque a Iguana Esportes está sempre apostando muito alto, né, nas premiações das suas corridas, das suas organizações. E isso você acha que muda também o nível dos atletas? Acaba atraindo outros tipos de atleta num nível um pouco maior, Paulo?
4: Então, Mariana, a gente começou, né, há 2 anos atrás, um trabalho realmente olhando para a valorização dos atletas de elite, né, tanto masculino quanto femininos. Hoje a Iguana tem 3 provas, né, com selo da World Athletics, e isso significa o quê? Que a gente está no calendário global dos eventos de corrida de rua, a gente segue as mesmas regras que seguem, né, as grandes maratonas, os 10K, as meias maratonas do mundo, tanto no que diz respeito à qualidade técnica, né, quanto à valorização dos atletas de elite. Então, essas provas passam a ser interessantes para os atletas de elite. A gente convida eles, procura dar atenção, recebê-los e dar condição para que eles melhorem seus tempos, melhorem seus resultados, né, sejam ranqueados nessas provas, passam resultados que eles obtêm, passam a valer pontos, né, para que eles se qualifiquem para campeonatos mundiais, campeonatos pan-americanos, para outras provas que acontecem no mundo. Então, com esse fortalecimento, né, do mercado, a gente
6: né, resolveu investir mais realmente nessa premiação e nas condições de visibilidade para esses atletas de elite. Porque a gente acha que falta isso aqui, né? A gente realmente precisa que esses atletas tenham uma condição melhor, assim, de disputar boa prova, estar junto, né, competindo entre eles e busquem também melhores recompensas por isso.
3: É isso, né, Galvão? Acho que é importante, né, a gente pensar também nessa premiação, porque é claro que o atleta vai lá, ele se dedica, ele tem foco, ele tem disciplina, e quando ele acorda cedinho, quer fazer uma corrida, ele dá o máximo dele, e aí ele espera também uma boa premiação da organização, claro. É a recompensa desse atleta, né?
5: É a recompensa, é evidente, né, e a gente está vendo essa profissionalização cada vez maior, né, é um boom, né, que já deixou de ser novidade há alguns anos.
3: Total.
5: Né? E a gente está vendo esse mercado cada vez mais forte e é bacana o trabalho que faz a Iguana Esportes, né, proporcionando tantas oportunidades para essa galera toda aqui no Brasil.
3: E Galvão, sabia que a empresa, né, agora o Paulo vai falar um pouco melhor para a gente, ela sempre traz novidades, a Iguana, e um dos destaques, eu queria que você falasse para mim, Paulo, que é a premiação de R$25 mil para quem quebrar o recorde brasileiro nos 10 quilômetros. Essa marca já duram décadas. Então, é para quebrar a marca do Marilson, né, Gomes, do Santos, que ele fez 10 quilômetros em 27 minutos e 48 segundos em 2007. E olha aí o feminino, conta pra gente. Quanto é que foi o feminino?
5: A Carmen de Oliveira, ela marcou 32 minutos e 6 segundos. Este foi o recorde dos 10 quilômetros brasileiros em 1993. São 33 anos sem uma mulher quebrar este recorde da Carmen de Oliveira e 19 anos sem um homem quebrar o recorde do Marilson Gomes dos Santos. Tá na hora. Gostei desse incentivo, não é, Paulo?
6: É isso, né? A gente também, quando olha para isso, né, fica assim, sem acreditar, né, como que desde esta época, né, em tanto tempo, ninguém foi lá e obteve esses resultados, né? Mas aí a gente está realmente procurando incentivar, né, que os atletas brasileiros aí realmente busquem, né, nos seus treinamentos, no seu ciclo, colocar isso como um foco e ir buscar esses tempos, né? E a premiação, logicamente, é um grande incentivo, né? Os atletas de elite, eles vivem disso, né? Então, realmente, para ver se a gente consegue buscar esses resultados, né? Porque gente correndo tem, né? Então, vamos fazer um pouquinho mais de força aí e, quem sabe, né, a gente consegue bater esses tempos.
3: É isso, fazer só um pouquinho de força, né? Mas é muita força para conseguir passar esses recordes. Paulo, muito obrigada pela sua participação. Eu sei que seu tempo é precioso, sua agenda sempre, né, cheia. Obrigada por ter tido esse tempinho aqui, conversar aqui com a gente do Corre TMC. E qualquer novidade, as portas aqui estão super abertas para vocês trazerem novidades da Iguana Esportes para a gente.
6: Obrigado, eu que agradeço a participação. É um assunto que a gente sempre gosta muito de falar e podem contar com a nossa colaboração aí sempre que for aí o caso.
3: Obrigada, Paulo.
6: E duas corridas para nós.
5: Obrigado.
3: Muito bom, obrigada, até a próxima. Bom, esse foi então até. O Paulo Carelli, CEO da Iguana Esportes, né? Como eu tinha dito aqui, você que já faz corrida de rua, com certeza você já correu uma corrida da Iguana, mas agora a gente vai passar a bola para a nossa convidada, ela que já está aqui comigo, com a gente, né, claro, Elaine Serrano. Elaine, muito bem-vinda. A Elaine, corredora, decidiu colocar a corrida depois que virou mãe também. Tem uma história de muita inspiração pra gente aqui do Corre TMC. Elaine, seja muito bem-vinda, e é fisioterapeuta, então acabou trilhando o caminho dela, né, para a área do esporte, vai contar aqui para a gente. Elaine, bem-vinda, que bom que você está aqui conosco.
7: Primeiro, obrigado pelo convite, estou muito feliz de estar aqui, de poder compartilhar minha história, que eu acho que é uma coisa que, para todo mundo saber que é possível, né, eu depois de ser mãe aos 33 anos, quase 33 anos, eu decidi entrar num grupo de caminhada e fui evoluindo. E no mesmo ano, né, em 99, há 27 anos atrás, eu fiz a Maratona de Nova York, que na minha opinião é a melhor maratona.
3: É a rainha, né? Dizem, né? É a rainha das majors, né?
5: Eu concordo. Você viu o detalhe? No mesmo ano que ela começou a fazer uma caminhada, ela já terminou fazendo a Maratona de Nova York.
7: Fiz a Maratona de Nova York, 6 meses depois fiz Paris, voltei e fiz Nova York, que eu não fiquei feliz com o meu tempo, fiz 3:27, foi a Pri. Foi a primeira mulher brasileira a chegar, cruzar a linha de chegada, e aí eu não parei mais. Então eu corro há 27 anos, fiz 11 maratonas, fiz 2 Ironman, fiz ultramaratona, vários 70.3, que são os meio Ironman, e assim, sempre trabalhei, há mais de 30 anos que eu trabalho na área administrativa, e isso tudo, a corrida me ajudou muito, porque você tem que ter planejamento, você tem que ter disciplina, e tudo que eu ganhei no esporte eu levei para a minha vida profissional. E então, isso foi ajudando tanto na minha vida esportiva como na minha vida profissional. Só que eu tive sempre o sonho de trabalhar com esporte, né? Então eu pensei, eu vou começar a migrar, fazer uma transição de carreira. E aí foi quando eu...
3: Antes da transição de carreira, que você viu que ela já foi falando tudo aqui, né? Já percebeu que ela tá frenética.
5: Eu vi.
3: Ô, Elaine, mas a minha primeira pergunta é, você começou a correr depois que virou mãe. Antes de ser mãe, você não praticava corrida, não praticava nenhum esporte?
7: Não, eu fiz balé clássico quando eu era criança, né? Me formei em bailarina. Mas parei, depois não fiz mais nada, assim, nessa questão. Ia em academia, fazia, sei lá, naquele tempo, academia, você não tinha muitas coisas, assim, mas nunca cheguei perto de uma esteira. Eu não gostava de correr. Então eu entrei no grupo para caminhar, não para correr.
5: Não, você viu, né? Não gostava de correr.
3: Incrível, Galvão.
5: Não gostava de correr.
3: E depois já fez 11 maratonas. Maratonas.
5: E ultramaratonas.
3: Iron Man, inclusive 6 delas, é isso? Ou duas delas?
7: Duas.
3: Tá, então são 11 maratonas e duas delas dentro do Iron Man. Não, surreal. E quando você, depois que você, né, se tornou mãe, como é que você ainda estava na área da administração?
7: Como estou ainda hoje.
3: E como é que era essa rotina de ser mãe e tentar colocar a corrida? Porque a gente sabe que é muito difícil, né? Com treino.
7: É muito difícil. O que que eu me organizei da seguinte forma. Eu coloquei a minha filha numa escola próximo do meu trabalho. Então a gente ia cedo, eu treinava na hora do meu almoço. Então eu ia para o Parque do Ibirapuera, treinava na hora do almoço, voltava, tomava banho, tinha chuveiro no escritório, e à noite eu pegava minha filha. Então, assim, tinha dia que eu corria, tinha dia que eu fazia musculação na hora do almoço. Então, eu fui coordenando assim. Depois que ela foi crescendo, aí eu consegui encaixar mais uns treinos no período da manhã, mas sempre coordenando tudo, que é o que eu disse, né? O esporte traz essa coisa da disciplina, da organização. E quando a gente gosta, a gente dá um jeito.
3: Quando a gente gosta, a gente dá um jeito. Agora, Elaine, o que você achou mais difícil ali? Dar o primeiro passo, começar ou depois manter a constância?
7: Olha, não foi fácil dar o primeiro passo, mas a constância também foi difícil, porque surgem os obstáculos. É trabalho, é família, são os compromissos que às vezes noturnos que você fala, nesse jantar e beber amanhã no treino.
5: Exatamente, isso.
7: Total.
5: Isso é uma coisa que eu acho que muita gente passa por isso, né?
7: Passa.
5: Tem que ficar pensando nisso.
7: Tem que pensar,
5: né,
7: em tudo. Então, assim, eu fui, né, tendo jogo de cintura, excede daqui, excede dali, mas a corrida sempre venceu.
3: O beat venceu, mas aqui corrida venceu, né? Venceu.
5: Mas assim, quando você começou, então foi paixão à primeira vista.
7: Eu me apaixonei, assim, e aí você faz uma prova, a primeira prova que eu fiz foi do Centro Histórico. Na época eram 8 quilômetros, eu vi aquela multidão, aí eu fiquei na calçada, eu falei, gente, eu não posso sair aí no meio desse povo, né? Todo mundo corre, eu estou começando agora. Aí eu fiquei lá atrás. Aí quando todo mundo saiu, aí eu saí. Olha a noção que eu tinha, né? Aí eu saí, fui lá caminhando, trotando. Eu cheguei muito tarde, muito tarde.
3: Você foi admirando, né? Porque é uma prova bem bonita,
7: bem
3: né?
7: Bem bonita. E eu voltei nessa prova alguns anos depois e eu ganhei essa prova.
3: Não.
7: Porque a primeira na geral. Foi a primeira prova que eu fiz e depois eu retornei lá, faixa no peito.
3: Nossa, subiu no pódio.
5: Não, não, você criou essa meta para você, não foi?
7: Sim, mas foi engraçado que essa prova foi no dia 4 de agosto, no dia do meu aniversário. E o meu técnico, né, o Vanderlei Oliveira, falou assim, hoje é seu dia. Eu falei, hoje é meu dia. Mas assim, eu não esperava, eu falei, vou fazer um tempo bom. Mas sem aquela expectativa de ganhar a prova, porque foi a minha primeira prova. Aí eu fui lá e ganhei a prova. 50 Olha. Anos.
3: E mais um atleta que é do treinador Vanderlei Oliveira, maravilhoso. Ele que já esteve aqui também, recebemos o Caio também.
5: Semana passada.
3: E isso, exatamente, falando sobre ele. Ele puxa muito a sua orelha ou não, Elaine? Ele é de boa contigo?
7: De boa, puxou mais no começo. Agora é de boa.
5: No começo ele tem que ter certeza.
7: Tem certeza, faz parte do teste. Vamos ver se ela gosta mesmo. Se ela é disciplinada, se ela vai fazer, porque o resultado vem, né? Não existe, é o que eu falo, não existe milagre, existe treino. Então, não adianta falar, ah, você tem sorte. Não, eu treino. Né?
3: É isso.
7: Eu treino. No aniversário de São Paulo, agora recente, né, 25 de janeiro, eu fui a quinta na geral. Poxa, dividir pódio com as meninas novas, que ótimo, essa geração tá vindo. Mas é legal, né, você olhar assim e falar, poxa vida, eu vou fazer 60 anos daqui a pouco, e tô aqui no pódio com essas meninas.
3: É isso, eu tô de igual pra igual. É, eu tenho desempenho, tenho foco, tenho disciplina, a mesma coisa, né? Você, Elaine, que lá no começo decidiu ser mãe, começou a correr depois desse processo, né? De ser mamãe, da maternidade. E aí, quando foi que você virou a chavinha que era possível correr 42 quilômetros?
7: Quando eu comecei a caminhar e aí comecei a correr com essa transição, eu comecei a sentir segurança até pelo técnico. Né? Então, o Vanderlei sempre passou essa segurança. Olha, se você continuar disciplinada, treinando, você vai conseguir. E eu consegui. Então, assim, eu fui, lógico, com todas as dificuldades, eu acho que de uma estreia, de uma pessoa que começou a correr no mesmo ano, eu não tinha muita noção, assim, de o que tomar numa prova. Naquela época, não existia, assim, essa oferta de géis e tudo mais. Então, assim, você ia no supermercado, no Pão de Açúcar, comprava lá alguma coisinha e tomava.
3: Uma bananinha.
7: Uma bananinha, rapadura. É. Então, era diferente do que a gente hoje, a gente tem muita informação. Os nutricionistas estão muito mais preparados, né, para atender esse público. Então, eu tive, sim, a dificuldade, mas quando eu terminei a prova e você entra no Central Park, é uma subida, né, não é a pior, lógico, mas eu lembro assim que eu falei, acho que eu devo estar de 4, eu não aguento mais, eu estava com muita dificuldade para subir. E aí eu falei, gente, a hora que eu cruzei ali de chegada, eu falei, quando vai ser a próxima? Eu vou fazer, eu quero correr de novo, eu quero fazer.
3: Quero me desafiar, né, novamente. E aí vieram, sabe quantas maratonas? Mais 10, né?
5: 10.
3: E no total foram 11 maratonas.
5: Mas o curioso foi isso, que logo no primeiro ano você já fez a primeira.
7: Fiz a primeira, depois no ano seguinte fui para Paris, né? Aí já melhorei bem o tempo, né? Fiz 3:40.
5: Que legal.
7: Paris, e aí eu fui, né, crescendo, melhorando, e aí me desafiando mais, triatlon. Então, assim, a ultramaratona. Então, tudo isso... A corrida traz isso, né?
5: Sim.
7: Traz isso. E hoje, se vê essas provas que tem, hoje estava conversando com o Paulo, tem 3, 4 provas num domingo.
5: Sim.
7: Então não tem assim, poxa, ah, no centro é melhor, eu consigo chegar melhor, eu faço do centro. Em Ibirapuera é melhor? Eu faço do Ibirapuera. Porque eu adoro fazer prova que eu já vou aquecendo. Então, eu já vou aquecendo para a prova. É uma prova de 5 quilômetros. Eu aqueço 6, 7 quilômetros.
3: Nossa, pegou essa, Galvão?
5: Não, é, pois é. Né? Eu tenho aquele sacrifício de correr os 5, né? Então, ela só faz isso no aquecimento mesmo.
3: Ela faz 5, 6 e depois faz os 5 quilômetros da corrida. É... No total, faz 11.
5: É isso.
7: Já é uma estratégia. Você chega aquecido, já larga bem e já larga no seu ritmo.
3: É...
7: Porque 5 quilômetros é uma prova curta. Você não tem tempo de aquecer dentro da prova. Então, você aquece antes. Aí
5: olha, vou te falar,
3: estratégia?
5: Vou te falar, viu, Elaine? Eu, 5 quilômetros, para mim, dá tempo suficiente de eu aquecer.
3: Aquecer, desaquecer, cansar.
5: Terminar com a língua de fora. Não, mas é claro, né? A gente está brincando aqui, mas a Elaine, ela fala com conhecimento de causa, sabe o que ela está dizendo. Agora, me tira uma curiosidade, já que você começou a correr quando você virou mãe, e o seu filho, sua filha, não sei... corre também?
7: Então, minha filha corre. Ela.
3: Quantos anos ela tem?
7: 27. Ela está com 27 anos. Ela fez todas as edições do PA Kids. Ela fez todas. Ela, a primeira que ela fez foi até dentro da USP ali. Ela podia fazer com 4 anos. Ela fez. Ela tinha 2 aninhos. Eu tenho fotos dela com tênis Nike, um toquinho, assim, ela que correu,
3: isso?
7: O Vanderlei tava lá, inclusive, ela correu, ela voltou na contramão porque ela achou pouco. Aí tiveram que segurar a outra bateria porque ela foi e voltou. Então ela gosta
3: que
7: de
3: é
7: correr.
3: Na
7: não é, assim, nunca fez meia maratona, ela faz no máximo 10, mas é uma menina que, assim, joga tênis, nada bem, todos os estímulos que eu pude dar, eu dei. Ela, tudo que ela quis fazer de esporte, ela fez. E hoje ela corre, né? Ela já há 8 anos que ela mora fora, né? Ela foi estudar e estudou e decidiu não voltar. E ela pratica esporte lá fora. Então, todas essas... Eu entrei num grupo para fazer a Super Halfs. Então, até um motivo que eu consigo visitá-la. Então, eu...
3: Aonde ela mora?
7: Em Portugal.
3: Ah, em Portugal. Você lembra, não vou, minha cabeça, que são muitos convidados que, né, passam por aqui no Corre TMC, mas teve uma convidada que falou, olha, Mirelle, você, né, às vezes não precisa ir atrás das 6 Majors, né, que são as principais maratonas do mundo, mas tem a Super Halfs, que são 6 principais meias, né, meias maratonas no mundo. Relembra pra mim quais são.
7: Berlim, Lisboa, Cardiff, Praga, Copenhague e Valência.
5: Que legal.
3: Ou seja, as 6 principais, 21 quilômetros.
5: Só lugar ruim, né?
3: Só lugar legal, ruim. Né?
7: É um sacrifício.
5: O Copenhague, Praga, pelo amor de Deus.
3: E agora o seu foco é esse?
7: Eu fiz Valência e Lisboa, agora Lisboa foi mês passado.
3: E já ficou com a filhota?
7: Já fiquei com a filhota nas duas, né? Eu fico com ela, aí depois pego lá um aviãozinho, fui pra Valência. Agora Lisboa, fiquei lá com ela mesmo. E as outras também, que aí eu passo, fico uns dias em Portugal, aí você pega um aviãozinho. Low cost.
3: Ah, vai. Perfeito.
7: Aí fica certo. Ela vai algumas outras.
3: Você já fechou? Faltam quantas?
7: Faltam 4. Eu tô esperando abrir inscrição para já me inscrever para a próxima.
3: E já quer fazer esse ano?
7: Não, eu vou fazer o ano que vem.
3: Tá.
7: Por conta de trabalho e também, né, o custo, não é, para viajar para Europa.
3: Claro.
7: Não é fácil.
3: Vezes 7 aí, vezes 6.
7: Agora deu uma baixadinha, mas mesmo assim para a gente é caro. Então, eu coloquei de meta fazer uma por ano.
3: Tá ótimo, meta maravilhosa.
5: E a sua filha, fala o nome dela.
7: Paula.
5: Paula. E ela encara tudo isso numa boa.
7: Sim, assim. Ela tem um maior orgulho, né, de... A gente faz, quando ela veio para cá há 2 anos, aí nós fizemos provas juntas, né? A gente fez uma prova de 5 quilômetros, Monte Líbano nós fizemos juntas, Track and Field também, antes dela ir embora, nós fizemos juntas. Então, às vezes eu corro 10, Ela corre 5, aí ela volta para chegar comigo.
3: Ai, que linda!
7: Então, a gente sempre fez isso quando ela morava aqui. Quando ela vem, a gente pega um período, a mãe vê que prova tem. Aí eu já faço a inscrição e ela corre comigo.
3: Ah, filhota maravilhosa.
5: É, mas ela fala para você, mãe, um dia eu vou fazer uma...
3: Sim. É, uma meia maratona, uma maratona.
7: Ela já vai até longe, eu quero fazer um Ironman.
3: Então já que chegamos no Ironman, vamos então falar por que de tantas maratonas, duas delas aconteceram dentro do Ironman. O Ironman, gente, eu acho uma loucura, Galvão. É uma loucura enorme.
5: Você já acha uma maratona, né? Imagina.
3: Exato, porque depois de você nada primeiro, são 3,8
7: de natação.
3: E para pedalar o ciclismo?
7: 180 quilômetros, mas só correr 42.
3: E aí, você fez as duas últimas maratonas... Foram dentro do Ironman? Ou você, como é para eu entender, você começou com as maratonas, o Ironman vieram no meio do circuito todo?
7: Depois eu fiz Paris, na verdade eu fiz um mês antes do primeiro Ironman. Fiz abril Paris e aí em maio eu já fui para o Ironman, que foi meio que loucura, né? Então por isso eu quis repetir o Ironman para ir melhor. Porque a minha maratona dentro do primeiro Ironman não foi boa.
3: Você vê que ela sempre faz isso, né? Ela vai pra Nova York, ela não gosta do tempo dela. Depois ela volta pra Nova York e faz. Ela faz o centro histórico e não gosta do tempo dela. Ela volta e pega pódio. Ela também, de novo, eu tô chocada com essa mulher.
5: Tudo pra arrumar uma desculpinha, né? Pra voltar.
3: Pra voltar.
7: Dei no segundo Ironman, consegui fazer a maratona pra baixo de 4 horas.
3: Nossa!
7: E eu... O que eu tenho muita dificuldade é na natação. Eu não nado bem, eu comecei a nadar de adulto, então, é difícil. Claro. E o mar em Jurerê, além de ser gelado, as duas vezes que eu fiz estava muito mexido. Então, eu tive dificuldade para sair da água. Então, aí, minha prova começa quando eu saio da água.
3: Uhum.
7: Então, eu começo no pedal. E aí, eu tenho um pedal... Bom. E a corrida é um pouco melhor, e aí é onde eu vou ganhando as posições, né?
3: Sempre tem um esporte ali que você é um pouco melhor, né, Elaine?
7: É, eu acho que sim. Hoje, pro Ironman, as pessoas, para conseguir classificar pra Kona, você tem que ser as três modalidades. Você tem que nadar bem, pedalar bem, correr, porque a régua subiu muito, né?
5: Mas, na verdade, a graça é completar a prova.
7: Completar.
5: Né?
7: É, amador, eu nunca...
3: É que Kona é um Ironman, tipo assim... Do Havaí, né?
7: Isso.
3: E é o principal Ironman?
7: Sim. Então,
3: muito você não abre muito tradicional.
7: Não abre inscrição, você tem que se classificar. Então, são pouquíssimas vagas, né? Então, por exemplo, na minha categoria tem uma vaga. Então, você tem que ser a melhor do Brasil.
3: Na sua categoria?
7: Na minha categoria. Então, cada categoria leva um. Então, é bem difícil.
5: É a gente do mundo todo, né? Que quer...
7: É a gente do mundo todo, exatamente.
3: E você tem essa vontade de um dia assim? Porque
7: não.
3: Não tem.
5: Tá vendo? Nós descobrimos os limites dela.
3: Total.
5: Esse ela não quer voltar, não. Sabe? Esse aí não tem
7: Havaí
5: jeito.
7: Só pra passear.
3: Nossa, deve ser muito maravilhoso Havaí, né?
7: Sim.
3: E você curte, então, correr... E viajar, eu acho que essa é a melhor maneira de você também conhecer um lugar, é correndo, né, Elaine?
5: A corrida é como
3: te proporciona isso, né, Galvão?
5: Turismo também, né?
7: Sempre que eu organizo viagem de férias, está ligado ao esporte. Eu, agora em agosto, como é meu aniversário, eu falei, quero viajar, comemorar meu aniversário viajando. Aí a gente pensou, agosto, ainda tem neve, então de repente vai para o Chile... Aí eu descubro que tem uma meia maratona da ASICS no dia 2 em Santiago.
3: Ai, meu Deus.
7: Aí eu já tô assim, gente, como que eu vou contar pra minha família que eu vou correr?
3: Que eu não vou casal. Lembra o casal, o Gonçalo e a Marcela?
5: Sim.
3: Eles vão fazer um teste de pré-casamento, né, em algum lugar e descobriram que vai ter uma meia maratona em Mendoza. Eu falo, por que não correr em Mendoza?
5: Você sabe que eu sempre desconfio desse... Descobriram, né?
3: É.
5: Parece que eles estão sempre procurando, né?
7: Agora minha família vai descobrir que eu quero. Agora já tornou-se público.
3: Ô, Elaine, em algum momento você, em alguma prova, tem alguma história que você achou que não fosse completar, que você sentiu muita dor ou que você quebrou?
7: Então, eu, essa última meia que eu fiz agora em Lisboa, teve momentos assim, eu não sei, a minha baia, que eles separam, eles são muito organizados. E aí, a largada de Lisboa, você não... Ninguém vai para a largada, só quem vai correr. Então, é em cima de uma ponte e você desce, então você tem que tirar o agasalho e tal. Tava minha filha, meu namorado, eles estavam lá, deixei tudo e fui para a largada. E aí, entrei na baia e eu vi que era a primeira baia. Falei, gente, mas tudo bem, eu fiquei, era a minha baia. Só que a hora que largou, vieram todas as outras baias, e essa ponte é linda, essa ponte, 25 de abril, e ela, nas laterais, ela tem umas grelhas, e só o meio é de asfalto. Eu já larguei ali no meio, mas quando largou, eu vi as pessoas caindo, acho, escorregando, porque tinha chovido, ventando. E não sei se...
3: Vem aquela multidão, atrás, né?
7: E de repente eu vi o pessoal caindo, eu falei, nossa... E aí o que aconteceu? Todo mundo fechou e todo mundo ficou naquela pista do meio. Eu fiquei encaixotada e aí quando deu o primeiro quilômetro eu olhei, eu estava abaixo de 4. Eu falei, gente do céu, não é o meu pace. Aí, no segundo quilômetro eu olhei e falei, meu, eu não vou olhar mais, não vou olhar mais. Sai, olha, umas 5 quilômetros de ponte. Eu falei, você vai sair e vai administrar. É isso. Então, eu tive que lidar com o que não estava planejado. Eu tive que me adequar. Eu falei, ok, não vai ser a primeira vez que você tem que mudar o rumo no meio da história. Aí, terminou a ponte. Aí, eu disse, eu estava assim, eu falei, gente, eu podia parar aqui. Por que, que eu não fiz inscrição para os 10? Eu pensei, gente, por que, que eu não fiz para os 10?
3: E é muito louco, porque a gente vai correndo e vai pensando. A gente está correndo, mas a gente vai pensando em várias coisas, né?
7: Tipo,
3: os nossos pensamentos vão longe.
7: E aí, quando eu saí da ponte, eu falei, agora é só você administrar. E aí, eu comecei a pensar, peraí, você fez 3 longos de 25 quilômetros. Você fez não sei quantos tiros. Eu falei, você tem resistência. Eu falei, ok, que não saiu, que a tua largada, que os primeiros quilômetros você não estava no seu pace. Mas você vai terminar no tempo que você está planejado, que está na tua planilha. E aí eu fui e consegui, aí depois jogaram uma garrafinha de água, pegou bem no meu médio pé, eu escorreguei, falei, opa, o core funciona. Puxei, não caí, não sei como. Aí eu falei, olha, você já saiu errado, você já pisou na garrafinha.
5: Não, mas é muito legal isso que ela está descrevendo, que é tudo que a pessoa fica pensando, né? É essa disputa mental que você tem com você mesmo.
7: E você tem que usar isso a seu favor. Eu poderia falar, deu tudo errado, chega, você quase caiu. Não, eu falei, não, agora está tudo certo. Está tudo certo, agora é só terminar. E faltava um pouco mesmo. Fiz o retorno, terminei dando risada, dancei na chegada para minha filha.
3: Com história para contar para gente.
7: História para contar, porque eu falei, só eu sei o perrengue que foi para eu chegar aqui e bater o tempo que estava na minha planilha.
5: E bateu?
7: Bati.
5: Aí!
3: Ó, Vanderlei Oliveira ficou feliz, hein?
5: Ficou orgulhoso, Vanderlei Oliveira.
3: E legal. Ele tem costume de acompanhar vocês nas maratonas? Ou nas meias? De vez em quando ele acompanha?
7: Sempre presente, não, nem sempre ele pode viajar.
3: Claro.
7: Mas as que a gente faz aqui em São Paulo, sempre presente. Quando eu fui para Nova York a primeira vez, ele estava, Paris também. Então, sempre que ele consegue agenda, ele vai.
3: Ah, maravilhoso.
7: E ele não viaja, mas ele está presente mandando mensagem, sempre mandando uma mensagem de otimismo, de você pode, você treinou. Isso ajuda muito durante o percurso.
5: E você também tem a experiência como fisioterapeuta, certo?
7: Sim.
5: E o quanto você acha que isso faz diferença para você como corredora?
7: Isso faz muita diferença, porque eu já tive a péssima experiência de você estar num ciclo e quando você está perto da prova você sentir um desconforto. Você fala, faltou alguma coisa. O que faltou? Faltou a fisioterapia. Então, a partir do momento que eu comecei a usar a fisioterapia dentro da minha planilha, uma vez por semana, isso também o Vanderlei sempre colocou, fisioterapia e natação. Você não precisa nadar para performance, mas você vai nadar para soltar a musculatura.
3: Olha, que interessante.
7: Então, todo domingo eu entro na piscina, meu off de corrida, eu vou lá e nado. Então, a fisioterapia também é importante. Uma vez por semana, pelo menos, porque faz uma liberação miofascial, faz mobilização, faz alongamento, usa os recursos da fisioterapia. Você oxigena os músculos, você tem aquela coisa que te deixa inteiro para a prova, né? Então, hoje que eu atendo, tenho pacientes, e 90% são praticantes de esporte, não só de corrida, eles falam a mesma coisa, porque também, de vez em quando, eu jogo beach tênis, faço aula. Então, as dores, eu me sinto muito próxima dos meus pacientes, porque muitos dos desconfortos que eles sentiram, eu também senti. Então, a gente consegue, eu consigo... acho que atender, e eles falam, nossa, como é gostoso ser atendida por quem conhece, por quem sabe o que eu estou falando. Então, isso eu acho que ajuda muito, porque algum tempo, ou tem algumas linhas mais conservadoras que falam, para de correr, para de jogar. Se eu parar, talvez a minha dor também vai parar, mas a lesão está ali. Então, eu falo, não, você vai sair daqui, amanhã você corre e me fala o que você sentiu. Porque aí a gente vai adequando o tratamento, a gente muda alguma coisa do protocolo, caso ele não funcionou. Então, eu acho isso muito interessante. Eu sempre fui em fisioterapeuta que não mandava parar de correr. Então, lá, parar de correr, eu falava, então, ok.
3: Porque daí vai te tirar... assim, do esporte que você ama, né, da sua paixão ali, aí fica complicado, né,
5: Galvão?
3: Olha, vai ter que parar de fazer essa atividade física. Pô, você tá a vida inteira fazendo isso.
5: Só em último caso mesmo. Sonho.
7: Os ortopedistas hoje, eles até indicam a fisioterapia no pré-operatório, porque o pós fica muito mais facilitado, fica muito mais rápido.
5: Olha que
7: interessante. Então, isso é muito legal. Eu estudei no Einstein, né? E lá os ortopedistas, eles adotam isso. Vamos para fisioterapia. Muitos não vão para cirurgia.
5: Olha, só com o trabalho de fisioterapia já evitam a cirurgia.
7: Evita a cirurgia. E os que têm que ir para cirurgia, o pós-cirúrgico é diferente. Volta muito mais rápido para o esporte.
3: A recuperação é outra,
7: né? A recuperação é outra.
5: E você já teve que passar por alguma cirurgia?
7: Nunca tive nenhuma lesão que tenha que me afastar do esporte, nunca fiz nenhuma cirurgia.
3: E você, como fisioterapeuta, você acaba fazendo esse protocolo, consegue fazer em você mesma? Porque seria maravilhoso, né, gente? Você mesma, né, vai lá, faz um rolinho, faz alguma coisa, porque você entende o que tá acontecendo. Diferente de mim, que eu falo, ai, tá doendo aqui do lado, o que será que é? Eu não tenho ideia.
7: Então, eu tenho um pacote fechado com o fisioterapeuta que trabalha comigo. Hoje, inclusive, é meu dia.
3: Justo.
7: Então, por quê? A liberação miofascial com rolinho é bem legal, você tem em casa, mas você precisa ter o toque para você sentir aonde você tem que pegar mais forte. Então, a mão, o toque, não dá para ser substituído. E o rolinho, quando a gente se alto, a gente se alivia. Então, ele vai achar ali aquele ponto e ele vai tratar. Agora, os recursos, eu uso, eu não viajo, por exemplo, sem um laser. Eu não viajo sem o meu laser, sem o meu TENS. Não, o laser é uma pistolinha que você coloca na musculatura, eu faço o pré, depois eu faço o pós, e ele recupera os ligamentos, os tendões, como se você não tivesse feito.
3: Nossa, já quero saber.
5: Meu Deus, olha aí.
7: Então, tanto é que, por exemplo, teve a maratona de São Paulo, né, domingo passado, eu atendi vários no sábado, e no domingo, ou na segunda, falou, volta pra gente fazer. E a bota, né?
3: A botinha é incrível. Você vai saber porque é a bota que Cristiano Ronaldo usa.
5: Sim.
3: Aquela LED Boots, sabe? Vou até falar aqui o nome da marca, mas é aquela que faz aquela compressão total. Você já fez, Galvão?
5: Não, nunca fiz.
3: Precisa fazer, Galvão.
5: Mas eu vejo. Parece muito bom.
7: Aumenta a circulação, oxigena os músculos, é bom no pré e no pós.
3: É.
7: Pode fazer. E eu também comprei não só a bota, mas eu tenho quadril. O quadril é maravilhoso, porque...
3: Nunca ouvi falar.
7: Pega o quadril. Então, acho que aqui em São Paulo, não sei se tem mais...
3: Você alguém. Trouxe de fora?
7: Trouxe. Então, tem o quadril, que ele pega a posterior de coxa, pega a lombar e o quadril.
3: Não, maravilhoso. Já tive até probleminha no quadril. Trabalhei muito na fisioterapia por conta disso. Que sonho!
5: É, na verdade, a fisioterapia é fantástico.
3: É fantástico.
5: Eu tive uma vez só, né? E assim, minha vontade era voltar, sabe? Deu certo. Uma vez foi suficiente, mas minha vontade... Porque é tão bom, cara. Você sai dali nas nuvens, né?
3: Quando... Olha, veja bem, eu amo a fisioterapia, mas quando eu chego lá, vou até mandar um abraço aqui pro meu fisioterapeuta, que é o Thiago. Que o Thiago, gente, é isso aí, esse lance de... Eu só xingo, gente. Ele vai com aquela, né, vai apertando. E eu falo, pelo... Eu só xingo, só falo palavrão. A pessoa do lado já fala, olha, você me desculpa, é porque tá doendo muito. Mas é exatamente isso, né? Vai soltando, ele vai pegando de um jeito que quando a gente usa ali com o rolinho e tal, a gente faz ali um minutinho, dois minutinhos e tá certo. E, meu, lá não. Lá você fica meia hora e... Mas você sai de lá com as pernas leves,
5: é
3: principalmente
5: isso?
3: No dia seguinte.
5: Nossa,
3: mas
5: gente...
3: dói muito, Galvão.
5: É que eu, na única vez que eu fui, que eu precisei, ele deu...
3: Ai, pra mim doeu muito.
5: Ele deu aquela... Sabe quando mexe no teu corpo, assim, dá uns estalos?
3: Sim.
5: E já, pô, já me resolveu de um jeito, cara, que eu já saí nas nuvens.
7: Não resolve. E eu sinto também, no dia seguinte, eu tô muito mais solta pra correr. Me dói mesmo, dói, eu faço toda semana, eu sinto dor. Dói, que eu falo, meu Deus.
5: A dor é inerente, né?
7: É inerente.
3: Ô, Elaine.
5: Quem corre tem dor, quem, qualquer pessoa que
3: claro,
5: pratica
3: principalmente,
5: exercício
3: exatamente,
5: tem dor.
3: Quando eu falo de lesão também pro meu coach, pro Marcos Paulo Reis, eu falo, ah, tô com canelite, eu falo, Mirelle, se você treina, se você corre... uma hora vai ter uma lesão. Só não tem lesão quem não pratica esportes, quem não pratica atividade física,
7: eu
3: né?
7: Eu acho que tem, porque sem ficar sentado no sofá assistindo também televisão, vai ter problema na lombar.
5: Perfeito.
7: Tem problema na cervical. Então, eu acho que hoje o sedentarismo, ele prejudica mais do que a gente que corre todos os dias. Porque a gente que corre, a gente sabe, a gente tem consciência que você tem que fazer fortalecimento, que você tem que ir no fisioterapeuta. Então, a gente tem uma consciência corporal melhor. Agora, a pessoa que não faz nada, ela acha que está ali, ela está protegida, e não está. Porque eu atendo idosos, adolescentes, que estão tudo com problema de cervical, de postura por causa de celular. Então, para você ver como o sedentarismo, como você não faz, ir para academia ou fazer alguma coisa, também prejudica.
3: Nossa, a postura de celular é isso.
5: Nossa,
3: né? Porque
5: acho que celular...
3: Ei, olha aqui, ó, você fica aqui o tempo inteiro com o pescocinho assim.
5: Na verdade, eu tenho a impressão, vão até aproveitar a presença
3: uma
5: da fisioterapeuta, né? Não, eu tenho a impressão que, como o celular é uma coisa... relativamente nova ainda na história da humanidade, né? Se você pegar o tempo todo...
3: Tem tipo 50 anos o celular.
5: Se você pegar o tempo todo que existe o telefone celular da forma como ele existe hoje, né? Que é um smartphone que você tá ali o tempo todo na internet.
3: É indispensável.
5: Ó, se você parar para pensar, não tem mais do que... Cara, acho que não chega a 15 anos. Acho que não chega a 15 anos.
3: Não chega.
5: É, não chega a 15 anos.
3: Olha, posso falar? Eu fui morar na Austrália. Isso foi 2009, voltei em 2010, eu não tinha smartphone.
5: Então, é
3: 2010.
5: Isso. É isso que eu quero dizer. Então, as consequências desse uso, desse abuso, né, das pessoas hoje no celular, o tempo todo na telinha do celular, isso pensando nas consequências físicas, elas ainda não apareceram, não é verdade?
7: Sim, ainda estão por vir, né? Então, a gente percebe... nesse público que usa muito, né, esses adolescentes que não saem das telas, mas isso vai, eu acho que vai piorar, né, vão começar a surgir os problemas mais sérios e tá aí, a fisioterapia tá aí para corrigir, porque é o que eu falo, ou usa a tela aqui em cima ou deita e fica com o celular, não dá para ficar sentado olhando a tela embaixo. O iPad, ou sei lá.
5: Na postura correta, né? Não existe uma postura correta para ficar olhando o celular.
3: É, você pode até começar com essa postura correta, mas depois de alguns minutos você já vai...
7: Eu acho, é o normal, é o natural, né? Todo mundo.
3: É, exatamente. Agora, Elaine, para quem quer começar a correr, para quem é mamãe, ou para quem acha que a corrida não é para ela, que o esporte não é para ela, que ela não tem tempo. Enfim, o que, que a gente pode dizer para essa pessoa?
7: Olha... que dá para fazer, dá para conciliar. E isso vai ser... Eu sempre falei isso para minha filha. Não faça o que eu estou te pedindo. Faça o que eu faço. Então, isso foi muito positivo na vida dela, né? Porque o esporte sempre teve inserido na vida dela. Porque ela cresceu vendo a mãe fazer esporte. Então, dá para dar um jeito. Eu lembro da minha filha na largada do Ironman de pijama. Na areia. Então, ela cresceu nesse mundo. E eu deixava lá com o técnico, falava, a mamãe vai lá nadar, daqui a pouco eu saio, vou pegar a bicicleta. Elas iam um crachá enorme para ela, com o telefone, com o endereço da pousada, do técnico, falava, fica de olho, e falava, não sai de perto. E assim, nunca, graças a Deus, ela sempre foi esperta, cresceu. Tanto é que é filha única, e com 18 anos, falou, eu vou estudar fora. Então, é até uma forma da gente não proteger tanto, porque a gente tem a nossa vida. Se eu tivesse vivido 100%, não tivesse feito tudo que eu gosto no esporte, com 18 anos ela ir embora, eu ia olhar e falar, e agora?
3: É.
7: E agora? E ela foi, ela gosta de esporte, aprova, acho o máximo que eu faço, e ela faz.
5: Que legal.
7: É isso, vamos fazer esporte e levar os filhos juntos.
3: É isso, exatamente isso. Dar o primeiro passo e fazer com que eles participem das nossas atividades, né? Sim. A palavra convence, mas o exemplo arrasta. É isso. Elaine Serrano, muito obrigada, adorei que você participou aqui com a gente do Corre TMC. Uma história muito legal para quem está nos escutando aqui, que seja uma grande inspiração. Adorei. E será sempre muito bem-vinda na nossa próxima temporada.
7: Ah, eu que agradeço, fiquei muito feliz de estar aqui. E quando quiser, é só chamar.
3: É isso, parça!
5: Valeu, valeu,
3: Bia. André Galvão, muito obrigada. Vai pro Corre hoje ou não?
5: Ah, já tô no Corre.
3: Então é isso, gente. Obrigada pela companhia, a gente se vê. Fui, porque eu tô no Corre. Tchau.
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0: alimentos consumidos em casa ficaram mais de 1,5% mais caros e tiveram o maior impacto na inflação de abril. Os resultados foram divulgados pelo IBGE. É sobre o assunto que trata o Dinheiro TMC dessa semana, viu? Nessa edição do programa, a Estela Ribeiro e o Thiago Matheus conversaram com o especialista sobre o que está pesando mais no nosso bolso. Vamos acompanhar.
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2: Olá, olá. Sejam todos muito bem-vindos ao Dinheiro TMC. Esse cantinho aqui da programação da TMC é dedicado a fazer você entender melhor e cuidar melhor do seu din-din. Eu sou Estela Ribeiro e estou muitíssimo bem acompanhada de Thiago Matheus.
3: Olá, Estela. Um abraço para você, um abraço para quem está aqui na nossa audiência em mais um Dinheiro TMC, aquele programa que descomplica a economia para você e, é claro, ajuda você a ser o seu melhor amigo, do seu bolso. E, aliás, esse é o tema do nosso programa Dinheiro TMC de hoje. O que está pesando no bolso do consumidor? O que está

0: medida provisória assinada pelo presidente Lula em uma portaria do Ministério da Fazenda, divulgada então no Diário Oficial da União. Essa isenção entrou em vigor após a publicação.
1: E outra notícia importante ao longo desta semana foi que o Brasil foi excluído da lista da União Europeia por não fornecer garantias sobre a não utilização de antimicrobianos na pecuária. Então, sem o bloco europeu, o país pode deixar de exportar quase 2 bilhões de dólares por ano em carnes. Notícia que importa para você, porque a União Europeia é o segundo maior mercado para carnes brasileiras em valor, ficando atrás apenas da China, segundo o Ministério da Agricultura.
0: E se você é estudante usando financiamento estudantil ou tem pessoas na sua família que fazem uso desse subsídio, estudantes com dívidas do FIES podem renegociar os contratos. Os descontos podem chegar a 99%. A expectativa do Ministério da Educação é que mais de 1 milhão de estudantes renegociem suas dívidas. A renegociação será nos canais de atendimento da Caixa Econômica Federal ou do Banco do Brasil.
1: E também um assunto que pesa demais no bolso do brasileiro é o combustível, né? Pois é, e o governo federal anunciou uma medida para conter o aumento do preço da gasolina e também do diesel. Esse anúncio ocorre enquanto a Petrobras, que fixa os preços, sofre forte pressão. O setor calcula uma defasagem de cerca de 39% no diesel e de 73% na gasolina em relação aos preços internacionais.
0: É isso aí, vamos falar de investimento agora?
1: Bora nessa.
0: Pois é, e se você pensa em investimento, você acha que você tem que ter muito dinheiro para começar ali, fazer o seu pezinho de meia? Não necessariamente. A gente tem ouvido aí falar de um tal Tesouro Reserva, você já ouviu? Um investimento que você pode começar a partir de R$1. E para explicar para a gente como é que funciona esse investimento, a gente recebe aqui o economista Thiago Calestini, que é sócio da Dom Investimentos. Thiago, muito obrigada pela sua presença aqui no Dinheiro TMC.
2: Bem-vinda. Eu que agradeço, super obrigado. Vamos bater um papo bacana aqui sobre o Tesouro Reserva, explicar um pouco como ele funciona e super ansioso.
0: Thiago, então acho que para começar, antes de falar do reserva, como se fosse vinho, né? Antes de falar do vinho reserva, vamos falar do vinho de mesa?
2: Perfeito.
0: Que o que seria um investimento no tesouro?
2: Legal. Então é o seguinte, o que é o tesouro direto, né? Os títulos públicos. O tesouro, ele nada mais é do que a forma que o governo, com que o Estado brasileiro utiliza para captar dinheiro. Então, quando o Estado ele precisa fazer os seus pagamentos, ele precisa, por exemplo, fazer obras de infraestrutura muito grandes, ele precisa arcar com toda a folha salarial, ele precisa de dinheiro, obviamente, para fazer isso. E o jeito dele captar dinheiro, inclusive para pagar outros títulos que ele já emitiu, é emitir títulos do Tesouro Direto. Então, o que são os títulos do Tesouro Direto? São um pedaço da dívida que o Tesouro emite, você vai lá e compra, é o jeito dele captar esse dinheiro e, de novo, pagar outros títulos, fazer obras de infraestrutura, arcar com as despesas do país.
1: Tá certo. E pegando o gancho da brincadeira que a Estela fez, né? Depois do vinho da mesa, vamos pro reserva, ou gran reserva, por que não? Mas traduz pra gente, o que, que significa, então, um tesouro reserva? Como é que ele funciona? E, se possível, já emendando duas perguntas em uma, é verdade que possibilita investimentos a partir de R$1? Então, o que, que é essa reserva e como funcionaria um investimento a partir de R$1?
2: É verdade, isso aí, Thiago Xará, não é papo para boi dormir. Então, o Tesouro Reserva, ele é um novo título, acabou de ser lançado, acabou de sair do forno aqui nessa semana. E como é que ele funciona? A principal diferença dele para os outros títulos que a gente já tem é que os títulos, eles funcionam em horários comerciais. Então, para você investir num título do Tesouro convencional, o de mesa, digamos assim, como a gente começou a falar, você pode investir neles de segunda a sexta-feira e nos horários comerciais. A primeira diferença do Tesouro Reserva, ela já reside aí. Você pode investir no Tesouro Reserva de sábado e de domingo. O seu dinheiro, ele não vai rentabilizar, então assim, o juro que você vai receber, ele não vai contar no sábado e ele não vai contar no domingo, ele vai começar a contar a partir de segunda-feira como os outros títulos convencionais, mas você já pode pegar aquele dinheiro que você ia gastar no final de semana, você fala, não, esse dinheiro aqui eu não quero gastar, eu já quero deixar ele separado, você já pode ir lá comprar o seu título para segunda-feira, quando o mercado abrir, o seu dinheiro já vai começar rendendo.
0: E, Thiago, o mecanismo para mexer, para fazer a manipulação desses investimentos é aplicativo, é através de banco, é através de intermediárias?
2: Por enquanto, Estela,

0: É, o único banco que está tendo acesso a esse papel, a esse título, é o Banco do Brasil. Então, eles estão começando com uma versão inicial, né, com uma versão beta. O Banco do Brasil é um banco público, então é justamente por isso que ele foi o escolhido. Dá para você investir através do aplicativo do Banco do Brasil e com Pix. Então, assim, é uma forma super simples, não complexa, para qualquer pessoa que quiser experimentar esse investimento já começar a investir e ter sua primeira experiência.
1: E qual que é o foco, então, Thiago, aí do Tesouro Reserva? É aquele pequeno investidor, são as pessoas que não estão acostumadas ao Tesouro, a algum tipo de investimento no geral, ou então é aquela pessoa que nesse momento não deu aquele primeiro passo, não deu aquele start, mas sim pretende montar uma reservinha, reserva emergencial nos dias atuais, cada vez mais importante. Qual que é o foco, então, aí dessa novidade?
0: Então, esse título ele foi criado justamente para os marinheiros de primeira viagem no mercado e para, de fato, quem quiser montar sua reserva de emergência é o melhor instrumento para começar.
2: Ô, Thiago, e tem incidência de imposto de renda sobre esse investimento? E ele pode ser comparado à poupança nesse quesito de segurança?
0: Vamos lá, Estela. Sim, ele tem incidência de imposto. Então, vamos começar até um passo anterior a isso. Se eu investir o meu dinheiro lá no Tesouro Reserva, quanto que ele vai me pagar? Ele vai me pagar a taxa Selic, né? A taxa Selic é a taxa de juros que o Banco Central define, que hoje está em 14,5%. Então, você colocou o seu dinheiro lá, depois de um ano, esse dinheiro foi remunerado a 14,5%. Muito bem. Esse rendimento é líquido? Não, tem um imposto. E como funciona o imposto? O imposto é uma alíquota regressiva e ela vai diminuindo a cada 180 dias. Então você começa em 22,5% e a cada 6 meses essa alíquota vai caindo 2,5%. Então você começa em 22,5%, depois de um ano vai para 20, um ano e meio 17,5%, 2 anos você chega no percentual mínimo de imposto, que são os 15%. Então ele funciona como uma renda fixa tradicional. Qual era a outra
2: Em
0: pergunta?
2: comparação
0: Em
2: à
0: comparação à poupança.
2: caderneta de poupança.
0: Não, ele é diferente, ele é mais seguro do que a poupança. Por quê? Porque se você tem o seu dinheiro na caderneta de poupança, se acontece qualquer coisa com o banco e o banco quebra, lembrando que é uma situação, né, pessoal,
1: Hipotética.
0: hipotética, é
1: Sim.
0: bastante difícil, ainda mais no Brasil, onde o mercado de bancos de varejo é altamente concentrado. Então, o Brasil, os principais bancos que tem 90% do mercado, eles são super consolidados, super saudáveis. Mas, numa situação hipotética de algum problema com algum deles, se você tem dinheiro na caderneta de poupança, ele vai embora se o banco quebrou. Nesse título, não. O único jeito de você não ter o pagamento é se o Estado brasileiro não te pagar. E, graças a Deus, esse cenário está extremamente longe da nossa realidade.
1: A gente está recebendo aqui no nosso Dinheiro TMC o Thiago Calestini, economista, sócio da Dom Investimentos. E a gente sempre traz os especialistas no assunto, né, Estela? Até para dar aquela tradução, né? A gente contextualiza, a gente atualiza, a gente traz os principais fatos aí do mercado financeiro, da economia, mas sempre traduzindo. A gente estava lendo, inclusive, Thiago, que segundo a Secretaria de Tesouro Nacional, esse Tesouro Reserva, estamos falando até agora, ele vai seguir algumas regras idênticas, regras dos demais títulos do Tesouro Direto. No comparativo, isso é uma vantagem? Isso é uma desvantagem? Existem ônus e bônus ao fazerem essa comparação? Na sua visão, como é que funciona então, tendo essas mesmas regras dos demais títulos do Tesouro Direto?
0: Só tem vantagem, Thiago, porque e a principal vantagem é o seguinte: então, são títulos que você pode comprar e vender quando você quiser. Então,
1: Certo?
0: eles têm liquidez diária, que é o que a gente fala, né? Você investiu hoje, quiser resgatar amanhã, você pode fazer sem problema nenhum. Mas com a diferença que no Tesouro Reserva você pode até resgatar no sábado ou no domingo, coisa que nos outros títulos convencionais do Tesouro não dá para fazer. Então, esse mesmo mecanismo de facilidade de aplicação e resgate, ele garante mais vantagem ainda para o Tesouro Reserva quando a gente compara com os títulos que a gente já tem hoje.
2: Tiago, a gente falou então de tesouro direto, tesouro reserva. Tem outros tipos de tesouro? Tem algum que seja que se destaque por algum benefício ou que se destaque por algum risco também?
0: Tem sim, Estela. Então a gente tem basicamente três tipos de títulos de tesouro. A gente tem o Tesouro Selic, que ele é parecido com o Tesouro Reserva. Quanto que ele vai pagar para o investidor que colocar o dinheiro lá? Ele vai pagar a taxa Selic, que é a taxa de juros, como a gente falou aqui, definida pelo Banco Central. a gente tem os títulos pré-fixados, que eles vão pagar uma taxa que você já vai saber no momento da sua aplicação, ele aparece lá na prateleira do seu banco, da sua corretora que você é cliente, quanto que você vai receber ao final de um dado período. E também temos os títulos que são indexados à inflação, que eles te protegem contra a corrosão aí do poder de compra do dinheiro. Então, a grosso modo, a gente tem esses três tipos de investimento que a gente pode fazer. Qual que é o risco? O risco, ele é o mesmo, é risco zero, porque aqui a gente está falando de títulos soberanos, né? Eles só não vão te pagar o dinheiro se o governo quebrar, né? Se o Estado quebrar. E, de novo, graças a Deus, reiterando esse ponto, a gente está bastante distante desse cenário. Mas não é porque o risco é zero que você não pode ter variação. O Tesouro Reserva você não tem variação nenhuma. Mas se você pega, por exemplo, um título desse que te paga a inflação e ele é longo, um título com um vencimento em 20, 30, 40 anos, que você pode resgatar também no dia seguinte. Só que como a maior parte do dinheiro dele está muito lá na frente, dependendo das condições do mercado, você pode resgatar mais ou menos do que você investiu.
1: Ainda falando do Tesouro Reserva, e já estamos aí no finalzinho do mês de maio, praticamente, a data limite para entrega do imposto de renda. Então, justamente esses dois pontos que eu queria juntar agora, Thiago. Esse investimento, ele vai ter algum tipo de cobrança na declaração do imposto de renda? Em quais situações, se tiver, explica para a gente.
0: Ele funciona, de novo, da mesma forma que os títulos de tesouro correntes atuais. Então, você declara ele no seu imposto de renda, mas quando você vai fazer o saque desse capital, você foi lá, investiu, deixou o seu dinheiro parado por um tempo, você vai resgatar ele com os juros do período que você recebeu. Dependendo do período, você vai pagar aquela alíquota de imposto na cabeça. Então, na declaração mesmo, você não vai pagar, porque quando você fizer o resgate, você já vai ter recolhido esse imposto ali na fonte. Mas, de novo, é importante que, caso você tenha esse investimento conste lá na sua declaração.
2: Ô, Thiago, só para a gente terminar aqui o assunto de tesouro, daqui a pouco a gente vai mudar de assunto, é uma dúvida estrutural, assim. Se eu sou o governo, e eu vou vender os meus títulos para você porque eu preciso do seu dinheiro emprestado. Só que você pode escolher se você vai me emprestar o dinheiro por 30 dias, por 60 dias, por 90 dias. Como é que eu, governo, me organizo de acordo com esses prazos? Se você resolver tirar esse dinheiro antes, por exemplo, como é que eu faço para te pagar isso?
0: Então, o governo ele tem fatias do dinheiro que a gente investe lá. Então, aqui a gente falou, por exemplo, de três tipos de títulos. Então, o governo sabe, né, o Estado sabe quanto de dinheiro os brasileiros têm nos títulos da Selic, nos títulos pré-fixados e nos títulos pós-fixados. Esse controle, né, o Tribunal de Contas da União e todos os órgãos que respondem a isso, eles têm esse controle. Agora, como o governo ele se organiza, vai depender muito para o que serve cada emissão de título que ele está fazendo. Então, por exemplo, vamos colocar aqui de novo um outro exemplo hipotético. É necessária a construção de uma rodovia. A gente sabe que obras de infraestrutura são obras longas, que demoram. O Estado quer construir uma rodovia que liga Norte e Nordeste ao Centro-Oeste e Sul e Sudeste. Com certeza essa obra vai durar alguns muitos anos. Então, o que o governo faz para se financiar? Ele calcula mais ou menos quanto tempo essa obra vai durar e emite títulos de duração parecida. Aí ele sabe, de novo, ele sabe que uma vez que esses títulos foram emitidos, né, os leilões acontecem, os leilões de títulos acontecem às terças e quintas de toda semana. Uma vez que os leilões foram feitos e o governo captou esse dinheiro, ele vai e emprega esse dinheiro naquela obra que ele vai fazer. Mas você que comprou o título pode vender para mim, eu posso vender para o Thiago a hora que a gente quiser. O dinheiro ele já foi captado pelo governo. Agora, a negociação desses títulos ela acontece a todo momento e entre quaisquer pessoas, pessoas físicas, pessoas jurídicas, instituições gigantescas, bancos, inclusive instituições internacionais. Então, a partir disso, durante o leilão, o governo ele fala, olha, esse dinheiro aqui eu vou usar para fazer tal obra, ou esse dinheiro eu vou usar para pagar a dívida. Ele calcula mais ou menos o prazo dessa obra ou desse compromisso que ele vai fazer, faz o leilão, a gente compra, o governo capta esse dinheiro, mas uma vez que o governo captou esse dinheiro e casou com a necessidade dele, a gente pode ficar com o título o tempo que a gente quiser, porque todos eles têm liquidez diária, a gente pode comprar e vender ao nosso bel prazer.
2: Então, quando eu estou comprando através da minha corretora ou através do meu banco, pode ser que eu esteja comprando um documento que está saindo fresquinho do governo, ou pode ser que eu esteja comprando de outras pessoas que venderam e o banco está repassando para mim, é isso?
0: Exatamente isso. E aí, no jargão do mercado, a gente chama de mercado primário e mercado secundário. O mercado primário é quando a gente compra direto do governo. Então, o governo acabou de emitir o título, acabou de sair do forno, a gente foi lá e comprou. O nosso dinheiro foi direto para os cofres públicos. O que é o mercado secundário? Uma vez que eu fiz essa compra e o título está comigo e você quer comprar de mim, o dinheiro que você gastar para comprar esse título não vai para o governo, vai para mim, porque eu sou o dono do título. Então, isso a gente chama de mercado secundário, que é após o mercado primário, esses títulos vão para o mercado e aí você decide quanto tempo você fica com ele, se você vai segurar até o final ou não. Aí depende da estratégia de investimento e do perfil de cada um.
1: Bom, e para finalizar nessa primeira parte, nesse primeiro momento aqui com o nosso entrevistado, o economista Thiago, para falar do Tesouro Reserva, vale lembrar, só uma informação, que para as aplicações que forem resgatadas em até 30 dias, pode haver aquela cobrança de imposto de operações, que é o famoso IOF, que também será regressiva e zerada após esse período. Então, a gente traduz, a gente destrincha tudo para você, para ficar tudo bem explicadinho aqui na edição do nosso Dinheiro TMC. Tiago, aproveitando a sua ilustre presença aqui nos nossos estúdios, o Tiago Calestini, que é economista e sócio da Dom Investimentos. Vamos fazer o nosso giro das praças agora, para a gente entrar numa outra seara, num outro assunto, aquilo que está pesando no bolso do brasileiro, principalmente aí nos últimos tempos. A gente vai girar as nossas praças, conferir os destaques pelo Brasil sobre o que está pesando no bolso. A gente começa pelo Paraná, chamando o nosso repórter Luiz Fernando, que traz os detalhes sobre as contas por aí no Paraná. Fala, Luiz.
3: A conta do supermercado está cada vez mais difícil de fechar. Segundo o último levantamento do Diese, o valor da cesta básica em Curitiba atingiu R$ 796,14. Na prática, quem ganha apenas um salário mínimo precisou trabalhar mais de 108 horas no último mês para garantir os itens básicos na despensa. Os grandes vilões da vez são o tomate, que subiu 21%, e a batata, com alta de quase 15%. A tendência não é de alívio. Como o Paraná enfrenta dias mais gelados, as geadas nas lavouras devem encarecer ainda mais esses produtos. Uma pesquisa com consumidores mostra que o cenário é de escolhas drásticas. Entre pagar a mensalidade da escola ou manter o carrinho cheio, a comida tem sido prioridade. As estratégias para economizar são muitas e variam, desde a substituição, por exemplo, de um filé de frango por cortes mais baratos, até a procura intensa por preços mais vantajosos nas prateleiras dos supermercados. Itens como o arroz e o feijão, que tiveram queda no acumulado do ano passado, voltaram a subir na variação mensal agora em 2026. Com a previsão de que o frio continue ao longo de todo o mês de maio, o curitibano vai precisar de muita criatividade e também de cortes no orçamento para não ficar no vermelho antes mesmo do inverno começar.
2: Obrigada, Luiz Fernando. Então, no Paraná, o que está pesando no bolso é a comida ali do dia a dia, né? Arroz, feijão, cenoura, batata, tomate. E agora a gente vai para o Rio de Janeiro, porque o aumento dos preços dos alimentos e dos combustíveis também está afetando o dia a dia por lá. Quem traz as informações é a Beatriz Trindade.
4: O custo de vida cada vez mais alto, muitos cariocas precisaram mudar a rotina para conseguir fechar as contas no fim do mês. Tem gente deixando o carro em casa, reduzindo gastos com lazer, cortando compras para priorizar despesas essenciais e a pressão no orçamento não é pequena. O Rio de Janeiro tem hoje uma das cestas básicas mais caras do país. Segundo o levantamento do Diese, o conjunto de alimentos básicos já custa quase R$ 870 por mês na capital fluminense, atrás apenas de São Paulo. Os aumentos nos preços dos alimentos e dos combustíveis são apontados como os principais vilões. Só em março desse ano, a inflação subiu 0,88%, gasolina teve alta de mais de 4%, enquanto o diesel subiu 14%. Entre os produtos que mais pesaram no bolso dos consumidores estão itens básicos do dia a dia, como feijão, carne, leite e tomate. Dados do Instituto de Pesquisa Econômica Aplicada mostram que as famílias de baixa renda seguem sendo as mais afetadas pela inflação. E diante do orçamento apertado, muita gente tem precisado escolher o que é prioridade dentro de casa.
1: Valeu, valeu, Beatriz. Obrigado pelas informações do Rio de Janeiro. A gente vai agora para o Nordeste. Vamos falar com o Júlio Andrade para conferir os dados agora sobre o custo de vida para quem está no Recife. Diz aí, Júlio.
5: O custo médio da vida em Pernambuco é de R$ 2.840 por mês. Os dados são da pesquisa Custo de Vida no Brasil, realizada pela Serasa em parceria com o Instituto Opinion Box. O estudo considerou diversos gastos, como, por exemplo, alimentação, moradia e saúde. Nas compras no supermercado, o gasto médio é de R$ 840 por mês. Em relação às despesas, como água, luz, internet e streaming, a média no estado é de R$ 430. Nos gastos com moradia, que aí inclui aluguel, condomínio ou financiamento, esse custo médio é de R$ 850.
2: Muito obrigada. Esse foi o Júlio Andrade, que trouxe os detalhes da economia lá pelo Recife. E para finalizar, a gente vai falar então com o Júnior de Castro, que está em Belo Horizonte, para saber o que está afetando o bolso dos mineiros.
6: Pesquisas recentes mostram que os mineiros estão priorizando gastos essenciais e tentando cortar despesas no dia a dia. Um levantamento da Fecomércio Minas aponta que alimentação, contas básicas e moradia lideram as preocupações das famílias. O supermercado aparece como principal gasto para mais da metade dos entrevistados. O estudo também mostra que muitos consumidores reduziram a compra de produtos mais caros e passaram a focar apenas no básico. Já uma pesquisa do IPEAD, o Instituto de Pesquisas Econômicas, Administrativas e Contábeis da UFMG, revela que mais de 70% das famílias economizaram na compra de material escolar neste ano. Os dados refletem o esforço dos mineiros para equilibrar o orçamento diante do aumento do custo de vida.
1: Valeu, Júnior de Castro, direto de Belo Horizonte, trazendo todas as notícias, o que está pesando no bolso, portanto, do consumidor mineiro, pessoal de Recife, do Rio de Janeiro, pessoal de Curitiba também. E você, aí na sua cidade, na sua região, manda para a gente aqui no nosso WhatsApp no 11 972 21 1001 para falar o que está pesando no seu bolso, principalmente aí nos últimos tempos, né, Estela?
2: Pois é, e já que o pessoal pode participar, o pessoal por aqui andou participando também. A TMC foi para as ruas para saber a opinião da galera que está andando por aí, para saber o que pesa no bolso. Mas antes, os alimentos consumidos em casa, olha só, ficaram 1,64% mais caros e tiveram o maior impacto na inflação de abril. Os resultados foram divulgados pelo IBGE. A alta foi puxada pelo encarecimento da cenoura, como o Thiago aqui havia ressaltado para a gente, do leite longa-vida, da cebola, do tomate, como os nossos repórteres das nossas praças comentaram, e também das carnes. Apesar disso, o ritmo de aumento do preço dos alimentos desacelerou em relação a março, quando o grupo havia registrado uma alta de 1,5%. A gente foi para as ruas perguntar o que está afetando o bolso dos nossos ouvintes e espectadores da TMC.
7: Na minha opinião, condomínio.
2: Condomínio. Por que que tá pesando? É muita despesa a mais? Vem muita cobrança a mais?
7: Eu acho que é por causa dos valores que estão vindo um pouco a mais, por causas judiciais, né? Alguma coisa...
2: É, isso mesmo. Tá muito alto. Todo mês aumenta.
8: Todas elas, passagem de ônibus, faculdade, mercado. Passagem de ônibus, principalmente, eu ando muito de transporte público. Meu salário, que é um salário mínimo... Não cobre tudo que eu quero fazer, tudo que eu preciso. A faculdade é o que mais suga meu dinheiro, mas eu preciso fazer faculdade, senão eu não vou virar ninguém. Mas passagem também me mata muito.
9: É alimentação que pesa mais, filha. Que eu acho que tá pesando mesmo é a alimentação.
2: Qual que é a conta que mais tá pesando no seu bolso?
10: Com certeza a conta de luz.
11: Cartão de crédito e o aluguel.
1: Tá aí, portanto, né, a opinião da população pelas ruas do nosso Brasil e também a nossa reportagem espalhadas pelas praças aí da TMC. A gente continua aqui nos estúdios com o Thiago Calestini, meu xará, que é economista e sócio da Dom Investimentos. E, Thiago, ainda falando desse assunto, a gente acompanhou aí diversos depoimentos, diversos números sobre essa situação toda. O que explica, então, principalmente o aumento do preço dos alimentos, principalmente nos últimos tempos? A gente pode voltar aí no mês atrás, mês de abril. Tem uma explicação para isso tudo? Ao mesmo tempo a gente vê números relacionados à economia, números relacionados à alimentação, mas na prática, meio que unanimidade, a alimentação está pesando no bolso do brasileiro. Tem explicação?
0: tem explicação, tanto a alimentação quanto os remédios, né? Então esses dois foram os dois principais grupos que fizeram força aí na inflação, mais caro também. Então, um dos motivos que explica essa alta dos alimentos foi o clima mesmo, né? Foi um motivo meteorológico. E o outro motivo é o custo do transporte desses alimentos. Então, a gente sabe que no Brasil, grande parte do transporte, seja de alimentos, outros bens, etc., ele é feito por vias rodoviárias. Vias rodoviárias são altamente dependentes de óleo diesel, que é um gasolina, que é um derivado do petróleo. E a gente viu nesse conflito Irã e Estados Unidos para onde foi o preço do barril do petróleo. Então, os dois componentes que explicam a alta desses dois grupos na prateleira do supermercado foi a alta do preço do barril do petróleo, que fez com que o custo que esse alimento tem da fazenda até o supermercado aumentasse, e também o fator climático, que fez com que o fazendeiro tivesse que gastar um pouco mais com a produção de leite, com a produção das outras hortaliças, e isso ele também repassou, o supermercado também repassou para o consumidor final quando vai fazer suas compras.
2: E além dessa alta de preços temporária, a gente pode chamar isso de uma inflação temporária, existe algum fator estrutural que também contribui para o aumento dos preços ao longo do tempo?
0: Tem o fator estrutural também, Stella. Agora, por exemplo, um dos grandes vilões da inflação é a própria moeda estrangeira, o próprio dólar, que a gente, num golpe de sorte, a nossa moeda, junto com a moeda dos outros países vizinhos aqui nossos, elas estão se fortalecendo perante o dólar, né? O dólar está ficando fraco. Então, com relação ao dólar, né, a outras moedas, a inflação está comportada. A gente não tem esses outros fatores atrapalhando a nossa cesta aqui. Mas uma coisa que puxa muito a inflação para cima, né, a inflação é o que é a inflação? A inflação é o seu dinheiro valendo menos. Isso acontece muitas vezes quando a gente compara os países que têm esse problema em comum. A origem desse problema geralmente reside em governos gastãos. Então, governo que gasta muito dinheiro, geralmente ele vai entregar para a população uma inflação mais alta. E a inflação, né, ela não é só um número ali que aparece no relatório, depois no mês a mês ali que o Banco Central faz. A gente sente ela na prateleira do supermercado, né, todo mundo sente, porque todo mundo precisa ir no supermercado fazer compra. E a inflação, ela é um tipo de imposto. Só que ela é um imposto muito ruim, porque ela é um imposto que recai no consumo. Você paga a inflação mais alta quando você vai consumir esses bens e serviços. E quando a gente separa qual parte da população separa a maior parte da renda para o consumo, geralmente é quem tem menos renda. Então a inflação, ela é um imposto que a população mais carente que paga. É por isso que a inflação, ela é um bicho que tem que ser tratado no chicote. A gente tem que tomar muito cuidado, principalmente nós brasileiros aqui que temos histórico de inflações altíssimas. Então tem esses fatores estruturais também e a gente tem essa memória histórica que não ajuda muito a gente no quesito inflação.
1: Os salários, eles não estão acompanhando a alta dos alimentos? Isso é de agora, isso já vem de um bom tempo, dá para afirmar também, além da alta dos alimentos, que o salário não acompanha?
0: A gente viu pelos últimos dados da PNAD, né, que a gente até teve um ganho real significativo no salário, mas parece que é aquele dinheiro que você ganha mais, mas ele some no final do mês. Ele parece aquele sabonete, né? Você pega muito no sabonete e de repente o sabonete sumiu. Né? E existe, de novo, né, vários fatores que explicam essa condição do nosso mercado, mas um dos principais é que o Brasil, ele é um país que tem uma taxa de juro muito alta, a taxa básica. Essa taxa, ela vai parametrizar todas as outras taxas, inclusive a maior vilã de todas, que é principalmente a taxa que os brasileiros que estão endividados mais sofrem, que é a taxa de juros do cartão de crédito, que essa é altíssima. Sim. Então, uma vez que você tem uma taxa de juros média muito alta, todas as outras taxas, além de serem mais altas, elas vão partir de um patamar já muito elevado. Então, é por isso que é super importante que, apesar dos salários terem tido esse crescimento, mas a parcela da população brasileira que se endividou foi maior do que o aumento real da renda, e essa dívida também ficou muito mais cara. É por isso que a gente tem a sensação de que, apesar da gente estar ganhando mais dinheiro, o custo de vida subiu muito. Então, nesse ponto, é bem verdade essa sensação. O mais recomendado é que a gente tenha uma disciplina fiscal, uma disciplina financeira muito alta, e que a gente, de forma alguma, ou que seja o último, né, o último gancho ali que você vai se agarrar, você contrair dívida ou contrair um empréstimo. Porque nesse atual momento que o juro está muito alto, com certeza essa dívida vai custar muito alto para você também.
2: Tiago Calestini, muito obrigada pela sua presença aqui. Você que é economista e sócio da Dom Investimentos, obrigada por esses esclarecimentos. É sempre bom trazer gente que sabe, que explica assim dessa maneira didática, para a gente entender tintim por tintim como é que a gente pode cuidar melhor do nosso dinheiro. Muito obrigada.
0: Estela, Tiago, eu que agradeço o convite. Estou super à disposição aqui para bater um papo com vocês e com o nosso ouvinte. Obrigado, pessoal.
2: Pois é, a gente falou aqui da carne, de como o aumento, o preço da carne pode ser modificado de acordo com a situação, e a gente também já falou no começo daquela restrição que a União Europeia fez à importação da carne brasileira. A gente vai continuar falando desse assunto mais um pouquinho. O Brasil afirmou que vai adotar providências para liberar a venda de carne para a União Europeia. Segundo a Frente Parlamentar do Agronegócio, todas as questões levantadas pelo Bloco Europeu serão sanadas até o prazo limite de 3 de setembro. Quem conta pra gente é o Brian Valencia.
12: O Ministério da Agricultura informou que vai enviar informações técnicas à União Europeia sobre o controle do uso de antimicrobianos na pecuária brasileira, em uma tentativa de evitar possíveis restrições às exportações de carnes e outros produtos de origem animal ao Bloco Europeu. A medida ocorre após a atualização das regras sanitárias da União Europeia relacionadas ao uso de antibióticos na produção animal. O governo brasileiro precisa apresentar garantias formais de conformidade até 3 de setembro para continuar habilitado a exportar determinados produtos ao mercado europeu. Segundo o Ministério da Agricultura, o Brasil já havia encaminhado informações técnicas ao bloco em outubro do ano passado, e agora prepara uma nova rodada de dados para atender às exigências da Comissão Europeia. Após a manifestação do Ministério, a Frente Parlamentar do Agronegócio divulgou nota afirmando acompanhar com atenção a atualização da lista europeia sobre países habilitados a exportar animais e produtos de origem animal. O presidente da bancada ruralista, deputado Pedro Lupion, lamentou a decisão tomada pelo Bloco Europeu.
13: Olha, o produtor rural brasileiro não tem um dia de paz, é uma coisa impressionante. Toda hora aparece uma novidade, um problema novo para a gente enfrentar. É mais uma vez uma ação dos europeus, protecionista para o seu público interno, para criar um problema no comércio internacional e principalmente tentar barrar um pouco da competitividade dos produtos brasileiros lá na União Europeia. Para tranquilizar aos pecuaristas do Brasil, aos produtores de carne bovina, aos produtores de frango, de mel, de ovos, que isso só teria efeito a partir de setembro e que até lá nós teremos com certeza todos os protocolos aprovados, mostrando que aqui nós temos uma produção limpa, uma produção de qualidade, uma produção que cumpre todos os critérios e que sem dúvida alguma nós continuaremos como os principais produtores de proteína animal do mundo.
12: O economista João Adolfo Stadler Colombo concorda com a visão do presidente da Frente do Agro e considera que essa rejeição aos produtos brasileiros é uma tentativa de conter críticas internas dos produtores europeus, muito mais do que efetivamente solucionar problemas sanitários nos produtos brasileiros.
14: Essa questão vai se utilizar como justificativa o combate ao desmatamento, porque tem que ser aberto novas áreas de pastagem, então derruba florestas, elas devem ser protegidas. Aí vão colocar também um questionamento em relação à qualidade do produto, com exigências sanitárias, por isso tem que ter uma melhor rastreabilidade ou também certificações. E a gente sabe que, no fundo, o que existe é uma pressão interna pelos produtores rurais, que entendem que existe uma concorrência desleal.
12: A Frente do Agro, que é o maior grupo organizado no Congresso Nacional, destacou ainda que essa decisão da União Europeia não representa falhas sanitárias da pecuária nacional e que o Brasil exporta carne bovina para mais de 170 mercados internacionais, com sistema de inspeção e rastreabilidade reconhecidos internacionalmente.
1: Valeu, Brian. Valeu. Obrigado pelas informações. Ainda dando sequência nesse assunto, os impactos comerciais e também os frigoríficos da taxação da China sobre a carne brasileira nos próximos dias já estão sendo discutidos por especialistas. A Isabela Miranda, ela traz direto de Curitiba também uma análise deste cenário e também os possíveis desdobramentos.
15: Para proteger a pecuária local, a China pode taxar a carne brasileira em 55%. A medida é esperada após o Brasil ultrapassar 1 milhão e 100 mil toneladas embarcadas. O impacto comercial e econômico desse cenário já está sendo avaliado por analistas. Para o especialista em negócios internacionais, João Niegrai, a decisão também se trata de um teste de dependência externa.
16: O Brasil construiu uma posição extraordinária no mercado chinês, mas essa força virou vulnerabilidade em 2025, quando quase metade da carne bovina exportada pelo Brasil teve a China como destino. Foi 1,7 milhão de toneladas de um total de 3,5 milhões. O objetivo chinês é claro, proteger a pecuária doméstica, reduzir pressão competitiva de fornecedores externos. O que, para mim, mostra que Pequim, mesmo sendo grande compradora, não atua apenas como mercado consumidor, mas atua como um estado estrategista.
15: De acordo com o Niegrai, um dos possíveis desdobramentos é a carne permanecendo no Brasil, mas ainda causando impactos no mercado.
16: Para o Brasil, o problema é imediato. É comercial e é frigorífico também, porque os frigoríficos vão acelerar embarques para tentar aproveitar a tarifa menor, mas isso antecipa o choque. Quando a cota for atingida, parte das vendas vai perder competitividade, as margens podem cair e as empresas vão ter que escolher entre reduzir embarques, absorver custos ou redirecionar volumes. E o desdobramento mais provável é toda uma pressão sobre preços internos e sobre a cadeia da pecuária. Se a carne que iria para a China permanecer no Brasil ou for redirecionada para mercados que remuneram menos, pode haver aumento da oferta doméstica e queda de preço ao produtor. Isso até alivia o consumidor no curto prazo, mas acaba apertando margens de pecuaristas, de frigoríficos e de exportadores.
15: Na visão do especialista, é economicamente correto afirmar que é difícil substituir a China, uma vez que novos mercados ajudam a reduzir perdas, mas isso não recompõe automaticamente nem o volume, nem a rentabilidade chinesa.
1: Bom, e vamos dar sequência aqui à programação do Dinheiro TMC, um programa especial falando daquilo que pesa no seu bolso, no meu, né? No nosso bolso. Portanto, já falamos bastante de alimentação, agora vamos trazer um outro olhar, né? Um outro gasto dos brasileiros, principalmente aí nos últimos tempos, que é a gasolina, são os combustíveis. Pois é, inclusive o governo federal anunciou mais medidas provisórias com ações para conter a alta dos combustíveis, mais especificamente a gasolina e também o diesel, que são produzidos no Brasil ou são importados. Essa medida provisória ela prevê um benefício tributário na CID e também no PIS/COFINS, que são tributos federais que incidem sobre esses combustíveis. E para falar sobre esse assunto, a gente conversa agora com o Ahmed El-Khatib, ele que é coordenador do Centro de Estudos em Finanças da Fundação Escola de Comércio Álvares Penteado, a FECAP. Ahmed, seja muito bem-vindo aqui ao Dinheiro TMC. É sempre muito bom receber grandes especialistas no assunto. Bem-vindo.
17: Eu que agradeço. Muito obrigado pela oportunidade.
1: Agora a gente já fala dessa medida em específico, Ahmed. O que essa medida ela vai ajudar na hora do brasileiro abastecer o carro? A gente observa, seja em Curitiba, seja em São Paulo, Rio de Janeiro, Brasília, no Brasil inteiro, que está pesando sim no bolso do brasileiro. Mas vem essa medida provisória. Ela vai aliviar na hora de você encher o tanque ou então colocar uma gasolina para você sair girando com o seu carro?
17: Olha, mais um mês que se passa e mais um assunto delicado relacionado a combustíveis. E o governo não teve outra alternativa a não ser fazer uma intervenção por meio de medidas provisórias. Essa medida provisória última, entretanto, ela traz aí uma possível redução no impacto imediato da alta da gasolina e do diesel no bolso de todo mundo, no seu bolso, no meu bolso, no bolso da população em geral. O mecanismo ele funciona, e funciona agora no curto prazo, a toque de caixa, porque o governo está praticamente devolvendo parte dos tributos federais que incidem sobre os combustíveis, principalmente a CID, PIS e o COFINS. Então, na gasolina, hoje existe cerca de 0,89 centavos por litro em tributos federais. Então, esse valor inclui esses três tributos que a gente mencionou. Então, a medida provisória ela acaba autorizando o governo a compensar parte desses tributos para refinarias e importadores. Ou seja, ao invés da empresa arcar integralmente com esses impostos, o governo devolve uma parcela como subvenção econômica. Isso acaba reduzindo o custo da cadeia e ajuda a evitar que toda a alta internacional do petróleo seja repassada para todos nós.
15: E, Ahmed, de onde o governo tira dinheiro para bancar esse subsídio?
17: Não é que ele tira. Ele, na verdade, ele, na prática, isso funciona quase como um cashback tributário, né? Então, ele devolve. Então, o próprio governo utilizou essa comparação quando fez o anúncio da medida provisória. Então, a empresa paga o tributo e depois recebe uma compensação financeira equivalente à parte deles. Então, o efeito para o governo é zero. Ele não conta com aquela parcela do tributo. Então, no diesel, por exemplo, o efeito é ainda mais relevante economicamente. O governo manteve zerados os tributos federais de PIS e COFINS, que é equivalente a cerca de 0,35 centavos por litro. Ele não fez essa subvenção, ele reduziu 100%. Então, isso ajuda, de certa forma, porque o diesel afeta praticamente toda a economia brasileira. Então, frete, transporte de alimentos, logística, ônibus, custo industrial e, no limite, o nosso supermercado.
2: Mas se ele não retirasse essa incidência de imposto, essa arrecadação seria usada para quê?
17: Bom, como essa arrecadação ela não tem um carimbo, ela seria utilizada para pagar as contas do governo, a incidência aí, das contas ordinárias do mês. Então, a dívida, o salário dos funcionários públicos, alguns investimentos que deveriam ser feitos esse ano. Então, ele retira uma parte que poderia ser utilizada para outras áreas da economia.
1: Agora, se vão ser, como você mencionou, né, poderiam ser utilizados em outras áreas da economia. E aí, pensando a médio e longo prazo, Ahmed, qual que é o risco dessa medida, então, acabar aumentando gastos públicos no futuro? Pode remediar agora, mas lá na frente o tombo pode ser maior, é mais ou menos por aí?
17: É mais ou menos por aí, até porque o objetivo da MP, ou da medida provisória, é reduzir essa pressão inflacionária que a gente está sofrendo. Então, isso acaba, de certa forma, aliviando esses aumentos muito abruptos no posto de gasolina. De certa forma, protege o poder de compra do brasileiro e acaba evitando a alta ainda maior dos alimentos. Agora, é uma medida de curtíssimo prazo, né? Então, o grande debate econômico que se faz é justamente sobre isso. Os bilhões que são utilizados para reduzir temporariamente a CID, a PIS e COFINS poderiam ser direcionados para outras áreas estruturais da economia tão demandantes e tão carentes que a gente tem aqui no Brasil, com efeitos que poderiam ser potencialmente mais duradouros, né, no crescimento da produtividade do país. O problema é que esses subsídios sobre combustíveis eles têm efeito, como eu disse, imediato. E tem um efeito e um apelo político muito forte, mas normalmente um baixo efeito estrutural de longo prazo. Então, de certa forma, eles aliviam a inflação e a pressão social no presente. Tudo fica relativamente caro, mas não tão caro como deveria, mas não aumenta necessariamente a capacidade produtiva do país. Então, se esses recursos que estão sendo retirados da economia fossem direcionados para outras áreas, os impactos poderiam ser diferentes. Então, dependendo, obviamente, da escolha econômica do governo. É ele que tem a caneta para assinar o cheque no final do dia. Então, por exemplo, se esses valores fossem usados ou utilizados em infraestrutura, logística, ferrovias, portos, cabotagem, armazenagem, o Brasil poderia, inclusive, reduzir estruturalmente o custo do transporte. Hoje o país depende excessivamente de caminhões e isso torna a economia extremamente vulnerável ao diesel e à gasolina. Então, um investimento robusto, por exemplo, em ferrovias, reduziria esse custo logístico por décadas que a gente tem, diminuindo, inclusive, a sensibilidade da inflação aos combustíveis.
2: Eu quero voltar ainda nesse assunto do investimento em infraestrutura. Mas você falou de uma crise, um subsídio que vai ser temporário. Ele está diretamente atrelado ao conflito no Oriente Médio? A gente precisa esperar que a situação por lá melhore para sentir as coisas melhorarem aqui também ou não necessariamente?
17: Nós já vínhamos sofrendo uma pressão, né, justamente por conta da inflação, mas essas medidas elas são temporárias por conta desse choque atual. Esse choque atual, seja pela guerra em curso, ele é um evento extraordinário. Né, a escalada das tensões do Oriente Médio, sobretudo ali na região de Israel, Irã, pega um pouco do Líbano, toda a região ali do Conselho de Cooperação de Golfo, que são grandes produtores de petróleo, que acabam desembocando no Estreito de Hormuz, tudo isso aí é uma desorganização do mercado global de petróleo. Então, em outras palavras, o governo está tratando o problema como uma tempestade externa. Acaba não sendo um problema nosso, mas era um problema nosso. A inflação sempre foi um problema do Brasil, a alta taxa de juros também. Então, atribuir a fatores externos ou exógenos, como a gente costuma colocar, acaba apagando essa necessidade e urgência que a gente tem em mudanças estruturais permanentes da economia brasileira. Então, a analogia mais simples que a gente pode utilizar é a economia como uma casa durante uma tempestade muito forte. Então, o subsídio nos combustíveis agora funciona como colocar lonas e contenções emergenciais para evitar que a água invada tudo aquilo naquele momento. O problema é, isso resolve o problema de imediato? Em parte, sim. Mas a lona não substitui uma reforma estrutural no telhado. Então, é isso que a gente precisa entender bem, porque depois dessa tempestade, a gente vai ver os reais efeitos disso na economia.
1: Agora, Ahmed, voltando a falar sobre infraestrutura, né? Você citou anteriormente, a Estela disse que queria voltar nesse assunto, e já voltando, muita gente acaba falando, poxa vida, se investissem na malha ferroviária no nosso país, ou então se retomassem, né, a malha ferroviária, porque a gente vê diversas ferrovias desativadas ao longo do nosso Brasilzão, falando em específico, já que estamos aqui, né, no estado de São Paulo, que é tão riquíssimo, e a gente via que isso foi ficando pelo caminho com o passar dos anos e cada vez mais se investindo no esporte rodoviário, ou seja, ficando refém cada vez mais dos combustíveis. Na sua opinião, por que que não é viável, por que que é inviável a gente retomar esse caminho, voltar aos investimentos, à infraestrutura, investir cada vez mais na malha ferroviária, deixando a rodoviária de lado? Você acha que é um caminho sem volta? Ou para voltar com esses investimentos, o governo, seja federal, seja estadual, tem que ter peito, né? Tem que peitar aí grandes sindicatos, né? Um lobby gigantesco para a gente voltar a colocar literalmente o Brasil nos trilhos e não ficar tão dependente aí dos combustíveis.
17: Olha, esse é um debate antigo e eu diria que permanente, porque o debate sobre ferrovias no Brasil, ele nunca desapareceu completamente. Ele só foi perdendo força ao longo das décadas, porque, como você bem disse, o país foi forjado em cima de uma lógica econômica em torno do transporte rodoviário. Então, hoje o Brasil se tornou extremamente dependente de caminhões, por exemplo. Tá? Então, isso cria uma vulnerabilidade estrutural enorme. Quando o diesel sobe, que é o caso concreto, então toda a economia acaba ficando impactada. Então, historicamente, o Brasil fez uma escolha política e econômica pelo rodoviarismo, por assim dizer, principalmente a partir dos anos 50, onde o governo Juscelino Kubitschek acabou adotando esse modal. Então havia uma visão de modernização associada à indústria automobilística, né? Abertura de estradas, integração territorial. Então o país acabou incentivando automóveis, caminhões, montadoras e construção de rodovias. Isso a gente está falando de 70 anos atrás, um pouco mais. Então, enquanto isso, grande parte da malha ferroviária na época foi sendo abandonada, sucateada ou só sendo utilizada para cargas muito específicas, como minério e o próprio agronegócio brasileiro. Então, o problema do Brasil, né, de voltar com esse debate hoje, primeiro, é a falta de recursos. Né? A gente não tem orçamento para fazer grandes investimentos dessa magnitude, até porque o Brasil possui dimensões continentais. Então, em países grandes, a lógica econômica mais eficiente ela costuma ser multimodal. Então, ferrovias para longas distâncias e grandes volumes, e rodovia para distribuição regional, e até mesmo hidrovia e cabotagem para integração logística. Agora, o Brasil hoje utiliza caminhão até para trajetos extremamente longos, o que aumenta todo esse custo logístico. Agora, por que que retomar a infraestrutura por ferrovias não é tão simples? Como eu disse, o investimento ele é muito gigante, muito grande, né? Muito massivo. Então, o planejamento por décadas e a coordenação nacional acabou sendo muito complexa, né? Pela ausência de recursos e pelas dimensões continentais do país. E uma ferrovia, é interessante abordar esse aspecto, ela não funciona como ampliação de uma estrada. Ela exige desapropriações, licenciamento ambiental, integração entre estados, segurança jurídica, eu diria, que é um tema super relevante, e alto investimento inicial, além de um longo prazo de maturação. Então, se a gente investir hoje, a gente não consegue colher daqui a 5 anos. A gente teria que esperar 20 anos, 30 anos. Então, eu gosto de fazer analogias. E uma delas, nesse caso, que você me perguntou, é a seguinte: a analogia econômica seria a diferença entre alugar um carro e construir um metrô. Né? Então, o rodoviário cresce mais rápido e exige menos investimento inicial. A ferrovia demora muito mais quando pronta, porque possui esse custo operacional muito menor por tonelada transportada. Então, seria mais ou menos essa equivalência. Não é tarde para que a gente retome essa discussão, mas hoje o cobertor é muito curto.
1: Agora, Ahmed, para a gente ir encerrando, com essa falta de investimento de infraestrutura do nosso país, como você já veio exemplificando aí, trazendo a China, Estados Unidos, e também por conta da constante dependência do petróleo, alta do petróleo, você acha que para a população que utiliza o transporte público e está nos ouvindo agora, isso pode afetar inclusive o transporte público, e a tendência é que com o passar dos anos o transporte público fique cada vez mais caro aqui no nosso país?
17: Essa é uma discussão muito importante para se trazer aqui, porque é o que impacta no dia a dia aí de quem trabalha, quem está nos escutando e nos vendo. Então, se o Brasil continuar investindo pouco em infraestrutura e permanecer excessivamente dependente do petróleo, a tendência econômica de longo prazo é o aumento gradual dos custos de transporte, direta, né? O sujeito que pega o ônibus, ou indiretamente por meio de toda a cadeia logística. Isso afeta toda a população. Aliás, mesmo quem não possui carro, porque hoje o Brasil possui uma vulnerabilidade estrutural, né? Até porque 62% a 65% dessas cargas dependem das rodovias. Só que em alguns setores como alimento e bebidas, isso chega a 85%, ou seja, todo mundo acaba sofrendo. Então, quando o diesel sobe, o transporte urbano também sobe. E se isso tender a continuar a acontecer ao longo dos anos, e a gente não tiver uma diversificação logística, o problema não vai ser só o petróleo ou as questões geopolíticas, vai ser uma combinação de dependência rodoviária, baixa infraestrutura alternativa e aumento do consumo. Então, o Brasil investe muito pouco em transporte quando comparado a outros países. O Brasil ele investe cerca de 0,2% do PIB em transporte, que é um dos menores índices das grandes economias. Então, se a gente pegar aqui a Alemanha, o Japão, a própria China, os Estados Unidos, a diferença se torna aí gritante. Então, no Brasil, como a economia depende muito do caminhão, qualquer aumento do diesel espalha rapidamente para a cadeia produtiva, inclusive para o transporte público.
2: Tá joia, Hermédio. Muitíssimo obrigada pelos seus esclarecimentos aqui no nosso Dinheiro TMC. Seja sempre muito bem-vindo para repercutir aqui com a gente os assuntos que afetam o nosso bolso no dia a dia. Nós conversamos com Ahmed El-Khatib, coordenador do Centro de Estudos de Finanças da Fundação Escola de Comércio Álvares Penteado, a FECAP. Muito obrigada.
17: Eu que agradeço pela oportunidade. Um grande abraço a vocês.
1: Valeu, e com isso a gente coloca ponto final no nosso Dinheiro TMC, mais um programa que contextualiza tudo do universo das finanças, do dinheiro, da economia, importante demais, que impacta a sua vida, o seu dia a dia. Sempre comigo e com Estela Ribeiro. Semana que vem tem mais, né, Estela?
2: Tem mais, e você pode participar do nosso programa mandando suas dúvidas e suas sugestões de assunto. O que é que você quer saber? O que é que você quer ver destrinchado aqui no nosso Dinheiro TMC? Você pode usar o nosso canal de comunicação pelo WhatsApp, que é o 119-7221-1001, e também as nossas redes sociais. Você acompanha o Dinheiro TMC na programação do seu dial e também no YouTube. TMC News BR. A gente vai ficando por aqui até a próxima semana. Até mais. Tchau, tchau.
1: Um abraço.
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2: Olá, olá, bom dia. Você acabou de ouvir Dinheiro TMC, esse programa, esse cantinho aqui da TMC que traz dicas para você cuidar melhor do seu din-din. Agora são 7 horas e 55 minutos. Eu sou Estela Ribeiro, vou estar pela próxima hora aqui atualizando as principais notícias do Brasil, do mundo e da sua região. E para começar, eu te conto que um dos alvos da sexta fase da Operação Compliance Zero, que estava foragido desde quinta-feira, foi preso em Dubai, nos Emirados Árabes Unidos. O investigado foi deportado e desembarcou no final da tarde deste sábado no Aeroporto Internacional de Guarulhos, onde teve o mandado de prisão cumprido. Vitor Lima Sedelmaier é suspeito de ser um dos integrantes do grupo Os Meninos. Ele é suspeito de atuar no grupo dos hackers, cujo líder era Davi Henrique Alves, que permanece foragido. Vitor atuava em benefício de Daniel Vorcaro, dono do extinto Banco Master, e ele é suspeito de atuar no grupo dos hackers, cujo líder era Davi Henrique Alves, que permanece foragido. As prisões preventivas foram decretadas pelo ministro do Supremo Tribunal Federal, André Mendonça, relator do caso Master. E um imóvel de 4 andares desabou na região de Brotas, em Salvador. Um homem de 60 anos que trabalhava no local teve sua morte confirmada. Segundo o Corpo de Bombeiros, 3 pessoas foram retiradas com vida. As vítimas resgatadas são da mesma família. Ainda não há informações sobre o que causou o desabamento. E a Justiça de São Paulo aceitou a denúncia do Ministério Público e tornou Samuel Santana, o Gato Preto, réu por 2 tentativas de homicídio com dolo eventual. A decisão do último 22 de abril se refere a um acidente protagonizado pelo influenciador com um Porsche na Avenida Faria Lima, na zona oeste da capital, em agosto do ano passado. Segundo a promotoria, ele estava sob o efeito de álcool e drogas no momento do acidente. A pedido do Ministério Público, Gato Preto teve a CNH suspensa e não pode dirigir qualquer veículo. Além disso, o Porsche, avaliado em R$960 mil, deve ser vendido para garantir indenização às vítimas. Anteriormente, a justiça bloqueou os bens de Gato Preto em até R$1 milhão. E viralizou nas redes sociais o vídeo do Papa Leão XIV fazendo a trend 6-7. O conteúdo publicado pelo padre genovês Dom Roberto Fischer já acumula mais de 4 milhões de visualizações, quase 5 milhões de visualizações no TikTok. Agora são 7 horas e 58 minutos.
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2: 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Agora sim, hora cheia, 8 horas em ponto. Bom dia para você que se conectou à TMC exatamente agora. Você que está acompanhando o Domingo TMC de São Paulo através do 100.1 do seu dial. Se você está em Brasília, você também está conectado no 100.1. Agora, se você está no Rio de Janeiro, é 101.3. Em Curitiba, 100.3. Em Belo Horizonte, você se conecta à TMC em 88.7 e no Recife, 92.7. A gente começa agora a atualização das principais notícias do Brasil e do mundo para você. Vamos com o nosso giro de notícias.

0: Tebas, bom dia, Rafa, tudo bem?
1: É isso, Estela Ribeiro, muito bom dia para você, bom dia para todo mundo que nos acompanha aqui na TMC nesse domingo, dia 17 de maio de 2026. Lembrando que, além do rádio, também estamos no aplicativo da TMC, que você que está nos acompanhando pode baixar aí no seu smartphone. Vamos começar então com as primeiras manchetes. Milhares de iranianos voltaram às ruas neste domingo em manifestações de apoio ao governo do Irã, que já duram 71 dias consecutivos desde o início da guerra contra Israel e Estados Unidos. Em uma das praças de Teerã, a seleção iraniana de futebol foi até recebida como um símbolo de união nacional após a classificação para a Copa do Mundo. Os manifestantes carregavam bandeiras do país, imagens também do Ayatollah Ali Khamenei, de seu filho Mojtaba Khamenei, apontado como novo líder supremo. Painéis, cartazes, enfim, com críticas ao presidente dos Estados Unidos, Donald Trump, e também a Benjamin Netanyahu, o primeiro-ministro de Israel, também marcaram os atos.
0: Ataques com drones deixaram ao menos 3 mortos na região de Moscou neste domingo, segundo autoridades russas. O governo afirmou que os sistemas de defesa aérea interceptaram dezenas de drones durante a madrugada, após uma ofensiva em larga escala contra a capital e cidades próximas. Além das mortes, ao menos 16 pessoas ficaram feridas e imóveis residenciais sofreram danos provocados pelos destroços das explosões. A Ucrânia não comentou os ataques, que acontecem em meio à retomada dos bombardeios entre os dois países após o fim de uma trégua temporária.
1: 8 horas e 3 minutos, o governo de Donald Trump aumentou a pressão sobre Cuba para exigir abertura econômica e reformas políticas no país. Os Estados Unidos intensificaram sanções e ameaças após uma visita do diretor da CIA, John Ratcliffe, à Havana nesta semana. Washington cobra mais investimentos estrangeiros, ampliação do setor privado e a libertação de presos políticos pelo regime cubano. A crise econômica e energética na ilha se agravou nas últimas semanas, inclusive com apagões e protestos também registrados na capital, Havana.
0: E a Polícia Federal prendeu ontem o hacker Vitor Lima Sedelmaier, investigado no escândalo financeiro envolvendo o Banco

0: também somaram mais de 60 bilhões de reais reservados para perdas com crédito. A combinação de juros altos, inflação e incertezas provocadas pela guerra no Oriente Médio elevou o custo dos empréstimos e reduziu a oferta de crédito. Executivos do setor afirmam que os bancos devem adotar critérios mais rígidos para concessão de financiamentos nos próximos meses.
1: E o Democracia Cristã confirmou o ex-ministro do STF, Joaquim Barbosa, como pré-candidato à presidência da República. Ele substitui Aldo Rebelo, que deixou a disputa após avaliações internas sobre o desempenho nas pesquisas eleitorais. Segundo o presidente do partido, João Caldas, a chegada de Joaquim Barbosa mudou os planos da legenda e fortaleceu o projeto presidencial do DC. O ex-ministro do Supremo Tribunal Federal ainda não comentou oficialmente essa pré-candidatura.
0: 8:05, vamos falar de esporte agora. Esporte, a rodada desse sábado no Brasileirão teve a vitória do Internacional por 4-1 sobre o Vasco da Gama, em jogo marcado inclusive por expulsão, 4-1, portanto, para o Internacional. O Galo, o Atlético Mineiro, venceu o Mirassol por 3-1. O Fluminense bateu o São Paulo no Maracanã, venceu por 2-1. E em Barueri, olha só, o Palmeiras tropeçando. Se bem que o Cruzeiro, né, também tem uma ótima equipe, mas enfim, 1-1. Palmeiras e Cruzeiro empataram em Barueri, 1-1.
1: E hoje a rodada do domingo do Campeonato Brasileiro Série A começa às 4 da tarde, com os duelos entre Santos e Coritiba, além de Bahia contra o Grêmio. Às 6:30, o Botafogo enfrenta o Corinthians, enquanto o Chapecoense e Remo duelam em outra partida da rodada. Mais tarde, às 7:30 da noite, o Bragantino recebe o Vitória. E fechando a noite desse domingão, o Atlético Paranaense encara o Flamengo em um dos confrontos mais aguardados do dia.
0: Estela, rapidinho aqui, o jogo do Botafogo e Corinthians é às 4 da tarde, às 16 horas no horário de Brasília, 4 da tarde. Botafogo e Corinthians jogam, portanto, no Engenhão, no Rio de Janeiro, inclusive com a cobertura completa aqui da Transamérica, que agora é TMC. E o jogo do Santos, daqui a pouco, dá pra dizer assim, às 11 horas da manhã, em Itaquera. Uma curiosidade, o Santos hoje, né, alugou o estádio do Corinthians e vai mandar o jogo, portanto, na Neoquímica Arena em Itaquera, 11 horas da manhã, Santos e Coritiba.
1: Muito bem. E olha só, o Chelsea da Inglaterra anunciou nesse domingo a contratação do técnico Xabi Alonso para a próxima temporada. O espanhol de 44 anos assinou o contrato de 4 anos e assume o comando do clube em 1º de julho. Livre do mercado desde a saída do Real Madrid, Xabi terá a missão de liderar a reconstrução da equipe londrina. O Chelsea terminou a temporada apenas na 9ª colocação da Premier League e perdeu a final da Copa da Inglaterra para o Manchester City. Ô Rafa, é Xabi mesmo?
0: É Xabi Alonso.
1: Xabi Alonso.
0: Xabi Alonso.
1: Muito bem. Então agora são 8:07.
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1: Como será que fica o tempo, o clima pelo Brasil nesse domingão? Aqui em São Paulo o dia amanheceu com chuva, aquela chuvinha que não dá vontade de sair da cama.
0: É, aquela preguiça, né?
1: Bate. Uau,
0: aquela preguiça.
1: Um friozinho, mas vamos lá, vamos pra Curitiba. O domingo vai ser chuvoso também, viu? Dia e noite, a máxima é de 17 graus e a mínima de 13, também tá friozinho em Curitiba.
0: Ah, tá friozinho sim, frio demais, né? Inclusive nesse instante na região do centro de Curitiba também chove. É. E temos 15 graus nesse momento, né? Então tá dentro aí dessa máxima e essa mínima. Uma diferença pequena, máxima de 17, mínima de 13. Em São Paulo, como citou Estela Ribeiro, chove nesse momento, né? O dia vai ter sol entre muitas e muitas e muitas e muitas nuvens. No fim da tarde e o começo da noite também deve chover, assim como nesse exato momento na capital paulista, em várias regiões. Máxima de 24, mínima de 15 graus.
1: Já no Rio de Janeiro, domingo vai ser de sol, aumento de nuvens pela manhã, pancadas de chuva à tarde e à noite, mínima de 19, máxima de 30 graus.
0: Em Belo Horizonte, cenário parecido, sol entre muitas nuvens e noite também com muitas nuvens, máxima de 27, mínima de 18 graus. Então a gente vê que o céu é encoberto em várias regiões do Brasil.
1: Pois é, Brasília, o domingo vai ter nuvens também, não tem possibilidade de chuva, máxima de 27 e mínima de 17, vai estar quentinho em Brasília.
0: Vai estar quente, inclusive eu cheguei até a comentar isso aqui ontem.

0: Durante o TMC 360, nessa época do ano não chove em Brasília, maio, né? Quase nunca chove nessa época do ano em Brasília, é raríssimo. No entanto, nesses últimos dias, na última quinta-feira, algumas pessoas registraram com seus celulares algumas regiões administrativas do Distrito Federal, sim, com chuva leve, garoa, enfim, o que causou até espanto entre os moradores da capital do país, porque realmente não chove, né? A seca e o tempo seco realmente em Brasília é uma marca. Na região Nordeste, instabilidade continua concentrada principalmente na faixa norte e leste do Nordeste. A chuva aumenta então na metade do norte do Maranhão, Piauí, Ceará, Rio Grande do Norte, Paraíba, Pernambuco, Alagoas, com pancadas moderadas a fortes, inclusive risco de temporais isolados. Em Sergipe e também no litoral norte da Bahia, a chuva ocorre de forma mais passageira e o interior segue quente e seco.
1: Vamos falar da região norte hoje? Cenário de instabilidade continua por lá, hein? A chuva forte segue frequente no Amazonas, em Roraima, no Amapá e na metade norte do Pará. Um risco de acumulados elevados e de temporais isolados. Já em Rondônia, também tem previsão de chuva mais intensa, enquanto Acre, Tocantins e sudeste do Pará terão períodos maiores de tempo aberto. Agora são 8 horas e 10 minutos.
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0: 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Leonardo Rezende ao vivo com a gente no Rio de Janeiro nesse domingo de manhã, pela manhã. Polícia Civil, então, aliás, um assunto delicadíssimo, né? A Polícia Civil continua as buscas por dois menores envolvidos no estupro coletivo de uma menina de 12 anos, meu Deus, na zona oeste da capital. Quem tem as informações com a gente ao vivo é Leonardo Rezende. Bom dia.
3: É isso, bom dia a vocês aí no estúdio, a quem nos acompanha também. A Polícia Civil ainda procura dois desses oito menores, então, envolvidos no estupro coletivo contra essa menina de 12 anos. Esse caso aconteceu em Campo Grande, aqui na zona oeste da capital. Os outros seis jovens foram apreendidos na sexta-feira, na mesma região onde esse crime aconteceu. E aí um detalhe meio sórdido, assim, que todos têm idades entre 16 e 12 anos. De acordo com as investigações, a vítima foi atraída para uma emboscada pelo próprio namorado, que ainda filmou esse abuso e vendeu o vídeo por R$5. Esse caso aconteceu no final de abril, mas a denúncia só foi feita pela mãe da menina na última quarta-feira, após as imagens começarem a circular nas redes sociais. E aí ele então procurou a delegacia de atendimento à mulher de Campo Grande, e em depoimento à polícia, essa jovem de 12 anos, essa adolescente, confirmou o abuso e contou sobre a participação de cada um dos envolvidos. Contra eles, né, contra esses menores infratores, foram cumpridos mandados de busca e apreensão por atos infracionais análogos aos crimes de estupro coletivo de vulnerável e divulgação de cena de estupro, e a justiça determinou ainda a internação provisória desses jovens. Mas aí, voltando ao que eu disse no início, né, foram oito menores envolvidos nesse crime, nesse abuso, seis deles presos, e a Polícia Civil, presos não, né, apreendidos, e dois deles, na verdade, ainda estão sendo procurados pela Polícia Civil aqui do Estado. Volto com vocês.
0: Leonardo Rezende, muito obrigado, Léo, pelas informações, né, é um caso realmente muito triste, revoltante também, enfim, e o microfone está aberto para você entrar aqui ao longo de toda a programação da TMC aí no Rio de Janeiro. Enfim, 8 horas e 13 minutos.
1: Pois é, e aí falando desse tema que é horroroso, né, não dá vontade de falar disso num domingo que a gente queria poder relaxar, mas o país não para, a violência contra a mulher não para, e o número de crianças e adolescentes vítimas de violência sexual no Brasil mais que triplicou na última década, segundo dados do Ministério da Justiça. Em 2025, o país registrou mais de 59 mil casos, contra cerca de 19 mil crianças em 2015, um aumento de 204% nesse período. A maioria das vítimas é do sexo feminino, e os crimes, em grande parte, acontecem dentro do ambiente familiar, praticados por pessoas próximas às vítimas. Especialistas apontam que o crescimento reflete tanto o aumento das denúncias, quanto à ampliação da rede de proteção e a identificação dos casos. Estados como Pará e Paraná apresentam as maiores taxas proporcionais de violência sexual infantil no país, acima da média nacional. Nesse 18 de maio, Dia Nacional de Combate ao Abuso e à Exploração Sexual de Crianças e Adolescentes, autoridades reforçam a importância da denúncia e da prevenção.
0: 8 horas e 15 minutos e você participa aqui desse domingo TMC, News TMC. Mande a sua mensagem pra gente, 11972211001, 11972211001. Você que tá em Brasília, em Belo Horizonte, no Rio de Janeiro, também no Recife, em São Paulo, em Curitiba, participe aqui do News TMC. A gente vai girar a nossa reportagem agora, vamos para Curitiba, vamos falar sobre outro caso que movimentou e muito o noticiário nessas últimas horas, nos últimos meses também, né? O Tribunal de Justiça decidiu arquivar as investigações relacionadas à morte do cão Orelha. A decisão diz que não há elementos suficientes para comprovar supostas violências. Quem conta pra gente, quem traz as informações é Brian Valêncio.
4: O Tribunal de Justiça de Santa Catarina determinou o arquivamento das investigações relacionadas ao caso do cão comunitário Orelha, animal que morreu e gerou grande repercussão por ter supostamente sofrido agressões na Praia Brava, em Florianópolis. Isso no início de 2026. A decisão envolve procedimentos paralelos abertos durante a apuração do caso, que ganhou repercussão nacional e mobilizou manifestações em diversas cidades do país. Orelha era conhecido por moradores da região e vivia havia cerca de 10 anos na comunidade. O cachorro foi encontrado ferido após supostas agressões e acabou sendo submetido à eutanásia em uma clínica veterinária. A investigação inicial apontou suspeitas contra adolescentes e o caso passou a ser acompanhado pela Polícia Civil, Ministério Público e pela Justiça Catarinense. Ao longo das investigações, surgiram controvérsias sobre a causa da morte do animal. Um laudo inicial indicava lesões graves e possível traumatismo provocado por objeto contundente. Posteriormente, uma exumação realizada pela Polícia Científica não confirmou as lesões divulgadas anteriormente e apontou que não é possível determinar de forma conclusiva a causa da morte. O caso provocou forte reação pública, com protestos, campanha nas redes sociais e pressão por punição mais severa para crimes de maus tratos contra animais. A morte de Orelha também impulsionou debates políticos e propostas legislativas em Santa Catarina relacionadas à proteção animal. Agora, sem conseguir comprovar a autoria dos crimes ou se de fato houve um crime contra Orelha, o caso foi definitivamente arquivado.
1: Muito bem, 8 horas e 17 minutos. Vamos para a atualização da corrida eleitoral. A pesquisa Datafolha mostra um empate entre o presidente Lula e o senador Flávio Bolsonaro num eventual segundo turno da eleição presidencial de 2026. Os dois aparecem com 45% das intenções de voto, dentro da margem de erro de 2 pontos percentuais. O levantamento ouviu 2.004 pessoas em 139 municípios do país. A maior parte das entrevistas foi realizada antes da divulgação do caso envolvendo o filme Dark Horse e Daniel Vorcaro. No cenário do primeiro turno, Lula lidera com 38% das intenções de voto, seguido por Flávio Bolsonaro, que tem 35%. Romeu Zema e Ronaldo Caiado aparecem com 3% cada um, enquanto outros candidatos somam índices menores. A pesquisa também aponta uma vantagem de Lula sobre Zema e sobre Caiado em simulações de segundo turno. Entre os eleitores independentes, ou seja, sem alinhamento declarado ao petismo ou ao bolsonarismo, Flávio Bolsonaro aparece numericamente à frente de Lula em um eventual segundo turno. Segundo o Datafolha, 38% desse grupo votariam no senador, enquanto 32% escolheriam o atual presidente. Outros 27% afirmaram que votariam branco, nulo ou ainda não sabem em quem votar. Na pergunta espontânea, quando o Instituto não apresenta o nome dos candidatos, Lula tem larga vantagem com 27% das menções. Flávio aparece depois com 18%, seguido pelo inelegível Jair Bolsonaro com 3% e Caiado com 1%. Nesse cenário, 3,9 afirmam que não sabem em quem pretendem votar. Agora 8 horas e 19 minutos.
0: A gente continua aqui movimentando então os assuntos nesse News TMC. Um novo levantamento do IBGE reforça os desafios do mercado de trabalho em Pernambuco. Carol Oliveira.
5: A taxa de desemprego em Pernambuco é a segunda maior do país no primeiro trimestre de 2026. O índice no estado foi de 9,2%, mesmo valor registrado pela Bahia e também por Alagoas. A maior taxa entre os estados brasileiros foi no Amapá, com 10%. Os menores índices foram registrados em Santa Catarina, Mato Grosso e no Espírito Santo. Os dados fazem parte da Pesquisa Nacional por Amostra de Domicílios Contínua, divulgada pelo Instituto Brasileiro de Geografia e Estatística. O percentual de pessoas desempregadas em Pernambuco está acima do índice nacional, que ficou em 6,1% no trimestre, sendo a menor taxa para um primeiro trimestre desde 2012. Pelos critérios do IBGE, só é considerada desempregada a pessoa que efetivamente procurou uma vaga 30 dias antes da pesquisa ser realizada. Em relação ao percentual de empregados com carteira assinada no setor privado, o estado de Pernambuco está abaixo da média nacional. Enquanto no país o índice é de 74,7%, no estado apenas 63,4% possuem carteira assinada.
1: Muito bem, agora 8 horas e 21 minutos, vamos para as notícias da sua região.
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1: Você que está conectado a gente, a TMC, através do 100.1 do seu dial aqui em São Paulo. Você está dirigindo por São Paulo? Não temos grandes problemas nesse momento, não. Com exceção...
2: Se fosse sempre assim, né?
1: Com exceção de algumas interdições pontuais na cidade de São Paulo, começando pelas corridas de rua, né? A Marginal Pinheiros está interditada ali desde a ponte Ari Torres, a saída da Bandeirantes para a Marginal, até a ponte Cidade Jardim, por causa de uma corrida, a ASICS, que tem percursos de 5, 10 e 21 quilômetros. Então, evite essa área. Ou então, se você for pegar a Marginal, pega a pista local, que vai de boa. 8 horas e 22 minutos.
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14: 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Seja bem-vindo. Você que está acordando agora, ligando o rádio agora. News TMC no ar com Estela Ribeiro. Comigo, Rafael Tebas. Em Brasília, em Belo Horizonte, no Rio de Janeiro, Recife, São Paulo, também em Curitiba. Você nos acompanha também no aplicativo da TMC, você baixa aí no seu celular. Mais um giro de manchetes aqui. Um executivo chileno foi preso no aeroporto internacional de Guarulhos após fazer ataques racistas e homofóbicos durante um voo da Latam com destino à Alemanha. Segundo testemunhas, o empresário insultou integrantes da tripulação e passageiros após tentar abrir a porta da aeronave durante o trajeto. Vídeos gravados dentro do avião mostram o momento em que ele faz comentários discriminatórios contra um comissário de bordo. A empresa chilena Landis informou que afastou preventivamente o executivo após a repercussão desse caso.
1: E a Venezuela deportou neste sábado o empresário Alex Saab para os Estados Unidos, onde ele é acusado de lavagem de dinheiro e corrupção. Apontado como testa de ferro do ex-presidente Nicolás Maduro, Saab havia sido preso em fevereiro durante uma operação conjunta entre autoridades americanas e venezuelanas. O governo venezuelano afirmou que a medida foi uma deportação por crimes cometidos em território americano, apesar de a Constituição do país proibir extradições. Saab já havia sido extraditado aos Estados Unidos em 2021 e retornou à Venezuela em 2023, após um acordo de troca de prisioneiros.
14: 8:28, a Organização Mundial da Saúde declarou emergência internacional de saúde pública por causa do novo surto de ebola na República Democrática do Congo e também em Uganda. Segundo a OMS, já foram confirmados casos do vírus Bundibugyo, além de dezenas de mortes e centenas de infecções suspeitas na região africana. A entidade demonstrou preocupação com o risco de propagação internacional da doença por conta da intensa circulação de pessoas entre os países. O ebola é transmitido por fluidos corporais e pode causar febre alta, hemorragias graves e taxa de mortalidade de até 80%.
1: E o concurso 3009 da Mega Sena terminou sem vencedores na faixa principal e o prêmio acumulou para 300 milhões de reais. Segundo a Caixa Econômica Federal, 136 apostas acertaram a quina e vão receber um pouco mais de 19 mil. Não tá ruim, hein? Não tá nada ruim,
14: nada,
1: né,
14: Daniel? Nada mal, nada mal.
1: Quase 20 milzinho num sabadão, tá bom, né?
14: Pensou, tá ótimo.
1: O
14: tá
1: próximo
14: ótimo
1: sorteio especial de 30 anos da Mega Sena vai ser realizado no dia 24 de maio e o prêmio não acumula.
14: Dá pra fazer um belíssimo almoço.
1: Oba! 8:29.
14: Nesse caso, seria um belíssimo café da manhã, né? Porque são 8:29. Vamos para o Rio de Janeiro, então. O Tribunal de Contas do Estado do Rio de Janeiro, também o Ministério Público, investigam denúncias de uso irregular de jatinhos por Cláudio Castro. As apurações envolvem viagens para eventos como o Carnaval de Salvador, a Fórmula 1 também em Interlagos e Festival de Turismo de Gramado. Quem tem informações, sempre ao vivo com a gente, sempre em cima do lance, é Leonardo Rezende. Mais uma vez, Léo, você. Alô, Léo, alô, alô, câmbio, câmbio, já o Leonardo Rezende, então, entra ao vivo com essas informações sobre o ex-governador do Rio de Janeiro, Cláudio Castro, né, e realmente o noticiário em cima dele. Daqui a pouco, então, o Léo chega mais com a gente aqui no News TMC. Agora, 8:30.
1: O meu também. Agora são 8:30. A gente tem um boletim.
14: Temos um boletim aqui, eu tô pegando, mas antes algumas mensagens também chegando
1: Manda.
14: Pra gente. O Leonardo também, Leonardo Silva mandando um alô, bom dia de São Paulo. A Camila Queiroz, que é do Rio de Janeiro também. E agora sim a gente conversa com Murilo Hernandes de Brasília. O Ministério da Fazenda fez um alerta sobre criminosos que estão usando o nome do programa Novo Desenrola. Isso é inacreditável, para aplicar golpes em consumidores que tentam ali renegociar dívidas pela internet. Realmente é inacreditável. Quem conta tudo é Murilo Hernandes.
15: O Ministério da Fazenda fez um alerta sobre o novo golpe que usa o nome do programa Novo Desenrola Brasil para enganar consumidores interessados em renegociar dívidas pela internet. Segundo o governo federal, criminosos criaram páginas falsas muito parecidas com os canais oficiais do programa e usam promessas de descontos altos para convencer as vítimas a fornecer dados pessoais e financeiros. O golpe começa quando a pessoa informa o CPF em uma suposta consulta para verificar se pode participar do programa. Depois disso, um falso atendimento online passa a pedir informações bancárias, dados de cartão de crédito, empréstimo e outros débitos. Na sequência, os criminosos informam que a renegociação foi aprovada e cobram uma taxa antecipada via Pix, alegando custos administrativos ou de processamento eletrônico. Em alguns casos identificados por empresas de cibersegurança, os golpistas chegaram a cobrar cerca de R$ 90,00 em falsas taxas de adesão. O Ministério da Fazenda reforça que o Novo Desenrola Brasil não cobra qualquer valor para participação ou renegociação de dívidas e orienta os consumidores a procurarem diretamente bancos e instituições financeiras onde possuem pendências financeiras. A recomendação também é desconfiar de links enviados por aplicativos de mensagem, redes sociais e anúncios patrocinados na internet com promessas de descontos exagerados ou soluções rápidas para limpar o nome. Especialistas em segurança digital alertam que os criminosos usam o senso de urgência e vulnerabilidade financeira das vítimas para aplicar os golpes. Segundo o ministro da Fazenda, Dário Durigan, o sistema é seguro, porém é necessário se precaver contra os golpes.
16: Não caia em golpes, fique atento a mensagens estranhas, certifique-se com a fonte e procure o seu banco caso haja dúvida para se certificar da informação.
15: O governo orienta que qualquer tentativa de golpe seja denunciada às autoridades e reforça que o Novo Desenrola Brasil não cobra taxas para renegociação de dívidas.
14: 8:33 É muito bom o Murilo Hernandes. Então, isso, né, Estela Ribeiro, é realmente algo que causa revolta, né? Infelizmente, muita gente com dívidas e aí criminosos, né, se aproveitando dessa situação e praticando golpes contra aqueles que já estão endividados. Realmente algo profundamente lamentável. 8:34 Transamérica agora é TMC. 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
1: Estamos de volta, 8 horas e 35 minutos. 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
2: E lá também tem, Estela, né? Além do A Cidade é Sua, com entrevistas, também tem o Imprevista com a Joana Trepto, tem as entrevistas do Sobremesa também, que vão ao ar ao longo da semana, muitas entrevistas exclusivas, né? Que a gente também faz ao longo de todos os dias aqui na TMC, @TMCNewsBR, e o nosso site, tmc.com.br, nosso portal também aí, sempre com atualização em tempo real, muita gente trabalhando, tmc.com.br, e o nosso Instagram também, olha só, tô passando tudo aqui, @TMCNewsBR. 8 horas e 37 minutos, agora sim, Leonardo Rezende está de volta com a gente para falar então sobre informações relacionadas a Cláudio Castro. Léo, com você.
18: É isso, Tebas, exatamente. O Tribunal de Contas aqui do Estado e o Ministério Público do Rio estão apurando uma denúncia contra o ex-governador sobre o uso irregular de jatinhos durante o governo dele. A deputada estadual Marta Rocha, do PDT, protocolou uma representação solicitando a abertura de investigações sobre um possível caso de improbidade administrativa e desvio de finalidade no uso de aeronaves fretadas. Esse documento aponta contratos que somam quase 30 milhões de reais destinados ao fretamento e à manutenção dos aviões. E aí, com destaque para o acordo firmado com a empresa Líder Táxi Aéreo. Essa representação se baseia em reportagens do jornal O Globo que indicam que o ex-governador teria utilizado esses jatinhos para deslocamentos com a família e ainda políticos aliados ao Carnaval de Salvador, à corrida de Fórmula 1.
2: Inclusive, Léo, né, 8 horas e 39 minutos agora, eu aproveito também e te pergunto, mudando um pouquinho de assunto aqui, há pouco a gente passou a previsão do tempo, eu e Estela Ribeiro, né, e a gente viu céu encoberto em várias regiões do país. Como que tá agora no Rio de Janeiro? Também céu encoberto ou não? Ou tempo bonito? Bom, daqui a pouco então o Leonardo Rezende vai responder pra gente essa questão sobre o tempo. 8 horas e 39 minutos, você participa com a gente, mande a sua mensagem, 11972211001. A Ana Beatriz mandando aqui mensagem pra gente, já entendi, mandando mensagem, bom dia Estela, bom dia Tebas, também o Diego Henrique, também na capital do país, mandando bom dia pra gente, Marcos Vinícius em São Paulo, também mandando um alô pra gente. Agora bom Brasília, dia. Rafaela Soares ao vivo com a PEC, que prevê o fim da escala 6x1, semana decisiva, hein? A semana realmente vai ser bem importante. Rafa, bom dia, bom domingo pra você.
1: Oi, Rafa.
19: Bom dia, pessoal, bom dia a todos os ouvintes. Pois é, o relator da proposta na Câmara, o deputado Léo Prates, deve apresentar já nessa segunda-feira a primeira versão do texto da PEC, que prevê mudanças na jornada de trabalho. A gente lembra que nessa semana passada, Hugo Mota se reuniu com alguns ministros do Lula e aí eles fizeram um acordão, eles fizeram ali uma espécie de acordo mesmo para o texto passar na Câmara já antes do recesso branco. Então, a principal proposta em debate vai reduzir a carga horária de 44 para 40 horas, garantindo 2 dias de descanso sem redução salarial, além do fortalecimento de convenções trabalhistas. O texto prevê regras de transição que seguem sendo negociadas entre governo, a oposição e também o setor produtivo. A expectativa é que a proposta seja lida na Comissão Especial da Câmara e depois o texto pode seguir por votação lá no colegiado antes de seguir para a votação no plenário. Depois dessa votação do plenário, o texto ainda precisa passar pelo Senado. Caso o Senado mude alguma coisa, o texto vai voltar para a Câmara, então é uma tramitação mais lenta, por isso que o governo enviou aquela proposta de lei ali com uma certa urgência, né, com urgência, para tentar essa aprovação o mais rápido possível, mas o que está andando mesmo é a PEC. Claro que o tema tem gerado fortes debates entre parlamentares, empresários e trabalhadores, então a gente pode ter já na segunda-feira o primeiro esboço ali do que seria o fim da escala 6x1.
2: Beleza, muito obrigado pelas informações, Rafaela Soares, a PEC que trata do fim da escala 6x1, movimentando os bastidores no Congresso Nacional. Agora a gente vai conversar com o Brian Valêncio ao vivo, no Paraná. O Tribunal de Contas do Estado apontou irregularidades na destinação e também fiscalização de emendas parlamentares estaduais. De novo, né? Sempre as famosas emendas parlamentares. Brian, muito bom dia para você, bom domingo. Fala mais sobre esse assunto. E tá frio por aí ou não, Brian? Bom dia.
20: Bom dia, Tebas. Tá frio como nunca. Um dos dias mais frios desse ano aqui em Curitiba, e vai ser assim ao longo da próxima semana também. O ponto é que não tá só frio, tá chovendo bastante, e aí o curitibano já tá acostumado com isso, mas quando chove junto, aí acabou com o domingo, né? Mas fazer o quê? A gente tá aqui para informar sempre a nossa audiência, e é isso mesmo, viu, Tebas? 33 tribunais de contas estaduais, coordenados pelo Tribunal de Contas da União, realizaram uma auditoria nacional para fiscalizar as chamadas emendas PIX. E eles chegaram a avaliar aí um valor de 497 milhões de reais em transferências especiais. E aqui no Paraná teve inconsistência. No período de 2022 a 2024, eles chegaram a analisar emendas para o governo estadual no total de R$ 1.850 mil, reais, que eram direcionadas ao custeio de investimento em 3 municípios, que são eles, 2 vizinhos, Francisco Beltrão, e também a segunda maior cidade aqui do Paraná, Londrina. O que esses resultados apontaram? Que tem fragilidades relevantes nos mecanismos de controle e gestão de emendas. Entre eles, falhas de planejamento, dificuldades para rastrear os recursos, baixa transparência e indícios de irregularidades na execução das despesas. Segundo a auditoria, mais de 90% das 125 transferências analisadas apresentaram algum tipo de inconsistência ou vulnerabilidade. O TCU considerou uma média de registro de 26 pontos e uma escala de 100 como resolvível, ou seja, que dá para entender de onde esse dinheiro veio e para onde ele foi. E agora, com base nisso, o Tribunal de Contas afirmou que vai mandar esses resultados para o Tribunal Superior, para o Supremo Tribunal Federal, para que ele avalie e tente solucionar. Lembrando aí que tem uma ação de descumprimento de preceito fundamental, né? Uma ADPF, que tramita na casa sob relatoria do ministro Flávio Dino, que tenta corrigir problemas nessas emendas. O Tribunal de Contas do Paraná não divulgou quais foram os deputados federais que enviaram essas 125 transferências que foram identificadas com problemas, mas já afirmou que vai passar todos os dados para o STF, Tebas.
2: Boa, obrigado pelas informações, Brian Valêncio, sempre em cima, né? Sempre realmente ajudando também a gente a compreender todo esse contexto. E mais uma vez, informações então sobre problemas relacionados às emendas parlamentares. Valeu, Brian, coloca aí um cobertor, enfim, uma luva, porque realmente está muito frio agora em Curitiba. 8 horas e 45 minutos, Transamérica, agora é TMC, quem escuta sabe.
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1: Oito horas e 45 minutos. A gente ouviu aqui o sinalzinho de trânsito na cidade de São Paulo, para você que está conectado a gente a 100.1, mas está tranquila a cidade de São Paulo, então eu vou aproveitar e vou falar que a CGE, o Centro de Gerenciamento de Emergências Climáticas, alerta para esse dia de chuva aqui em São Paulo, tá? Segundo eles, há risco de formação de alagamentos e até elevação significativa de rios e córregos da capital e das cidades vizinhas à Grande São Paulo. Lembrando que agora a gente tem uma variação de temperatura de 16 a 18 graus. Não parece que está tão frio assim, mas a sensação, por causa da chuvinha, de umidade, deixa tudo com uma cara de mais frio agora. Então, você que vai circular por São Paulo neste domingão, se prepare para a chuva, leve o guarda-chuva, sua capa de chuva, se prepare. 8 horas e 46 minutos.
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1: 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Estamos de volta, 8 horas e 51 minutos. Ô Rafa, você sabe, você lembra daquela coleção Vagalume que a gente lia quando era criança, adolescente?
2: Lembro, lembro.
1: O criador dessa coleção, que é o Hiro Takahashi, será que ele é parente da Julia Takahashi?
2: Será?
1: Ele completa 60 anos de carreira, é um editor responsável pelas coleções históricas da nossa literatura, como Vagalume. Eu lembro de A Ilha Perdida, O Escaravelho do Diabo. Você, ouvinte, que está acompanhando a nossa programação nessa manhã de domingão, você leu a coleção Vagalume? Manda aqui pra gente a sua mensagem através do 11972211001. Fala aí pra gente qual foi o livro que marcou a tua infância, a tua adolescência, se você lia essa coleção. Tinha também a coleção Para Gostar de Ler, que também foi criação do Hiro Takahashi. Então, ó, 60 anos de carreira contribuindo para a introdução de crianças e adolescentes à literatura. Muito legal. Agora, atualizando aqui as nossas notícias, faltam poucos dias para o fim do prazo da declaração do Imposto de Renda 2026, né? O contribuinte precisa ficar atento às regras e evitar erros que podem levar à malha fina. E quem detalha o assunto é a repórter Rafaela Soares.
9: O prazo final de entrega da declaração do Imposto de Renda 2026 termina no dia 29 de maio. Quem perder essa data estará sujeito a uma multa mínima de R$ 165,74, podendo chegar até 20% do imposto devido. Devem declarar os contribuintes que receberam rendimentos tributáveis acima de R$ 35.584 ao longo de 2025, além de pessoas que tiveram receitas com atividades rurais, investimentos ou operações na Bolsa de Valores. O órgão também lembra que a isenção para quem ganha até R$ 5.000 não vale para a declaração deste ano. Outro ponto importante é que o contribuinte já consegue descobrir em cerca de 24 horas após o envio da declaração se caiu ou não na malha fina. Essa consulta pode ser feita pelo portal ECAC ou pela plataforma Meu Imposto de Renda, utilizando a conta gov.br nos níveis prata ou ouro. Entre os principais erros que levam à retenção da declaração estão a omissão de rendimentos, despesas médicas sem comprovação e informações divergentes sobre dependentes. Caso exista alguma pendência, o contribuinte pode enviar uma declaração retificadora para corrigir os dados.
2: Vamos falar de esporte, muita gente perguntando aqui no nosso WhatsApp, falando sobre o Campeonato Brasileiro. Para isso temos Ricardo Spárvoli. E aí, Spárvoli, bom domingão, hein? Bom dia para você.
11: Bom dia, Rafael Tebas, bom dia para quem acompanha a TMC nessa gelada manhã de domingo.
2: É, tá frio.
11: Mas para esquentar a gente pode assistir um futebolzinho, né, Rafael Tebas?
2: É, exatamente, vários jogos com a cobertura da TMC, inclusive. Ontem o Fluminense venceu o São Paulo 2-1, o Palmeiras vacilou, né? Empatou com o Cruzeiro, gigante Cruzeiro, mas o Palmeiras jogou em casa 1-1 e o Inter goleou o Vasco 4-1. O Dorival já estava comandando São Paulo ou não?
11: Ainda não, Rafael Tebas, foi o auxiliar Milton Cruz, que desde ali dos anos 2010 é auxiliar do São Paulo, trabalha na comissão técnica, e vez ou outra, quando o técnico é demitido, o Milton Cruz vai lá e assume o time. Dessa vez não deu certo, perdeu. Para o próximo jogo, provavelmente, Dorival já estará à beira do campo. Além desses resultados que você citou, o Atlético Mineiro venceu o Mirassol por 3-1. Hoje, A gente vai ter Santos e Curitiba, Bahia e Grêmio, Botafogo e Corinthians, Chapecoense e Remo, Bragantino e Vitória e Atlético Paranaense e Flamengo. Bom, o Palmeiras segue na liderança do campeonato, mesmo com o tropeço de ontem, mas está só 5 pontos na frente do Flamengo com 2 jogos a mais.
2: Ixi.
11: Ou seja, por pontos perdidos, o Flamengo é o líder, mas precisa confirmar o favoritismo e vencer os 2 jogos que restam.
2: O Flamengo joga hoje, certo?
11: Joga hoje contra o Furacão lá no Paraná. Bom, no outro lado da tabela, no Z4, Chapecoense, Remo e Mirassol, que já estão no Z4 há um bom tempo, na zona de rebaixamento, mas em 17º está o Grêmio, que hoje joga contra o Bahia fora de casa, e ali, um pouquinho acima da zona de rebaixamento do Z4, está o Corinthians, com 18 pontos, que hoje joga contra o Botafogo no Rio de Janeiro. Mudando um pouquinho de país, Rafael Tebas, a gente vai agora para a Inglaterra. Isso porque ainda faltam 2 jogos para o campeonato inglês se encerrar. E o Arsenal está 2 pontinhos na frente do City. O City precisa vencer os 2 jogos que faltam e torcer para um tropeço do Arsenal. Mas por que a gente está falando de Premier League? Porque o Chelsea fechou com Xabi Alonso. Xabi Alonso vai ser o novo técnico do Chelsea a partir do dia 1º de julho.
2: Era um ótimo jogador.
11: A partir da próxima temporada, era um grande meio campista. Foi campeão da Bundesliga com o Bayer Leverkusen como técnico. Foi para o Real Madrid, não deu muito certo. Ficou ali só 6 meses, já foi demitido. Mas agora vai para o Chelsea. O Chelsea que está com problemas de técnico. Isso porque na temporada 25-26, o Chelsea já teve 3 técnicos diferentes, incluindo Enzo Maresca, Leon Hosseinior e agora o interino Callum McFarlane. Ou seja, 3 técnicos, não deu muito certo, um elenco estrelado, mas vai terminar a Premier League em 9º, 8º,
2: muito
11: no máximo
2: mal, muito
11: ali.
2: Mal.
11: Em 7º colocado, muito mal, muito abaixo do esperado. E agora o torcedor do Chelsea espera que o Xabi Alonso dê um jeito no time.
2: E Spárvoli, nessa reta finalíssima aqui nos acréscimos desse News TMC, hoje é domingo, amanhã, portanto, obviamente, por lógica, é segunda-feira. E Carlo Ancelotti convoca a seleção brasileira. Expectativa gigantesca, vai ter a cobertura da TMC. E aí, né? Neymar, vai ou não vai? O que você acha que vai acontecer?
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0: Paulo ou no Brasil assistindo os jogos da Copa pela televisão, tome a vacina contra o sarampo também, porque os casos no Brasil, embora a gente tenha o certificado de eliminação da doença, os casos também estão aumentando, então é sempre bom se vacinar, né? Não custa.
1: É isso. Valeu, Estela Ribeiro.
0: Valeu, 8 horas e 59 minutos. Você continua acompanhando a programação da TMC. Beijo, tchau, tchau.
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1: 9 horas e 1 minuto. Vamos para o A Cidade é Sua de hoje, especial, inclusive. Você que está em São Paulo, olha só, há 20 anos, duas décadas já, São Paulo vivia um dos capítulos mais violentos e marcantes da história da segurança pública, com aqueles ataques que foram coordenados pelo PCC em maio de 2006, um período muito triste da nossa história. O A Cidade é Sua desta semana foi feito com o Thiago Matheus e também comigo, Rafael Tebas, e a gente conversou com nomes importantes da segurança pública paulista que estiveram na linha de frente naquele momento de crise, momento histórico. Então eles passaram informações sobre os bastidores, como que foi, né, agir naquele momento tão delicado, e também falaram, comentaram os impactos, né, e qual que é a atual conjuntura em relação, comparando também com maio de 2006. Vamos conferir.
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11: Olá, seja muito bem-vindo, muito bem-vinda ao programa A Cidade é Sua, aqui na programação da rádio TMC. 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Valeu pela carona, valeu pela companhia, valeu pela sintonia ao longo deste fim de semana. As notícias da sua cidade, esse é o assunto em destaque aqui na nossa programação. Antes, reforçando e convidando você a acessar as nossas redes sociais, arroba TMC News BR, e também navegar pelo nosso site tmc.com.br. Um programa especial nesse fim de semana, porque há exatos 20 anos, São Paulo vivia uma das maiores crises da história da segurança pública. Então a gente relembra esses fatos, a gente faz uma viagem no tempo para falar daquele mês de maio. Maio mais de 2006, onde ataques coordenados pelo primeiro comando da capital, o PCC, se espalharam pela capital e com isso espalhando medo, não só na cidade de São Paulo, mas no interior do estado, com rebeliões em presídios. Tivemos na época, na oportunidade, ônibus incendiados, ataques a policiais e uma cidade praticamente paralisada. Quem não se lembra do que aconteceu naquele maio de 2006? Então, duas décadas depois, os episódios eles ainda levantam debates sobre o crime organizado. Cada vez mais. Sistema prisional também, a capacidade de reação

0: morte do nosso eterno ídolo, Ayrton Senna, que todo mundo, principalmente levando em consideração a população da cidade de São Paulo, região metropolitana, alguns lugares do interior de São Paulo, todo mundo lembra o que estava fazendo naquele dia fatídico, naquele dia específico de maio de 2006. Eu, particularmente, me lembro, comércios fechando as portas, você voltando para casa mais cedo, aquela coisa de toque de recolher, aquela insegurança. Acredito que você, no centro do furacão, trabalhando já naquela oportunidade, também tem essa recordação viva na sua memória, mesmo 20 anos depois, promotor?
1: Sem sombra de dúvidas, né? Em maio de 2006, todos nós fomos pegos de surpresa. Inclusive as polícias, o Ministério Público, né? Com aqueles ataques, toques de recolher, enfim. Nós não sabíamos ao certo quem nos estava atacando, né? Claro que havia indícios que eram o PCC, mas nós tínhamos o menor controle sobre esses ataques e mesmo informações que pudessem nos levar a ter prevenido, né, esses ataques. Então, realmente foi um caos, né, na segurança pública e no estado de São Paulo.
0: Agora, 20 anos depois, promotor, 20 anos se passaram, a gente ainda continua falando de PCC, a gente ainda continua observando cada vez mais também, né, o crescimento, as ações, o medo que essa facção acaba gerando, me arrisco dizer, nos tempos atuais, não apenas sobre São Paulo, mas sobre o Brasil inteiro. Mas acredito que tiramos algumas lições, alguns aprendizados daquela época para os dias atuais. E eu faço justamente essa pergunta para o senhor. Qual que é a principal lição que foi deixada, principalmente pelos ataques de maio de 2006, 20 anos atrás, principalmente para a segurança pública brasileira nos dias atuais?
1: Olha, a principal lição, né, e me parece que foi o Estado de São Paulo e as forças de segurança, inclusive o Ministério Público, entenderem que nós estávamos absolutamente despreparados para o enfrentamento ao PCC. Então, naquele fatídico mês de maio, como eu disse, todos nós fomos pegos de surpresa, o que é raro de acontecer hoje em dia, não é? Mas nos deu uma lição de que essa foi, na minha opinião, uma das operações mais problemáticas na área de segurança pública da história do Estado de São Paulo, né? Porque se fez a remoção de mais de 700 presos, líderes de organização criminosa do PCC, para o interior do estado, aqui para a penitenciária 2 de Presidente Venceslau, sem que se fizesse uma análise de risco, né, das retaliações, né, eventualmente que poderiam ocorrer, rebeliões, etc. E isso de fato ocorreu. Então o estado de São Paulo foi atacado, a população sofreu na carne, né, esses ataques, porque ônibus foram queimados, agências bancárias, supermercados e também as forças de segurança, batalhões de polícia, delegacias de polícia foram alvejados a tiro, muitos policiais e agentes penitenciários acabaram perdendo a vida. Então a lição que se tira é que o Estado não estava absolutamente preparado para isso. Em seguida vieram várias investigações, inclusive a que eu coordeno até hoje, né, que foi tendente a descobrirmos o funcionamento dessa facção, forma de financiamento, tamanho, quem eram as suas lideranças, para em seguida podermos isolar essas lideranças e agora seguir na fase de asfixia financeira desta grande organização criminosa.
0: Promotor, você mencionou, afirmou, né, que 20 anos atrás o Estado talvez não estivesse preparado para enfrentar o PCC e para lidar com aqueles ataques, com aquelas ameaças. E 20 anos depois, dá para afirmar então o contrário? O Estado segue cada vez mais preparado para asfixiar o primeiro comando da capital, asfixiar aí o PCC, entre outras facções criminosas que acabam surgindo por conta de desmembramentos aí do PCC. Dá para afirmar, então, que nos dias atuais o Estado está preparado, sim?
1: Olha, em relação a ataques como o de maio de 2006, eu acredito que sim, né? Dificilmente esses ataques ocorreriam hoje sem que fosse detectado aqui pela inteligência do Ministério Público, das polícias, enfim. Para esse tipo de ataque, o Estado está preparado.

0: O que nós não estamos preparados hoje, infelizmente, é para a evolução exponencial que a organização tem experimentado, atingindo hoje a infiltração aos poderes do Estado, infiltração na economia formal. As últimas operações do Ministério Público com as polícias têm indicado isso, a presença do PCC em empresas de ônibus, né, participando de licitações públicas. Presença do PCC no ramo de combustíveis, no sistema financeiro. Então, o que nos preocupa hoje é que realmente o Estado tem sido, e o Ministério Público, eu posso me incluir também, evidentemente, nessa constatação, que a gente tem sido ainda um pouco reativo a esse crescimento desordenado do PCC. Nós estamos um passo atrás ainda, da questão da identificação dos setores, todos os setores que o PCC já está participando, e eu creio que o Estado precisa se antecipar. A gente precisa ter uma atuação mais proativa nesse caso, né, e não apenas reativa.
1: Ou seja, ao invés de utilizar da violência, da venda de drogas, do crime organizado, a facção conseguindo aí expandir as suas influências para os postos de combustíveis, se infiltrando cada vez mais em negócios diversos, na sua opinião, é que faz com que o crescimento do PCC seja exponencial? E é isso que faz um pouco o Estado perder um pouco o controle no combate à facção, promotor?
0: Olha, veja, eu tenho que dizer que o Estado não fez o seu dever de casa. Eu não falo só do Estado de São Paulo, né? Eu falo também do Estado brasileiro, da União Federal. Porque veja que era um problema mais circunscrito a São Paulo, principalmente até 2006. Essa facção acabou tomando o Brasil todo, ela está presente em todos os estados da federação, rivalizando aí com o Comando Vermelho em vários estados, mas presente em todos os estados da federação, e mais em 28 países. Então, a questão é que, né, a falta de integração entre os estados e a União Federal também ajudou essa grande, né, proliferação do PCC, não só no Brasil, mas em mais de 28 países. Então, eu acho que a gente precisa, de fato, ter, né, um plano nacional, algo que nos faça agir de maneira integrada e coordenada. Porque, de fato, nós, por enquanto, estamos perdendo essa guerra. O PCC já está há muitos anos, há quase 10 anos, pelo menos, no ramo de tráfico internacional de cocaína para a Europa. Então, isso gerou e tem gerado um aporte de capital muito grande para essa organização criminosa, e faz com que esse capital retorne para a economia através da participação do PCC em empresas, inclusive que não são empresas de fachada, são empresas lícitas, né, disputando licitações, dominando determinados tipos de negócio, de ramos de mercado, e isso precisa ser contido. Mas para se conter isso hoje, é só com uma participação efetiva do governo federal integrado com os estados. Eu digo assim, Polícia Federal atuando em conjunto com as polícias estaduais e com os ministérios públicos, para que a gente possa, de fato, fazer frente a essa organização que não atua mais só no estado de São Paulo.
1: Esse é o programa A Cidade é Sua, aqui na programação da TMC, um programa especial relembrando os 20 anos daquele ataque coordenado do PCC no estado de São Paulo e hoje recebendo diversas figuras importantes no combate ao crime organizado. Uma delas é o promotor de justiça Lincoln Gaquia, referência nacional no combate ao PCC. Aliás, promotor, esse assunto, o PCC, é um assunto que gera muito medo na população paulista, na população paulistana. E você é conhecido como um homem de muita coragem, inclusive você é conhecido como o inimigo do PCC, sempre no combate a essa facção já há 20 anos, né? Inclusive o senhor já sofreu algumas tentativas de atentado, inclusive. A população tem muito medo do PCC, mas eu faço essa pergunta para o senhor. O senhor tem medo? Do PCC, você tem medo do primeiro comando da capital?
0: Sem dúvida, né? Eu digo que o medo, ele anda comigo já há quase 20 anos, né? E mais de perto, a partir 2019, quando eu, inclusive contra a vontade do Estado de São Paulo, do governador, do secretário, do próprio procurador-geral, eu acabei promovendo o isolamento do Marcola e mais 21 lideranças do PCC, que estavam aqui desde 2006, o presidente Venceslau, sozinho, né? Então, isso gerou um decreto de morte, que foi emitido pelo PCC, né, para que eu fosse morto. Isso perdura até hoje. Mas o medo não me paralisa, né? O medo, ele faz com que eu continue me cuidando, evidentemente, mas que eu continue trabalhando e tentando, de certa maneira, enfraquecer essa facção.
1: Agora, promotor, vamos falar um pouquinho do sistema prisional brasileiro, né? A gente está falando bastante do combate, estamos falando bastante das ações do Estado e também as mudanças de ramos, né? Que o primeiro comando da capital, essa facção, acaba fazendo ao longo desses 20 anos. E vamos falar também do sistema prisional brasileiro. Ele mudou, inclusive, de forma efetiva desde então? Ou o nosso sistema prisional ainda repete problemas que acabam fortalecendo e favorecendo aí o fortalecimento dessa facção ao longo do nosso estado? Como que você enxerga nesse contexto, no combate, no embate à facção criminosa, como que funciona o nosso sistema prisional brasileiro, em específico do estado de São Paulo?
0: Olha, o Estado de São Paulo melhorou bastante no que pertine ao sistema prisional. Eu continuo desde o início da minha carreira. Eu sempre atuei em comarcas. Em 1991 eu ingressei no Ministério Público, estou completando 35 anos de carreira e sempre atuei em comarcas que tinham presídios. E eu sempre atuei como corregedor pelo Ministério Público desses presídios, coisa que eu faço até hoje. Tenho aqui mais de 26 unidades prisionais que estão sob minha correção e de outros colegas. O Estado de São Paulo avançou bastante no que pertine a estabelecimentos prisionais. Eles estão em boas condições de habitabilidade, porém, nós temos um problema sério, não só aqui em São Paulo, como no Brasil todo, de falta de vagas. Então, você tem aqui unidades para 600, 700 presos, tem 1.500 presos. Já teve muito mais, já passou de 3 mil, 2.500, mas mesmo assim são condições que não favorecem a ressocialização. Então, de fato, a gente tem muito problema em relação a isso. Mas o Estado de São Paulo, ele tem mais de 230 mil presos no regime fechado. Imagine que o Brasil tem em torno de 500 mil presos no regime fechado, a gente tem aí praticamente 40% de toda a população carcerária no Brasil. Agora, a situação carcerária fora do Estado de São Paulo, ela é bem pior, né? São situações, às vezes, até degradantes, de estabelecimentos penitenciários que não oferecem a mínima condição de habitabilidade, e isso, na verdade, é uma fábrica de criminosos, né? Lembrando que todas as facções criminosas brasileiras, elas são de origem prisional, né? E certamente elas surgiram por conta de desvios, de abusos, de más condições de cumprimento de pena no cárcere. Então, o próprio Estado acabou sendo omisso e provocando isso. O que eu vejo hoje é que não há a menor intenção, o menor interesse dos governantes em investir no sistema prisional. Se fizesse isso, talvez a gente pelo menos separaria aqueles criminosos menos perigosos, que estão entrando aí pela primeira vez no sistema prisional, que acabam tendo contato já com criminosos mais perigosos e faccionados e acabam sendo batizados. Eu costumo dizer que voto em presídio, voto de preso não elege ninguém. E às vezes até, se um governador diz que vai aplicar isso ou aquilo na ressocialização de presos, ele acaba perdendo votos, né? Então, isso é algo muito, muito complicado, e esse ciclo vicioso precisa ser interrompido. Porque, na verdade, na medida em que a gente aumenta o número de presos sem criar mais vagas e sem oferecer as mínimas condições de cumprimento de pena e ressocialização, certamente a gente está aumentando o exército também de faccionados aí, mais de 88 facções criminosos que a gente tem espalhados pelo país hoje.
1: E esse é justamente o tema da minha próxima pergunta, promotor. Além desse medo que a população brasileira acaba sentindo do sistema prisional brasileiro, a falta de confiança, A população brasileira, ela fica também um pouco reticente quando ela acaba observando essa divergência entre os poderes, né? Então, a gente vê o judiciário que tem certos embates com o executivo e vice-versa, e no final das contas, quem acaba sofrendo é a população. Você também enxerga dessa forma e isso acaba dificultando cada vez mais o combate à criminalidade, esse embate dentro dos poderes, é isso mesmo?
0: Eu não tenho dúvidas, né? Então, veja que a falta de investimento no sistema prisional, no sistema penitenciário, ele gera ações do Poder Judiciário, muitas vezes do CNJ, do próprio STF, que promovem medidas de desencarceramento, medidas de colocação de presos que não têm condições em regimes abertos, por exemplo, se passar. É para poder tentar, de alguma maneira, solucionar uma falta de vagas. Isso cria uma sensação muito ruim na população. Né? A população vê o Poder Judiciário e o STF e o CNJ como o grande vilão da história, porque tem, de fato, né, tomado medidas aí, às vezes que não estão nem previstas na lei, né, os mutirões carcerários, olha, não tem. A penitenciária está com excesso além de 40% do que ela poderia, então vai ter que soltar presos de alguma maneira, sem exame criminológico, sem qualquer aferição de periculosidade, de aspectos subjetivos, e isso tem sido feito com muita frequência. Temos as audiências de custódia também, e que pese a lei não prever isso, mas a gente vê uma série de abusos, né, a soltura indiscriminada de presos na audiência de custódia, que gera também para a população uma indignação e para o próprio criminoso uma sensação de impunidade, né, de que ele pode voltar a incidir, que ele vai acabar sendo solto, seja na audiência de custódia, seja numa progressão de pena de maneira rápida e sem observar os requisitos subjetivos, de fato, se aquele preso tinha condições de estar em liberdade. Então isso também, na verdade, não é só um ônus do Poder Judiciário. O Poder Executivo também é responsável por isso, porque ele não cuidou, né, da ampliação do sistema prisional e aí força o Poder Judiciário a tomar medidas aí que são extremamente impopulares e até eu acho que colocam em risco a população.
1: Agora, promotor, já agradecendo a sua participação para a gente ir encerrando, existe risco de o Brasil ou mesmo o Estado de São Paulo voltar a enfrentar aqueles ataques coordenados de 20 anos atrás, por conta, inclusive, do aparato de inteligência atual, seja da facção, seja do Estado? No embate, você já havia mencionado anteriormente que o Estado está cada vez mais preparado, então dá para deixar a população um pouco mais segura em relação aos ataques. Muito difícil que isso aconteça novamente no nosso Estado?
0: Olha, é claro que, né, não dá para dizer que eles não ocorrerão jamais, mas eu particularmente, com a experiência que eu tenho já de mais de 20 anos, né, trabalhando nessa área e também com o trabalho de inteligência que a gente tem integrado aqui com as polícias e com o sistema penitenciário, eu reputo bem difícil que a gente tenha esses ataques generalizados em todo o estado de São Paulo, mesmo na capital. Porém, o próprio PCC, e eu já ouvi líderes que foram colaboradores, dizendo que eles não repetiriam os ataques de 2006, porque ali eles teriam perdido muita droga, mais criminosos, outros suspeitos acabaram morrendo naquele fatídico maio de 2006. A gente teve mais de 500 mortos aí, né, e a maioria deles suspeitos e criminosos, embora que pese também dezenas de policiais terem sido mortos. Então, o que eles estão fazendo ultimamente, infelizmente, são ataques isolados, né, pontuais, contra determinados alvos que podem representar algum tipo de empecilho, algum tipo de entrave para o PCC, como é o meu caso, por exemplo, como foi o caso do assassinato do delegado Rui Fontes, embora já tivesse aposentado aí há mais de 5 anos, ele foi executado na Praia Grande a mando do PCC, para que fique claro que nenhuma autoridade ou outra autoridade policial, principalmente as da ativa, tomem as medidas contra o PCC que o Dr. Rui tenha tomado. Então, esses ataques pontuais a alvos específicos, eles acabam gerando o mesmo efeito, ou até um efeito maior do que aqueles ataques generalizados de 2006, em que o PCC, inclusive, acabou perdendo, ele já não tinha, mas acabou perdendo qualquer tipo de apoio popular, porque quem sofreu mais também em 2006 foi a própria população do estado de São Paulo.
1: Tá certo. Então, a gente tem uma grande satisfação, sempre um grande orgulho em receber o promotor de justiça Lincoln Gakia, ele que é referência nacional no combate ao PCC, nesse nosso programa especial aí do A Cidade é Sua. Promotor, muito obrigado. Portas abertas da TMC sempre para o senhor. Foi um prazer e até uma próxima.
0: Obrigado, foi um prazer e até uma próxima também. Forte abraço para todos.
1: A gente que agradece, dando sequência nessa programação especial com entrevistas importantes. Eu chamo agora o nosso apresentador Rafael Tebas, que vai receber o delegado Oswaldo Nico Gonçalves também para um bate-papo muito importante a partir de agora. É com você, Rafael.
2: Bom, e a gente conversa agora com o secretário de Segurança Pública do Estado de São Paulo, o delegado Oswaldo Nico Gonçalves. Delegado Nico, muito obrigado, viu, por nos atender, por receber aqui a TMC, aqui na sede da Secretaria de Segurança Pública de São Paulo.
3: Eu que agradeço a presença de vocês aqui, sempre bem-vinda. E Rafa, aqui é a casa sua.
2: Delegado, para a gente então começar a nossa entrevista, né? É impressionante como passa rápido o tempo, perdoa esse clichê, mas é um fato, né? Já são 20 anos de maio de 2006, aquele período muito triste para o estado de São Paulo, para a capital paulista, com os ataques que aconteceram. Naquele momento, só para a gente recapitular aqui também para a nossa audiência, o senhor trabalhava como delegado e já tinha uma experiência na área.
3: Pô, naquela época eu estava vibrando muito, né? Eu era supervisor do Garra, eu era piloto, tinha virado supervisor com o Dr. Bittencourt do DEIC, né? Eu me lembro, pô, eu vivia intensamente a polícia, como até hoje, né? Para mim hoje parece que é o primeiro dia que eu entrei, mas aquela noite eu me lembro muito bem, eu como supervisor do Garra, a gente ficou sabendo que podia acontecer alguns ataques em policiais, e o que que eu fiz? Eu fui para a base, convoquei todos os policiais, quem estava de folga, quem não estava, quem tinha trabalhado à noite, para que comparecesse à base e abrisse o talão da viatura, porque a gente sabia que o Garra é um órgão de apoio a policiais, e a gente que ia precisar da gente. E a primeira coisa que eu fiz, eu reuni todo mundo na base. A primeira determinação foi que ninguém saísse sozinho com uma viatura só, sempre acompanhado de duas, três viaturas. A gente fazia um comboio de viaturas. E a nossa primeira medida foi ir para o DEIC e isolar a rua. Eu fechei a rua de cima e a rua de baixo nas Aquinates, para ninguém passar. Que a pessoa chegava, tinha que. O pessoal começou a ficar bravo comigo, os comerciantes da hora, vizinho ao DEIC, né? Ainda uma loja de imóvel, a mulher veio brigar comigo, eu lembro muito bem que a mulher me xingou pra caramba que eu fechei a rua, mas era uma medida necessária naquele momento. E lembro também, Rafa, a primeira ocorrência que a gente atendeu, tá todo mundo baseado lá para ver quem precisava de apoio. O primeiro que precisou de um apoio foi um bombeiro na zona lá ali do Simba Safari, aquela zona ali da Cursino, lá debaixo da Cursino, me parece que é aquela região, se não me falha a memória. Um bombeiro que tinha sido baleado aí, escolheram porque era bombeiro, foi o primeiro que foi baleado. Depois veio aquela sequência, né? Que tudo, mas a gente foi atender o primeiro.
2: E eu me lembro, secretário, eu tinha 11 anos nessa época. Meu pai me levava sempre para a escola de metrô, e naquele dia ele falou: olha, você não vai para a escola, né? Então foi algo realmente que mexeu ali com o cotidiano das pessoas. E naquelas primeiras horas, quais as medidas que foram decisivas para conseguir resolver o problema?
3: É o policiamento preventivo especializado, tanto da Polícia Militar como da Polícia Civil, e foi o que a gente fez. Comparando com hoje, o crime mudou muito, né? Naquela época tinha aquele pessoal a mão armada aqui numa agência bancária e colocava todo mundo como refém, e roubava o caixa, aí chegava o Garra, chegava a Polícia Militar, cercava a agência, tinha confronto. Hoje já não temos esse tipo de crime quase. Eu não tenho muita notícia aí de assalto a banco hoje que chega o pessoal armado para roubar, o pessoal partiu para a tecnologia. E o que nós fizemos hoje? Hoje a gente combate o crime organizado com tecnologia, com a nossa muralha paulista, com tantas ferramentas que a gente tem, asfixia financeira. Estamos tirando dinheiro do crime, Rafa, com o caso aqui da Cracolândia do lado aqui que nós encerramos com isso, fechamos mais de 80 hotéis aqui na região, tiramos o dinheiro deles. para esse dinheiro servir no crime. São mais de 120 milhões que a gente... O que a gente está procurando? Asfixia financeira no crime organizado para combater hoje, diferentemente do que era 20 anos atrás.
2: Pois é, o avanço tecnológico, né, é impressionante. De lá para cá, realmente, muita coisa mudou. E, secretário, qual foi o aprendizado, né, olhando agora para o passado, 20 anos depois, duas décadas, qual foi o grande aprendizado daquele momento?
3: Naquela época a gente não podia falar muito em crime organizado, parece que era proibido, né, de falar em crime organizado naquela época. Hoje a realidade é outra, hoje já consta até no nosso Código Penal, crime organizado, é totalmente diferente, parece que o pessoal daquela época não aceitava muito esse tipo de conversa. Hoje a gente aceita, vai para cima, chega na frente deles, você vê o combate no crime organizado, hoje chegamos, vamos dizer, na Paulista, na outra avenida famosa da Faria Lima, chegamos, né, o pessoal que vende brinquedo, não tem onde hoje a polícia não chegue. E posso te falar, Rafa, porque eu tenho todos os ouvintes aqui, não tem lugar que a polícia de São Paulo não entre aqui, não tem lugar, fala aqui é um reduto de fulano de tal, de bandido fulano de tal, eu não conheço um bandido de nome aqui em São Paulo, não, pode ser que tenha em outro estado, mas eu não conheço uma liderança de nome que está aqui em São Paulo, não conheço. Eu estou com 46 anos aqui na polícia e não tem lugar que a gente deixe de ir. Semana passada colocaram aí uma corrente, dois pilarzinhos, numa comunidade aqui do Paralisópolis. Em seguida a polícia foi lá, não admitiu isso aqui, não tem lugar para bandido tomar conta de território.
2: E em relação a isso que você, que o senhor acabou de pautar, de trazer para a gente aqui, eu também aproveito e pergunto, né, se aquele momento, né, da história também acabou colocando em evidência a pauta da segurança pública em São Paulo, né, depois de, enfim, 20 anos, dá para fazer uma avaliação em relação a isso?
3: A avaliação, que eu te falei, o crime é dinâmico, nós também somos dinâmicos, mudamos sempre, estamos chegando na frente, então é outro tipo de crime, né? Naquela época se falava lá, de alguns líderes lá, eu vou te falar, o Nego do Mangue, o MacGyver, tem tantos outros que eu posso lembrar, Nego Manga, tem tantos aí que era famoso, o Marcola, está todo mundo na cadeia, que tá cumprindo um pleno até hoje.
2: Quais os principais pontos, né? A gente observa também que o PCC mudou a forma de agir, né, dentro e fora dos presídios, de 2006 para agora 2026. O que mudou efetivamente, os principais pontos na atuação do combate ao crime?
3: O combate ao crime, a gente hoje combate com tecnologia, né? Uhum. Chegando na frente, nós temos ferramentas aí. Hoje, por exemplo, aquele tempo lá, 20 anos atrás, não se falava tanto no telefone, não conseguia tantas respostas como tinha. Aquele tempo tinha sequestro que a gente não chegava. Vai ter um sequestro e ver se a polícia não chega. Chegamos na frente. Hoje nós estamos com tecnologia, com nossos aparelhos, com a polícia bem preparada, diferentemente daquela época que era o começo, né?
2: E hoje o senhor é secretário de Segurança Pública aqui do Estado de São Paulo, assumiu, dá pra dizer que faz pouco tempo, foi no final do ano passado. Quais são atualmente os maiores desafios, né, além, claro, da importância do cargo também?
3: Olha, vou te falar uma coisa, nós estamos conseguindo baixar todos os índices da série histórica desde 2001, Rafa. Desde 2001 nunca se baixou tantos índices, mas eu não consigo transmitir a sensação de segurança. Eu vou dizer, se você andar aqui, Rafa, do lado, aqui na... A Catedral da Sé, andar por lá, você vai ver um policiamento, você vai ver que mudou a história do centro de São Paulo. Mudou. Você vê, nós conseguimos baixar aqui na região 60%, mas não conseguimos transmitir isso para a população. Porque aí o que é uma pessoa que a gente já aprendeu 18 vezes, entre o final do ano passado e até hoje, ele volta e derruba uma senhora no chão para roubar uma correntinha. Isso viraliza no celular, todo mundo está vendo. E acha que aqui está um perigo de andar, entendeu? Se você desafia você, teu câmera aqui, de lá agora andar no centro, ver como estava diferente, mas não consegue transmitir a sensação de segurança. Eu gostaria de transmitir, baixei 60% aqui no centro, eu queria transmitir isso para a população. Falei, ó, baixei 60%, baixei 30%. Roubo de carga, baixei um 40%, não consigo transmitir. Entendeu? Não consigo chegar na ponto só porque hoje tu não viraliza. Você entendeu? A tecnologia, todo mundo... E um fato ruim, que nem essa mulher que foi roubada, que eu te falei que jogaram no chão, todo mundo passa de um zap pro outro, todo mundo tá correndo. Tá, não, né, mas uma coisa que foi preso, os bandidos que foram presos, não passa tanto assim. Então, a nossa dificuldade é a sensação de segurança, transmitir para a população o que nós estamos conseguindo baixar nos indicadores. E outra coisa que me... Já que você quer que eu fale, eu falo. Outra coisa que me preocupa é baixar o feminicídio. Porque é uma coisa difícil para nós, porque é um crime que acontece dentro de casa, sabe? Quando a polícia fica sabendo, já aconteceu. Por isso que eu falo, tem algumas etapas que a gente pode ajudar, né? Se você, Rafa, souber que uma amiga sua, amiga da sua esposa, amiga da sua mãe, está sendo assim, o marido já não deixa ela sair de casa, não deixa o contato com as amigas. Ah, ela não vai mais no mercado porque já tomaram o dinheiro dela, asfixiou ela financeiramente. Então, procure avisar um parente dela, procure avisar uma autoridade do bairro, sabe? Falar, aquela mulher está meio estranha. Aí começa um tapa na mesa, sabe? Aqueles gritos, depois a primeira agressão, aí a mulher perdoa achando que vai melhorar tudo, depois a segunda agressão, até chegar ao feminicídio. Só aí, quando chegou no feminicídio, a polícia fica sabendo. Todas as etapas que eu te falei, Rafa, se alguém sabe, alguém, se tem um amigo, olha, a nossa amiga lá, o marido já tá estranho com ela, hein? Não deixa mais conversar com as amigas, não deixa no mercado, não tem, ela tirou o após dinheiro dela, fica meio lá privada. Procure saber, porque se a polícia souber antes, dá para a gente chegar um assistente social. E o que a gente faz aqui em São Paulo, Rafa, ninguém faz mais pela mulher que a gente faz, mas a gente não consegue baixar o feminicídio. Estamos lutando e vamos baixar. Eu acho que esse mês vai baixar. Sabe, eu acho que...
2: E nesses casos, secretário, inclusive essa é uma pauta que a gente traz muito ao longo da nossa programação, tanto no A Cidade é Sua, como também no Paulista TMC, enfim, ao longo de toda a programação, em caso de alguma denúncia ou de algum receio por parte de algum cidadão, ele pode procurar então as forças de segurança, a secretaria. Ó,
3: tem uma coisa chamada SSP, Mulher Segura, nosso aplicativo, qualquer um baixa aí, tá lá. Lá a mulher faz um BO, sabe? Uhum. Ela pode chamar um táxi, que a gente paga o táxi para ir até a delegacia. Se ela precisa de um táxi para ir no IML, a gente paga o táxi, tem um convênio com uma equipe de táxi, sabe? Ali ela pode acionar o botão do pânico, sabe? Ela pode, com essa ocorrência que ela fizer, a gente consegue, depende ou não, tornozelar o agressor. Uhum. E a gente consegue monitorar. Ela fala assim, olha, eu trabalho nesse endereço, vou no cabeleireiro naquele, o mercado daquele. Ela deixa uma relação de endereço. E aquele que é o agressor tiver tornozelado, quando estiver chegando perto, chega uma viatura antes. Rafa, 3-4 semanas atrás, em São Bernardo do Campo, uma pessoa que estava com tornozeleira estava chegando perto de uma vítima. Tocou no cupom. Uhum, uhum. Aí chegou antes. Ele estava chegando próximo dela com uma faca. Isso não é divulgado. Uhum. Outra coisa que você pode me ajudar a falar. Se a mulher liga e de repente ela para de falar, desistiu, nossa cabine tá ligando de volta para ela. Fala, por que que a senhora parou de falar? Desistiu? Tem algum problema? Quer que eu mande alguém aí? Sabe? Ou às vezes a pessoa liga e não fala nada. Fica com você e desliga. Nós mandamos seguir e perguntar por que ela fez isso. Se tá precisando de alguma coisa. Essa ferramenta, baixa você depois para ver. SSP Mulher Segura. Ajuda muito. Isso vai ajudar nós a mudar esse quadro.
2: É realmente um quadro preocupante, então fica também esse recado para a nossa audiência. O senhor citou agora há pouco tecnologia, né, a forma também como o crime age em relação à tecnologia, mas acho também interessante a gente passar aqui para quem está nos acompanhando a forma como hoje a Secretaria de Segurança Pública, as polícias, enfim, trabalham com tecnologia também e os principais pontos, né? Quais são hoje as principais formas de agir no que diz respeito à tecnologia?
3: O nosso Muralha Paulista, vou dizer de um evento num campo de futebol, qualquer um deles, se a pessoa compra o ingresso, vai lá, a pessoa...
2: sei lá, Morumbi, por
3: exemplo. Exatamente, vai lá no Allianz Parque, vamos dizer na Vila Belmiro, que é meu time de coração, você entendeu? Eu consegui lá com o pessoal, tem agora, a pessoa compra o ingresso, vai lá, e a pessoa é procurada pela justiça. Todo dia pegamos 5 procurados pela justiça lá, né?
2: É bastante gente.
3: É 5, que interessava por roubo, por estupro, e foi pra cadeia. Então, nosso Muralha Paulista está nos ajudando, o reconhecimento facial, essa parceria que a gente tem com a prefeitura, como nunca houve.
2: O Smart Sampa, né?
3: Exatamente, o Smart Sampa. Por que que tem o Smart Sampa? Por que funciona? Porque a parceria do governo do estado com o Tarcísio, que não tem picuinha com a prefeitura, os dois falam a mesma língua, querem os bandidos presos. Então, trocamos os dados. Hoje, o banco de dados é nosso aqui emprestado. Isso não concorreu antes. Quer dizer, o Smart Sampa trabalha, o guarda municipal, que está com uma câmera também na moto, identificou uma pessoa que é procurada interessante pela polícia. Aciona o nosso banco de dados, a pessoa é presa. Quantos nós fizemos? Você deve ter acompanhado no seu jornalismo vários casos. E é isso que nós estamos falando, essas parcerias que a gente faz. Pois eu assinei a contato com a Polícia Federal uma semana, uma expansão do FICO da Polícia Federal. E nós fizemos mais de 270 operações com a Polícia Federal. Com o Ministério Público, 230. Estamos fazendo uma hoje em Campinas. Um sucesso muito grande hoje em Campinas, prendendo aquele diabo loiro, aquele pessoal de rodeio, com touro, cavalo, com tudo que lava o dinheiro para o crime. Hoje também foi iniciativa nossa.
2: É interessante isso, secretário. Eu vou agora, já caminhando para o final aqui da nossa entrevista, da nossa conversa, fazer uma pergunta que sempre divide opiniões. Aqui na TMC a gente sempre conversa com especialistas em segurança pública, sempre com ponto e contraponto. Eu vou aproveitar a sua experiência nessa área então para te fazer a seguinte pergunta. Existe nesse momento na sociedade uma divisão sobre classificar ou não as facções criminosas como organizações terroristas. Qual que é a sua avaliação sobre esse tema?
3: Olha, eu acho que tudo que vim e é bem-vindo para combater o crime. Para mim, pouco importa a classificação que der. Você vai lá para falar isso. Desde que eu consiga colocar os líderes de organização criminal na cadeia, que nem o caso do Dr. Rui, lá da Praia Grande. Depois de 20 anos, foram assassinar uns bandidos que ele prenderam ele naquele tempo. Eu quero que o bandido que cumpra a pena que ele tem. Eu não quero nem mudar a lei, que ele cumpra. O cara pega 20 anos, dá um pouco de um benefício, saidinha, isso e aquilo, o cara não fica 5, 6 e vai embora. Entendeu? Então, eu quero mudar esse tratamento, esses líderes de facções, essas pessoas do crime organizado que fiquem mais tempo. Agora, se falar que é por terrorismo, na minha, assim, como policial, que vivo o dia a dia, para mim tanto importa o nome que vão dar, se é isso terrorismo, se não é terrorismo, se é isso ou não. Eu quero que a população se insegura e que esses verdadeiros criminosos que atentam contra o Estado, que são de organizações criminosas, fiquem na cadeia mais tempo.
2: Bom, para a gente fechar aqui, as últimas duas perguntas então, secretário, depois de... rapidamente aqui, últimas duas, secretário. Depois então de 20 anos, a gente trouxe isso no começo da nossa entrevista, a gente relembrou, né, os ataques que aconteceram em maio de 2006. Existe algum risco de uma nova ofensiva do crime aqui em São Paulo ou a gente pode ficar seguro que não?
3: Que São Paulo... Aqui zero de que aqui a gente chega na frente. Me fala aqui em São Paulo onde a polícia não entra. Me fala em São Paulo qual desses crimes que é tão noticiado que a polícia deixou de prender e esclarecer. Pode demorar um pouquinho, entendeu? Eu vou dizer agora, nós saímos um caso dessa semana. Você acompanhou aquele abuso de 5 menores que tiveram lá na Zona Leste. Nós saímos aqui, quando o governador mandou para nós o vídeo, eu não sabia, ninguém sabia onde tinha acontecido, que zona da cidade era, onde era, só tinha aquela imagem que estava correndo na internet. Em 5 dias, nós pegamos uma pessoa na Bahia. Você vê, a Polícia de São Paulo tem que ter o chapéu. Então eu não acredito numa nova tentativa disso.
2: Secretário, para a gente fechar aqui, já te agradecendo, inclusive, pela conversa. O tempo é sempre relativo, o senhor tem uma agenda bastante cheia, trabalha bastante, assumiu a Secretaria de Segurança Pública no final do ano passado, 2025, dá para dizer que é pouco tempo, é recente. Qual que é a sua avaliação a partir desse momento e o que pensar sobre esse futuro próximo?
3: Olha, a minha avaliação é que a gente estava achando os principais indicadores da série histórica, nunca se abaixou tantos indicadores. A minha avaliação é que a gente consiga transmitir para a população essa sensação de segurança, que a gente não consegue. Essa é a minha avaliação, mas para o pessoal acreditar na polícia, ninguém tem uma polícia igual a de São Paulo, dedicada, trabalhadora, certo? Com homens honrados trabalhando. Às vezes a gente age com nossas corregedorias para colocar a casa em ordem, mas age firme, né? Firme, com o braço forte.
2: Secretário de Segurança Pública de São Paulo, delegado Oswaldo Nico Gonçalves, muito obrigado pela entrevista aqui na TMC.
3: Obrigado, Rafa. Um abração.
4: Valeu. Valeu, Rafael Tebas, obrigado pelas informações. Nosso apresentador, o Tebas, entrevistando o delegado Oswaldo Nico Gonçalves. Mais cedo, aqui também no programa A Cidade é Sua, eu recebi o promotor de justiça Lincoln Gakia, trazendo essas grandes figuras, inclusive autoridades no assunto, para esse programa especial. A Cidade é Sua, especial sobre os 20 anos do ataque do PCC, que aconteceu também no mês de maio, mas lá atrás, no ano de 2006. Até estava vendo uma notícia ao longo dessa semana que o governo está apostando fichas em pautas contra o crime organizado. É isso mesmo, são mais de 11 bilhões
1: de reais previstos para combater o avanço das facções criminosas. Esse ainda segue sendo o assunto do nosso programa A Cidade é Sua. E é com prazer que a gente recebe agora a desembargadora do Tribunal de Justiça de São Paulo para participar também desse programa especial, que é a doutora Ivana Davi. Doutora, seja bem-vinda aqui à programação da TMC, sempre um prazer falar com você.
5: O prazer é meu, agradeço sempre a oportunidade e é sempre um desafio falar um pouco mais sobre crime organizado no nosso país.
1: Com certeza, mas acredito que seja fácil a gente se recordar, doutora, onde estávamos naquele maio de 2006, perguntei agora há pouco para o Gaquia, é algo que marca a gente, marcou a mim também, eu me recordo muito bem

0: A época onde os estabelecimentos estavam fechando as portas, muita gente correu para casa mais cedo, em pleno dia de semana, na cidade mais movimentada da América Latina. E 20 anos depois desse incidente, a senhora também se recorda qual foi o momento em que você se encontrava naquele maio de 2006? E mais do que isso, qual foi a sua sensação ao ver uma organização criminosa mandando no estado de São Paulo?
1: Pois é, né? Estávamos todos no fórum da Barra Funda, né? Juíza criminal, todo o expediente, em pleno trabalho, quando começou a surgir as notícias de eventual tomada das ruas pelo crime organizado. O que a gente viveu foi, na verdade, um toque de recolher, né? E a certeza de que o crime organizado, especificamente uma facção criminosa, né, denominada PCC, Primeiro Comando da Capital, que a gente já tinha, né, conhecimento dentro do sistema prisional, pulou, né, transpôs as muralhas dos presídios e veio para as ruas, literalmente, enfrentar o Estado. O Tribunal de Justiça foi comunicado, a Barra Funda fica na marginal e o presidente, então, determinou que todos os prédios fossem esvaziados, dispensando todos os funcionários, para cada qual voltar para sua casa. Aí, entretanto, voltar para casa não era uma coisa tão simples. A cidade estava um caos, o trânsito todo parado, e me recordo que levamos entre 3, 4 horas para chegar em casa e aí, né, ter conhecimento do que estava acontecendo. Era o enfrentamento do crime, né? O crime literalmente desafiando o Estado.
0: E 2 décadas depois, doutora, desses ataques em maio de 2006, dá para dizer então que após esse ataque, o Estado venceu o crime, o Estado venceu o PCC, ou ele apenas se adaptou? O primeiro comando da capital continua mais diversificado, mais sofisticado. As cenas desses capítulos que vieram desde 2006 continuam, doutora?
1: Ah, o Estado não venceu o crime organizado. Eu, como corregedora de presídio, corregedora dos distritos policiais, nós tínhamos cerca de 10 mil presos em distritos, em carceragens de distritos, fora os presos que estavam em penitenciárias. E àquela época a gente já tinha CDPs aqui na capital e no interior, né? De lá para cá, né? O 2006 é um marco quando a gente estuda crime organizado, quando a gente estuda o PCC no tempo. 2006 é um marco, que é o marco exatamente que essa facção transborda as muralhas e vem para a rua. E você deve recordar que o Estado negava a existência do PCC. Ele nunca assumiu, né, a existência de uma organização criminosa, agora denominada facção criminosa, no sistema prisional. E nesta data, 2006, e nesse ano depois de maio, tiveram outras ocorrências envolvendo o crime organizado, não era mais possível negar a existência da dita facção, né? Já tínhamos aí a morte do juiz Machadinho, que aconteceu em 2003, onde toda a cúpula do PCC foi investigada pelo Dr. Rui Ferraz Pontes, vítima de um homicídio há pouco tempo atrás, e a gente já tinha desenhado, eu como juíza, já tinha a estrutura dessa facção criminosa, né? De lá para cá, outras ocorrências são pontuadas nessa organização, pro Gaki é inclusive já uma máfia, ele só cresceu, e o PCC, que era uma facção que nasceu dentro do sistema prisional do estado de São Paulo, hoje é a oitava maior organização criminosa do mundo que pratica tráfico, principalmente de cocaína, transnacional.
0: Já que a senhora citou o promotor Gakia, eu bati um papo com ele anteriormente, aqui no comecinho do programa, e o promotor Lincoln Gakia, ele disse que a transferência de lideranças do PCC, à época, para a penitenciária de Venceslau, lá em 2006, foi um dos maiores, se não o maior erro do Estado, pois acabou possibilitando a reorganização da facção. A senhora concorda com a afirmação dele?
1: Pois é, o que aconteceu efetivamente foi o seguinte. O secretário, eles foram ouvidos, o Rui Ferraz Fontes e o então diretor do Take, Dr. Bittencourt, foram ouvidos na Lespe, numa CPI, num evento que estava tendo na Lespe. O depoimento deles foi gravado e naquele depoimento eles narravam essa transferência de cerca de 700 presos para o interior e a cúpula do PCC para esse presídio, considerado hoje, inclusive, presídio de segurança máxima. Um funcionário vendeu essa informação, creia-me, por R$200. E um advogado, né, noticiou esses fatos às lideranças da facção. Embate a essa mudança, não concordando com essa transferência, ia se aproveitar o Dia das Mães, inclusive, né, como a data, né, para virar os presídios. E foi o que aconteceu. Eles resolveram virar, deram o que a gente chama de salve geral, e os presos que estavam em liberdade, aproveitando aí a saidinha do Dia das Mães, começaram a enfrentar o Estado, atirando em policiais, em guardas civis, colocando fogo em ônibus, enfrentando policiais na rua, atirando contra estabelecimentos públicos. E aí, logicamente, a polícia, né, teve que também vir para a rua para, de alguma forma, tentar controlar. Foi isso que efetivamente startou essa situação, que se prolongou por 4, 5 dias.
0: Agora, doutora Ivana, quando a gente fala, quando eu falo a gente, né, eu digo a população, né, os civis. Sim. Quando a gente acaba pensando numa facção criminosa, ou mesmo num PCC, especificamente falando, a gente está falando do quê? Da venda de drogas, de armamentos, ou mesmo de ataque, de violência, mas a gente acaba vendo também nos dias atuais, 20 anos depois, que eles meio que diversificaram a sua forma de atuação. Seja no mundo dos combustíveis, dos comércios, que muita gente fala, infiltrados na Faria Lima, que é um dos maiores centros comerciais do nosso país, podemos dizer. Na sua avaliação, o PCC hoje ele está mais próximo, sim, de uma organização criminosa tradicional, ou tem uma estrutura paralela, inclusive com poderes dentro do Estado? Você consegue afirmar isso?
1: Pois é, né? O PCC ele nasce lá, né? Depois da rebelião do Carandiru, em 93, 94, em 98, 99, ele já está muito bem estruturado dentro do sistema prisional. Eu, como juíza corregedora, ia nas rebeliões. Naquela época, o juiz tinha que comparecer às rebeliões e já, né, enfrentava, já observava presos degolados, presos sequestrados, né? Preso sendo batizado pela facção criminosa. Era uma fase em que a facção estava crescendo. Naquela época existia a cebola, os presos contribuíam financeiramente para a facção criminosa. De lá para cá, e sempre ligada ao narcotráfico. Ela tem uma estrutura, né, entre os países andinos. O Brasil tem como vizinhos, Bolívia, Peru e Colômbia, os três maiores produtores de droga do mundo, né? E o Brasil sempre, né, e o PCC negocia e negociava até então, a droga que vinha desses países passava pelo Brasil e escoava para o continente africano e para o continente europeu, como faz hoje, inclusive, né, aliada à Drangheta, que distribui essa droga no continente europeu. Nessa função do PCC de tráfico de droga, ele continua, né, até hoje, e é um ponto, né, nevrálgico onde ele fatura bilhões de dólares. Entretanto, o PCC ele foi crescendo, né, essa movimentação ela foi se agigantando, e o que ele tinha que fazer? Começar a lavar esse dinheiro. E nessa lavagem de dinheiro, ele começa a fazer, né, essas ligações com bancos, com gasolina, com igreja, com ração de cachorro, com aras, com criação de gado, ou seja, né, o produto e o provento do crime de tráfico de droga, principalmente o tráfico de droga, começou a ser, entre aspas, investido, diversificado em outros segmentos, que é o que a gente assiste hoje, por exemplo, na Faria Lima. As pessoas têm que entender que ser integrante de uma organização criminosa, né, necessariamente você não precisa carregar 1 quilo de cocaína nas costas, né? Você não precisa trazer uma mochila com 30 quilos de cocaína que mais ou menos custa R$400 mil. O fato de você investir dinheiro, né, de você participar emprestando, por exemplo, o seu nome para essa organização criminosa, teoricamente pode, né, ser entendido como um integrante da facção criminosa. Então o PCC ele foi diversificando, né, o produto do crime de tráfico. Começou a investir em gasolina, em postos de gasolina. Depois ele cresceu do posto de gasolina e foi para a refinaria. Ou seja, tudo isso é a consequência dessa movimentação bilionária que gera o tráfico de entorpecente. E por isso essa ligação, né, com outros segmentos. Um ponto nevrálgico para toda organização criminosa, e aí a organização criminosa começa a se diferenciar e passar para o campo de uma máfia, é exatamente, né, essa simbiose com o Estado, que leia-se, chama-se corrupção.
0: Tá certo, batemos um papo com a desembargadora do Tribunal de Justiça de São Paulo, a doutora Ivana Davi, aqui conosco em mais um programa especial de A Cidade é Sua, 20 anos desde aquele maio histórico, maio de 2006, com os ataques do PCC. Doutora Ivana, muito obrigado mais uma vez pela participação. TMC, sempre abrindo as portas para a senhora. Até uma próxima.
1: Até uma próxima. Eu que agradeço sempre. Parabéns pela pauta.
0: Valeu, a gente que agradece. Agradece também a sua audiência nessa programação especial, nesse A Cidade é Sua, um programa especial, inclusive, como eu falei, 20 anos, daqueles ataques que marcaram São Paulo e mudaram a história, inclusive, né, da segurança pública do Brasil. 2 décadas depois, as consequências daquele maio lá de 2006, elas ainda ecoam pelas ruas da maior cidade do país, do maior estado aqui da nossa nação, nos presídios, nas decisões do nosso estado também, é claro. A TMC segue acompanhando de perto esse tema, ouvindo os especialistas, que é o que nós fizemos hoje, é claro, cobrando respostas também e mantendo você sempre bem informado. Foi um prazer, você continua com a programação da TMC. Um ótimo fim de semana a todos. Aquele abraço.

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Muito bom dia, amigo torcedor do Brasil! Está aberto o escancarado todo regateiro! O microfonaço esportivo, diferente, alegre, reverente e, acima de tudo, o mais gostosão do rádio esportivo brasileiro! Falamos ao vivo da Neoquímica Arena, campo do Corinthians e palco do jogo de daqui a pouquinho, às 11 da matina, onde a mortadelinha vai rolar na maciota. Pra Santos e Coritiba, é a sequência do Campeonato Brasileiro, 16ª rodada da competição nacional, onde o Santos vem pro campo de jogo só pensando naquilo, em mais uma vitória para se distanciar de uma vez por todas da zona do rebaixamento. O Santos, que busca a terceira vitória consecutiva, venceu o próprio Coxa Branca, só que pela Copa do Brasil no meio de semana, 2-0 para a equipe do Peixe, despachando de vez a equipe do Coritiba. O Santos continua na Copa do Brasil, mas hoje vira a chavinha e só pensa naquilo. E mais uma vitória diante da equipe paranaense. Já o Coxa Branca quer dar o troco. O Coxa, que vive uma instabilidade nesse momento na temporada, 10 jogos, apenas uma vitória, e foi diante do Galo, 2-0. De lá pra cá, empates e derrotas. A coisa não tá legal pelos lados da equipe do Coritiba, que vai tentar armar uma casinha de caboclo pra cima do Santos daqui a pouquinho no campo do Corinthians. Santos e Coritiba, Coritiba e Santos, e é este o jogo que você, amigo torcedor do Brasil, vai acompanhar em todas as suas emoções no microfonaço esportivo forte, fortíssimo da TMC em 100.1 FM em São Paulo, arrebentando a boca do balão para um Brasil de audiência com as feras de Éder Luiz, o 10 do país.

Santos e Coritiba, Coritiba e Santos, décima Campeonato Nacional. Quem é? Quem é que tem mais garrafa vazia pra vender? É hoje que o filho chora e a mãe não vê. Santos e Coritiba, Santos, tira a cola da bota, tira a cola da bota. Contou contigo e não abre, hein? Hoje pode ser o último jogo do Neymar. É sim, senhor, vestindo as cores do Santos. Tem convocação na próxima segunda-feira. A Transamérica fará um trabalho extraordinário a partir das 3 da tarde amanhã com Éder Luiz, com Beja, com toda a nossa equipe de esportes. Mais de 2 horas ali de transmissão para ver quem é que o italiano... Oh, mamma mia! Fique esperto, Ancelotti! Chama o homem! Santos e Coritiba, a partir de agora, amigo torcedor do Brasil, nós queremos que você, aí do outro lado do radinho, marmotinha, seja ouvinte mais bem informado do rádio brasileiro. Vamos girar as primeiras informações, os primeiros destaques, girando, girando, girando de maço da TMC. Quem tem labirintite, por favor, não gire, hein? Senão vai ficar mais tontão do que já é o locutor. Girando os primeiros destaques, começando pelo Peixe. O Santos vem aí, vem com tudo. O destaque da equipe peixeira. Eu quero falar, vai falar e agora.

0: Patemi, seu técnico Cuca tem três mudanças no time titular do Peixe para encarar o Curitiba. Igor Vinícius foi vetado por estar com febre. Mike será o titular da lateral direita. No meio de campo, Christian Oliva fica no banco e Gustavinho reassume a posição de titular. Lá no ataque, ao lado de Neymar, Barreal vai pro banco. Moisés foi o escolhido para esta manhã, Melo.
1: Aí as novidades, três bonificações aí na equipe de Vila Belmiro em relação ao último compromisso, diante do mesmo Coxa Branca, o Cuca mexendo na equipe de Vila Belmiro. 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Jeep Commander e o destaque do Coxa Branca que tá bicudo com o Santos, hein? Afinal de contas, o Santos despachou a equipe paranaense. Que coisa, hein? 2-0 lá. Vamos falar do Coxa, que vai tentar dar o troco hoje aqui. É ou não é, Fabiano Pará?
0: Vai tentar, mas o técnico Fernando Seabra, Melo e amigos, tem muitos problemas. Dinga, lateral direito, titular, está fora com lesão muscular. Ronier, atacante de velocidade, suspenso, não vem pro jogo. Josué era dúvida com dores nas costas, mas está confirmado. São três as mudanças no Coxa comparado ao time que foi eliminado pelo Peixe. Lucas Taverna entra na lateral direita. Rodrigo Moledo assume a função na zaga. E Breno Lopes recupera a posição de titular no ataque, Melo.
1: Pois é, o Curitiba também com mudanças significativas para encarar a equipe da Vila Belmiro. 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Santos e Coxa Branca, 16ª rodada no Campeonato Nacional. O bicho vai pegar daqui a pouquinho na zona leste da capital Itaquera, na Neoquímica Arena. E todo bicho solto para transmitir com muita emoção esse jogaço no seu radinho. E o comentarista destacado, que saudade, sabe muito, joga bem nas 11, hein? Tomás Rafael, muito bom dia para você. Santos e Curitiba, a sua expectativa, o Brasil quer ouvi-lo. Bom dia para você, Tomás.
2: Ótimo domingo para você, bom dia, Melo, Fará, toda a nossa equipe, você amigo da TMC. O Santos vem de duas vitórias, como você falou, vem de dois bons jogos, especialmente do Campeonato Brasileiro pelo Bragantino, contra o Bragantino, a vitória na semana passada. Confesso que eu não entendo essas alterações, não sei se o Barreal e o Oliva têm algum tipo de problema, vinham jogando bem as últimas partidas, mas vamos ver como é que o Santos desenvolve o seu futebol hoje com essas três alterações citadas pelo Fará. O Curitiba não vem de bons resultados, apesar do bom futebol jogado na última rodada do Brasileiro contra o Internacional, no empate por 2-2, mas o Seabra, como disse o Fará também, promove algumas alterações. O Curitiba costuma jogar melhor fora de casa, costuma jogar melhor quando o adversário propõe o jogo. Não foi o que aconteceu no meio de semana e o Santos se deu bem. Hoje talvez até o Santos tenha mais dificuldade nesse sentido. Só que com toda essa massa que deve lotar a Neoquímica Arena, vai partir para o jogo e tem um Neymar que, imagino eu, deve estar bastante animado para a partida de hoje. Partida que pode selar de vez a sua ida para a seleção brasileira, a sua ida para a quarta Copa do Mundo.

0: Mundo Melo.
1: Tá aí, Tomás Rafael, sabe muito de bola, grande Tomás, é nosso e ninguém tasca, comentarista TMC para Santos e Curitiba. 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Vamos falar do Coringão, que joga mais tarde, às 16h, com transmissão do 10 do país, Éder Luiz, ao lado do José Calil, o melhor do Brasil, e também no Marco Belo. Corinthians pega o Botafogo, que foi desclassificado pela Chapecoense da Copa do Brasil, vive maus bocados também ali financeiramente, o negócio não tá legal não, lá pelos lados do Botafogo. Vamos ver aí se o Corinthians se aproveita dessa má fase vivida aí pelo Botafogo, principalmente fora do campo. Ô Marco Belo, fala mais desse Corinthians pra gente ligada aqui na TMC. Vamos lá, Belinho!
2: Ricardo Melo voltando aqui na Jornada Esportiva TMC para falar um pouco mais da partida entre Botafogo e Corinthians às 16h no estádio Engenhão, no Rio de Janeiro. O Botafogo, que foi eliminado pela Chapecoense, um vexame no meio de semana, agora tem o Campeonato Brasileiro pela frente. A equipe do Rio de Janeiro tem 18 pontos ganhos, está na 14ª colocação do campeonato. E o técnico Franklin Carvalho deve fazer algumas mudanças na equipe. Ferrarese, por exemplo, é cotado para começar o jogo. O provável Botafogo tem Neto, Vitinho, Ferrarese, Ezi Bastos e Alex Telles, Medina, Edenilson e Danilo, Kadir Júnior Santos e Arthur Cabral. Contra um Corinthians que também tem os mesmos 18 pontos no Campeonato Brasileiro, mas está na 16ª colocação, a uma posição apenas do primeiro time na zona de rebaixamento, que é o Grêmio. O timão que enfrentou o Barra no meio de semana e eliminou a equipe catarinense, se classificando assim para as oitavas de final da Copa do Brasil. No Campeonato Brasileiro, o timão precisa desesperadamente se recuperar. Hoje, para enfrentar o Botafogo, não terá Gabriel Paulista suspenso, mas tem os retornos de André e Alan, que não enfrentaram o São Paulo. O provável Corinthians tem Hugo Souza, Mateuzinho, André Ramalho, Gustavo Henrique e Matheus Bidu, Ranieri, André, Breno Bidon e Rodrigo Garro, Jesse Lingard e Yuri Alberto. O árbitro será o mineiro Felipe Fernandes de Lima Melo.
1: Grande Marco Belo, ao lado de Éder Luiz e José Calil, vão transmitir Botafogo e Corinthians, Nilton Santos, 16h, lá direto da cidade maravilhosa. 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Vamos falar do Verdão, que jogou ontem à noite, com transmissão da TMC, Guilherme Lage, André Galvão e Gustavo Soler. Sei não, hein? Tá acertando o pé do frango lá pelos lados da equipe do verde. Parece que tá riando a mochila. E o destaque da equipe Alviverde, que só empatou ontem diante da Raposa. Fala, Soler.
3: Bora lá, Melo, falar um pouco mais deste time do Palmeiras, que ficou no 1-1 contra o Cruzeiro, jogando na Arena Barueri neste domingo. Seca o Flamengo, que pode diminuir para 2 pontos a diferença na tabela do Campeonato Brasileiro. Verdão vai realizar neste domingo exames médicos com o Ramon Sosa, que deixou o campo de jogo sentindo dores na região do tornozelo, e também de Felipe Anderson, que sentiu uma lesão na posterior da coxa esquerda. Os dois já estão fora do jogo contra o Cerro Porteño nesta quarta-feira, e Sosa corre o risco de perder a Copa do Mundo pela seleção paraguaia.
1: Daqui a pouco mais do Verdão para você. 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Vamos falar do São Paulo, jogou ontem no Maracanã e se estrepou de novo, que coisa, hein? Terceira derrota consecutiva do tricolor do Morumbi. Vamos falar mais desse São Paulo, que levou 2-1 do Fluminense lá no Maraca. Fala, Caique Silva.
4: Voltando, Ricardo Melo, com mais do São Paulo aqui no Futebol TMC. Tricolor paulista derrotado ontem no Maracanã para o Fluminense por 2-1. Pode deixar o G4 do Campeonato Brasileiro hoje com uma combinação de resultados. E a partir de amanhã terá Dorival Júnior do comando técnico da equipe. Ele vai comandar o seu primeiro treinamento nesse seu retorno na terceira passagem ao CT da Barra Funda. Ele que estreia terça-feira contra o Milionários no Morumbis pela Copa Sul-Americana e também na Casa do São Paulo no próximo final de semana, enfrenta o Botafogo novamente pelo Campeonato Brasileiro. Para esse jogo do próximo sábado, André Silva, Bobadilha e Enzo Dias, que estavam pendurados e receberam um amarelo ontem contra o Fusão no Maraca, ficam de fora esses primeiros passos do novo treinador em seu retorno ao tricolor paulista.
1: É isso, valeu, Kaique Silva. 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Agora duvido, estão pedindo para eu chamar aqui na linha interna, mas duvido que o nosso Cinderelo vai estar acordado, depois de ter enchido o caneco ontem. Sem... Ok! Fala, Gavi, você tá madrugando de domingo, hein? Quem te viu e quem te vê, bom dia para você, Gavião!
0: Bom dia, Melo, para você e para todo mundo que vai trampar nessa jornada. Bom dia para os nossos ouvintes, pessoal aqui, né? É o jogo do pão na chapa, né, Melo? Pessoal tomando um café com leite, comendo um pãozinho aqui no Bar do Cabeção, se bem que tô vendo uns caras tomando um café com um veneninho dentro, hein?
1: Então, isso que eu ia te perguntar, não chegam uns caras tremendo aí que tem que tomar uma pra zerar?
0: Exatamente, pra dar aquele equilíbrio, né?
1: É.
0: 10h16 da manhã, mano, os caras já estão calibrando. Quero convidar a galera pra participar com a gente no YouTube, mandar chat aí, né? Participar, aliás, do chat. 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Perguntas para o Tomás Rafael, o boy de Moema. O WhatsApp é o 994-33-2121. WhatsApp 994-33-2121. E a hora que você quiser, Melinho, tem aqui os jogos de ontem, os jogos de hoje, tem classificação, tem tudo, Melo.
1: Logo depois do intervalo, segura aí, viu, meu caro Gavião, que vai dar uma de Lucasito. Um Lucasito, será que ontem foi pro berço cedo?
0: Filmou de madrugada.
1: Alguma externa, hein? Alguma externa.
0: Filmou de madrugada, velho.
1: Tem filme novo vindo por aí?
0: Tem coisa boa, só que não dá pra falar esse horário, Melo.
1: É? Não dá nem pra dar uma de
0: quem? Coisa pesada, é pesada.
1: Pesada?
0: Pesada.
1: Então tá bom. Então fica aí, daqui a pouco você traz os resultados. Afinal de contas, ontem foi a abertura da 16ª rodada do Campeonato Brasileiro. 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Santos e Coritiba, daqui a pouquinho já tá enchendo aqui a Neoquímica Arena. O bicho vai pegar, vai ferver. Vai ferver, o bicho vai pegar, jogaço de bola, sequência do Campeonato Brasileiro. E assim que terminar o jogo, não teremos o fim de papo, e sim o esquenta, também com os bastidores, entrevistas, aqui na nossa programação esportiva. O fim de papo, logo depois de Botafogo e Corinthians, que começa às 16h, repito pra você, Éder Luiz, José Calil e o Marco Belo vão transmitir. 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Fim de papo. Volta depois de Botafogo e Corinthians aqui na programação esportiva TMC. Vamos fazer o seguinte. Vamos sair com um breve intervalo. Na sequência a gente volta falando de Santos e Curitiba, Corinthians, São Paulo, Palmeiras e muito mais pra você. Você não perde nada. Segura aí, a gente volta daqui a pouquinho. 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

0: Muito bem, voltamos ao vivo da Neoquímica Arena, uma verdadeira festa quando pisa no gramado a equipe de Vila Belmiro e Neymar em campo. O alvoroço aqui no campo corintiano, haja emoção, Santos e Corinthians. Ou melhor, Santos e Coritiba, Lopco, presta atenção no serviço aí, Coritiba, o campo que é do Corinthians, oh, marmotinha, presta atenção no serviço. Pará, e o Neymar hoje pode estar fazendo aí a sua última partida pelo Santos, se for convocado, se não for convocado, a galera está numa expectativa tremenda em relação à convocação do Ancelotti amanhã a partir das 5 da tarde, ou a partir das 3, a TMC vai fazer um trabalho mais do que especial para você acompanhar aí a convocação para a Copa do Mundo. É 3 da tarde com o Éder, com o Benji, que um todo o nosso timaço esportivo da TMC. Grande expectativa, é isso, né, Fará?
1: É isso, quando o Neymar agora bate Lelê, agora cena pra torcida e é ovacionado pelo torcedor do Santos na Neoquímica Arena e até aplaudido pelos torcedores do Coritiba que aqui estão presentes. O Neymar, que na temporada 2026 realizou 14 jogos, marcou 6 gols e deu 4 assistências. Neymar vive a expectativa de ser convocado. Repito, a informação que tenho é que Neymar está na lista dos 26, caso não aconteça nada, ou seja, nenhum tipo de lesão, Neymar será convocado. Pelo menos o Santos semanalmente passou relatórios à CBF e passou o último relatório na sexta-feira para a CBF, solicitado pela CBF sobre o estado clínico, físico e técnico do Neymar. Se o Neymar for convocado, a informação que eu tenho é que o Neymar não atua mais neste semestre com a camisa do Santos, até por precaução, para chegar até melhor fisicamente na Copa do Mundo. Hoje ele tem presença garantida e a torcida espera show do Neymar, Melo.
0: Muito bem, você citou aí, se ele for convocado, Mecas de Pitibiriba não joga mais, né? Vai se preservar para se apresentar à seleção brasileira no final desse mês, né? Já avisando a Copa do Mundo. E agora, se ele não for convocado, ele pega o São Lourenço na próxima quarta-feira pela Sul-Americana? Para.
1: Se não for convocado, vai depender muito de como o Neymar vai estar psicologicamente, né? Pelo que eu converso com o staff do Neymar, há uma expectativa muito grande, alta. O Neymar entende que conseguiu a recuperação física. E aí vai depender muito. Se ele não estiver na lista final do Ancelotti, depende muito do Neymar. Mas aí é possível que ele jogue até a pausa para a Copa do Mundo. Aí depois é outra decisão, Melo.
0: Muito bem, Tomás Rafael, comentarista TMC, a sua expectativa em relação à convocação ou não do Neymar pelo Ancelotti, o italiano, mamma mia. Você tá com a expectativa positiva, negativa? O Brasil quer ouvi-lo, fala, Tomás.
2: O Fará tá cravando que o Neymar vai pra Copa faz tempo, né? Quando muita gente desconfiava, inclusive eu, o Fará já dava como certo essa convocação. E nos últimos dias, pra falar mais... Claro, na última semana, nos últimos dias, a informação está bombando. Vários setoristas do Santos se juntaram ao Fará nessa informação. Muita gente no Rio de Janeiro diz que a tendência é que o Neymar seja convocado. Expectativa boa, o Neymar fisicamente está bem. O Neymar tem jogado as últimas partidas pelo Santos, tem ficado o tempo todo. Não é o Neymar de outrora, mas é o Neymar. Eu muitas vezes disse aqui, Melo, poxa, mas o Neymar nesse momento ele não joga na mesma intensidade de nenhum dos atacantes que vem sendo convocado, dos atacantes que estão sendo convocados pelo Ancelotti. E isso continua sendo verdade, mas tecnicamente, por exemplo, o Neymar hoje não está jogando menos que o Martinelli, que é reserva no Arsenal, que é um grande jogador, faz merecer a convocação, teve um bom ciclo. Muita gente diz, pô, mas o Neymar não participou da reta final do ciclo. É verdade também, isso poderia pesar contra ele. Agora, é um jogador diferenciado. Não é o mesmo Neymar das últimas Copas, é um Neymar que vai jogar 50%, 60%, 40% talvez do que já jogou, mas ainda assim é um cara que procura o jogo o tempo todo, que numa hora difícil de uma partida importante da Copa pode tentar chamar a responsabilidade. Se for chamado, se for convocado, deverá ficar no banco de reservas. Eu não entendo isso como um problema. O Neymar não vai chegar com o mesmo cartaz de outrora. Tem muita gente que fala, vai colocar fogo no ambiente, vai atrapalhar os vestiários. Sinceramente, eu não vejo dessa maneira. É muito querido pelos outros jogadores e vai poder jogar na seleção até mais do que vem jogando no Santos, porque os companheiros da seleção têm muito mais qualidade do que muita gente fala. Contra o Mirassol é fácil, contra não sei quem é fácil, quero ver contra a Espanha, contra Portugal, claro, os adversários serão mais difíceis, mas quem estará ao lado do Neymar, os jogadores ao lado do Neymar, em contrapartida, serão muito mais talentosos, vão chamar mais a responsabilidade também, vão ter a atenção dos zagueiros, isso pode dar um pouco mais de espaço para o Neymar. Então, me parece até natural, nesse momento, que o Ancelotti observe o Neymar com mais atenção e opte pela convocação de um jogador que já tem 3 Copas do Mundo no currículo.
0: Show de bola, Tomás Rafael, comentarista TVC, churrasco, dia de jogo é churrasco, golaço e Carnes Mondelli, Carnes Mondelli, todo dia especial, Carne Mondelli, meu amigo. E o Coritiba, hein, que começou aí fazendo até uma campanha muito boa, né? Engatou aí, sei lá, umas 3 partidas de vitórias, se tratando de campeonato brasileiro, e de repente tá riando a mochila. E o Coxa, adversário do Santos, daqui a pouquinho, às 11 da manhã, traga mais notícias da equipe paranaense, Fará.
1: E essa queda, Melo, nos resultados pressiona o técnico Fernando Seabra. Ele tem o respaldo da diretoria, mas está pressionado pela torcida por resultados. Hoje, por exemplo, ele não tem em campo o principal atacante, o Lucas Ronier, atacante de velocidade, que cria a maior parte das jogadas do Coritiba. Ele está suspenso. O Josué, que é o homem da bola parada, o camisa 10, o cara da articulação, ele deixou o gramado do Couto Pereira depois da partida de eliminação para o Santos, com dores nas costas. Passou por tratamento, foi relacionado, é titular hoje, mas não está 100% fisicamente, Melo.
0: O Coritiba vai brigar pelo que no campeonato? Já eliminado pelo próprio Santos da Copa do Brasil, fez uma campanha no começo, no início, né, do Campeonato Brasileiro, muito boa, mas agora acho que está entrando na realidade crua e nula, não é isso, Tomás?
2: Não tem, já são 3 jogos no Campeonato Brasileiro sem ganhar, né, Melo? Mas ele tem uma vantagem importante já, uma gordurinha muito significativa em relação a Mirassol, Remo e Chapecoense. Essas equipes provavelmente não vão passar o Coritiba. E resta o Coritiba conseguir ficar na frente de mais um time no Campeonato Brasileiro. Tem muito time grande nessa briga por enquanto, olhando lá para trás. O próprio Santos, o Corinthians, Atlético Mineiro, Internacional, Atlético e Inter estão reagindo. Venceram ontem. Vasco da Gama e Botafogo vem se afundando nas últimas rodadas. Então, o Coritiba, a briga dele ainda é, na minha avaliação, para não ser rebaixado. Hoje, se o Coritiba perder, por exemplo, ele pode perder várias posições na tabela, ou várias equipes grandes vão se aproximar muito, incluindo Internacional, Atlético e o próprio Santos. Corinthians e Botafogo, um pode ganhar esse confronto de logo mais às 4 da tarde, seria outra equipe que ficaria muito próxima ao Coritiba. Então, a briga do Coritiba ainda é para não ser rebaixado, apesar do ótimo, não foi um bom começo, foi um ótimo começo de Campeonato Brasileiro.
0: Muito bem, Santos e Coritiba, daqui a pouquinho aqui na Neoquímica Arena, no campo corintiano, a bola vai rolar. Ô Tomás, amanhã você vai, a partir das 3 da tarde, com todas as feras aqui da TMC, comandar, né, um esquenta para convocação do Carlos Ancelotti, né? É a convocação final para os jogadores, para os atletas que servirão a seleção brasileira na Copa do Mundo 2026, México, Estados Unidos, Canadá. Queria que você fizesse uma propaganda a partir das 3 da tarde, é isso, né, Tomás?
2: É isso, a partir das 3 da tarde, no horário que tradicionalmente a gente apresenta o Link TMC, estarei com o José Calil, com o Marco Belo, com o Leandro Boldacchian, como você disse, nesse esquenta para a grande convocação que acontece às 5 da tarde. A partir das 4:30, a nossa transmissão com o reforço também do Éder Luiz, do Benjamin Bach, do Dodô, do Dentinho, Breno Navarro, direto do Rio de Janeiro, enfim, teremos aí uma grande cobertura. O tempo passa, né, Melo? Pela 7ª vez aqui no gramado da Transamérica, que agora é TMC, vamos acompanhar a convocação definitiva para uma Copa do Mundo, claro, cercada de expectativa pela presença ou não do Neymar, mas pela escolha do Hugo ou do Bento, ou de repente de uma surpresa como terceiro goleiro, quem serão os zagueiros. Ryan, Endrick, esses dois jogadores, Igor Thiago, que cresceram muito nessa reta final de ciclos, 3 estarão na convocação final do Ancelotti, algum deles vai dançar, teremos alguma surpresa nas laterais, enfim, Paquetá será convocado, são muitas perguntas que a partir das 5 da tarde serão respondidas pelo técnico Carlo Ancelotti, mas claro, a gente desde as 3 da tarde, numa cobertura super especial aqui no gramado da TMC.
0: Aí feito o convite, comandado aí pelo nosso Tomás Rafael, que joga bem sempre nas 11, hein? pintor profissional, a Michelle Williams tem um programa especial de plataforma só para você. 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Gaviva, 16ª rodada do Campeonato Brasileiro. Começou ontem, tem a sua complementação hoje. O Flamengo pegando a equipe do Atlético do Paraná lá em Curitiba. É isso, né, Gabiba?
3: É isso mesmo. É, Melo, às 6:30 da tarde ontem, o Internacional meteu 4-1 no Vasco. Também às 6:30, Atlético Mineiro 3, Mirassol 1. Você narrou, Melo, Fluminense 2, São Paulo 1. Guigui Laje narrou o empate do Palmeiras com o Cruzeiro em 1-1. Depois desse jogo aí do Santos e Curitiba que a TMC faz, aí temos dois jogos às 16:00. A gente tem Bahia e Grêmio, Botafogo e o Coringão. Chapecoense e Remo joga às 6:30. Também 6:30 o Bragantino com o Vitória. E o Atlético Paranaense recebe o Flamengo. É o jogo que fecha, que nem você explicou, Melo, o Domingão. E o Flamengo tá coladinho no Palmeiras, né? O Flamengo tem 30 pontos, só que tem dois jogos a menos. Então, teoricamente, Melo, se o Flamengo fizer 6 pontos nesses dois jogos, passa o Palmeiras em 1 ponto, viu, Melo?
0: Muito bem, Santos e Curitiba jogarão daqui a pouquinho a partir das 11 da manhã, mas vamos falar dos outros grandões aqui do futebol paulista com o nosso Tomás Rafael. Te decepcionou esse empate do Palmeiras ontem diante do Cruzeiro lá na Arena Barueri? Olha, não sei não, hein? Muitos jogadores do Palmeiras se contundindo. Ontem foi o Felipe Anderson e também ali o Ramon Sousa, já tem Vitor Roque, Piquerez. Parece que tá azedando o pé do frango para a equipe do Palmeiras, hein? Que pode ser ultrapassado pelo Flamengo. O Flamengo pega hoje, repito, o Furacão lá em Curitiba. Se vencer, caiu para quantos pontos? 2 pontos. E no próximo final de semana tem só isso, ó, no Maracanã, Flamengo e Palmeiras. O Palmeiras parece que tá vendo ali de um retrovisor a equipe do Flamengo pedindo, dando farol alto. Palmeiras nesse momento tá numa instabilidade danada. Mas é até incoerente falar isso, né, Tomás? Porque são 17 jogos sem perder a equipe do Palmeiras. Mas o torcedor já tá bicudo com o Verdão, que pode perder a liderança do campeonato, hein, Tomás?
2: É, não nessa rodada ainda, porque são 2 jogos a menos do Flamengo. Pode se aproximar, como você disse, pode ficar 2 pontos atrás com 1 jogo a menos. Mas o resultado de ontem, para ser bem sincero, Melo, foi normal. O Cruzeiro tá subindo, tá melhorando, não vai brigar pelo título brasileiro, porque o começo foi muito ruim, ficou bastante para trás, mas é um time forte. E o Arthur Jorge é um técnico que dá muito trabalho pro Abel Ferreira, você falou bastante sobre isso no papo de craque TMC, primeiro tempo na sexta-feira, então o resultado absolutamente normal. O primeiro tempo do Palmeiras não foi ruim, apesar de ter saído perdendo, não fez uma partida ruim. O Palmeiras, na verdade, não estava sobrando no Campeonato Brasileiro, nas vitórias contra o Bahia, contra o Grêmio, em outras partidas. Talvez o jogo contra o São Paulo tenha sido muito bom no Morumbis, mas a verdade é que o Palmeiras ia ali se equilibrando nessa dificuldade de calendário, muitos jogos, conseguiu algumas vitórias muito significativas, mas os últimos resultados não têm sido tão bons. Empatou com o Remo, empatou com o Santos em casa, um resultado decepcionante. Mas ontem foi um resultado normal. É torcer para o Flamengo tropeçar num desses 2 jogos a menos e a briga vai ser até o final. Eu não sei se o Fluminense vai chegar, não sei se alguma outra equipe vai ter punch para chegar nessa briga, mas teoricamente são as duas equipes que vão brigar até o final, até as últimas rodadas, Palmeiras e Flamengo. Para mim tá tudo dentro do normal, tá dando uma oscilada agora, é o time do Palmeiras, mas é um grande time. Apenas o Felipe Anderson ontem, a contusão, no momento em que o Felipe Anderson vinha melhorando, tinha feito um grande jogo no meio de semana pela Copa do Brasil, Melo.
0: Muito bem, vamos falar do São Paulo, que ontem conheceu a sua terceira vitória, ou derrota, perdão, consecutiva, né? Havia perdido para o Corinthians, perdeu também para o Juventude, que culminou na demissão do Roger Machado e também na desclassificação da Copa do Brasil. E ontem se lascou de novo, perdeu para a equipe do Fluminense, lá no Rio de Janeiro, Fluminense do técnico Luiz Ubeldia. Quer dizer, Dorival Júnior já está contratado. Vai ter trabalho para colocar essa equipe do São Paulo nos trilhos, visando agora só a Sul-Americana, né? Que foi eliminada aí do campeonato da Copa do Brasil. E se tratando de mata-mata, o Dorival Júnior é especialista. No Campeonato Brasileiro já não é muito a dele, né, Tomás?
2: Impressionante. Foi assim com o Flamengo, foi assim com o São Paulo, foi assim com o Corinthians. Muita dificuldade no Campeonato Brasileiro, algumas partidas até desastrosas, mas muita competência nas taças. A Copa do Brasil, infelizmente, o Dorival não vai poder tentar ganhar mais uma vez na sua carreira. Ele que é o técnico mais vitorioso na competição. Ganhou, inclusive, com o São Paulo, o único troféu de São Paulo. Mas tem aí pelo menos dois jogos no Campeonato Brasileiro. Se eu não me engano, Botafogo e Remo, antes da paralisação para a disputa da Copa do Mundo. Vamos ver se ele consegue aí uma folguinha. Tem um jogo contra o Milionários, como você falou, pela Sul-Americana. Ele chega, se era para trocar de técnico, a hora era essa. Tem mais alguns joguinhos para fazer antes da paralisação e depois terá toda essa intertemporada para preparar o time para, quem sabe, dias melhores no Campeonato Brasileiro. E um título de Sul-Americana, se o São Paulo ganhar, pela fase que o São Paulo vive, é um título até a ser comemorado, embora seja, como eu sempre falo, a segunda divisão da Libertadores e nada além disso, nada além de uma segunda divisão na Libertadores. Mas, para os dias atuais do São Paulo, é uma taça que o time vai ter que fazer de tudo para ganhar, até para conseguir vaga na Libertadores, que até outro dia parecia que seria uma façanha ou uma meta fácil de ser alcançada pelo brasileiro que o time jogava. Mas era um brasileiro que jogava com o Crespo, o técnico que inexplicavelmente foi mandado embora pelo Rui Costa, que na minha avaliação tinha que ter pedido o chapéu, né? Tinha que ter sido demitido ou ele mesmo pedido demissão no momento em que o treinador de São Paulo, o Roger Machado, foi mandado embora.
0: É, e o Dorival vai pegar aí uma sequência, eu acho que relativamente fácil, né? São três jogos dentro de casa, Milionários na terça-feira pela Sul-Americana, depois encara o Botafogo no Morumbi. O Botafogo nessa draga danada aí, vai caindo gradativamente também no Campeonato Brasileiro, foi eliminado na Copa do Brasil pela Chape, hein? Quem diria, o Botafogo, hein? Que fase, hein? E depois vai pegar outra equipe, o Boston, também no Morumbi, fecha com o Remo fora de casa, né? Quer dizer, quatro jogos aí pro Dorival tentar um up e começar com o pezão direito no comando técnico da equipe São Paulina. Mas hoje o Coringão vai enfrentar lá no Nilton Santos, no Rio de Janeiro, essa equipe do Botafogo que também vive uma instabilidade. Esperar o quê do Corinthians, que tá jogando muita bola com o Fernando Diniz? Com esse técnico do Corinthians, não tem lá nada de controle de carga. Os caras vão pro pau e o Corinthians tá fazendo resultados, tanto na Libertadores, na Copa do Brasil, e tá aí subindo degrau a degrau, gradativamente, também no Campeonato Brasileiro. É de suma importância o Corinthians vencer lá, porque se caso der ruim, viu, Tomás? E o Grêmio venceu o Bahia, o Corinthians volta a figurar entre as quatro piores equipes do Campeonato Brasileiro. Qual a sua expectativa em relação a Botafogo e Corinthians hoje lá no Nilton Santos? É, de Luiz, José Calil e o Marco Belo vão transmitir, Tomás.
2: É, na teoria seria um jogo para o Corinthians se recuperar de vez no campeonato, porque o Corinthians vem bem, como você falou, duas vitórias nos últimos três jogos do Campeonato Brasileiro, mas conseguiu também vitória contra o Barra na última partida, um empate fora de casa importante na Libertadores na semana passada. Então, os últimos resultados, tirando a derrota para o Mirassol, com erros terríveis da arbitragem na minha avaliação, têm sido bons. Agora, o Botafogo pode, de repente, escolher o Corinthians, né, como início de uma recuperação. É um time tem bons jogadores, jogadores perigosos. O Danilo vive uma grande fase, vai ser convocado amanhã para a Copa do Mundo, é o principal jogador do Botafogo. Tem o Bastos na zaga, tem o Alex Telles na lateral esquerda, o Arthur Cabral, um jogador perigoso. Então, Júnior Santos, que foi campeão pelo próprio Botafogo da Libertadores, é um time que tem bons jogadores. O problema é que não está jogando nada. E de repente o Corinthians faz 1-0 lá no Rio, a torcida vai se voltar contra o Botafogo, o jogo pode até ficar mais tranquilo, mas eu tenho certeza que na prática não será tão fácil quanto a torcida do Corinthians está esperando. Agora, se conseguir um bom resultado hoje, passa o próprio Botafogo, deixa aí as últimas posições do campeonato. Tá tudo muito embolado, né? Corinthians tem um ponto a mais do que a zona do rebaixamento, mas ao mesmo tempo iniciou essa rodada com a mesma pontuação do 11º colocado. Então, uma vitória hoje deixaria o Corinthians, por exemplo, 3 pontos atrás do São Paulo. Até 2-3 rodadas atrás, o São Paulo estava 9-10 pontos na frente do Corinthians. Então, é uma vitória para deixar o time tranquilo também no Campeonato Brasileiro. O time que está classificado na Copa do Brasil já está classificado na Libertadores. É um jogo super importante para o Corinthians do Fernando Diniz. E esse controle de carga que praticamente não existe na gestão Diniz é para deixar o torcedor preocupado? Sim, mas não nesse momento, porque teremos a paralisação para a Copa do Mundo daqui a 3-4 jogos. São mais 2 jogos pela Libertadores e 2 jogos pelo Campeonato Brasileiro. E aí, férias de novo para a rapaziada, depois intertemporada. Mas lá na frente, no segundo semestre, seria de bom tom o Fernando Diniz mudar um pouquinho as suas convicções e dar um pouco mais de descanso, porque normalmente os times que o Diniz comanda pagam um preço alto no final das temporadas.
0: É isso, terminou nesse exato momento o aquecimento de Coritiba e Santos, às 11 da matina. A bola vai rolar, pois não, o Fará me chama.
1: Não, e eu observei aqui o aquecimento do Neymar, principalmente finalização. Pô, o fundamento do homem é perfeito, hein? Qualidade técnica indiscutível. Meteu um gol de bicicleta aqui no cruzamento do Escobar. Olha só, cruzamento do Escobar, ele acertou uma bicicleta. É falta no ângulo. Neymar acertou tudo aqui no aquecimento, hein?
0: É, não sei não se o Neymar é bom ficar dando bicicleta aí, que quando cai pode machucar o cox, né? Aí já viu.
3: Não, bate o quê?
0: O cox.
3: É.
0: Pois é.
3: É o cofrinho, né?
1: Já machucaste o cox, Mel?
0: Não, jamais. Vamos fazer o seguinte, vamos sair para mais um intervalinho. Na sequência a gente já volta escalando Santos e Coritiba, que jogarão a partir das 11 da matina. E aqui na TVC você vai acompanhar tudo. A gente volta já. 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
0: Voltamos ao vivo, Neoquímica Arena, manhã de domingo, a bola vai rolar para Santos e Coritiba. Torcedor do Peixe vai fazer uma verdadeira festa, um espetáculo lindo, lindo, para o Santos de Neymar e Companhia Limitada, força Peixe. Vamos escalar as equipes, começando pelo Peixão, sobe o hino do Peixe. Olha o Santos aí, gente. Santos, por favor, tira a cola da bota, para cima deles, Peixe. Carga fumo, traga o Peixe, Fabiano Fará.
1: Nascer, viver e no Santos morrer é um orgulho que nem todos podem ter. O alvinegro mais famoso do mundo, escalado pelo técnico Cuca com Gabriel Brazão no gol, 77. Nas laterais, Mike veste a 12 pela direita e Gonzalo Escobar tem a 31 na esquerda. A dupla de zaga, 4 para Lucas Veríssimo e 98 para Donis Frias. No meio de campo, 15 William Arão, 46 Gustavo Henrique e o Gustavinho, 32, Benjamin Rolaser. E 49, Gabriel Bontempo. No ataque, 21, Moisés. E 10 para o capitão, Neymar Júnior.
0: Aí o Santos, definitivo, escaladinho, como manda o figurino. Vamos lá, peixe, tô contigo, não abro. 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Trouxemos o Santos, vamos trazer o adversário, Coxa Branca, vem lá do Paraná, da capital paranaense, o Coritiba na TMC.
1: O técnico Fernando Zebra manda a campo Pedro Rangel no gol, camisa 12. Nas laterais, Luca Taverna veste 86 pela direita e 26 na esquerda, Bruno Melo. Os zagueiros, 23, Thiago Kozer e 4 para Rodrigo Moledo. No meio de campo, 19 para o capitão Sebastião Gomes, 21, Thiago Santos e 10, Josué. No ataque, 7, Lavega, 77, Breno Lopes, 32, Pedro Rocha, este o Coxa.
0: E vai tentar armar uma casinha de caboclo diante do Santos daqui a pouquinho, logo mais às 11 da matina. Para fecharmos a ficha técnica, quem baba na latinha, quem comanda o espetáculo, ou seja, não vai fazer bobagem. Quem é o árbitro da partida? Bandeira, o VAR, manda tudo para aí, Fara.
1: O árbitro central apita pela Federação Mineira, é Paulo César Zanovelli. Os assistentes são do Ceará, Nailton Júnior e Luiz Carlos Costa. E o homem do vídeo VAR vem de Santa Catarina, é Wagner Hillway.
0: 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O Gaviva, a galera interagindo conosco, daqui a pouco a bola vai rolar, Neymar em campo. Fala, Gavião!
3: Pergunta aqui pro Tomás Rafael, Ney Teixeira do Butantã. Tomás, vendo os times europeus com grande intensidade, dá pra imaginar o que vai ser a Copa. Faz sentido levar o Neymar?
2: Eu já falei aqui na abertura da transmissão, obrigado pela pergunta. Faz sentido porque o Neymar é um jogador que procura o gol o tempo todo, é um jogador que tem muita habilidade, evidentemente, e que, na minha avaliação, não será titular da seleção brasileira nos 8 jogos. Se tudo der certo, se o Brasil chegar até a final, serão 8 jogos. Acho que o Neymar será reserva da seleção brasileira se ele for convocado para a Copa do Mundo. E se ele está conseguindo jogar 90 minutos, buscando o gol o tempo todo, claro que sem a intensidade de outros jogadores da seleção, mas talvez uma intensidade que na própria seleção ele nunca tenha mostrado, nunca foi aquele jogador que voltava para ajudar na marcação. O Neymar vai ser convocado, se for, na minha avaliação, para ser um bombeiro, para entrar no segundo tempo e tentar resolver as partidas. E aí, repito, muita gente vai falar, pô, mas será que ele vai aceitar? Eu acho que sim, ele tava praticamente fora da Copa um mês e meio atrás. O técnico não é um amiguinho dele, um amiguinho do pai dele. O técnico é o Carlo Ancelotti, que não tá nem aí se o Neymar tem cartaz ou não na seleção brasileira, não tá nem aí se a mídia vai pressionar para ele ser titular contra a Escócia, contra a Haiti ou contra a Marrocos. Eu penso dessa maneira, acho que a convocação pode ser algo positivo sim para a seleção brasileira, acho que faz sentido, embora reconheça que o Neymar não esteja jogando no Santos hoje em 2026, o que a gente esperava quando ele foi contratado. O Neymar 2026 não é o Neymar de 2022, nem de 18, nem de 14, mas é um cara que pode acrescentar na minha avaliação hoje, tanto, por exemplo, quanto um Gabriel Martinelli, que vem sendo reserva no Arsenal, tanto quanto um Danilo, que não joga bem na seleção faz muito tempo, que não tem sido protagonista no Flamengo, mas vai ser convocado amanhã, já disse o Ancelotti. Então, dentro do que a gente vê hoje de qualidade do futebol brasileiro, embora acho que a gente ainda tenha muita qualidade, especialmente do meio para frente, acho que o Neymar pode sim acrescentar nessa Copa do Mundo.
3: Viu, Melo? Só mais uma coisa, Santos e Coritiba já se enfrentaram 63 vezes, 36 vitórias do Peixe, 15 vitórias do Coritiba e 12 empates.
0: Muito bem, vamos fazer o seguinte, vamos sair pro último intervalinho, na sequência a gente já volta definitivamente, porque a bola vai rolar 11 da manhã para Santos e Coritiba, sequência do Campeonato Brasileiro. A gente volta já, é ligeirinho, hein? 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

0: estamos de volta em definitivo. A bola vai rolar. 16ª rodada do Campeonato Brasileiro. Santos e Coritiba vão jogar. Ontem o São Paulo se estrepou, foi até o Maracanã, perdeu por 2-1, perdeu mais uma. O Palmeiras não saiu do empate 1-1 diante do Cruzeiro e vê aí a aproximação do Flamengo na sequência da temporada. E o Corinthians hoje às 16h vai encarar lá no Nilton Santos, também na cidade maravilhosa. A equipe do Botafogo, Éder Luiz, José Carinho e Marco Belo vão transmitir para você. Santos e Coritiba vão jogar daqui a pouquinho. Mais destaques do Peixe. Fala, Fará.
1: O Santos que precisa vencer para continuar se afastando da zona do rebaixamento. O técnico Cuca entende que já encontrou pelo menos a espinha dorsal. Dá para o Santista hoje escalar o time titular do Peixe, pelo menos até a próxima janela de transferências. Mas o Cuca já indicou à diretoria que precisa de reforços, principalmente para a zaga, para a lateral direita e na armação das jogadas, Melo.
0: Em relação a salários do Santos, direitos de imagem, já atrasados. Acertaram o pagode não, ainda não?
1: Os direitos de imagens atrasados, salário CLT está em ordem, pagaram antes da bola rolar no Paraná pela Copa do Brasil.
0: Muito bem, o Cuca pedindo reforços. Todos os treinadores do futebol brasileiro pedem reforços, né? E eu vou te falar uma coisa, viu, Tomás? Eu acho que no segundo semestre, ou seja, no segundo turno do Campeonato Nacional, logo depois da Copa do Mundo, muita coisa vai mudar, hein? Muita equipe aí vai perder bons jogadores. E não sei não, hein? Poucas equipes aí no futebol brasileiro tem cacife, tem grana pra bons investimentos, né, Tomás?
2: É, e tem a Copa do Mundo. A gente não pensa muito nos jogadores dos nossos times da Copa, porque, claro, os brasileiros serão poucos. Flamengo, Cruzeiro, Corinthians talvez tendo o Hugo, Palmeiras talvez o Andreas Pereira, acho menos provável. Mas tem muito estrangeiro dos nossos times jogando a Copa do Mundo. Palmeiras tem vários, por exemplo. Enfim, são jogadores que acabam sendo visados, né, por empresários, por olheiros, vão aparecer na Copa, alguns com relativo destaque, alguns com muito destaque. Então muita coisa pode mudar. Agora, essa preocupação, a sua é a preocupação de muitos dirigentes. Como repor peças? O Corinthians, por exemplo, qual é o risco de perder o Yuri Alberto? Quem contratar para o lugar do Yuri Alberto? O time tem dinheiro para contratar alguém? É nesse momento que os dirigentes têm que ser, evidentemente, criativos, meu caro Melo.
1: Melo,
0: diga.
1: Não, e tem um detalhe interessante: o Neymar, sendo confirmado e convocado para a Copa do Mundo, ele quebra um jejum de 3 mundiais que o Santos não fornece nenhum jogador para um mundial, para uma Copa do Mundo. O último foi Eugênio Mena, da seleção chilena em 2014, lateral esquerdo. E brasileiro que atuava pelo Santos foi o Robinho em 2010 na Copa da África.
2: Aliás, o Robinho, o único de 74 para cá. 74, exato. O Santos teve 2 jogadores convocados, um deles o Clodoaldo, e de lá para cá só o Robinho em 2010 para a seleção brasileira em Copa.
0: Muito bem, a expectativa é que as equipes entrem no gramado aqui da Neoquímica Arena em Itaquera, zona leste da capital. Gavi vai me chamar, fala, Gavião.
3: A filha do Neymar, acho que vai entrar com ele, ela tá vestida de Branca de Neve. Desce lá, tira uma foto com ela, fala que você é o zangado.
0: Oh, desnecessário isso aí, viu, Gaviva? Desnecessário isso aí, viu? E o bar tá enchendo aí, os pingaiadas estão encostando um umbigo no barcão.
3: Você acredita, velho? Falta 4 para as 11, os caras já estão tomando cerveja, mano.
0: Tem frango aí? Tem, mano. Naquela televisão de tá cachorro, hein?
3: Ainda tá,
0: batata,
3: ainda tá
0: meio... Quanto que é o frango aí com batata aí no bar do Cabeção? Pra quem quiser almoçar em casa, compra aquele franguinho, né? Que 40 geralmente não passa de 1,3 kg, né? É. 40 pau?
3: 40 conto, mas vai com farofa e as batatinhas, né, mano? Você quer o quê?
0: E a dona Alzira, com a unha preta aqui?
3: Ela que deixa temperada, deixou temperado os frangos desde ontem, mano. Coisa linda. Mas depois, ó, vou falar um negócio. Você fica lembrando dele o dia inteiro, viu, meu?
0: Eu sei como que é. Uma vez eu caí nessa aí, comprei, parecia um rei, viu? Não saía do trono. Quer dizer que o Gabigol tá meio picudão aí no banco de reservas da equipe da Vila Belmiro. Quando eu vejo, quando a câmera focaliza ele, ele tá com cara de poucos amigos, hein? É reserva do Santos, Pará.
1: É a terceira partida que o Gabigol, por opção do Cuca, começa no banco de reservas. O Cuca já tinha sinalizado: ou joga o Gabigol ou joga o Neymar. Não dá para abrir mão de jogadores que taticamente ajudem na marcação. Ficar com 2 a menos nesse quesito. Por isso o Neymar é a bola da vez, é a opção. E o Gabigol, terceiro jogo, que começa no banco de reservas.
0: Muito bem, faltando o quê? 3 minutinhos para a bola rolar. Eu estou enrolando aqui para pegar o hino nacional brasileiro, mas por enquanto nada das equipes entrar em campo. E o Gabigol, vou te falar, hein? Ele não performa-se legal, ele fica com a mão na cintura. E só se a bola chegar no pezinho dele, né, Tomás?
2: É, mas o Gabigol tem números interessantes nessa temporada pelo Santos Futebol Clube. Tem uma estatística que foi mostrada recentemente, que ele tinha números...
1: 9 gols e 5 assistências, Tomás.
2: Pois é, números melhores do que os principais atacantes do futebol brasileiro. É claro que nem sempre os números mostram a verdade do futebol, mas ele tem sido importante, sim, tem dado a sua contribuição. Mas claramente não é o Gabigol do Flamengo ou o Gabigol que surgiu no Santos há muitos anos. Agora sim, parece que as duas equipes vão entrar. O Gabigol carrancudo, o Rony, que também está no banco de reservas, nem tanto. Fez questão de cumprimentar ali no túnel, na entrada do gramado, o Breno Lopes, o Thiago Santos, ex-companheiros de Palmeiras, Melo.
1: Pô, o Rony é rapaz e dá risada. No banco, pra ele é fichinha.
0: Olha, só entrou o Coritiba. Agora sim que vai entrar no Santos. E eu lamento muito, viu? Porque o uniforme do Coritiba é muito bonito. Mas você não enxerga número. Parece que não existe número.
1: Então, é dourado.
0: Você me ajuda aí, Fara. Pelo não, amor de Deus. Você não vê absolutamente nada. Nada, você não vê o número. Eu não sei se aí do gramado você consegue visualizar alguma coisa. Mas daqui de cima, sinceramente, parece que nem número tem. Mas vamos lá, né? Vai fazer
2: Melo,
0: o quê?
2: Isso aí é um negócio que a gente fala transmissão após transmissão aqui. A gente tá em 2026. Não é possível que os dirigentes de futebol não tenham essa preocupação. Não só com o narrador, não só com quem tá trabalhando, mas também com o torcedor, que quer identificar. Tem muito uniforme de time que você não consegue perceber. Então não precisa ter o número na camisa. Se a gente não consegue identificar o número, não precisaria ter.
0: É, por exemplo, esse do Coritiba tem, mas não dá pra enxergar nada. E como eu torço pro time ser rebaixado. Muito bem, hino nacional brasileiro sendo executado, vamos ouvi-lo.

0: Muito bem, tá aí a execução do Hino Nacional Brasileiro, música de Joaquim Osório Duque Estrada, letra de Francisco Manuel da Silva. E o Brasil quer ouvi-lo, ele é nosso e o boi não lambe. Sua expectativa para Santos e Coritiba, 16ª rodada do Campeonato Brasileiro. Fala, Tomás Rafael.
1: Que o Santos ratifique essa aparente melhora dos últimos jogos, uma boa vitória convincente contra o Bragantino pelo Campeonato Brasileiro. E uma vitória não tão espetacular contra o Coritiba, mas importante porque valeu a classificação. O Neymar visivelmente emocionado na hora do hino nacional. Acho que deve estar pensando, passando um monte de coisa pela cabeça dele. Essa expectativa de disputar a quarta Copa do Mundo. São poucos, hein, Melo? Apenas 8 jogadores na história conseguiram disputar 4 Copas do Mundo pela seleção brasileira. E dentro de campo, um time com algumas alterações. Eu gosto bastante do Mike, mas entendo que se ele não vem sendo o preferido do Cuca e dos treinadores anteriores do Santos, é porque o Igor Vinícius está fazendo algo diferente nos treinamentos. Não acho o Igor Vinícius um jogador ruim, mas o Mike do Palmeiras me agradava muito mais do que o Igor Vinícius do São Paulo. Então quem sabe o Mike possa hoje aproveitar a chance dele. William Arão no lugar do João Schmidt não é exatamente uma alteração que me preocupe. Gosto muito do futebol que o Oliva vinha jogando, hoje está no banco de reservas. Não sei se o Gustavo Henrique pode jogar mais do que ele, mas vamos observar. E acho que o Gabriel Bontempo vive um grande momento. Tem crescido de produção, assim como o Rolaser, isso também tem facilitado o trabalho do Neymar. O Moisés é um jogador interessante, já mostrou que pode ser muito útil para esse time do Santos, jogador também com velocidade, com um estilo que pode ajudar numa partida contra a equipe do Coritiba, que vai, evidentemente, esperar o Santos. O Coritiba tem se dado muito bem nos jogos fora de casa, tem um padrão de jogo já estabelecido faz tempo pelo Fernando Seabra, com 2 volantes que ajudam muito ali a marcação, ficam à frente da linha de 4 defensiva, 2 jogadores mais abertos nessa linha de 3, o Lavega e o Breno Lopes, que hoje volta a ser titular, e o Pedro Rocha esperando ali, um veterano já podemos chamar o Pedro Rocha de veterano, jogador passagem pelo Cruzeiro, pelo Flamengo, um jogador perigoso. O Coritiba tem vários jogadores que muita gente maldosamente pode chamar de refugo, jogadores que já não serviam mais para times grandes, como o Bruno Melo, como o Pedro Rocha, como o Thiago Santos, como o Rodrigo Moledo, de tantos bons serviços prestados ao Internacional, o próprio Breno Lopes. O Lavega, por exemplo, não agradou na chegada ao Fluminense, por isso está emprestado ao Coritiba, mas ainda assim é um time bem treinado pelo Seabra, como eu disse, que costuma jogar melhor fora de casa. Talvez seja mais perigoso hoje do que foi em casa contra o Santos, mas ainda assim, o momento do Santos é melhor. O Neymar tem todas as razões do mundo para arrebentar hoje, para fazer um grande jogo, por isso eu acho que o Santos é favorito para a partida que você, com brilhantismo, tenho certeza, vai narrar daqui a pouquinho, aqui no gramado bem cuidado da TMC.
0: Tomás, Paulo César Zanovelli e Wagner Hillway, com um apitando e outro no VAR. É preocupante?
1: Não, eu não gosto muito do Wagner Hillway, não. Seja no VAR, seja dentro de campo. O Zanovelli está dentro da média, não é um grande árbitro, não é um dos meus preferidos. Mas vamos torcer para que dê tudo certo hoje. Eu não gosto muito de criticar a arbitragem antes dos jogos, não. Muitas vezes árbitros ruins conseguem me surpreender de maneira positiva. Às vezes os árbitros que eu mais gosto me decepcionam, mas a verdade é que eu me preocupo menos com a arbitragem do que a maioria dos jornalistas esportivos. Espero que eles possam fazer um bom trabalho hoje.
0: É isso, Tomás Rafael, comentarista TMC para Santos e Coritiba. Antes da mortadelinha rolar, mais um destaque aí. Fala, Fabiano Fará.
2: O Tomás relatou, né? Ele flagrou o Neymar emocionado no hino nacional quando a torcida aqui na Neoquímica gritou o nome dele. Mais uma vez ele se emocionou, ele beijou o escudo do Santos, acenou para a torcida. Esses gestos eu já vi antes dele ir pro Barcelona, hein?
0: Muito bem. Vai autorizar o árbitro Paulo César Zanovelli. O mineiro sai dele, embora que pertence à equipe da Vila Belmiro. Tá bonita, né? O Química Arena, repleta de santistas também, olha. Bom número de torcedores do Coxa Branca aqui, né, naquele espaço destinado ao torcedor visitante. Olha, a galera veio em peso também. Lembrando, repito, que o Santos desclassificou, despachou a equipe do Coritiba da Copa do Brasil. Autoriza o árbitro! A mortadela já está rolando em Itaquera. Para Santos e Coritiba, na melhor e melhor transmissão do Rádio Esportivo de São Paulo. Tá falando com ele, com as feras de Eder Ruiz. Está jogando a equipe da Vila Belmiro do câmera retaguarda. A própria Dona Espringa se recolheu, dominou, balançou para lá. Pra acabou tomando na entrada da pequena área. Deu jogo ali, Brazão para Lucas Vinícius. Ele vai descartando a bola para Neymar. Cochilou, perdeu Neymar. A bola voltou, botou ali para Josué. Ele brigou pela posse de bola. Chegou Neymar, veio para conter um avanço ainda. Neymar aqui no campo de repaco. Neymar tá dentro da grande área no seu campo de defesa. Ali sofreu a primeira falta. Jogo tá... Olha onde veio o Neymar. Tá fim de jogo. O Juninho. Jogo tá parado. Infração a primeira do jogo pro Santos. Tá jogando.

0: O avanço deu de bico, bola fora, lateral aqui na direita, câmera retaguarda para a equipe do Coritiba cobrar. 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Jeep Commander 2027 é lindo, vai tomando posição ali Lucas Taverna, ele fez o levantamento na tentativa do Breno Lopes, chegou interior na jogada, chegou bem ali o Gustavinho, volta no interior da grande área, bate na bola, Brazão, Brazão vai rolando lá para a direita, para Gabriel, bom tempo, tira a defesa da equipe do Coritiba, briga pela posse de bola, lá pela ponta direita o Pedro Rocha, vai soltando para Josué, marcado, cercado pelo William, não, volta, bola retrocedendo, deu a Thiago Silva, Kozer, empurrou a bola, é fácil identificar o Moledo, né, olha a cabeça dele, parece uma caixa d'água, esse não precisa nem de número, sai jogando Thiago Santos, ele volta a bola recuando, na entrada da pequena área para Pedro Rangel, sai jogando com Kozer, e o William não deu uma pegada ali no goleiro, hein, goleiro tá caído no gramado, o Santos ganha a posse de bola, para o intermédio ali do Moisés, vai servindo na meia bola para Neymar, Neymar para o Willian, não devolveu para Neymar, vai marcar, vai fazer, limpou, fintou, invadiu a área, corta, afasta Bruno Melo, e dá-lhe, contra golpe, olha o coxa, a bola caiu lá na canhota, para Breno Lopes, ultrapassa a fronteira inimiga, ai Jesus Maria José, atenção, Breno Lopes limpou, fintou, chegou bem, Mike interior na jogada, insistiu, Breno Lopes ganha para a equipe do Coritiba, está jogando na metade do campo, deu a Bruno Melo, descarta, vai rolando na metade do campo, abra para Thiago Silva, arredondou para Pedro Rocha, aqui na meia direita ataque, marcado, cercado pelo Gustavinho, chegou inteirinho na jogada, ganha a posse de bola, já imprimiu velocidade, olha o Peixe, olha o Neymar, vai fechando lá pelo corredor central, bora Peixe, vamos nessa, vai trabalhando, Gustavinho foi desarmado, tira ali o Taverna, estica a ponta na bota, vai metendo pra fora, a galera gostou, lateral pro Peixe cobrar, estamos com 3 minutos e 10 segundos de bola rolando, ai Jesus Maria José, Santos e Coritiba, Neymar cochilou, a bola enfiada pra Pedro Rocha, trabalha como se for o pivô, deu uma Josué, ele perto a jogada lá na canhota, recepcionou Breno Lopes, marcado, cercado pelo jogador que é Gabriel Montempo, volta para Bruno Melo, ele vai descartando, vai soltando o Coutinho, agora para Gomes, Sebastião Gomes, volta agora para Moledo, Moledo na entrada da grande área, falta no Rolenzer, deu uma pegada ali o Rolenzer para cima do Moledão, tá caído no gramado, o Paulo César Zanovelli marcou a falta, nada de cartão, mas pegou pesado ali o Roleza na saída de bola da equipe do Coxa Branca, você viu aí, né, Fará?
1: Eu vi, o Moledo gosta de fortes emoções, hein, deu a finta no Roleza que passou escorregando, acertou o pé de apoio do zagueiro do Coritiba, falta marcada.
0: 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Chegou bem Gonçalo Escobar, matação ofensiva, obstrui a passagem, está jogando por dentro, obra para Gustavinho, Gustavinho para Gonçalo Escobar, ele deu uma Lucas Veríssimo, volta para lá pelo outro lado, pelo setor direito, era o Adonis Frias, perdão, esse é o Veríssimo, arredondou para Adonis, Adonis de primeira, vai rolando para Gonçalo Escobar, aberto junto à linha lateral, marcado, cercado ali pelo Lavega, ele vai soltando por dentro, obra para Roleza, deu jogo ao Willianão, olha o Neymar, olha lá, deu Neymar tá cheio de graça, deu uma letra, vai rolando para Gustavinho, Gustavinho lá pela direita, vai descendo o Mike, larga a ponta, vem caminhando por dentro, vem o Peixe, tem aproximação ali do Rolenzer, pediu pelo corredor central, na linha meta adversária, devolveu lá pela direita, bora Peixe, a bola para Gabriel Bontempo, voltou para Rolenzer, ele trouxe a bola para o pé na canhota, vai executar o cruzamento, tira, passa de qualquer maneira, Bruno Melo afastou o perigo e dá-lhe contra-golpe, atenção, Josué, meteu por trás da zaga da equipe do Peixe, olha o Breno Lopes, empatiu a área, vai marcar, vai fazer, bateu, chacoalhou, guardou. Do Coxa! Num contra-ataque gigante! Numa metida de bola extraordinária nas costas do zagueiro da equipe da Vila Belmiro, Breno Lopes! Ele dominou na intermediária, correu mais do que notícia ruim, invadiu a área pelo setor canhoto e na saída do goleirão Gabriel Brazão bateu no contrapé para marcar o primeiro gol da partida aos 5 de bola rolando aqui na Neoquímica Arena. Breno Lopes, 77, a camisa dele abre o placar pro Coxa Branca. Coxa 1, Santos 0. É gol, gol fortalecido. É mais do que gol, é golaço, uma jogada de garra, de vibração. 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Que contra-golpe. Breno Lopes não quis nem saber, invadiu o ar e tocou no contrapé do goleirão Brazão. 1-0 pro Zone. Coritiba larga na frente, Fabiano Fará.
1: O Santos todo no campo de ataque. Um passe errado do lado direito deu nisso. Caiu no pé do Josué. Inteligente o camisa 10 do Coxa. viu o Breno Lopes em projeção nas costas do Veríssimo. O Breno Lopes correu mais que o zagueiro do Peixe.

0: Tite e não teve nenhum tipo de problema para vazar brasão. O Coritiba sai na frente 1-0.
1: E aí, Tomás Rafael aos 5, Breno Lopes, habilidoso, bom de bola, correu mais do que notícia ruim e chacoalhou. 1 pro Coxa, 0 pro Santos. Fala, Tomás.
2: Correu mais do que notícia ruim, mas correu mais principalmente do que o Lucas Veríssimo, que foi muito mal no lance. Primeiro na indecisão de dar o bote ao lado do William Arão no momento em que o Santos perde a posse de bola no ataque. Com os 11, com 10 jogadores no campo de ataque, Santos muito acima do tom nesse começo da partida. O William Arão marcando o goleiro, o Neymar vindo buscar bola na área, não precisa dessa afobação toda, tem todo o jogo pela frente. Santos se perde nesse começo de jogo e o tal do refugo, né, como eu disse, né, muita gente
1: injustamente... Olha o peixe, segura aí, olha o Neymar, recebeu, dominou na entrada, vai entrar, vai marcar, vai fazer uma paulada fora! Pra fora do gol, Neymar recebeu o bolão do Romance no colo do central. Na meia lua, a grande área decidiu uma bordoada, a bola passou à esquerda do Pedro Rangel, Santos chegou, quase empatou. Que coisa, agora por intermédio do Juninho, hein, Fará?
0: Que recebeu a bola do Rolazer e disparou, tava de frente pro gol, bateu forte, poderia ter caprichado mais, ela subiu demais. Neymar fica pedindo desvio do Moledo, que não houve. O Santos perde a primeira chance.
1: Perdão, Tomás Rafael, conclua aí, por favor, Tomás.
2: Não, eu que peço desculpa, a gente tem aquele delayzinho da televisão, né? Mas o Breno Lopes foi muito inteligente, por isso que eu falei, não dá pra chamar determinados jogadores de refúgio. Foi bem demais o atacante, correu mais do que o Lucas Veríssimo e fez um gol importantíssimo pro Coritiba. No toque de joelho dele, ele acelerou. O Lucas Veríssimo já estava freando na jogada e o Breno acelerou e deixou o zagueirão do Santos para trás.
1: É isso, 1-0 o placar aqui na Neoquímica Arena, 1-0 para a equipe do Coxa. 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Gonzalo Escobar mata ação ofensiva, deu jogo a Lucas Veríssimo, recua na entrada da pequena área. Gabriel Brazão despacha de qualquer maneira, fez o levantamento, na canhota. Caiu ali de Maduro Moisés, agora sobrou para Neymar. Na metade do campo, marcado por 2. Chegou ali o Taverna, toca a bola por baixo, era o Lavega, perdão. Cometeu uma falta, o Arthur está marcando falta em cima do Neymar, o jogo está parado. É falta aqui na lateral do campo, campo em retaguarda. O Gaviva, opa, Santista aí que acordou animado. Já tá meio bicudão aí no barulho cabeção, 1-0 pros homens, hein? Você tá vendo aí,
3: né? Mas a galera não jogou a toalha ainda não, tá todo mundo achando que o peixe vai virar, porque o gol foi bem no comecinho, né, Melo? Tem aqui o Claudiano de Jandira, a Tânia Mara, ela é de Curitiba, espero que o Coxa entre ligado no último confronto, dormiram. Ah, entrou bem ligado mesmo. E uma pergunta pro Fará do Clóvis, onde foi parar o Bilal?
0: Tá em Portugal. O Bilal tá em Portugal e não volta mais, ainda bem.
1: Fiquei sabendo que quando ele jogava no Santos, ele vivia atrás de você, o tal de Bilal.
0: De mim não. Mas eu sei que ele teve presença frequente no bar do Cabeção.
1: Muito bem, jogo tá parado, uma falta, infração para quebrar a Vila Belmiro, batendo na meia canhota. Neymar, o Juninho vai tomando posição. O Santos está se estrepando, vai perdendo o jogo, vamos empatar. O Santos que entrou meio molão. E o Tomás disse tudo, hein? O Santos entrou aí num ímpeto danado, com o Neymar vindo aqui atrás, com o sistema nervoso abalado. Mas vamos lá, vamos colocar os nervos no lugar e vamos empatar para depois virar. Neymar, ao seu lado tem Rolazer, rolou Coutinho para Neymar. Vai trabalhando, vai jogar essa bola lá na boca do gol, fez o levantamento na segunda. Atrás, olha o Mike, fechava na boca do gol ali o jogador Gustavinho, bola pra fora. É escanteio para a equipe da Vila Belmiro cobrar. Tira escanteado, Santos permanece no ataque. 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Olha o Neymar lá, perto, lá pela direita. Neymar vai levando, vai carregando. Chama contra a marcação no primeiro. Papo de cobra lá para cá. Volta para retrocedendo. Deu a Mike. Mike na circunferência central do gramado para Gonzalo Escobar. Devolveu lá na direita para Neymar. Tem deslocado o Neymar. Tem liberdade. Vai encostando junto. A linha lateral, Rolazer, olha o argentino, balançou, ele volta a bola para Neymar, chama contra si a marcação no primeiro, tenta fintar, ele vai soltando curtinho, a bola para Gustavinho, voltou a bola para Neymar, insiste Neymar, vai trabalhando no corredor central, na intermediária, adversário foi derrubado, pontapé, o Arthur deu vantagem, está jogando a Dona Frigas, voltou a bola para Mike lá pela direita, arredondou o balão pela ponta, vem o Santos, a bola para Rolazer enfiada de bola com muita força, não deu para Gabriel bom tempo, a bola vai ser pirulitana, tiro de meta para o Pedro Rangel cobrar, 11 de bola rolando, Brasil quer ouvi-lo, Santos 0-1 para o Coritiba. bola. Fala, Tomás Rafael.
2: Pois é, o começo de jogo do Santos não é bom, como eu disse, o time muito afobado, o Rolês chamando a responsabilidade, procurando o jogo pelo lado direito, o Neymar caindo bastante pelo lado esquerdo, mas também tentando às vezes ser a referência. Existe uma movimentação até que interessante do time do Santos, o Moisés também saindo bastante da área, que é a característica dele, jogar mais aberto. Só que o Coritiba marca muito bem o time do Santos, não dá espaço, e o Santos, como a gente falou, muito acelerado nesse início da partida, tomou um contra-ataque que não estava nos planos.
1: Olha o Paulo César, Zé Novelli escorregou, plantou bananeira, galera, vai loucura, loucura aqui na Neoquímica, esse fio aí, para.
0: Eu vi, é porque ele apitou o Escobar e o Thiago Santos, me parece o Thiago Santos daqui,
1: é
0: o Thiago Santos, né? Eles continuaram a jogada, dividindo forte. Aí o Thiago Santos foi correr atrás do Escobar, o Zé Novelli se colocou na frente, só que escorregou. Foi falta no juiz, hein? Mas não, falta pro peixe lado esquerdo.
1: Falta novamente para a equipe da Vila Belmiro. Neymar vai levantar lá no tumulto, na boca do gol. Santos vai se estrepando, vai perdendo. Vamos empatar. Vamos lá, peixe. Neymar, camisa 10, o craque, o Juninho, a expectativa é enorme em relação à convocação amanhã, 5 da tarde. Ah, olha, TMC a partir das 3 com Tomás Rafael e todas as feras da TMC vão cobrir a essa convocação. Neymar vai ser autorizado pelo Paulo César Zanovelli. Estamos com 12,5 de bola rolando. Neymar fez o levantamento, levantou na boca do gol. Sobe Pedro Rocha, ajudando o sistema defensivo. Abra, voltou, botou reboteada, batida na metade do campo, acasalando o Pinto. Olha o Mike, bom drible. Deu um chapéu pra cima do Breno Lopes. Vai rolando lá na direita, bora para Rolês. Rolês ergue o cabeção. Ele vai levando, vai carregando, vai conduzindo, devolveu a bola lá na direita. Junta a linha lateral, bola pra Mike, larga a ponta, vem caminhando por dentro. Descarta, a bola pra Rolês na minha direita, devolveu pra Gabriel Bom Tempo. Junta a linha lateral da grande área. Ele balançou pra lá, pra cá, volta a bola pra Rolês. Com a perna esquerda, executou o levantamento, levantou na boca do gol. Fechava Lucas Veríssimo na antecipação. Pedro Rangel alto, saiu do gol. Goleirão da equipe do Coxa para fazer a defesa. E atenção, amigo ligado na TMC, avança aí comigo. 13 cravados de bola rolando, primeiro tempo de partida, 16ª rodada do Campeonato Brasileiro. Avança aí comigo. 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Santos 0, Breno Lopes marcou o único gol da partida e foi pro Coxo. Santos, por enquanto, tá sentindo uma graça, hein, Gaviva?
3: Isso mesmo, Meli. 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
1: A caída ali, o Josué, falta para a equipe do Coritiba, bateu na circunferência central do gramado. 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Olha o Moisés, descarta essa bola lá na canhotinha para Breno Lopes. Dominou, mas dominou daquele jeito, né? Dominou na ponta da chanca, a bola saiu, é lateral para a equipe da Vila Belmiro cobrar. Estamos com 14-20 de bola rolando. São as emoções do campeonato. Tarde, Newton Santos, Rio de Janeiro, Botafogo recepcionando o Timão. Éder Luiz, José Calil e Marco Belo vão dar um recado pra você. Vai trabalhando, olha o Gomes, marcado, cercado, ponto, bola retrocedendo na meia esquerda. A bola pra Thiago, Thiago vai rolando pra Moledo, Moledo pra Bruno Melo, não dominou. A bola saiu lateral lá na direita, a câmera retaguarda pra equipe da Vila Belmiro. Joga a bola, peixe, vamos lá. Olha o Lucas Benício, descarta, vai rolando pra Gabriel Brazão. Arredondou pra Gonzalo Escobar. Aperto todo o regateirão aqui na canhota. Larga a ponta, vem caminhando por dentro. Ergue o cabeção, vai visualizando. Não acompanha nada, vai se apresentando ali pelo miolo. Gustavinho, ele prefere recuar, vai trabalhando a bola para Lucas Veríssimo, agora sim para Gustavinho, ele vai levando, vai conduzindo, tem aproximação ali do Gabriel Bom Tempo, meteu um bolão para Rolezer, olha o Rolezer no condor central, uma linha média, meteu um bolão na canhota, olha o Neymar, vai chegando aberto, todo escancaradão na esquerda, Neymar tenta jogada individual, meteu um bolão para Rolezer, deu para trás, corta Coger, meteu para fora porque o Moisés fechava ali no pico da pequena área, ia criar problemas se essa bola ali do Rolezer passa, hein, Fará?
0: E o Escobar começou a construção da jogada no campo de defesa e finalizou, tentou um cruzamento depois de um passe belíssimo do Neymar. Escanteio lado esquerdo, Juninho cobra.
1: Vai tomando posição ali, Neymar. Neymar vai jogar essa bola lá no que procó, seja o que Deus quiser. Ele fez o levantamento na primeira trave, corta, afasta definitivamente o perigo na boca do gol. Josué despacha, jogou, não vazio ninguém do Coritiba na peça ofensiva. Mike tem quadra dominada, tem aberto aqui na canhotinha o Gonzalo Escobar. Ele pediu, recebeu, dominou. Encarou a marcação no primeiro, aperta aqui na ponta, tem o Neymar, vai pedindo livre, leve e solto. Neymar pediu, recebeu falta. Uma pegada forte, hein?
0: Rapaz,
1: Pegada forte ali do Taverna. Parece que levou cartão. Parece não, levou cartão. É ele mesmo, né?
0: É ele, camisa 86, Lucas Taverna. Amarelou pra ele. Ele esqueceu a bola e deu no meio do Neymar, hein? Falta marcada.
1: 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O Gavi e a galera interagindo conosco. Manapora aí, Gavião.
3: Tem uma aqui pro Tomás Rafael, do Luiz Joaquim. Nosso ouvinte está querendo saber de você se o Arboleda cairia como uma luva no time do Peixe.
2: Ah, joga mais do que o Adonis Frias, joga muito mais do que o Luan Pérez nesse momento. E acho que joga mais do que o Veríssimo, que eu considero um grande jogador, mas não vive uma grande fase. Agora, esse cartão amarelo pro Taverna é uma boa notícia. Ele tá também um tom acima e vai ter trabalho por esse setor, tanto com o Neymar quanto com o Moisés. Olho nele.
1: Vem o Peixe, vem pro toque de bola, bola pra Gustavinho, volta a bola pra Lucas Veríssimo, descarta, ele vai rolando na canhota, ultrapassa, fronteira inimigo, o Willianão, deu jogo a Gonzalo Escobar, ele vai rolando pra Moisés, Moisés cochilou, perdeu, prendeu, perdeu, prendeu, perdeu, vem ali o Josué, deu um come pra cima do Gustavinho, dali, dali, dali, dali, contra a golpe, ih, rapaz, olha o Lavega, aperta a cabeça direita, encarou a marcação do Willianão, devolveu a bola pra Josué, Josué, aqui na direita, olha o Taverna, levantamento, Jesus, a bola passou ali, na cara do Pedro Rocha, se ele mergulha e criar problemas. E o Mike não quis nem saber, para não meteu para fora, cedendo escanteio. Um ataque perigosíssimo da equipe do Coxa Branca, Fará.
0: Você viu o que o Lavega fez com o Escobar, né? Uma balançada, sim, lateral do Peixe, foi pro chão. Quase, quase o Pedro Rocha marcou o segundo do Coxa. Escanteio lado esquerdo.
1: 17:40 jogados de bola rolando o primeiro tempo de partida. Santos 0. Um para a equipe do Coritiba, placar Jeep. 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Ele vai tomando posição para cobrança ali do tiro escanteado para levantar essa bola na boca do gol. Moledo também vai chegando por ali. Kozer. Atenção, vem o Coritiba buscando o segundo gol, levantamento na boca do gol, subiu de cabeça de Cuca Legal para tirar, afastar o perigo. Ali o Veríssimo, a bola voltou para Josué, saiu mergulhando o goleiro Brazão, a bola voltou, toque de cabeça do Gomes, saiu Brazão novamente para sair com ela e sai jogando rapidamente aqui na canhota, a bola para Neymar, Neymar deu a Moisés, veio só na bola o Taverna, só na bola, a bola vai saindo, vai se piruletando, arremessa uma obra aqui da Vila Belmiro cobrar, já cobrado pelo próprio Neymar, ele vai soltando o Coutinho, para o Ilharão, devolveu para Neymar, ele chama contra si a marcação do Thiago Silva, Neymar vai levando, vai carregando, deu um bolão para Gustavinho, Gustavinho vai trabalhando uma meia canhota, meteu na ponta, bola para Moisés, Moisés balançou para lá, para cá, marcado pelo Taverna, um para cá, dois para lá, vamos soltar essa bola rápida, atenção, meteu um bolão lá pelo outro lado, pela direita, bola para Mike, limpou o primeiro, pode até bater, rolou para Gabriel, bom tempo, na antecipação tira Thiago Silva, a bola volta, volta reboteada na metade do campo, vamos lá Peixe, vamos nessa, a bola ali para Dona Esprias, recebeu do Mike, a Dona Esprias vai meter na bola na direita, a bola para Rolezer, Rolezer para Gabriel, bom tempo, fez o levantamento na segunda trave, patinou Moisés, a bola vai sobrando aqui pela direita, e dali, dali, dali, dali, contra golpe, a bola para intermédio ali do jogador, que é o Moisés, deu a Lavega, fez o drible, escapulido da marcação, fez o corrupio para cima do Rolezer, chamou a falta, ela não veio, vai trabalhando, a bola para Gomes, Sebastião Gomes, empurrou a bola na direita, a bola para Lavega, Lavega, enfiada, bola nas costas do Veríssimo, olha o Pedro Rocha invadiu a área, que come para cima do Antônio Espinha, solou na direita para Breno Lopes, bateu chapado, chacoalhou, guardou, gol do Coxa, de novo Breno Lopes, que jogadaça, hein? Que drible desconcertante do Pedro Rocha, que no primeiro momento ganhou na velocidade do Veríssimo, que falhou, depois deu um come para cima do Adonis Frias e só serviu lá na esquerda, dentro da grande área, para Breno Lopes, ele, a bola, o Brazão e o gol. Bateu chapado para ampliar o placar na Neoquímica Arena aos 19 de bola rolando o primeiro tempo. Breno Lopes foi lá e chacoalhou. 2 Curitiba, 0 pro Santos, é gol, gol Fortaleza, é mais do que gol, é golaço, uma jogada de garra, de vibração, gol com a cara de Cimento CSN, Cimento CSN, mais do que forte, Fortaço, que drible que o Pedro Rocha deu pra cima da zagueirada no Peixe, você viu aí, Fabiano Fará.
0: Mais uma vez o Lucas Veríssimo, bom zagueiro, mas que vive um mau momento na partida de hoje, caiu no drible do Pedro Rocha, depois foi o Adonis, Breno Lopes marcou o segundo, ele que é carrasco do Santos, desde a época de Palmeiras. O Coritiba cala a Neoquímica Arena 2-0.
1: Tomás Rafael, 21 passados, a vaca do Santos está deitando, hein? 20 minutos, 2-0, Coritiba. Fala, Tomás, o Brasil quer ouvi-lo.
2: É, e no momento em que o Santos começava a pôr mais a bola no chão, o Neymar entrando no jogo, criando ali oportunidades, começando bem as jogadas no meio campo, é melhor ver o Neymar um pouco mais à frente, mas por questão de circunstâncias ele estava mais no meio campo iniciando as jogadas. Agora, bobeou no ataque, o Santos perdendo a bola no jogo de corpo, e também o Lucas Veríssimo, de novo, tomando ali a trombada, o ombro com ombro do Pedro Rocha, ficou caído o zagueiro do Santos. Pedro Rocha ainda deu um drible desconcertante no Frias, como você disse, e o Breno Lopes, esse, se ele teve muito mérito no primeiro, nesse, até você faria o segundo gol do Coritiba. Fica difícil a situação do Santos, tá perdendo em casa, 2-0, a torcida começa a ficar incomodada, evidente, começa, já tá incomodada faz tempo, diante de uma equipe que adora esse cenário, adora jogar fora de casa, especialmente em vantagem, sem ter que propor o jogo e tendo jogadores como Pedro Rocha e Breno Lopes para contra-atacar.
0: Melo.
1: É isso, 2-0 para a equipe do Coritiba diante do Peixe. E olha, mais tarde teremos Botafogo e Corinthians. 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Olha lá, o laser enfiado, bola no interior da grande área. Corta, Moledo! Rasca definitivamente o perigo da boca do gol na viga. Abra a ponta, bota na metade do campo, vai trabalhando, bola ali para Sebastião Gomes. Desacelerou, vai rolando para Bruno Melo. Você chamou, né, Fará?
0: Chamei porque a torcida, quando o Mike pega na bola, começa a vaiar o lateral do Peixe.
1: Bora, bom tempo, vai rolando. Na meia direita para Rolês, então tá para a bola, vai levando, vai carregando, voltou para o Ilharão, olha o levantamento, vai pintar o gol, fechou Moisés, saiu do gol Pedro Rangel, protegido ali pelo Kozer, fez a defesa no cruzamento do Ilharão. Santos chegou, mas não foi dessa vez que marcou. Fala, Fabiano Fará.
0: Chegou e o Pedro Rangel agora não tem pressa nenhuma. O Coritiba vai administrando a vantagem. 2-0, Coxa.
1: Muito bem, o Gaviva, 2-0 pros homens. E a galera aí no bar do Cabeção agitada, bombando as redes sociais. Manda pro ar aí, Gaviva.
3: O Cláudio Lira, Recife, sempre ligado em vocês, amigos TMC. O teu filho Jean Melo mandou
1: vem
3: mensagem.
1: Vem trabalhando a equipe do Coritiba, que bobeira. Chegou bem ali, Gustavinho, pra interceptar. Pois não, perdão, diga lá.
3: Fala, Gaviva. O teu filho Jean Melo, técnico da nossa a equipe, ele tá no México, é verdade, Melo?
1: Tá lá no México, vem embora amanhã.
3: Mandou uma mensagem aí, diz que a tequila tá muito cara pra você fazer um pix.
1: Pois é, aí que tá, hein? É dois rocha, né? Dois mão fechada, vai ficar bebendo água mesmo. Olha o Ibarão, descarta, jogou no vazio! E a galera pegou no pé também do Arão, hein? Que jogou, deu um bicudo simplesmente pra frente, não tinha ninguém do Santos no campo de ataque. E a galera tá bicudo, o Santos vai perdendo por 2-0. 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Santos 0. Coritiba tem 2, é isso mesmo, 2-0 pro Coxa Branca diante do Peixe. Fala, Gaviva.
3: Quarta-feira o Peixe volta a campo, Sul-Americana, Santos e San Lorenzo.
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1: Vem o Coxa, vai trabalhando no câmbio de retaguarda de Josué. Ele descarta lá na canhotinha. A bola para o intermédio do Bruno Melo. Balançou para lá, para cá, marcado pelo Gabriel. Bom tempo, aperta aí que ele espalha. A bola retrocedida na entrada da grande área. Pedro Rangel, bate na bola com a pernoca direita. Fez o levantamento, Mike. Agasalhou no peito, vai rolando a bola de ladinho para Dona Esfrias. Despacha de qualquer maneira. Fez o levantamento na tentativa do Moisés. Chegou bem na cobertura, Thiago Santos. Ele vai rolando para lá, Veiga. Chegou o Gonzalo Escobar. Retrocedendo para Gabriel Brazão. Recomeça, reinicia a equipe da Vila Belmiro. Vai trabalhando. O Lucas Veríssimo, ele vai jogando a bola para Gustavinho para Rolês, na circunferência central do gramado, tentou o drible, a bola ali na metade do campo, roubou-lhe a posse de bola o Sebastião Gomes, o árbitro viu a falta do Gomes para cima do Rolês, tá marcada a falta, é falta na metade do campo para a equipe da Vila Belmiro, já cobrada pelo Rolês, ele vai rolando para Gabriel, ao melhor, para Antônio Frias, deu jogo a Lucas Veríssimo, arredondou com a chapa, pezão direito na machota, recepcionou junto à linha lateral Mike, marcado ali pelo Breno Lopes, autor dos dois gols da partida. 2-0, Coxa vence o Santos, que coisa, da Neoquímica Arena completamente lotada, certamente, próximo aí de 45 mil espectadores. jogadores estão vendo o Santos perder por 2-0. Estamos com 26 do primeiro tempo. Bate na bola, Kouzer. Ele fez o levantamento ligeiríssimo. Subiu de cabeça de Cuca Legal. Agora voltou para Thiago Santos. De cabeça jogou no vazio. Ninguém lá na esquerda da equipe do Coxa. Gabriel Brazão está jogando. Retoma para a equipe da Vila Belmiro. Descarta, vai servindo curto ao seu lado. Agora para Dona Esprinhas. Erga o cabeção, vai visualizando. Acompanhado, vai se apresentando por dentro. Ali no. Vamos lá, Willerão. Willerão. Tá com chicletinho no pisante, tá, solta essa bola de prima, Marmotinha, vai rolando pra Veríssimo, devolveu pra Gustavinho pra Veríssimo pra Gustavinho, falta, pegaram o jogador do Santos, tá parado, o jogo é falta, ali na metade do campo, setor canhoto, campo de defesa pra equipe da Vila Belmiro, sai jogando, quer qualidade comprovada, secagem rápida e garantia de sucesso pra sua obra, padecimento CSN, cimento CSN, mais do que forte é fortaço, já cobrada a falta, bora pra Veríssimo, com a sobra pesão direito, vamos lá, Veríssimo, solta a bola para Neymar, olha o Juninho, vem buscar encomenda do cobre retaguarda, ultrapassa a fronteira inimiga pelo setor esquerdo, a bola para Gonzalo Escobar, ele deu um toque, tentou chapelar ali o Taverna, chegou quase numa cobertura, tirando, afastando o perigo, mas a bola já havia saído, o árbitro tá marcando ali, lateral para a equipe da Vila Belmiro, no que tirou, ali o Taverna, a bola já havia saído, já cobrado, olha o Juninho, vai trabalhando na linha, meta adversária pelo setor de meia esquerda, passe errado do Neymar, entregou para La Veiga, e vem contra a golpe, chegou bem Gustavinho, fechou ali, Brazão. Não, saiu da grande área. Com a chapa no pezão direito, meteu pra lateral pra quebrar o Coxa Branca Batir. 2-0 pro Coxa diante do Peixe. 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Vai tomando posição ali. Taverna! Já tem cartão amarelo, lateral direito. Vai tomando posição. Vai tomando impulso pra cobrança do arremesso manual. Subiu Gustavinho, tira a faixa de qualquer maneira, Sebastião Gomes jogou na entrada da grande área, Mike de cabeça complementou, vai brigar pela posse de bola, Neymar na metade do campo, vai brigar com Moledo deu um tranco no Neymar, o Ilharão chegou pra consertar, retoma pra equipe da Vila Belmiro, deu a Mike pra Gustavinho, desencilhou-se da marcação ali do primeiro, que é Josué, volta a bola ali pra Gustavinho, ergue o cabeção marcado, cercado, no encalço dele tem Thiago Silva, escapuliu da marcação, vai metendo o bolão pra Gonzalo Escobar, ele recepcionou junto à linha lateral, tem aproximação ali do Roleza pediu, recebeu, dominou, marcado pelo Thiago, volta para retrocedendo, deu a Veríssimo no campo da retaguarda, devolveu novamente a bola para Gonzalo Escobar, pela esquerda ultrapassa a fronteira inimiga, vai pedindo ali o Roleser para Escobar rolou para Moisés, corta Thiago Kouzer, tira a faixa de qualquer maneira, a bola volta na metade do campo, ela não saiu, está jogando o Santos, Lucas Veríssimo, ele vai trabalhando com a perna canhota, ele recolheu, dominou, o Gustavinho está aberto, livre, leve, solto aqui na esquerda, pediu, recebeu, dominou, ele vai fazer a transição inteligentemente da esquerda lá na direita para o Ilharão ultrapassa a fronteira inimiga, passão largão, meteu um bolão para Mike aberto lá pela direita, deu um come, para cima do Breno Lopes, voltou curtinho, abra para Neymar no bico da grande área, devolveu para Gabriel, bom tempo, patinou, escorregou, bom tempo no toque do Neymar, a bola saiu direto para a linha de fundo e paramos por aí, né, Fabiano Fará?
5: É isso, agora o Thiago Santos não tem pressa nenhuma para repor a bola em jogo, bom tempo, pediu desculpas ao Neymar, quando ele girou o corpo, patinou, bom tempo, tá escorregando, Moisés está escorregando e o árbitro também precisa trocar a chuteira, né, Melo?
1: Precisa, tá parado o jogo, 2-0, Coxa vence a equipe da Vila Belmiro, a partir da meia-noite, no Amanhã TMC, de Hugo Andrade, hein? Te acompanha na madrugada, é muito gostoso esse programa aqui, a partir da meia-noite, e te ajuda a se preparar para o que ainda vai começar Amanhã TMC, de segunda a domingo, é muito bom esse programa, hein? Está jogando a equipe do Santos, volta para retroceder no interior da grande área, a própria Lucas Veríssimo, descarta para o Ilharão, o Ilharão vem buscar a encomenda, ergue o cabeção, vai visualizando ali a marcação do jogador Pedro Rocha, ele vai soltando lá pelo outro lado para Dona Esfrias, ele vai trabalhando o argentino no cobre retaguarda. Ele vai acionando o Mike aberto lá pela direita. Ele apara, marcado, cercado por um, dois jogadores da equipe do Coritiba. Volta a bola novamente no cobre retaguarda. A bola para Dona Esprias, vai rolando no corredor central no campo de defesa. Lucas Veríssimo, ele deu o jogo aqui na canhotinha. A bola para Gonzalo Escobar, tem aproximação no Moisés. Moisés trabalha como segura o pivô. Volta a bola para Veríssimo. Veríssimo deu um petereco na bola, soltou na circunferência para Gustavinho. Marcado pelo Pedro Rocha. Descarta para Dona Esprias. Meteu um bolão para Mike aberto lá pela direita. Vai pedindo na entrada da grande área. Gabriel, bom tempo. A bola repicou no Bruno Melo. Volta falta reboteada. Lá pela ponta, para o laser. Deu jogo a Neymar. Neymar no corredor central, na linha meta adversária. Devolveu para o laser. Tentou passar, não passou. Tira ali o Moledo. A para volta, bota reboteada na metade do campo. Rebote da equipe da Vila Belmiro. Lucas Veríssimo. Vai rolando para Gonzalo Escobar. Deu jogo a Moisés. Moisés, tentativa de tabela com Gonzalo Escobar. Chegou inteirinho o Thiago. Thiago Santos retoma e está jogando no interior da grande área. A bola para Kozer. Escapulido a marcação do Gonzalo Escobar. Insistiu Escobar. Esticou o compasso. Botou de meta para fora. É tiro de meta para o Pedro Rangel Zafir. 31 de bola rolando. Pois não, fala quem chamou.
3: Tá no veneno aqui o Cláudio Luiz. Não dá mais pro Arão jogar no Santos. Nem para reserva serve. Ed de Osasco. Breno Lopes Carrasco do Santos. E a Vanessa vai coxar.
1: Tomás Rafael, passamos de 31. Nada acontece para o Santos, que vai perdendo por 2-0, hein, Tomás?
2: Do ponto de vista tático, o jogo do Coritiba beira a perfeição, né? O Josué, ele não perde passe, não perde a bola. É um jogador que aparece menos, mas controla as ações ali pelo meio campo. E os jogadores do Coritiba aparecem menos na partida. O Lavego, o Breno Lopes, o Pedro Rocha. Só que quando aparecem, decidem o jogo. O Rolazer toca muito mais na bola do que os jogadores do Coritiba, o Moisés, o Neymar. Só que a marcação do Coritiba não dá trégua. O Santos não consegue chegar na intermediária. A marcação já começa ali do próximo ao círculo central. Impressionante como o Breno Lopes e o Lavega se doam para a equipe. É um jogo realmente tático, muito bom do Coxa. O Santos, nesse momento, não encontra meios para furar esse bloqueio do Coritiba.
1: 32 de bola rolando, 2-0 para a equipe do Coxa. Pedro Rangel, ele descarta de qualquer maneira, fez o levantamento lá na canhota, na tentativa do Breno Lopes. Mike, uma, duas vezes, tira a face com a cabeça, mas ele entregou ali para o Moisés. Pelo corredor central chegou o William, não, para desarmar. Vai rolando para Moisés. Moisés jogou no vazio, tocou sem ver. Galera pegou no pé dele. Bruno Melo fez o giro, escapulido a marcação. Roleza deu jogo a Breno. Breno, pute nada no Mike. Mike pegou por trás e por trás não pode. Marcou ali o Paulo César Zanovelli. Uma falta no lateral direito do Peixe para cima do Breno Lopes, está parado o jogo. É falta lá na esquerda, junto à linha lateral, no ataque, para a equipe do Coxa Branca sair jogando. 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Thiago Silva arredondou, Marlando para taverna, aqui na direita. Olha o Breno Lopes, saiu da canhota de calcanhar, chegou bem, inteirinho na jogada. Gonzalo Escobar perdeu, entregou a bola para Lavega, invadiu o área, vai pintar o terceiro gol, limpou, fintou, bateu, Brazão defendeu, corta Gustavinho. Agora a bobagem foi feita pelo Gonzalo Escobar, que entregando a paçoca, o Lavega quase espetou o terceiro. Que coisa, hein, Fará?
5: E olha que o Brazão tava esperto. Que defesaça no canto esquerdo, baixo. Cristian Oliva, volante do Peixe, já no aquecimento. O Cuca não gosta nada do que vem. Escanteio, Coxa.
1: Muito bem, deu lateral aqui. Vai tomando posição ali, Lucas Taverna, camisa de número 86. Vai jogar essa bola lá no tumulto, com as mãos no interior da grande área. 2-0, Coxa Branca. Mergulhou de cabeça na primeira trave para tirar, afastar o William. Não, a bola voltou ali para o Taverna. O William não, novamente tirou, afastou o perigo para o número de cabeça, enfiada de bola para Sebastião Gomes. Chegou inteirinho na jogada, na entrada da grande área. Lucas Veríssimo deu a Gustavinho, a bola ficou amortecida para o William. Não, acionou o Gabriel, bom tempo, enfiada de bola lá na direita. A bola para Neymar, veio buscar encomenda na metade do campo, devolveu a bola na meia direita, ataque, a bola para Gabriel, bom tempo, marcaram por 2, ele vai levando, vai carregando, tem outra passagem do Mike. Mike pediu lateral da grande área, fez o levantamento, levantou na entrada da pequena área. O Moledo trombou com o goleirão ali, Pedro Rangel, e o Pedro Rangel queria falta. Se foi o zagueiro dele que chegou por trás, trombando o goleirão, ficou de 4 no gramado. Lateral para a equipe da Vila Belmiro, já cobrado, bora, peixe, vamos nessa, que é bom a peça. O Santos tá molão, vai perdendo o jogo por 2-0, vamos nessa, Santos, a bola pra Gonzalo Escobar, vai trabalhando ali na linha de meio de campo, vai soltando aqui na canhão. O Santos não é esse, vem, solta a bola para Moisés, aperta aqui na esquerda, ele devolveu a bola no corredor central, na linha meta adversária, para o Willianão para Neymar cometeu a falta em cima do Thiago Santos, está parado o jogo, é falta, e o Neymar fica inconformado com essa marcação de falta no ataque dele aí. Ele fica com as mãos da cintura e vai lá encheu os pacová do árbitro. Tá lá falando no escutador e bolero do Paulo César Zanovelli, e o Neymar não concordando com essa falta cometida por ele no ataque, hein, Fará?
5: Mas cometeu, ele fez a carga em cima do Thiago Santos, falta marcada.
1: 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A bola rola às 4 e claro, a TMC vai dar o recado pra você. 36 e bola rolando. Vai trabalhando a equipe do Coxa Branca lá na canhota. Olha Bruno, Bruno vai rolando pra Pedro Rocha. Invadiu a área, caiu, a bola sobrou pra Pedro Lopes. Pênalti. Pênalti cometido ali pelo Gonzalo Escobar. Pênalti em cima do Breno Lopes. É pênalti contra o Santos e pintou o cartão amarelo. Mas que coisa, hein? Pênalti contra o Santos. Fala aí, hein, Fará?
5: Amarelo foi pro Escobar, quem derrubou o atacante da equipe do Curitiba. Mas se você percebe antes, na construção, o Adonis Frias bate no escorregou. Então abriu o caminho pro toque de bola do Curitiba. E aí o Breno Lopes, rápido como uma flecha, o Escobar chegou atrasado. Pênalti marcado, Neoquímica Arena, caladíssima nesse momento.
1: O que tá ruim pode piorar, hein? Pênalti pra equipe do Coxa Branca. Pra você, alguma dúvida? Fala, Tomás.
2: É, foi sem querer, mas sem querer também é pênalti. O Escobar escorrega e acaba desequilibrando o Breno Lopes. O Breno Lopes, ele sente ali o toque e aí, claro, vai pro chão. Mas tem também uma carga por baixo nas pernas do Breno Lopes. Foi muito pênalti, a torcida pega no pé do Mike. Mas quem faz uma partida horrorosa é o Escobar. Aliás, Escobar, Adonis Frias e Lucas Veríssimo, juntos três, não dá meio jogador defensivo ou defensor do Santos hoje. É uma atuação realmente defensiva horrorosa do Santos. A atuação defensiva do Coritiba beira a perfeição e isso ajuda a explicar o resultado. O Santos fica com a bola, trabalha essa bola na frente, mas não consegue chegar sequer próximo à área do Coritiba, que, repito, faz um jogo altamente competente, competitivo do ponto de vista tático, não deixa o Santos jogar. O Neymar está inconformado com o que está vendo, porque ele também não consegue jogar. Os primeiros 15, 20 minutos do Neymar foram bem razoáveis, mas ele também se apagou, né? Sumiu nos últimos instantes, porque o Santos não consegue ficar com a bola.
1: E tem jogador ali no aquecimento
5: Oliva,
1: do Santos, hein?
5: É, o Christian Oliva está pronto para entrar, o camisa 28, agora não sei se ele tira o Arão para colocar o Oliva, ou se ele tira o Mike e empurra o Gustavinho para a direita e o Oliva entra na cabeça de área ao lado do Arão. Vamos aguardar depois do pênalti.
1: Vai se recuperando ali o Breno Lopes, que estava caído até agora há pouco. É pênalti para a equipe do Coritiba, que pode ampliar o placar. Estamos com 2-0. Josué, me parece que é o camisa 10, mas entra nessa mortadelinha. É ele mesmo. E o Gabriel Brazão, dizem que o Brazão não pega pênalti, hein? Mas pega essa aí, Brazão. 3-0 só no primeiro tempo. Estamos com 38, hein? É uma... Olha, para reverter esse resultado, vai ter que jogar muita bola, hein? Tá 2-0. Pode ampliar o placar, equipe do Coxa Branca, que foi eliminado pelo Santos lá no Couto Pereira, 2-0 pela Copa do Brasil. Hoje, por enquanto, pelo menos até agora, tá dando troco. Agora pelo Campeonato Nacional vai se reabilitando a equipe do Coritiba. Tem muita água para passar ainda por debaixo dessa ponte. Tem muito jogo para acontecer. Vamos torcer aí, torcedor do Peixe. Acende uma vela, quem sabe o Brazão pega esse penal. Vai ser autorizado o Josué, camisa 10 da equipe do Coxa. Autoriza Paulo César Zanovelli. Ele é canhoto, bate com o pé esquerdo. Vai tomando distância, partiu para a bola, atenção. Bateu pro gol, chacoalhou, guardou. Gol! Do Coritiba! Bateu no canto esquerdo da meta do goleirão. Brazão até foi na bola, mas não deu pra pegar. Josué, camisa 10 aos 38 do primeiro tempo, amplia o placar. Manel Química Arena, tome-lhe vaia. É gol, gol fortaço, isso é mais do que gol, é golaço. Uma jogada de garra, de vibração. Um gol com a cara de cimento, CSN, cimento, CSN. Mais do que forte, é fortaço. O negócio não tá legal não, muito pelo contrário, o Santos mudou. Tem modificação aí no Santos, detalhe do gol, não deu pro Brazão de novo, hein, Fará?
5: O Brazão teve a impressão que saiu um pouquinho atrasado, mas foi um chute muito forte do Josué. Uma bola muito rasteira, forte, sem defesa pro Brazão. Quando veio pro jogo Christian Oliva e Mike, vaiado, foi embora. Agora anote aí, viu, Tomás? Gustavinho, volante, vai jogar improvisado lá na direita.
1: E aí, Tomás, 40 minutos... E o Santos já modifica aos 39, Oliva em campo, 3-0, placar pesado, hein? Pesado aí contra o Santos, que vai ter que remar muito para tentar aí buscar alguma coisa, hein, Tomás?
2: Pesado e merecido. O Santos não criou praticamente nenhuma oportunidade para fazer o seu gol, não ameaça a equipe do Coritiba. Agora, o Oliva, a gente falou antes do jogo começar, poderia ser titular no jogo de hoje. Não sei se tinha alguma questão física para ele não ser titular, mas vinha jogando bem. Não, essa foi uma invenção do Cuca. Não é que tá perdendo por causa disso, mas agora o time tende a melhorar. Sem o Mike, com o Gustavinho ali na direita. Lembrando que o problema do Santos não é só a lateral direita. A lateral esquerda não tá ajudando, a zaga não tá ajudando, o meio não tá ajudando. Então, o boi de piranha foi o Mike. Mas vamos ver se o time agora melhora com o Oliva em campo.
1: E atenção, amigo ligado na TMC, anote aí comigo, 41 jogados de bola rolando, o primeiro tempo de partida, na Neoquímica Arena, no campo do Corinthians, anote aí, comigo, placar Zip. Olha o peixe lá pela direita, Gustavinho fez o levantamento, olha o toque de cabeça, Gonzalez cobra na trave, defendeu o goleiro, a bola voltou, pra Rolês, ele errou, inacreditável gol perdido pelo Santos, principalmente pelo Rolês, Jesus Maria José, a galera não acredita, tava desenhado o primeiro gol do peixe, um gol perdido embaixo, olha, a bola bateu na trave, deu no goleiro, e na sequência, última a tocar na morta da linha foi o Rolês, que perdeu um gol incrível, mas mesmo perdendo esse gol foi suficiente para dar um ânimo para a galera peixeira que acredita que gol perdido pelo peixe fará.
5: Anote aí a sequência, o Escobar perdeu um gol na pequena área, a bola sobrou para o Neymar de cabeça, que defesaça do Pedro Rangel, ela estava limpa para o Rolêzer, se quisesse era dominar e escolher o canto, tentou de primeira, jogou pela linha de fundo, Melo.
1: Repito para você, 42 jogadores de bola rolando no campo do Corinthians, na Solanessa, anote aí comigo o placar Jeep. 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Santos 0, que lapada, hein? 3 pra equipe do Coritiba. Que senhora cacetada, hein, Gaviva?
3: É, e hoje teve Premier League, em 8:30 da manhã. Manchester United 3, Nottingham Forest 2.
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1: Tá parado o jogo, arremesso manual no ataque, perto do pau da bandeira aqui na direita. Tá tomando posição ali, Taverna, placar de 3-0, isso mesmo, hein? Pra você que ligou o radinho agora, completamente lotada, a Neoquímica Arena, o Santos vai levando 3-0 aos 43 da primeira etapa, 3 pro Coritiba, 0 pra equipe da Vila Belmiro. Último toque ali foi do Taverna, a bola vai saindo, vai ser pirulipana, lateral pra equipe da Vila Belmiro cobrar, ali no câmbio de retaguarda, tá tomando impulso pra cobrança, Gonzalez cobrar, o argentino demora-se um pouco, tem aproximação ali do Rolêzer, olha onde veio o Rolêzer, tem que tá lá no miolo, ele veio buscar essa bola aqui no câmbio de retaguarda, ele vai fazer a transição, Rolêzer meteu um bolão pra Gustavinho, aperto lateralmente lá pela direita, ele deu um come no primeiro que é Breno Lopes, voltou dos dois primeiros gol da equipe do Coxa, passe errado ali do Gustavinho, Thiago Santos tirou, chegou bem na cobertura novamente, Veríssimo deu um jogo a Rolêzer ali pelo meio para Cristian Oliva, olha o Oliva, vai trabalhando pelo gol do central, enfiado, bola que bolão lá pela ponta, Gabriel bom tempo, vai levando, vai carregando, atenção, soltou para Gustavinho voltou na direita para Cristian Oliva, tentativa do cruzamento, a bola explode no Sebastião Gomes, tira, afasta de qualquer maneira o Bruno Melo, tirou, mas tirou mal, voltou para Gustavinho deu a Rolêzer no bico da grande área. Tem aproximação do Gabriel Bom, tem um bolão lá pela ponta. Cristian Oliva executou o cruzamento, rolou para Neymar dominou, tá na área, marcado por dois adversários. Ainda Neymar tentou a jogada individual, bateu, a bola explode, espirra na retaguarda. Está jogando ali o Sebastião Gomes, tira a faixa de qualquer forma. Ele vai rolando para Breno Lopes, chegou bem no desarme a Donis Frias para conter o avanço. E cinco pezão, zagueirão do Peixe, bola Melo. Fora, arremesso manual lá na esquerda para a equipe do Coxa Branca. Está jogando no campo de defesa, pois não.
3: Hoje às 16h tem Bahia e Grêmio. Se o Grêmio tirar um empatezinho lá na Boa Terra, empurra o Santos para a zona da degola e o Grêmio sai.
1: É vida dura para a equipe do Santos. 3-0, hein? Essa galera que está aqui, que encheu as dependências do estádio, o jogo está parado, o Breno Lopes está se estranhando ali com algum jogador do Santos, o Paulo César...
5: Com Gustavinho, ele foi para cima do Gustavinho... E a torcida se manifestou, agora o árbitro Zanovelli conversa com ele, pede calma, Adonis Frias está inconformado, chega o Neymar aqui para puxar o Breno Lopes.
1: Olha o tumulto.
5: Confusão armada.
1: Agora foi formada a rodinha ali, o Paulo César Zanovelli no meio da roda tentando ali.
5: O Neymar apontou o dedo no rosto do Breno Lopes agora.
1: Pois é, tá tentando colocar panos quentes, o árbitro mineiro, o jogo tá parado, 3-0, 45 de bola rolando. Eu tô com você, viu, Tomás, para mim a estratégia adotada... pelo Santos e pelo técnico Cuca, deu completamente errado, hein? Acho que não deu legal. O Santos estava com um ímpeto danado aqui no início da partida. Até parece que hoje a coisa ia decolar, mas nada disso. Vamos até 49. Acho que a estratégia do Santos, olha, nesse primeiro tempo foi terrível, né, Tomás?
2: Terrível, terrível, não deu nada certo. Perceba que o Gustavinho na direita, no primeiro lance do Santos, depois da substituição, ele já faz o cruzamento, já aparece ali pelo lado direito, fez mais do que o Mike durante toda a partida em 30 segundos, quando ele foi mudado de posição, e o Santos teve a grande chance de diminuir para 3-1 e ia pôr fogo na Neoquímica Arena. Uma pena que aquela bola do Neymar não tenha entrado, do Rolezer não tenha entrado por duas vezes. Tem todo o segundo tempo para tentar agora, não vou dizer um milagre, mas seria uma façanha buscar esse empate. Mas o jogo foi todo do Coritiba. E um detalhe, com esses três gols sofridos, o Corinthians nem está em campo, mas já está roubando a posição do Santos. Está indo para a 15ª colocação, está passando o Santos no saldo de gols.
1: Vamos lá, olha o Rolezer, vai rolando para Gabriel, bom tempo, volta agora para Cris Oliva, fez a inversão, olha o Lucas Veríssimo, tudo isso no câmera retaguarda, ele descarta, deslocado, tem Gonzalo Escobar, deu o jogo a Neymar, Neymar aberto na ponta esquerda, devolveu para Gonzalo Escobar, fez o giro, escapulido a marcação do Thiago Santos veio por baixo, na sequência roubou, olha a posse de bola, vai rolando para Lavega, Lavega, ele tentou passar, não passou, falta do Lavega para cima, ali do Gonzalo Escobar, lateral canhoto do peixe, está caído no gramado, na lateral do campo, é falta para a equipe da Vila Belmiro cobrar 46 e 40, vamos até 49, Santos 0, 3 para a equipe do Coritiba, 2 gols do Breno Lopes e 1 do Josué cobrando o penal. Atenção, vai tomando posição Neymar aqui na lateral do campo, na peça ofensiva, vai chover essa bola lá na boca do gol, um verdadeiro que procota dentro da grande área do goleirão Pedro Rangel, bate na bola Neymar, a bola vai viajando na boca do gol, subiu a retaguarda da equipe do Coritiba, a bola caiu fora da grande área para Breno Lopes, dali, contra golpe, meteu um bolão para Lavega, já Patino invadiu a área, vai pintar o quarto gol, Lavega, bateu, defesaça do Brasão, linda, espetacular, se não seria o quarto gol do Coritiba, sensacional a defesa do Brasão, ficou cara a cara só com o Lavega, ele bateu rasteirinho com o pé, Brasão tirou, meteu pra fora, escanteio, para.
5: Impressionante como o Santos estava todo no ataque, e aí meu amigo, o Lavega teve facilidade, velocidade e facilidade. Mais uma defesaça do Brasão. É escanteio lado direito, Josué cobra.
1: Mas será o Benedito? O Cuca não tá vendo o jogo? Os gols saíram todos aí atrás dos zagueiros da equipe da Vila Belmiro. Pegaram os caras de calça curta. E continuam pegando. O Cuca tem que mudar essa equipe aí completamente, senão vai levar uma sacola aqui, viu? Quase o quarto gol, um verdadeiro milagre ali do Gabriel Brazão. E tem tiro escanteado, Josué vai tomando posição, vai jogar lá dentro, de novo na muvuca. Gabriel Brazão, que defesaça, senão seria o quarto gol. Estamos com 48, levantou, Brazão, manhecaço na bola, tira, afasta de qualquer maneira. Afasta o perigo, a bola vai se pirulitando, é lateral para a equipe do Coxa. Vai terminar o primeiro tempo aí, Jesus Maria José, Taverna, ele vai rolando para Thiago, Thiago Santos, encarou a marcação ali do Rolês, ele estica o compasso, botou pra fora novamente, arremesso manual direito, ataque pra equipe, tocou Coxa Branca, sai jogando, ali tomando posição o Taviana, vai rolando curtinho, a bola pro intermédio do Sebastião Gomes, o capitão, deu jogo a Moledo, Moledo enfiado, ele bola pra Bruno, Bruno Melo aberto lá pela ponta, marcado pelo Gabriel Bontempo, Gabriel Bontempo, estica a pernoca, botou pra fora, lateral novamente, lá na esquerda pra equipe do Coritiba bater, Bruno Melo volta pra Moledo, olha o Moledão aí, o Pocahó, olha a cabecinha dele, parece uma caixa d'água, vai soltando para Pedro Rangel, na entrada da grande área, vamos apertar aí, Rolezer, quando apita Paulo César Zanovelli.
2: Amém.
1: Fim de vaias aqui na Neoquímica Arena, seu destaque, Fabiano Fará.
5: Agora jogadores do Santos, Cuca já desceu pro vestiário, jogadores do Santos saem sob vaia, o torcedor inconformado aqui na Neoquímica Arena, o Gabigol estava aquecendo aqui atrás da meta definida pelo Brasão, poderemos ter alterações pro segundo tempo, o time sai sob vaia, Melo.
1: Muito bem, final do primeiro tempo, 0 pro Santos, 3 pro Coxa. Vamos, a gente vai sair para um breve intervalo. Na sequência, muito mais para você. Segura aí. 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
1: Ricardo Melo. Muito bem, estamos de volta na Neoquímica Arena, no campo de Corinthians, intervalo de partida, onde o Santos vai levando o Sapec e vai perdendo pro Cochabamba por 3-0, e o Baleinho entra no campo para tentar limar a galera. A galera parece que não quer graça, não. Não tá afim de sorrir, não. Mas enfim, 3-0 para a equipe do Coritiba. Que coisa, hein, Santos? Vai ter que remar muito no segundo tempo para não deixar esses mais de 45 mil espectadores, pelo menos essa expectativa de público hoje aqui no campo do Corinthians, saírem picudos com a equipe da Vila Belmiro. Muito bem, plantão esportivo, Gaviva lá no Bar do Cabeção. Eu tô vendo aqui no Bar do Cabeção, tá toda engordurada a tua folha aí, ó. Você pega a tua, você pega aí no torresmo, depois pega aí na tabela de classificação. Tem torresmo aí hoje?
2: Tem torresmo, tem coxinha.
1: Mas
2: tem
1: aquele torresmo peludo ou aquele depilado? Que tem uns
2: dos
1: que
2: dois,
1: um pelão,
2: dois.
1: Hein?
2: É, tem quanto dos tá dois, o peludinho é mais barato, né? Então barato. É uma opção, né, Melo? Mas passar a classificação pra galera. Nossa. Aqui. O Palmeiras é o primeiro colocado, tem 35 pontos, seguido do Flamengo, 30 pontos, só que com dois jogos a menos que o Verdão. O Fluminense também tem 30 pontos, mas já cumpriu os 16 jogos nessa 16ª rodada. Vem o São Paulo em quarto com 24, o Furacão está em quinto com 23 pontos e o Coritiba, hein, com esse resultado, começou o jogo em décimo lugar, pulou para sexta posição, 23 pontos. Aí vem o Bahia com 22 em sétimo lugar, Atlético Mineiro é o oitavo com 21, também 21 o Inter de Porto Alegre. Aí vem a galerinha dos 20 pontos, Bragantino em décimo, 20 pontos, aí o Vasco da Gama, 11º, Cruzeiro, 12º, todos esses têm 20 pontos. É, o Vitória da Bahia, o 13º, tem 19, aí mais três times com 18 pontos. Botafogo, 14º, Corinthians, 15º e o Santos, 16º, todos com 18. A galera na zona da degola, 17º é o Grêmio, com 17 pontos. Mirassol tem 13, é o 18º. Remo é o penúltimo, com 12 pontos. E bem que você falou, hein, Melo? Chapecoense, Lanternaça, último colocado, 9 pontos a Chape.
1: É isso, lembrando que, ó, 16h, Nilton Santos, Rio de Janeiro, Botafogo recepciona o Timão. O Coringão vai entrar em campo, Éden Luiz, o 10 do país, José Calil, o melhor do Brasil, e Marco Belo vão transmitir. E depois tem fim de papo com Leandro Bombaquian, pra Movida. 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Ô Gaviva, vai selecionando aí umas perguntas pro nosso Tomás Rafael, que a gente vai sair pro último intervalinho antes da bola começar a rolar na etapa complementar, pro Tomás aí discorrer sobre os temas. O fato é que o torcedor do Santos tá bicudo, esperava uma coisa, está acontecendo uma outra completamente diferente. Final do primeiro tempo, intervalo 3 pro Coritiba, isso mesmo. 3 Coritiba, zerinho da Silva pra equipe do Santos. A gente volta daqui a pouquinho. 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

0: intervalo de partida, Santos 0, Coxa Branca, Coritiba 3, 16ª rodada do Campeonato Brasileiro. Ô Tomás Rafael, Brasil, quero ouvi-lo, hein? Santos vai ter que remar muito aí para tentar pelo menos buscar um empate. Os 45 mil torcedores que lotam as dependências do estádio, todos bigudos e decepcionados, porque o Santos jogou uma bolinha, ó, desse tamanho aqui, ó. Tá dando pra ver, tá dando pra ver? Fala, Tomás Rafael. Brasil, quero ouvi-lo. Fala, Tomás.
1: Caramba, Melo, eu não sei nem por onde começar. Foi o pior primeiro tempo do Santos na temporada. Um dos piores tempos do Santos na história recente do clube. Olha que o time não vem empolgando seu torcedor nos últimos anos, já fez jogos horrorosos com certa frequência nas últimas temporadas, mas hoje foi de doer. Nada deu certo. Talvez a gente possa falar que o Rollheiser se movimentou bem no jogo, criou ali algumas oportunidades, teve a chance, mas até o Rollheiser, que talvez tenha sido menos pior, desperdiça uma chance incrível. Na única chance que o Santos teve para abrir o placar, uma chance tripla, que começou com o cruzamento do Gustavinho, um minuto depois, 30 segundos depois dele ir para a lateral direita no lugar do Mike, que foi substituído pelo Oliva. Ele cruza, o Escobar cabeceia, no único bom momento do Escobar no jogo, obriga o goleiro a fazer uma grande defesa, a bola pega no travessão, o Neymar no rebote obriga o goleiro de novo a aparecer, o Pedro Rangel, e aí o Rollheiser tem a chance de fazer o gol e chuta para fora. O Rollheiser se salvou. O Neymar teve bons 15 minutos iniciais. 15 minutos iniciais, ok, chamando o jogo, dando passes de primeira, inteligentes, né? Ajudando ali a iniciar jogadas, mas não aquele cara decisivo na ponta esquerda ou do meio pra frente. O posicionamento do Neymar errado no começo do jogo. E a defesa entregando tudo. Claro, começa o erro com o William Arão jogando uma péssima partida, com o Gustavo Henrique no meio campo jogando uma péssima partida, o Bom Tempo não aparecendo. E o time do Coritiba muito ciente do que precisava fazer, marcando bem desde o meio campo, os dois jogadores de frente do Coritiba, na verdade o jogador de frente, o Pedro Rossi e o Josué, dando o primeiro combate na saída de jogo do Santos, mas a partir do momento que a bola passa por esse primeiro combate, vem La Vega, vem o Breno Lopes, o Josué volta, né, esse português de 35 anos que parece um garoto desfilando no gramado da Neoquímica Arena. Eles já fazem essa marcação no meio campo e já travam o time do Santos ali. A linha de defesa do Coritiba não teve nem tanto trabalho, porque a marcação é toda feita no meio campo. O meio campo do Coritiba engoliu o meio campo do Santos. E quando pintou o contra-ataque, o Coritiba teve 5 grandes oportunidades para fazer. Aproveitou 3 delas. O primeiro contra-ataque, um erro de perda de bola do Santos. O Santos perde a bola. E o Rollheiser e o Gustavo e o Lucas Veríssimo ficam olhando ali para ver quem é que vai dar o combate. Nenhum deles deu o combate. O passe é feito para o Breno Lopes, com os 10 jogadores de linha do Santos no campo de ataque sendo pegos de surpresa com o lançamento para o Breno Lopes. O Lucas Veríssimo ainda tem a chance de se recuperar na jogada, mas ele, claramente, o torcedor do Santos, quando, se é que ele vai ter coragem de ver o replay desse lance, mas quando ele tiver a chance de rever, ele vai ver que a jogada estava minimamente ali controlada, porque o Breno Lopes estava ao lado do Lucas Veríssimo. Mas no que o Breno Lopes vai tocar na bola, o Lucas Veríssimo esfria ali a

0: só que o Mike foi vaiado durante 45 minutos pela torcida. E aí também, a torcida do Santos vai me perdoar, mas é muita burrice. Não gosta do Mike, ok. Não gostou da escalação, ok. Mas deixa pra vaiar depois, deixa pra criticar depois. É, faz um memorando, manda pra vila. Diz que o cara não pode jogar nunca mais, ok. Mas na hora do jogo apoia. Claramente o Mike não conseguiu jogar. Né, perturbado o lateral direito do Santos durante todo o primeiro tempo. Mas quem jogou pior foi o Escobar. Quem jogou pior foi o Veríssimo. A atuação do Veríssimo foi trágica, foi vergonhosa. Foi imperdoável, ele falha nos 3 gols do Santos, mas falha lamentavelmente no primeiro, no segundo também vai mal, Adonis Frias mal, foi um primeiro tempo vergonhoso, horroroso, patético de todo o time do Santos, vai o Rolezer, talvez o único que se salva, o Brazão também, né, tomou 3 gols, mas fez 2 defesas fantásticas, uma delas fantástica, a outra uma boa defesa, quando estava 2-0 ainda, mas no 3-0 ele faz uma defesa espetacular, defesa de goleiro de hóquei sobre o gelo, que se não faz aquela defesa, o jogo ia terminar, o primeiro tempo ia terminar 4-0. Então é difícil, olha para o banco de reservas, antes de olhar para o Robinho Júnior, que pode fazer fumaça no segundo tempo, antes de olhar para o Gabriel Barbosa, que tem experiência para tentar ali ajudar o time do Santos, você precisa olhar para o meio campo, e aí você não vê grandes peças ali para resolver o meio campo. Tudo bem, o Oliva entrou, eu acho que talvez isso dê um pouquinho mais de estabilidade para o meio campo do Santos, mas o Cuca tem que colocar na cabeça dos seus jogadores que empatar essa partida é muito importante, mas que nos primeiros 5, 10 minutos o Santos tem que tomar o cuidado para não se atirar e tomar o quarto gol. Alguém vai falar, pô, mas que diferença vai fazer? Vai esperar quanto? Quanto tempo para se atirar? Tem que tomar cuidado para não começar o segundo tempo como começou o primeiro, sabe? Com o William Arão fazendo falta no goleiro, o Laser fazendo falta no goleiro, Neymar vindo buscar jogo aqui na grande área do Santos, ou seja, um time totalmente desorganizado, correndo mais do que precisava. O Santos tem que ter calma nesse início do segundo tempo para não tomar logo o quarto gol e aos pouquinhos tentar entrar na partida. É muito difícil fazer 3 gols, da maneira como o Coritiba está jogando, um esquema tático perfeito montado pelo Fernando Seabra, que é bom jogador. Quando a gente cobra aqui os técnicos brasileiros, a gente sempre menciona, tem técnico brasileiro jovem com potencial, que poderia receber oportunidade dos times grandes. Não é que só, é tudo uma porcaria, tem técnicos que ficaram para trás, claramente ficaram para trás. Mas existe uma boa safra de técnicos brasileiros, de treinadores brasileiros que merecem oportunidade em times maiores, com todo respeito ao Coritiba, que é um gigante do Paraná, campeão brasileiro em 85, e que está fazendo um grande jogo hoje. Todos os méritos para o Coritiba e um primeiro tempo horroroso do time do Santos. Talvez o pior primeiro tempo que eu tenha visto no Santos, do Santos nos últimos 5, 10 anos. Para falar a verdade, eu não lembro de um primeiro tempo tão assustador quanto esse, Melo.
1: Tomás Rafael, comentarista, tem missão. Santos ainda não voltou, Coritiba já no campo de jogo. Ô, Gaviva, a galera vai perguntando aí, pois não, fala quem chamou, você mesmo, Gaviva?
2: Eu mesmo, pergunta pro Tomás, o Marquinhos do Butantan. Tomás, o Cuca fazendo essa substituição do Mike com a bola rolando ainda no primeiro tempo, queimou o jogador?
0: Eu acho que sim, eu não faria essa substituição. Ok, o Gustavinho entrou bem, mas o Gustavinho já estava no jogo. Ele tinha que fazer alguma coisa, mas o Mike estava sendo muito vaiado pela torcida. E para mim, o pior em campo era o Escobar. Ele podia até tentar uma loucura de colocar o Mike pelo lado esquerdo, mas assim, não mudou. Tudo bem, a gente teve uma boa jogada pelo lado direito, ato contínuo a essa substituição, mas ele poderia ter esperado um pouco mais, sabe? Queimou totalmente o Mike, acho que dificilmente o Mike vai continuar, vai conseguir voltar a jogar pelo time do Santos. Talvez, mesmo sem essa alteração, o futuro do Mike já estaria comprometido, certamente já está comprometido no time do Santos. A torcida não quer ver o Mike vestindo a camisa do Santos.
3: Nem o Zé Rafael.
0: Nem o Zé Rafael. Acho que tem muito também pela origem dos dois jogadores, mais até do que pela falta de bola que eles vêm apresentando. Mas eu, o técnico com a experiência do Cuca, eu não tiraria o Mike, não. Com a experiência que ele tem, ele poderia ter segurado um pouquinho o jogador.
2: Responde essa aqui, Tomás. O Claudeir, não dá pra entender por que o Cuca não começou o jogo com o Oliva. Inacreditável, Tomás.
0: Ele concorda comigo, falei isso antes da bola rolar. O Oliva vem jogando bem. Não precisava ficar no banco, não há razão para ele ficar no banco de reservas. Acho que teremos alteração, o Fará vai trazer informações. O Lautaro subiu ao gramado antes dos demais jogadores do Santos.
3: Não voltou o Moisés, eu não vejo o Moisés.
0: O Ilharão.
3: O Ilharão, camisa 15, então, vai embora para a entrada do Álvaro Barreal, né? Do Barreal, essa é uma alteração confirmada. O Gabigol tá por ali também, camisa 9. Então o Arão foi embora pro Álvaro Barreal, camisa 22, vim pro jogo. E saiu o Moisés para a entrada do

0: Gabriel Barbosa, o Gabigol. Então o Lautaro não está aqui, vamos ver se ele confirma a terceira alteração, né? Tá chegando ali.
1: Luan Pérez vai entrar.
0: É, o Luan Pérez está por ali, camisa 14, ele que volta de uma lesão, uma fratura no metacarpo da mão esquerda, né? Vamos aguardar, deixa eu ver, o Veríssimo voltou. O Adonis Frias, né? Que não vem.
1: Não, é o Gustavinho.
0: Gustavinho, foi embora o Gustavinho, ele vai jogar o Luan Pérez na lateral esquerda. O Escobar tá em campo, né? Não sei se vai o Luan Pérez na lateral esquerda, fica aqui na defesa. Enfim, então Luan Pérez no lugar do Gustavinho, as três alterações do Peixe. Já são quatro, contando com a entrada do Oliva no primeiro tempo.
1: Gostou, Tomás?
2: Gostei, eu acho que o Santos principalmente jogar com três zagueiros agora, vai soltar os seus jogadores, tira o William Arão, alguém vai falar, mas que loucura, o time tá tomando um monte de contra-ataque, vai colocar um atacante no lugar do volante, tá perdendo de 3-0 e o William Arão não fazia um bom jogo do ponto de vista defensivo também. Vai pro tudo ou nada o Cuca, mas insisto, tem que tomar cuidado, tem que jogar com inteligência para não tomar logo esse quarto gol e aí não vai ter chance de reação. Tem que ter tranquilidade nos primeiros minutos desse segundo tempo e aí sim buscar o primeiro gol. Acho que se fizer o primeiro gol, coloca fogo na Neoquímica Arena e aí passa a ter chance, de repente, de um improvável empate no estádio do Corinthians.
1: Vamos lá, vamos começar esse segundo tempo aí. Autoriza Paulo César Zanovelli. A Mortadela volta a rolar na Neoquímica Arena para Santos e Coritiba. Sai jogando a equipe do Santos, sobra para Rolazer, vai rolando nas costas do Gabriel, bom tempo, perdeu, retoma a equipe do Coritiba, bola para Breno Lopes, escapulido a marcação, chegou fechando a Donis Frias, vem por baixo, esticou com passo, voltou para fora, arremesso manual para a equipe do Coxa bater, aqui na esquerda, campo de ataque, 35 segundos de bola rolando, Santos já mudou 4 vezes, vai perdendo por 3-0, no campo corintiano, completamente lotado de santistas, na manhã desse domingo, vamos lá, Peixe, vamos remar, a bola para Pedro Rocha, tentou a devolução para Bruno Melo, direto para fora, arremesso manual para a equipe da Vila Belmiro cobrar, chegou o novo Jeep Commander 2027, agora com tecnologia híbrida e com o mesmo conforto e tecnologia e performance, é lindo esse Jeep 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Bate na bola, descarta de qualquer maneira o Adonis, ele vai rolando na metade do campo, recupera a equipe do Coxa Branca, vai brigando pela ponte de bola ali o Sebastião Gomes, atenção, recupera o Barreal, Barreal, passe cumprido lá na canhota para Gabigol, cometeu uma falta. Falta, me parece, do Luan Pérez em cima do jogador do Coxa, caído lá na meia-direita. E os jogadores do Santos com o sistema nervoso abalado no que apitou Paulo César Zanovelli. Olha, uma meia dúzia de jogadores do Peixe partiram pra cima do árbitro, hein, Fará?
0: Principalmente o Gabigol, que tava saindo com a bola dominada, revoltado, camisa 9 do Peixe. É falta pro Coritiba, lado direito, campo de ataque.
1: 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E o pau tá comendo, hein? O pau tá comendo. O bicho tá pegando aqui na Neoquímica Arena. Quem tá mais nervosinho ali, ó? E a galera vai à loucura. Tem que separar o Breno Lopes. Olha o pau comendo aqui na Neoquímica Arena. Você tá mais próximo do lance aí, Fará.
0: O Breno Lopes, que já se envolveu em confusão com o Gustavinho e já revoltou o jogador do Santos, o torcedor. Agora os santistas ali, afastando o Breno Lopes, falou mais uma graça pelo que eu vi daqui. Para um jogador do Santos, eu estou do lado oposto, né? E agora os jogadores do Coritiba afastam o Breno Lopes, o Santos também dá uma acalmada na situação. Confusão armada, jogo nervoso, Melo.
1: Etapa murro e bufete, né? O Santos vai perdendo por 3-0 e voltou com o sistema nervoso abalado nos vestiários. Vamos lá, vamos colocar os nervos num lugar, aí não vai dar, hein? Com esse nervosismo todo aí, é capaz de piorar. É falta para a equipe do Coritiba cobrar. Já se... Olha, já colocou panos quentes ali o Zanovelli, é falta, Melo, na meia direita, ataque, pois não.
3: O Wagner palmeirense da Vila Matilde falou, o Santos está jogando tão mal que o Calil nem vai almoçar hoje, perdeu o apetite.
2: Até eu tô perdendo o apetite com esse jogo do Santos e essa burrice agora dos jogadores. Ó, Melo, vamos para 3 minutos. Você acha que o árbitro vai acrescentar depois disso, necas, ao tempo normal? Necas. Esquece, eram 45 mais acréscimos, agora o Santos tem 42 mais acréscimos para buscar o empate, para fazer 3 gols. É uma burrice enorme do time do Santos, essa confusão.
1: 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Vai tomando ali o Josué. Posição para fazer a cobrança da meia direita. Ele vai fazer o levantamento, levantou na boca do gol. Olha o Bruno Melo, ajeitou. Lateral da grande área, tentativa do levantamento. Fez o levantamento, Moledo. Tentou de cabeça, tira a zaga do Santos. A bola voltou para Kozer. Bateu, uma bola passa. Terrivelmente próximo ali do ângulo do Brasão. quase o quarto gol no Curitiba. Jesus! Fala, Fará.
0: Ele ajeitou o corpo e chapou a bola. Queria o ângulo direito do Brasão. Ela passou muito perto.
1: Vamos lá, Peixe. Vamos remar. O Santos tá meio molão, molão. Brigar pela porta de bola. Equipe da Vila Belmiro. A bola pro intermédio. Ali do jogador Adonis Frias. Tira o Breno Lopes. Adonis Frias tem arremesso manual a ser cobrado. Ele vai rolando pra Barreal. Barreal na esquerda. A bola ali pra Roleza. Tentou uma casquinha. Moledo. Despacha. Tira. Afasta de qualquer maneira. Soltou lá no ataque. Ninguém do Curitiba. Gabriel Brasão sai jogando. Ele vai rolando pra Gonzalo Escobar. Lá pela canhota. Junta a linha lateral. Ele vai soltando o Coutinho lá pelo outro lado. Brigou pra Real. Cochilou. Perdeu. Prendeu. Perdeu. Prendeu. Perdeu. Prendeu. Perdeu. Está jogando a equipe do Curitiba. A bola ali pra La Veiga. Chuta contra a marcação do jogador do Peixe. A bola vai se perdendo. Lateral. E galera, pega no pé do Bandeira. Pega no pé da arbitragem. Lateral pro Coxa. Lá na direita. Campo de defesa. 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Quase 5 cravados de bola rolando. O placar tá 3-0. E a galera tá agitada aqui. A galera do Santos vai tentando empurrar o Santos. Até ameaça sair um solzinho aqui pelos lados de Itaquera na Zona Leste. Atenção, vê o Curitiba. Bola enviada para Breno Lopes com a proteção. Do Veríssimo saiu do gol. Gabriel Brasão. Arredondou a bola aqui pela direita. Vamos lá, Gabriel. Vamos devolver. Busca a encomenda. Chama contra si a marcação no primeiro. Marcado, cercado pelo Pedro Rocha. Ele desacelerou. Rolou a bola na quarta zaga para o Lucas Veríssimo. Empurrou lá na canhota. Isso. Vai lá, Gonzalo Escobar. Rolou para Neymar. Tentativa de passe de letra. Tirou de qualquer maneira ali o Taverna. Meteu para fora. Arremesso manual para a equipe da Vila Belmiro. Olha o Neymar. Ele veio buscar a encomenda aqui no metade do campo. Ergue o cabeção. Vai visualizando a companheirada. Olha o Neymar. Tenta a jogada individual. Marcado pelo João Zé. Fez o levantamento. O Kozer tirou. Afasta o perigo para a volta. Volta lá novamente na metade do campo para a equipe da Vila Belmiro. Atenção, Cris Oliva. Deu a Neymar. Neymar enfiado. Ele bola na direita. Atenção. Vai fazer o cruzamento. Adonis Frias. Cabe gol na entrada da grande área. Bateu para fora do gol. Na primeira do Gabriel. Ele já deu um sustinho ali no Pedro Rangel. Bateu. Desequilibrado, é verdade. Mas a bola passou à esquerda do goleirão do Coxa. Olha o Gabigol aí, tá afim de fazer o dele, Fabiano Fará.
0: A intenção foi boa, ele ajeitou o corpo, botou no contrapé do goleiro Pedro Rangel, ela passou à esquerda da meta. Reposição de bola pro Coxa.
1: E atenção, amigo ligado na TMC, anote aí comigo, 6 minutos mais 20 segundos de bola rolando, etapa final, na Neoquímica Arena, no campo do Corinthians, anote aí, placar Jeep. 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Anote aí, gente fina. Santos 0, Curitiba 3, 3-0 pro Coxa Branca. Fala, Gavião.
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1: Caramba, parece que o Luan Pérez ali assimilou o golpe. Um chute ali da intermediária. Apagou, do jogador do Coxa, parece que tá apagado. É isso, e a galera pede imediatamente a entrada da ambulância em campo.
0: E todos pedem, jogadores do Curitiba e do Santos, tá? Estão ali abanando com as camisas, jogadores do Santos tiraram as camisas, abanar. A ambulância no gramado, sério o negócio com o Luan Pérez ali, hein? Vamos, uma senhora pancada.
1: Caramba, tá lá, Luan Pérez, ele entrou no meio, né, do chute ali, ele se colocou entre o chute e entre o gol. E aí pegou a bolada, ele apagou, tá caído no gramado, a ambulância já entrou dentro do campo de jogo. Enfim, estamos com quase 8 de bola rolando. E esse início de partida, o Santos começou com o sistema nervoso abalado, hein, Tomás?
2: É, começou com o sistema de... tomou uma pancada, né, o Luan Pérez, mas já mexeu ali o braço, já acho que a situação tá um pouquinho mais calma. O Santos, ele... Claro, ele fez o que tinha que fazer, não tomou esse gol no começo do segundo tempo, tá? É um time mais responsável com os três zagueiros, mas o Adonis Frias, ele apoia pelo lado direito, a surpresa, né? Tá pintando ali um jogador diferente no ataque do Santos. É um jogo muito difícil, Neymar segue muito mais recuado, buscando o jogo no meio campo do que avançando pelo lado esquerdo do ataque. O Gabigol já apareceu na partida, o que é uma boa notícia também. Eu acho que o Santos, um tanto quanto confuso, do meio pra frente, são muitos jogadores do ataque, no ataque agora tem o Bom Tempo, tem o Barreal, tem o Neymar, tem o Roleze, tem o Gabigol que entrou no lugar do Moisés, mas falta organização. Agora, esperar que o Curitiba não faça tanta cera. A notícia, o que é ruim é que o jogo já parou duas vezes, né? Comecinho de segundo tempo e o jogo
0: não
2: já
0: vai dar pra ele,
2: duas vezes. Vai ser substituído, Fábio?
0: Vai, e vai ser considerado uma concussão, tá? O Ananias zagueiro que veio da base, 26, está ali na beira do gramado. O Luan Pérez vai sair e os jogadores do Santos voltavam para o banco de reservas. É a quinta substituição do Santos. Aí avisaram, ó, é considerado concussão. Volta lá que teremos mais uma alteração.
2: É, pode fazer depois mais uma alteração, então não tem... Isso não é nenhum problema. O problema é a saída do Luan Pérez e ele gesticula ali, né, como querendo dizer, tudo bem, dá para jogar, mas tá abalado o jogador do Santos, porque, claro, acabou de entrar, queria continuar em campo, queria ajudar o seu time numa situação tão difícil. Mas é isso, o Santos... Ele, pelo menos, não corre nesse comecinho de segundo tempo, é pouco, um corte pequeno que a gente está avaliando. Mas parece dar menos espaço para contra-ataque do time do Coritiba, mas é muito desorganizado, segue muito desorganizado do meio para frente. Agora, tem vários jogadores do meio para frente que podem ajudar, entre eles o Gabigol, que até já teve uma finalização nesse início de segundo tempo.
0: Melo, e o Luan Pérez saiu, entrou na ambulância caminhando, tá? A torcida do Santos aplaude, não precisou da maca, ele entrou ali na ambulância caminhando, vai para a observação. Vem o Ananias, camisa 26, no lugar do Luan Pérez.
1: Continua parado o jogo, a ambulância ainda no campo de jogo. 3-0, o Coritiba vai vencer aqui na Vila Belmiro. Lembrando que às 4 da tarde tem Botafogo e Corinthians. Éder Luiz, José Carinho e Marco Bela vão transmitir o jogo lá no Nilton Santos. E depois, na sequência, tem Leandro Bobaquian com fim de papo. 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Lembrando que assim que a bola parar de rolar aqui para Santos e Coritiba, teremos o Esquenta também na apresentação do nosso Lelê, que tá bicudo. Palmeiras ontem empatou com o Cruzeiro e vê ali no retrovisor, chegando muito perto aqui do Flamengo, que vai encarar o Atlético do Paraná. E o torcedor do Palmeiras tem que fazer figa e acender uma vela para dar o Atlético Paranaense para os Palmeiras continuar aí com uma razoável vantagem. Mas o Flamengo foi eliminado nesse meio de semana da Copa do Brasil, perdeu pro Vitória 2-0. Continua parado o jogo, agora sim reinicia, está jogando lá pela direita Taverna, ele bate na bola, fez o levantamento, bola para Pedro Rocha, chegou bem Luan Pérez, está jogando com categoria, junta a linha lateral, deu a Gonzalo Escobar, devolveu a bola para João Ananias desequilibrado, patinou na primeira dele, já deu uma patinada, hein? Meteu a bola para fora, está dizendo ali que a chuteira não é apropriada, arremesso manual para a equipe do Coritiba, que está jogando do câmbio retaguarda, Thiago Kozer, volta bola para Pedro Rangel, na linha da grande área, vai trabalhando, vai reiniciando a equipe do Coritiba, que vence o jogo 3-0, a bola para Moledo, na quarta zaga, deu a Bruno Melo, passe errado, valeu a pressão ali do Gabriel, bom tempo, lateral no ataque para o Santos, bateu, vai tomando posição a Donis Frias, vai rolando o curtinho para Cristian Oliva, deu o jogo, lá pela ponta direita, bola para Barreal, voltou a bola para ali o Adonis Frias, balançou para lá, para cá, tá mais apertado do que um pinto novo, deu o jogo, ali pelo corredor central, Luan Pérez, devolveu a bola para Gabriel Bom Tempo, aqui pela direita, vai trabalhando curtinho, a bola para Cristian Oliva, vai se apresentando novamente, Gabriel Bom Tempo, pediu, recebeu, domínio, vai soltando uma canhota, recepcionou junto à linha lateral, direita, ataque, a bola para Donis Frias, vai rolando para Barreal, deu a Rolezer, para Gabigol, ganhou no pé de ferro, meteu um bolão, para Neymar, aperto lá na ponta, bico da grande área, rolou nas costas do Barreal, corta, afasta ali Sebastião Gomes, tirando, afastando o perigo, deu de bico, meteu para fora, lateral pro Pichu no ataque, vamos lá, Neymar ajeitou de cabeça, vai rolando para Gabigol para Barreal foi pra linha do fundo, vai pintar o gol, quer ver? Ajeitou o Donis Frias, a batida, bola espirra no Breno Lopes, saiu lateral pro Santos, o Santos aperta o cerco, vai pra cima, busca o primeiro gol pra tentar a reação, palma Peixe, agora tô gostando do que tô vendo, vamos lá Peixe, tira a cola da bota, 12:40 de bola rolando, olha o Barreal, entrada da grande área, deu a bom tempo, foi pra linha do fundo, olha o cruzamento, tentativa de cabeça, opa,
0: nada,
1: o cabeceio do Barreal, galera pediu penal, você viu aí, fala.
0: Nada, o Cosa pegou no corpo do Cosa, pra mim nada.
1: Olha o Josué, veio buscar encomenda, o Portuga recolheu, dominou, prendeu, perdeu o Neymar, ganhou, olha o Neymar, bico uma grande área, empate uma área, agora vai, quer ver, rolou pra Gabriel, bom tempo, fechou, tira, afasta Bruno Melo, é uma blitz do Peixe, o Peixe aperta o cerco, atenção, escanteio já cobrado, lá pela ponta esquerda, Neymar, rolou, dentro da grande área, Gonzalo Escobar, sapateou, marcaram por dois, não vai perder aí, Escobar, a bola repicou na defesa, voltou pra Neymar, aqui na canhota, olha o Adonis Frias desequilibrado, bateu de fora da área, um chute fraquinho que facilitou a vida do Pedro Rangel, que saiu da meta para fazer a defesa, o juramento dos médicos deixa claro, medicina e humanidade são inseparáveis, prevente sempre, a gente acredita que a saúde pode ser mais humana. E atenção, amigo ligado na TMC, anote aí comigo. 13 minutos, 50 segundos jogados, etapa complementar. 16ª rodada do Campeonato Brasileiro, anote aí comigo, placar Jeep. 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Santos 0, Jairinho da Silva. 3 para a equipe do Coxa, 3-0 para o Coritiba. Santos vai levando um sapeque e aiá, que coisa, hein, Gaviva?
3: É, e hoje aqui na TMC, 4 da tarde, tem Botafogo e Corinthians.
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1: Outra confusão, hein, tá vendo lá, hein? Confusão ali de novo, Fará.
0: Eu tô de olho aqui na substituição mesmo, que é difícil de ver o número do Coritiba, hein?
1: Vai sair o Taverna.
0: Vai sair o Taverna e entra quem?
1: Oito.
0: É o Alisson. Então sai Taverna, entra o Alisson.
3: E o outro é o 29.
0: William Oliveira. O 29 é o William Oliveira. Então o Alisson 8 e o William Oliveira 29 no jogo pelo Coritiba.
1: Mas quem saiu no...
0: Um é o La Vega e o outro vai passar na minha frente, já te informo já.
1: Não, é Taverna. Taverna saiu.
0: Taverna é um. E o La Vega, né? Isso. Parece o La Vega que saiu aqui.
1: Repete aí o 29. William...
0: William Oliveira.
1: Oliveira. Mudou ali o Fernando Seabra. Pra arrumar o quê aí? Pra fechar esse meio de campo, já que o Santos chegou, hein, Tomás?
2: É, o La Vega já não tem o mesmo fôlego pra contra-atacar. Ele tira um atacante, coloca um meio-campista pra reforçar o meio-campo. E a outra substituição, lateral por lateral. Imagino que o Alisson vai jogar ali no lugar do Taverna, que já tava amarelado, pra não evitar o... pra evitar o risco de uma expulsão.
1: Vem pro jogo, equipe do Coritiba. Olha o moledão. Vai servindo a bola na canhota. A bola para intermédio ali do Bruno Mello. Vai soltando para Thiago. Thiago Silva fez o levantamento. Subiu inteirinho na jogada. Ganha. Pelo alto ali o Lucas Veríssimo. Deu jogo a Barreal. Barreal para Donas Frias. Ele fez a ligação por dentro para Cristi Oliva. Olha o Gabriel Bom Tempo. Ele vai levando, vai carregando, vai despravando. Atenção, meteu um bolão no contorno central na linha média. A bola para Gabigol. Soltou na ponta esquerda. A bola para Neymar. Voltou para Gabigol. Vai marcar, vai fazer. Bateu uma paulada fora. Olha o Gabigol. Transou bem a jogada. Com o Neymar, soltou, desferiu uma bordoada, a bola passou à direita, o Santos tá chegando, tá reagindo apesar do 3-0, o Santos chegou de novo, Fará.
0: É inegável que o Gabigol é o que mais entende o Neymar em campo, abriu espaço, recebeu a segunda finalização dele neste segundo tempo, ela passou à direita do Pedro Rangel.
1: 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Vila Belmiro, Adonis Frias, ele volta a bola ali para Lucas Veríssimo, o João Ananias vai pedindo lá na quarta zaga, ele vai, fez a ligação por dentro, vai rolando curto ao seu lado pra Cristi Oliva, olha o uruguaio, ultrapassa a fronteira inimiga, deu um peteraco na bola, vai soltando por dentro, bola pra Gabriel, bom tempo, chama contra si, a marcação do Breno Lopes, balançou pra lá, pra cá, ele volta a bola lá pelo outro lado, a bola pra João Ananias, camisa 28, ultrapassa a fronteira dessa ali pelo corredor central, tá pedindo aberto lá pela pum, olha o João Ananias, pega esse passinho, Escobar, a galera vaiou ele timidamente, mas vaiou, não entrou bem não, João Ananias, hein, Tomás, é o segundo passe dele e o segundo errado, que coisa.
2: É, mas o Santos melhorou bastante, ainda é um time ansioso, já estamos com 17 minutos do segundo tempo, a missão é muito complicada para o time do Santos, mas o time, ele aparece muito mais no ataque agora, com consistência, do que aparecia no primeiro tempo. A televisão fica mostrando repetidamente o Neymar colocando a mão na perna direita, como se sentisse ali algo. Vamos ver se não é nenhum problema. Mas o fato é que o Santos melhorou nesse segundo tempo, já criou muito mais do que todo o primeiro tempo.
0: O Robinho Júnior e o Rony estão sem colete ali no banco, esperando só a sinalização do Cuca.
1: Olha o Alisson só jogando, vai rolando para Josué, tentou passar, a bola espirrou na retaguarda da equipe da Vila Belmiro e o Alisson desfaz de qualquer maneira da mortadelinha. A bola cai na metade do campo, tira a defesa da equipe da Vila Belmiro por intermédio do Gonzalo Escobar, deu a Rolezer, Rolezer chama contra si, marcação do Thiago Santos, enviado, bola lá pelo outro lado, lá pelo setor esquerdo, bola peixe, olha o Cristi Oliva, ele vai rolando para Barreal, rolou novamente para Rolezer, tentativa de tabela, tira Thiago Cozer, deu um bicudo na mortadelinha, a bola sobrou para João Ananias. O árbitro não marcou a falta no Pedro Rocha, que está caído. Ele vai parar o jogo. parou o jogo porque o Pedro Rocha, na dividida com o João Ananias, se deu mal. Outra fazendo a cera. O fato é que o Paulo César Zanovelli paralisou o jogo. Tá parada a galera chia. Pois não, Gavião?
3: É, mandar um abraço para um amigo meu e do Tomás Rafael, palmeirense Nano Filho. Quer deixar ele bravo? Chama ele pelo nome, Ananias.
5: Grande figura.
3: Ninguém gosta.
1: Um abraço para ele. 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Continua parado o jogo. Pois não, diga lá, Fará.
0: O Tomás flagrou aí a câmera da TV, o Neymar com problema na perna direita. Agora ele está aqui na beira do gramado, abaixou o meião da perna direita, ganhou aquele sprayzinho mágico ali, o Neymar. Está pedindo ali o spray. É, tá sentindo um incômodo o camisa 10 do Peixe.
1: O fato é que o tempo passa rapidinho, o Santos nada de tentar diminuir o placar para inflamar o torcedor
0: Robinho
1: do Peixe.
0: Robinho Júnior vem aí, hein? Camisa 7, Robinho Júnior vem pro jogo.
1: Com 3-0, qual que deve ser a orientação do Cuca, hein, Tomás? Vai lá e faz os três, empata para nós aí.
5: Não,
1: Robinho Júnior.
5: Vai para cima, né? Deve jogar pelos lados, evidentemente, fazer o que ele sabe, que é tentar a jogada de velocidade.
0: Sai o Neymar, hein?
5: Especialmente o drible. E o Neymar, um dia antes da convocação para a Copa, não vai arriscar, evidentemente, jogo praticamente perdido com 20 minutos do segundo tempo, 3-0 na lomba, vai deixar o gramado o Neymar para a entrada do Robinho Júnior. Vamos ver se o Robinho dá um pouco mais de movimentação. O Santos faz um segundo tempo melhor do que o primeiro, mas não o suficiente para incomodar tanto assim o Coritiba. O Adonis Frias, coitado, curtindo uma de lateral, tá fazendo a parte
0: Tomás,
5: dele. Pois não.
0: O Neymar não sabe que foi substituído.
5: Ih, rapaz.
0: O Neymar saiu, tava ali conversando com... A bola recomeçou, depois eu falo.
1: Já saiu. Ele que se resolva com o Cuca. Olha, rapaz, o Neymar tá dando um pedi aqui, rapaz. Ih, caramba, ele quase partiu pra cima do Cuca. E o Cuca tá dizendo que o cara da placa que errou. Tá tirando a responsa. E o Santos desce lá pela ponta esquerda.
5: A bronca não é com o Cuca.
1: O quarto, Alisson.
5: A bronca não é com o Cuca, Fará.
0: É com o quarto árbitro.
1: Ele errou a substituição e o Robinho já tá em campo. E o pau tá quebrando e o jogo tá rolando.
0: E voltou pro campo, Neymar.
1: Tem 12 em campo.
0: Ei.
1: Que bagunça, os jogadores do Coxa partem pra cima do Paulo César. Ei, Jesus. Partem pra cima do Paulo César. Zanovelli tem 12 em campo, Santos. Será que foi o quarto ato que errou? E o Neymar vai levar cartão amarelo porque entrou em campo e já tinha sido substituído. Agora vai saber de quem vai ser a culpa. Que bololô, hein, Fará?
0: O Bruno Mota Correia, que é o quarto árbitro, o Neymar recebeu o cartão amarelo, levantou a placa. O Neymar estava ali recebendo atendimento, levantou a placa. 7, Robinho Júnior, sai 10, Neymar. A não ser que o quarto árbitro tenha errado no número do jogador que vai sair. E aí, como é que se aplica essa regra? O Neymar está revoltado, está em campo, recebeu o cartão amarelo porque voltou sem autorização do árbitro. Robinho Júnior em campo, está ali o Escobar na beirada porque era ele que ia sair, porque o Barreal vira lateral esquerdo. E agora a confusão está armada.
1: E aí, Tomás, você já tinha visto isso, cara?
5: Não, nunca tinha visto isso. O Neymar está errado de entrar no campo à força. Ali o cartão amarelo foi bem aplicado. Resta saber, eu imagino que a televisão vai recuperar a imagem da placa para ver se houve uma confusão ali de quem entrou. Agora, também, como é que o Cuca deixa um jogador entrar se ele queria que o Neymar saísse? Como é que ele deixa o jogador entrar com o Neymar lá fora? Também acho que o Cuca tem mais coisa para se preocupar do que ficar olhando a placa. Mas resta saber se o erro foi de quem passou a orientação para o quarto árbitro ou se do quarto árbitro de levantar a placa errada com o número do Neymar.
3: Eles não dão papelzinho, Tomás?
5: Dão papelzinho, dão papelzinho.
0: E o Neymar
5: tem que
0: tá ali debatendo. Tá ali debatendo, o Escobar era o que ia sair. O Escobar, 31.
1: E aí, lá, o Neymar quarto... pega o papel e vai lá esfregar na cara. É. Mostra pra televisão que não era ele pra ser substituído.
5: O
1: tá
5: detalhe,
1: dando pra ver daqui.
5: O detalhe é que o Neymar tava fora de campo sendo atendido. E ele tá mostrando o papelzinho pra televisão agora, mostrando que Escobar que ia sair, o 31, né? Moisés era 21 e já saiu. Então foi um erro realmente do quarto árbitro e o Neymar fica maluco. Acontece tudo com ele, hein, Melo?
1: Não, ele voltou pro campo. Vai lá brigar de novo com o Paulo César Zanovelli. Eu não sei o que a regra diz, né? Se ele pode voltar atrás o quarto árbitro, mas eu acho que não.
0: Só se o quarto árbitro acredita que reconheceu o erro, mas deixou, né? O Robinho Júnior entrou também, deixou, né?
5: Então,
0: foi falta de atenção também de quem
5: fez a substituição. Se fosse um outro jogador para entrar e o Robinho Júnior tivesse entrado, aí é um erro definitivo, não tem como voltar atrás. Mas nesse caso, como é alguém para sair, é que no momento em que entra um jogador, outro automaticamente sai, e na visão do árbitro, quem saiu foi o Neymar, Neymar que estava fora de campo, e o time continuou com 11 jogadores em campo, sem o Neymar. Então eu acho que é irreversível, o Santos paga o pato, o Neymar paga o pato, de um erro do quarto árbitro.
1: Pois
5: não
1: é,
5: tem como mudar.
1: E o Neymar vai caminhando aqui à nossa frente, dá uma coçadinha.
0: Está apontando ali pro quarto árbitro lá. Está apontando. Está revoltado o Neymar.
1: É, eu acho que o árbitro assumiu a responsa para cima ali. Falou, conversou com o Paulo César Zanoveno, mas acho que não tem mais o que. Para resolver. Eu acho
0: foi
1: que
0: pro
1: é
0: banco
1: isso.
0: Já.
1: Foi pro banco. Está ali irritado o Neymar. Vamos lá, vai, vamos continuar, beleza. E já perdemos mais alguns minutos preciosos. Já estamos com 24-10 e o Santos continua se lascando, vai perdendo 3-0. Vamos ver aí. Olha o Santos, a bola enfiada para Robinho Júnior. A bola passou por ele. Quarta, Moledo. Afasta definitivamente. Rechaça. A bola caiu ali para Adonis. Adonis deu a Gabigol. Tenta de letra uma hora dessa, Gabigol. Mas deu certo. Olha o Robinho. Robinho Júnior recolheu, dominou, balançou para lá, para cá. Deu um jogo ali a Gabigol. Aperto junto a linha lateral. Gabigol, ele vai servindo a bola para Cris Oliva. Devolveu a bola para Gabigol. Vai levando, vai carregando. Na linha média adversária, no setor de meia direita. Deu a Robinho. Pedalada. Olha o Robinho. Larga a ponta. Vem caminhando por dentro. Deu a Neymar. Neymar para Rolezer. Tentativa de tabela. Ali por dentro não vai passar essa bola, hein? Não vai passar de jeito nenhum. Tem que jogar pelas beiradas. Que coisa, hein? O Santos insiste em tentar fazer ali um 2 na entrada da grande área, povoado ali de jogadores da equipe do Coritiba. E chuta ali, de qualquer maneira, o Bruno Melo no Robinho. A bola vai saindo, vai se perdendo. É tiro de meta pro Pedro Rangel cobrar. 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E atenção, amigo ligado na TMC. 25-15. De bola rolando, etapa com complementar na Neoquímica Arena. 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Santos 0. 3 pra equipe do Coritiba. É isso aí, 3-0 pro Coxa. Acredite se quiser. Fala, Gavião.
3: É, ontem o líder Palmeiras ficou no empate 1-1 com o Cruzeiro.
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1: Vamos lá, peixe, vamos lá. Olha o Lucas Veríssimo. Olha o Lucas Veríssimo. Tá com um chicletinho no pisante. Tá. A bola pra Robinho. Robinho tentativa pra bom tempo. Corta a moleta na caída da grande área. Tira a faixa de qualquer maneira. Bruno Melo complementou. A bola volta na metade do campo. Veríssimo jogou no vazio. Bruno Melo ajeitou na caixa no terreno. Fez o levantamento adiante na tentativa do Pedro Rocha. Lucas Veríssimo tira novamente, rolando pra Gabriel. Bom tempo. Empurrou na ponta. A bola pra Robinho. Apelidoso tenta jogada individual. Falta! Pegou por trás ali o Thiago, tá parado o jogo. Ih, rapaz, agora o jogador do Coxa vai dar aquele migué.
0: Câimbra.
1: Eu duvido que é câimbra. Tá dando aquele miguelito, mas é falta na lateral do campo, aqui na direita, pra equipe do Santos cobrar. 26-40 de bola rolando. Vamos lá, Santos. Vamos lá, 3-0 pra equipe do Coritiba. Tá parada, porfia. 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Leandro Bobaquia vai comandar. Tá parado o jogo e tem a maca. Entrou no gramado pra atender ali o jogador do Coxa, caído no gramado. 27 de bola rolando. Ô Gavi, a galera se manifestando por aí. 3-0 Coritiba. Fala, Gavião.
3: Jaques do Sapopemba. O Santos não veio pra jogo. Orlando Oliver, abraço para todos aí, os amigos da TMC. O Sam, torcendo pro Neymar ser convocado e arrebentar na Copa. Também tem aqui o Jean Lucas, caiu em Itaquera, o Coritiba atropela.
1: 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É falta para a equipe da Vila Belmiro. Olha o Relazer, fez o levantamento, levantou na boca do gol, subiu ali, Kozer, tira a faixa de qualquer forma, a bola voltou, botou reboteada lá no outro lado, a bola para cá, abriu um bom tempo, ele balançou para lá, para cá, atenção, trouxe a bola pro pezão direito, fez o levantamento, levantou na boca do gol, sobe a defesa da equipe do Coritiba, tira a faixa de qualquer maneira, rechaça, deu um bicudo para a chegada do Breno Lopes, que já partiu em velocidade. Olha o Breno Lopes, falta do Barreal. Não sei não, é falta pra vermelho, tá expulso o Barreal, fala!
0: Foi no corpo do Breno Lopes. Barreal nunca chegaria pra marcar na bola. Se atirou no Breno Lopes.
1: Mas peraí, a falta foi na beirada do campo, caramba.
0: É, mas a tesoura, a intensidade. Vermelho para Álvaro Barreal, camisa 22.
1: O que tá ruim pode piorar, Tomás, foi expulso o Barreal.
5: É, show de horror, eu nem sei se ele chega a encostar no jogador do Coritiba, mas como disse o Fará, é totalmente desproporcional a entrada dele na lateral direita do time do Santos. Ele poderia simplesmente acompanhar o Breno Lopes, que entrou na cabeça dos jogadores do Santos. Evidentemente que é um lance desnecessário, um bicão do jogador do Coritiba para apostando tudo na correria do Breno Lopes. E o Barreal vai realmente de uma maneira totalmente desproporcional e atinge também, chega a encostar no Breno Lopes. É um lance muito, muito claro, né, de violência do jogador Barreal que entrou no segundo tempo. É lamentável, o Santos está perdido do ponto de vista emocional nessa partida e vale um registro ainda em relação à saída do Neymar. Não vou condenar aqui o Robinho Júnior, evidentemente, mas faltou um pouquinho de malícia para ele, porque o Escobar foi chamado para sair pela comissão técnica do Santos, estava se dirigindo ao Robinho Júnior para ser substituído, para sair para a entrada do jogador do Santos. Quando ele viu a placa, ele ficou na dúvida e aí virou as costas e voltou para o campo. Nesse momento é que faltou um pouquinho ali de experiência pro Escobar, pro Robinho Júnior, pra comissão técnica do Santos. Alguém tinha que ter gritado na hora e impedido o Robinho de entrar. E a gente tá vendo o replay agora por um outro ângulo. Põe violenta nisso, na entrada do jogador Barreal. Cartão vermelho justíssimo para ele. O Santos agora perde por 3-0, com 15 minutos mais os acréscimos, com um homem a menos em campo para tentar uma mais do que improvável reação. É uma manhã de domingo, manhã/tarde de domingo, para ser esquecida pela torcida do Santos.
1: 30 minutos a partir de agora, 10 jogadores em campo. Barreal, que entrou na etapa complementar, foi expulso. Uma entrada criminosa na beira do campo. É falta para a equipe do Coxa Branca cobrar. Depois eu quero saber do Gaviva se ele tem notícias do José Calil, o melhor do Brasil.
6: É.
1: Que deve estar com o sistema nervoso abalado. Hoje ele vai trabalhar junto com o Éder, o Marco Belo, para Botafogo e Corinthians. Será que vai arrumar um atestado? Será que ele vai estar bem de cabeça, hein?
6: Ofereceram para ele arroz, feijão, batata frita, filé mignon, ele recusou.
1: Não, se recusou, o cara tá mal pra caramba, o nosso Calil, hein? Atenção, vai fazer o levantamento, o Josué, quarta rolêncer. A bola sobrou pra Gabigol, ajudando o sistema defensivo, deu um tapa na bola pra Gabriel, bom tempo, falta. Tá marcada a infração, é falta pro Santos, aí jogando aqui no corredor central, no campo de defesa. 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Olha o Rolêncer na metade do campo, desenchilhou-se da marcação, deu jogo mais atrás, o Bocadinho para trazer o meu jogaba, bola para Gonzalo Escobar, solta a bola aqui pela direita, vai trabalhando ali o Veríssimo, ultrapassa a fronteira inimiga aqui pelo setor direito, deu jogo a Adonis Frias para Robinho. Robinho não entendeu, Adonis também meteu nas costas do Robinho pedalada, chegou bem ali Bruno Melo, recuando para Pedro Rangel, saiu jogando mal, a bola sobrou na minha direita, atenção Rolêncer, vai soltando na entrada da grande área para Robinho, caiu putinada para cima do Robinho, foi do Sebastião Gomes, está parado o jogo. É falta! Falta na meia direita para o Peixe cobrar, a galera vai se manifestando. Ouça o público aqui na Neoquímica Arena. Completamente lotado e o Santos vai perdendo 3-0. Barreal foi expulso. 3-0, Coritiba, a galera acredita, vai empurrando a equipe da Vila Belmiro que tem falta. Vamos nessa, vamos tentar diminuir nessa cobrança. Rolêncer, o argentino, vai ajeitando, vai levantar essa bola lá na boca do gol. Um verdadeiro reposteio dentro da grande área do Coxa. Olha o levantamento, ninguém do Santos fechava por ali. E Chico Compasso, Pedro Rocha ajudando o sistema defensivo. Ressaça, tira de qualquer maneira, a bola sobrou. Repoteada na canhota para Adonis, Adonis deu o jogo a Gonzalo. Gonzalo vai rolando para o Cristian Oliva, limpou, fintou, prendeu, perdeu. Não adianta, tem que soltar ele primeira. E vem contra golpe, 2-1. Já partiu em velocidade lá pela direita. Atenção, não quero nem ver. Vai trabalhando lá pela direita, bola pro Alisson, fez o giro. Ele vai soltando mais atrás, o Bocadinho vai rolando para Thiago. Para o jogo, vai trabalhando lá pela direita. Matou a ação ofensiva. O Coritiba não quer mais atacar e sim valorizar a posse de bola. E recupera o Santos por intermédio ali do Robinho, pedalada, vai rolando por dentro para Cristian Oliva. Acionado lá na canhotinha, veio buscar encomenda. Gabigol vai rolando para Rolêncer, fez a proteção, escapulido a marcação no Sebastião. Ainda Roleza balançou pra lá, pra cá. Boa jogada individual. Mas passe errado. Quase o Pedro Rocha roubou. Chegou bem ali Lucas Veríssimo pra obstruir a passagem. Volta a bola novamente ali. O Cristian Oliva enfiado de bola pra Roleza. Roleza deu jogo a Robinho. Robinho tentativa de tabela lá pelo outro lado com o Gabriel. Bom tempo. Tira, afasta a zaga da equipe do Coxa. O Cozer meteu pra fora. Lateral. O árbitro preferiu marcar a falta. Falta pro Santos. 33,5 de bola rolando. Vem o peixe. Aberto lá pela ponta. Vamos lá. Vamos trabalhar essa bola. Vem a equipe da Vila Belmiro. Vai trabalhando o João Ananias. Tentativa de enfiar de bola na entrada da grande área. Pra Gabigol. Tira de qualquer forma. Ali o Monido. A bola voltou. Botou a rebotada para a equipe da Vila Belmiro. A bola pra ali o Bom Tempo. Enfiada de bola. Tira a zaga. Meteu pra fora. Lateral pra equipe da Vila. Já saiu jogando. A bola pra Roleser. Roleser chama contra a marcação do Josué. Ele tentou passar. Não passou. Fez o break. Desacelerou. Deu jogo mais atrás do Bocadinho. A bola pra Veríssimo. Vai trabalhando aqui na direita. Arredondou junto. A linha lateral. Recepcionou. Adonis Brinha. Deu o jogo a Robinho. Robinho marcaram. Cercaram. Volta. A bola pra Adonis. Adonis a Gabigol. Gabigol espetou na direita. Agora o Robinho pedalada. Marcou. Marcado ali por dois jogadores. O Alisson aperta a marcação. Volta. A bola pra Adonis. Adonis vai servindo a Cris Oliva. Na peça ofensiva. Vamos lá. Vamos lá. Vamos num toque de bola. Equipe da Vila Belmiro. Gabriel. Bom tempo. Trabalha como jogador pivô. Ele vai servindo novamente aqui na direita. A bola pra Adonis Frias. De primeira. Deu a Cris Oliva. Vai soltando pra Lucas Veríssimo na circunferência central do gramado. Para Santos, tira a cola da bota. A bola aqui pela direita, novamente a Dona Surias, marcado pelo Alisson. Ele volta para retrocedendo para Cristian Oliva. O Santos vai trocando passes no seu campo de defesa. O Santos está molão, molão. 34,5 de bola rolando. E Chico com um passo ali. O Alisson meteu para fora. Arremesso manual para a equipe da Vila. Já cobrado, sai jogando aqui pela direita. Aqui pela Vila Belmiro. Na metade do campo, a Dona Surias ultrapassa a fronteira. Marcaram por dois aniversários. Deu um tapa na bola, meteu um balão por dentro. A bola para Roleser, passe apresentando o Lucas Veríssimo aberto lá na quarta zaga. Ele pediu, pediu, recebeu. Dominou, passa um largão, ultrapassa a fronteira, deu um tapa na bola, vai rolando lá na canhota. Olha o Santos, a bola para João Ananias, brigou pela posse de bola, na dividida com Breno Lopes, o árbitro pegou a falta. Falta no João Ananias, está parado o jogo, é falta na lateral do campo, lá na esquerda para o Santos cobrar. Estamos com 35 em cima da pinta, placar de 3 para o Coritiba, 0 para o Santos, 4 da tarde. Tem Botafogo e Corinthians aqui na TMC. Éder Luiz, José Calil, daquele jeito, em bicudo, e o Marco Belo vão transmitir para você. É falta na meia canhota. Olha a equipe da Vila Belmiro. Roleser, o argentino, vai ajeitando, vai levantar essa bola lá no que procura na boca do gol. E seja o que Deus quiser. Olha o levantamento. Pedro Rangel saiu, a bola sobrou pra Gabigol. Vai marcar, vai fazer a batida. Houve um toque de cabeça. Errou! O Gabigol bateu essa bola. Tava na entrada da pequena área. Subiu o jogador no peixe, tocou por último de cabeça e errou. Quem é que tá caído no gramado do Santos aí que deu o cabeceio, hein, Fará?
7: Lucas Veríssimo, foi uma sucessão de erros. O Gabigol ajeitou e quis bater pro gol. Tentou dar de peito de pé, ela saiu totalmente fraca e subiu. O Veríssimo ganhou dos zagueiros do Coritiba e cabeceou. Só tinha ele e o Rangel. Cabeceou mal demais, agora sente as costas. O agora capitão do Peixe, Lucas Veríssimo. O Santos perde a oportunidade.
1: O Gavião e a galera interagindo conosco. Tá parado o jogo de novo, de novo, de novo aqui na zona leste da capital. E a galera se manifestando. Fala, Gavião.
6: O Rafael Pedersen tá falando que o Coxa joga muito bem em Itaquera. Diz que ganhou de 2-0 do Coringão. E ganhou mesmo, é verdade. O Rubens Gutierrez, bom dia. Já é boa tarde agora, né? Bora convocar o Neymar, tá no aguardo. Amanhã o Tomás Rafael, a partir das 3 da tarde, já faz o esquenta aí da convocação. E o Zé Carlos Correia de Sapopemba, Tomás, um comentarista de respeito.
1: Muito obrigado. Sabe tudo, joga nas 11, Tomás Rafael, tá parado o jogo, Brasil, quero ouvi-lo. 3-0, acho que vai ficar mais ou menos por aí, que o Coxa agora não tá nem aí com o ataque mais, né, Tomás?
5: E o Coxa tava todo retraído no 11 contra 11, marcando bem o time do Santos, mas todo retraído. Na saída do Barreal, na expulsão do Barreal, o Santos perde ainda mais o meio campo e o Coritiba volta a avançar sua marcação, impedindo que o Santos penetre na sua intermediária. O Santos fica trocando passes ali próximo ao círculo central, mas não consegue fazer nada. Agora teve uma chance por conta de uma falta na ponta esquerda, a falta foi batida e aí bola na área, pode acontecer qualquer coisa. O Gabigol conseguiu ali dominar e chutar na falha da saída do Pedro Rangel. O Lucas Veríssimo não aproveitou a chance, poderia ter feito um gol ali, não sei se ia esquentar muito a Neoquímica Arena, porque agora também 11 contra 10, instantes finais, aí vamos chegando na reta final da partida, quase 38 minutos. Mas o Santos, ele deu uma melhoradinha no segundo tempo, mas a expulsão do Barreal coloca tudo a perder. O Santos realmente tem muita dificuldade para tentar qualquer coisa nessa reta final. O Gavião e o ouvinte lembraram muito bem. O Coritiba já venceu o Corinthians nesse mesmo estádio e num jogo parecido, ganhando por 2-0, usando bola parada, usando contra-ataque e, sobretudo, marcando muito bem o time do Corinthians, como está marcando muito bem o time do Santos.
3: Com
5: o
3: Coritiba, mais uma coisa, Tomás.
5: É melhor fora de casa, Gavião.
3: Teve ambulância em campo também, naquela ocasião.
5: Também, aconteceu
3: de tudo. O zagueiro Jaci.
5: Pois é.
7: Muda.
5: Diga.
7: Vini Paulista, 36, que é volante. E Renato Marques, atacante, 78, entra no Coritiba. Vão embora o Thiago Santos, 21, e o Pedro Rocha, 32. Vocês que gostam de coincidências, da última vez que o Santos venceu duas partidas seguidas e veio jogar na capital, perdeu para o Vasco no Morumbi por 6-0.
1: É um pé gelado danado, hein? Não,
7: estatística.
1: Pelo amor de Deus. Mudou. Fernando Seabra deu mais uma modificada na equipe do Coxa, que vai metendo 3-0 no Santos. Tomás.
5: Tirou um volante para colocar outro volante, tirou um atacante para colocar um atacante, só um pouco aí de vigor físico a mais para a equipe, sangue novo dentro do time, mas não vai alterar a cotação do dólar, essas alterações não vão alterar.
1: Muito bem, galera, começa, vai, a bola para Roleza, foi dominar, dominou muito mal, William Oliveira ajeita, vai voltando para Thiago Kozer, que de longe recua para Pedro Rangel, marcado pelo Roleza. Rangel bate na bola de qualquer maneira, vai rolando na canhota para Breno Lopes, saiu Gabriel Brazão com tranquilidade para fazer a defesa. Tem pressa a equipe da Vila Belmiro com 10 jogadores em campo. Barreal foi expulso aos 29 da etapa complementar. Está jogando a equipe da Vila Belmiro, deu um tapa na bola. Cris Oliva vai cedendo a bola na quarta zaga para João Ananias. Meteu um bolão para Robinho, vai marcar, vai fazer. Bateu Robinho, ele errou! Que passe do João Ananias, encontrou Robinho, pedalada, cara, crachada, invadiu a área, errou o gol! Jesus Maria José! Um gol imperdível, mas o Robinho perdeu! Ela para diminuir aos 39 de bola rolando. Que gol perdido do Robinho Júnior! Esse não dá para perder, hein, Fará?
7: Seria o primeiro gol dele como profissional. Que passe do Ananias! Ele dominou de peito de pé, bateu com muito efeito, ela saiu à esquerda. O público total aqui na Neoquímica Arena, 45.662 torcedores, R$ 3.022.470 a renda.
1: Olha o Kozer, vai rolando no ataque para Renato Marques, enfiada para o William Oliveira, aberta escancaradão lá pela direita, encarou a marcação, volta para recuando, lá pela ponta, Vini Paulista, cochilou, perdeu, recupera aqui da Vila Belmiro, vamos lá, Gabigol, não é para recuar não, é para frente, Gabigol, ai Jesus, eu fico com o sistema nervoso, abalado, vai trabalhando aqui da Vila Belmiro, a bola descartada aqui pela direita, a bola para, vamos lá, Nanias, vamos lá, ele soltou a bola de primeira, a bola para Dona Esprinhas, voltou, a bola ali na meiuca, vai trabalhando, o Veríssimo deu a Cris Oliva, patinou, escorregou, deu um presentaço para Renato, invadiu a área, vai pintar o quarto gol, batida, corta a mania! Olha a bobagem, entregou a paçoca ali, o Cris Oliva, se não fosse o Ananias, era o quarto gol. Tá louco, viu? Esse jogo é pra apagar da memória do torcedor no PC, viu? Aí eu fechou ele, eu fechei, viu, Fará?
7: Foi muito boa a recuperação do Ananias. Saiu ali da esquerda, fechou e travou a finalização do Coritiba, que não tem pressa nenhuma, tem escanteio pela esquerda.
1: Que escanteado, estamos, já passamos de 40, em 41 e 20, 3-0 para a equipe do Coxa. Barreal foi expulso, vai tomando posição ali, Breno Lopes também, Josué, vamos levantar essa bola lá na boca com o verdadeiro que procor. Vamos lá, Brazão, se for no alto, na pequena área é sua, hein? Sai dando pontuada aí, não vai deixar essa bola passar, hein? Pode pintar até uma jogadinha ensaiada. Breno Lopes, deixou para Josué, o Portuga, ele vai fazer o levantamento lá na boca do gol, fez o levantamento, escorregou a zaga do Santos, Thiago Kozer, de cabeça fraquinho, sai. E o Brazão, que já tem pressa, vai rolando, vai servindo a Gabriel bom tempo. Então ele vai limpando, vai carregando, vai desbravando. Ultrapassa a fronteira dessa ladeira. Ele fez o giro, ele deu um come pra cima do primeiro, vai rolando, curtinha a bola pra Roleser. Bom drible, ele vai metendo a bola lá pelo outro lado. Toque curto ali pro jogador bom tempo. Cochilou, perdeu, corta, faça definitivamente o Alisson. Enfiado ele bola lá na ponta pro William Oliva. Chegou bem Ananias, rolou na meia esquerda. Ataque, a bola pra Roleser. Encarou a marcação no primeiro, chegou atropelando o Alisson. A bola foi pra fora, resta saber se é lateral ou falta, ele deu lateral contra o Santos. Eu disse que o último toque foi do Roleza, ele toma e ele vai. Está jogando o Thiago Kozir com o goleiro Pedro Rangel. Marcado, pressionado ali pelo Gabigol. Gabigol aperta a marcação na saída de bola. O Rangel despacha de qualquer maneira, jogou no vazio. Recupera o Santos na metade do campo. A Dona Esprias cochilou, a Dona Esprias, mas será o Benedito. Vai descendo, a bola para Breno Lopes, vai servindo a bola para Renato Marques. Devolveu a bola na ponta esquerda, vem Curitiba. Atenção, olha o Breno Lopes, autor dos dois primeiros gols. 3-0 para a equipe do Curitiba. Vai transando a mesma jogada, vai rolando o Coutinho para Vini. Vini Paulista, vai trabalhando, a porta de bola aqui na canhota. Recolheu, dominou, falta. O Cris Oliva não quis nem saber, chegou dando um pontapé, o jogo tá parado. É falta na lateral do campo, na esquerda, para a equipe do Curitiba. 43 e bola rolando, tá parado o jogo, é falta, Fará.
7: Falta pela esquerda, o Curitiba não tem pressa nenhuma. O banco levantou pedindo falta, cartão amarelo pro jogador do Santos. Falta pela esquerda, campo de ataque.
1: 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A bola enfiada para Gabigol, muito comprida, não vai alcançar o centroavante daqui da Vila Belmiro. Está jogando na boa, na moral, ali no câmbio repaguado, Bruno Melo. Pois não, diga lá, você chamou na Gaviva.
3: Chamei. Posso pedir uma cerveja de feliz aniversário ou não?
1: Para quem? Para quem?
3: É, para a esposa do Kaique Silva, Dona Malu.
1: Aí sim. Que bom.
3: Oh, Dona Malu.
1: Parabéns.
3: Uma cerveja para a senhora, mãe do Murilove.
1: E ela dá um tapa no beijo também?
3: Ela bebe mais que, eu, velho. Ela bebe mais que... Ela bebe demais também. Se não bebesse, não teria casado com o Kaique, né? Verdade. Parabéns, Dona Malu.
1: Alô, Malu, feliz aniversário. Tá colhendo mais uma flor no Jardim da Vida. Olha o Robinho. Tentou passar, não passou. Josué interceptou. Atenção, a bola caiu ali com o Vini. Ele vai levando. Putz, nada do Roleza. Aqui na minha frente, Roleza. Assim você vai ser expulso, né? Tá parado o jogo, derrubado ali o jogador do Coritiba. 44-20. Agora resta saber, com o sistema nervoso abalado por parte do Santos, se o Paulo César Zanovelli vai dar um longo acréscimo aí, hein?
5: Não tem razão, hein, Melo?
1: Não tem razão.
5: E acho que o torcedor
1: é só pra
5: do Santos...
1: uma confusão. Pô.
5: E acho que o torcedor do Santos tá pedindo pra ele encerrar com 45. Porque não há mais o que fazer. O Coritiba tem totalmente o controle do jogo. Teve durante boa parte da partida, mas agora é de pé em pé, né? O Santos só observa os jogadores do Coritiba tocarem essa bola. É uma atuação desastrosa, ninguém se salvou. O Roleza correu bastante, tá até com câimbra, tá até cansado, mas agora, naqueles momentos mais hermanos, né, colocando a sua fúria também, desabafando, fazendo duas faltas seguidas. Mas é um jogo para ser esquecido totalmente, tudo errado. Das alterações feitas pelo Cuca, da maneira como ele escalou o time, o posicionamento da defesa e o que fez o glorioso Breno Lopes, ídolo do Leandro Boldacchian. Em 2 gols, cavou um pênalti e cavou a expulsão.
1: 6 minutinhos, vamos até 51, vai mudar de novo a equipe do Curitiba. Muito bem, daqui a pouco tem um esquenta com o Leandro Boldacchian, que também tá bicudo. Tá achando que a vaca já deitou
5: do
1: lado dele. É. Tá nervoso com o Abel Ferreira.
5: Tá nervoso?
1: Que tirou o centroavante pra colocar volante, precisando ganhar jogando em casa.
5: Uma brincadeira de mau gosto essa aí também, né, Melo? Pelo amor de Deus, mas daqui a pouco a gente fala.
1: Daqui a pouco. Mas eu sei que você ficou com o sistema nervoso também abalado. Aliás, ó, o São Paulo ontem perdeu. O Palmeiras não perdeu, mas empatou. E pode ver aí o Flamengo encostar na tabela de classificação e até no próximo domingo passar à frente, né? Antes da paralisação por conta da Copa do Mundo. E o Santos hoje também aí está levando 3-0 no lombo. Os paulistas, por enquanto, o Mirassol também perdeu. O Bragantino joga daqui a pouquinho. Vamos ver se o Corinthians aí consegue arrumar alguma coisa lá no Rio de Janeiro. Botafogo e Corinthians. Éder Luiz, o 10 do país, vai transmitir ao lado do José Calil. Não sei se o Calil vai trabalhar, enfim, aí com o Pauleta. Você tem que providenciar o Tomás para fazer jornada dupla.
3: Pauleta?
1: É o Paulinho, Paulinho Moranguinho.
3: Muda.
5: Ah, Moranguinho.
1: Pra ver se providencia. Eu acho que o Calil hoje vai dar o câmbio, hein?
8: Posso ir no banheiro?
1: Eu acho que é isso. O Josué deu ar, hein?
7: É, o Gustavo, 39, entrou meio campista na equipe do Coritiba.
1: Olha, nessa altura dos acontecimentos, com essas modificações todas aí do Coritiba, e não tendo pra ver a numeração da galera, seja o que Deus quiser. Tá parado o jogo, é falta lá pra equipe do Coxa Branca cobrar. 47, de bola rolando. Ele prometeu até 51, então 4 por jogar. Bate na bola ali o Kozer. Ele fez o levantamento, adiante. Subiu João Ananias de cabeça, meteu pra fora. Arremesso manual. Alisson, ele vai tomando posição para fazer a cobrança do arremesso manual lá na direita, sem muita pressa. 3 Coritiba, 0 para a equipe da Vila Belmiro. Quem iria imaginar 3-0, né? O Santos eliminou o Coritiba jogando lá no Couto Pereira. 2-0 e hoje leva um 3-0 na boleira. Jesus, a bola caiu para Renato Marques, tentou, come, tira, faça de qualquer maneira, Cristian Oliva, a bola caiu na metade do campo para Vini, Vini para Moledo, Moledo fez a proteção, Gabriel vai chegando por ali, o Gabriel empurrou o Moledo, hein? Empurrou o Moledo e o árbitro. Ih, o Moledo foi pra cima ali do platinado, Gabigol.
7: Amarelou pro Gabigol.
1: Não precisa arrumar 6 minutos aí. Você só vai arrumar confusão, Paulo César Zanovelli. E o Gabigol levou o cartão amarelo na fuça aí porque empurrou o Moledo, hein? E pro Moledo cair não é qualquer empurrão, não. O cara parece um guarda-roupa, hein, Fará?
7: É, o Gabigol foi com o joelho, né? Nas costas do Moledo pra derrubar o camisa 4 da equipe do Coritiba. Amarelou pro 9 do Peixe.
5: Melhor terminar isso aí, hein? Termina o jogo, Juzão. O time do Santos está desequilibrado em campo e não é para menos.
3: Melo?
1: Fala, Gavião.
3: O Vilmar Poli concordando com você que você acabou de falar, hein? Como o meu Coxa foi eliminado por um time fraco desse na Copa do Brasil.
1: É, coisas do futebol, né? Olha o Renato, Renato Marques, passe errado, tira a face de qualquer maneira, o Cris Oliva, tentativa de levantamento na canhota para Gabigol, chegou bem, Thiago Kozer, vai rolando para Alisson, Alisson lá na direita, ele vai rolando para Vini, a bola bate no jogador do Peixe, sobrou para Gabigol, olha o Gabigol, vamos lá, Gabigol, recolheu, dominou na meia direita, marcado, cercando, tá mais apertado do que um pinto no ovo, tira, afasta ali o sistema defensivo da equipe do Coxa, e... já tem cartão amarelo ali o Gabigol e ele ficou com o sistema... É, vai parar mais uma vez o jogo. Ele jogou a bola dentro do gramado, assintosamente. E o Paulo César Zanovelli fingiu que não viu isso aí. E o Breno Lopes, o autor dos dois primeiros gols do Coxa, tá dando área, Fará.
7: É, e o David, 33, deu pro jogo.
1: David, 33.
7: A última do Coxa.
1: Muito bem, está jogando a equipe da Vila Belmiro, a bola aqui com Rolezer, aberto junto à linha lateral, ele vai rolando para Donis Brias, jogando de ponta direita, tentativa do levantamento, levantou na marca penal, bimba grande área, Thiago Kozer, de cabeça, tira a faixa de qualquer jeitão, a bola caiu, reboteada, a bola ali para o David, enfiada, bola lá pelo outro lado, vem aqui para o Coxa Branca, atenção, rolou por trás da zaga, falta do João Ananias, vai levar cartão, hein? As coisas só estão piorando para o Santos. O João Ananias teve que parar a ação ofensiva do Coxa Branca. E fez uma falta que tinha que fazer, né? Uma chamada falta tática ali, porque o jogador do Coxa ia parar cara a crachá com o Gabriel Brazão. Tá parado o jogo, é falta lá na direita. Mais um cartãozinho para o jogador do Peixe, Fará.
7: Pro camisa 26, zagueiro, 18 anos, João Ananias. Amarelou para ele, falta perigosa para o Coxa.
1: É falta. E ali se formou um bololô, né? 5 jogadores ali do Coxa Branca, o jogo tá fácil, né? E os caras, não, deixa que eu bato, não, eu treinei mais que você, então ali, né? Conversando, e o Gabriel Brazão, nada de confeccionar a barreira, fica ali no escutador de boleiro do Paulo César Zanovelli. Agora sim, vai caminhando pro gol pra fazer a barreira, o goleiro Gabriel Brazão, que reclama uma barbaridade, olha essa substituição aí. Que tiraram o Neymar, que não era para sair, era para sair o Gonzalo Escobar. Eu acho que vai ser um pano de fundo aí para essa derrota do Santos na coletiva do Cuca. Hein? O Cuca vai arrumar alguma coisa para tentar aí desviar esse 3-0 no lombo, jogando na Neoquímica Arena. E eu vejo aqui, ó, o jogo tá parado, é falta. Torcida do Santos já tá dando ar, hein? Tem que pegar metrô. Hoje é domingo, pegar aquele macarrão da mama com frango, hein? Com a Napita! Paulo César Zanovelli termina o jogo na Vila Belmiro. 0 Santos, 3 Coritiba. Vai as tímidas por aqui. 3-0, comemora o torcedor do Coxa. Termina o jogo. Santos perde mais uma no Campeonato Brasileiro. E pode sim, senhor, dependendo de outros resultados. É, chupa essa manga, torcedor do Santos. Voltar para a zona do rebaixamento. Termina o jogo, repito, 3 Coritiba, 0 para o Santos. Vem aí o esquenta com animado. Leandro Baldaquim para você. 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
10: É, muito boa tarde, senhoras e senhores. No ar o Esquenta pela TMC. Após essa partida, pro torcedor do Peixe esquecer, Santos 0, Coritiba 3, pela 16ª rodada do Campeonato Brasileiro. E a gente vai entrar em campo agora com tudo da rodada do Brasileirão. Daqui a pouco tem o Corinthians lá no Rio de Janeiro para enfrentar o Botafogo. Mas antes de apresentar a galera que vai participar comigo aqui no Esquenta, vamos retornar à Neoquímica Arena com o Fabiano Fará para a gente saber os passos depois do apito final. Que traulitada do Peixe, mais uma, hein, Fará? Muito boa tarde.
7: Tudo bom, Leandro? Um abraço para você, para quem acompanha o Esquenta TMC. Pois é, Santos, como eu disse durante a transmissão, a última vez que venceu duas seguidas e veio jogar na capital, na oportunidade no Morumbis, perdeu por 6-0 do Vasco. O Santos toma 3 do Coritiba e tem um risco de voltar à zona do rebaixamento. O Neymar foi o primeiro a deixar o campo. Até pensei que ele fosse pressionar ainda mais a arbitragem por causa da alteração dele, que não era para sair, que quarto árbitro errou, não. Ele de cabeça baixa foi embora pro vestiário, sequer deu entrevista para as detentoras dos direitos de transmissão. O Neymar foi pro vestiário, o Santos já no vestiário, e o torcedor que fica aqui tá muito bravo.

0: E aí depois o Neymar já não pôde mais voltar, né? Porque a alteração ela foi consumada. E aí o Neymar fora do campo, ficou totalmente revoltado, voltou pro campo, o Santos ficou com 12. Loucura, loucura total na Neoquímica Arena, bastidores daqui a pouco também. Antes da gente seguir com o assunto do Santos, vou apresentar o Lucasito, que acabou de chegar aqui também para participar do Esquenta, vai estar no plantão daqui a pouco de Botafogo e Santos, ou Botafogo e Corinthians. Tudo bem, Lucasito? Boa tarde para você, situação fica bastante delicada para o Santos na rodada que pode retornar para o Z4, Luquinhas. Muito boa tarde.
1: É isso aí, tudo beleza. Boa tarde, Leandro. Ó, neste momento, com essa derrota do Peixe, o Peixe só dessa por levar 3-0 do Coritiba já é ultrapassado pelo Corinthians. O Corinthians nem entrou em campo ainda, já sobe uma posição. O Corinthians é o 15º colocado, tem 18 pontos também, 4 vitórias, menos 2 de saldo. E o Santos com uma campanha bem parecida, também 18 pontos, 4 vitórias e agora foi a menos 4 de saldo. Então o Santos é o primeiro fora do Z4 neste momento e espera agora Bahia e Grêmio, que vão se enfrentar logo mais também às 4 da tarde. Dependendo do resultado, se o Grêmio conseguir um empate contra o Bahia, o Peixe já poderia voltar para a zona de rebaixamento, Leandro.
0: É, rapaz, que situação, meu caro Tomás. Rafael, comentarista da TMC, a gente falava aqui até fora do ar, né, Tomás? O Melo citou aí, o Fará citou na última vez que o Santos havia jogado aqui, 6-0 pro Vasco. Nem aquele primeiro tempo do 6-0 foi tão ruim quanto o primeiro tempo desta manhã, culminando com uma atuação desastrosa, tudo errado, substituição no primeiro tempo ainda, essa história do Neymar, tudo acontece com o Neymar, enfim, uma manhã tarde para o torcedor esquecer, Tomás, boa tarde.
2: É, o Coritiba foi melhor do minuto primeiro ao último minuto da partida. Lele, boa tarde para você, boa tarde para quem está chegando agora também no nosso Esquenta, depois de Coritiba 3, Santos 0, um jogo todo do Coritiba. O Coritiba foi perfeito taticamente, defensivamente não deu chance para o Santos, não houve pressão do time da Vila Belmiro em nenhum momento, nem no 11 contra 11, muito menos no 10 contra 11. Foi realmente um vareio de bola, com o Breno Lopes deitando e rolando, entrando na cabeça dos jogadores do Santos, cavando a expulsão do Barreal, que tinha entrado no segundo tempo, nem era um dos protagonistas do fracasso, da tragédia.
0: E tem muita gente reclamando que ele não começou o jogo.
2: Sim,
0: Barreal,
2: sim.
0: Barreal tinha que ter jogado.
2: Barreal e Oliva, para mim, são dois jogadores que podem ser titulares do Santos. O Moisés, que hoje foi titular no ataque, não jogou absolutamente nada, foi substituído. Olha, ninguém jogou praticamente nada. Talvez o Ananias tenha entrado mais ou menos, né, sobrecarregado ali na defesa, no 10 contra 11, dando lançamento, deixando o Robinho Júnior na cara do gol, e o Rolezer, que fez um bom primeiro tempo e que no final do jogo já estava perdendo a cabeça também, procurando ali um cartão, quase recebendo cartão vermelho pelas faltas mais agudas que fez. O Santos perdeu totalmente a cabeça no segundo tempo, entrou na onda das reclamações também do time do Coritiba, nas discussões. O Santos não tinha que discutir, não tinha que brigar, tinha que tentar jogar bola e buscar 3 gols. É muito difícil, seria uma façanha, mas era o que o Santos tinha que fazer, jogar bola no segundo tempo. Não conseguiu fazer, ainda que tenha dado uma leve melhorada com a entrada do Gabigol, com a entrada do próprio Barreal antes de fazer bobagem e ser expulso. Mas o estrago foi feito mesmo, Lele, no primeiro tempo, quando o Santos foi com muita sede ao pote no começo do jogo e tomou um contra-ataque atrás do outro. O Coritiba já podia ter feito 5 gols.
0: Ô Tomás, desculpa te interromper, porque agora eu tô vendo de novo o lance agora do Neymar e algumas coisas eu não tinha me atentado no lance agora, eu me atentei. Quando o Neymar tá sendo atendido fora do campo, tem dois integrantes da comissão técnica do Santos ali no quarto árbitro.
2: Sim.
0: O Escobar vem pra...
2: Ele vem
0: pra ponta.
2: Ele é chamado. Ele vem pra ser substituído.
0: Para na linha ali como se fosse
2: esperar.
0: Ele olha a placa
2: e vê que é a camisa 10.
0: Até antes. Ele chega um pouco antes e fica esperando.
2: É.
0: A placa não levantou ainda.
2: Sim.
0: E tem dois integrantes da comissão técnica do Santos. Será que eles não... Não é possível, gente, que eles não falaram alguma coisa. Espera aí pra gente ver se o Neymar vai ter condição
2: não,
0: ou não.
2: Não, isso deve ter acontecido, Lelê.
0: E aí o Escobar... Aí ele olha a placa, o Robinho olha a placa também, ninguém fala nada, com o integrante do Santos do lado,
2: exato,
0: do quarto árbitro ainda.
2: Exato.
0: Então, assim, beleza. Pra mim, assim, o erro principal me parece ser da arbitragem. Mas não teve um cara que gritou, não é ele, pelo amor de Deus.
2: É, eu chamei a atenção durante a transmissão, que faltou ali um pouquinho de jogo de cintura para a comissão técnica do Santos, mas também para o Escobar e para o Robinho Júnior. Menos para o Escobar, porque ele está ali concentrado no jogo, está focado no jogo, não tem obrigação de determinar, poxa, peraí, sou eu mesmo.
0: Vai ver que mudou ali, o cara está fora sendo atendido, ele deve ter percebido.
2: Ele viu, né? Mas claramente o fato do Neymar estar sendo atendido mudou ali alguma coisa. Gerou ali uma dúvida no Escobar, no quarto árbitro. E aí o Robinho Júnior entrou ali e a Inês é morta.
0: Porque da cabeça dele ele botou o número 10.

0: Slice? Isso que eu não consigo entender, assim. Se isso for de fato, é uma gravidade sem tamanho.
1: Claro,
0: não é da cabeça do quarto árbitro que ele simplesmente...
1: O senhor
0: Bruno Mota Correia, árbitro carioca.
1: A gente está especulando, tá, gente?
0: Especulando,
1: o que pode ter acontecido é... O número foi passado, o número do Escobar, 31. O Escobar ia sair. O Neymar começa a ser atendido. E aí fica... Alguém deve ter falado, peraí, talvez saia o Neymar.
0: É.
1: E aí, se talvez saia o Neymar, vai saber o que entendeu, o que compreendeu o quarto árbitro, quem estava ali com a placa. E aí, às vezes, o cara entendeu que o Neymar ia sair. E não para esperar ver o que está acontecendo com o Neymar. E aí a placa subiu, o Escobar foi ser substituído, viu a placa número 10, voltou, o Robinho Júnior entrou, poderia ter esperado um pouquinho, e o Neymar quis voltar. Primeiro ele rateou ali, esperou, ficou. Depois ele quis entrar à força para mostrar que não era ele que tinha que sair.
0: Pegou o papel, mostrou
1: tipo,
0: o
1: vou entrar e quem tinha que sair, o Escobar, sai e fica por isso mesmo. Errou também o Neymar, tomou o cartão amarelo de maneira correta. Mas foi mais uma confusão essa protagonizada pela comissão técnica e pela arbitragem. Eu não sei quem foi o maior culpado ali, mas aparentemente os dois foram culpados. Comissão técnica e arbitragem.
0: Ô Tomás, para te liberar também, para você almoçar com a família, certamente tá todo mundo te aguardando. Não tem como a gente olhar para esse Santos, Tomás, e não entender que até o fim do campeonato esse time vai brigar contra rebaixamento e é uma das equipes que a gente tem aí. Ô Luquinha, são quantas equipes aí dos 18, 19 pontos até 20? Tem umas 8 equipes, né?
2: Isso, temos várias equipes. Olha, com 20 pontos temos Bragantino, Vasco e o Cruzeiro. O Vitória é o 13º com 19. E logo depois temos Botafogo, Corinthians e o Santos, que é o primeiro fora do Z4, todos com 18. E o Grêmio, que vai jogar contra o Bahia fora de casa às 4 horas, é o primeiro do Z4 com 17 pontos.
0: Olhando os times que estão aí, Tomás... Corinthians tem uma evolução, o Corinthians meio que joga bem em certos jogos, mas demonstra muito mais do que esse time do Santos. Tem o próprio Inter, que ontem goleou, o Vasco, que fica bem também, né, consegue arrumar ponto. A impressão que dá é que o Santos dificilmente ganha jogos, né? Então vai brigar até o fim, Tomás?
1: Não dá pra saber, Lelê, sinceramente. Eu acho que pela pontuação, se você olhar a pontuação de Santos, Corinthians, Atlético Mineiro, Internacional, Vasco, Botafogo, Vitória, tá tudo muito próximo. O Corinthians e o Santos, por exemplo, iniciaram essa rodada um ponto à frente da zona do rebaixamento, mas 3 pontos atrás do 11º colocado. Agora já mudou um pouquinho isso, porque o Atlético já ganhou na rodada, o Inter já ganhou, equipes que passaram os 21 pontos, mas ou alcançaram os 21 pontos. Mas é muito difícil cravar. Eu entendo que essas equipes podem até evoluir, melhorar e brigar por vaga na Libertadores daqui a 2-3 meses, ou continuar na mesma. Acho que faz sentido o que você fala em relação ao futebol do Corinthians hoje ser muito mais competitivo que o do Santos. Mas o Santos tem um bom treinador, o Santos tem bons jogadores. O que aconteceu hoje apaga, tá? Não vai acontecer nunca mais. Esse primeiro tempo do Santos foi o pior primeiro tempo que eu vi em sei lá quantos anos. Não lembro de um primeiro tempo tão ruim, tão horroroso, tão patético, tão desastroso do time do Santos. Isso não vai acontecer mais nesse campeonato. Então o Santos pode reagir ainda. É prematuro citar qualquer uma dessas equipes que estão no bolo, que eu citei, e falar, essa não vai brigar por rebaixamento para não cair, ou essa vai brigar por vaga na Libertadores. Está tudo em aberto. Agora é preocupante, porque o Santos é o quarto ou quinto ano que ele está nessa. Teve só um ano de folga, que foi o ano da Série B. E mesmo assim, ele em algum momento ali preocupou a torcida. Será que vai subir? Será que não vai subir? Depois deslanchou e fez uma bela Série B com o Carille. Mas... Na Série A, é a quarta Série A seguida que o Santos só se preocupa em não cair.
0: Tomás, obrigado, querido. Vai lá, boa sequência de domingo.
1: Valeu, Lelê.
0: Você volta na programação da TMC na semana, certo?
1: Amanhã às 3 da tarde, aquele esquenta para a transmissão da convocação. Estaremos juntos, Lelê.
0: Exatamente. Será que vai pintar o Neymar Santos? Vamos ver se vai
1: agora
0: pintar.
1: Agora já fico um pouco na dúvida, mas as informações dão conta de que ele está na lista. Vamos.
0: Antilote, cuidado para não substituir errado o Neymar, hein, Antilote? Obrigado, Tomás. Ricardo Melo com a gente também neste esquenta da TMC. Bom, Ricardo Melo, tenho muita... Arrando diretamente. Acordou que horas hoje, hein, Melinho?
3: Fala, Lelê. Muito boa tarde pra você, pro ouvinte ligado nesse esquenta. Eu acordei 6 horas da manhã, dei um tapa na peteca, tomei banho, café e vim pra cá. Enfim, aí a minha expectativa e a da maioria dos torcedores do Peixe, 99,9%, eu idealizei na minha cachola que o Santos, como eliminou o Coritiba jogando lá no Couto Pereira por 2-0, despachou a equipe da Copa do Brasil, falei, caramba, 45 mil torcedores do Peixe, O Santos está dando um presente pro torcedor que mora na capital, né? Enfim, o Santos vai deitar e rolar. O Santos não deverá ter, assim, dificuldades de vencer a equipe do Coritiba. E o que que a gente viu aqui, Lelê? Viu uma pasmaceira e, ó, esse negócio do Neymar aí é para tirar o foco. Mas o principal responsável por esse vexame protagonizado pela equipe da Vila Belmiro foi do técnico Cuca. O Cuca foi o culpado, vamos falar a verdade aqui, a verdade tem que ser dita. Porque ele armou o Santos para tentar já sufocar a equipe do Coritiba. Será que o Cuca não viu os jogos do Coritiba? O Coritiba, quando joga fora de casa, é isso mesmo. Ele fica lá, esguarnecido lá atrás, põe um ônibus estacionado e aproveita dos contragolpes. E foi isso. Parece que o Cuca não assiste, o departamento, os auxiliares do Cuca não viram os jogos do Coritiba, mas será o Benedito. Que é diferente você jogar no Couto Pereira, onde a equipe é obrigada a sair ali e propor no jogo. Aí o Santos fez a mesma coisa que o Coritiba fez aqui hoje. O Santos não estava jogando nada lá no jogo da Copa do Brasil, escapou num contragolpe, fez 1-0, depois ampliou o placar do mesmo jeito. E aí, o Santos, porra, não tomou. Veio pra cá pra jogar de peito aberto com os caras e levou 3-0 só no primeiro tempo. E só não levou o quarto, o placar só não foi ampliado porque o Brasil fez um milagre ainda na etapa final do primeiro tempo de jogo. Então, o principal responsável por essa cacetada que o Santos levou, que pode recolocar o Santos na zona do rebaixamento de novo, tem nome e sobrenome. Eu não sei o sobrenome dele, mas é Cuca. Mas enfim...
4: Alex Estiva. Não é Beludo, não, né?
3: Pois é, não é, né? Mas enfim, mas o Cuca aí pode colocar essa derrota no colinho dele, né? E agora eu aposto que na coletiva, tomara que não, né? Esteja enganado, que ele não queira desviar o foco aí com a bobagem que fez o quarto árbitro na hora da substituição. Ele errou profundamente, é. O Santos levou esses 3-0 aí... Ele foi o culpado, viu, Lelê?
4: Pô, mas assim, concordo que o quarto árbitro foi errado, mas não é possível que não tinha ninguém ali pra pelo menos monitorar e ver. Como eu repito, na imagem tá claro, não sei se é o Omar Feitosa ou se é o César Sampaio, tá do lado do quarto árbitro, ele com a placa levantada, e ninguém parou o cara, não, baixa essa placa, não é esse cara.
2: Ô, Leandro,
4: pois não, Luquinhas.
2: Dá a impressão que é o César Sampaio e dá a impressão que o quarto árbitro pergunta, né? Se vira e pergunta, e o César Sampaio confirma.
4: Exatamente.
2: Não sei o que ele perguntou e o que o César Sampaio confirmou, mas ele autoriza, né? Meio que autoriza.
4: Exatamente, gente. Não pode ter sido só da cabeça do quarto árbitro levantar a placa 10. Ele olhou lá o Neymar, vou tirar o Neymar. Ele deduziu por um acaso. Repito, o César Sampaio tá do lado dele. Ô Fará, você pode até depois ir a fundo nesse assunto, porque ele tá do lado dele.
5: Já tô aqui na zona mista aguardando alguém pra falar sobre isso.
4: É, o César Sampaio está do lado do quarto árbitro, e o quarto árbitro levanta a placa de número 10 com a saída do Neymar, a entrada do Robinho. E o Escobar tá na frente dele ali, aí o Escobar vem, fica esperando, e aí o quarto árbitro olha pro César Sampaio, fala alguma coisa e levanta a placa 10, porra. Então tem que ver isso aí também. Luquinhas, pra gente ir pro intervalo, como é que o povo participa do Esquenta? Eles participam no Esquenta, Lucas?
2: Sim, claro, sempre. Opa. O pessoal participa sempre com a gente no Esquenta pelo nosso WhatsApp, DDD 11 3025 1001, DDD 11 3025 1001 é o nosso WhatsApp. Pode mandar uma mensagem de texto e grave o seu áudio também pra você se ouvir daqui a pouquinho no Esquenta TMC. WhatsApp então, DDD 11 3025 1001. E você interage com a gente também pelo nosso YouTube, TMC Esporte, TMC Esporte no YouTube. Vai lá, deixa o seu like na nossa transmissão, se inscreva no canal, compartilhe em todos os seus grupos, ative o sininho também para receber todas as notificações e mande a sua mensagem no chat que a gente vai registrar daqui a pouquinho. Pode mandar também o seu super chat, é só você localizar a transmissão de Santos e Coritiba que a gente já vai estar ao vivo com o Esquenta TMC, tá certo, Leandro?
4: Ô Luquinhas, tá certo, e me diga uma coisa antes da gente ir pro intervalo, que história parece de que o frio te atrapalha.
2: O frio me atrapalha?
4: É, não sei, diz que atrapalha os seus negócios, não sei.
2: Não tenho negócio nenhum, pô, como
4: não?
2: Assim?
4: Ah, não sei, não, de repente
2: você... recebeu informação equivocada.
4: Ué, você pode ter uma loja de roupas de calor, então o frio, teoricamente, te atrapalha.
2: Não, não tem.
4: Não tem nada a ver isso.
2: Nada a ver.
4: Tá? Então continua tudo certo.
2: Foi fake news aí, fake news.
4: Então tá bom. Sobe. Vamos, ué, que foi, Ivan? Que é, Ivan Drago?
6: Não sobe.
2: Mas o Ivan do nada, ele fica soltando essas frases assim.
4: Você liga pro amigo meu, RM... Nosso RM, o nosso Belo Antônio, pode te explicar o que fazer para resolver esse probleminha. Intervalo, na volta tem muito mais. Fiquem com a gente aqui no Esquenta. 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
4: 1:25, de volta na TMC, este é o Esquenta, daqui a pouco, 16ª rodada, vamos ter no Engenhão, né, no estádio Nilton Santos, o Botafogo recebendo o Corinthians, mas agora há pouco, na Neoquímica Arena, né, o Santos mandou o seu jogo hoje contra o Coritiba no estádio do Corinthians, deu Coritiba, hein, Coritiba arrasou o Santos, Coritiba 3, Santos 0, né, o placar todo construído na primeira etapa. Estamos ao vivo também com o Fabiano Fará. Momentos aí, Fabiano Fará, né? Os bastidores, situação neste exato momento aí em Itaquera, Fará.
12: Olha, Leandro, eu tô aqui na zona mista e observando, viu, se o Cuca vai para a sala de entrevistas, que aqui na Neoquímica Arena será utilizada aquela principal do Corinthians, né? Zona mista com muitos jornalistas internacionais que acredito que venham e que vieram ao Brasil para acompanhar a convocação do Ancelotti, estão aqui muito por causa do Neymar, né? Não há confirmação se o Neymar passa ou não na zona mista. Tô aguardando, tô de olho aqui, viu, Leandro?
4: Perfeito. Ô, Fará, você que sabe tudo do Santos, acha que de alguma forma esses episódios, mesmo o Neymar não sendo o responsável principal, mas depois ele entrou no campo, né? Foi uma loucura, tomou cartão. Isso altera alguma coisa na sua opinião, Fará?
12: Nada. Ele já tá na lista há umas 3 semanas, pela informação que eu tenho.
4: Ó, então o Fabiano Fará bancando a convocação amanhã do Neymar. É por aí mesmo, Ricardo Melos. Você também entende que o episódio de hoje nada interferirá na decisão de Carlo Ancelotti amanhã no Rio?
13: Não, mesmo que ele tivesse feito aqui 3, 4 gols aqui, eu acho que a definição já tá com o Ancelotti, né? A listinha dele, mas não aquela de 1,5 milhão de jogadores, que tá até um amigo meu que joga na Várzea, também tá na
4: também
13: pré-lista.
4: Também tá na pré-lista, seu amigo?
13: Também tá, né? Então.
4: Como
13: tá,
4: é que ele chama?
13: Zé das Couve. Ah, esse aí tá lá, Couve. Joga muito.
14: Pensei que era o Belo Antônio.
13: Não, o Belo Antônio não. Ô, Lucas, você fica na tua aí, que eu fiquei sabendo que você tá gravando um novo filme aí. Não, e não vou revelar pra ninguém, viu? Você não era assim. Você trazia os DVD pra gente de graça, agora já tá querendo cobrar.
4: Agora é link pra baixar direto na internet.
12: DVD é brincadeira, né?
13: Pois é. Agora é o seguinte. O... Não, já tá definido isso aí já há algum tempo, né, Lelê? Não é de hoje, não é? Independentemente do que acontecesse aqui, eu acho que já tá, os 26 que irão pra Copa, já tá há algum tempo já definido pelo nosso Carleto.
4: É,
13: olha, eu tô vendo aqui, tem 15 ônibus aguardando os torcedores da equipe do Coritiba que vieram da capital paranaense para acompanhar aqui o jogo e estão sorrindo de orelha a orelha. Dá para ver aqui 15 ônibus já posicionados e a PM ainda tá dando aquela seguradinha para os torcedores do Santos irem embora, né? Mas daqui a pouco a galera vai ser liberada. Bom público aqui em presente da equipe do Coxa Branca. Bom, a galera vem em peso, mais ou menos, sei lá, uns 1000 torcedores aqui, viu? Só do torcedor de Coxa Branca e a maioria lá do que vieram da capital mesmo, lá de Curitiba, viu, Lele?
4: É, e a torcida do Coritiba já tinha marcado uma grande presença no jogo da Neoquímica contra o Corinthians, que também teve vitória do Coxa Branca. Aliás, Coritiba já vai tendo uma bela relação, né, com o estádio do Corinthians, especificamente nessa temporada, né, com a vitória diante da equipe do Corinthians e hoje contra o Santos, né,
2: Leandro,
4: passando por cima do Peixe por 3-0. Pois não, Luquinhas?
2: A gente tem aqui a interação do Fábio Viana Ferreira, tá dizendo aqui o Neymar ia estourar. Eu queria perguntar pro Fará se aquele atendimento que ele tava recebendo, né, quando aconteceu essa substituição errada, foi só incômodo, nada a se preocupar, Fará?
12: Ele tinha recebido uma pancada, viu, Lucasito, uma pancada durante o jogo e tava sentindo ali um pouco de dor, mas nada que preocupasse. Ele foi lá, pediu aquele atendimento, aquele gelinho, aquela aguinha gelada e ia voltar, normal. Ali houve uma falha de comunicação gigantesca e vamos descobrir de quem.
13: É. Ô Lelê.
4: Diga, Melinho.
13: Eu tenho a impressão que o Mike não veste mais a camisa do Santos, hein? Ele jogou o primeiro tempo, estava sendo vaiado, foi substituído pelo Cuca, que definitivamente acabou de queimar o Mike, vestindo a camisa da equipe do Santos. Olha, não sei não, e é difícil o Santos passar ele pra frente, porque ele ganha 1 milhão por mês.
12: 3 anos de contrato.
13: E 3 anos de contrato. Pra mim, o Mike hoje pode ter sido a última partida que ele fez com a camisa do Santos. Ele já tem uns 12 jogos? Não, né, Fará? Não. Ele pouco joga,
12: não,
13: né?
12: Não, ele nem seria titular hoje, tá? Ele viria pro banco, mas não entraria. Que o Igor Vinícius apresentou um quadro febril na manhã de hoje, na concentração do Santos, e foi cortado. Orientação médica que com febre não dava pra ele jogar. E aí o Mike, que já estava relacionado, começou a partida como titular. Ele e Zé Rafael são jogadores que o Santos entende que são negociáveis no meio do ano. Até, eu não gosto de falar isso, né? Mas como moeda de troca. Quem se interessar, tá aí.
13: Muito bem. E como tem pouco no futebol brasileiro, é capaz de aparecer um aí, tirar os dois da equipe do Santos, que seria um alívio na folha salarial da equipe da Vila Belmiro.
4: E por que o Barreal foi reserva hoje, Fará? Ele vinha bem, a opção do
12: Vamos Cuca? Vamos perguntar pro Cuca, porque Barreal e Oliva foram reservas. Exato. Até porque foram titulares e vinham sendo titulares já 2 jogos consecutivos, né? Ninguém informou se foi um controle de carga ou se estavam desgastados fisicamente, ou se foi só a opção do Cuca por atuar aqui com o mando do Santos, com a torcida a favor. Agora o Moisés, por exemplo, há umas incoerências, né? O Moisés, por exemplo, no último jogo sequer entrou, nos últimos 2 jogos também não entrou, né, o Moisés, e hoje começou como titular. Então vamos aguardar para saber qual a avaliação, porque o Cuca comprometeu o time titular do Santos.
4: Perfeito. Melo, então obrigado pela sua participação, seu destaque final. Sei que você vai para casa agora dar aquela cochilada, né, já que você acordou muito cedo hoje, bater aquela pratada de macarronada e acompanhar o 10 do país daqui a pouco com o jogo Botafogo e Corinthians. Rick?
13: Com certeza. Agora resta o torcedor do Santos torcer pro Bahia vencer a equipe do Grêmio, porque se acontecer ao contrário, além do Rogério Ceni poder ser demitido lá pelos lados do tricolor de aço, né? O Grêmio, se vencer, vai colocar o Santos novamente na zona do rebaixamento. O Santos vive nessa, né? Sai da zona, acho que vai colocar a cabecinha pra fora da água.
4: Não entra?
13: Não, né?
2: Se empatar, entra.
13: Aí, então, não precisa nem vencer o Grêmio. O Santos vive esse perrengue de novo, né, no Campeonato Brasileiro. Entra, sai, entra da zona do rebaixamento e não consegue se desgarrar da maledeta, né? Vamos torcer aí pro Bahia fazer o resultado diante do Grêmio pelo menos pro Santos passar mais uma rodada fora da zona do rebaixamento. Boa tarde pra você, bom final de programa. Vou pra casa, radinho ligado pra acompanhar o 10 do país, o José Calil e o Marco Belo pra Botafogo e Corinthians. Até amanhã no Papo 1, viu, Lelê?
4: Bom final de programa, acabou de começar, pô. Pô, começamos agora.
1: É, calma, meu.
13: De programa. Você falta tá 1 hora e 28 minutos. Bom final.
4: É, né? Você tá maluco?
13: Vai ter coletiva aí,
1: né? É um xarope.
13: Você tá louco. E é o seguinte, pra fechar com chave de ouro aqui, Willy Colono.
4: Grande Willy, hein?
13: Tá atrás do Biombo, tá dando pra ver. E o nosso Maurício. Valeu, Lelê. Um abraço.
4: Ai, Ricardo, qual que é o almoço hoje, Ricardo Melo? Pra você ir embora agora de vez?
13: Sei lá, eu pedi pra dona mulher lá, minha patroa, fazer uma costela lá, mas todo final de semana eu tô na costela, porque a minha carne preferida é a dita cuja, né? Vamos ver se ela vai repetir o prato ali, uma costela, aí você joga uma farofinha temperada em cima, um arroz, sim, um feijão, uma saladinha. Desce gostoso, viu, Lelê?
4: Muito bem, Ricardo Melo. Vai lá descansar. Obrigado, parabéns pela transmissão de Santos 0, Coritiba 3. Luquinhas,
1: sim.
4: Além desse jogo, tivemos ontem, né, a abertura da 16ª rodada. Então, como que foram os jogos e o que, que nós vamos ter ainda pela frente?
1: Vamos lá, Leandro. Ontem, 4 partidas, né, abrindo essa 16ª rodada do Brasileirão. Internacional goleou o Vasco 4-1. Atlético Mineiro 3-1 sobre o Mirassol. Fluminense 2-1 sobre o São Paulo. E o empate do Palmeiras 1-1 com o Cruzeiro. Hoje, mais cedo, esse jogo isolado, né, do Santos, derrota para o Coritiba por 3-0. Logo mais às 4 horas, além de Botafogo e Corinthians, a gente acompanha também Bahia e Grêmio. Logo mais às 6h30 da noite, tem Bragantino e Vitória, Chapecoense e Remo. E às 7h30 da noite, para fechar a rodada, tem Atlético Paranaense e Flamengo. Classificação neste momento, tem o Palmeiras na liderança com 35 pontos. Logo depois temos Flamengo e Fluminense, os dois com 30. E o São Paulo fecha o G4 com 24 pontos. O quinto colocado é o Atlético Paranaense com 23, seguido pelo Coritiba. Sexto colocado também chegou agora aos 23 pontos. O Bahia é o sétimo colocado com 22, Atlético Mineiro e Internacional, que é o nono colocado, os dois com 21. Logo depois temos Bragantino, Vasco e o Cruzeiro, que é o 12º colocado, todos com 20 pontos. O Vitória é o 13º com 19, Botafogo, Corinthians 15º e o Santos 16º colocado, os três com 18 pontos. O Grêmio é o primeiro da zona de rebaixamento, tem 17, Mirassol 18º com 13, o penúltimo colocado é o Remo com 12 pontos e a Chapecoense a lanterna com 9 pontos, Leandro.
4: Brilhante, Lucas Ito, que continua com a gente aqui na nossa... Nosso esquenta, né? Daqui a pouco a bola vai rolar.
1: Tem pergunta pro Fará,
4: viu? Com a gente, tem pergunta pro Fará. Segura aí, Luquinhas. Eu só vou fazer mais um rápido intervalo, né? Porque daqui a pouco a gente vai ter o técnico Cuca, mais entrevistas diretamente da Neoquímica Arena. Então você guarde a pergunta do Fará. Na sequência, a gente continua com o assunto. E Santos, hein? Santos perde em casa para o Coritiba. Vamos ver as explicações e muito mais. Então, permaneçam com a gente no 100.1 do seu dial. 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
4: 1:38, de volta na TMC com o nosso esquenta. Agora há pouco na Neoquímica Arena, o Santos foi derrotado por 3-0 para o Coritiba. 2 gols do Breno Lopes e 1 gol do Josué deram números finais à partida, o resultado construído na primeira etapa. Luquinhas, você ficou de trazer uma pergunta para Fabiano Fará, de um amigo ouvinte, Luquinhas?
1: Sim, o Lucas Silva quer saber, Fará, os jogadores do Santos estão com salários atrasados?
19: O Cuca tá falando por aqui, podemos
4: opa,
19: ouvir?
4: Opa, vamos lá, boa, sou na caixa, depois você responde.
20: Sim, nós fomos presa fácil por 2 vezes seguidas, apesar de treinarmos e conversarmos, que a gente tem 2 zagueiros para ter uma sobra, jogamos em linha primeiro tempo, numa dessas primeiras linhas, tomamos o primeiro gol, uma bola em que a gente está totalmente lançado no ataque, me lembro, uma tabela, um cruzamento baixo, eles tiram, a bola cai num jogador, lança o Breno Lopes, a gente tem numericamente 2, 3 jogadores a mais que o adversário e acaba tomando o gol, né? Vira um outro jogo. Da mesma forma no segundo gol, mais uma vez em linha, uma bola em que a gente podia ter rebatido, feito qualquer coisa, né? E o que os jogadores alegaram foi que escorregaram muito durante o jogo, mas a gente sabe que aqui o campo é rápido, ele é ainda mais garoando, ele é muito liso e nós escorregamos muitas vezes, né? E nessa a gente escorregou 2 vezes até tomar o gol. São 2-0 e depois, mais uma vez, em outra jogada de velocidade do Coritiba, cometemos um penal que foi convertido, né? O Coritiba teve 4 grandes chances no primeiro tempo, as 4 da mesma forma. E nós sabíamos que era isso que ia acontecer, se a gente deixasse. Tivemos nós 2 grandes chances e não conseguimos fazer o gol. E aí vem o segundo tempo e, lógico, o Coritiba tinha uma vantagem muito grande com 3-0, soube jogar em cima da vantagem. O jogo no segundo tempo praticamente não andou, foi amarrado de tudo que é jeito, confusão, com arbitragem, pênalti, não pênalti, o jogo praticamente não andou, mas nós perdemos a partida no primeiro tempo, que a gente tem que não esquecer, tem que lembrar muito para não cometer mais erros da forma que a gente cometeu. Nós viemos muito sólidos, com 2 jogos sem tomar gol, e hoje nós erramos mais do que geralmente se erra, mas muito mais mesmo. Quanto à substituição do Neymar, não foi isso que nos acarreta a derrota, não foi isso, não seria justo pôr a culpa em quem apitou o jogo, quem está de quarto árbitro, porque perdeu por causa disso, não, mas é um erro de direito, um erro de fato, em que está o papelzinho 31 pelo 7, e o que vale é o papel, né? Ah, o César Sampaio falou, não falou, mas dá para tentar defender ainda eles, porque o Neymar veio queixado uma beliscada na panturrilha. E nessa beliscada, falamos, tá bom, então vamos pôr, né? Chamamos o Rony. Mas o Escobar pediu para sair. O Escobar, não, eu não consigo mais, não consigo. Não, então fica Neymar, vem Escobar. O Sampaio levou 31 no 7 e eu acho que isso foi que informou a confusão para o árbitro, e aí a gente pôs o Robinho, né, ali, mas acabamos ficando com o Escobar lesionado no campo, né? Um dia atípico, não, então fica Neymar, vem Escobar. Foi, formou a confusão para o árbitro, e aí a gente pôs o Robinho, né, ali, mas acabamos ficando com o Escobar lesionado no campo, né? Um dia atípico, machucou o Gustavinho no meio tempo, machucou o Luan, saiu de marca, machucou o Escobar, e a expulsão que houve aqui com o Barreal também, o juiz autoriza o cara a voltar bem no lado que está a bola, uma sequência de coisas, né, de fatores que, se você enumerar, são muitas coisas para um dia. Então, um dia muito ruim para nós, em que a gente tem que dar o mérito ao Curitiba, que jogou bem dentro da proposta dele e mereceu vencer.
0: Boa tarde, Cuca. Vinícius Anselmo, da Rádio Firula Web. Gostaria que você nos atualizasse, por gentileza, da situação do Luan Pérez.
20: Eu não sei ainda. Ele saiu no protocolo de convulsão, então a gente ainda não tem um diagnóstico dele.
21: Cuca, aqui. Boa tarde. É Renato Rodrigues, Taxi Esporte, Esporte por Esporte. Eu queria que você comentasse as substituições em relação aos 11 iniciais nas últimas partidas. Você começa com o Barreal, no meio de campo até com o Oliva, e hoje você opta por Moisés, opta também por começar com o próprio Gustavinho e o Arão. Eu queria que você comentasse um pouco sobre essa mudança dos 11 iniciais.
20: Eu sei que hoje não tem justificativa para nada, tudo que vier aqui vai ser justificativo. Nós temos perdido muitos jogadores, perdemos dois no último jogo, né? O João Schmidt e o Gabriel Menino. Tanto o Barreal quanto o Oliva estavam com incômodos na panturrilha, campo pesado, molhado. Nós resolvemos deixá-los para uma segunda parte do jogo, até para não correr o risco de perdê-los também. Então lançamos daí os outros dois que entraram em lugar deles. Mas não, acho que não foi isso. Foi a maneira atípica que nós jogamos o primeiro tempo, e depois de tomar o primeiro e o segundo gol, fica tudo muito mais difícil. Eu confesso para você que dá uma dor muito grande em mim, de não poder dar uma alegria para o torcedor que se pôs presente hoje, da forma com que ficou incentivando o jogo inteiro sem vaiar. Pedir desculpa a eles e prometer que as coisas vão mudar para melhor. Pode confiar. As coisas vão mudar para melhor, mas requer um tempo.
22: Cuca aqui, Guilherme Barga, Baixada Esporte. Hoje o Gustavo Henrique voltou para a equipe titular do Santos. Como você avalia a atuação dele e se ele está 100%?
20: Treinou normal, jogou uma parte no último jogo, estaria 100%, mas infelizmente não estava, né? Também aconteceu isso com o Gabriel Menino, e a gente põe jogadores, lógico que eles têm que estar liberados pelo DM, mas são riscos que se correm, né? São muitos jogos, intensidade muito grande, e infelizmente ele sentiu de novo e teve que sair no meio tempo.
23: Cuca, boa noite. Rafael Dias, Bolado Podcast. Cuca, o Santos não vem bem em várias situações, até antes de você chegar no clube. E o torcedor hoje, devido à partida que foi apresentada, o futebol que foi apresentado, ele sai transtornado do estádio. Como que recuperar a confiança do torcedor? Quarta-feira tem um jogo importante. O que você passa por torcedor?
20: Bem, eu sou treinador desde 1998, né? Eu acho que a primeira coisa que tem que acontecer é o treinador ter estrutura, alicerce para saber administrar esse momento como o maior responsável. Não adianta eu vir aqui falar mal de quem já está mal. Se isso aí resolvesse alguma coisa, não é isso. Também não vou falar mal de quem está mal. Então é resolver internamente. E Deus é tão bom que ele já te dá na quarta-feira a chance de você mostrar que isso foi um acaso do destino e que a gente pode classificar na Sul-Americana em primeiro, dependendo só de nós. O brasileiro preocupa, porque está tudo muito embolado ali atrás. E a gente tem que reagir.
24: Cuca, bom dia, boa tarde. Luciano Dias, do De Olho no Peixe, Intercâmbio Santista. Ô Cuca, como esses problemas com os jogadores vêm atrapalhando também o seu trabalho? Você às vezes planeja montar o time num esquema, e numa noite você tem o Igor Vinícius com febre, não vem para o jogo, tem também os outros jogadores que sentem, o Barreal e também o Oliva. Como isso também atrapalha o seu trabalho, o seu planejamento para a partida? Obrigado.
3: O que acontece? A gente ainda busca o equilíbrio da equipe, né? A gente tem, por exemplo, pegaram muito no pé do Mike hoje. Ele não fez um grande jogo, mas o Mike não está 100% para jogar. Ele está vindo no esforço, né?
4: Que coloque, então.
3: Um quadro de vírus muito...
5: Imagine criar um aplicativo com...
4: Aí complica, hein, Cuca? Aí complica. A gente segue ouvindo o técnico Cuca. Desculpa, eu tive que... Pô, bota um jogador que não tá 100%, mas não tem... Dá o outro, põe alguém pra tá 100%. Né? O Santos não pode ter jogador que não tá 100% hoje. Vamos só terminar essa resposta aí pra gente seguir com o programa. Vamos lá. Estamos ajustando os detalhes finais. Entrevista coletiva do técnico Cuca. Só pra completar essa resposta.
3: A gente tem que equilibrar todo esse processo no meio do ano. E esse meio do ano vai ter que ser muito bem trabalhado pela diretoria e pelo Alexandre, para que a gente possa encontrar o equilíbrio de equipe e fortalecer o nosso elenco, fortalecer o nosso time, para um segundo semestre ser melhor, mais produtivo do que foi esse primeiro.
4: Bom, tá bom. Já vimos bastante o técnico Cuca depois dessa derrota. O clima, a voz, né, o semblante do Cuca, para quem conhece bastante o técnico, sabe que ele está bastante abalado, né, e isso diretamente pode interferir aí na sequência. O Fará me chamou, Fará?
8: Chamei sim, Leandro, só para a gente... Exato. Conversando aqui com alguns dirigentes do Santos, só respondendo a pergunta do ouvinte, sim. Ainda temos 2 meses de direitos de imagem atrasado indo para vencer o terceiro dia 20, tá? Alguns jogadores já têm o terceiro mês vencido, porém o Santos se programa para pagar até quinta-feira os direitos de imagem. Eu conversava aqui com pessoas que estavam lá no vestiário, né? É assim, Leandro, o erro não foi só do quarto árbitro, tá? Houve um erro crasso do Santos. Não sei se você pegou na resposta do Cuca, ele falou, o Sampaio entregou, a gente falou, Neymar
4: beliscou. Então,
8: ele foi muito confuso. No vestiário se fala, houve um erro muito forte também da comissão técnica, que não barrou, não apertou o quarto árbitro e não observou a placa.
4: Perfeito, a gente falava isso aqui, porque a imagem, eu não tinha visto a imagem, ela de outro ângulo, claramente tem... O César Sampaio tá do lado do quarto árbitro, ele vê a placa sendo levantada, e vou te falar uma coisa, o Cuca foi bem confuso na resposta dele, não entendi nada. Ele não quis colocar... Ele falou uma coisa...
8: da comissão técnica dele, né, Leandro?
4: Então...
8: Não quis colocar, mas foi. Então, a culpa foi da comissão técnica do Santos.
4: Porque ele fala exatamente isso, não foi por isso que a gente perdeu o jogo, né? Tirando o peso de um erro claríssimo, de um erro que, pô, você tá tirando o Neymar do jogo. Então, pra mim, quando ele fala que... Não é por esse erro que a gente perdeu o jogo. Me pareceu claro de que ali já era assumir parte da responsabilidade pela bobagem que foi feita. Né? Até ele falou, o Sampaio falou, mas o que vale é o que tá no papel, mas o Sampaio teria dito, mas enfim, mas não foi isso.
8: E o Sampaio tava na coletiva ali, eu pedi para falar com ele e ele não quis.
4: Lógico, não vai falar um erro de direito, um erro de fato. Aí depois tinha que sair o Escobar, que pediu para sair, aí entrou o Robinho, o Escobar ficou. Aí é confuso aí a resposta do Cuca, dando claramente a sintonia e aquilo que a gente falava no começo do programa, onde, né, claramente tem um erro... Da comissão técnica do Santos de permitir, na verdade, que a placa fosse levantada sabendo, né, que não era o número certo, né, não era o jogador que tinha que sair, o Escobar, que apesar de tudo tinha pedido para sair segundo o próprio Cuca, e continuou. Quer dizer, uma lambança sem precedentes, Fará. Um time que, acho que é um erro, que é o retrato do Santos hoje, hein, Fará?
8: Exatamente, é o retrato do Santos, e assim, pessoas que estão no vestiário estão inconformadas com a postura do time do Santos. A postura do time do Santos hoje foi uma postura totalmente abaixo da esperada, um time irreconhecível, me disse um dirigente aqui, agora saindo aqui da Neoquímica Arena.
4: E teremos zona mista aí, Fabiano Faraú?
8: Tô aqui na zona mista, até agora passaram alguns jogadores do Curitiba, só ninguém do Santos, né? Eu vi agora a filhinha do Neymar entrando ali por uma outra porta, não se sabe se o Neymar vai passar por aqui na zona mista ou não. ou se sai por outro lado, até porque o Falcão, aquele do futsal, sabe, Leandro?
4: Sim.
8: Chegou de helicóptero no helicóptero do Neymar. Aí falavam, o Neymar veio de helicóptero para a Neoquímica. Não, o Neymar chegou de ônibus com a delegação. Agora, como vai embora, não sabemos, até se passa aqui na zona mista.
4: É, afinal de contas, né, alguém precisa levar o helicóptero de volta para casa. Ele não vai sozinho, né?
8: Ah, mas ele...
4: É bem provável que...
8: Se eu tô pensando em pegar uma carona.
4: Leandro? Então, eu acho. Pois não, Luquinhas?
2: Ó, a gente tem a interação aqui do Valdionor Santos Silva. Ele diz o seguinte, jogar no campo neutro é muita burrice do Marcelo Teixeira. Estão previstos outras partidas fora da Vila, Fará?
8: Não, não está previsto, mas não foi campo neutro, né? 45.660 pessoas, tinham ali 2 mil, 3 mil torcedores do Curitiba, o restante da arena... Era só santista, só tinha santista.
4: E eu Fará, você que tava no jogo, no campo, me ajuda aí. O Cuca falou aí dos jogadores reclamarem que estavam escorregando bastante, certo?
8: E ninguém trocou chuteira, né?
4: Não, ninguém trocou chuteira e a impressão que eu tive é que do Coritiba um ou outro caiu, mas muito mais o Santos.
8: Exatamente.
4: O gramado tava ruim só pro santista? Como pode isso?
8: Então, parece que a falta de atenção é completa, né? Até porque sempre tem aquela orientação, o próprio jogador sabe no aquecimento se está escorregando, se não está escorregando, qual tipo de trava vai usar, se de borracha, se alta, se baixa, né? E você, se você perceber, Lucas Veríssimo, Adonis Frias, Escobar, Gabigol, Neymar, Rolaser, Bom Tempo, todos eles escorregaram, todos eles em lances cruciais.
4: É, rapaz, que situação. Ô, Lucasito! Traga mais algumas interações para a gente fazer mais um intervalo e na segunda hora a gente vai trazer também mais informações dos outros clubes, ficar um pouquinho mais com o Fabiano Fará para ver se a gente consegue pegar a palavra de algum jogador na zona mista, mas enfim, participações 30, 25, 1001 e também no nosso YouTube TMC Esporte. Afinal de contas, siga a gente aí, ô cara pálida, dá um like, se inscreva no canal, vamos aí curtir todo o nosso conteúdo audiovisual pra vocês. Manda bala, aí, Lucas.
2: Ative o sininho, manda o superchat pra gente também.
4: Você é um youtuber, né, Luquinhas?
2: Não. Tô muito longe disso. Não. O Givanildo Ferreira Pedroso diz o seguinte, o Gabigol não quer mais jogar no Santos. Tá na cara. O Anderson Camilo das Neves. Neymar não jogou nada e vai estar na Copa? Eu até queria saber do Fará, Leandro, se o Neymar for convocado amanhã, ele vai fazer mais jogos pelo Santos ou não?
8: Acredito que não. Acredito que não.
4: Ele chorou no hino hoje, né? Não sei se
8: ele tava emocionado. Ele tava emocionado quando a torcida gritou o nome dele antes da bola rolar. Ele beijou o escudo. Eu acredito que não, tá?
4: Despedida apareceu, né, Fará?
8: Então faz parte assim do planejamento do staff dele de que ele, a confirmada a convocação para a Copa do Mundo, a quarta da carreira dele, a última da carreira, o Neymar começa a se preservar, obviamente pensando no Mundial, e aí faz aquele trabalho à parte, já fica à disposição da CBF, antes mesmo da apresentação da delegação brasileira.
2: Porque o próximo jogo, né, vai ser justamente contra o Grêmio.
8: Tem São Lourenço quarta-feira, né? É. E depois tem o Grêmio fora, né? Fora de casa.
2: E o Grêmio é justamente o time que tá na zona de rebaixamento nesse momento, 17 pontos, e o Santos é o primeiro fora com 18. E o Grêmio vai jogar às 4 horas contra o Bahia, né?
4: Aliás, esse jogo é sábado que vem, né, Luquinha? Santos e Grêmio e Santos, um sábado recheado, hein?
2: Três jogos no sábado.
4: Sábado que vem nós vamos ter três jogos e o último derradeiro será um Flamengo e Palmeiras, onde o Flamengo possivelmente assumirá a liderança do Campeonato Brasileiro. Porque com essa molice que o Palmeiras tá jogando, essa molice do Palmeiras, meu irmão, com essa botando lateral, trocando lateral pra ganhar jogo, Abel.
2: Mas o Flamengo vai pegar o Furacão fora de casa.
4: Dane-se vai pegar quem, não importa, vai ganhar, o Flamengo vai ganhar, aí não é possível, o Palmeiras não faz mais ponto, não ganha mais de ninguém, não faz mais gol. Daqui a pouco o Soler vai tentar me explicar o que tá acontecendo, mas agora, bora pra mais um intervalo, na sequência tem mais Esquenta pela TMC. Fiquem com a gente, Transamérica agora é TMC, quem escuta sabe.
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2: Duas da tarde em ponto, estamos de volta com o Esquenta pela TMC. Vamos fechar os trabalhos da Neoquímica Arena. Antes do Fará, vamos ouvir um trecho do Fernando Seabra. É, deixa eu ver se está rolando aí. Vamos lá, o Willi Colono, som na caixa.
3: No nosso bloco baixo, para que nós tivéssemos mais segurança defensiva e também mais roubadas de bola que pudessem gerar os contra-ataques que a gente colocou. Os jogadores foram muito bem, conseguiram entender isso com facilidade. E fizeram, os nossos dois volantes, um grande primeiro tempo nesse sentido, nos proporcionou muitas recuperações, e depois que a equipe que está perdendo começa a se lançar, ela perde o equilíbrio defensivo para defender contra-ataques, nós tivemos chances até de fazer mais gols. Acho que o Cuca foi inteligente no sentido de já deixar três zagueiros fixos, porque poderia ter tomado mais gols no contra-ataque, assim ele garantiu um pouco mais de controle da posse de bola, empurrar a gente para baixo e sofrer menos contra-ataque. Teve azar que o Luan Pérez logo no início sofreu a concussão por bolada e teve que sair, então foi um segundo tempo que, na verdade, ele acabou sendo muito truncado, com pouco jogo fluido, né? Nos momentos que o Santos usou essa amplitude, pesou fundo de área, a gente já logo fez duas substituições e já colocou volante, já colocou linha de cinco, então a gente voltou a ter um certo equilíbrio, ganhando de 3-0, então, enfim, é um contra-ataque para matar o jogo, é um contra-ataque para ter uma expulsão, como foi o caso do lance do Álvaro Barreal, né?
4: Seabra, mesmo nos resultados ruins, você sempre vinha falando da competitividade da equipe, confiar num trabalho que vinha sendo realizado, que vai surtir resultado de acordo com a competência que é colocada. Agora, é inegável também que resultados ruins eles causam um impacto, né? E provavelmente no dia a dia de vocês também, questão de confiança e tal. Então, a importância desse resultado, a tua comemoração também ali, bem extravasando junto com os jogadores, com a torcida, passa muito por isso também?
3: Claro que passa, cara, porque assim, quando a gente está num ambiente que a gente sabe que está faltando alguma coisa, que está faltando um entendimento, que está faltando uma entrega, que está faltando um ambiente melhor, a gente entende por que, eventualmente, que um resultado não vem. Mas quando a gente está se desdobrando, se entregando e fazendo tudo o que a gente pode, assim, é muito duro não ter o resultado. E o grupo e o trabalho mereciam uma resposta e um resultado como esse. Então, eu preciso valorizar e ressaltar a lealdade dos jogadores com o clube e com o trabalho, porque eles defenderam um trabalho hoje numa situação depois de eliminação e o trabalho que eles mesmos estão construindo com a gente. Então, a palavra foi confiança, da mensagem que a gente deu, só que não só a palavra em si, mas mostrando tudo que eles vêm fazendo. Porque o começo do último jogo poderia iniciar 1-2-0 para a gente também, como começou hoje aqui. Circunstância de jogo e mérito do Santos, eles fizeram o gol primeiro, tá certo? Então, é isso. A gente sabe os ajustes que a gente precisa fazer. Quanto mais tempo a gente vive circunstâncias, a gente conhece melhor o grupo e o elenco e aquilo que a gente pode ter como solução para cada circunstância, e a gente vai ser sempre o time que compete demais. Então, pô, a gente ficou muito chateado de ter tomado o gol faltando 20 segundos contra o Internacional, mas a gente sabe o campeonato que a gente está jogando, a gente sabe da qualidade do Internacional, olha o que foi o Internacional ontem, tá certo? Então aqueles dois pontos que a gente perdeu, a gente hoje recuperou aqui. O que importa é a gente ter a força mental de saber quais são os pontos que a gente sempre precisa ajustar, saber quais são as nossas fortalezas e investir nas nossas fortalezas para que a gente consiga buscar os resultados.
2: Perfeito, tá aí o Fernando Seabra, de bem com a vida, né? O treinador do Coritiba, faz uma bela campanha o Coxa. Bom, Fabiano Fará, parabéns pelo trabalho aí, Farazito, os seus destaques aí, finais da Neoquímica Arena, dessa derrota santista, mais uma semana que o torcedor vai ficar daquele jeitão, hein, Fará?
5: Exatamente, Leandro. Mais uma semana que o torcedor do Santos vive com essa instabilidade, pode voltar para a zona do rebaixamento, mas amanhã as atenções se voltam para Neymar, se vai ou não para a Copa do Mundo, se será ou não confirmada a convocação dele. O Santos deve se reapresentar amanhã pela manhã, até agora o Cuca não mudou a programação, para liberar os jogadores na parte da tarde. A não ser que o Cuca queira o treino à tarde para comemorar ou não a convocação do Neymar. O Peixe que volta a campo contra o São Lourenço pela Copa Sul-Americana quarta na Vila Belmiro e pelo Campeonato Brasileiro, confronto direto na parte de baixo da tabela contra o Grêmio em Porto Alegre, Leandro.
2: Fechou, Fabiano Fará, parabéns pelo trabalho, obrigado pela participação no programa, tamo junto, boa semana, Farazinho, é nóis.
5: Abraço, valeu, Lelê.
2: Ô Luquinhas, boa campanha faz o Coritiba e o Atlético, né? Os dois que subiram da segunda divisão. Uma campanha que tá na metade de cima da tabela, né, Luquinhas?
0: Isso, exatamente. Coritiba, né, com essa vitória, chegou a 23 pontos. É o sexto colocado neste momento. Tá bem perto, tá um ponto do G4, inclusive. O Atlético Paranaense tá na zona de pré-libertadores. É o quinto colocado também com 23 pontos, mesma pontuação do Coritiba. O Atlético que vai jogar ainda na rodada, vai fazer o último jogo da 16ª rodada, vai receber o Flamengo, mas você disse que o Flamengo já vai ganhar, né?
2: É, não, o Flamengo vai ganhar esse jogo e o Atlético, se porventura me desmentir, faz aí a vitória, pode chegar a 26 pontos, bela campanha dos times paranaenses. 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
2: Duas horas mais seis minutos, Lucasito, daqui a pouco nós vamos falar eu ia falar das derrotas ontem, né? Mas da derrota São Paulina e do empate palmeirense.
0: Você tá magoado, Leandro.
2: Ah, não, eu fiquei irritado. Ontem fiquei irritadíssimo, Lucasito. Mas tudo bem, segue a vida pra todo mundo. E então vamos lá, primeiro as participações, a galera manda mensagem. Traga aí umas mensagens do povo, meu caro Lucasito.
0: Sim. O pessoal segue interagindo com a gente, TMC Esporte, hein? TMC Esporte no YouTube, interaja com a gente, mande a sua mensagem, mande também o seu superchat que a gente vai registrando aqui ao longo do Esquenta TMC. O Neno Soares, essa substituição equivocada caiu do céu, agora vão desviar o foco e ofuscar o atropelo do Coxa em cima do Santos, Leandro.
2: É, mas o Cuca meio que tirou o peso disso, né? O Cuca claramente na entrevista coletiva tira o peso desse erro, porque como disse o próprio Fará, e a mesma percepção que nós aqui do estúdio tivemos é que o Santos também vacilou, né? A comissão técnica vacilou grande de não ter percebido que a placa que subiu não era a placa do jogador certo a sair, Lucasito.
0: E o Cuca dá umas declarações tão estranhas, né? Depois da derrota, ele fala do Mike que não tava legal, mas ele escalou. Depois ele fala assim, não, aqui o campo é muito rápido, ele tava achando, mas ele não conhece o campo.
2: É, não, mas o Mike, vocês têm que entender que o Mike não tá 100%. Pô, por que que joga então, irmão? Por que que não tem outro? Mas bota qualquer outro 100%, você tá lutando contra rebaixamento. O seu time já não é lá aquela coisa com os caras estando 100%. Você vai colocar jogador que não tá 100% em campo? Pô, me ajuda aí, Lucasito.
0: Pois é, não dá, né? O Adilson tá dizendo o seguinte, que esse Seabra é bom técnico, hein, Leandro?
2: O Seabra é bom treinador, ele teve um grande trabalho no Cruzeiro, e aí você

0: aquele time que se você, nossa, esse ano vai, né? Esse ano não acontece absolutamente nada com o Bragantino. E agora no Coritiba ele consegue de novo trabalhar bem, né? E provavelmente vai terminar a temporada como técnico do Coritiba. Eu espero isso, pelo menos, e se tratando de um bom nome aí desses técnicos emergentes que o futebol brasileiro faz.
1: O Wilson da Silva também mandando mensagem, participando com a gente. O Neymar não está 100% faz uns 3 anos.
0: É, o Jorge Jesus
1: sofreu com lesões também, né?
0: O Jorge Jesus falou lá no Al Hilal que ele não tinha mais condição de jogar em alto nível. Ele vem pro Brasil, não consegue performar, né? E tanto é que o Santos, em momento nenhum, com ele e Neymar, ficou bem, né? O Santos não consegue desfrutar de nada. Parece estar o tempo todo com a corda no pescoço, e o Neymar faz parte dessa engrenagem, né, não conseguindo ajudar muito a equipe do Santos, né, consegue vitórias, né, conseguiu vitórias contra o Remo, importantes nesse ano, contra o Vasco, ano passado, para escapar do título, ele vai bem contra o Sport, contra o Juventude em Caxias, mas assim, para mim, tá muito pouco perto do que a gente esperava que esse efeito Neymar pudesse ter na Baixada Santista.
1: E falando em Jorge Jesus, vai ficar livre no mercado, né? Ele não vai continuar no Al Nassr.
0: E o Al Nassr conseguiu perder o título ontem da Champions Asiática 2, né? Da espécie da Europa League, da Copa Sul-Americana. Perdeu do Gamba Osaka em casa por 1-0. O Cristiano Ronaldo perdeu simplesmente os 14 títulos que ele disputou lá. Vai ganhar agora a Liga Saudita, né? Ele só não foi campeão porque o Bento fez uma lambança danada no meio de semana contra o Al Hilal.
1: Vai estar na Copa, hein?
0: Mas ele vai ganhar aí, ele tá com vantagem ainda, deve ser confirmado como campeão na próxima rodada. Mas o Cristiano Ronaldo também, tá o Harry Kane lá, viu? Tudo que ele chega perto, o time perde, viu, Lucasito?
1: Ah, é?
0: Tá não, demais. Mas
1: o Harry Kane agora já tirou isso aí, pô. Ele consegue ganhar. Pelo menos o alemão ele consegue ganhar, né?
0: E no jogo que foi campeão ele tava fora.
1: Pois é.
0: Mas vai ser zicado assim lá longe, irmão.
1: O Roberto Souza interagindo com a gente também. O Neymar não consegue decidir nenhum jogo contra o Coritiba, muito menos no Brasileirão. É, imagina uma Copa do Mundo. Imagina um Mundial com as melhores seleções do mundo. Eu queria ele na Copa, mas sou realista.
0: É, eu acho que se você tiver com a expectativa de que o Neymar vai ser convocado pra decidir jogos pro Brasil, eu acho que talvez não. Eu acho que ele vai ser convocado para ser um cara para ajudar. Quem sabe que se jogando com mais qualidade perto, né, se com jogadores de mais categoria, o Neymar possa render mais. Eu acho que essa é a pergunta que todo mundo faz, porque, né, tem uma galera que fala, pô, o Neymar também só joga com uns perebão aí no time do Santos, tal. Quem sabe ele jogando com, né, com gente boa do lado, ele não melhora o nível dele. Pode ser. Pode ser.
1: Mas um mês lá, isolado,
0: exato,
1: né?
0: Exato. Eu acho que essa,
1: de repente,
0: essa é a esperança. Agora, de fato, eu não acho que ele vai pegar a bola, sair driblando 3, 4 e fazer gol. Vai pegar os zagueirões da vida aí, o Pamecano, vai pegar esses caras grandes, o Rüdiger, pela frente. É embaçado, né? Mas, de qualquer maneira, né? Pelo que o Fará disse, o Santos trabalha com a informação de que ele vai estar na lista. Boa parte da imprensa também carrega essa esperança e a gente vai ter a definição amanhã. Última mensagem desse bloco, Lucasito, antes da gente falar de São Paulo e Palmeiras.
1: O Charlie Ronaldo tá dizendo o seguinte: Neymar sair ou não, não ia mudar nada, não ia mudar o preço do dólar. 3-0 e faltando 20 minutos para acabar, Leandro.
0: É, então, eu acho que também tem esse fator, inclusive corroborado pelo próprio treinador do Santos, o Cuca, que diz que isso não interferiu em nada no andamento do jogo. O Santos não viraria o jogo por conta do Neymar. Sigam participando em 30.25.001, daqui a pouco as mensagens de áudio e também pelo nosso YouTube. Daqui a pouco tem Marco Belo ao vivo, hein? Marco Belo vai trazer detalhes deste jogão da tarde. Éder Luiz, José Calil, Marco Belo vão trazer para vocês todas as emoções de Botafogo e Corinthians aqui na TMC. Rápido intervalo, na volta tem São Paulo e tem Palmeiras. 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
5: Duas e 17, estamos de volta na TMC. Este é o nosso esquenta. Daqui a pouco a bola vai rolar no Nilton Santos, né? No Rio de Janeiro, Botafogo e Corinthians vão duelar pela 16ª rodada, com transmissão de Éder Luiz, comentários de José Calil, nas reportagens o Marco Belo, que daqui a pouco vai trazer todas as informações do Timão e também do Botafogo dentro ainda deste esquenta. Mas ontem, meu caro Lucasito, tivemos a participação de 2 clubes paulistas na rodada no Maracanã. Tivemos a partida entre Fluminense e São Paulo, e o Fluminense levou a melhor, né? Fluminense 2-1, né? Com a vitória, o Fluminense segue na parte de cima da tabela. E o São Paulo Futebol Clube segue colecionando resultados ruins, ainda sem Dorival Júnior. Vamos então convocar Kaique Silva, que traz agora as informações do Tricolor. Fala aí, Kaique, tudo bem? Boa tarde.
6: Grande abraço, meu amigo Leandro Boldaquian. Tudo certo, Lele? Abraço pra você, pro pessoal que se liga no nosso Esquenta TMC neste domingo de muito Campeonato Brasileiro. Rodada que teve início ontem e o São Paulo foi derrotado por 2-1 no Maracanã para o time do Fluminense, comandado ainda pelo Milton Cruz, interino, porque a partir de amanhã, Dorival Júnior reassume o comando do São Paulo, chega para sua 3ª passagem e a partir de terça-feira ele já vai para o banco de reservas na Copa Sul-Americana diante da equipe do Milionários no Morumbis. Vamos aproveitar, portanto, Lele, e ouvir a palavra do Milton Cruz, o interino do São Paulo, na entrevista coletiva de ontem, falando sobre essa derrota por 2-1 diante da equipe do Fluminense e também sobre a chegada do novo treinador, que já comanda o treinamento de amanhã no CT da Barra Funda.
7: Desde o dia que, né, o Roger saiu, o Rui e o Rafinha falaram comigo que eu ia assumir para esse jogo. E aí eu já comecei a pensar no time do Fluminense, como seria melhor o encaixe que a gente poderia fazer. A gente sabia do Samuel, né, do Guga, do outro lado o Arana e o Renê, né, que são os jogadores, e dos dois pontas da frente, que também são jogadores. Então a jogada deles é tudo pelos lados. E aí eu falei, não vou jogar com três zagueiros, não. Vou fazer duas linhas de quatro, né? Com o Endel e o Enzo. E do outro lado já tem o Arthur que ataca, e ficou mais o Lucas Ramon. Então foi nisso assim que eu pensei da estratégia, né? E o André jogando na frente, o Cauli por trás ali, fazendo essa ligação. Eu acho que nós fizemos um bom jogo, acho que, né, da mudança, tudo, acho que pelo desfalque que nós tivemos, jogadores que nós tivemos, jogadores se entregaram ao máximo. Pena foi a desatenção nos gols, mas isso faz parte do futebol e acho que o time fez um bom jogo. O Dorival é um amigo nosso, já conhece bem o plantel, né? Eu acho que ele vai ter o trabalho assim de dar confiança mais para os jogadores. Está faltando um pouco de confiança e ele é bom para isso. E que a gente possa apoiar ele como nós apoiamos os outros sempre.
6: Com a chegada do técnico Dorival Júnior, a dúvida agora por grande parte da torcida é sobre o futuro de Arboleda, que nesse momento está treinando afastado, não foi reintegrado ao elenco, mas o Dorival tem um carinho muito grande pelo Arboleda, foram campeões da Copa do Brasil juntos em 2023, e a gente aproveita para ouvir um dos líderes do elenco do São Paulo, o goleiro Rafael, que ontem em zona mista respondeu sobre o zagueiro equatoriano.
8: Toda vez a gente é perguntado sobre isso e realmente não está mais nas nossas mãos, né? O Arboleda é um jogador do clube, é um ativo do clube, é um cara que, como eu já falei outras vezes, sempre trabalhou, sempre se dedicou, sempre fez o melhor pelo São Paulo dentro de campo. Eu, pessoalmente, não tenho nada a reclamar dele, mas essa parte que envolve é a parte da diretoria, onde a gente não tem mesmo poder de decisão, e cabe mesmo ao Arboleda, junto com a diretoria, resolver essa situação. Mas eu espero que a gente consiga recuperar muitos jogadores que estão também fora, Marco Antônio, tem o Luciano, que eu não sei se nós vamos ter aí nesse restante aí dos jogos. O Caleri vai voltar também de suspensão no Brasileiro, já pode também na Sul-Americana, então são também jogadores muito importantes que a gente vai ter no elenco e à disposição para que o Dorival já possa começar a montar a sua equipe.
6: Color que tem problemas neste momento no departamento médico, e isso pode aumentar, porque ontem o Arthur, atacante, ponta direita do time do São Paulo, sentiu um entorse no tornozelo e pode desfalcar pelos próximos jogos o tricolor paulista. São Paulo ainda não atualizou a situação do atacante e a gente aguarda, portanto, novidades sobre isso. São Paulo, que no final de semana que vem enfrenta o Botafogo, viu, Leandro Boldaquian? E para esse jogo, o Dorival Júnior já terá sua primeira dor de cabeça. André Silva, Bobadilha e Enzo Dias receberam o terceiro cartão amarelo e estão suspensos desse próximo jogo pelo Brasileirão. É verdade que o Caleri volta, o Luciano, que teve um edema na posterior da coxa direita, também pode ter condições físicas de jogo, mas o São Paulo perdeu só ontem, pelo menos, 3 jogadores para a próxima rodada do Campeonato Nacional. Dependendo da combinação de resultados de hoje, o tricolor pode sair do G4, posição essa que estava ocupando desde o começo do Campeonato Nacional.
5: Perfeito, Kaique Silva, informações completas do São Paulo Futebol Clube. Bom, Luquinhas, alguns pontos para a gente destacar. O Dorival não começou o trabalho dele ainda, mas... E esse papo da volta do Arboleda aí, hein, Lucasito? Aí é demais, sabe?
9: Não,
5: por quê,
9: isso aí,
5: cara?
9: É brincadeira.
5: Porque aí, exatamente, é a instituição que tem que falar mais alto, gente. Não é o treinador que tem que decidir nada agora. Ah, vou conversar com o Arboleda. Não, é importante pra gente. Ah, é um ativo do clube. Beleza, é um ativo do clube, mas esse cara jamais poderia vestir a camisa do São Paulo novamente. Tô errado, Lucasito?
9: Não, você tá certíssimo, mas é o que você falou, né? Tem que partir da direção, mas a direção do São Paulo, a gente não sabe nem quem manda lá direito, se é o presidente, se é o Rui Costa, se é o Rafinha. E pelo jeito, né, o Rui Costa, ele fala uma coisa num dia, ele muda de ideia no outro, então ele afastou o Arboleda e agora quer de volta.
5: Não,
9: uma coisa impressionante, gente.
5: Uma loucura ontem, tudo bem que o Dória vai te contar uma coisa, né?
9: Eu achei que era o Ronaldinho Gaúcho ontem.
5: É, você viu, tocando pro lado, olhando pro outro, né? Seria muito bom se não tivesse dado errado e ele não fosse zagueiro, né? Não fosse zagueiro, foi tocar olhando pro outro lado. Pô, brincadeira, sabe? Ia ser umas coisas que, pra mim, eu acho que tecnicamente o Arboleda ainda é o melhor zagueiro são paulino. Mas isso não anula o que ele fez e pra mim... Tá muito claro de que esse cara não poderia jamais vestir a camisa do São Paulo de novo, mas é uma instituição que não tá nem aí, né, pros princípios, pro seu torcedor, não tá nem aí pra nada, né? Eu falei aqui, repito, qualquer outro segmento de trabalho, o senhor Rui Costa estar empregado é uma vergonha, porque o que esse cara fez de, né, o que ele errou e causou prejuízo financeiro, esportivo pro São Paulo, ele continua lá. Se é uma multinacional, um CEO faz o que ele faz, Lucasito, ou faz o que ele fez, é papo de rua, irmão.
9: É brincadeira, rua, pra cara. Mim isso aí é justa causa.
5: Pô. É rua, meu irmão, que você tá onerando os cofres do clube aí com um monte de multa, você mandou embora, você bancou a saída do Crespo pra trazer o Roger, e agora vai lá na coletiva e diz que não tô, né, não foi eu que trouxe, né, pô, pelo amor de Deus.
9: Uma decisão conjunta.
5: Papo
9: conjunta
5: maluco.
9: Conjunta com quem? Se é ele que manda, pô.
5: Papo pra boi dormir. E só vai aparecer quando tiver erro de arbitragem. Aí ele aparece pra falar, né? Mas caso contrário, não, né? Se escondem. Bom, em mais do mesmo, infelizmente. Temos participações são paulinas aí, meu caro Lucasito?
9: O Guilherme Alves pergunta o seguinte: quem contratou o Dória?
5: Pois é, cara, são explicações que o São Paulino merecia, né, ter. Se dizem, né, que já era ruim há 11 anos atrás, ó, o Rafael Paco faz sinal com a cabeça de positivo. Já tava zoado 11 anos atrás, imagina 11 anos depois, Lucasito.
9: É, pelo amor de Deus. Quando o Kaique falou Dória tá chegando no São Paulo, eu achei que era um político que tava indo visitar o clube, não o zagueiro.
5: É, antes fosse, né?
9: Arnaldo tá dizendo o seguinte: Arboleda de volta, é sério isso? Pelo jeito é, né?
5: Pelo jeito da coisa é, o Dorival vai conversar com ele, ah, mas é uma nova comissão técnica, mas a camisa é a mesma. A camisa é a mesma, gente, a instituição é a mesma.
9: Ele abandonou o clube,
5: ele pegou as coisas dele, ó, se mandou. E foi tão calculista que esperou até o último dia pra voltar e não ter problema lá, né, de ser mandado embora por justa causa. Tudo de caso pensado. É agora, porque troca de técnico, esse cara vai voltar a ser utilizado, gente? Que papagaiada é essa? Que o torcedor não merece isso, gente. Alguém ainda, pelo amor de Deus, eu acredito que alguém ainda vai ter... O mínimo de respeito com a instituição e brecar isso. Não, gente, pelo amor de Deus. Por isso que eu falo, Lucasito. Todo clube deveria ter o departamento do vai da merda. Essa é a palavra. Tem que ter aquele cara que no final levanta a mão e fala: gente, isso aí não vai dar certo, isso aí vai dar errado. Tem que ter um cara, não é possível que todo mundo vai baixar a cabeça e aceitar prontamente a volta de um jogador que abandonou o clube.
9: Mas, ô Leandro, você sabe que às vezes tem esse cara, né? Mas daí eles preferem tirar esse cara do que resolverem o problema.
5: Exatamente, né? O cara, o chatão, né? Ah, não, esse cara é chato. Ele vai sempre
9: tudo contra ele arruma o que problema,
5: a gente fala. Pô, brincadeira. Algo mais do Tricolor, Luquinhas? Ou podemos passar pro Palmeiras,
9: Podemos passar, daqui a pouquinho mais mensagens. Só lembrando, pessoal, interaja com a gente no nosso YouTube, o TMC Sport, A gente tá com esquenta na mesma live de Santos e Coritiba. 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
5: E vai assistir Lucasito. Ah, o Lucas tá no estúdio anexo não, aqui, não. Né? Você tá aparecendo o Sombra, lembra o Sombra que foi lá do Ratinho lá, que não aparecia, lembra?
9: Acho que era,
5: ficava mesmo. só com a silhueta, Lucasito.
9: Pois é, isso aí, mistério, clima de mistério. É.
5: Bora lá então, vamos para... Eu recebi uma mensagem aqui muito boa de alguém do São Paulo falando, eu fiz exatamente isso que você falou, Lucasito. Eu fiz essa parte, mas muito não dá.
9: Então, daí preferem tirar a pessoa, né, que avisa.
5: Faz parte, né? O sistema é bruto, meu querido.
9: Pois
5: mas enfim.
9: É o sistema.
5: E geralmente, quem faz esse papel é quem ama o clube. Quem ama o clube, quem tem respeito pelo torcedor, quem tem respeito pela instituição, quem tem respeito pela história. Essa pessoa que levanta o dedinho e fala: gente, isso aí que vocês estão fazendo vai dar merda. Essa pessoa é aquela que deveria ser ouvida. É a pessoa que respeita o clube, que... que tem o sentimento do torcedor e respeita a instituição. E você foi preciso quando disse que muitas vezes...
9: É, esses são os primeiros que são escorraçados.
5: Não tem problema não, vai dar, daqui a pouco as pessoas esquecem. Mas nós não esquecemos não, tá? Nós aqui não esquecemos não. Vamos lá, vamos chamar agora o Gustavo Soler. 2:30, chega agora o Gustavo Soler com informações do Palmeiras. Parece que vai ter jogador que vai perder a Copa do Mundo, hein? Vamos lá, Soler, boa tarde.
10: Turbo Moldakian, grande abraço pra você e para todo mundo que nos acompanha aqui no Esquenta TMC. Após o empate por 1-1 contra o Cruzeiro na Arena Barueri, o Palmeiras, neste domingo, torce contra o Flamengo para que o rubro-negro não se aproxime do alviverde na tabela de classificação. A equipe de Abel Ferreira lidera o Brasileirão com 35 pontos, mas com 2 jogos a mais em comparação ao próprio rubro-negro carioca, que é exatamente o próximo adversário do Verdão no Campeonato Brasileiro. Neste que foi o 3º empate consecutivo do Palmeiras na competição e o 3º jogo seguido que o Palmeiras não consegue virar o resultado. Sai perdendo por 1-0 e só fica no empate, sendo 3 desses jogos, 2 como mandante, 1 no Nubank Park contra o Santos e na noite de ontem contra o Cruzeiro na própria Arena Barueri. Desta forma, Abel Ferreira continua sem vencer Arthur Jorge no duelo entre os dois portugueses. São 3 derrotas e 2 empates neste embate, somando as participações de Arthur Jorge por Cruzeiro e também pelo Botafogo, time que foi alfinetado pelo próprio Abel Ferreira, né? O Abel colocou que o time carioca foi a equipe que contratou todo mundo e não pagou ninguém. E já olhando para o futuro, o Palmeiras se reapresentou neste domingo na Academia de Futebol, visando o compromisso contra o Cerro Porteño na quarta-feira pela Copa Libertadores da América e com mais 2 desfalques no elenco. Felipe Anderson com uma lesão na posterior da coxa esquerda e o Ramon Sosa com um problema no tornozelo que pode até tirá-lo da disputa da Copa do Mundo de 2026. O camisa 19 será reavaliado diariamente e o boletim médico será passado para a seleção de Gustavo Alfaro. Com isso, o Palmeiras perde mais 2 jogadores ofensivos, já não conta com o Vitor Roque também, com uma lesão ligamentar no tornozelo esquerdo, mesma lesão sofrida por Joaquim Piquerez. O Benedetti também está no departamento médico com uma lesão ligamentar no tornozelo direito, o Bruno Fuchs com lesão na coxa e o Palmeiras vai acumulando muitos desfalques para esta reta final de primeiro semestre antes da pausa para a Copa do Mundo de 2026.
5: Valeu, Gustavo Soler, informações do Palmeiras, né? Felipe Anderson e Sosa saíram machucados, o Lucasito. É, do Felipe Anderson, uma lesão leve, muscular, né? Um grau mínimo. E o Sosa, rapaz, teve uma lesão ligamentar no tornozelo, sem necessidade de cirurgia, mas é bem possível, / provável, que ele vá perder a Copa do Mundo. Mais uma triste notícia aí de jogadores se machucando na véspera da Copa. Obviamente, não sei se vai haver uma confirmação sobre isso, mas a lesão, ela requer um certo tratamento aí, mesmo não sendo cirúrgico, e agora a gente tá aí há menos de 1 mês, né, da abertura da Copa, então é bem provável que o Ramon Sosa perca a competição na metade do ano, Lucasito.
9: É, mesmo com tratamento conservador, né, capaz ele não ter condições mesmo. E é triste pra ele, né, que vai perder a Copa do Mundo, e também pro Palmeiras, porque o Sosa vinha evoluindo no Palmeiras, né, eu acho que ele tava entrando até bem nos últimos jogos. Agora, o Felipe Anderson é naquelas, né, Leandro? A gente não espera muita coisa. Pô, eu esperava muito quando ele foi contratado, agora eu não espero mais nada do Felipe Anderson.
5: E ele tava bem, cara. O Felipe Anderson jogou bem na quarta-feira, jogou bem ontem, fez um baita de um golaço. Mas assim, aí que tá, né, Lucasito? Aí você vai ver o histórico do jogador, né? 150 e poucas partidas disponíveis na Lazio da Itália. Não se machucava, não ficava fora, o cara chega aqui e bagunça tudo, né? Eu não sei se é a intensidade do futebol brasileiro, se calendário maluco, se é o cara que não se preparou. Mas de fato, né, o que dá a entender pra gente é que, cara, o nível aqui de... né, o nível físico aqui é muito maior, né? Requer muito mais necessidade de estar bem fisicamente para poder aguentar o tranco, e o Felipe Anderson novamente se machuca, pouquíssimo confiável em termos físicos, E vamos falar do Abel também, né? Pelo amor de Deus, hein, Abel? O Palmeiras não jogou mal ontem. O Palmeiras merecia ter ganho o jogo. Teve 200 chances pra fazer gol. Os caras perderam. O Flaco Lopes desaprendeu a jogar. O Arias perdeu um gol incrível. O goleiro pegou aquela bola do Gustavo Gomes. O Andrés Pereira perdeu gol pra caramba. É verdade. Agora, precisando ganhar, o Abel troca os dois laterais pra botar Kelvin Jefté, Lucasito.
9: Você não se conformou ainda, né, com o Jefté?
5: Eu briguei com o André Galvão quando ele chegou aqui, o Jefté. Não, porque esse cara não pode pagar. Eu falei, calma, Galvão, vamos ver o cara jogar. Mas já me irritei, cara, já me não dá. Mas
9: ele
5: não
9: foi o melhor jogador lá do Campeonato Escocês. Não,
5: da onde, Lucas?
9: Do Campeonato Escocês,
5: pois
9: né?
5: Pois é, do Campeonato Escocês, não dá, desculpa. Porra, não dá. Realmente, essa daí é inexplicável. O rapaz, ele já é meio, né, sem confiança ainda, cara. O cara tá péssimo. E assim... O que adiantou o Eric Belé fazer um baita jogo na quarta-feira se nem foi utilizado quando precisava? O que adianta o cara jogar muito bem na quarta-feira, primeiro gol dele como profissional, o moleque tá... Aí precisa fazer gol, bota dois laterais, irmão. Bota dois laterais, porra, Bel. Aí é difícil também, né, cara? Pô, brincadeira.
9: Ô, Leandro...
5: Vou te contar uma parada, irmão. É muito complicado também. Os caras têm umas ideias que você... Você fala, não é possível que ele tá pensando isso. Né? E é isso, né? Tem um, dois, três, quatro auxiliares, ninguém... Ô, Abel, cara, talvez não seja bem por aí. Falta o departamento do Vai da M, Lucas.
9: Será? Então, mas eu ia perguntar pra você exatamente sobre isso. Essa atitude aí do Abel de trocar os laterais, também não pode ser, não, um recadinho pra Leila. Ó, tô precisando de gente na frente.
5: Mas
9: com elenco curto.
5: Manda um recado...
9: De gente decisiva.
5: Você quer mandar recado? Bota na garrafa e joga no mar. Manda chegar na Leila. Manda um WhatsApp. Manda e-mail. Liga. Vai na sala dela. Dá recado de forma diferente. No campo ontem... Ah, mas o Giai tava cansado. Mas, pelo amor de Deus, gente. Precisava ganhar o jogo ontem. Desesperadamente ele bota... Ele troca os dois laterais. Eu não me conformo. Não me conformei. A hora que ele mudou... Aí eu falei, ah, eu vou assistir minha série... Porque desse mato não vai sair absolutamente nada. E a explicação, de novo, foi péssima. É só calendário, é gramado, é a chuva, é o vento.
9: Mas ele tá há 20 anos falando do calendário também.
5: Ah, porra, brincadeira, sabe? Brincadeira. Ontem trabalhou muito mal. Pode vir a explicação que vá, tá cansado. Ah, porque não sei o quê. Parece que ele já tem... Ó, ele vai pro estádio já sabendo. Eu vou trocar esses 5 aqui. Ah, mas o jogo não pede o 5, não tem problema, vou trocar porque eu vou botar os lateral em campo. Ah, tá louco,
9: sabe? Já decidiu antes do jogo.
5: Pô, brincadeira, Lucasito. O Palmeiras, o Eric Belé fez um grande jogo na quarta-feira, o mínimo que se esperava dele era pelo menos uns... E outra coisa, o Paulinho entrou muito bem ontem de novo, cara. O Paulinho dá uma nova dinâmica pro time e só vai jogar 15 minutos até quando? Ah, pergunta pro médico. Pô, mas... É, cara, assim, também vou te contar uma coisa, cara, é muita...
9: Mas o Paulinho não tem mais lesão, né, Leandro? Ou tem ainda?
5: Não, não tem mais lesão.
9: Acabou a lesão.
5: Não, não tem mais lesão. Ele tá agora com esse controle de carga. Ok, a lesão que ele teve foi grave e tal, mas... Pô, quem joga 15 não joga 30? Se ele entrasse antes, talvez ele pudesse ter mais tempo, porque ele entra bem, ele pifa os companheiros deixando a cara do gol, ele tabela, ele apresenta, ele faz o time inteiro jogar, né? Meio que um motorzinho. Então, assim, tem muita questão também que tem que começar a ser explicado, gente. Tem que começar a ser explicado. O Palmeiras não pode ser essa bolha, né? O mundo Palmeiras, né? O que acontece na academia de futebol é a Palmeirolândia, né? A Leilolândia, que é tudo muito, ai, perfeito. Ai, que infelizmente a gente não ganha sempre. A gente pode disputar todos os títulos. Tem que ser cobrado, gente. Tem que começar a ser cobrado mais, porque... são umas decisões também que não me conformam. As duas laterais ontem eu não me conformei. Tem que ganhar o jogo, o cara bota dois laterais, ele troca os dois laterais. Então, pra botar gente... o Kelvin e o Jefté, irmão.
9: Calma, calma, Leandro.
5: Não, não tô calmo.
9: Neno Soares tá dizendo o seguinte: Leandro, eu entendo as críticas, mas ele colocou os laterais porque o Cruzeiro tinha acabado de colocar dois pontas rápidos e só tinha mais uma parada.
5: Beleza, pode ser taticamente, mas. Sei lá, boa, não sei, eu acho que nessa hora tem que tentar fazer algo diferente pra ganhar o jogo. O Palmeiras precisava ganhar o jogo ontem, gente, terceiro empate seguido, vai derretendo, o Palmeiras do Abel tá derretendo e não sei se ele vai conseguir recuperar a galera aí. Tudo bem, acho que tecnicamente os caras estão mal também, o Flaco não joga mais nada, o Arias O Arias, se botar ali qualquer outro jogador, não parece que é o Arias. Eu colocasse ali um, sei lá, um jogador da base, o Riquelme Felipe, e faria a mesma coisa que o Arias faz. Perdeu um gol lá, cara a cara, o cara chutou um traquezinho em cima do jogador do Cruzeiro. Bom, mas enfim...
9: Você acha que a proximidade da Copa do Mundo tá afetando aí, Leandro?
5: Pode ser.
9: O rendimento de Flaco, de John Arias?
5: Ainda mais esses caras que veem, o companheiro Sousa ontem se machucou. Deve perder a Copa, como a gente falou. Então, por isso que eu acho assim, eu acho que tem que esperar essa parada da Copa e entender se o time vai evoluir, né? Porque precisa evoluir. O Palmeiras derreteu aí nos últimos jogos e acho que tem que torcer para essa parada logo. Se o Flamengo ganha hoje do Atlético, ele joga por uma vitória para assumir a ponta da tabela na semana que vem, no confronto direto, e ainda vai ter um jogo a menos. Então o cenário pode ficar muito ruim para o Palmeiras ao término dessa primeira parte do Campeonato Brasileiro. Algo mais acrescentado, Verdão? Aí temos algumas participações, temos. Ou podemos ir para mais um intervalo, Luquinhas?
9: Temos algumas participações. O Fagner Nascimento, melhor falar da seleção. O Lelê tá muito bravo, tá bravo mesmo. Achei até que era o Calil que tava falando aí.
5: 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Certo, Lucasito, podemos ir para mais um intervalo?
9: Tem mais uma perguntinha aqui, mais duas. Manda. Sobre o Palmeiras, Leandro. O William pergunta, vai chegar atacante para resolver nessa janela aí ou difícil?
5: Ah, eu acho difícil, viu, Lucasito? Sinceramente, acho difícil. Pelo menos eles estão agora desistindo da ideia de contratar o Nino. Ia gastar mais 12, 15 milhões de euros para contratar mais zagueiro. Vai trazer o Barbosa agora. Tem contratado lateral, tem que contratar um camisa 5, tem que contratar um atacante... Eu acho que aí sim, Lucasito, mas pelo que eu tô entendendo aí, vai ser difícil.
9: E o Eduardo, tá acabando o ciclo do Abel no Palmeiras, Leandro?
5: É, pra muita gente já acabou, né? Pra muita gente já acabou. Há uma grande parte do torcedor, e aí acho que a gente pode estender a internet e tal, que entende que o Abel já tem um trabalho ruim há mais de 3 anos. Agora, tem um detalhe. A Leila acho que dificilmente manda o Abel embora. E ele dificilmente pega o boné. Então, assim, não sei se ele vai conseguir se recuperar dentro dessa temporada ainda. E a impressão que eu tenho é que não tem cobrança, sabe, Lucasito? Que não tem muita gente para cobrar o Abel lá dentro e aí fica meio que cômodo, né? Mas, enfim, vamos aguardar o que irá acontecer. Intervalo na volta. Tem o Corinthians, que daqui a pouco enfrenta no Engenhão Botafogo com Éder Luiz, José Calil e Marco Belo. Daqui a pouco será o nosso assunto. Fique conosco. 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
5: 2h45, estamos de volta com o Esquenta pela TMC. Daqui a pouco a bola vai rolar lá no Rio de Janeiro, no Engenhão. Já temos o nosso Marco Belo. Marco Belo para trazer detalhes do Corinthians e do Botafogo. Antes do Marco Belo, Lucasito, traga de novo pra gente então os jogos desta rodada, né? Os que. Vamos falar de todos mesmo, né? A galera Sim. vai chegando, audiência rotativa. Tivemos partidas ontem, hoje e teremos mais dois jogos do Campeonato Brasileiro. Até a 18ª rodada, né, Lucas? Até a parada pra Copa.
9: Isso, exatamente. Mais duas rodadas depois desta. 16ª rodada começou ontem com 4 jogos. Goleada do Internacional, 4-1 sobre o Vasco. O Atlético Mineiro bateu o Mirassol por 3-1. Fluminense 2-1 no São Paulo. Palmeiras e Cruzeiro empataram por 1-1. Hoje, mais cedo, tivemos Santos 0, Coritiba 3. E agora, às 4 horas, além de Botafogo e Corinthians, a bola vai rolar também para Bahia e Grêmio. Logo mais às 18h30 da noite, tem Bragantino e Vitória, Chapecoense e Remo. E às 19h30 da noite, o último jogo da rodada, Atlético Paranaense e Flamengo, Leandro.
5: Tá certo, a rodada então vai terminar com este jogo dos rubro-negros. O jogo é em Curitiba, né, Luquinhas?
9: Como é que é, Leandro?
5: O jogo é em Curitiba, né? Atlético e Flamengo.
9: Isso, exatamente, na Arena da Baixada.
5: Na Arena da Baixada, com gramado sintético e a gente vai acompanhar então essa rodada. Então, assim, a gente vai ter a 16ª, o complemento dela, a 17ª e a 18ª já provavelmente com a galera toda fora, né? Porque ela vai acontecer no mesmo final de semana que o Brasil joga contra o Panamá, na despedida do país aqui dos jogadores pro embarque na segunda-feira, dia 1º. Então, já com os times que cederão jogadores, e com esses desfalques, né, Luquinhas?
9: Exatamente, né? A gente vai ter a última rodada, né? 18 rodadas antes da parada, então provavelmente teremos os clubes desfalcados. A 18ª rodada do Brasileirão, que vai ser marcada, né, pro dia 30 de maio. Então, provavelmente já estarão todos reunidos lá com a seleção brasileira.
5: E a Comebol, só que liberou eles atuarem na rodada do meio de semana, do dia 27, pela última rodada da classificação de grupos da Sul-Americana e também da Libertadores da América, que também será destaque neste meio de semana, a competição continental, né? As duas competições continentais, Sul-Americana e Libertadores, moverão a semana dos times aqui de São Paulo. Marco Belo, seja muito bem-vindo ao nosso Esquenta. Daqui a pouco tem Corinthians, Fernando Diniz em busca de mais 3 pontos. O que você traz? O timão vai ter força máxima, tem problemas? Seja muito bem-vindo, Belo.
14: Tudo bem, Leandro Boldacchião, um abraço para você, Lucasito, pessoal do Esquenta TMC. O Corinthians, que vem de vitória que acabou dando uma outra moral, uma nova moral para a equipe no Campeonato Brasileiro. Vitória sobre o São Paulo na rodada passada por 3-2. E 3-2, placar mentiroso, né, Leandro? Porque o Corinthians entregou 2 gols para o São Paulo. Poderia ter sido 3-0, 4-0. Enfim, o Corinthians jogou muita bola na Neoquímica Arena. E no meio de semana, uma vitória tranquila sobre o Barra pela Copa do Brasil. Diferente de alguns adversários, o Corinthians conseguiu a classificação às oitavas de final da competição com o time titular. Enquanto muita gente achava que o Fernando Diniz jogaria contra o Barra com uma formação reserva para poupar jogadores para esta partida de hoje contra o Botafogo, o Diniz até numa resposta a uma pergunta da reportagem TMC disse: não, o Barra é um clube muito bem estruturado, com uma defesa forte, e ele se mostrou correto, porque o Corinthians só venceu por 1-0. Talvez se tivesse colocado o time reserva, o Corinthians tivesse, de repente, tido algum tipo de problema para esta classificação na Copa do Brasil. Pro jogo de daqui a pouco contra o Botafogo pelo Campeonato Brasileiro, o Gabriel Paulista não poderá jogar. Ele levou o terceiro cartão amarelo na partida contra o São Paulo. André Ramalho vai ser o titular. E o André e o Alan voltam. Os dois que estavam suspensos na partida contra o Tricolor voltam à equipe. O Alan é reserva, na verdade, né? Ele volta ao banco de reservas. E o André briga com o André Carrijo no time titular. Porque o André, depois daquela proposta recusada pelo Corinthians, parou de jogar bola, simplesmente. Tá jogando muito mal e talvez hoje ele vá pra reserva. Inclusive, o Fernando Diniz, perguntado sobre o André na entrevista coletiva, ele não fez muita questão de enaltecer o garoto, não. Ele falou que jogadores nessa idade têm altos e baixos, que às vezes podem ir pra reserva e voltam melhores. Então, talvez o Fernando Diniz já tenha desistido, pelo menos nesse momento, do André como titular da equipe. O Diniz, que em 11 jogos no comando técnico do Corinthians, venceu 7, empatou 3 e perdeu apenas 1, aquela derrota para o Mirassol. Tem time completo, como eu falei, sem o Gabriel Paulista, com Hugo Souza, Mateuzinho, André Ramalho, Gustavo Henrique e Matheus Bidu. Aí no meio de campo, Ranieri, esse foi poupado contra o Barra, volta à equipe. O Bidu também foi poupado, foram os dois poupados. Bidu, Ranieri, aí André ou André Carrijo, Breno Bidon, Rodrigo Garro, Jesse Lingard e Yuri Alberto, talvez em seus últimos passos como jogador do Corinthians.
5: Vamos falar sobre isso, Belo, mas eu só recebi uma informação aqui, depois até para você averiguar, que o Danilo do Botafogo não vai jogar. Ele com problemas pessoais, a informação eu recebi agora há pouco, que ele deve ser ausência, claro, para você confirmar. Então pode ser que o Botafogo aí não tenha um dos seus principais jogadores, né? O Danilo, que vai estar na convocação do Ancelotti amanhã. Mas enfim, Belo, você falava da classificação do Corinthians na quinta-feira, que ficou totalmente ofuscada pela zona mista, né? Agora, Marco Belo, vamos lá. Eu quero tentar entender qual que foi o motivo pelo Yuri Alberto ter falado aquilo. Ele tá sem proposta e quis mostrar-se aberto ao mercado. Ele tem proposta já e tá preparando o terreno para sair, para pressionar alguém, né? Qual que foi o intuito e, claro, né, como foi o after, né, o depois dessas declarações, porque agora o torcedor do Corinthians teme um desmanche na metade do ano, Belo.
14: E deve ter um desmanche mesmo, até porque o Hugo Souza tem proposta, André tem proposta, Mateuzinho tem proposta, Breno Bidon tem proposta, Yuri Alberto tem proposta, e o Corinthians precisa fazer dinheiro. O Corinthians não é um clube que está nadando em dinheiro, muito pelo contrário. No orçamento do Corinthians, previsto para essa temporada, está lá que o Corinthians vai ganhar 160 milhões de reais em vendas. Por enquanto ganhou zero. Então vai ter que vender jogador. Talvez não todos esses que eu falei, mas alguns com certeza. E há uma combinação do presidente do Corinthians, Osmar Stabile, pelo menos com dois jogadores, Yuri Alberto e Hugo Souza. Os dois querem jogar na Europa. O Hugo Souza já jogou, né, num time pequeno de Portugal. O Yuri já esteve no Zenit da Rússia, mas os dois querem atuar em times grandes da Europa. O Hugo Souza recebeu, por exemplo, uma proposta do Milan, né, que é um time grande lá do futebol italiano. O Yuri Alberto recebeu da Lazio, da Roma, e os dois, pelo menos, têm combinação de, se chegar uma proposta alta, grande, boa para o Corinthians liberará os jogadores, mesmo tendo contrato longo, tá? Então, o Yuri Alberto, falando especificamente do Yuri Alberto, ele foi dar entrevista coletiva depois da partida contra o São Paulo por causa do gol. Porque ele fez o gol, contra o São Paulo não, perdão, contra o Barra, por causa do gol, porque ele desencantou, fazia 9 jogos que ele não marcava, aí marcou o gol contra o Barra e foi, claro, escolhido pela assessoria de imprensa do Corinthians para entrevista na Zona Mista. Ninguém sabia que ele falaria aquilo. Se soubessem, provavelmente não colocariam o Yuri Alberto para falar. Porque, como você disse, isso apagou a vitória do Corinthians contra o Barra, apagou a classificação para as oitavas, apagou o bom jogo do Corinthians, apagou o ótimo jogo do Rodrigo Garro, do Hugo Souza.
5: E não foi uma vez que ele falou, não foi tipo na... Ele falou para várias, né? Para várias, porque funciona assim, né? Para quem não sabe, Zona Mista, conversa com televisão, depois vai passando... E não foi uma declaração que ele, foi sem querer que ele falou, não, foi totalmente de caso pensado, né?
14: Claro, na primeira resposta ele falou sobre o gol que ele marcou, já a segunda pergunta foi sobre isso, na segunda pergunta do nosso colega Marcelo Rosenberg já foi sobre propostas do futebol europeu, e ele falou, eu quero ir no meio do ano, tenho acordo com o presidente, quero jogar lá. Depois ele foi perguntado sobre a seleção italiana, ele falou, se eu for convocado pela seleção italiana, tem mais chance de eu receber alguma proposta, eu já tô com 25 anos de idade, tá ficando cada vez mais difícil de eu realizar o meu sonho, quero novos desafios na minha carreira, fui muito... Ele falou do Corinthians no passado, isso que foi interessante, fui muito feliz no Corinthians, gostaria de ter conquistado mais títulos aqui, ele falou como se já tivesse saído do Corinthians, talvez ele tenha falado as coisas certas na hora errada. Né? Ele foi sincero, ele foi honesto. A gente sempre pede pro jogador ser sincero e honesto, mas na hora errada, quando faltavam ainda 5 jogos para ele antes da parada da Copa. E ele mesmo disse, não há nenhuma proposta concreta por ele neste momento. Então ele falou sem ter proposta agora concreta.
5: Agora chegará um monte de propostas.
14: Com certeza, mas não no valor que o Corinthians quer. Porque o Corinthians só tem 45% dos direitos econômicos dele. A maior proposta que o Corinthians recebeu até hoje foi de 17 milhões de euros por 100% dos direitos econômicos. 17 milhões por 100%, os 45 do Corinthians, o Corinthians pegaria 8 milhões. Com 8 milhões de euros você não compra o Thales Magno.
5: Mas é isso que eu acho que ele queria, porque agora o Corinthians ficar naquela situação de não vou ficar com um jogador que não quer ficar, que foi mais ou menos o que falou, né, o Osmar Stabile. Eu tava acho que lendo pro Globoesporte.com, ele falou, não tenho como ficar com um jogador. Eu acho que o cenário todo foi armado pra isso. O André Cury, que é o empresário do Yuri Alberto, acordou, né, porque as dívidas com ele sempre foram ao longo do tempo, mas agora nessa gestão, desde a gestão passada, ela está sendo executada, né? As dívidas estão sendo executadas e é um cenário bastante complicado. E só para completar a informação do Danilo...
14: Só falar que o Yuri Alberto, você tem total razão. Ele falou aquilo para pressionar o Corinthians a vendê-lo, mas não por 17 milhões 100%. Vai ter que ser pelo menos uns 25, 30 milhões. E não sei se vai chegar a proposta nesse tanto.
5: Então, eu acho que nesse caso aí, eles devem estar trabalhando já com uma possibilidade de, acenaram com tanto aqui. Vamos dar essa declaração e aí a gente meio que tenta tirar um pouco desse valor já com a ideia de que você não vai jogar mais. Então, ficar com o jogador insatisfeito, eu só achei que foi muito mal colocado, no tempo errado, realmente.
14: E no dia seguinte ele voltou atrás.
5: E ele comemora, sabe, né? Ele comemora o gol também, né? Fazendo um gesto pra torcida, não entendi muito bem o que foi aquele gesto.
14: Ele falou que só tava cansado, mas no dia seguinte ele voltou atrás. Através da assessoria de imprensa, ele escreveu o seguinte, abre aspas, sobre a pergunta de ontem, o que eu quis dizer é que nunca escondi de ninguém o desejo de jogar fora um dia, mas hoje não existe nenhuma proposta, e se um dia acontecer, precisa ser algo bom para mim e também pro Corinthians. Enquanto eu estiver aqui, vou honrar essa camisa da melhor forma possível, fecha aspas. Ele poderia ter respondido isso na Zona Mista, né? Ninguém estaria falando nada.
5: Exatamente. Então tá muito estranho. E outra, ele não quis dizer, ele quis dizer várias vezes, né? Porque se fosse uma resposta só, que nem a gente falou, mas ele falou pra rádio, falou pra site, falou pra televisão, então realmente é uma situação complicada. E só ainda sobre o Danilo, ele faria hoje o 13º jogo, hein? O que impossibilitaria ele de ser transferido pra qualquer outro clube, Então tem muita gente de olho já nesse movimento do jogador Danilo de aparentemente ter
9: pedido. Palmeiras tá de olho, Leandro?
5: Não jogar, Lucasito, não fala isso, Lucasito. Não brinca com meu coração, Lucasito. De olho, então, acho que não só o Palmeiras, né? Tá todo mundo de olho no Danilo, que vai ser convocado amanhã pra seleção. É óbvio que não deixa de ser algo pra gente poder ficar de olho aí. Bom, Lucasito!
9: Sim.
5: Então traga as últimas participações, você continua na jornada, certo?
9: Continua na jornada.
5: Então você inspeciona essa galera aqui, fica de olho nos meninos, Lucas, que eu volto depois do fim de papo.
9: Assim.
5: E você me conta se eles se comportaram, tá?
9: Pode deixar.
5: Éder Luiz, José Calil, Marco Belo. Fica de olho por mim, hein, Luquinhas?
9: Sim, pode deixar. Ó, a gente tem a interação aqui da Poliana Santana perguntando pro Belo se tem interesse do Flamengo no André e se o Timão vai vendê-lo depois da Copa.
15: Se tem interesse do Flamengo no André, eu não sei, mas o Corinthians não vende o André pro Flamengo, não. Aliás, não vende nenhum jogador diretamente pro Flamengo.
5: Muito obrigado!
9: Só mais uma pergunta rapidinho. O Inácio tá querendo saber se tem acordo do Hugo Souza com o Corinthians pra ele ser negociado.
5: Boa pergunta.
15: Tem.
5: E também vai vazar pelo jeitão da coisa. Ué, então,
15: o boa tarde. Ele quer ser negociado, ele já expressou o desejo de ser negociado e ele tem o mesmo acordo do Yuri Alberto. Ele acordou com o Osmar Stabile no final do ano, disse no meio do ano chegar uma proposta de 13 milhões de euros, aí é muito mais fácil do que o Yuri. 13 milhões de euros, se chegar uma proposta nesse valor, ele é vendido.
5: É que pra goleiro esse valor já é mais difícil, né? Mas enfim, tá aí o número, tá pronto aí. Você tá bem, né, Calil? Quer dizer, dentro do possível, né, José Calil?
16: Não, tudo tranquilo, vamos aguardar aí os acontecimentos. O jogo Coritiba e Santos, 90% será anulado, né? Porque houve um erro que prevê a lei, a anulação da partida. Vamos aguardar. O que não invalida o péssimo futebol do Santos mais uma vez. Agora eu pedi a palavra aqui para perguntar o seguinte: o Corinthians não vende jogador para o Flamengo, mas o Flamengo deu goleiro de presente para o Corinthians, vendeu o lateral direito que o Corinthians não pagou. E o Corinthians não vende jogador para o Flamengo? Eu não entendi isso aí, não sei se o Belo.
15: Na verdade, o Flamengo, ele. Só explicando assim, sem clubismo nenhum. O Hugo Souza seria dispensado pelo Flamengo, né? Tava no final do contrato, ele era o quinto goleiro, estava emprestado para um time lá do futebol de Portugal que caiu de divisão. O Flamengo dispensaria o Hugo. O Hugo ficaria sem contrato. Aí o Corinthians foi lá e pagou 800 mil euros pelo Hugo. Então, para o Flamengo foi algo melhor do que se o Corinthians não tivesse procurado. E o Mateuzinho era o terceiro reserva, né, do Flamengo quando o Corinthians comprou o Mateuzinho. Ele não era nem o primeiro e nem o segundo jogador da lateral direita do Flamengo. E o Corinthians ainda pagou caro demais pelo Mateuzinho, porque ele não tá. Ele era o terceiro reserva, não vou falar que ele não estava jogando nada, mas ele era o terceiro reserva e o Corinthians pagou 5 milhões de dólares por ele.
5: Muito bem, vamos lá então, a gente põe um ponto final na edição do Esquenta na TMC. Muito obrigado, Lucas Ito, muito obrigado, Marco Belo, valeu demais, José Calil, Éder Luiz. Daqui a pouco eu volto no fim de papo, hein? Logo depois que a bola para de rolar, depois do rápido intervalo, vem o 10 do país com tudo de Botafogo e Corinthians, 16ª rodada direto do Nilton Santos. Um abraço, boa transmissão para vocês e até mais tarde.
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2: Alô, alô, 20, TMC de todo o Brasil, estádio Nilton Santos, Rio de Janeiro. Bola vai rolar pela 16ª rodada no Campeonato Brasileiro. Daqui a pouco, o Botafogo, que foi eliminado pela Chapecoense na Copa do Brasil, vive um mau momento na competição, enfrenta o time do Corinthians, que ainda flerta com a zona do rebaixamento, precisa de um grande resultado hoje. Corinthians tentando aí, depois de um empate e duas vitórias, conferir mais um grande resultado diante do Botafogo no Rio de Janeiro. A bola vai rolar daqui a pouquinho. É a 16ª rodada no Brasileirão 2026. E nós vamos curtir juntos. Botafogo e Corinthians do futebol, nota 10 do Rádio Brasileiro.

0: Brasileiro de 2026. Vamos às primeiras informações. Começando com o aniversário alvinegro, hoje é o Botafogo. Marco Belli, o Fogão Belo.
1: Alô, Éder, o Botafogo 14º colocado no Campeonato Brasileiro com os mesmos 18 pontos do Corinthians. Empatou com o Atlético Mineiro na última rodada, fora de casa. E como você disse, foi eliminado da Copa do Brasil, perdeu para a Chapecoense 2-0 no meio de semana. Então o técnico Franklin Carvalho precisa vencer o jogo junto com a sua equipe no Campeonato Brasileiro para tentar melhorar a colocação no Nacional e também melhorar o clima na equipe do Rio de Janeiro, que ficou bastante pesado depois da eliminação na Copa do Brasil, Éder.
0: Muito bem, Bebe. Agora o Timão e o Corinthians. Ele sabe tudo no Corinthians. Diga aí, Marco Belo.
1: O Timão, que passou pelo Barra no meio de semana, está classificado para as oitavas de final da Copa do Brasil, escalado, sem o Gabriel Paulista, que está suspenso, André Ramalho titular, e no meio de campo, como a gente falava no Esquenta, o André vai para o banco de reservas. André Carrijo é o titular agora do meio de campo do Timão, Éder.
0: Muito bem, comentando Botafogo e Corinthians pelo Campeonato Brasileiro, do meu lado está ele, José Calil. Fala, Calil.
2: Boa tarde, Éder, galera da TMC. Olha, algumas coisas nessas notícias aí do Belo, no Esquenta e agora na manchete dele, que apontam para o favoritismo do Corinthians. A não escalação do Danilo é um golpe muito duro no time do Botafogo. Imagine só, o melhor jogador do time, artilheiro da equipe, que faz tudo no Botafogo, chega lá no vestiário, ó, não, eu não vou jogar. Nós vimos isso com o Hulk outro dia, né? O Atlético tomou uma cacetada exatamente pelo abalo psicológico da atitude do Hulk, que chegou no vestiário lá em Belo Horizonte e disse que não ia jogar. E agora acontece o mesmo com o Danilo. Então o favoritismo do Corinthians passa a ser algo muito concreto. E outra coisa, acerta o Diniz ao tirar o André. O André

0: Fala, Éder, abraço pra você, pro pessoal ligado no Futebol TMC, voltando aqui na nossa programação para trazer atualizações do time do São Paulo, que amanhã já se prepara para enfrentar o Milionários terça-feira no Morumbi pela Copa Sul-Americana, sob o comando do técnico Dorival Júnior, que vai comandar a sua primeira atividade no CT da Barra Funda. São Paulo que terá o retorno com relação ao jogo de ontem, derrota pro Fluminense, de Caleri. Ontem ele cumpriu suspensão pela Sul-Americana, volta ao comando de ataque e ao time titular do Tricolor Paulista.
1: Valeu, Kaique, você de todo o Brasil, deixe o seu like, compartilhe a transmissão, vamos juntos para acompanhar Botafogo e Corinthians. É Campeonato Brasileiro 2026 aqui no som da TNC. E agora, o Palmeiras, que frustrou de novo o seu torcedor e ficou só no empate ontem. Gustavo Soler e o Verdão.
2: Tudo bom, Éder? Grande abraço para você e para todo mundo que nos acompanha no potente microfone da TMC. Felipe Anderson e Ramon Sosa viram desfalques no time do Palmeiras para a sequência da temporada. Ambos saíram lesionados no empate por 1-1 contra o Cruzeiro.
1: Muito bem, e agora o Santos, Fabiano Farai, o Peixe.
3: Fala, Éder, amigos que acompanham a jornada esportiva TMC, o Santos decepcionou. Mais de 45.600 pessoas aqui na Neoquímica Arena. O time saiu sob vaias após perder para o Curitiba por 3-0. Neymar foi substituído por erro da comissão técnica do Peixe e se revolta com a arbitragem. O Santos agora corre risco de voltar à zona do rebaixamento, Éder.
1: Muito bem, Lucasito, mais informações dessa 16ª rodada do Campeonato Brasileiro. Diga aí, Lucas.
4: Alô, Éder, rodada começou ontem com 4 jogos realizados. Internacional goleou o Vasco por 4-1, Atlético Mineiro 3-1 sobre o Mirassol, Fluminense 2-1 sobre o São Paulo e o empate do Palmeiras 1-1 com o Cruzeiro. Hoje mais cedo, jogo isolado, Santos 0, Coritiba 3, e agora às 4 da tarde, além do jogo do Timão, a gente acompanha também Bahia e Grêmio. Logo mais às 6h30, Bragantino e Vitória, Chapecoense e Remo, e às 7h30 da noite termina a rodada com Atlético Paranaense e Flamengo, Éder.
1: Muito bem, você ligado aqui na TMC, obrigado pela sua audiência, deixe o seu like, compartilhe a transmissão, é importante pra gente aquele likezinho básico aí, você que tá acompanhando mais essa rodada no Campeonato Brasileiro, aqui no microfone da TMC. Vamos destacando tudo aqui no Futebol Nota 10 do Rádio Brasileiro, e o Gavião já tá na área para interagir com a nossa audiência, meu amigo Gavião. Fala, Gaviva.
5: Estamos aqui, Éder, boa tarde para você, para todo mundo que vai trampar aí no microfone TMC, os ouvintes, cola com a gente, hein? YouTube, TMC Esporte, lá tem o chat, dá aquele joinha que o Éder acabou de falar, e aí você troca aquela ideia, né, sobre o jogo, que vai rolando e tal, e vai mandando chat, super chat, e a gente vai lendo aqui. O WhatsApp é a mesma coisa. Manda sua mensagem, pode fazer pergunta pro Belo, pro José Calil. 994-33-2121 é o nosso WhatsApp. 994-33-2121.
1: Rápido intervalo e já voltamos com você que tá ligado aqui no Futebol da TMC, no Campeonato Brasileiro, Botafogo e Corinthians. 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
1: Muito bem, meus amigos, estamos de volta aqui no microfone da TMC, ET de torcida, M de magia do futebol, C de coração, de conexão, você sintonizando a TMC, tem tudo no Campeonato Brasileiro, que já vai chegando aí na sua 16ª rodada, aí nós vamos ter um hiato em razão da Copa do Mundo, e voltamos para o segundo semestre. Agora, há pouco, o Belo falava justamente da possibilidade de saída de jogadores importantes do Corinthians na janela que vai acontecer. E aí fica aquela expectativa para o segundo semestre do ano. Quem pode sair do Corinthians para a segunda temporada desse ano aqui, o segundo semestre do ano, hein, Belo?
2: O Hugo Souza já recebeu proposta negada pelo Corinthians, mas há um acordo com o presidente. Se chegar a uma proposta de 13 milhões de euros, ele será vendido. O Hugo já falou que quer ir para a Europa e a janela é agora, ainda mais se ele for para a Copa do Mundo. O Mateuzinho recebeu uma proposta do Zenit e o Fernando Diniz convenceu o Mateuzinho a recusar essa proposta porque ele sumiria no futebol da Rússia. E segundo o Fernando Diniz, o Mateuzinho, jogando no Corinthians, pode depois da Copa vestir a camisa da seleção brasileira no próximo ciclo. O Breno Bidon, toda janela tem proposta, é mais um que deve ser vendido. O André já teve proposta, também pode ser vendido caso receba uma proposta maior nesse final de ano. E por último, o Yuri Alberto, que fez essa confusão toda ao falar que quer deixar o Corinthians na metade do ano. E quanto ao Yuri Alberto, o problema é que o Corinthians só tem 45% dos direitos econômicos. Então, para o Corinthians ganhar um dinheiro bom, a proposta vai ter que ser muito boa. Então, fica difícil a situação do Yuri Alberto nesse sentido.
1: Muito bem, José Calil, muitas modificações podem acontecer, e a gente não fala só do Corinthians, né? Várias equipes do futebol brasileiro aí que podem perder jogadores importantes para o segundo semestre desse ano, né, Calil?
3: Estamos vendo o caso do Botafogo, né, que hoje não pode escalar o Danilo, senão ele extrapolaria aí o limite de partidas. Na verdade, Éder, esse é um problema da gestão do futebol brasileiro, isso não acontece na Europa, né? Na Europa, a janela do meio da temporada, ela é no fim do ano. E pouquíssimas mudanças acontecem. Às vezes sai um jogador, às vezes chega um jogador, mas é uma janela de simples ajustes. Aqui não. Pelo que nós estamos vendo, a janela será transformadora em vários clubes. Veja que o Corinthians ainda tem o caso do Memphis, né? Que vai ficar sem contrato e que vai jogar a Copa do Mundo. De repente, ele pode fazer 4, 5 gols aí na Copa, é um grande jogador, e ser pretendido por outras equipes. Então, não é uma exclusividade do Corinthians. Nós estamos vendo aí vários times com problemas e que perderão jogadores importantes. Agora, quando você perde um jogador importante, o mais sensato é fazer uma boa reposição. Eu acredito que no caso do Hugo Souza não tenha reposição. Porque mesmo, veja bem, Éder, no futebol brasileiro hoje, na Copa do Mundo, quem é o goleiro que é unanimidade? Não tem. Então, no caso do Hugo Souza, o Corinthians tem que se empenhar para segurar o jogador. No caso do Yuri Alberto, de repente, se o Memphis ficar, enfim, se o Garro continuar jogando bem, você pode encaixar um jogador ali, o Diniz tem capacidade para isso, e substituir o Yuri Alberto. Agora, goleiro, é muito difícil. Goleiro ou você tem ou você não tem, né? E o Corinthians tem. Então eu tentaria aí manter de qualquer maneira o Hugo Souza. Agora o Yuri Alberto, né? Como o Belo já explicou muito bem aí no esquenta, depois das declarações dele, depois ele quis consertar. Não tem o que consertar. Ele falou que quer sair. Então eu acho que a própria torcida do Corinthians, a gente sabe como a torcida do Corinthians se comporta, Éder. Se o Yuri Alberto errar um passe daqui pra frente, se ele errar um gol, se ele perder uma bola, esse assunto de que ele quer sair vai voltar à tona. Então não vai ficar legal pra ele mesmo continuar.
1: Um comentário desnecessário.
3: Desnecessário, né, no momento inoportuno, né? Após um momento bacana do Corinthians, que era pra ser digamos assim, celebrado, né? Uma classificação na Copa do Brasil. Então eu acho que o Yuri Alberto, ele fez mal a si mesmo com essa declaração, e acho que a torcida vai pegar no pé dele qualquer erro que ele cometa dentro de campo. E erros, a gente sabe, todos os jogadores cometem, né?
1: Muito bem, diga, pois não.
4: Sobre esse assunto, o nosso ouvinte, o Tulaci, está perguntando ao José Calil, se o Corinthians perder Hugo Souza e Yuri, está mostrando que os dirigentes não pensam, não se importam com o futuro do clube?
3: Olha, veja bem, não é questão do futuro. O Corinthians, ele está numa situação que a maioria dos clubes estão, né? Que é uma situação financeira terrível. O São Paulo não está sendo comentado assim que vai perder jogador, porque o São Paulo não tem jogador. Quem seria o Hugo Souza do São Paulo? Não tem. Quem seria o Yuri Alberto do São Paulo? Não tem. O São Paulo hoje tem um elenco fraquíssimo, né? Talvez o maior destaque seja o Marcos Antônio, que desperta interesse do Flamengo. Agora, o Corinthians tem. Quem é o Memphis do São Paulo? Não tem. Do Santos? Não tem. O Corinthians tem. Então, eu acredito que a diretoria tem que se empenhar, porque você desmanchar... Vejam, Gavião, Belo, Éder, amigos da TMC, o que está acontecendo com o Mirassol. O Mirassol foi a sensação do campeonato do ano passado. Só que ele perdeu 14 jogadores. E acharam que, ah não, mas o Mirassol, né, tem estrutura e tal. Não existe, cara, você perder 14 jogadores e querer fazer a mesma campanha. Olha onde está o Mirassol hoje e onde ele estava no ano passado, nessa mesma época do campeonato. Então, perder jogadores, principalmente desse nível, né? Até o Mateuzinho, não sei se o Belo chegou a comentar agora, mas você falou outro dia, né, Belo?
2: Teve uma proposta do Zenit e o Fernando Diniz convenceu ele a não aceitar.
3: Pois é, mas já pensou se sai Hugo Souza, Mateuzinho, Yuri Alberto e Memphis? Pô, e o Corinthians vira um time comum. Então, é muito importante, Éder, que os clubes... Porque você fala assim, ah... mas aí você contrata outro. Tudo bem, a reposição vai ser feita. Mas quem é o goleiro que está no mercado? Quem é o lateral direito que está no mercado para o lugar do Mateuzinho? Não tem. Então acho que o Corinthians tem que pensar seriamente. Talvez vender um para não vender os outros, entendeu? Mais ou menos nessa linha.
1: Muito bem, Lucasito, já tivemos alguns jogos nessa 16ª rodada na competição. E a classificação do campeonato nesse momento, como é que tá, Lucas?
5: Que tem o Palmeiras na liderança com 35 pontos, logo depois temos Flamengo e Fluminense, os dois com 30. O São Paulo fecha o G4 com 24 pontos. O quinto colocado na zona de pré-libertadores é o Atlético Paranaense com 23, seguido pelo Coritiba, que é o sexto colocado também, chegou aos 23 pontos. O Bahia é o sétimo colocado com 22, Atlético Mineiro Internacional tem 21. Bragantino, Vasco e o Cruzeiro, que é o 12º, todos têm 20 pontos. O Vitória é o 13º colocado com 19. Logo depois temos Botafogo, que é o 14º, Corinthians 15º e o Santos, que é o primeiro fora da zona de rebaixamento, todos com 18 pontos. E no Z4, o Grêmio tem 17 pontos, vai enfrentar o Bahia às 4 da tarde também. O Mirassol, 18º, com 13 pontos. O Remo é o penúltimo com 12 e a Chapecoense é a lanterna, apenas 9 pontos. Cadê?
1: Muito bem, Lucasito, trazendo aí a classificação do Campeonato Brasileiro, você já se preparando para essa 16ª rodada da competição. 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Voltamos em seguida. 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
1: Voltamos com você no futebol da TMC, estádio Nilton Santos do Rio de Janeiro. As equipes já fazendo o aquecimento, Corinthians e Botafogo já estão em campo e dentro de mais alguns instantes tem bola rolando pelo Brasileirão 2026. Corinthians e Botafogo. Marco Belo traz mais informações do timão. Diga aí, Belo.
2: O técnico Fernando Diniz disse que conversou individualmente com cada jogador do Corinthians para que nesta janela de meio de ano o time não seja desfeito. E eu conversei com uma pessoa muito próxima ao Fernando Diniz, que convive com ele no dia a dia, que me disse o seguinte: o Diniz, ele considera que nunca na carreira dele teve uma estrutura tão boa para trabalhar quanto essa do Corinthians, nunca teve um grupo com tanta qualidade como este do Corinthians, nem mesmo no Fluminense da Libertadores, e nunca teve uma conexão tão grande com a torcida como tem agora no Corinthians. Então, pro Diniz, não seria uma surpresa se o Timão chegasse nas finais da Copa do Brasil ou da Libertadores da América. E é isso que ele tá falando pros jogadores, principalmente pro Mateuzinho, pro Matheus Bidu, pro Breno Bidon, pro Yuri Alberto, jogadores que podem deixar o clube no final do ano. É sobre isso que ele está conversando, um possível título de Copa do Brasil ou de Libertadores, para convencer esses atletas a ficarem pelo menos até o final desta temporada, Éder.
1: Muito bem, entusiasmo excessivo é a grande realidade, hein, Calil? O Corinthians realmente tem potencial para chegar e decidir aí os principais campeonatos desse ano.
3: Nas Copas tem, mostrou o ano passado, né? Quando ganhou a Copa do Brasil. O Corinthians tem possibilidade, sim, no brasileiro não. De título, já ficou muito distante. Hoje o Corinthians olha mais para baixo da tabela do que para cima. Agora, na Copa do Brasil já classificou, deu sorte de pegar um adversário bastante fraco no sorteio, né? E você vê o Flamengo, que hoje é considerado o melhor time do Brasil, deu azar no sorteio. Pegou um time competitivo e foi eliminado. O Corinthians deu essa sorte, como o Palmeiras, que pegou Jacuipense, né? O São Paulo já pegou um time mais ou menos competitivo e também foi eliminado. Então, assim, o Corinthians avança na Copa do Brasil, já está classificado na Libertadores, faz uma grande Libertadores. E aí, meu amigo, a hora que ficar no mata-mata, vai ter sorteio da Libertadores. De repente, o Corinthians cai aí com um Sucre da vida, um desses já está aí, já está entre os oito. Daqui a pouco já está entre os quatro. Então a possibilidade sim existe. O Diniz conhece a competição, né? Ele já foi campeão. E sobre a estrutura que ele tem no Corinthians, é verdade. A gente sempre fala isso aqui. O Corinthians, quando construiu o seu centro de treinamento, equipou esse centro de treinamento com grandes profissionais. O Corinthians tem no seu departamento médico, apesar de problemas que aconteceram aí com substituição de médicos, né? Mas eu me refiro ao pessoal mesmo, os fisioterapeutas, o pessoal do dia a dia, são grandes profissionais. O Corinthians tem uma grande estrutura para recuperar jogadores, para condicioná-los fisicamente, e o Diniz saberá usufruir de tudo isso. É verdade, Éder, que virão os tropeços, né? Porque nenhum técnico ganha tudo. Então, a gente espera que o Diniz mantenha esse discurso de firmeza, de convicção, quando vierem os tropeços, porque os tropeços virão, vêm para todos os times. Agora, realmente o início do Diniz no Corinthians é muito bom.
1: 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Vamos juntos aqui no Futebol da TNC, Engenhão, Rio de Janeiro, Botafogo e Corinthians. 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
4: Tem pergunta pro Marco Belo, o Neno tá te perguntando, Belo, o Flamengo ainda tem 50% do Hugo Souza?
2: Não, o Corinthians tem o direito total do Hugo Souza, pagou 800 mil euros pelos direitos e se o Hugo Souza for vendido, a grana vai toda pro Corinthians. Tem uma porcentagem do jogador, mas não de outro clube. Um abraço, Neno.
1: Muito bem, reto intervalo e já voltamos com as escalações de Corinthians e Botafogo. 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

0: Campeonato Brasileiro. Faltando menos de meia hora para o início da partida, já temos os times definidos, escalados. Atenção, torcedor do Fogão, vem aí o Botafogo!
1: O Botafogo tem no gol Neto, camisa 22. 4, uruguaio Mateu Ponte. 5, colombiano Nahuel Ferrarese. 20, o argentino Alexander Barbosa. 13, capitão da equipe Alex Telles. 75, o Guinho. Meia dúzia, o argentino Christian Medina. 10, também argentino Álvaro Montoro. 77, o uruguaio Lucas Vilauba. 37, o panamenho Kadir Barria. E o camisa 19, Arthur Cabral, time dirigido por Franklin Carvalho, o Botafogo.
0: Aí, portanto, o time do Botafogo escalado, definido no Nilton Santos do Rio de Janeiro para essa partida diante do Corinthians. 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E agora vamos escalar o timão. Aí vem o Corinthians.
2: Salve o Corinthians.
1: O timão do goleiro Hugo Souza. Só corrigindo a informação, o Corinthians tem 60% do Hugo Souza e o Flamengo ficou com 40%. Hugo Souza, camisa 1. Mateuzinho, 2. 5, André Ramalho. 13, Gustavo Henrique. 21, Matheus Bidu. 14, Ranieri. 19, André Carrijo. 7, Breno Bidon. 8, Rodrigo Garro. 77, Jesse Lingard. 9, Yuri Alberto. Time do Fernando Diniz, este, o Corinthians.
0: 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Árbitro e bandeiras para o jogo de hoje, Belo.
1: Apita Felipe Fernandes de Lima, auxiliado por Felipe Alan Costa e Celso Luiz da Silva, e o Alisson Sidney Furtado é o quarto.
0: Retrospectiva TNC para Botafogo e Corinthians, Lucasito.
3: Já tivemos 122 partidas entre as equipes, com 43 vitórias do Corinthians, 51 do Botafogo e 28 empates. O último jogo aconteceu em novembro do ano passado e terminou 2-2 na Neoquímica Arena.
0: Muito bem, Gavião, mais gente falando com o comentarista José Calil.
4: O Jefferson Martins de Búzios, Calil. A não escalação hoje do Danilo mostra que ele está fora do Botafogo?
5: Ah, sim, claro. Porque ele completaria hoje o 13º jogo. Foi uma situação muito semelhante ocorrida com o Hulk, né? A questão de duas semanas. O Hulk iria jogar contra o Flamengo lá na arena do Atlético Mineiro. Não jogou. O Flamengo goleou, ganhou do Atlético, né? Lá na arena. O Atlético entrou em campo já bastante abalado. E é a mesma, é o melhor jogador do time, Gavião. Se fosse um jogador qualquer, um reserva, um juvenil, porra, mas é o melhor jogador do time. É igual você falar, ah, o Barcelona vai entrar em campo, o Lamine Yamal não vai jogar porque foi vendido. Ou o Real Madrid vai entrar em campo, ah, o Mbappé saiu do time porque foi vendido. Isso não existe no futebol profissional, né? Não poderia existir. E aqui no Brasil, aliás, é bom a gente deixar claro, Éder, esse negócio da SAF, né? Porque muita gente acha que SAF é a solução para todos os problemas. A gente vê aí no São Paulo, no Santos, no próprio Corinthians, vamos criar a SAF. O Botafogo é uma SAF. Peguem o time do Botafogo, que foi campeão da Libertadores e campeão brasileiro no final de 2024, né? É, no final de 2024, e vejam o que é o Botafogo hoje. Cadê o Luiz Henrique? Cadê o Almada? Cadê o Igor Jesus? Né? Agora, cadê o Danilo? Então, vejam que esse negócio de SAF, e o homem vendeu todo mundo lá, e acabou, não tem controle. Por exemplo, quem vai decidir se o Hugo Souza continua ou não é o Corinthians, é a instituição Corinthians. Quem vai decidir se o Danilo fica no Botafogo, é o dono do Botafogo. Se ele quiser pegar milhões de dinheiro de uma conta e remanejar para outra, acabou, entende? Se amanhã ele achar que é melhor investir nos minerais aí, que hoje são tão assunto...
4: Terras, né? Raras.
5: Exatamente, pedras raras, acaba o Botafogo. Então a questão da SAF, ela tem que ser muito bem estudada, ela tem que ser muito bem articulada, senão vira isso aí, que está virando o Botafogo, que está virando o Vasco da Gama, o que a gente não deseja, né, para essas grandes instituições do futebol brasileiro.
4: Segunda para o Calil aqui do Emerson de Perus. Calil, você acha correto o Memphis ficar no Corinthians se poupando? E aí ele se prepara para a Copa, não joga e fica no Corinthians?
5: Olha, veja bem, evidentemente que não, né? Eu fico pensando aqui se fosse o Neymar, né? Que falasse, outro dia o Neymar não quis jogar no gramado sintético, fizeram um escândalo. O Memphis, a informação que eu tenho, e o Belo mais ou menos já passou por isso também, ele tem condições de voltar já a vários jogos. Um dia é porque é na Copa do Brasil, ah não, vamos segurar. Outro dia é porque é o gramado sintético. Outro dia é porque vai chover. Outro dia é porque vai fazer sol. Então realmente é uma situação terrível essa, que com certeza foge ao controle do Diniz, porque o Diniz não poupa ninguém, pode ver. Ele pôs o time completo contra o Barra, põe o time completo hoje, vai pôr o time completo agora na Libertadores. O Diniz não é o estilo do Diniz poupar jogadores. Com certeza o Diniz gostaria de ter o Memphis. Agora, infelizmente, né, ele está nessa realmente de priorizar a Copa do Mundo. E eu realmente não sei se ele vai continuar no Corinthians, acho que nem o Belo sabe. Eu acho que a gente está numa situação aí...
1: Sobre o Memphis, Calil?
5: É.
1: Ele convocou a torcida organizada do Corinthians para o hotel onde ele mora para dar a versão dele, porque o Marcelo Paz e o Osmar Stabile vivem falando que querem ficar com o Memphis, mas estão tentando arrumar dinheiro, como se o problema fosse o Memphis. Aí o Memphis deu a versão dele, ele falou assim, ó, eu aceito diminuir o que eu ganho, eu entendo o momento que o Corinthians está passando, eu quero aparecer mais no marketing do Corinthians para ajudar o clube a ganhar mais dinheiro, eu quero ajudar o Corinthians, mas até o momento eu não fui procurado por ninguém. Ele falou isso para a torcida organizada.
5: É, mas o problema, Belo, que a gente está discutindo aqui é o fato dele não jogar, né? Agora, nesses momentos, porque eu acho que a definição da permanência dele ou não só vai acontecer mesmo depois da Copa. Porque não se sabe o que vai ocorrer na Copa. O Memphis é o maior artilheiro da seleção da Holanda, é um grande jogador de futebol e ele pode... Você duvida que o Memphis marque 5, 6 gols aí na Copa do Mundo? Pode acontecer, ele vai jogar com grandes jogadores ali do lado, vai enfrentar muitas vezes seleções fracas. Então eu acho que nem o Corinthians, o Corinthians não tem hoje condições de fazer uma proposta para o Memphis depois da Copa, porque ele pode estar valendo mais ainda do que ele já ganha. Ou não, de repente ele não vai bem na Copa. De repente as coisas não caminham, a Holanda é eliminada na primeira fase, sei lá. Como é que a gente pode imaginar o que vai acontecer na Copa do Mundo? Acho que o erro na condução do caso do Memphis foi o contrato terminar agora. Porque no Brasil a temporada está só começando. Na Europa a temporada acaba no meio do ano, aqui não. Então quando foi feito o contrato lá atrás... Deveria ter sido feito, eu se sou dirigente de clube aqui no Brasil, jamais faria nenhum contrato com nenhum jogador que acaba no meio do ano. Porque aqui a temporada não acaba no meio do ano, ela está só começando. Então o Corinthians deveria ter feito contrato com o Memphis até dezembro. E não só com o Memphis, com todos. Como outros clubes também, os contratos aqui no Brasil, eles não podem acabar no meio do ano. E o Corinthians fez um contrato com o Memphis que acaba no meio do ano. Quem fez isso aí errou. E agora a situação é essa. Se ele for bem na Copa do Mundo, ele não vai voltar para o Corinthians. Agora, de repente, né, as coisas caminham para uma permanência. Eu gosto muito do Memphis como jogador. Sempre apoiei, o ouvinte da TMC é testemunha, o Memphis aqui. E espero que ele continue. Mas esse quadro aí de indefinição é muito ruim.
0: Muito bem. José Calil, já que você está falando de Copa do Mundo, amanhã... A partir das 15 horas,
5: aqui estaremos.
0: Uma grande cobertura, a melhor cobertura da convocação dos jogadores que irão defender a seleção brasileira nesta Copa do Mundo de 2026. José Calil, Tomás Rafael, estaremos lá também. O nosso Benja vai estar conosco para a convocação dos jogadores da seleção brasileira para a Copa do Mundo de 2026. Agora, hoje pela manhã, nós tivemos o Neymar em campo. E a grande pergunta que se estabelece nesse momento é o seguinte: Neymar será ou não convocado pelo Carlo Ancelotti para a Copa do Mundo? Pelo que você observou hoje pela manhã, é claro que não vai ser uma partida que definirá a convocação ou não do Neymar para a Copa do Mundo. Mas pelo que você viu hoje pela manhã, que foi realmente uma lambança, né? A arbitragem hoje, aliás, frequentemente os nossos repórteres reclamam, né? Quando há uma substituição, normalmente eles erram o número, isso é frequente, não é só no jogo de hoje não, já aconteceu em muitas outras partidas do Campeonato Brasileiro. Agora, hoje foi um negócio ridículo, patético que aconteceu. Nada elimina o mau futebol jogado pelo Santos. Santos foi muito mal na partida contra a equipe do Coritiba hoje pela manhã. Agora, como é que você viu aquela confusão toda envolvendo de novo o Neymar? Era para sair o Escobar e aí o Neymar teve que sair de campo porque o Robinho Júnior já tinha entrado, hein, Calil?
5: Veja bem, Éder, vamos lá. Em relação à seleção brasileira, eu penso exatamente o mesmo que eu sempre pensei nessa reta final. Eu levaria o Neymar, as pessoas conhecem a minha opinião. Eu levaria o Neymar, agora eu acho que ele não vai. Eu fiz a lista, não sei se você participou, Éder, nós fizemos uma brincadeira aqui na equipe, todo mundo fez a lista e colocou numa caixa, né, que o nosso Dudu Camargo, o Gabriel Damaso, tá guardando aí. Ele fechou a caixa e na lista que eu fiz, que é a lista que a gente...
0: Foi tipo bolão, é isso?
5: Tipo não? Um bolão. Tá. Mas não é o que a gente levaria, é o que a gente acha que o Ancelotti convocar, né?
0: Legal.
5: Eu não coloquei o Neymar, porque eu acho que o Neymar não vai.
0: Você colocou o Endrick ou não?
5: Coloquei o Endrick.
0: Tu acha que ele vai?
5: Acho que o Endrick vai, acho que o Rayan vai na ponta direita no lugar do Estevão, né? Acho que vai o Igor Thiago, o João Pedro, que são jogadores que o Ancelotti gosta. Eu acho que o Neymar não vai, Éder. Pela última convocação daqueles jogos contra a França e Croácia que nós transmitimos, porque o Neymar já tinha condições ali, ele não foi. Se o homem tivesse algum interesse em levar o Neymar, essa é uma interpretação minha, né? Eu entendo que ele teria levado na última convocação. Então eu acho que o Neymar não vai, embora eu entenda que ele deveria ir, né? O que aconteceu hoje, acho que para a convocação não tem nenhuma influência. Agora, o que aconteceu hoje, mudando de assunto, né? Agora falando do que aconteceu no jogo Coritiba e Santos, me parece um caso claro de anulação de partida. Por quê? Porque não cabe ao árbitro, ao quarto árbitro, a ninguém da equipe da arbitragem, escalar o jogador. Não cabe ao quarto árbitro realizar a substituição. Quem realiza é o técnico. E se o técnico e o jogador... Que ia sair, deixaram claro ali que não eram eles, não era aquele jogador que ia sair, e foi informado, tem a papeletinha, até o Neymar está sendo muito zoado na rede social, né, porque ele mostrou o papelzinho ali, então me parece clara, é um processo até fácil de anulação de partida, porque, e como você falou, não tem nada a ver com o baile que o Santos tomou do Coritiba. O Santos jogou muito mal, estava perdendo por 3-0. Só que nada disso dá o direito ao árbitro de mudar, de escalar jogador, de fazer substituição. Essa não é uma prerrogativa do árbitro. É como o técnico não pode marcar um pênalti, é a mesma coisa. O treinador não pode entrar no campo e falar, foi pênalti aí. Então o que aconteceu hoje foi o árbitro e o quarto árbitro realizando uma substituição. Eles não podem fazer isso. Então me parece que, eu não sei se o Santos tem gente competente que vai atrás disso, mas na minha interpretação é um caso tranquilo até de anulação da partida, porque você não pode permitir que o árbitro interfira numa substituição. Então vamos aguardar. Agora, sobre a Copa do Mundo, eu estou bastante animado com essa cobertura que a gente vai fazer amanhã, né? Nós vamos entrar no ar às 3 horas da tarde, vai ter muita informação, muito debate, muita gente importante participando. E eu acho que há muitos anos, não sei se você concorda, não havia tanta expectativa em relação a uma convocação.
0: É a convocação mais esperada dos últimos anos, né?
5: Há muitos anos.
0: Anos que, evidentemente, estão precedendo uma Copa do Mundo,
5: claro,
0: né?
5: Então, porque, por exemplo, em 2002, a gente já sabia que o Romário não estava. Porque o Filipão já tinha deixado claro,
0: cara, né,
5: que ele não ia levar o Romário. Em 2006, foi uma convocação tranquila, porque eram aqueles mesmos. Kaká, Ronaldinho, Ronaldo, Adriano, não houve grandes dúvidas. Em 2010, o Dunga também já tinha deixado claro que ele não ia levar o Neymar, o Ganso, que estavam surgindo, nem o Ronaldinho Gaúcho. Em 2014, o Filipão replicou na convocação para a Copa a convocação de um ano antes, quando o Brasil ganhou da Espanha, na final da Copa das Confederações. Em 2018, também não me recordo de nenhuma grande expectativa, já era aquele time mesmo de Neymar, Felipe Coutinho, Renato Augusto, era aquilo lá mesmo. E em 2022, a mesma coisa. Não havia, assim, todo mundo já sabia que o Neymar estava, todo mundo já sabia do Thiago Silva, do Casimiro, todo mundo já sabia em 2022. E agora não. Não é apenas, claro que o Neymar é o grande nome, mas existem outras dúvidas, né? Por exemplo, se ele vai levar o Pedro do Flamengo, se ele vai levar o Paquetá, se ele vai levar o Gerson. Ontem o Gerson, que não está a priori na lista, não sei se você assistiu, Éder, Palmeiras e Cruzeiro, o Gerson foi o maior jogador em campo.
4: Jogou muito.
5: O que ele está jogando, mas ele não, provavelmente... Então não é, é que o Neymar, pela importância midiática, né? Mas existem outras dúvidas que amanhã a gente vai poder debater com calma aqui na nossa programação especial.
6: Só para finalizar, Thiago Silva. Estamos falando do Thiago Silva na seleção. Você acha que tem alguma chance, alguma possibilidade ou não?
5: Eu acho que não. Eu acho que ele vai levar 9 jogadores para a defesa, né? Ele já destacou isso. São 2 laterais direitos, o Wesley e o Ibanez, que vai jogar de lateral. 2 laterais esquerdos, o Alexandre, que não está jogando nada no Flamengo, hein? E o Douglas Santos, e 5 zagueiros de miolo. Eu acho que serão Marquinhos, Gabriel Magalhães, Bremer, do Juventus, da Itália, Léo Pereira e Danilo. Eu acho que no momento não há. Porque ele vai levar o Danilo, aí se ele leva o Thiago Silva também, acho que são jogadores já de uma idade muito avançada. E como o Danilo é um homem de confiança dele, eu acho que o Thiago Silva está fora.
0: Bom, vamos saber tudo amanhã, a partir das 15 horas, convocação de Carlo Ancelotti à seleção brasileira para a Copa do Mundo de 2026. E você sabe, né? A maior equipe de rádio do Brasil na Copa do Mundo é da TMC. Você chamou aí, Gaviva?
4: Chamei. Tem uma pergunta sobre seleção brasileira para o Calil. O Rosemilson, que é de Guarulhos. Calil, se você fosse o treinador da seleção brasileira, você é o José Calilotti, você levaria Neymar e Endrick para a Copa?
5: Levaria os dois. O Endrick é um jogador que ele não explodiu ainda totalmente no seu potencial, porque ele acabou brigando com o Xavi Alonso lá no Real Madrid, né, que era o técnico, foi emprestado para o Lyon, mas já vai voltar para o Real Madrid, Real Madrid já chamou de volta. É um jogador espetacular. E ele pode... Veja, uma Copa do Mundo, ela imagine que o Brasil vai passar da primeira fase. Acho que ninguém imagina que o Brasil vai ficar fora. Quando chegar na segunda fase, é mata-mata. Então você vai precisar de jogadores decisivos naquele momento. E o não é um campeonato de pontos corridos, que você perde de 3-0, daqui a pouco recupera, daqui a pouco perde de novo, não. É aqueles 15 minutos. Lembra o jogo contra a Croácia? Se tivesse um lazarento ali que desse um bico na bola na linha de fundo, o Brasil não tinha sido eliminado. O jogo foi decidido ali em 1 minuto. Então, para esse tipo de jogo, o Endrick é fundamental. Eu acho que o Endrick vai, o Rayan vai... Né, no ataque acho que vai o Rafinha, Vinícius Júnior, João Pedro, Igor Thiago, que o homem gostou na última convocação, Martinelli, que o Dodô brinca, né, o Martinelli é filho do Ancelotti, né, o Martinelli não vai ficar fora, pode cair todo mundo, Martinelli nele não tira. Então acho que a convocação, Éder, ela tem aí poucas dúvidas, né, e vamos amanhã debater tudo isso. Nossa equipe vai estar lá no Museu do Amanhã também, né? Lindo lugar lá no Rio de Janeiro. Normalmente é em hotel, né? É desse tipo de convocação. Mas já são 700 jornalistas credenciados lá para entrar no local de 13 países. Então é um evento
6: gigante. E o Leozão nosso vai estar lá, com certeza.
5: É,
6: né?
5: Léo Pinheiro.
6: Grande Léo Pinheiro.
5: Ele já acho que ele já está lá, viu? Ele já deve estar acampado lá na porta, porque é realmente um evento grandioso. É um orgulho, né, Éder? A gente está aqui participando de mais uma cobertura de Copa, a gente já participou de tantas outras e a gente sabe como a Copa do Mundo é importante, né, para o povo brasileiro e para o futebol em geral. Então amanhã é um dia, confesso a você que eu estou com bastante expectativa para esse nosso trabalho e para a divulgação da lista propriamente dita, né?
0: É evidente que vamos estar juntos, meu caro José Calil, com todo o time da TMC. Cobertura completa amanhã, Museu do Amanhã, no Pier Mauá, ao lado da Praça Mauá, ali no Rio de Janeiro. Cobertura completa da TMC na convocação da seleção brasileira para a Copa do Mundo de 2026. Grande cobertura. Prepare-se, porque você vai ter uma cobertura espetacular da Copa do Mundo 2026, aqui no microfone da TMC. Daqui a pouquinho tem bola rolando. Lucasito, mais informação do Campeonato Brasileiro, Lucas.
3: Jogos da 16ª rodada do Brasileirão. Ontem, 4 partidas, Inter 4-1 sobre o Vasco, o Atlético Mineiro derrotou o Mirassol por 3-1, Fluminense 2-1 sobre o São Paulo, Palmeiras e Cruzeiro empataram por 1-1. Hoje, no jogo de manhã, às 11 da manhã, Santos 0, Coritiba 3. Agora, às 4 horas, além do Timão em campo, tem também Bahia e Grêmio. Logo mais, às 6h30, tem Bragantino e Vitória, Chapecoense e Remo. E às 7h30 da noite, tem Atlético Paranaense e Flamengo.
0: Muito bem, Marco Belo não para, trazendo mais informações de Corinthians e Botafogo, jogão que nós vamos transmitir aqui no microfone da TNC. Fala, Belo!
7: O Corinthians, que depois desta partida contra o Botafogo, logo entra em campo pela Libertadores da América quinta-feira contra o Peñarol, na penúltima rodada do Grupo E da Libertadores.
0: É Platense? Oi? É Platense, não é na quinta?
7: Dia 21, Peñarol, depois
0: tá.
7: Platense.
0: Ah, tá. É o último jogo que é com Platense,
7: isso, né? Isso, Peñarol tá. No Uruguai e depois Platense no dia 27 na Neoquímica Arena. Contra o Peñarol primeiro, depois volta a disputar o Campeonato Brasileiro, joga contra o Atlético Mineiro em São Paulo, aí joga com a Platense em casa no dia 27 e fecha essa primeira parte do ano antes da Copa do Mundo contra o Grêmio pelo Campeonato Brasileiro no dia 30. Como na Libertadores o Corinthians, como o Calil já disse, está classificado, então toda a força nos jogos de hoje contra o Botafogo, do dia 24, domingo, contra o Atlético Mineiro, e do dia 30, sábado, contra o Grêmio em Porto Alegre. Agora, quanto ao Memphis Depay, a chance dele voltar é contra o Botafogo. Contra o Peñarol, ele não deve jogar no Uruguai. Deve jogar contra o Botafogo, aí ele terá Botafogo, Platense, Atlético Mineiro e Grêmio. Terá 4 jogos ainda com a camisa do Corinthians antes de saber se fica ou não fica, Éder.
0: Muito bem, Marco Belo trazendo as informações. Corinthians e Botafogo já estão no gramado. Corinthians veio todo de branco, Botafogo com seu tradicional uniforme listado em preto e branco. E o nosso José Calil comenta. Corinthians e Botafogo, Botafogo e Corinthians. Diga, Calil.
5: O Diniz não é retranqueiro, né, Éder? Então ele vai para jogar, ele vai para o estádio do Botafogo para jogar, ele mantém a formação titular com o Bidon, desde que o Diniz chegou, atuando bem aqui pelo lado direito, né? Outro dia ele foi para o meio quando entrou o Caio César, mas normalmente de início de jogo o Bidon joga pela direita, o Garro mais centralizado, o Lingard lá pelo outro lado tem jogado pela esquerda e o Yuri Alberto centralizado puxando ali as jogadas de ataque. Eu gosto da entrada do Carrilho no lugar do André. Infelizmente o André se perdeu depois daquela situação, né? Vai pro Milan, não vai. A declaração do Dorival Júnior, que acabou motivando até a queda do Dorival no futuro, né? O Belo explicou isso muito bem em relação à parte política. O Dorival não saiu do Corinthians pela questão técnica. O Corinthians não estava tão mal assim com o Dorival. Mas ele saiu pela questão política, porque ele acabou defendendo a permanência do André, o Corinthians queria vender o André, e com certeza isso mexeu com a cabeça do garoto, que é um belíssimo jogador, mas que não vinha jogando nada. Portanto, é certo entrar o Carrilho. O Carrilho é um grande jogador, eu sei que tem gente que não gosta muito dele, mas o peruano é um jogador, tanto é que ele foi escolhido pelo Mano Menezes, que é o novo técnico da seleção do Peru, para encabeçar o processo de renovação no futebol peruano. O Peru, que não vai à Copa do Mundo agora, né? Ele terá um processo de renovação da sua seleção, conduzido pelo Mano Menezes, e dentro de campo, conduzido pelo Carrilho. Carrilho é um grande jogador, é um jogador experiente, que conhece a posição, que só vai na boa, que sabe fechar ali o espaço, sabe o lugar onde ele tem que ficar para não deixar o adversário progredir. E outra coisa, Éder, a grande questão que me faz crer no favoritismo do Corinthians no jogo de hoje é a ausência do Danilo. Primeiro pelo que ele representa dentro de campo. O Danilo é o maior jogador do Botafogo e é o artilheiro do time. Veja que um jogador de meio campo, que não é centroavante, não é atacante, já tem 7 gols no campeonato. O artilheiro do Corinthians é o Breno Bidon e os artilheiros Breno Bidon e Matheus Bidu com 2. O Yuri Alberto, que é o artilheiro do Corinthians, tem 1 gol no Campeonato Brasileiro. Enquanto que o Danilo já tinha 7. Além dele ser fundamental para o funcionamento do time, o abalo psicológico. Porque o jogador vai para campo, treina com o Danilo, chega na hora, o cara não entra em campo porque vai ser vendido. Então eu acredito que o Corinthians tenha todas as condições de vencer, deixar o Santos na zona de rebaixamento, ou o Grêmio, né? Dependendo do resultado do Grêmio lá na Bahia. E o Botafogo também ficaria encrencado em caso de derrota hoje, porque o Botafogo tem 1 ponto a mais apenas do que a zona de rebaixamento. Embora o Botafogo ainda tenha um jogo a mais para fazer, atrasado da 4ª rodada, né? O Botafogo vai receber o Vitória no Engenhão num dia que será marcado, não sei quando, né? Tem jogo atrasado do Flamengo, que eles não marcam, jogo atrasado do Botafogo, a gente sabe como essas coisas funcionam, né? Quando for favorável, a semana favorável, eles marcam o jogo. A gente sabe, né, como isso acontece lá na estrutura da CBF. Então é isso, Éder. Corinthians favorito, joga completo, não tem o Memphis, mas o Memphis já não vem jogando mesmo, né? O Gabriel Paulista não joga entre ramalho, mas o importante é que vai jogar o Gustavo Henrique, que é o maior zagueiro hoje aqui no Brasil. Gustavo Henrique poderia estar na lista do Ancelotti, mas ele não foi convocado nenhuma vez, não acredito que vá agora. De qualquer forma, o Corinthians tem essa grande presença ali na sua defesa e é o favorito para o jogo. Não só porque está mais completo que o Botafogo, mas principalmente por esse episódio do Danilo, que fatalmente vai abalar o emocional do time carioca, Éder.
0: Muito bem, ouvintes do Brasil, você sintonizando a TMC. É o Campeonato Brasileiro, a bola vai rolar no estádio Nilton Santos, no Rio de Janeiro. E vamos juntos no futebol da TMC. Fala, Gabiba.
4: Registrando aqui o superchat, o HG. Só mandou a mensagem aí, tá registrado então aqui, HG, o seu superchat. E a pergunta pro Marco Belo vem do Fernando. Belo, tem alguém no radar aí pro Coringão contratar na próxima janela, Belo?
7: Ninguém por enquanto. O Corinthians tá pensando em evitar saídas. Primeiro evitar as saídas para depois pensar em possíveis chegadas. Não tem nem dinheiro para contratar.
0: Futebol é TMC, você se ligando, é Campeonato Brasileiro, é o time do Corinthians tentando se afastar da zona do rebaixamento, é o Corinthians tentando subir mais 3 pontos da competição, é o Botafogo vivendo um momento complicado nessa edição do Campeonato Brasileiro. A bola vai rolar do Nilton Santos e vamos juntos no futebol TMC. Amanhã, convocação da seleção brasileira para a Copa do Mundo, 15 horas, você não pode perder, tudo aqui no microfone. Fone da TMC, tudo praticamente pronto, a saída vai pertencer ao time do Corinthians, Rodrigo Garro, ali no círculo central, esperando a autorização do árbitro, a bola vai rolar do Nilton Santos do Rio de Janeiro, você se ligando, é timão em campo, é a galera alvinegra sintonizando o futebol da TMC, deixe o seu like, compartilhe a transmissão. TMC Esportes SP, TMC Esportes SP, atenção ouvinte do Brasil, vai rolar a bola no Engenhão no Rio de Janeiro, o árbitro ultimando os preparativos, saída do time do Corinthians, vai movimentar a bola Rodrigo Garro, camisa 8 no time alvinegro, é Corinthians e Botafogo, é o Campeonato Brasileiro que já teve pela manhã, a derrota do Santos diante do Coritiba, pelo placar de 3-0, com a transmissão de Ricardo Melo. Aqui no microfone TMC, árbitro arredondando o relógio, vai autorizar, atenção, autorizou, agora é pra valer! É comigo no futebol, nota 10 do Rádio.

0: Ramalho, acertado ali pelo Montoro. Acertou o pé de apoio, o Ramalho fica no chão. A bola sai pela linha de lado. 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Volta pro time do Corinthians, bateu o Ramalho. Volta recuando pelo campo de defesa, deixando agora para Carrídio. Carrídio na esquerda, agora entregando para Pitu. Domina pelo campo de defesa, Vidalba vem na cobertura. Ele volta recuando, ligando a bola para Gustavo Henrique. Ele primeiro agora para Hugo Souza. Hugo Souza, pênalti. Eita, a bola foi quadrada. Não domina o Ramalho, a bola vai pela linha lateral. Não vamos insistir com esse toque de bola dentro da grande área ou com o ataque marcando ali na defesa do Corinthians, hein, Belo?
1: Contra o São Paulo não deu certo. O gol saiu exatamente em erro de jogada desta forma. Alex Telles cobra a lateral.
0: Alex Telles para bater pelo time do Botafogo. Vai

ponta agora para Vidal. Exagerou na dose, bola para fora pela linha lateral. Vidal Barão pega. Ela tá para o time do Corinthians. Bora tocar para Rodrigo Carro. Dentro do levantamento, ele bola para Yuri Alberto. Outro passe errado. Posse de bola para o time do Botafogo pela direita. 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Futebol com emoção é aqui, meu amigo. Bora do Mirato no campo de defesa, está jogando rápido ali atrás, agora para o intermédio, Ficarese de primeira para Barbosa, Barbosa recepcionou, domina pelo campo de defesa, falta recuando, deixou outra vez agora pelo campo intermédio, entregando para o Guinho, larga na esquerda outra vez, Barbosa, para o Guinho, domina pelo campo de defesa, Yuri Alberto na combate, a bola bateu no Yuri Alberto e sobra para o goleiro, vem Neto na meta no time do Botafogo, vai pintar ou reformar, a Condor tem uma linha completa desde a proteção da obra, ferramentas para pintura de excelência e acessórios para 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vez pelo time alvinegro, Kadir vem na cobertura, Hugo Souza sai com as mãos, abre pela direita agora entregando para Camalho, a bola volta de recuo outra vez agora para Hugo Souza, bate de perna direita, escovou para o campo de ataque, bora tocar para Yuri, deixando

0: Henrique faz a proteção, sai Hugo Souza na meta para fazer a defesa. 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Bola recuada para Garro, de primeira agora para Hugo Souza, abre pela direita agora para Camara, Camara de primeira para Mateuzinho, Mateuzinho domina pelo campo de defesa, entregando para Carielli, chutou, bateu no Alex Telles, recolheu, domina pelo Botafogo, faz abertura na canhota para Montoro, tentou passar, toma Mateuzinho, volta, rebote ali atrás, Bidon tenta, finta, sofre falta, chega chegando Telles, cometeram falta para o time do Corinthians bater. 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Bola recuada, retrocede ali atrás, outra vez agora Carrite, entregando para Gustavo Henrique, domina dentro da grande área, vira pela direita, agora tocando para Ramalho, Ramalho recebendo, domina pelo campo de defesa, Cadir vem na cobertura, bola para Piton, intercepta Medina, tira pelo Botafogo, bota a bola para fora, é lateral pro Timão bater. 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passar, não passa, toma outra vez, agora bateu ponte, levantamento, ele bora para o campo de ataque, tocando na ponta para Vidalba, lá na ponta direita, Garrido vem, intercepta pela defesa do time do Corinthians, faz a ligação rápida, agora entregando para Piton, vai na cobertura, defesa do Bota, comete falta, saindo, cometendo infração em cima de Piton, é falta para o time do Corinthians bater, 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
1: Bola rolando também para Bahia e Grêmio 0-0.
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0: E toma carro, carro a Lingar, Lingar da esquerda agora para Bidu. Levantamento, ele para o campo de ataque, vem na ponta para Yuri, não domina, a bola sai. É lateral para o time do Botafogo bater. Pela direita, pelo campo de defesa, são os primeiros movimentos do Engenhão. As duas equipes com o mesmo número de pontos, 18 pontos do Campeonato Brasileiro. Pertinho, pertinho da zona do rebaixamento, a vitória é importante. O Corinthians vem com tudo. Botafogo querendo vencer, muito irregular a campanha do time do Botafogo até aqui, bola para Medina, Medina domina pelo campo de defesa, entregando para Ferrarese, abre pela direita, outra vez agora para bater o ponte, domina pelo campo de defesa, volta, retrocedeu, deixou para Ferrarese, Ferrarese prende, bola pelo time do Botafogo, conduz a intermediário, o Guinho vem por dentro, ele levantou, mandou para o campo de ataque, bola tocada na ponta, Gustavo Henrique, vira de cabeça, afasta, volta para Arthur Cabral, preparou de esquerda, bate, não!

0: gol é do Botafogo! Arthur Cabral! Recepcionando pela direita, viu o goleiro do Corinthians, observou o posicionamento do Hugo Souza, carregou um pouquinho mais, ajeitou, engraxou a esquerda e mandou sem chance pro goleiro do Corinthians, Arthur Cabral, aos 6 minutos e meio no primeiro tempo, marca para o Botafogo, essa já foi, Hugo Souza, já era, Hugo Souza, bota na conta, Hugo, bola na rede do Corinthians, brilha, brilha muito Arthur Cabral, marcando com fortaço, mais que gol, golaço, jogada de garra, vibração, gol com a cara do Cimento CSN, Cimento CSN mais do que forte, é fortaço, belo!
1: Primeira falha do xerifão Gustavo Henrique, em disputa de bola com Lucas Villalba. Ele perde, cai no chão e a bola sobra livre para Arthur Cabral. O André Ramalho fica apenas observando. Arthur chuta no gol e me parece que o Hugo Souza ficou torcendo para a bola e para fora, porque ele nem se mexeu. Não foi na bola o goleiro corintiano e ela entrou mansa no fundo do gol. Arthur Cabral marca Botafogo 1-0.
0: Bola para Ranieri. Ranieri domina pelo campo de defesa. Abre pela direita. Agora para Ramalho. Põe na ponta para Piton. Piton recebendo. Retrocede pelo campo de defesa para Ramalho. Ramalho volta recuando o goleiro. Toca ali atrás. Agora entregando para Hugo Souza. De primeira para Gustavo Henrique. Virou jogada na esquerda para Pidu. Tentou levantamento. Ele bora para o campo de ataque. Corta Fegaresi. Volta a bola.

0: Muita contenção, bola vai pela linha de fundo. É tiro de gol para a equipe do Botafogo. Bateu José Calil. 8 minutos e meio no primeiro tempo. 1-0 para o Botafogo.
1: O Corinthians não entrou em campo ainda, Hélio. O time se sentiu completamente sufocado pela marcação, pressão do Botafogo. O Botafogo começou marcando em cima. O Corinthians não soube sair e tomou o gol. Realmente uma falha tripla ali. Me parece que falhou também o goleiro Hugo Souza, além do Gustavo Henrique e do Ramalho.

0: Vamos chegar a 10 minutos do primeiro tempo. 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Vamos juntos do futebol do Brasil. Corinthians em campo, é campeonato brasileiro. Botafogo vai vencendo 1-0 no placar. Jeep toma posição, vem Rodrigo Garro, vai mandar o levantamento agora para a grande área da equipe do Botafogo. Yuri Alberto colocado, Jesse Linga também fechando na linha de grande área. Gustavo Henrique vem lá dentro, falta a batida, bola cruzada perigosa, Gustavo Henrique cabeceou, pegou na zaga, olha a confusão, defendeu o goleiro Neto, atento para a defesa, belo.
1: Depois do bate e rebate dentro da área, a bola pegou num jogador do próprio Botafogo e entrando, Neto fez bela defesa, 1-0 Fogão.
0: 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Hugo tentou passar, a bola sobra, Rodrigo Garro, bate, gol!

Destilou seu veneno, põe no canto esquerdo e marca pro timão. Garro, Garro, Rodrigo Garro. 11 minutos, expressão máxima de alegria da torcida corintiana. Rodrigo Garro empata o jogo. 11 minutos.

0: 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Gol fortaço, mais que gol, golaço, jogada ligada, vibração. 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
1: Jogadores do Botafogo reclamaram muito de uma falta que teria acontecido no início da jogada. O Rodrigo Garro não quis nem saber, pegou a bola e botou no fundo do gol, segundo gol do Rodrigo Garro em 2026, 17º com a camisa do Corinthians. O Timão, pouco depois de sofrer o gol, já empata. Botafogo 1, Corinthians também 1.
0: Olha, bola tocando para Arthur Cabral, recepcionou, tentou passar, não passa, é desarmado, falta na defesa alvinegra. O jogo é disputado, o jogo é bom, um para o Botafogo, um para o time do Corinthians. 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
2: É como dizia o filósofo Gavião: pau que dá em Chico, dá em Francisco, né? O Botafogo cometeu o mesmo erro do Corinthians, não houve falta, na minha opinião, foi um lance limpo, e a bola sobrou pro Garro na boca do gol. Bom, agora começou o jogo de novo, Éder, vamos ver se o Corinthians acorda em campo e vai pra vitória, porque o Corinthians tem muito mais condições de ganhar esse jogo do que o Botafogo.
0: 1-1, Botafogo e Corinthians no Engenhão. Falta para o time do Botafogo bater. Bola posicionada na linha aberta do time alvinegro. Alex Telles vai chegando outra vez agora no campo de ataque. Montoro perto da bola para bater dessa falta. O Botafogo para o ataque. Recuado o time do Corinthians. É campeonato brasileiro. 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Olha a falta. Vem batida. Telles levantou, mandou na linha de grande área. Figueirense tentou subir para a cabeça. Ficou no chão o jogador do Corinthians. O Arthur marcando falta. Infração do Barbosa ali dentro. Era o Barbosa que fechava na grande área. Falta marcada sobre Bidu, lateral do time alvinegro. 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Atenção, ouvinte TMC. A bola corre e solta no Engenhão, no Rio de Janeiro. 14 minutos aí, o toque TMC, o Paco marcando 14 no primeiro tempo de jogo, placar Jeep. 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

0: 7:30 tem Atlético Paranaense e Flamengo.
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1: Bora tocar na ponta direita, trabalhando outra vez, agora o time do Botafogo, bateu Ponte, vai chegando, faz a aproximação do campo de defesa do Dimitri Corinthians e três dedos, deixou lá na ponta esquerda, agora para Alex Telles, levou na ponta, cruzou, bate no Mateuzinho, vai pela linha de fundo, terá escanteio Botafogo aí, Marco Belo.
3: Pelo lado esquerdo, Botafogo quer fazer mais um gol, o jogo está empatado, Alex Telles vai cobrar.
1: Alex Telles para bater o escanteio pelo time do Botafogo, vai jogar.

0: cabeça, Gustavo Henrique tira, afasta pela defesa corintiana, rebotada na batida, desce outra vez, agora vai ficar no campo de defesa, lá atrás com Medina, recuando a bola o Guinho tocando a bola pro goleiro que já dispara, levanta a bola pro campo de ataque, bola descendo, corta Gustavo Henrique, vem na cabeçada, afasta, volta a bola para Carrilho, Carrilho de primeiro, agora entregando para Garro, Garro domina pelo campo de defesa, vai tentar passar da defesa, ataque, entra as pernas do primeiro, tentou mandar pro campo de ataque, intercepta Medina, faz o corte, a bola volta, rechaçada, outra vez agora para Mateuzinho, domina pelo campo de defesa, soltando para Linga, Linga recepcionou, tentou passar, desbravando pelo meio, volta, recuando outra vez, agora deixando, ela faça a central do campo para tocar a Mateuzinho, põe na ponta para Piton, Piton agarra, garra Piton, Piton retrocede, agora pelo campo de defesa, deixou para Ranieri, Ranieri perdeu pelo campo intermandado do time do Corinthians, abre pela direita agora para Rodrigo Garro, prende Garro, domina, aperta a marcação, vai ao recuo de bola, outra vez até Hugo Souza, Hugo Souza, tenta bater pro campo de ataque, despejou mal na esquerda, bola para fora pela linha lateral, churrasco, Carnes Mondelli, futebol é gol de placa, carne Mondelli, todo dia especial com Mondelli, 16 do primeiro tempo, Ferrarese de primeira, guarda esquerda, bate na direção de Barbosa, recebendo, dominando pelo time do Botafogo, carrega na faça sentada do campo, retrocede a bola pelo campo de defesa para o Guinho abre outra vez agora pela direita, para tocada na esquerda, levantou Barbosa pro campo de ataque, corta Mateuzinho, afasta pela defesa do Corinthians, é lateral para o time do Botafogo bater na canhota, aos 17 minutos do primeiro tempo de jogo, posse de bola para a equipe do Botafogo, vai ser jogando outra vez agora para o intervalo de Alex Telles, vai bater, ele volta, retrocede lá atrás agora pelo campo de defesa, deu jogo a Barbosa, Barbosa de primeira agora para Ferrarese, recebendo Ferrarese, largou pelo meio para o Guinho vem buscar, prende bola outra vez agora entregando para Medina, carrega para o campo de ataque, Medina faz o passe a Barbosa, Barbosa levantou para o campo de ataque para Vitialba, vai tentar passar, bate a marcação no primeiro, abriu na ponta lá embaixo, agora para bater o ponto e vem no fundo, cruzou, e Medina jogou a bola lá no Leblon, longe pela linha de fundo, tiro de meta no lance belo.
1: E ele aplaude os companheiros, também vai fazer o quê, né? Um a um o jogo.
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2: Adriel, Douglas, a galera em Cambé, no Paraná, Corinthians 2-1, Marquinhos Colibri de Diadema e o Creiton Farias, em junho é Neymar na Copa, Gavião no copo.
0: 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tentando bater pelo campo de ataque, solta mal pela linha de lado, é posse de bola outra vez agora para a equipe do Botafogo, você ligado aqui na TNC, precisou de um empréstimo, o PicPay tem crédito 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Olha a recuada lá atrás agora para Ferrarese. Levantamento de bola, botou no ataque. Tira Bilu, cortando completa Carrilho. Dota a bola para Lingard. Lingard tenta abertura para Yuri. Yuri disputou contra a marcação no primeiro. Ganhou, jogada para volta para Bidu. Na ponta para Lingard. Jesse Lingard recuando para Bidu. Tentou passar, vem Medina na bola. Normal lance, segura o árbitro. Eu tive impressão que foi atingido o lateral do Corinthians. A bola dominada, vem para o campo de ataque. Carrega Arthur Cabral. Desce outra vez agora pela direita. Faz o passe na ponta direita. Outra vez agora para a chegada. Divide. Vidalba, Vidalba escapou no primeiro, tentou passar por baixo, Ranieri manda a bola pra fora pela linha de lado, mas não foi acertado o Bidu no lance anterior, não, Marco Belo?
1: Foi falta, o árbitro não marcou, o Yuri depois também ficou sentindo, o jogo seguiu e o árbitro agora vai ver o que aconteceu, mas
3: olha
1: falta.
3: Só, Éder, estamos revendo
1: o
3: agora,
1: o árbitro tava do lado,
3: não é só, não é só falta,
0: levou bola, tornozelo,
3: é caso
0: tudo,
3: pra né? Cartão amarelo, eu não vi direito qual foi o jogador do Botafogo, mas foi uma falta duríssima e agora ele tá dando cartão pro Matheus Ponte, mas como é...
1: Em outra jogada.
3: É em outra jogada, porque nessa ele não marcou nem a falta. Agora veja, Éder, que interessante. A estratégia do Botafogo foi marcar o Corinthians sob pressão, fazer o gol. Ó, agora que ele deu o cartão, nem pegou no Yuri Alberto. Então veja, veja como a arbitragem brasileira...
0: Se tinha que dar o cartão era no primeiro lance, não
3: mesmo. O cara quase arrancou a perna do Bidu... O juiz não deu nem falta. E aí ele nem encostou no Yuri Alberto. O juiz deu falta e cartão. Mas voltando rapidinho, Éder, a estratégia, o Botafogo saiu para marcar pressão, fazer 1-0 e depois jogar de contra-ataque. Só que não deu tempo. Porque 4 minutos depois do Botafogo fazer o gol, o Corinthians empatou. Então agora o Botafogo está tentando retomar a estratégia que ele tinha no início do jogo. Olha só, o cara pegou as duas, olha só, isso é uma tesoura, velho. O juiz não deu nem falta, pelo menos foi o argentino, né? Que
0: Medina.
3: Era do Boca Júnior, né? O Medina.
0: 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E atenção, ouvinte, TMC, bola rola no Engenhão. 21 minutos do primeiro tempo, placar Jeep. Olha o Botafogo, tira Gustavo Henrique, afasta pelo campo de defesa, Itália, contra a Copa, no time do Corinthians, Garro, dominando ali atrás, tentou passar, vem na cobertura, Alex Telles, comete falta na saída de bola, no nascedor da jogada, é falta pro Corinthians bater. 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
1: Ontem tivemos Palmeiras e Cruzeiro 1-1.
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0: Olha Gamalho de primeiro pelo meio, agora para Carrídio. Domina pelo campo de defesa, vai tentar ultrapassagem. A primeira direita agora para Caniela e tentou na evolução. O Guinho tentou acordar. A bola fica para a linha. Domina pelo campo de defesa, tentou ultrapassagem. Já perdeu, volta, reboteada na batida. Vem na ponta, domina o Guinho. O Guinho tenta Ramiele. Vem, manda a bola pela liga lateral. Lateral para a equipe do Botafogo. Bater da esquerda agora com Teles. Alex Teles. Recua pelo campo de defesa, Ferrarese deu jogo a Barbosa, Barbosa domina pelo campo intermediário, recua outra vez, toca na direção de Ferrarese, recepcionou, vai fugir pro campo de ataque, carrega, leva a bola, bateu ponte, abriu na ponta, bola para Medina, Medina recebendo, domina pelo campo de defesa, enfiou na esquerda, passe errado, vai pela linha lateral, é posse de bola pro Corinthians. 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Desce o Botafogo, vem pro campo de ataque, bateu ponte, carrega pela meia direita, vai se infiltrando, levando pela meia direita, bate bola curta agora para Medina. Carrídio vem, exagerou na pegada ali, não perde a viagem, comete a falta, é falta para o time do Botafogo. 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Não perca tempo, alugue o seu carro na Movida. 23 minutos, tem falta, o Botafogo aí, Belo.
1: Campo de ataque, falta perigosa, só o Jesse Lingard está na barreira. Hugo Souza preocupado, armando a defesa do timão.
0: Chegando o Teres para a

0: Já parou, marcou pênalti. O que aí? Pênalti!
1: Pênalti a favor do
0: marcou
1: Botafogo.
0: Marcou pênalti! O árbitro marca a penalidade máxima em favor do Botafogo! Viu alguma falta ali dentro da grande área? O cruzamento, não sei, mas o Gustavo Henrique e o Fegarese. Será que é isso que ele marcou?
1: Exatamente, o puxão na puxou camisa do Gustavo pela Henrique camisa.
0: Agora deu pra ver, agora deu pra ver. José Calil, tua opinião, foi pênalti aí, Calil?
2: Foi uma bobagem do Gustavo Henrique.
0: Bobagem, né?
2: Porque tinha três jogadores do Corinthians, ó, o Bidon, o Mateuzinho e ele, contra o Ferrarese. E ele puxou a camisa do Ferrarese. Infelizmente, pro Corinthians não há o que fazer. É clara a imagem, o Gustavo Henrique puxou a camisa do jogador do Botafogo.
0: Penalidade máxima para o time do Botafogo. Pênalti de Gustavo Henrique em Ferrarese. O Botafogo pode passar à frente no placar de novo. Continuam reclamando ali os jogadores do Corinthians. O carro não se conforma com a marcação, hein, Belo?
1: Pois é, os jogadores do Corinthians querem uma revisão pelo VAR, mas o árbitro parece convicto da marcação do pênalti.
2: Se mostrar o VAR, não vai mudar nada, Éder. O VAR vai mostrar a imagem que nós estamos vendo aqui. Eu não entendi o porquê o Gustavo Henrique fez isso. Olha lá, tá vendo? Ele puxa o nome da camisa, onde tem o nome do Ferrarese. Pra que que o Gustavo Henrique foi fazer isso, cara?
0: Pênalti para o Botafogo! Pode ser o gol de desempate do time do Botafogo, mas tu vai no VAR.
1: Vai ver o VAR.
0: Ele vai ver o lance. Porque eu vou dizer uma coisa pra você também. Esse negócio de puxar a camisa na grande área, deu a impressão também que o Ferrarese, ele tava com a mão na camisa do André Gamalho ali no lance.
2: Não, não
0: esse
2: sei...
0: negócio de puxar a camisa também, isso acontece com frequência.
1: É, Marco Aurélio Augusto, o VAR que se chamou é porque discorda,
2: a
1: né,
2: a não Calil? Ser que ele encontre uma outra falta, porque a falta, pra mim, a falta do Gustavo Henrique foi clara. A não ser que antes tenha acontecido uma outra falta. Vamos ver se o árbitro vai... Olha lá, vamos ver se teve alguma falta, por exemplo, Ferrarese empurrou alguém, ou alguém empurrou o Yuri Alberto. Vamos ver agora aqui. Pra mim, o árbitro viu o agarrão e marcou o pênalti.
0: Muito bem, vamos ver o que acontece. A decisão por conta do árbitro da partida agora. Ele vai checando no VAR. Felipe Fernandes de Lima, de Minas Gerais. Felipe Fernandes de Lima, de Minas Gerais, é o árbitro do jogo. Tá checando o lance no VAR para tomar a sua decisão. 1-1, placar do jogo.
2: Ele tá vendo se houve uma falta antes.
0: Aquilo que eu falei, o Ferrarese tem impressão que ele puxou o Gamalho antes de ser puxado pelo Gustavo Henrique.
2: Se houve alguma falta antes, porque o
0: empurrão.
2: É, algum jogador do Corinthians cai antes, né? Então talvez o árbitro, é que a imagem não tá sendo clara aqui pra nós, só estão repetindo o agarrão. O agarrão aconteceu do Gustavo Henrique. Agora talvez tenha havido alguma falta antes. Vamos ver o que ele vai marcar. Olha lá, agora ele...
1: A impressão que dá, Calil, eu não sei se ele verá isso, é que quando o Ferrarese cai, ele derruba o André Ramalho. Mas sem querer, na caída ele derruba o André Ramalho. E aí o Gustavo Henrique puxa a camisa.
0: Muito bem, a decisão vai ser favorável ao Corinthians, me parece, hein, Marco Belo? Acho que vai anular aí a marcação do penal. Não valeu, não foi pênalti. Não foi pênalti, então, o árbitro da partida revê o conceito depois de avaliar ali no VAR, Calil.
2: É, pela linguagem labial aqui, ele disse que ele não deu falta pro Corinthians, tá? Porque ele tá dando bola ao chão. Ele disse que não houve impacto pra agarrar. Isso é um absurdo, porque ele viu o pênalti, né? E não cabe ao árbitro de vídeo dizer se houve impacto ou não. Quem tem que ver se houve impacto foi o pênalti marcado no campo. Então, realmente... É um absurdo, na minha opinião, a anulação desse pênalti.
0: Olha para a batida para o campo de ataque. Quarta Ferrarese, tirou dali. Levanta na ofensiva do time do Botafogo. Vem André Gamalho. Toca de cabeça, botou na esquerda agora para Bidu. Recorda o Mira Bidu. Ainda pelo campo de defesa, põe na esquerda. Outra vez agora, tentou passagem. Lingard na esquerda, vem na cobertura. Ariel fica no chão ali. Medina é falta. Infração marcada para o time do Botafogo. 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
3: Às 6:30 tem Bragantino e Vitória.
0: 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Arthur cruzou, bateu na zaga, tirou o Gamalho e voltou para Arthur. Arthur volta, recuando na esquerda, agora para Alex Telles. Carregou na ponta esquerda, fintou o primeiro, bateu a marcação no segundo, prepara o cruzamento, levantou na grande área. Gustavo Henrique afasta, volta para Montoro, bate. Toca Bidu, vem na cabeçada, afastou, passou o rebote, tentou fechar Vidal, a bola batida sobra no Hugo Souza. Quando Medina fechava na grande área, vem no contragolpe o time do Corinthians, domina outra vez agora com o Yuri, tentou passar, não passa, vem na cobertura, Ferrarese, acerta o corintiano, a bola sai pela linha lateral. Que chegada aí no Ferrarese, hein, Belo?
1: Tá bravo por causa da não marcação do pênalti, tá descontando, mas o árbitro só marca a lateral. E o Calil foi perfeito. O árbitro falou o seguinte: o lance não teve impacto, por isso anulo a marcação do pênalti.
2: Então, mas veja bem, mas não cabe ao VAR dizer se o árbitro tava a 2 metros do lance, ele marcou o pênalti. A única coisa que eu aceitaria para anular o pênalti seria uma outra falta que a gente não viu na hora e o VAR poderia chamar, olha, houve uma outra falta num outro lance. O lance em si foi claro, Gustavo Henrique agarrou a camisa do Ferrarese.
0: E beleza, hein? Que o Calil conhece futebol demais, eu sabia, Gabi, mas leitura labial, o homem é especialista também, Gabi.
2: Aê, José Calil, cada vez
3: que falou impacto, né? Deu pra ver agora, Éder, de uma forma ou de outra, que
1: ele lástima. Tá checando outro possível pênalti.
2: Que lástima, né? Que a arbitragem brasileira, né, Éder? Independentemente da gente.
0: É um negócio,
2: depois que o árbitro hoje de manhã fez a substituição no time do Santos, o árbitro agiu como um treinador. É o fim do mundo.
0: E agora ele tá checando o que, Belo?
1: Outro possível pênalti, dessa vez do Matheus Bidu. Pedido pelo Botafogo, ele tá checando.
0: Muito bem, vai ter a checagem novamente agora, jogada ali com o Medina. Carrídio vai na cobertura pela defesa do Corinthians, o árbitro deu sequência normal. Agora tocada para Mateuzinho, trabalha a jogada pela meia direita, insistiu, mandou no meio, Yuri aberto, deixou na esquerda, bola da mirada, vem de fora, Gago bate, a bola vai pela linha de fundo, tiro de Rodrigo Garro, é o alvo, manda pela linha de fundo, é tiro de gol. 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E atenção, ouvinte, TMC, bola corre e solta no Engenhão. 31 minutos jogados do primeiro tempo de partida, placar Jeep. Quando vem pro cabra-ataque, o time do Corinthians, Yuri Alberto, recuando para Biton, Biton, a Yuri, tentou passar, não passa, desarmado, rebotear, volta outra vez, agora para Montoro, Montoro trabalha pelo campo de defesa, levantamento, ele bora para o cabra-ataque, tocou na ponta, outra vez, a bola recuada, Cabral de longe, bate, Arthur, golaço!

Golaço! Ah!

0: no ângulo. Golaço de Arthur Cabral pro Botafogo. Essa já foi Hugo Souza. Já era. Já era, tá na rede. Bota na conta, bota na conta. Hugo, é gol do Botafogo. 32 minutos jogados do primeiro tempo. Arthur Cabral, número 19. Marca o segundo, brilha, brilha muito Arthur. Gol fortaço, mais que gol, golaço. 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
1: E se o Hugo Souza estivesse dependendo dessa partida para ser convocado para a Copa, pode esperar 2030. Tá colado no chão, tem uma cola nos pés do goleiro corintiano que nem se mexeu. Ficou só olhando pela segunda vez consecutiva a bola entrar no fundo do gol, no chute do Arthur Cabral. Assim fica fácil, sem goleiro é fácil. Arthur Cabral marca, Botafogo 2, Corinthians 1.
0: Olha para tocar para o campo de ataque. Yuri Alberto desencilou-se no primeiro, perto para Medina. Medina volta, recuando ali atrás agora para Neto. 2 para Botafogo, 1 para o time do Corinthians. Nosso Belo está sendo muito rigoroso aí com o Hugo Souza ou não, na sua opinião, Calil?
2: No primeiro gol, o Hugo Souza falhou.
3: Concordo, sim.
2: Nesse lance, aconteceu que o Arthur teve muita liberdade. Realmente ele acertou um chute no canto oposto, né, onde estava o Hugo. Nesse lance, ele estava mal colocado. Mas ele não falhou diretamente na execução do lance. Agora, no primeiro gol, sim. E o fato é, Éder, que arbitragem à parte, o Corinthians ainda não entrou em campo, hein? O único ataque do Corinthians foi aquele lance dado de presente no gol do Garro. Infelizmente, para o torcedor do Corinthians, o time está apático hoje, assistindo o Botafogo jogar.
0: O Guinha Medina, metido de primeira para Montoro. Montoro carrega, leva a bola outra vez agora para o campo de ataque do time do Botafogo. Vai tentar chegar na gira, faz a volta, recua a bola, toca para Medina. Medina na aproximação agora de Ferrarese. A primeira direita agora para Ferrarese. Domina pelo campo de defesa e esfria o jogo. Recua para o goleiro Neto, vem na meta para fazer defesa. 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Carne Mondelli, Neto levanta a bola para o campo de ataque, corta Bidu. Chegou primeiro da cobertura, toma pela defesa corintiana, toca para Carro de primeira para Carrilho. Domina Carrilho, ainda vem intermandado, tentando fugir para o campo de ataque. Livra a marcação no primeiro, volta, faz a passagem outra vez agora para Rodrigo Carro. Tenta partir para o campo de ataque, corta Medina, disputou, ganha a jogada, toca para Montoro. Montoro vem embora, levando para o campo de ataque do time do Botafogo. Cadir abriu na ponta, ainda Montoro. Montoro recebendo, Cadir pedindo ali pela meia, ainda Montoro. Montoro de calcanhar na ponta para Teles. Teles vem, cruzou na área, sobe Carrilho de cabeça. E quarta, rifa pela defesa corintiana, volta para Yuri Alberto, desencilou-se na marcação de Barbosa, toca a bola para Mateuzinho, daí a Garro, Garro trabalhando, levantou na ponta direita outra vez agora para Yuri, Yuri vem embora, rola pelo miolo, chega na cobertura outra vez a defesa do Botafogo, Bidon chegou empurrando, é falta para o Botafogo bater. 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
2: Éder, só mandando um abraço pro Dentinho, né, nosso grande companheiro que está nos ouvindo. Eu falando com ele aqui que o Corinthians está dormindo. Acorda os caras aí, ô Dentinho.
0: Nosso Dentinho da Fiel, grande Dentinho, ligadíssimo aqui acompanhando a nossa transmissão. 36 minutos, etapa inicial de jogo. Para a batida da esquerda, trabalha pelo campo intermediário. Bidu volta, recuando outra vez agora para Gustavo Henrique. Domina Gustavo Henrique, vira pela direita agora para Ramalho, por dentro da Ranielli. Abre na direita para Mateuzinho, conduz Mateuzinho, domina pelo campo intermediário. Vai tentar a passagem na ponta direita agora para Yuri. Corta Barbosa pelo Botafogo, bota a bola para fora, é lateral para o Corinthians. 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Olha a prepara para André Ramalho. Domina pelo campo de defesa, faz a ligação por dentro agora para Gustavo Henrique, mantendo na esquerda. De primeira agora para Carrilho. Domina, aperta a marcação, Vidalba. Bola recuada. Vem outra vez ali atrás agora para Jesse Linga. Linga na direita, Mateuzinho. Mateuzinho põe na ponta, Garro. Tentou virar no comando para Yuri. Yuri a Linga. Linga levantou, mandou na direção da grande área. O Yuri fica reclamando no Fegaresse, mas a bola se oferece a Neto. Vem na meta do Botafogo para fazer defesa. 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Bora para bater o ponte, retrocede, bora pelo campo de defesa, reinicia o time do Botafogo, prenderá Inter, mandaram domina Fegaresse, vai partir para o campo de ataque, 37 minutos e meio, conduz Fegaresse, aplica a tinta, leva a marcação no primeiro, levantou para o campo de ataque, corta Gustavo Henrique, volta, disputou outra vez ali no meio de campo, Arthur Cabral, é desarmada, bola fica para Bidon, Bidon dominando, vem Medina na cobertura, que tá de pontapés, Medina é brincadeira, bora para Mateuzinho, abriu na ponta para Yuri, Yuri de primeira agora para Carrilho, domina pela meia direita, tentou passagem, chegou Medina no estouro, bola falta para Yuri, Yuri de primeira para Garro, vem na cobertura, Fegaresse, bola sobrando, Medina disputou com Garro, ganha a jogada, briga entre dois argentinos ali, bola sobra para Martel Ponte, ativando para o campo de ataque, mal passe, vem fácil para o goleiro do Corinthians, aproveita as vantagens e amarra, Factor com entrada zero, 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
3: Críticas para o Hugo Souza, hein? Rubens Pereira, Fábio é muito mais goleiro, Hugo Souza não dá. Sérgio de Barros, parece colocar um cola na chuteira de Hugo Souza. Anderson Ferreira, nenhum dos goleiros que estão na pré-lista são confiáveis.
2: É, e o Fábio não está, né? Não adianta o ouvinte pedir o Fábio, porque o Fábio não está na lista dos 55, são seis goleiros. Bento, Hugo Souza, Alisson, Ederson, John e o Everton do Grêmio. Só tem esse, não adianta pedir outro.
0: 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Falta para o domínio.

defesa do Botafogo com o Guinho. O Guinho afasta, a bola volta lá atrás outra vez agora para o goleiro corintiano. Está jogando o Hugo Souza, de primeira agora para Bidu. Bidu abriu na ponta esquerda para Ranieri. Ranieri a Jess Linga, dominando na canhota, volta outra vez agora para Ranieri. Chama contra cima, marcação primeiro, vai tentar abertura, abriu na ponta para Linga. Linga descendo, vem embora da ponta esquerda, carregou, dominou, tentou passar, bateu o ponte, aperta na cobertura. Ele volta recuando, fez o passe a Gustavo Henrique de primeira, põe na esquerda para Bidu, por dentro para Carrídio, domina pela meia esquerda, cabre ataque, vira jogada pela meia direita, para Bidon. Bidon recepcionou, tem a marcação no primeiro, abriu na ponta para Mateuzinho, domina Mateuzinho, volta na meia direita, outra vez agora para Bidon. Bidon me prima no meio para Carrídio, recuando, Kadir dá contato na cobertura, bola fica para Camalho, abre na esquerda agora para Gustavo Henrique, volta para o campo.

0: na trave, não entre na sequência, falta para o Botafogo, Belo!
1: Muito pouco, Corinthians não chega, Mateuzinho cruzou da direita e Ranieri apareceu como homem surpresa. O goleiro Neto foi outro grudado no chão, ficou só torcendo. E deu certo, a bola bateu na trave e o Corinthians não empata o jogo.
0: 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Você confere, Botafogo 2, Corinthians 1.
2: Ontem o Fluminense venceu o São Paulo por 2-1.
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0: Bora pra Ranieri, Ranieri pra Carrilho, domina pelo campo de defesa, vem subindo outra vez o time alvinegro para o campo de ataque, abertura pela esquerda para Bidu, recolhendo Bidu, volta recuando outra vez ali atrás agora para Gustavo Henrique, virando para André Ramalho, prende Ramalho, domina pelo campo de defesa, faz o passe na direita, agora tocando para Mateuzinho, Mateuzinho ativando no ataque para Yuri, Yuri vem embora, chutou, bateu o adversário que é o Guinho, volta outra vez agora para Yuri, larga da esquerda para Gustavo Henrique, de primeira ativou, lá na ponta esquerda, Linga, vai embora o inglês, lá vem Linga, Linga dominando, escapa a marcação no primeiro, voltou recuando na meia esquerda, cabra ataque, toca a bola de primeira para Carrilho, encara a marcação de Arthur Cabral, ainda Carrilho, vira jogar pela meia direita para Piton, recepcionou, prendeu, vai que atua Piton, ele volta, recuando, toca de primeira agora entregando para Mateuzinho, Mateuzinho para Carrilho, 42 etapa inicial de jogo 2-1 Botafogo, bola para André Ramalho, dominou no campo de defesa, a primeira direita agora para Mateuzinho, tentou, jogou no campo de ataque, Yuri vem, corta, Ferrarese tira, evita o contato com Yuri, abre na esquerda, Barbosa é completa, bate na ofensiva, sobe Ramalho, faz o corte, volta na ponta para Piton, de primeira para Ranieri, Ranieri rápido agora pela meia direita para Carro, faz a abertura da ponta direita para Yuri, Yuri vem embora, olha o Corinthians, Yuri tentou passar, Ferrarese faz o corte, Yuri fica pedindo um toque ali no zagueiro do Botafogo, Belo!
1: Desesperadamente, o Yuri olha pro árbitro, aponta pra mão, pede falta, foi fora da área, seria falta. Como o árbitro não viu e foi fora da área, não tem revisão.
0: Olha, Carro bateu, toca de cabeça, subiu Yuri, cabeçou! Gol! Mas o Bandeirinha anulou, vai mandar voltar! O Bandeirinha paralisa a jogada, Marco Belo!
1: Ele disse que a falta, o escanteio, na verdade, foi cobrado fora da marca. Que a bola não estava na marca, e não estava mesmo. Passa o replay agora, não estava na marca onde o Garro deveria ter colocado a bola. Tem razão, Bandeira.
4: É, e o Bandeirinha anulou antes do Garro bater, né? Então, não houve nenhum gol anulado. O Bandeirinha já levantou antes do Garro bater, o Garro que se precipitou em cobrar do escanteio com a bola fora do local.
0: Atenção, lá vem Garro, bate Neto, abafa, pega em dois tempos, domina pelo Admir Botafogo, ativando para o campo de ataque, agora tocada na ponta para Medina, Medina vem embora da contra-golpe rápido e dá-lhe contra-ataque, domina Medina, Medina prendeu, Arthur abriu na ponta, vem por dentro também Vidalva, dominando Medina, vem embora, Montoro pediu na meia-esquerda, bola recuada, vem para Kadir, recuando para Huguinho, vem de trás, aponta e bate, toca no Ramalho, volta, entra Bidong e rasga, tirando e dá-lhe contra-ataque do Admir Corinthians, Yuri, vem de fora. Agora apontou, mas mandou lá do outro lado pela linha de fundo, é tiro de gol. Fala aí, Gabiba.
5: Superchat aqui do Gerailton Carneiro. Diz que o Hugo Souza só é Hugo Souza hoje por causa do Timão, Éder.
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2: Os quatro últimos neste momento. O Corinthians é o primeiro fora do Z4. Santos, Mirassol, Remo e Chapecoense estão na zona de rebaixamento.
0: Olha a bola dominada na esquerda, campo de ataque, conduz, leva a bola, Montoro. Montoro vem embora na canhota, prepara o cruzamento, vira o jogada pelo meio. Bola passa pelo Vidalba, se oferece a Hugo Souza, vem na meta para fazer defesa. Domina pelo Corinthians e sai jogando outra vez. 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Vamos para os acréscimos do primeiro tempo de jogo. 2 para o Botafogo, 1 para o time do Corinthians. É campeonato brasileiro. E amanhã, a convocação da seleção para a Copa do Mundo. Uma grande cobertura para você. Mas quantos minutos aí, Marco Belo?
1: 6 minutos.
0: 6 minutos mais para terminar o primeiro tempo. 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Esse resultado é muito importante para o time do Botafogo, que tenta se reerguer no Campeonato Brasileiro, vivendo um momento muito difícil. Botafogo ganhando o jogo em cima do Corinthians, 2-1 até aqui. Já temos 1 minuto na linha de acréscimos desse primeiro tempo. Bate Neto, levanta a bola para o campo de ataque, suspendeu, sobe de cabeça, corta Ramalho, volta a bola para Montoro. Montoro levantou, bola tocar a Vidiaba, tentou invadir Bidu, fez o corte, a bola voltou para Vidiaba, dominou Vidiaba, Arthur Cabral, vem pelo miolo para tocar para Arthur, entra interceptando Bidu, tira pela defesa do Corinthians, completa a linha, levanta a bola do meio de campo, a bola se oferece outra vez agora para Ferganese, abriu para bater o ponte, outra vez agora para Ferganese, bate no adversário, volta, rebotela para Yuri, Yuri recebe, tenta partir para o campo de ataque, carrega, leva a bola, recuou, deixa a bola de primeira para Carlinho, abre pela direita, campo de ataque, conduz na ofensiva, leva outra vez agora para o intervalo de Ramalho, a bola volta, recuando na meia direita, agora tocando para Mateuzinho, conduz o Mateuzinho, recua, bate, bola curta, outra vez agora para Carlinho, arruma pelo meio a Ranieri, põe na esquerda, campo de ataque, bola trabalhada, vem Bidon, abriu na ponta a Linga, Linga dominando lá na ponta esquerda, volta outra vez agora para Bidon, Bidon prendendo pelo setor esquerdo do campo de ataque, carrega, leva o Corinthians, tentativa de abertura, põe na ponta a Linga, voltando para Bidu, dominou, tentou passar, apertou na cobertura, vem o Guinho, ainda Bidu, Bidu trabalhando, levando na esquerda, tentou ultrapassagem, perdeu, o arbitragem marcou, falta na defesa do Botafogo aí, Marco Belo.
1: O Bidu tá caído, jogadores do Corinthians chegam por ali para conversarem com o árbitro, finalzinho do primeiro tempo, o Corinthians quer o empate e perde 2-1.
0: Vamos chegando agora aos 47, a bola batida, vai mandar voltar ali a arbitragem. Continua no chão ali o Matheus Bidu.
4: Agora você vê, Éder, ninguém respeita o árbitro, né? O árbitro falou, não cobra, eu tenho que apitar. O cara cobrou. O outro falou pro Garro, não cobra escanteio. O Bandeirinha falou, ele cobrou.
0: Os caras não temem mais a arbitragem. Eles fazem tanta besteira, né? Mas é tanta coisa atrapalhada no futebol brasileiro com a arbitragem que os jogadores perderam o respeito.
4: Todo mundo, a sociedade, né? Ninguém respeita mais os árbitros brasileiros.
0: Olha Garro chegando para bater de falta, vai mandar na grande área, 48 minutos. Atenção, tomou distância Garro agora para fazer o cruzamento. Ranieri, Ramalho, Gustavo Henrique lá dentro. Corinthians no ataque, tomou distância para bater. Vai Garro, o gol é meu. Emoção é subida em cima dele, meteu o gol para cruzar, assumiu Barbosa, cabeceou, voltou Bidu, tentou, chutou de longe, a bola vai pela linha de fundo, é tiro de gol para a equipe do Botafogo bater. 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TNC Esportes SP, TNC Esportes SP, tempo passando, atenção galera, a bola corre solta no Engenhão. Vamos chegando agora à marca de 49 minutos, mais 2 minutos para terminar o primeiro tempo no Engenhão, placar Jeep. Botafogo 2, Corinthians 1.
2: Mas ainda tivemos Santos 0, Coritiba 3.
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0: Bola dominada no campo de defesa, sai jogando de mão. Brinde bola ali atrás agora para o intermediário Carlinho. Carlinho abre pela direita agora para Mateuzinho. Mateuzinho da Bidon, domina pelo campo de defesa, vai tentar bater a marcação de Teles. Abriu na ponta agora para Ranieri, Ranieri rápido agora para Yuri, volta para Bidon, tocando pela meia direita para Ranieri. Domina pelo campo de defesa, passa na defesa, ataque, tentou, girou, tentou, limpou a marcação no primeiro, tentou bater de pé direito, bola para fora pela linha lateral. Caiu Ranieri, ficou reclamando ali, um possível empurrão. A bola vai pela linha de lado, é posse de bola do Botafogo, terá a bola outra vez na defesa. Aos 50 minutos, vai vai terminar o primeiro tempo já já no Engenhão do Rio de Janeiro. 2-1 para o time do Botafogo, 2 gols de Arthur Cabral. Domina Montoro, abre pela direita, campo de ataque para Mateu Ponte, desce Mateu Ponte, carregou, pintou por dentro, vem Linga, o Arthur vai marcar, falta de Linga sobre Mateu Ponte. E amarelo para Jesse Lingard na jogada aí, Marco Belo.
1: Cartão amarelo para o inglês na jogada. Primeiro me pareceu que ele não tinha pego o Mateu Ponte, mas ele pegou a pontinha do pé do jogador do Botafogo, que caiu, claro, exagerou um pouquinho na teatralidade. E aí o Lingard levou o cartão amarelo.
4: A falta aconteceu, Éder, mas não é lance para cartão. Aquele lance que quase arrancaram a perna do Bidu, o cara não deu o cartão.
0: Sem critério nenhum, né?
4: Foi uma falta muito mais violenta do que essa. Aí foi falta, ok. Apenas falta.
0: Bola parada, tem chance o Botafogo. 51 minutos. Já passamos os 6 decretados pela arbitragem. 3 homens da barreira do Corinthians. Tem a chance o time do Botafogo, Alex Telles, para chutar essa falta pelo time botafoguense. Hugo Souza orientando a formação da sua barreira. Telles para chutar a falta pelo Botafogo. Já temos 51 minutos. Já deram 51. Toma posição. Barbosa vem na liga de grande área. Ferrarese lá dentro. Colocado também. Kadir fechando. Toma distância. Telles para chutar. O gol é meu. Emoção é sua. Intenção.

0: Essa que passa, vai pelo alto, pela linha de fundo. E no que foi pela linha de fundo, o árbitro apitou. Final do primeiro tempo no Engenhão, no Rio de Janeiro. Botafogo ganhando no Corinthians. 2-1, Botafogo, Marco Belo.
1: E nessa falta, pelo menos, o Hugo Souza pulou. Mas a bola foi pra fora. Intervalo de jogo, 2-1, Botafogo.
0: Muito bem, vamos ao placar. 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Placar Jeep aqui, Botafogo 2, Corinthians 1.
2: Intervalo também para Bahia e Grêmio 0-0. Logo mais às 18h30 tem Chapecoense e Remo, Bragantino e Vitória. E às 19h30 da noite, o último jogo da rodada, Atlético Paranaense e Flamengo.
0: Muito bem, voltamos em seguida. 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

0: com você no futebol da TMZ. Estamos no intervalo de partida, Engenhão, no Rio de Janeiro. O Corinthians vai sendo derrotado. Aliás, a gente comentava, né, Calil? Que rodada péssima pro futebol de São Paulo, hein? Olha, não tem ninguém conseguindo bom resultado até aqui, hein, Calil?
1: Acho que só o Bragantino só pode Braga. Salvar, é verdade, porque o Mirassol perdeu, o Santos perdeu, São Paulo perdeu, Palmeiras empatou em casa. Vamos ver se o Corinthians ainda reage. O Botafogo não é tudo isso, dá pro Corinthians reagir.
0: Muito bem, perguntas, Gabião. Manda aí, Gabiba.
2: Matheus da Vila Maria. Calil, o André se perdeu por não ser vendido. Você acha que o mesmo pode acontecer com Yuri Alberto e Hugo Souza?
1: Hoje os dois estão muito mal, né? Mas eu acho que não, no futuro tudo se resolve. O André, pelo jeito, estava conversando com o Marco Belo outro dia, eu acho que ele vai mesmo, viu, Gavião? Acho que o André vai. Agora o Yuri e o Hugo é tudo questão de conversar. Hoje, realmente, eles estão mal, mas não são só eles.
2: A Anitta, olha a Anitta aí, mandando pergunta para você, Calil. Calil, tem alguma pontinha de esperança pro Botafogo em meio a todos esses problemas aí da SAF?
1: Ah, o Botafogo disputa o campeonato só para não cair. Ele tá eliminado da Copa do Brasil, né? Perdeu para Chapecoense e luta também na Copa Sul-Americana. Vai jogar agora contra o Independiente Petroleiro de Sucre, né? Na próxima partida, entendeu? Então vamos aguardar agora. A situação é terrível do Botafogo. A situação administrativa, financeira é muito complicada.
2: Terceira e última para você, Calil, do Edgar de Santana. O Yuri Alberto tem substituto dentro do elenco no Corinthians?
1: Não, aí teria que contratar, né? Porque o reserva, que é o Pedro Raul, é um jogador que a torcida não pode nem ouvir falar, além do que é uma característica diferente. O Yuri é um centroavante veloz, de contra-ataque. O Pedro Raul é um centroavante só de presença de área, né? Então, caso o Yuri seja vendido, o Corinthians vai ter que buscar um substituto. Mesma coisa o Hugo Souza, né? Porque o Cauê, o menino que está no banco, é um bom goleiro, mas de qualquer maneira vai precisar contratar outro.
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0: Acompanhando o Campeonato Brasileiro de Futebol. É a 16ª rodada da competição. Corinthians vai sendo derrotado pelo Botafogo 2-1. E agora quem comenta aqui na TMC é ele, José Calil. Opinião forte na TMC. Fala, Calil.
1: Há torcedores do Corinthians, Éder, que falam que os jogadores escolhem jogo, né? Eu não gosto muito de simplificar as coisas assim. Mas às vezes dá impressão. O Corinthians não entrou em campo hoje. Um time apático, um time que sucumbiu à marcação-pressão do Botafogo no início do jogo, tomou o gol aos 6 minutos, né, num tiro longo do Arthur Cabral. Para mim, falhou o Hugo Souza. Aos 10, empatou num lance que o Botafogo perdeu a bola ali na saída e o Garro apareceu livre. Um gol que o Corinthians ganhou de presente. O Garro apareceu livre e fez o gol. Mas não adiantou esse presente que o Botafogo deu ao Corinthians. Porque aos 23 houve o pênalti, para mim, claro, que o árbitro marcou e depois desmarcou com o vídeo do Gustavo Henrique no Ferrarese. E aos 31 o Botafogo fez o segundo gol. Quer dizer, o Corinthians, Éder, ele teve vários alertas para acordar. O despertador tocou várias vezes. Tocou aos 6 minutos, quando o Arthur Cabral fez o gol. Depois tocou aos 10, quando deram o gol pro Garro. E o Corinthians empatou. Tocou no lance do pênalti, que o juiz marcou e desmarcou. E tocou os 31 no segundo gol. E nada disso, sabe, você que acorda cedo para trabalhar, que tá me ouvindo, você sabe, às vezes o despertador toca, você vai lá e desliga e não percebe. Aí tocou de novo. O despertador do Corinthians tocou várias vezes e o time não acordou. Talvez o Diniz agora consiga acordar o time no intervalo. Porque é inacreditável a apatia, né? Enfim, a má vontade até do time do Corinthians nesse primeiro tempo. E ninguém se salvou, viu? Nem mesmo o Ranieri, que é um jogador lutador, nem mesmo o capitão, o capitão é o Garro, mas o líder ali atrás, o Gustavo Henrique, o Bidu, que vem jogando bem, o Mateuzinho, o Carrilho, que eu gostei da escalação, ninguém se salvou. O Botafogo, que não é lá essas coisas, que joga sem seu principal jogador, o Danilo, sacado à última hora, porque ele vai se transferir, e se ele jogasse hoje ele não poderia se transferir mais. O Botafogo não é nada disso. Se o Corinthians acertar dois ataques aí, ele vira o jogo. Quase virou na cabeçada do Ranieri, que bateu na trave, aos 40 minutos. Foi a única vez que o Corinthians chegou, além do gol que ele ganhou de presente, foi a única vez que o Corinthians chegou. O Mateuzinho cruzou e o Ranieri cabeceou. O goleiro batido, o goleiro do Botafogo, também não pega nada, viu? Se for no gol dele, entra. E a bola bateu no travessão. Então, é fundamental a questão anímica. Eu acho que o Diniz nem deve estar trabalhando muito agora a questão tática. Porque a tática do Corinthians, ela é conhecida. O Corinthians toca a bola, quer ficar mais com a bola. Ficou mais com a bola do que o Botafogo no primeiro tempo. O meio campo é aquele com o Bidon aqui pela direita. Carrilho e Ranieri por dentro. O Lingard lá pela esquerda, o Garro centralizado e o Yuri na frente. Não tem muito o que fazer. O Corinthians foi bem escalado. O problema não foi o Diniz. O problema foi a atitude dos jogadores em campo. A começar pelo Hugo Souza, que nem pulou nas bolas, passando pelos jogadores da linha. Então, se o Corinthians mudar a sua postura, se o Corinthians apertar, subir a marcação, não deixar o Botafogo se organizar no meio do campo, há todas as possibilidades de virar o jogo. O Botafogo é um time vulnerável. É um time que marca mal no meio campo. Esse Medina só dá pontapé, jogou no Boca Juniors, né? O próprio Huguinho, que é o reserva. Hoje o Huguinho, na verdade, é o reserva do reserva, né? E acabou o Corinthians não conseguindo sequer superar um adversário fraco como hoje é o Botafogo. Então eu acho que o Diniz, ele pode até fazer uma ou outra substituição, mas não tem que mudar tanta coisa assim. O problema é a atitude. O Santos precisa... eu tô vendo o Neymar reclamar aqui. É que a gente tá com a imagem do Neymar com o papelzinho, né? Vamos ver se anula esse jogo Santos e Curitiba. Tem que anular, né? Mas voltando ao assunto, o Corinthians não entrou em campo. Então eu acho que o Diniz, ele pode mudar um jogador ou outro? Pode mudar. Mas o mais importante é mudar a atitude. Porque se ele mudar, por exemplo, ele pode voltar com o Caio César, que é um ponteiro mais aberto, trazer o Bidon para o meio. Ele já fez isso várias vezes, tirar o Carrilho. Mas se a atitude do time não mudar, não vai adiantar nada. Ele pode tirar o Lingard, que não jogou bem, de repente passar o Bidon para o outro lado, ou passar o Garro, colocar o Bidon mais na organização por dentro. O problema não é tático. Aí, nós estamos revendo o gol agora, o Souza não pula. Até o goleiro está apático. O Ramalho fez aquele negócio que o Sabino do São Paulo fez outro dia, de botar as duas mãos para trás, igual o Roberto Carlos quando agradece, quando acaba o show dele, né? O cantor Roberto Carlos, ele põe as duas mãos para trás e abaixa
2: tantas
1: assim com a cabeça. É, exatamente, Gavião. Você vê, o André Ramalho fez isso aí. E você vê o segundo gol, realmente o Cabral, que jogou no Palmeiras, né, o Arthur Cabral, acertou um chute melhor, mas também o Souza não pulou. Então, assim, o problema do Corinthians no primeiro tempo foi a atitude. Eu disse antes do jogo que o Corinthians era favorito e, para mim, continua favorito a vencer o jogo. Mas precisa mudar a atitude. O Corinthians que eu disse que era favorito é aquele Corinthians contra o São Paulo, que não deixou o São Paulo respirar. É aquele Corinthians que, com 9 jogadores, resistiu à pressão do Palmeiras. É o Corinthians que ganhou do Flamengo na Supercopa do Brasil. Esse Corinthians ganha fácil do Botafogo. Agora, o Corinthians que nós vimos hoje, com os jogadores andando em campo, sem condição de organizar uma jogada, que teve uma única jogada, que foi o cruzamento do Mateuzinho e a cabeçada do Ranieri no primeiro tempo, é muito pouco. Então vamos aguardar, Éder, se o Diniz mudará jogadores ou se ele vai mudar apenas a atitude. Porque só mudando a atitude já dá para virar o jogo. O Botafogo não é nada disso, joga sem o seu principal jogador e mostra ser vulnerável no seu setor defensivo, Éder. Agora, se o Corinthians não apertar, como é que ele vai fazer gol?
0: Muito bem, José Calil comentando o primeiro tempo de partida. 2 para o Botafogo, 1 para o time do Corinthians. Lucasito, vamos confirmar os resultados de momento no Campeonato Brasileiro. Diga aí, Lucas.
3: Neste momento tivemos outro jogo no intervalo, vai começar o segundo tempo daqui a pouquinho. Bahia e Grêmio 0-0. Logo mais às 18h30, Bragantino e Vitória, Chapecoense e Remo. Às 19h30 da noite tem Atlético Paranaense e Flamengo. Lembrando que hoje mais cedo tivemos Santos 0, Coritiba 3, Adê.
0: Muito bem, Lucasito acompanhando tudo no Campeonato Brasileiro para você no microfone da TNC. E depois do jogo, fim de papo, Leandro Boldaquian assume o comando aqui com fim de papo, melhor pós-jogo no rádio brasileiro. 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O Corinthians vai mudar aí, Belo.
4: Caio César tá entrando no Corinthians, no Botafogo, Cauã Toledo no lugar do Kadir. Cauã Toledo no lugar do Kadir. O Cauã Toledo é o número 59. E no Corinthians, o Caio César 37. O árbitro vai levantar a placa agora, sai Jesse Lingard.
0: E as alterações, Calil?
1: É, o Jesse Lingard não jogou bem, né? Nós mencionamos, eu achei até que ele ia tirar o Carrilho e passar o Bidon pra dentro. Mas não, ele vai pôr o Caio César na direita e passar o Bidon pra esquerda, né? Já dá pra ver aqui na formação. É uma tentativa, mas o problema é a atitude. Vamos ver se o time acorda no segundo tempo, Edgar.
0: Vai começar o segundo tempo de jogo, a saída pertencendo ao time do Botafogo. 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E atenção, o árbitro vai trilar o seu apito, autorizou, agora é pra valer. É comigo no futebol, nota 10 do Rádio Brasileiro. Yuri Alberto tentou descer para o campo de ataque do time do Corinthians, lutou com o Fegaresse, a bola para fora pela linha de lado, bateu por último no Yuri, é lateral portanto para a equipe do Botafogo, e vai fazer a cobrança pela direita agora com o Matheus Ponte, vai bater pelo time carioca.

0: sido feito por um jogador do Botafogo. A meu ver, tiro de meta.
1: Árbitro vai conferir o tiro de gol para a equipe do Botafogo bater. 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Etapa complementar de jogo. Desce o time do Botafogo. Bola colocada na esquerda agora para Teles. Teles domina pelo campo de defesa. Tentou passar, foi desarmado. Perdeu para Caio César. Manda pelo meio, não entra o Guinho. Faz o corte. Mandou na ponta para Montoro. Luta contra a marcação da defesa corintiana. Reboteada na batida. Falta para o Guinho. O Guinho de primeira agora para Fegarese. Daí a Barbosa. Recuando a bola para o goleiro. Vai bater para o campo de ataque. Outra vez o goleiro Neto. Neto dominando pelo time do Botafogo. Bate de perna direita, levanta a bola para o campo de ataque, para o descendo no campo de defesa do time do Corinthians. Cortou Camaro de primeira, agora para Garro. Vira jogada por dentro para Carlinho. Ativou no Yuri. Yuri Alberto põe no peito, tentou chutar, travou a defesa, voltou a rebater para Piton. Bateu longe pela linha de fundo. É tiro de meta para a equipe do Botafogo bater. 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TNC Esportes, 2 minutos e 20 no segundo tempo. Descarrega outra vez agora para o cabra ataque, o goleiro do Botafogo. Cortou Ramalho, volta para Gustavo Henrique, já perde a bola para Arthur Cabral. Recuando na esquerda agora da intermediária para Alex Teles. Botou na ponta esquerda para Montoro. Montoro vem embora, carregando Montoro. Montoro de primeira, põe na ponta. Atenção, desceu Cauã, cruzou. Passa na bola, Hugo Souza desvia, a bola volta, sobra outra vez, agora pela direita, vai saindo pela liga lateral. É posse de bola para a equipe do Botafogo, que se mantém no ataque aí, Belo.
0: Lateral a favor do Botafogo, Corinthians foi para frente, o Botafogo responde, bateu ponte, cobra.
1: Tomando posição, Matheus Ponte para bater pelo time do Botafogo. Vai baixar na liga de grande área. Arthur Cabral se coloca. Matheus Ponte vem para a bola. Baixou na grande área do Corinthians. Gustavo Henrique vem na cabeçada. Afasta, toca para Yuri. Yuri de primeira para Bidon. Bidon tenta o levantamento. Ele bora para o campo de ataque. Corta Fegarese. Levantou Gustavo Henrique de cabeça. Maciou. Saiu no gol. Hugo Souza para fazer defesa. Já abre pela direita. Para dominar pelo campo de defesa. Outra vez agora Gabriel e Mateuzinho. Mateuzinho põe na ponta. Caio César. Carrega Caio César. Desencerrou-se agora da marcação no primeiro gol. Conduzindo, vem levando na ponta direita, prendeu, dominou, chama contra si, marcação no primeiro, volta recuando, deixa pela direita no campo de defesa, bora tocar outra vez a zaga, lá atrás agora da intermediária para Ranieri, Ranieri de primeira põe na esquerda, bola para Gustavo Henrique, abriu na ponta esquerda para Pitu, domina pela meia esquerda, campo de ataque, tentou o passe agora para Yuri, Garro se infiltrou, sai Neto para fazer defesa, vai pintar ou reformar, a Condor tem uma linha completa desde a proteção de obra, ferramentas para pintor de excelência e acessórios para limpeza, 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Bola para Cauã Toledo. Tentou passar Cauã Toledo. Perde a bola. Carlinho corta. Volta a bola. O Guinho disputou. Vem Ramalho. Recupera pelo domínio Corinthians. A bola batida na esquerda. Corta ali atrás. Outra vez Teles. Levanta a bola para o campo de ataque. Intercepta Mateuzinho. Põe a bola para fora. É lateral para a equipe do Botafogo bater. Na esquerda, campo de ataque. Chegamos a 4 minutos do segundo tempo de jogo. 4 da etapa final. 2 para o Botafogo. 1 para o time do Corinthians. 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Lateral batido, bola cruzada, Gustavo Henrique de cabeça, aqui na primeira defesa corintiana, volta para Montoro. Montoro ciscando, levando na meia esquerda, campo de ataque ainda Montoro, prende bola pelo time do Botafogo, conduzindo, vem levando, já tocando na esquerda Medina, tenta a evolução, manda na frente, entra para cortar Ranieri, domina pelo campo de defesa, sai jogando Ranieri, tenta bater para o campo de ataque, levantou, passou pelo Cauã Toledo, deu frequência o árbitro na falta marcada ali sobre Garro no campo de defesa, bate Carlinho, vira o jogador da esquerda agora entregando para o lateral. Lá vem Matheus Bidu, conduzindo, levando pelo campo de defesa, tenta partir para o campo de ataque. Fatio deixou por dentro, agora bola curta para Bidon, recuando para Carrídio, prendeu André Carrídio, vai tentar o levantamento, ele bora da ponta direita, agora para Mateuzinho, põe no peito, carrega Mateuzinho, sai pela meia direita, campo de ataque, volta recuando, outra vez tocou para Ganiele, Ganiele abriu na ponta direita, agora para Caio

0: mas o árbitro vai marcar falta no Carlinho aí, Belo!
1: Falta a favor do Corinthians, do Medina em cima do Carrijo. Na hora que o peruano ia chutar a bola, ele foi derrubado pertinho da linha da grande área. O Corinthians tem grande chance e o Rodrigo Garro cobra bem dali.
0: Boa oportunidade!

0: oportunidade agora para o time do Corinthians. Travado na hora certa ali, André Carilho. Falta cometida pela defesa do Botafogo, Cauã Toledo no lance. A falta para o Corinthians bater, tem a oportunidade o time alvinegro. Já temos 6 minutos do segundo tempo de partida. O Corinthians agora estudando quem bate ali pela meia direita. Tempo vai passando, é campeonato brasileiro. Rodrigo Garro ajeita para bater de falta. Vale a sua torcida, vale a sua fé, torcedor alvinegro. Garro para chutar a falta pelo time do Corinthians. Perto da bola colocada, Mateuzinho. Garro ali por fora, Mateuzinho por dentro, observando o posicionamento do goleiro Neto do time do Botafogo, que tem 4 homens na barreira e um deitado, é o Guinho ali atrás impedindo a bola por baixo. Mateuzinho e Garro para bater, para chutar essa falta. Sinal de alerta na defesa do Botafogo. Tem a chance o Corinthians. Se afasta Garro, vai bater na infração. Goleiro do Botafogo ainda reclamando o posicionamento. Agora sim, Bartra autoriza, vem Garro, chuta, deu barreira, voltou Garro na segunda, bate longe pela linha de fundo, é tiro de gol.
1: Chegou muito mal na bola o argentino. Na primeira batida a bola foi na barreira, na segunda longe do gol, segue bota 2-1.
0: 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TNC Esportes, 8 minutos do segundo tempo. Olha a bola tocada para o campo de ataque. Desce na intermediária do time do Corinthians. Corta Pidon. Afasta pela defesa alvinegra. Rebota na volta pela direita. Agora para bater o ponte. Levantamento, ele bora para o campo de ataque. Mandou na ponta direita. Agora para Vidiaba. Vem embora Vidiaba. Preparou, mandou na área. Hugo Souza embalou depois da bola cruzada. Abraça, está jogando. Abre na esquerda, agora entregando para Pidon. Pidon de primeira, põe na ponta esquerda. Lá embaixo, outra vez agora para André Carilho. Dominando no campo de defesa do time do Corinthians, tenta no Carrilho, tentou ultrapassagem, entrou por baixo, batendo na bola de Djalma. Ela sobra outra vez agora para chegar de Bidon. Bidon dominando no campo de defesa, tenta alçar na ofensiva. Vem a bola, cai o César de cabeça, tentou o comando, entrou Barbosa, intercepta pela defesa do Bota, tirou dali, afasta. Volta na esquerda agora para Montoro. Montoro carregando, leva a bola, bate a marcação, primeiro desce, carrega para o campo de ataque. Gabriel ainda combate a bola, volta para Medina, perdeu para Garro. O árbitro já havia marcado falta no Montoro ali atrás, Belo.
1: Jogo parado, Montoro e o árbitro, parece que estão brincando ali de dedinho. Enfim, 2-1
2: Botafogo. Brincando o quê?
1: Quando põe o dedo pra tentar um pegar o dedão do outro, sabe? Você já fez isso?
0: Eu sinceramente, eu não conheço esse jogo, não, velho.
2: Brincadeira do dedinho.
0: Aí, você conhecia o jogo, aliás, né, de dedinho aí, ou
2: não? Não, essa coisa aí. Eu já vi no filme do Lucas Itz.
0: Olha o Cantoledo tentando pelo meio. Rasca a defesa do time do Corinthians. Volta a bola, rebotada, vai ficar pra Yuri. Yuri tentou a passagem, deixou o sinal, seria o primeiro. Falta ele, quando na esquerda, para o dominado no campo de defesa. Outra vez agora com o Bidon. Bidon rápido tentou no Garro. Já perdeu pra Barbosa, vem trazendo Barbosa. Abriu na meia esquerda agora para Montoro. Montoro levando, conduzindo na meia esquerda. Vai tentar a chegada. Chama contra si a marcação e Mateuzinho. Recuando, ligando na esquerda. Para tocar outra vez agora para o time do Botafogo. Teles volta recuando. Ele joga Barbosa. Daí a Ferrarese. Ferrarese recebendo. 9 minutos desse segundo tempo. Levantamento na direção da grande área corintiana. Cortou Pidu. Afastou. Falta para Bidon. Bidon dominando. Trabalhando no campo de defesa. Arthur Cabral dá combate. Comete falta no Bidon. Arthur viu e anotou. Falta marcada ali atrás. 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E atenção, ouvinte no Brasil, bola corre solta no Engenhão. Rio de Janeiro, 10 minutos do segundo tempo, placar Jeep. Ataca o Corinthians, Mateuzinho pra Caio César, dominou, invadiu a área, voltou pra Mateuzinho, cruzou pra Bidon, tentou bater a chicotada, sobrou pra Yuri, na boca do gol, Caio César disputou, a defesa atira, a bola cai na esquerda, corta Barbosa, de qualquer forma afasta, vem o rebote outra vez agora para chegar de Montoro. Montoro recuando, ligando na esquerda outra vez agora para Teles, tentou mandar pro campo de ataque, cortou Gustavo Henrique, a primeira direita agora para André Ramalho, domina pelo campo de defesa e acalma o jogo, recuando no goleiro, placar Jeep do Rio. O Botafogo 2, Corinthians 1.
1: Segundo tempo também para Bahia e Grêmio 0-0.
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0: Olha a bola batida pro campo de ataque, vai pela linha lateral. Posse de bola outra vez agora pro time do Corinthians, bate Ranieri. Recuando para Gustavo Henrique, devolveu na esquerda agora para Ranieri. Ranieri de primeira para Pitu, recebendo o Pitu, domina pela esquerda, chama contra si a marcação, primeiro volta para Ranieri. Ali, rato agora para Gustavo Henrique. Vai tentar virar. Abriu, bom passe na ponta, corta. Alex Telles de cabeça, afasta, volta pra Carrilho. Perdeu pra Montoro. Montoro recupera.

0: Argentina para Arthur Cabral, bateu, agora errou. Chutou longe pela linha de fundo, belo.
1: Dessa vez também seria demais, três golaços, essa foi para fora, 2-1 Botafogo.
0: 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Para batida para o câmbio de ataque do primeiro Corinthians, Bidu. Bidu dominando na esquerda, falta, arrebentando. Ligando bola curta agora para Carielli. Carielli rápido agora para Garro. Garro vai tentar virar. Ativou na ponta direita, bola tocada na ponta agora para checar de Mateuzinho. Recuando para Carrilho. Carrilho outra vez agora para Mateuzinho. Prende pela direita, volta. Retrocede a bola para Camalho. Prendeu André Camalho. Virou jogada na faça. Sentando do campo outra vez agora tocando para Gustavo Henrique. Ligou na meia esquerda para Piton. Abriu na ponta esquerda para Bidu. Bidu no meio. Carielli tenta para Bidu. Bidu outra vez tentou passar. Mateu ponto e vem. É falta. Falta para o Corinthians, Belo!
1: Em cima do Raniel e depois outra em cima do Matheus Bidu. Duas faltas em sequência, Rodrigo Garro pega a bola.
0: 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Temos 12 minutos do segundo tempo. Falta para o Corinthians bater. Rodrigo Garro, expectativa aumenta. O torcedor do Corinthians sonhando com gol de empate no Rio. 2 para o Botafogo, 1 para o Corinthians no placar de Picarro para bater de falta, ajeitando. Defesa do primeiro Botafogo, orientada ali até o Arthur Cabral, lá dentro da grandeira para tentar tirar. Lá vem Garro para bater o gol, meu emoção, assume dança, madeira, mete o gol. Corinthians vem com tudo. Garro na esquerda, vai baixar na grande área com perigo. Ramalho fechando, atenção, falta batida, bola cruzada, subiu, cabeceou. Figueiredo afastou, voltou para Ramalho, entra Figueiredo, corta pela defesa do primeiro Botafogo, a bola espirra, cai na ponta outra vez agora para Montoro. Montoro tentou, bateu no Caio César e saiu. É lateral para a equipe do Botafogo bater. E depois do jogo, Leandro Boldaquian, vem aí o nosso jacaré. 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José Calil, vamos para 14 minutos do segundo tempo, 2-1 Botafogo, Calil.
2: Corinthians melhorou a atitude, marca mais alto, tenta pressionar o Botafogo. Caio César entrou bem no jogo.
0: Bola para Garro, domina pela meia direita, volta, recuando para Bidon. Bidon tentou, ativou, deixou na esquerda para Bidu. Bidu a Bidon, Bidon prepara, vai tentar, tem chance para o chute, vem, chuta, pega na defesa do time do Botafogo. Volta para a rechaçada ali atrás, agora o Guinho fazendo contenção, prendeu o Guinho, tem uma marcação do Bidon. Volta recuando no campo de defesa agora para bater o ponte. Bateu o ponte, levanta no meio de campo, subiu a cabeça da Camaro. Camaro de primeira agora para Garro. Garro vai tentar para Garielli, cortou a defesa do Bota, bola volta outra vez ali atrás. Arthur Cabral deixou para Montoro, Montoro abriu na ponta. Para tocar para Vidiaba, carrega o Botafogo, desce no contra-ataque ainda Vidiaba, tem Cauã Toledo, deixou para Arthur Cabral, vem de fora e bate, erra. O que ele acertou, a margem de acerto que ele teve no primeiro tempo, ele está estragando tudo no segundo tempo aí, hein, Belo?
1: O Casito falou aqui, se empolgou o Arthur Cabral.
0: Bola para Garro, Garro de primeira pela direita, bola cutucada na ponta direita, outra vez agora para Caio César, leva Caio César, prende, carrega, leva a bola para o campo de ataque, volta recuando na meia direita, entregando para Carrilho. Você está na TNC, é campeonato brasileiro, Corinthians e Botafogo, 2 para o Botafogo, 1 para o Corinthians do placar, Jipe, bola para Gustavo Henrique, de primeira para Janiel e falta, olha a chegada do Vidalba. Acertando o jogador do Corinthians, está no chão, Ranieri caído ali, Belo.
1: Mais uma do Vilalba em cima do Ranieri, nada de cartão, falta a favor do Corinthians no campo de ataque, 2-1 Botafogo.
0: 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Vai ter mudança no Corinthians, Belo.
1: Daqui a pouco, André entra no meio de campo do time.
0: André deve entrar já no time do Corinthians. Estamos chegando a 16 do segundo tempo de partida. 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Correu o carro, bate a falta, levantou, sumiu. Barbosa, cabeça. pensa na bola afastando. A bola cai na esquerda, agora para Cauã Toledo. Partiu o contra-ataque, domina Cauã Toledo. Vem levando na ponta esquerda, bate a marcação de Mateuzinho. Ainda Cauã, boa finta, executou. Entra Mateuzinho, faz o corte e volta na meia esquerda. Câmbio de ataque para Montoro. Montoro domina, Caio César vem na cobertura. Montoro volta, recuando, ligando na esquerda de primeira. Alex Telles por dentro, agora deixando para o Guinho. O Guinho vira, jogada pela meia direita. Bola batendo na ponta para Mateu Ponte. Recorda, domina pela meia direita, Mateu Ponte. Retrocede no campo de defesa. Troca passo, o time do Botafogo. Bola Ferrarese, Ferrarese põe na esquerda para Barbosa. Recepcionou, vai agora no contato. Garro levanta Barbosa, põe na ponta esquerda. Alex Telles levou na linha de fundo. Mateuzinho vem na cobertura. Alex caiu ali, dizendo que o Mateuzinho o empurrou. Mas o Arthur dá o tiro de meta ali no lance.
1: Não seguiu o jogo, não deu nada. Segue 2-1 Botafogo.
0: 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Mudança no Corinthians.
1: Sai Ranieri, entra André, 49.
2: É, o Carrilho vai trabalhar mais atrás, porque o Corinthians pressiona, Éder. E onde há espaço, olha lá, tá vendo? O Carrilho já está na função de primeiro volante, para melhorar a saída de bola. É uma tentativa do Diniz. Agora vamos ver se o André vai ser o André de quando ele começou a carreira ou vai ser o André dos últimos jogos.
0: Repete, cara, que eu gostei. Como é que é?
2: Vamos ver
0: se... É questão tudo de entonação, né?
2: Exatamente. Se vai ser o André de quando ele começou a carreira ou o André dos últimos jogos.
0: Olha a bola para Bidu. Bidu pelo meio, para Gustavo Henrique. Daí no André. André de primeira agora para Carrilho. Dominando no campo de ataque. Carrega, leva a bola. Vem Carrilho. Acossado, apertado ali pela Medina. Conduzindo, levando pela meia direita. Vem bola Carrilho. Descendo o Ciro primeiro. Abriu na ponta direita lá embaixo. Agora para Mateuzinho. Prepara o centro. Executou, mandou na área. Cortou, bateu ponte. Afasta pela defesa do Botafogo. Sai no contra-ataque. Bola para Cauã. Recolhe Cauã. Toledo de primeira para Arthur. Doutor Recuando. Tira André. Recupera por enquanto. Tá André, a bola dominada na direita agora para Caio César. Vem embora Caio César, abriu na ponta direita, Mateuzinho cruzou, Yuri fecha, defendeu Neto, pegou Neto, saiu bem, foi atingido aí, Belo.
1: Ele se antecipou ao Yuri Alberto e caiu reclamando ter sido atingido pelo atacante corintiano. Na verdade foi pelo zagueiro do Botafogo, não foi nem pelo Yuri Alberto. Tá caído o goleiro do time do Rio de Janeiro.
3: Éder.
0: Diga.
3: O Vieri marcou pro Grêmio, Bahia 0, Grêmio 1, situação de momento. O Corinthians é o primeiro fora do Z4, 18 pontos. O Santos é o primeiro da zona de rebaixamento também com 18 pontos. Se o Corinthians, por um acaso, perder por 2 gols de diferença pro Botafogo, é ele que vai pra zona de rebaixamento e o Santos sai.
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2: Agora acho que o Rogério Ceni não resiste, hein? Não é possível que ele não seja demitido após essa
0: derrota. A sequência é muito ruim, né?
2: É, caiu fora da Libertadores, depois caiu fora da Copa do Brasil. Agora está perdendo mais uma no Brasileiro. Acho que o Rogério Ceni vai ter que procurar emprego.
4: Éder,
0: liga!
4: Mandar um salve aqui pro Hélio de Sete Lagoas, em Minas Gerais. O Ananias Francisco acreditando no Timão. E o Romualdo em Maceió. Perguntar pro Calil, quem foi Romualdo Arpe Filho, José Calil?
2: Pô, foi um grande árbitro que nasceu em Santos, morava em São Vicente, infelizmente já nos deixou e apitou a final da Copa de 86, né? Quando a Argentina de Maradona foi campeã contra a Alemanha. Ele mostrou cartão amarelo pro Maradona nesse jogo.
0: Muito bem, tá ligado também aqui no Futebol da TNC, meu querido Paulé, grande Paulé, torcedor de São Paulo. É a cunhada dele, dona Márcia Barcelos. Dona Márcia Barcelos é ouvinte aqui, sempre acompanhando os jogos do Corinthians da TNC. E o Botafogo vai mudar de novo aí, hein, Belo?
1: Vai entrar o Vitinho, camisa 2, saindo o Mateu Ponte 4, para a entrada do Vitinho 2.
0: Vitinho número 2, entrando no time do Botafogo nesse segundo tempo. 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Vamos a 20 minutos do segundo tempo de jogo. Altera o time do Botafogo. Botafogo ganhando 2-1. Mais gente ligada, Gabião.
4: Tem mais gente ligada. O César do Jardim da Abril. Acho que o Corinthians tem que abrir o olho com esse Montoro aí do Botafogo. Rogério Pizarro, o Antônio Cruz no Embu das Artes dizendo: Éder, você vai gritar mais um gol do Coringão, prepara a garganta.
0: Vamos lá, vamos preparar, vontade não falta pro Corinthians tentar esse gol de empate. Corinthians buscando 2x2 no Engenhão, 2x1 Botafogo por enquanto. 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E atenção, ouvinte TNC, bola corre solta no Engenhão. 21, segundo tempo, placar, Jeep do Campeonato Brasileiro. 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Placar Jeep, Botafogo 2, Corinthians 1.
3: Ontem tivemos Inter 4, Vasco 1.
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0: Tentativa de Caio César, entra Alex Telles, comete falta sobre o corintiano, falta pro Dimiro Corinthians. Nossa, quase ele arrancou a camisa agora do Caio César, hein, Belo?
1: Pois é, falta claríssima, o árbitro não dá amarelo, apenas a falta marcada, mais ou menos no mesmo lugar onde o Rodrigo Garro cobrou outras duas e não conseguiu marcar o gol.
0: Corinthians mantém-se mais no ataque nesse segundo tempo, na busca do gol de empate. 2 para o Botafogo, 1 para o time do Corinthians, bola ajeitada pela meia direita, cabe ataque, vem para fazer a cobrança o time alvinegro. Mateuzinho perto da bola, ele e Garro. Garro por fora, Mateuzinho ali por dentro, vai tentar o centro agora para a liga de grande área, autorizada para fazer a cobrança, atenção, correu Mateuzinho, bateu, subiu na cabeça, na tiro Barbosa, a cabeça na bola passando, volta para o Bidu, de fora apontou, bateu na zaga do time do Botafogo, tenta abafar o goleiro, tira a bola, volta para o Garro, ajeitou o Garro, vai cruzar, levantou, Gustavo Henrique cabeceou, afasta Ferrarese, tira pela defesa do Botafogo, vem a bola para o Montoro, ativou para Cauã, Cauã fez a abertura lá na ponta para Vidiaba, vem embora Vidiaba, conduzindo, levando na ponta esquerda, carregou, ainda ele, invadiu, preparou, chegou no bico de área, perto do ângulo, falta de recuando para Alex Telles, domina pela meia esquerda, cabre ataque, Mentira vem por dentro, ainda Alex, virou jogada para Cauã, dominou Cauã, Doleda abriu na ponta lá embaixo, dominou Vitinho, cruza, afasta Ramalho, tira pela defesa do Dimiro Corinthians, ativa no meio de campo, rebotando a bola, falta Ferrarese, Ferrarese dominando outra vez, agora pelo time do Botafogo, tentou tocar, ali por dentro pro Guinho, já perdeu, tira Garro, recuando no campo de defesa, retrocede a bola para Pitú, de primeira para Carrilho, Carrilho na Garro, Garro dominando, ainda pelo campo de defesa, tentando partir para o campo de ataque, carrega, leva a bola, passa na defesa, ataque ainda Garro, Garro ativou, Yuri vai tentar fechar, a bola pipocou, voltou, Yuri, por favor, que domínio é esse, Yuri, por favor, Yuri Alberto, agora eu vou dizer uma coisa pra você, deu canela, hein, deu osso aí, hein, Belo?
1: Pois é, Yuri Alberto, geralmente ele perde uns 8 pra fazer 1, hoje ainda não perdeu tanto, então não fez.
4: Éder, liga! Você que gosta muito da Itália, Éder, o ouvinte Evaldo Rodrigues está mandando mensagem diretamente de Assis, coladinho ali, região de Perugia. Já esteve lá, Éder?
0: Com certeza conheço a cidade que ele está agora. Olha o Botafogo, vem embora para o campo de ataque, Vidiaba, recuou para Camando, o Leandro tirou o zagueiro, driblou, voltou para a

0: Eric de Arthur Cabral no jogo. O terceiro gol dele e um gol amargo para a torcida do Corinthians, porque essa diferença de dois gols põe o Corinthians na zona do rebaixamento. Arthur Cabral no vacilo na defesa corintiana, Vidiaba recuperou, depois do pater rebate a bola sobre o Arthur Cabral, chegando para fazer o terceiro gol do Botafogo. 24 minutos do segundo tempo, explode a torcida do Botafogo no Engenhão. 24 do segundo tempo, essa já foi, Hugo Souza, já era, Hugo Souza, bota na conta, mas essa, Hugo Souza, agora o Botafogo faz o terceiro, brilha muito, Arthur Cabral, gol fortaço, mas que gol, golaço, jogada de garra, vibração, gol com a cara do Cimento CSN, Cimento CSN mais do que forte, é fortaço, Arthur, o terceiro gol dele no jogo, Belo.
1: Este gol tem um nome: André Ramalho. Chutão do goleiro Neto pra frente, a bola era do zagueiro corintiano que conseguiu perder para o Vilalba. Ficou no chão o zagueiro do Timão, Vilalba entrou na área sozinho. E aí tentaram de tudo, fazer pênalti, fazer falta, não conseguiram parar. E a bola sobrou para Arthur Cabral, o artilheiro do dia. Marca o terceiro dele no jogo, o terceiro do Botafogo. Agora o André Ramalho fica fazendo aquela de "ai, machuquei", para fingir que não falhou. Botafogo 3, Corinthians 1.
0: E aí, José Calil, 3-1 pro time do Botafogo, Calil.
2: O Corinthians se posicionou mal, né? Na ânsia de fazer o gol de empate, foi todo mundo para frente. Isso acontece muito nos times do Diniz. Ele manda todo mundo para frente. Só que o futebol, ele precisa que haja equilíbrio. O time tem que atacar, mas tem que defender. Eu aprendi isso com o Carlos Alberto Parreira. Atacar e defender com a máxima eficiência. O Corinthians foi todo para frente. O Carrilho, que está jogando como primeiro volante, estava mal posicionado. Não houve absolutamente nada. Se houve falta, foi do Ramalho. Né? O Ramalho chutou ali. Não houve absolutamente nada. Gol legal. E o Corinthians agora... Olha aí, rapaz. O Vijalba quer bater no Yuri Alberto. E o juiz no meio, igual um juiz de boxe. E o Yuri Alberto tem... Olha só, narra você aí que eu não sou narrador.
0: Que coisa! Agora o Yuri vai pra cima, o Vidiaba se afasta, o juizão tá no meio. Mas boxe eu narrei há uns 15, 20 anos atrás.
2: Mas você sabe.
0: Coisa impressionante. É amarelo aí, hein, Belo?
1: Pro Vidiaba. Deveria ser pro Yuri Alberto, mas amarelo pro Vidiaba. Entrou Edenilson, 88, no lugar dele.
2: É, jogou no Corinthians, no Rio Grande do Sul. Ele é chamado de Perdenilson. Mas voltando ao jogo, Éder, o Corinthians se abriu demais. Você vê que tinha três jogadores do Botafogo para fazer o gol. O primeiro errou, o segundo errou. Aí não teve jeito, né? 3-1. Então o Corinthians acaba se complicando na partida. Um jogo fácil de ganhar contra um adversário fraco. E o Corinthians se perdeu nos seus próprios erros.
0: 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Olha a falta do Medina. Outra infração para o time do Corinthians bater pelo campo de defesa. Garro chegando para fazer a cobrança. 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Pois não.
3: O Sanabria empatou para o Bahia 1-1 com o Grêmio. Mesmo assim, agora temos Grêmio, Santos e Corinthians todos com 18 pontos. Mas pelos critérios de desempate, o Timão está na zona de rebaixamento.
0: Olha aí o detalhe. Lucasito acompanhando tudo para você. Desce para o campo de ataque, o time do Corinthians esbarafando, levando pela meia direita, bola recuada, chegando para Carilho. Carilho tentou abertura, ativou lá na ponta esquerda para Bidu. Bidu prepara o cruzamento, executou na boca do gol. Yuri Alberto tentou subir, vem na cabeçada para cortar ali atrás. Agora pega a Arias, o Arthur já pegou, falta no ataque alvinegro. Posse de bola para a equipe do Botafogo. 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
4: Cristina Aparecida, boa tarde, equipe TMC, tamo junto. Claudemir Custódio e a galera em Curitiba, e o Alan Amaral, Éder Luiz, o melhor.
0: Muito obrigado, obrigado pela sua audiência. 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A bola batida para o campo de ataque, corta a Ramalha, afasta, volta a bola para Edenilson. Edenilson tentando, ligando para o Guinho. O Guinho levanta para cá, o Antoledo. Faz a abertura pela meia direita, outra vez agora para Edenilson. Recebendo, domina pela meia direita, cabra de ataque, vai tentar, descarta a defesa corintiana. Vem Bidon, bate na bola, descartou. Tentou fugir para o campo de ataque, carregando, vem levando. Caio César vem por dentro, ainda ele rolou para Yuri. Yuri penetrou na grandela, tentou chutar, bateu de esquerda, mal pela linha de fundo. Tiro de meta. Vou dizer uma coisa pra você: a marra que o Yuri tá com esse negócio de ser contratado por uma equipe europeia, ele tá deixando, esquecendo de jogar bola, viu? Porque olha, fez um gol no, na última quinta-feira, né? Foi quinta-feira o jogo, mas não tá bem no jogo não, hein, Calil?
2: Não tá bem ele, não tá bem, não tava o Lingard, que foi substituído, não tá bem o Bidon, não tá bem o Carrilho, e agora o Corinthians vai tentar com o Super Pedro Raul, né, que já jogou no Botafogo.
5: Sai o Bidon, entra o Alan, 29, sai Bidon, entra Alan, 29, sai Rodrigo Garro, entra Dieguinho, 61, sai Rodrigo Garro, entra Dieguinho, 61, e o Pedro Raul, 18, vai entrar o Pedro Raul, 18, vamos esperar, André Carrijo deixa o campo.
0: E ele vai botar o time mais no ataque ainda, Zé Galeão. Vai partir agora com não... tudo, agora é tudo ou nada, hein?
2: É o estilo do Diniz, né? Agora não tem mais saída, realmente ele tem que partir pra cima. Mas é aquela coisa, Éder. O Corinthians não faz um bom jogo e vai se abrindo aí aos contra-ataques do Botafogo.
0: Bola pro André, André domina, vira na esquerda de primeira para Bidu, Bidu carregando, levando para o campo de ataque, faz a aproximação, prepara o cruzamento, levantou para o Pedro Raul, passou do ponto Pedro Raul, bola vai sair lá do outro lado, é lateral para a equipe do Botafogo bater. 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
4: Mandar um abração aí pro Breno Ávila, aqui da TMC, nosso companheiro aí, tá junto com o irmão dele, o Andrei Ávila de Mauá, estão no carro e curtindo a transmissão, Éder.
0: Valeu, Breno, obrigado, Breno, grande audiência, futebol é na TMC, grande Breno, tá ligado ali o André, recupera, domina, domina, domina, Corinthians, tocou pra Yuri, descendo, ser o seu primeiro, dá-lhe bola, perdeu o controle, recupera, domina, Montoro, vem embora pro campo de ataque, tenta abertura pela meia esquerda, bola colocada pra Arthur Cabral, devolveu na ponta pra Montoro, Montoro vem embora, ainda o Botafogo, tem ali o Cauã Toledo fechando, ainda Montoro preparou, tentou, descartou, bateu primeiro, ligou bem, olha o cruzamento, a bola vai pela linha de fundo, é tiro de gol. 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Domina Dieguinho, bate na esquerda rápida, agora entregando para Bidu, Bidu recupera o campo de defesa, tocando para Gustavo Henrique, virando por dentro agora para Ramalho, Ramalho domina pelo campo intermediário, tentando partir para o campo de ataque, temos sendo jogada na ponta lá embaixo, deu cobertura Mateuzinho, recebendo o Mateuzinho, carrega, leva a bola, recuou pra Alan, Alan vem embora, domina pela meia direita, descendo o Ciro primeiro, vai tentar, virou jogada, mandou na esquerda agora pra Bidu, Bidu prepara o cruzamento, carrega, cavocou, voltou outra vez agora Alan, Alan domina, retrocede a bola na direção de Gustavo Henrique, virou na ponta direita, lá embaixo agora para Mateuzinho, Mateuzinho recebendo, passa Alan pela meia direita, bola recolhida outra vez agora para o intervalo, tentativa outra vez de chegada no campo de ataque, Caio César digo, é desarmado Caio César, a bola cai no campo intermandada para Medina, Caio César vem, Medina cai, arbitragem da sequência, a bola fica para Gustavo Henrique, recupera em parte outra vez agora para o campo de ataque, carrega, leva a bola dentro da abertura, abriu na ponta direita lá embaixo agora para André Ramalho, a bola dominando, vem embora para o campo de ataque, carrega, leva a bola até a opção de passe, rolou para Caio César, a Ramalho, Ramalho da Alan, Alan vem embora, dominando na intermandada do time do Botafogo, abriu na ponta para Bidu, prepara o cruzamento, Ferrarese! Corta pelo time do Botafogo, bota a bola pra fora. 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Escanteio para o Corinthians, bater aí, Belo.
5: Matheus Bidu vai cobrar e neste momento até o Gustavo Henrique vira atacante. No Botafogo sai o Medina, entra o Justino, 34, sai o Montoro também, sai o Montoro, Vamos ver quem entrou no lugar.
6: Santi Rodrigues.
5: Santi Rodrigues, obrigado, Calil. Número 23, uruguaio, Santiago Rodrigues.
0: Santi Rodrigues entrando, Montoro deixa o campo, mesmo acontecendo com a Argentina, Medina, Justino estar gramado. Correu Bidu, levantou Pedro Raul de cabeça, só que sem direção. Aliás, lá embaixo era o Gustavo Henrique, não era o Pedro não, era o Gustavo Henrique de cabeça, bola pela liga de fundo, é tiro de gol. 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Desastroso resultado. Corinthians voltando para a zona do rebaixamento no Campeonato Brasileiro. Domina Mateuzinho, abre pela meia direita agora para o Pedro Raul, largou na ponta direita para Caio César, tentou passar, não passa, vem na cobertura ali atrás, agora mata a jogada Barbosa, leva amarelo, tem falta o time do Corinthians para bater aí, Belo.
5: Alexander Barbosa leva cartão amarelo por ter derrubado Caio César. Corinthians no ataque tentando pelo menos diminuir para sair da zona de rebaixamento.
2: Agora, o critério do árbitro é impressionante, né, Éder? Agora também uma falta normal, já houve outras muito mais violentas e ele não deu o cartão, é uma lástima.
0: 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Corinthians, Mateuzinho para bater, vai mandar na liga grande área, Gustavo Henrique fechando, Pedro Raul vem lá dentro, André colocado, atenção, gol é meu, emoção é sua, intenção Mateuzinho, meteu com o Corinthians no ataque, Mateuzinho para bater, Alex Telles vem ali, reclamação do posicionamento, o Bandeirinha invade o campo, fala, se afasta que você não tá no ponto certo. Delis fica ainda, ali, toma posição, vai bater, vai fazer a cobrança. Aliás, é o 23, o Santi Rodrigues colocado ali, tomou distância. Mateuzinho para bater de falta pelo time alvinegro. Chegamos a 37 minutos do segundo tempo. Mateuzinho no cruzamento, vai mandar lá dentro, autorizado pelo árbitro. Atenção, vem pra bola, bateu na boca do gol e toca de cabeça, Gustavo Henrique, nada feito, direto pela linha de fundo, é tiro de gol. 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Mais gente com a gente aí, Gaviba.
4: O Sidney Teles dizendo que está curtindo a ótima transmissão, torcendo pro Coringão em São João da Boa Vista. Tem o Moisés Pereira, tô na Espanha, tô ligado em vocês. E a Ruth Duarte mandando aquele vai, Corinthians.
0: Bora do Mirato no campo de defesa, outra vez agora pro Interbater e Matheus Bidu. Bidu na ponta, lá embaixo, na esquerda para Dieguinho. Dieguinho volta, recuando outra vez agora, deixando para Bidu. Bidu por dentro, volta na faça central do campo. Para Gustavo Henrique, tentando partir para o campo de ataque, ativou na ponta direita, lá embaixo na ponta direita, agora para Caio César, leva Caio César, encara a marcação do primeiro Santi Rodrigues, vem na cobertura, ele recua, toca a bola de primeira, agora para Gustavo Henrique, vira pela direita para Camário, Camário da ponta para Mateuzinho, Mateuzinho, Dieguinho, Dieguinho dominando, da meia direita, vem embora Dieguinho, soltou para Caio César, tentou passar, driblou primeiro, não passa pelo segundo, perde a bola, fica para Santi, Santi Rodrigues, tenta o chutão, descarta de qualquer forma, volta pela direita, agora para Camário, Camário rápido na meia direita, campo de ataque é Caio César, domina Caio César. Rolou, tentou para Dieguinho, rasga a defesa do Botafogo, afasta, rebote caiu para André Ramalho, Ramalho vem embora, Fátio deixou na ponta, Mateuzinho prepara o cruzamento, executou na boca do gol, passa por todo mundo, passou pelo Bidu, vai sair do outro lado, é lateral para a equipe do Botafogo. 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Olha o Botafogo, Ferrarese tira, dentro do levantamento, ele manda para o campo de ataque, entrou outra vez agora Bidu, correndo, levando, tocou na esquerda para Pedro Raul, tentou passar, tira a defesa do Botafogo, levanta a bola para o campo de ataque com Vitinho, a bola volta para Gustavo Henrique, ele primeiro agora para André Ramalho, Ramalho dá ala, Alan domina pelo campo de defesa, tenta partir outra vez, agora chegando para o campo de ataque, faz a abertura pela meia esquerda para Bidu, tocou no meio, Pedro Raul de cabeça,

0: Fica para Gustavo Henrique, deixou na esquerda Dieguinho, Dieguinho, vem embora, aplica a venta, faz a volta, bate o primeiro, falta recuando, pressiona o Corinthians, quer o gol que pode tirá-lo da zona do rebaixamento, carrega Ramalho, Ramalho vem embora pela meia direita, volta recuando, fez o passe agora para Alan, Alan de primeira, vem no centro esquerdo para Gustavo Henrique, desce na intermandada do time do Botafogo, tocou na esquerda de primeira, agora para Bidu, tentou a revolução, chega e rasga ali atrás, agora Justino, afastou, volta a bola para Arthur Cabral, tentou passar, vem na cobertura Alan, recupera, domina pelo time do Corinthians, sai jogando, toca de primeira da faça, central do campo, outra vez a bola para entrar, Ramalho tentando partir para o campo de ataque, conduzindo, vem levando, abriu na ponta direita, bola do cara para cá, e o César de primeira para Mateuzinho, devolveu na ponta, corre para cortar Barbosa, tirando, volta a bola para Santi, Santi recuando no campo de defesa, tocando na intermediária, tentando bater para o campo de ataque, levantamento vem para Arthur Cabral de cabeça, corta ali atrás, agora Dieguinho descarta, recuando no goleiro, e atenção, ouvinte TNC, bola corre, solta no Engenhão do Rio. 40 minutos, etapa final de jogo, placar Jipe. Olha o Corinthians tentando, corta ali atrás agora Ferraresi, afasta pela defesa do Botafogo, não em Ferraresi, levanta a bola para o campo de ataque, chegou o novo Jeep Commander 2027, agora com tecnologia híbrida, placar Jeep, você confere no Rio, etapa final, Botafogo 3, Corinthians 1.
1: Às 7h30 tem Atlético Paranaense e Flamengo.
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0: Olha, cara!

0: Souza! Põe a bola pela linha de fundo, estava se desenhando o quarto gol do Botafogo, Marco Belo.
1: Com os pés, Hugo Souza fez a defesa no chute ali do Cauã Toledo, jogada mais uma do Arthur Cabral, quase o Bota faz o quarto.
2: E o Bidu, hein? O Bidu correndo atrás do cara agora, deu pena, velho.
0: Olha o escanteio, Botafogo tem a bola no ataque. Batemos 42 minutos do segundo tempo. 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Escanteio para o time do Botafogo. Beija a bola, Alex Telles. Vai bater pelo time do Bota. Vai mandar da grande área. Hugo Souza chama atenção da sua defesa. Telles no levantamento. Vai mandar lá dentro. Ferrarese vem ao ataque. Tomou distância, escanteio, batido, bola perigosa. Na boca do gol, toca na cabeça. Ferrarese defendeu Hugo Souza. Salva, volta o rebate, tenta bater, pegou na trave, volta o rebote, ainda pressiona o Botafogo, tenta Barbosa, rasga a defesa corintiana tirando, a bola cai na esquerda, pressiona o Botafogo, recuo de Justino de longa distância para o goleiro, Botafogo quase emplaca o quarto gol no Engenhão, impressionante, o Corinthians sendo batido 3-1, voltando para a zona do rebaixamento, bola batida para o campo de ataque, corta Bidu, chega o primeiro, desmancha, volta recuando ali atrás, agora deixou com Alan trabalhando, ainda no campo intermandário, devolveu no meio esquerda para Bidu. Bidu na ponta de Diequinho, recuando para Alan. Alan trabalha pela faça central do campo, levando para o campo de ataque, outra vez Alan. Alan prendeu, tem a marcação no primeiro, que é Cauã Toledo, conduzindo, vem levando, vem tocando, abriu na esquerda, bola dominada, vem Bidu, cruzou na grande área, Barbosa de cabeça, chega e tira, volta reboteada, cai na esquerda, Telles tentou, André lutou por ela, a bola cai para Mateuzinho, de primeira para Alan. Alan vai tentar virar, mandou na esquerda, agora entregando para Matheus. Bidu tocou na ponta esquerda, Diequinho. Diequinho recebendo, partiu para cima no primeiro, Vitinho na cobertura ainda, Dieguinho, faz a volta, escapa, cortou pelo meio, chamou na perna direita, cruzou, Ferrarese de cabeça, tira, volta, rebate para Arthur Cabral, recuando ali atrás agora para Edenilson, Edenilson de primeira pela direita, agora para Cauã Toledo, vem no contra-ataque, o time do Botafogo, bola aberta pela meia direita, outra vez agora para Arthur, recolheu Arthur Cabral, marcador de 3 gols da partida, ele volta, retrocede na meia direita, fez o passe para Vitinho, Vitinho de primeira, agora entregando para Huguinho, Huguinho prendendo, recua o cabo de defesa, troca passes, o Botafogo garante o resultado, Fogão, bola para Ferrarese, Ferrarese deu o jogo a Barbosa, Barbosa de primeira pelo meio, vem tocando a bola, o time do Botafogo, Justino passa na esquerda, Barbosa, bola recuada, Ferrarese, Ferrarese vai tentar bater para o campo de ataque, levantou na ofensiva, bola tocada na ponta para Cauã Toledo, Hugo Souza vem de manchete, devolve, põe na esquerda agora para Bidu, Bidu recepciona, 43 minutos do segundo tempo, abriu na ponta esquerda para Diequinho, volta recuando, deixou com Alan, na faixa central do campo, abre pela meia direita, campo de ataque, entregando para Camário, Camário de primeira da ponta, agora para Caio César, vem trazendo, partiu para cima na marcação, no primeiro chama contra cima, marcação distante, escapou no primeiro, tentou um novo drible, Caio, falta marcada pelo árbitro, falta sobre Caio César, Belo.
1: Mais uma falta em cima do jogador do Corinthians, que é liso, rápido, e tentava passar pelo Alex Telles. Estamos nos últimos segundos de jogo e o Corinthians tenta pelo menos marcar o segundo para sair da zona de rebaixamento.
2: Éder, a notícia boa do Corinthians hoje é o Caio César. Entrou bem no jogo, tá pedindo passagem aí para ser titular, viu?
0: O Corinthians tem a chance no ataque. Vai tentando agora descontar. Se fizer um gol, deixa a zona de rebaixamento. Corinthians no ataque, o Botafogo se defendendo, mas o Botafogo vai vencendo. Vai chegando a 21 pontos do Campeonato Brasileiro. Toma posição, Corinthians para bater. 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Vem Mateuzinho para bater. Correu, cruzou. Na boca do gol, toca de cabeça. Camalho, por favor, Camalho. Direto pela linha de fundo. É tiro de meta para a equipe do Botafogo. Mais 7 minutos no Engenhão. E a galera tá com a gente aí, Gaviba.
3: O Xisto Carvalho tá bravo. Será que o Diniz não vê que o Yuri Alberto não é centroavante? O Arthur Cabral sim é centroavante, já fez 3. Yuri Alberto só atrapalha, tá bravo. Aqui o Valdir, sou corintiano, mas esse Hugo Souza não passa confiança, Éder.
0: Aí sai jogando outra vez o goleiro Neto do time do Botafogo. Faz o levantamento, ele bora para o campo de ataque, a bola descendo na ponta esquerda, vem na cabeçada, bate na bola, Caio César. É lateral para a equipe do Botafogo bater. Na esquerda, campo de ataque. 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Lateral batido, bola tocada na ofensiva. Vai tentar o Arthur Cabral, desbravando, levando, vem André na cobertura, chegou primeiro, contém o avanço, rifa a bola pela linha de lado. Novo lateral para a equipe do Botafogo, bater na esquerda, campo de ataque. Vai tomar licença para fazer a cobrança, Santi Rodrigues do lado esquerdo do campo. Botafogo mantém a posse de bola. Corinthians recuado, vem Alex Telles, sem pressa nenhuma para mexer na bola pelo time do Botafogo. Etapa final de jogo. Lateral batido, bola para Edenilson, recolhe. E Edenilson vem no fundo, prende bola, chama, tentou o drible, entrou, perdeu para Mateuzinho. Mateuzinho, primeiro para Yuri. Yuri tentou passar, vai na cobertura, Justino. Bola para fora, é lateral, outra vez agora para o time do Corinthians, fazer a cobrança daqui a pouco. Leandro Moldaquinha chegando para Yamaha, aproveita as vantagens. 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Bola tocada na esquerda para Bidu, Bidu levando, carregando para o campo de ataque, vem fechando na intervalada do time do Botafogo, recua, bola para Gustavo Henrique, domina Gustavo Henrique, prendeu André pelo miolo, tocou na esquerda ali, primeiro Bidu, Bidu na ponta, Dieguinho leva, Dieguinho, aplica a pinta, bate a marcação, primeiro tentou no Borussão, cortou Figueirense, afastou, tirou dali, vem o Botafogo no contra-ataque, bora tocar pela meia direita agora pro Guinho, tentou levar pro campo de ataque, Gustavo Henrique não perde a viagem, vai na contenção André, falta certa agora o Guinho. Outro que caiu também, hein? O André, olha...
2: Não fez nada.
3: Esse negócio de ir pra Europa mexe com a cabeça dos jogadores de um jeito, hein, Calil?
2: É, pode até ser coincidência, né, Éder? Mas é muito claro que a partir daquela eliminação contra o Novo Horizontino, quando o Dorival Júnior, ainda técnico do Corinthians, deu aquela entrevista, nunca mais o André fez nada. E aí a comissão atual tem que trabalhar, tem que recuperar o jogador, é um bom jogador. Mas hoje, infelizmente, mais uma vez, entrou muito mal.
0: 3 para o Botafogo, 1 para o Corinthians no placar. Jipe ao Campeonato Brasileiro aqui no som da TNC. Botafogo se mantém no campo de ataque. Já temos 4 minutos e acréscimos. Mais 3 minutos para o final da partida no Engenhão. 3-1, interessante que se o Corinthians fizer pelo menos um gol, deixa a zona do rebaixamento pelo saldo. Toma posição, vem Edenilson para bater no escanteio pelo time do Botafogo. Ajeita na ponta direita para fazer a cobrança. Segura a bola, o Botafogo comprou curtinho, deixou para Vitinho, chutou, bateu no adversário, voltou para Vitinho, Vitinho para Edenilson. Vai sair a bola pela linha de lado. Edenilson cai, bidura a cobertura, fica caído o jogador do Botafogo. Ele que também já vestiu a camisa corintiana. Vai se levantando Edenilson, lateral para o Botafogo, bater pela direita, Vitinho para fazer a cobrança. Já temos 4 minutos, vem Vitinho para bater, vem o Botafogo para o campo de ataque, lateral batido, bola tocada na ponta, Edenilson lutando contra a marcação, chegou primeiro Bidu, Bidu tentou, desencilou-se no primeiro, leva a falta, o Arthur marca, falta para o time do Corinthians fazer a cobrança, mais gente ligada aí, Gabião.
3: O Fernando Andrade, esses jogadores do Corinthians tem que jogar a bola, pô. O Jaime, se o Corinthians perder, tem que colocar na conta de Hugo Souza.
0: Carrega Mateuzinho, recuando no meio de campo para Gustavo Henrique, de primeira foi na esquerda, agora entregando para Camara e vem embora para o campo de ataque. Vai carregando André Ramalho, partiu na ofensiva, rolou para André, André tentou passar pelo primeiro, vem na cobertura, faz a curtida, Vitinho deixou sair. Liga de fundo, é tiro de meta, José Calil, vamos para os 2 minutos finais. A vitória do Botafogo me parece decretada. Agora o problema é o Corinthians tentar fazer pelo menos um gol para deixar a zona do rebaixamento, né, Calil?
2: É, mas isso é uma coisa hoje, Éder, meramente casual, porque faltam ainda, são 16 rodadas, faltam 22, né? 22 rodadas. Então, na verdade...
3: Pelo menos no Dobby nos E4.
2: É, isso seria uma coisa... Claro, se fizer o gol é melhor, mas hoje, por exemplo, pelo futebol, pelas circunstâncias, a chance do Santos cair é muito maior que a do Corinthians. Então é uma questão meramente casual.
0: Bora tocar pra ponta direita, agora pra Caio César. Vem levando o Caio César, perde a bola. Toma Alex Telles. Recupera o domínio, Botafogo tocando pra Edenilson. Edenilson recuando na esquerda para Barbosa. Barbosa pra Alex Telles. Prender pelo campo de defesa, já descarta, ele perde a esquerda, levantou pro campo de ataque. Subiu o Ramalho na cobertura pra tirar. Volta e rebota na esquerda. Luta pela bola outra vez o dianteiro do Botafogo. Telles cai. A bola fica dominada outra vez com o Hugo Souza. Já jogando, descartando, mandando na esquerda outra vez. Agora entregando no campo de defesa pra Bidu. Bidu carrega na intermediária. Tenta partir outra vez agora pro campo de ataque. Pinça a bola, volta recuando. Deu jogo a Alan. Alan dominando. Vem embora pro campo de ataque. O Guinho na cobertura. Alan faz a abertura da ponta direita. Agora deixou com o Mateuzinho. Mateuzinho calibra na direita, cruza, sobe Ferrarese de cabeça, tira completa ali atrás. Agora acaba Antoledo, voltou para Gustavo Henrique de Ribeiro, deixou na esquerda, agora entregando para Bidu. Bidu vem embora, cruzou na área, Neto no alto para fazer defesa. Domina Neto pelo time do Botafogo. Daqui a pouco, fim de papo. Leandro Boldaquian para Yamaha. 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Para batida para o campo de ataque, desce na intermediária do Corinthians, quando o árbitro levanta os braços no Engenhão. Fim de jogo no Nilton Santos do Rio de Janeiro. Vitória do Botafogo. Botafogo derrota o Corinthians com 3 gols de Arthur Cabral. Hat-trick de Arthur Cabral para o Fogão. 3 para o Botafogo, 1 para o Corinthians, que com esse resultado vai novamente para a zona do rebaixamento no Campeonato Brasileiro. O jogo terminou, é fim de papo, tá chegando ele, Leandro Boldaquian.
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6: Isso aí, pessoal, 18h03, estamos em campo com um fim de papo na TMC, pela 16ª rodada no Nilton Santos, deu Botafogo, Botafogo 3, Corinthians 1, e pela dança das cadeiras na rodada, este resultado leva o Corinthians para o Z4, 17ª posição para o Timão com essa derrota. Voltamos com Marco Belo, mais uma derrota corintiana. Marco Belo, boa noite.
1: Boa noite, meu caro Leandro Boldaquian, pessoal do Fim de Papo TMC, e a televisão focaliza bastante o Alexander Barbosa, chorando, abraçando seus companheiros, abraçando o treinador Franklin Carvalho, porque ele fez hoje o seu 12º jogo pelo Botafogo e deve mudar de clube.
6: Já assinou o contrato.
1: É, pois é. Então está se despedindo do Engenhão, não sei se vai jogar Sul-Americana ou se já sai hoje, já deixa de vestir a camisa do Botafogo hoje, mas pelo Brasileiro e no Engenhão, a despedida foi hoje e por isso choro do Alexander Barbosa ao final da vitória do Botafogo 3-1 sobre o Corinthians. Os 3 gols do Botafogo tiveram nomes, os 3, claro, tiveram os nomes do Arthur Cabral, mas os 2 primeiros coloca na conta do Hugo e o 3º na conta do André Ramalho, Leandro.
6: Tá certo, duas belas patadas de fora da área do Arthur Cabral, né, nos 2 primeiros gols, no terceiro gol ele teve toda a liberdade do mundo na pequena área para fazer o gol, antes do José Calil e do Éder Luiz. Lucas Ito, 16ª rodada. É, pelo que eu pude perceber, Lucas Ito, a classificação agora diminuiu 1 ponto do 4º colocado, que é o São Paulo, para o 1º da zona. São Paulo com 24 pontos e o Corinthians com 18. Olha que loucura que tá o campeonato, né, Luquinha?
7: Exatamente, Leandro. E dança das cadeiras lá no Z4 também, né? Começou com o Tavo Grêmio, depois entrou o Santos na zona de rebaixamento. E agora a gente termina essa rodada aí, pelo menos na parte de baixo, com o Corinthians no Z4. Outro jogo no mesmo horário também acabou. Bahia e Grêmio 1-1. Se o Bahia tivesse conseguido virar sobre o Grêmio, era o Grêmio que ia terminar essa rodada na zona de rebaixamento. Agora a gente tem 3 clubes com 18 pontos. O Grêmio, o Santos e o Corinthians. E pelo saldo saldo de gols. O Grêmio tem menos 2, fica na 15ª posição. Logo depois a gente tem o Santos com 18 pontos e menos 4 de saldo, porém 21 gols marcados. E o Corinthians, que é o primeiro do Z4, tem 18 pontos também, menos 4 de saldo, mas marcou 14 gols. Então, pelo número de gols marcados, o Corinthians fica atrás do Peixe, Leandro.
6: É, meu caro Lucasito, você vai continuar com a gente, trazendo detalhes dessa rodada. Meu amigo José Calil, a gangorra corintiana continua. Eu fico pensando aqui, Calil, se você, este belo profissional que você é, chegar numa segunda-feira, hoje não quero trabalhar direito. Aí no outro dia, hoje eu vou trabalhar melhor. Aí no outro dia você, não tô muito afim de trabalhar hoje, sabe? Não tô... A impressão que passa é que o Corinthians, ele tá escolhendo o jogo. Os caras querem jogar quando querem, quando não querem tá tudo bem. Eu acho que se você agir dessa forma, a TMC certamente vai chegar e falar: Calil, não é bem por aí que funcionam as coisas. Então assim... Não te dá essa impressão também que esses jogadores do Corinthians continuam escolhendo o jogo para ir bem, Calil? Boa noite.
2: É, boa noite, Leandro, galera da TMC do Fim de Papo, sem dúvida. A impressão é essa, porque você pega, por exemplo, o jogo Corinthians e Palmeiras, quando o Corinthians resistiu um 0-0 com dois jogadores a menos. Você pega Corinthians e São Paulo, semana passada, quando o Corinthians ganhou dentro de casa, impondo um ritmo forte à partida. Aí você pega os próprios jogos da Libertadores, aquele Corinthians e Peñarol, né? O Corinthians quando ganhou lá fora de casa do Platense, é outro time. Então hoje o time contra um adversário fácil de ser batido. O Botafogo não teve o Danilo, que é o seu melhor jogador e que ia entrar em campo, e no vestiário avisaram que ele não ia jogar, porque senão ele não poderia mais se transferir para nenhum clube. O Botafogo não teve ainda outros jogadores importantes, como o zagueiro Caio Pantaleão, seu vice-artilheiro Matheus Martins. Ele não teve o artilheiro Danilo e nem o vice-artilheiro Matheus Martins. Quer dizer, o Botafogo com desfalques, com tantos problemas. Agora o Alexander Barbosa chora aí no campo, né? Deve ser... Imagino a esposa ou irmã dele, alguém da família, mãe talvez, né? Se despedindo, ele está se despedindo do Botafogo para jogar no Palmeiras. Mas voltando ao assunto do jogo, é realmente inacreditável que o Corinthians tenha feito tão pouco na partida de hoje contra um time ruim, um time fraco. E perdeu merecidamente, como falou o Éder agora no final. Corinthians, não houve um momento do jogo sequer que ele justificasse a superioridade que ele tem em relação ao Botafogo. O Corinthians é mais time que o Botafogo. Pode fazer aquele cara a cara aí, aquela comparação, vai dar 8-3, 9-2 pro Corinthians. E no campo não se viu isso. Um time apático, que teve uma melhoradinha no começo do segundo tempo com a entrada do Caio César. Caio César é a notícia boa do Corinthians hoje, entrou bem. Mas olha, André entrou mal. Pedro Raul a gente nem fala, né? Alan, Dieguinho e os caras que começaram o jogo, André Ramalho, uma péssima atuação. Até o Gustavo Henrique, que é tão bom jogador, acabou jogando mal hoje. Ranieri também é um cara que a gente sempre elogia.
6: Hugo Souza, por mais que ele não tivesse tido culpa nos gols, ele não pulou nos dois primeiros gols.
2: Não estava num dia bom, então aconteceu o que não era para acontecer. A derrota do favorito. O Corinthians era favorito, Botafogo desfalcado do seu... Já pensou o Real Madrid vai entrar em campo na hora de subir pro vestiário? Aí Mbappé, você não joga. Ou o Barcelona vai entrar em campo, na hora de entrar em campo, Lamine Yamal, você não joga. É o mesmo peso. O Danilo é o maior jogador do Botafogo. Dos pontos que o Botafogo tem no campeonato, o Botafogo chegou a 21 pontos hoje. Pô, se não fosse o Danilo, o Botafogo estaria lá junto com o Mirassol, estaria junto com o Remo, né? E hoje o que a gente viu foi um time desfalcado, mas correndo contra outro completo que não correu.
6: Estamos com o Fim de Papo na TMC após Nilton Santos, o Engenhão, com hat-trick de Arthur Cabral. Botafogo bateu Corinthians por 3-1. Éder Luiz, mais uma bela transmissão para conta, Éder. Eu acho que isso deve irritar qualquer torcedor corintiano, né, Éder? Essa gangorra com escolhendo jogos, ainda mais, né, Éder? Tendo a zona do rebaixamento aí. Então, assim, o que mais me chama a atenção é que, além de tudo, o Corinthians não tá na 10ª colocação, pode tranquilamente, né, levar, não vou ser campeão, mas também não vou cair, pelo contrário. Acaba de adentrar ao Z4, Éder, boa noite.
0: É verdade, boa noite, Leandro, ouvintes do Fim de Papo TMC e alguns jogadores em campo absolutamente irreconhecíveis ontem, hoje, né? O Bidon não jogou bem hoje, o Yuri Alberto fez uma péssima partida pelo time do Corinthians, alguns jogadores que normalmente atuam bem, o Hugo Souza falhou demais, né, nos gols marcados pelo time do Botafogo. No momento do gol, inclusive, o Belo comentou, né, que teria sido uma falha do goleiro do Corinthians. Eu achei que o Belo poderia

0: chegando aí na metade do Campeonato Brasileiro. Aí o time pode, ah não, mas na Copa do Brasil tá indo bem, conseguiu qualificar, na Libertadores está bem, mas e no Brasileiro, como é que fica a situação? Né? E principalmente, Leandro, quando se fala aí da perspectiva do Corinthians perder alguns jogadores pro segundo semestre.
1: Exatamente.
0: Porque aí é que onde o sapato vai apertar. Quer dizer, você perde jogadores que fazem a diferença no momento crucial, decisivo da competição, o torcedor não quer saber, não. Mesmo que o Corinthians esteja bem na Copa do Brasil, na Libertadores, mas se cai no Campeonato Brasileiro, é uma tragédia, né? É uma catástrofe. Então, realmente tem que melhorar o Corinthians, tem que performar bem aí, vai ter a parada agora da Copa do Mundo, mas os próximos jogos do Corinthians do Campeonato Brasileiro são de fundamental importância, porque essa paralisação para a Copa, se o time se mantiver na zona do rebaixamento, é muito ruim, Leandro.
1: É, exatamente, ainda sem ter construído uma gordura, né, para poder ter essas perdas na metade do ano. Para te liberar, Éder Luiz, antes do intervalo, seu... Acho que hoje é meio barbada.
0: Tá fácil, né?
1: Hoje tá fácil,
0: tá
1: né?
0: Tá fácil, né, Lelê?
1: Mas pelo protocolo, a gente tem que cumprir o regulamento, senão o Gavião puxa a nossa orelha, né, Gavião?
2: É incrível, porque aí a TV vai lá no voto popular, deu garro o melhor em campo.
1: É, mas é sacanagem também, né?
2: Sacanagem.
1: Mas enfim, Éder, vamos lá. Protocolo tem que ser feito aqui, como diz o regulamento do fim de papo, seu voto pro melhor em campo.
0: Arthur Cabral, né? 3 gols, Arthur Cabral, o atacante do Botafogo, que fez um belo chute, aliás, ele chutou 2 grandes bolas no primeiro tempo. No segundo tempo, ele estava mal, o crédito estava baixando, né? Porque ele perdeu algumas oportunidades, mas acabou marcando o 3º gol do Botafogo. Então, meu voto é dele, Arthur Cabral. Forte abraço, Leandro.
1: Boa semana, Éder Luiz, grande 10 do país, que transmitiu brilhantemente Botafogo 3, Corinthians 1, para a tristeza do nosso Gavião.
2: É,
1: Gavião, hoje, com esse frio... Com essa traulitada que o Corinthians levou, volta à zona de rebaixamento. Acho que hoje não tem milagre pra você aí, Gavião.
2: Descreuza vai dormir no sofá.
1: Hoje. É, hoje não pode tocar o que for aí, aquela musiquinha da... Não vai de jeito nenhum, né, Gavião?
2: Nada.
1: Não acontece nada, Gavião. Tudo certo,
2: meu parceiro. Nada, não sobe.
1: É, exatamente. Hoje é só se recolher daqui a pouco e... E dormir, Gavião. Você tá bem, né, Gaviva?
2: Tudo bem. Boa noite, Lelê. Pra galera aí que tá chegando com a gente no Fim de Papo, o Arthur Cabral, né? Não tem como votar em outro cara, o melhor em campo.
1: Então tá aqui o voto do Gavião pro Arthur Cabral.
3: Olha, Leandro, antes de eu votar, você viu aí na imprensa, né, nos últimos dias, tá vazando muito áudio, vazando muitos vídeos. Será que vai vazar alguma coisa do Lucas Ito também?
1: Pelo que eu tô sabendo, viu, Calil? Pelo que eu tô sabendo, ele tem uma...
3: Muito vazamento,
1: não,
3: né?
1: Ele tem uma...
3: Eu não tenho nada.
1: Um departamento de... Como é que funciona esses... de proteção antivírus. Muito bem feito, viu, Calil?
2: Estão sabendo do Albito?
1: Albito? Quê?
2: Albito, o álbum do Lucasito.
1: Não, peraí, não, como é que
2: o álbum da Copa?
1: Isso?
2: É o Albito. Acho que é o Matheus Rodrigues que tá no vídeo.
1: É, o Matheusão.
2: Ah, por favor, Matheus, coloca aí o Albito, 900 figurinhas.
1: Olha só, quer dizer que... Mas peraí, Gabriel, as pessoas estão com muito pouca roupa, Gabriel, nesse Albito aí.
2: É bastidores dos filmes.
3: Olha, sensacional, cara.
2: É bastidores dos filmes, cenas, os principais atores e atrizes, tudo mais. O Albito, hein? E olha, o envelope de figurinha né, é em formato de preservativo.
1: Olha!
3: Que isso, Gavião!
1: Que legal, Gavião!
2: É o Albito!
3: Só o Gavião pra fazer a gente rir num dia como hoje.
1: Ele é o dono da... Ele que colocou a frase, né? Que figurinha repetida não completa álbum.
2: É.
1: Então aí você tem que fazer a diversificação, né? Pra todo mundo sair feliz. Vimos aí na capa que existe uma diversificação muito boa aí.
3: Tomara que não vaze nada.
2: Vai dar prazer bater figurinha.
1: E é verdade, Gavião, que só pode colar com aquela cola branca, Gavião? Sabe aquela cola?
2: É a cola produzida pelo Lucas Ito.
1: Ah, não é possível, Gavião.
2: É produção do... É porque normalmente a figurinha ela é autocolante, né? Você tira o papelzinho de trás e ela cola. Não é do Lucasito, não. Ele é tão inteligente que ele faz sem cola e aí a cola é a dele. Mas entendi. É só uma gotinha, hein? Porque senão cola até a página.
1: Mas aí você tem que espalhar tudo, né, Gabriel? Você tem que espalhar direitinho.
3: Ai, meu Deus.
1: Você sabe que esse é o modo vintage, né? Porque no

0: Passado você colava mesmo a figurinha com cola. Cola. Né?
1: E essa cola do Lucasito, vou falar uma coisa. Uma vez colada, não descola mais.
0: Maravilhoso, Gavião. Continua com a gente neste fim de papo. Daqui a pouco tem mais José Calil, tem mais Marco Belo, tem mais Lucas Ito, com trabalhos técnicos de Rafael Paco nas imagens. O Matheus Fernandes também com Matheus Rodrigues. Matheus Fernandes eu sempre confundo com o volante do Bragantino. É que o Bragantino tá aqui na tela, o Matheus Rodrigues nas imagens. E Matheus Fernandes não jogou porcaria nenhuma no Palmeiras e jogou no Barcelona, lembra? Foi vendido pro Barcelona. É, até hoje tá ninguém sabe explicar. Ele foi vendido, depois foi contratado de volta.
2: O Douglas, lateral direito do São Paulo, também foi pro Barcelona uma vez, né?
0: É, eu lembro. É. Matheus Rodrigues nas... O que é isso? Nas imagens e na produção, Henrique Camargos. Daqui a pouco a gente volta com muito mais. Fiquem conosco! 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
4: 18h21, de volta na TMC, este é o fim de papo após Botafogo 3, Corinthians 1, 3 gols de Arturo Cabral para o Botafogo e para o Corinthians marcou o Rodrigo Garro, jogador capitão da equipe do Timão, do técnico Fernando Diniz. Ô Luquinhas, vamos então atualizar. Sim. Os jogos da 16ª rodada. Começou ontem e temos mais ainda 2 partidas a serem realizadas?
5: Três partidas ainda.
4: Ah, isso. É verdade.
5: Exatamente. 16ª rodada começou ontem com a goleada do Internacional, 4x1 sobre o Vasco. O Atlético Mineiro fez 3x1 sobre o Mirassol. Fluminense 2x1 no São Paulo. Palmeiras e Cruzeiro 1x1. Partidas de hoje, mais cedo, Santos 0, Coritiba 3. O Botafogo venceu o Corinthians 3x1 e tivemos no mesmo horário Bahia e Grêmio empatando por 1x1. Daqui a pouquinho, às 18h30, tem Bragantino e Vitória, Chapecoense e Remo. E às 19h30 da noite, último jogo da rodada, tem Atlético Paranaense e Flamengo. E você estava falando, né, Leandro, do Matheus Fernandes aí, e o Kerrison também foi pro Barcelona.
4: Nossa, né? Senhora, vou te você falar uma coisa.
5: Esqueceu dele, pô.
4: Lembra craque? O Príncipe, Henrique Príncipe, foi pra lá também, não foi?
5: O zagueiro?
4: O zagueiro
5: foi, acho que foi pra lá também. Se não me engano, foi pra lá.
4: É, vou te contar uma coisa. Tem algumas histórias que eu acho que dificilmente a gente consegue explicar, viu, Lucasito? Mas enfim, ô Marco Belo, você acha que após essa atuação hoje, podemos colocar como desastrosa do Corinthians, a pressão para esses jogadores que estão aí querendo buscar novos ares aumenta a partir de agora, ou foi algo pensado da galera já? Porque não é possível, né, cara? O Yuri Alberto, né, que foi o responsável principal que rolou na semana, ele achou que fosse ter uma vida tranquila a partir de agora no Corinthians. Jogos como esse, o Marco Belo, depõem contra o cara.
6: Pois é, Leandro, estes jogadores que já declararam a vontade de sair do clube, como por exemplo o Hugo Souza, o próprio André e também o Yuri Alberto, eles estão pagando pelo que eles falaram. O André já não é mais querido pela torcida desde então. O nome dele não é aplaudido no momento em que aparece no placar, no telão do estádio, enfim, essas, entre outras coisas. E agora vai acontecer também com o Hugo e com o Yuri Alberto, principalmente. E o time estar na zona de rebaixamento piora, claro. Apesar do Corinthians já estar classificado na Libertadores, mas tem 2 jogos só pelo Campeonato Brasileiro até a parada da Copa, contra o Atlético Mineiro em casa, que esse vai ser o jogo em que a torcida vai mostrar o descontentamento ou não. E o último jogo é contra o Grêmio, lá no sul do país, né? Aí é mais tranquilo para esses atletas. E também a gente precisa saber quando que o Memphis vai voltar, porque o Corinthians só tem mais 4 jogos até a parada da Copa. Contra o Peñarol, agora na quinta-feira, depois contra o Atlético Mineiro pelo Brasileiro, como eu disse, depois contra o Platense, na outra quarta-feira, dia 27, e contra o Grêmio. Se o Memphis não voltar contra o Peñarol no Uruguai e não parece que vai voltar, ele volta nesse jogo contra o Atlético Mineiro, que vai acabar sendo um jogo que passou de relativamente tranquilo para totalmente decisivo. com torcida pegando no pé de jogadores, time na zona de rebaixamento, necessidade imediata de vitória. Ou seja, vai ser um jogo bem complexo e complicado para o Memphis voltar depois de mais de 2 meses fora dos gramados.
7: É, agora, veja bem, Leandro, eu entendo, né, que do ponto de vista midiático seja um fato o Corinthians estar na zona de rebaixamento, mas o Corinthians não vai cair. O Corinthians está hoje na zona de rebaixamento.
4: Se continuar escolhendo o jogo para jogar, Calil, por
7: tudo
4: que
7: bem,
4: não?
7: Leandro, mas o Corinthians está na zona de rebaixamento por um gol, né? Se você pegar o futebol que joga o Grêmio, o futebol que joga o Santos, o futebol que joga o Inter de Porto Alegre, o próprio Botafogo, que hoje ganhou do Corinthians numa situação atípica, o Botafogo sem Danilo, que foi embora, sem Barbosa, que jogou hoje e não vai jogar mais. Então, assim, eu entendo que não é agradável estar na zona de rebaixamento. Como torcedor do Santos, eu estava imaginando aqui que o Santos fosse ficar hoje na zona de rebaixamento, que é uma coisa triste, merecia pelo baile que tomou do Curitiba, embora a gente ainda acredite, eu acredito, isso é uma outra conversa para uma outra hora, na anulação da partida, mas isso aí é outra história. Voltando ao Corinthians, eu acho que não é... O Corinthians não tem que melhorar para sair da zona do rebaixamento, ele tem que melhorar para dar uma resposta àqueles que falam que o time escolhe jogo.
4: Não, mas então, mas por exemplo...
7: É isso que eu não consigo... Porque quando começaram, eu me lembro, não sei se o Belo se lembra, foi num jogo em Caxias do Sul no ano passado, contra o Juventude, que o Corinthians perdeu, que começaram a falar esse negócio que o Corinthians escolhe jogo. Não sei se o Marco Belo se lembra disso.
6: Sim, claro.
7: Então, e a partir daí, o que se viu foi exatamente a comprovação disso. O Corinthians faz... Porque jogar bem ou mal faz parte. Agora, não pode haver falha na entrega, na luta, na determinação. E hoje o que se viu, principalmente no primeiro tempo, foi um Corinthians dormindo.
4: Mas então, mas esse Corinthians do brasileiro, Calil, desculpa, ele não é melhor do que esses times que você citou. Não é melhor que o Internacional, não é melhor que o Botafogo, não é melhor, né, que o Grêmio. Esse Corinthians do Campeonato Brasileiro não é. Então, assim, olhando... Pro Corinthians do Campeonato Brasileiro, que é a competição que rebaixa, eu, se eu fosse corintiano, eu ia ficar, no mínimo, incomodado de ver o time, pô, num Z4, cara. Por mais que seja momentâneo, 16ª rodada, Calil, vai acabar o turno.
7: E já houve apavoro em jogador, né? Nós vimos o presidente, uma cena que me deixou absolutamente chocado certa vez, agora um mês atrás, o presidente da torcida principal do Corinthians... dando porrada em vidro de carro, né, pra assustar jogador.
4: O Caio César tava branco, né? Rapaz, no vídeo.
7: Que é um dos
4: lá.
7: Melhores jogadores, né, esse não escolhe jogo. Agora, o que eu acho é o seguinte, como o Corinthians perdeu hoje, a gente já tinha comentado na quinta-feira, aqui na sexta-feira, o Yuri Alberto não pode mais errar um passe.
4: É exatamente
7: entendeu?
4: Isso.
7: Isso é verdade.
4: Você trabalhou no futebol, Calil, você teve uma passagem como diretor de futebol. Né? Claro, guardadas as devidas proporções, não do tamanho...
7: É de um time pequeno.
4: Não do tamanho do Corinthians, que reverbera muito mais. Mas é o tipo de declaração, né, Calil, que, pô, mina todo o elenco. O técnico fica sem muito poder de nada, os companheiros ficam naquela, ele mesmo se coloca numa situação de que ele não pode mais errar.
7: Não pode mais errar. Não, você sabe que nesse jogo que ele deu a declaração, contra o Barra, foi ele que fez o gol, né? Já reclamaram que ele não comemorou, porque ele sempre comemora o gol, arrastando o joelho no chão, fazendo a maior festa. Já reclamaram que ele não comemorava gol. Aliás, vou contar uma história rápida aqui. Quando o Sócrates chegou ao Corinthians, Sócrates, um dos maiores ídolos da história do Corinthians, ele jogava com a camisa 9, ele não jogava com a camisa 8. E ele não comemorava os gols. Ele fazia gol e voltava andando pro meio de campo, que era o jeito dele, como ele fazia no Botafogo de Ribeirão
8: Preto. E ficava o braço para cima, com o punho cerrado, né,
7: Gavião? Exatamente, Gavião, mas às vezes nem isso. Quando houve um jogo num domingo de manhã contra o 15 de Piracicaba, que o Corinthians perdeu no Pacaembu, e quiseram bater no Sócrates, o Vladimir, eles ficaram trancados. Eu acho que se eu não me engano, o Casagrande não estava ainda nesse time. Foi um ano antes do Casagrande chegar, do Casagrande ser titular, né? Eu acho que o Casagrande não estava, mas Sócrates, Vladimir e outros ídolos ficaram presos no vestiário do Pacaembu num domingo de manhã. Os caras foram sair de lá 4, 5 horas da tarde, que a torcida queria bater neles. Aí acho que foi levada ao Sócrates essa mensagem e ele passou a comemorar os gols. ele passou a correr para a torcida, ergueu o braço, tomaram outras atitudes. Então, a torcida do Corinthians não aceita isso aí, do jogador mostrar pouca entrega, mostrar má vontade. E, infelizmente, isso aconteceu com o Ramon Dias, aconteceu com o Dorival e agora está acontecendo com o Diniz, porque todo mundo falou assim: o Diniz ele fica gritando ali na beira do campo, ele vai contagiar o time. Nós vimos o Diniz hoje, ele estava tentando, até no fim agora ele estava gritando que ele devia ter informação, né? Claro, que se o Corinthians fizesse um gol sairia da zona de rebaixamento, ele estava gritando lá, ninguém deu nem bola para ele, continuaram andando em campo.
4: E sem contar que a gente tá vivendo essa situação que o Corinthians pode perder os jogadores na metade do ano. Então pode ser outro time no segundo semestre sem nenhuma gordura construída aí. Um abraço.
7: Vai ter os conceitos.
4: Você tá pronto, né? Daqui a pouco nós vamos ter os conceitos aí.
7: Sim, senhor.
4: Péssimo, regular, bom ou ótimo. Um abraço pro nosso companheiro Breno Ávila, tá acompanhando com toda a família aqui o Fim de Papo na TMC. Galera fera aí, abração, tamo junto. Semana de muito trabalho, amanhã não perca, hein, gente? 3 da tarde. Vamos entrar em campo aí, antes, né, meio-dia, com o Papo de Craque, primeiro tempo. 3 da tarde, vamos ter já a abertura dos trabalhos para a convocação de Carlo Ancelotti. Pois é.
9: Goleiro Alisson, Liverpool. Hugo Souza, Corinthians.
4: Será que o Neymar vai?
9: Neymar Santos.
7: Eu acho que, olha, eu levaria o Neymar, mas eu acho que ele não vai. É a minha opinião.
4: É, daqui a pouco a gente pode tentar trazer um pouco mais de detalhes aí dessa possibilidade. Por enquanto, nada do Diniz, né, Marco? Ele tem demorado pra falar, né, Marco Belo? Os banhos do Diniz são longos, né?
6: Pois é, ele tá demorando às vezes mais de uma hora pra aparecer na entrevista coletiva. E quando o Corinthians joga fora de casa, o Corinthians geralmente não transmite ao vivo as entrevistas coletivas. O Corinthians grava e solta no canal oficial só no dia seguinte.
4: Entendi, meu caro Marco Belo, entendi. É, Luquinhas, começaram os jogos das 6h30, pra gente encaminhar já os destaques da galera, mas enfim, a gente tem bola rolando já, ô Lucasito?
5: Começou mais um jogo do Brasileirão. Red Bull, Bragantino e Vitória já estão correndo atrás da bola e neste momento começa também Chapecoense e Remo, os dois jogos das 6h30, um pouquinho mais tarde, às 19h30, vai começar Atlético Paranaense e Flamengo, fechando essa 16ª rodada, Leandro.
4: Tá certo, hein? 16ª rodada, a gente vai ter mais duas rodadas antes, né, da paralisação para a Copa do Mundo. E de certa forma vamos acompanhar aí, né, como que vão se desenrolar. Agora são duas partidas das competições continentais, né, Sul-Americana e Libertadores da América. E além, né, do duelo desses dois jogos aí do Campeonato Brasileiro. Né, os jogos que a gente vai acompanhar certamente na TMC. E o último jogo, né, Luquinhas, marcado para o final de semana do dia 30, 31, que é justamente o jogo de despedida do Brasil, né?
5: Daqui do país. Exatamente, a 18ª rodada, né, com jogos no dia 30, começando no dia 30 rodada, e a gente vai ter esse jogo no dia 31 da Seleção Brasileira, provavelmente alguns times aí já desfalcados, Leandro.
4: É, meu caro Calil, não é fácil não, hein, Calil, vai ter, você imagina essa última rodada aí já com vários times perdendo jogadores.
8: Mas não é data FIFA, não, no dia 30 vai ter jogo, então? Eu pensei que não ia ter jogo dia 30, ia ter dia 31 do Brasil.
4: Não,
8: então,
4: mas a última rodada, a princípio não teria, né?
7: É, mas a apresentação da Seleção Brasileira é dia 25, né?
4: Agora, e a Comebol liberou para os times terem no meio de semana a última rodada da Libertadores
7: e Sul-América. Então, e tem a final da Champions também, né? A final da Champions é dia 30, lá, acho que é Istambul, né?
4: É Budapeste.
7: Budapeste, obrigado, Leandro. Então, aliás, uma linda cidade que os antepassados do Gavião moravam lá.
8: É verdade, o pessoal comia bacon cru na escola.
7: Tá vendo?
4: Bacon cru na escola?
7: Então, e veja só, Leandro. Então, na verdade, os clubes, as seleções dos jogadores, por exemplo, da final, né? Da Champions, de Paris Saint-Germain e Arsenal, eles terão 3-4 dias de preparação, porque veja, a final é dia 30. Até os caras chegarem lá nos Estados Unidos, porque aí tem que, quem ganhar vai comemorar o título, né? Se for em Paris, os caras vão voltar para Paris para andar no carro aberto, se for em Londres, a mesma coisa, né? Aí os caras vão para os Estados Unidos, são voos longos da Europa até os Estados Unidos, são voos de 10 horas de duração. Então, na verdade, caras como Gabriel Magalhães, né? Gabriel Martinelli, aí que certamente estarão na lista do Ancelotti, caras como Vitinha, né? O Dembélé, que já está na lista da França, o Vitinha, que eu acho que a lista de Portugal não foi definida ainda, mas o outro companheiro dele de meio campo do Paris também irá. Caras João Neves. O Marquinhos, né? Esses caras, você vê a dupla de zaga titular da seleção brasileira, que é um de um time e outro do outro, a estreia da Copa é dia 13, velho. Então os caras vão ter ali 3, 4 dias. Dia
4: 11 começa a Copa do Brasil.
7: Pro Brasil, né? É dia 13. Então, você vê como é um troço mal feito, né? As pessoas falam do calendário aqui no Brasil. É realmente absurdo, mas não é só aqui no Brasil, é no mundo todo. Veja que caras como o Kvaratskhelia, o próprio Dembélé, esses caras não tiveram férias. O Kvaratskhelia não vai estar na Copa, né? Porque a Geórgia não está, né? O país dele. Mas, por exemplo, caras como Dembélé, Vitinha, esses caras não tiveram férias, porque eles emendaram com o Mundial de Clubes e logo depois tinha a Supercopa da Europa. Então, sabe, é um calendário maluco para todo mundo, por isso que eu sou a favor de levar o Neymar. Porque os caras falam assim, ah, o Neymar não vai aguentar 8 jogos. Ninguém vai aguentar 8 jogos. Eu duvido que o Dembélé vai jogar 8 jogos. Eu duvido que o Mbappé vai jogar 8 jogos. O Lamine Yamal não se sabe nem se vai ainda. Então, ninguém vai aguentar 8 jogos. Ainda mais com aquele calor que você conhece lá dos Estados Unidos. Portanto, exatamente. Vai ser uma Copa de muito revezamento. De muito rotação de ele... Olha que golaço que o cara ia fazer, eu bater na trave. Putz, quase que o Bragantino fez um gol aí. Mas é isso, Leandro. Eu acho que vai haver um cansaço muito grande nessa Copa do Mundo e, infelizmente, talvez o nível de futebol caia.
4: Marco Belo, então traga o seu destaque final.
7: Já?
4: Já. A gente vai até às 7 horas, não vai dar para ouvir o Diniz. Mas o Marco Belo traz as últimas informações do Timão. Belo.
6: Primeiro eu voto no Arthur Cabral.
4: Ah, é verdade. Muito obrigado, Marco Belo, por ter lembrado. Então o seu voto, Arthur Cabral, agora sim. Eu
6: estava inclinado a votar no Hugo Souza, mas vou votar no Arthur Cabral, tá?
4: Tá, obrigado.
6: Se o Hugo Souza depender do jogo de hoje, tá fora da Copa, inclusive. O Corinthians volta a jogar na quinta-feira, no dia 21 de maio, contra o Peñarol. E há uma possibilidade grande agora, apesar de o Diniz sempre nos surpreender, dele poupar jogadores, né? Porque contra o Barra ele não poupou, só poupou o Ranieri e o Matheus Bidu. O time jogou contra o Barra, foi um jogo difícil, tá? 1-0 apenas. O Diniz falou que se não tivesse colocado os titulares, talvez o Corinthians não tivesse se classificado. Mas acabou o cansaço contra o Barra aparecendo hoje, na partida contra o Botafogo. Então talvez o cansaço contra o Peñarol apareça no jogo contra o Atlético Mineiro, que é de importância ímpar para o Corinthians. Então seria interessante se o Fernando Diniz poupasse alguns atletas, os mais desgastados, contra o Peñarol lá no Uruguai. Até por isso o Memphis, eu acredito, não jogará. Vai um time alternativo com os titulares como reposição, de repente no banco de reservas, para entrarem em caso de alguma necessidade, mas o Corinthians já está classificado na Libertadores. Então Peñarol e Corinthians quinta-feira. Aí no domingo, Corinthians e Atlético Mineiro na Neoquímica Arena, domingo às 18h30, jogo importantíssimo, dia 24 de maio. Aí o Corinthians volta a pensar na Libertadores, também na Neoquímica Arena, dia 27, quarta-feira, contra o Platense. E aí, terminando essa fase do ano, pré-Copa do Mundo, dia 30 de maio, no sábado, Grêmio e Corinthians em Porto Alegre. Este jogo eu duvido que o Memphis vá jogar contra o Grêmio lá no Sul, um pouquinho antes da ida pra Copa do Mundo. Vai que dá aquela entrada nele aí.
4: Não, e a bruxa tá meio solta aí, né? A gente vai falar daqui a pouco do Palmeiras com o Solero. O Sousa corre o risco de ficar de fora da Copa.
7: O que aconteceu com ele ontem?
4: Torceu o tornozelo, ligamento. Não teve ruptura, mas Palmeiras não dá ele fora da Copa.
7: Me dói tantas essas lesões, cara.
4: Ainda mais nessa época, né, Calil? Qualquer lesãozinha mínima agora, a gente tá menos de um mês pra
7: Exatamente.
4: Copa.
7: Exatamente.
4: Então tem muita gente que tá
7: agora o Memphis, né? O Memphis, assim, me parece claro, né, que o Corinthians ele tá jogando. Por que que ele tá se preservando para a Copa do Mundo? Por exemplo, o Sousa também poderia se preservar. Tem muito jogador, Gustavo Gomes, ontem parece que ele quebrou um dedinho.
4: Dedo da mão.
7: Não vai impedir dele ir à Copa, mas enfim, esses caras não estão se preservando. Por que o Memphis se preserva? Porque o Corinthians deve dinheiro para ele.
4: É diferente.
7: Se encherem o saco dele para ele jogar, ele fala, ó, vocês me pagam isso, senão eu não jogo. Entendeu? Essa é a realidade que a gente tem que aceitar. Infelizmente, quando você não paga em dia, você não pode exigir em plena entrega do seu profissional.
4: Ô, Calho, aproveita aí, então, o seu voto, também Arthur Cabral?
7: Voto. É, eu não gosto desse jogador, eu acho ele bem fraco, mas ele fez 3 gols, né? Tão difícil hoje em dia um cara fazer 3 gols, vou com o Arthur Cabral.
4: Luquinha, pra você dar o seu destaque final também, por favor, traga suas informações e vote no melhor em campo, Lucas Ito.
5: Também voto no Arthur Cabral, então atualizando as partidas de momento, neste momento no Campeonato Brasileiro, 2 jogos no primeiro tempo, 9 da primeira etapa, Bragantino e Vitória 0x0, 8 da primeira etapa, Chapecoense e Remo também 0x0. Na classificação, o Palmeiras é o líder com 35 pontos, Flamengo e Fluminense têm 30, São Paulo fecha o G4 com 24 pontos, o Atlético Paranaense é o quinto colocado, está na zona de pré-libertadores, tem 23, seguido por Coritiba e Bahia, também com 23 pontos. Botafogo, Atlético Mineiro, o Bragantino, que está empatando neste momento, e o Internacional, que é o 11º colocado, todos com 21 pontos. O Vitória também está somando um ponto, está empatando com o próprio Bragantino. Vitória, Vasco e o Cruzeiro, que é o 14º, todos com 20. O Grêmio e o Santos são os 2 primeiros fora da zona de rebaixamento, os 2 com 18 pontos pelo número de gols marcados. O Corinthians é o 1º do Z4, também tem 18 pontos. Mirassol, 18º com 13, e os 2 últimos que estão se enfrentando neste momento, o Remo somando seu 13º ponto e a Chapecoense, que é a lanterna, chegando a 10 pontos com esse empate parcial, Leandro.
4: Tá certo, Luquinhas. Boa semana pra você, meu querido.
8: Para.
4: Hã? Para por quê, Gavião?
8: O Luciano, motorista de aplicativo em Barueri, perguntando pro Lucasito onde ele consegue comprar o álbum e as figurinhas do Albito.
7: É, eu também não, quero saber.
5: Isso é mentira do Gavião.
8: É na não sex shop? Nessa.
7: Compra, que eu vou... isso? Eu vou bater essas figurinhas aí.
5: Você vai bater bafo, Carinho?
4: É, se fosse com outro companheiro nosso, vocês perderiam, viu?
5: É?
4: Se vocês fossem bater bafo com
7: agora, outro será companheiro nosso, agora, será que é caro igual as da Copa? Porque as da Copa tá todo mundo reclamando que tá caro. Outra coisa, caro Lucasito.
4: Eu que tô fazendo 3 álbuns pros... Meu Deus do céu. Meu Deus. Foi um roscado, irmão.
7: Não, e Gavião, será que pode trocar essas figurinhas do Lucasito e fazer troca-troca?
8: Tem ponto de troca-troca? O
5: que é isso? Nada disso. Para com isso.
4: E tem aquelas brilhantes, Lucas?
5: Não, não tem nada. Não. Para com isso. Pô,
8: eu comprei, eu peguei uma atriz que tinha, ela tava carimbada, viu?
5: Você pegou uma atriz.
4: É mesmo? E eu tinha comprado uma, Gabriel, achei que era a taça da Copa do Mundo, não é?
8: Não era?
4: Não. Não é, depois eu vi que não era.
8: Exato.
4: Sensacional. Tchau, Luquinhas. Bom descanso.
5: Tchau, valeu. Um abraço. Até a próxima.
4: Ô, Gaviva, mais alguma pergunta pro Calil, pra você também trazer o seu destaque final, ô nosso querido Gavião? Você é muito bom, Gavião.
8: Tá prometi, bom. Eu prometi. Ah. Obrigado.
7: Só mesmo. Ele pra fazer a gente só rir ele. Num dia como hoje.
8: Era a abertura do jogo do Coringão, mas o ouvinte mandou uma mensagem pro Calil sobre o jogo do Santos. É. Como era a abertura do Corinthians, eu prometi pra ele, respondi aqui no WhatsApp, que eu ia fazer no fim de papo.
4: Eu também ia fazer essa pergunta. Então aproveita já antes da gente conceituar, importante, o ponto do Calil sobre esses temas, o Gaviva.
8: No caso é o jogo do Santos. O Cauê Batista fala, Calil, logo depois do jogo do Santos, hoje César Sampaio deu uma declaração que estava certa a substituição do Neymar. Eu não sei se é verdade, eu não sei onde ele viu isso, eu não vi. Mas ele está falando isso para você, Calil.
7: É, não é verdade. O que vale é o papel. E no papel, que lembra que o Neymar levantou o papel, estava escrito, entra Robinho, sai Escobar. Então, para mim, na minha visão, é uma questão até simples de anulação do jogo, porque o árbitro não pode escalar o time, fazer substituição. Seria o mesmo do treinador marcar um pênalti. É uma inversão de funções. Então, para mim, é um caso até fácil agora.
4: Eu não sei realmente
7: em relação ao que pode acontecer, né? Porque o Santos é um clube muito fraco nos bastidores. O Santos nem nem é recebido na CBF, né? Se o presidente do Santos vai na CBF, ele tem que esperar na rua até a pessoa chegar. Então, talvez, mas que é um caso simples até de anulação, porque o árbitro interferiu na escalação do time.
4: Mas não tem o fato de que precisa ser um erro que também interfira no resultado, alguma coisa
7: então, parecida? Então, mas como você pode... Porque eram 20 minutos do segundo tempo. Como você pode afirmar que não interferiu no resultado? Teve meia hora... Poderia, eu acho que não ia empatar, você pode achar, mas achar é uma coisa. Não tem como provar que não interferiu no resultado, porque eu até vi, pô, um cara tão famoso aí, né, que se diz aí sumidade na justiça desportiva, o cara escreveu um negócio desses que não interferiu no resultado. Como que ele sabe? Não se sabe. Então, para mim, eu acho que é um caso até, eu não sei, eu não posso
4: não
7: afirmar...
4: Não tem jurisprudência, né? Não tem
7: nunca aconteceu exatamente, isso, né? Nunca aconteceu. Então, é um caso realmente curioso, né? Onde a arbitragem fez uma substituição. Não cabe ao árbitro, quem tem que escalar, tirar, pôr jogador é o técnico. Eu repito, seria a mesma coisa do treinador marcar um pênalti. O treinador não pode marcar um pênalti. Então, se o treinador marca um pênalti, bate o pênalti e sai o gol, aquele jogo é anulado, né? Então, me parece que é isso. Agora, vamos aguardar, né? A gente sabe como funciona o futebol brasileiro e outra. O Santos perdeu merecidamente, levou um baile do Coritiba. Só que aconteceu esse problema. O que que vai fazer?
4: É isso aí, né, Gaviva? Algo mais para você trazer o seu destaque final, Gaviva?
8: Somente uma boa semana, semana iluminada para todo mundo. Terça, quarta e quinta tem Sul-Americana, tem Libertadores, muito jogo pela frente. Um abraço para todo mundo aí, Lelê.
4: Valeu, meu caro Gavião. A gente tem uma palavrinha, uma resposta do Fernando Diniz. Então, meu caro Rafael Paco, vamos pegar um trechinho da entrevista coletiva do técnico do Corinthians.
10: Cidade, o desejo dos jogadores jogarem na Europa. Entretanto, nesse momento aqui, na minha opinião técnica, a gente não pode perder jogador, né? Eu não sou jogador de pedir contratações a todo momento, mas muito menos de perder jogador. O Yuri é um jogador muito importante para nós, para mim de maneira especial, que eu gosto muito. Tudo que eu estou falando para vocês, eu já falei para ele, já falei para o grupo todo, que ele é um jogador essencial para as nossas pretensões, aquilo que a gente quer na temporada. Então, ele não... É um jogador que a gente não teria reposição. E eu falei de tudo para ele permanecer, respeitando o desejo, mas não precisa ser agora, né? Acho que o clube precisa bastante do Yuri nesse momento, como precisa do Hugo, como precisa do André. Mas especificamente do Yuri, é um tipo de jogador e numa posição que é muito raro você ter um jogador como esse. Então a gente tem que contar com ele até o final da temporada.
11: Ministro Central do Timão. Com relação à partida de hoje, né, que a gente acabou sendo 3 gols, saiu do ataque
10: do 3 a 1.
11: Uma análise sobre o sistema defensivo do
10: Corinthians
11: hoje, como funciona?
10: Então,
4: Eita!
10: Opa! O que aconteceu ali?
4: Caiu alguma coisa aí.
10: Até o... Acho que os dois primeiros gols foram... A primeira coisa é que o Botafogo veio com uma formação muito modificada. A gente não esperava. Mudou praticamente 5 jogadores que vinham jogando sistematicamente como titulares. E só que ao perceber que a gente colocaram 2 centroavantes, a gente já estava esperando esse jogo de bola mais longa. A gente falhou, uma falha bem evitável ali. Foi o sistema defensivo, não foi nesse caso os zagueiros e a linha de 4 e o goleiro. Foi uma bola, o primeiro gol foi uma bola longa, que é uma coisa que eles iam fazer jogando com 2 atacantes. E a gente demorou para fazer um retorno para pegar a segunda bola ali e evitar o chute. Aí ele teve felicidade no chute e fizeram o gol. E no segundo gol a gente tomou uma transição que a gente devia ter feito a falta. E o cara acertou um chute de muito longe com rara felicidade. Então foi praticamente isso que aconteceu no primeiro tempo. Segundo tempo a gente voltou bem melhor do que o Botafogo, na minha opinião, até tomar o terceiro gol. Ah, a gente teve bola na trave no primeiro tempo para empatar, teve o gol anulado de jogada ensaiada, que o Garro acho que bateu fora do meio círculo ali da escanteio. E quando a gente voltou para o segundo tempo, a gente estava produzindo, tá? A gente estava muito mais. Já teve um pouquinho antes deles fazerem o gol, a gente teve uma chance clara para marcar. E estava muito mais para a gente empatar do que eles fazerem o terceiro gol. Aí num lance isolado, no chutão para frente da bola do goleiro, a gente tomou o gol e aí o time deu uma esmorecida que não devia. Aí com as trocas a gente tentou, lutou até o final, ficou um pouco mais exposto e cedemos alguns contra-ataques. Então o sistema defensivo, de maneira geral, a gente não cedeu muita coisa pro Botafogo, principalmente até o terceiro, foi bem até o tomar o terceiro gol. Depois a gente ficou exposto. A gente acabou jogando com um pouco de pressa e um pouco descompactado e o time também tinha que se lançar mais à frente para tentar alguma coisa e acabou cedendo alguns contra-ataques.
4: Tá certo. Fernando Diniz aí falando, a gente pegou um trecho, o Marco Belo trará mais a palavra dele ao longo dessa segunda-feira, depois de Botafogo 3, Corinthians 1. Você tá pronto pra conceituar, né, Calil? Péssimo, regular, bom, ótimo. Então vamos lá, José Calil, a pergunta é minha. O conceito é seu.
7: Vamos lá.
4: Vamos lá, começar com o vitorioso Botafogo do goleiro Neto.
7: Regular.
4: Mateu Ponte.
7: Bom.
4: 20 minutos do segundo tempo, entrou o Vitinho.
7: Regular.
4: Que está na pré-lista o Vitinho, né, do Ancelotti.
7: Pois é, e é reserva do Botafogo. É.
4: Fegarese.
7: Regular.
4: Alexander Barbosa, que deu tchau hoje pro Botafogo.
7: Ótimo.
4: Alex Telles.
7: Bom.
4: Só um detalhe, Palmeiras contrata um bom zagueiro, cara?
7: Bom zagueiro. Eu acho que ele não vai jogar diante de Gustavo Gomes e Murilo. Mas dá uma briga boa com o Murilo. Claro que o Gustavo Gomes é o titular e é bom porque o Palmeiras está sem zagueiro ali do lado esquerdo, né? Porque o Fux, que é o reserva, é do lado direito também. Então vai ser uma briga boa com o Murilo. Eu acho o Murilo melhor, mas o Barbosa é bom. Ele foi hoje. Na verdade, no desenvolvimento do jogo, ele foi melhor em campo. Eu votei no Arthur Cabral porque o cara fez 3 gols. Mas o Barbosa foi ótimo.
4: É, o Alex Telles bom. Guinho.
7: Bom.
4: Medina.
7: Regular, bate muito.
4: 34 do segundo tempo, entrou Justino.
7: Regular.
4: Montoro.
7: Bom.
4: 34 minutos, entrou do segundo tempo, né? O Santi Rodrigues.
7: Regular.
4: Lucas Vidalba.
7: Bom, correu bastante.
4: Edenilson entrou aos 28 na segunda etapa.
7: Regular.
4: Kadir.
7: Péssimo!
4: Intervalo, entrou o Cauã Toledo.
7: Bom.
4: E o Arthur Cabral.
7: Ótimo, fez 3 gols.
4: Franklin Carvalho, técnico,
7: Calil. Bom, olha, uma surpresa, viu? Armou bem o time, pressionou o Corinthians na saída de bola no começo, depois retraiu, aí o Corinthians empatou, ele voltou a pressionar. Gostei do treinador, eu não conheço o trabalho dele, ele era assistente do técnico que está no Cruzeiro agora, né?
4: Jorge, exatamente.
7: Vamos ver, tomara que dê certo.
4: Vamos agora para o Corinthians, conceituar péssimo, regular, bom ou ótimo para o Corinthians de Hugo Souza.
7: Péssimo!
4: Mateuzinho.
7: Regular.
4: Esse aqui vou até entrar embaixo da mesa, viu, Paco? André Ramalho.
7: Putz, eu gostava tanto do André Ramalho quando ele chegou, cara. É um bom jogador, fez grandes partidas pelo Corinthians, mas ultimamente... Péssimo!
4: Gustavo Henrique.
7: Regular.
4: Matheus Bidu.
7: Nossa, ele correndo atrás agora do ponta direita do Botafogo no fim, deu pena do Bidu, não sei o que acontece. Tem jogo que ele não... Ah, tá bom, velho. Péssimo!
4: É, Matheus Bidu, péssimo. Ranieri.
7: Péssimo!
4: André Carrillo.
7: Não, no lugar do Ranieri entrou o André. Ah, eu não anotei aqui. É, o André, cara. Puta, coitado do... Olha, eu vou te falar, o cara joga tão bem, mas tá tão mal. Péssimo!
4: Carrillo.
7: Regular.
4: Pedro Raul entrou aos 31 do segundo tempo.
7: Péssimo!
4: Breno Bidon.
7: Eu gosto do Bidon, mas hoje... Péssimo!
4: Alan entrou 31 da segunda etapa.
7: Péssimo!
4: Rodrigo Garro.
7: Regular.
4: Dieguinho entrou aos 31 do segundo tempo.
7: Não fez nada também, viu? Péssimo!
4: Jess Lingard.
7: Péssimo!
4: Caio César entrou no intervalo.
7: O melhor jogador do Corinthians. Você vê que é o único que eu vou dar bom é o Caio César. Bom!
4: E o Yuri Alberto?
7: Péssimo!
4: Pra fechar, Fernando Diniz.
7: Regular, né? Porque eu duvido que ele mandou os caras andarem em campo, né?
4: Vamos agora conceituar a arbitragem do jogo. Apitou o senhor Felipe Fernandes de Lima, o Fortão de Minas Gerais.
7: Péssimo! É, porque eu não aceito o que aconteceu. Não vai ter muita repercussão, porque o Botafogo ganhou o jogo. Mas eu não aceito o que aconteceu aos 23 minutos, quando a partida estava empatada 1-1. e o Gustavo Henrique, não sei se você viu esse lance, segurou o jogador, agarrou a camisa do Ferrarese. E o árbitro, a 2 metros do lance, marcou
4: deu pênalti.
7: Muito bem. Aí ele foi chamado ao VAR pelo outro péssimo aqui, Marco Aurélio Augusto Fazecas Ferreira.
4: Ah, vai tudo péssimo.
7: Pra então, né? Não, os bandeirinhas eu gostei. O bandeira 1 foi bom, Felipe Alan Costa de Oliveira, porque ele avisou o Garro daquela hora que estava errada a bola.
4: E né? O Celso Luiz da Silva?
7: Bom também. Agora, tá. Os bandeirinhos, o árbitro e o VAR, péssimo. Veja o que aconteceu. Nós estamos em cima da hora, né, Leandro? É. Depois eu explico, então. Mas, de qualquer maneira, foi um absurdo o que aconteceu nesse jogo.
4: Ele deu pênalti, depois o VAR mandou voltar.
7: Mas dizendo que não houve intensidade. Mas a intensidade ela é medida no campo, não na televisão.
4: E o jogo, Calil?
7: Bom,
4: obrigado,
7: bom pro Calil. Botafogo, mas foi bom.
4: Amanhã estaremos juntos numa super segunda-feira de muito esporte. Amanhã tem convocação do Antilote.
7: É, eu tô... te
4: encontro por aqui.
7: Exatamente, eu vou dar um pulo agora lá com os amigos do Mesa Redonda da TV Gazeta. Oh,
4: que legal.
7: Então estaremos lá debatendo aí o futebol brasileiro. Um abraço, Leandro.
4: Um abraço, Calil, muito obrigado pela participação. Vamos correr com as informações dos clubes. O Santos mais cedo perdeu para o Coritiba. Santos 0, Coritiba 3. E aí, Fará, boa noite.
12: Fala, Leandro, amigos do Fim de Papo TMC, mais de 45.600 santistas vaiaram o time de Neymar e companhia após a derrota por 3-0 para o Coritiba. É, o Coritiba, aquele mesmo que o Santos eliminou na última quarta na Copa do Brasil. 3 ficou pouco, 5 seria justo. O próprio técnico Cuca admitiu isso por causa do primeiro tempo muito abaixo do esperado do time do Peixe. Neymar se envolveu em mais uma confusão? É, fizeram a confusão com ele, né, Leandro? O César Sampaio indicou a saída do craque que estava recebendo atendimento na beira do gramado, mas quem ia sair era o Escobar. E aí o quarto árbitro da partida levantou a placa de Escobar, não, de Neymar. Aí o Robinho Júnior entrou e deu toda a confusão. O Neymar reclamou muito com o quarto árbitro, o Rodrigo Mota Correia, reclamou muito da arbitragem, mas... Segundo o Cuca, não foi por isso que o Santos perdeu. Obviamente que não foi por isso. O Santos já perdia por 3-0. Agora o Peixe tem 2 compromissos. Pela Copa Sul-Americana, na Vila Belmiro, contra o San Lorenzo, quarta-feira. E pelo Campeonato Brasileiro, é um confronto direto contra a parte de baixo da tabela. Vai a Porto Alegre encarar o Remo no próximo fim de semana. Tá certo, Leandro?
4: Tá certo, Fara. Agora vamos para o Palmeiras, Gustavo Soler. Boa noite, Soler.
13: Tudo bom, Baldacchian? Boa noite para você e para todo mundo que nos acompanha aqui no Fim de Papo TMC. Ramon Sosa sofre uma lesão ligamentar no tornozelo esquerdo e corre o risco de perder a Copa do Mundo de 2026. O boletim médico do Palmeiras já foi enviado para a Federação Paraguaia e agora Gustavo Alfaro, treinador do país, é quem tomará a decisão de convocar ou não Ramon Sosa para o Mundial, que é claro, terá cobertura completa aqui da TMC. Nesta que foi a 5ª lesão ligamentar de tornozelo no Palmeiras nestes 5 meses de temporada. Vitor Roque sofreu 2, uma delas precisou passar por cirurgia, o Piquerez também sofreu 1 e passou por cirurgia e corre contra o tempo para voltar aos gramados ainda em maio para ser convocado por Marcelo Bielsa para a seleção do Uruguai. E agora Sosa e também o Benedetti sofreram lesões ligamentares no tornozelo, mas sem a necessidade de intervenção cirúrgica. No entanto, eles não participam de jogos do Palmeiras até o final deste primeiro semestre. Mesma situação de Felipe Anderson, que sofreu uma lesão de grau baixo na posterior da coxa esquerda, mas será desfalque contra Cerro Porteño, Flamengo, Júnior Barranquilla e Chapecoense no dia 31 de maio.
4: Valeu, Soler! Agora a gente fecha o Giro dos Clubes com o Kaique Silva e o Tricolor. Boa noite, Kaique.
14: Fala, meu amigo Leandro Boldacchian, pessoal que se liga no nosso Fim de Papo TMC com informações do São Paulo, derrotado ontem no Maracanã por 2-1 pro Fluminense e que a partir de amanhã tem técnico novo comandando atividade no CT da Barra Funda, já o fim da preparação, o último treinamento para enfrentar o Milionários terça-feira pela Copa Sul-Americana. Dorival que nem bem chegou, nem bem assumiu o time do São Paulo e já tem dores de cabeça. Isso porque André Silva, Bobadilha e Enzo Dias ontem receberam o terceiro cartão amarelo contra o Fluminense e estarão fora contra o Botafogo no próximo final de semana, no próximo sábado, também pelo Campeonato Brasileiro. E o Arthur teve um entorse de tornozelo, também vira preocupação. Caleri volta para terça-feira, o Luciano com edema na coxa. Ainda é dúvida, esse é o time do São Paulo, sempre convivendo com oscilações entre altos e baixos na temporada 2026, Lelê.
4: Valeu, gente, muito obrigado, Kaique, valeu. Muito obrigado, Rafael Paco, valeu. Henrique Camargos, Matheus Rodrigues nas imagens. Um abraço a todos, amanhã tem muito mais. Tchau, galera, boa noite.
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20: 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Eu sou Andréia Ramos Bueno e vou atualizar as principais informações do Brasil e do mundo deste domingo, 17 de maio de 2026. Vamos ao nosso giro de manchetes.

Esse é o Giro TMC para você ficar sabendo que há menos de 15 dias do fim da campanha de vacinação contra a gripe, mais de 25 milhões de brasileiros que fazem parte dos grupos prioritários ainda não se imunizaram. 45 milhões de doses foram distribuídas por todas as regiões do país, com exceção do norte, onde a campanha começa no segundo semestre, que é quando o vírus circula mais naquela região. A vacinação, por enquanto, é para o grupo prioritário: crianças de 6 meses a 6 anos, gestantes, idosos, professores e pessoas com baixa imunidade. Quem tomou a vacina no ano passado precisa sim tomar novamente este ano e renovar a proteção. As temperaturas mínimas e máximas do ar na cidade de São Paulo aumentaram muito acima da média global nos últimos 125 anos. Os estudos foram apresentados por pesquisadores da USP. Enquanto a temperatura média do planeta subiu de 1,2 graus centígrado desde 1900, a capital paulista registrou aumento de 2,4 graus centígrados. As máximas diárias e de 2,8 graus nas mínimas. Segundo os pesquisadores, o principal motivo para o aquecimento mais intenso em São Paulo é o fenômeno conhecido como ilha de calor urbana, causado pela substituição de áreas verdes por asfalto, concreto e edificações. A Caixa Econômica Federal foi condenada pela Justiça Federal a indenizar um cliente em quase 90 mil reais, depois que o homem caiu no golpe do falso gerente por telefone. A vítima de fraude bancária recebeu o telefonema de um suposto gerente de outro banco. O golpista induziu o cliente da Caixa a movimentações financeiras, alegando que elas seriam necessárias para a proteção dos recursos. O golpe envolveu empréstimos não contratados e transferências eletrônicas a terceiros. 7 e 4, a Organização Mundial da Saúde declarou emergência internacional de saúde pública por causa do novo surto de ebola na República Dominicana na República Democrática do Congo e em Uganda. Segundo a Organização Mundial da Saúde, já foram confirmados casos do vírus bandibugio, além de dezenas de mortes e centenas de infecções suspeitas na região africana. A entidade demonstrou preocupação com o risco de propagação internacional da doença devido à intensa circulação de pessoas entre os países. O ebola é transmitido por fluidos corporais e pode causar febre alta, hemorragias graves e taxa de mortalidade de até 80%. Agora 7 e 5.

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2: Olá, olá, sejam todos muito bem-vindos ao Dinheiro TMC, esse cantinho aqui da programação da TMC dedicado a fazer você entender melhor e cuidar melhor do seu din-din. Eu sou Estela Ribeiro e estou muitíssimo bem acompanhada de Thiago Matheus.
3: Olá, Estela, um abraço para você, um abraço para quem está aqui na nossa audiência em mais um Dinheiro TMC, aquele programa que descomplica a economia para você e, é claro, ajuda você a ser o seu melhor amigo do seu bolso. E, aliás, esse é o tema do nosso programa Dinheiro TMC de hoje. O que está pesando no bolso do consumidor? O que está pesando no bolso do brasileiro? Sobre esse assunto, a gente te convida a partir de agora a participar, opinar, mandar o seu recado no 11 972211001. Lembrando para nos seguir nas redes sociais, tudo é @TMCNewsBR, Estela.
2: Bora começar com os assuntos que agitaram essa semana e que fazem diferença no dia a dia do nosso bolso. O governo federal anunciou o fim da chamada taxa das blusinhas. Foi o nome dado ao imposto de importação de 20% cobrado sobre compras internacionais de até $50 feitas por meio do programa Remessa Conforme. A iniciativa foi formalizada em uma medida provisória assinada pelo presidente Lula em uma portaria do Ministério da Fazenda, divulgada então no Diário Oficial da União. Essa isenção entrou em vigor após a publicação.
3: E outra notícia importante ao longo desta semana foi que o Brasil foi excluído da lista da União Europeia por não fornecer garantias sobre a não utilização de antimicrobianos na pecuária. Então, sem o bloco europeu, o país pode deixar de exportar quase 2 bilhões de dólares por ano em carnes. Notícia que importa para você, porque a União Europeia é o segundo maior mercado para carnes brasileiras em valor, ficando atrás apenas da China, segundo o Ministério da Agricultura.
2: E se você é estudante usando financiamento estudantil ou tem pessoas na sua família que fazem uso desse subsídio, estudantes com dívidas do FIES podem renegociar os contratos. Os descontos podem chegar a 99%. A expectativa do Ministério da Educação é que mais de 1 milhão de estudantes renegociem suas dívidas. A renegociação será nos canais de atendimento da Caixa Econômica Federal ou do Banco do Brasil.
3: E também um assunto que pesa demais no bolso do brasileiro é o combustível, né? Pois é, e o governo federal anunciou uma medida para conter o aumento do preço da gasolina e também do diesel. Esse anúncio ocorre enquanto a Petrobras, que fixa os preços, sofre forte pressão. O setor calcula uma defasagem de cerca de 39% no diesel e de 73% na gasolina em relação aos preços internacionais.
2: É isso aí, vamos falar de investimento agora?
3: Bora nessa.
2: Pois é, e se você pensa em investimento, você acha que você tem que ter muito dinheiro para começar ali, fazer o seu pezinho de meia? Não necessariamente. A gente tem ouvido aí falar de um tal Tesouro Reserva, você já ouviu? Um investimento que você pode começar a partir de R$1. E para explicar para a gente como é que funciona esse investimento, a gente recebe aqui o economista Thiago Calestini, que é sócio da Dom Investimentos. Thiago, muito obrigada pela sua presença aqui no Dinheiro TMC.
4: Bem-vinda. Eu que agradeço, super obrigado. Vamos bater um papo bacana aqui sobre o Tesouro Reserva, explicar um pouco como ele funciona e super ansioso.
2: Thiago, então acho que para começar, antes de falar do Reserva, como se fosse vinho, né? Antes de falar do vinho Reserva, vamos falar do vinho de mesa?
4: Perfeito.
2: Que o que seria um investimento no Tesouro?
4: Legal. Então é o seguinte, o que é o Tesouro Direto, né? Os títulos públicos? O Tesouro, ele nada mais é do que a forma que o governo, com que o Estado brasileiro utiliza para captar dinheiro. Então, quando o Estado ele precisa fazer os seus pagamentos, ele precisa, por exemplo, fazer obras de infraestrutura muito grandes, ele precisa arcar com toda a folha salarial, ele precisa de dinheiro, obviamente, para fazer isso. E o jeito dele captar dinheiro, inclusive para pagar outros títulos que ele já emitiu, é emitir títulos do Tesouro Direto. Então, o que são os títulos do Tesouro Direto? São um pedaço da dívida que o Tesouro emite, você vai lá e compra, é o jeito dele captar esse dinheiro e, de novo, pagar outros títulos, fazer obras de infraestrutura, arcar com as despesas do país.
3: Tá certo. E pegando o gancho da brincadeira que a Estela fez, né? Depois do vinho da mesa, vamos pro reserva, ou gran reserva, por que não? Mas traduz pra gente, o que significa

0: é que os títulos eles funcionam em horários comerciais. Então, para você investir num título do Tesouro convencional, o de mesa, digamos assim, como a gente começou a falar, você pode investir neles de segunda a sexta-feira e nos horários comerciais. A primeira diferença do Tesouro Reserva, ela já reside aí. Você pode investir no Tesouro Reserva de sábado e de domingo. O seu dinheiro, ele não vai rentabilizar. Então, assim, o juro que você vai receber, ele não vai contar no sábado e ele não vai contar no domingo. Ele vai começar a contar a partir de segunda-feira, como os outros títulos convencionais. Mas você já pode pegar aquele dinheiro que você ia gastar no final de semana, você fala: não, esse dinheiro aqui eu não quero gastar, eu já quero deixar ele separado. Você já pode ir lá comprar o seu título para segunda-feira. Quando o mercado abrir, o seu dinheiro já vai começar rendendo.
1: E, Thiago, o mecanismo para mexer, para fazer a manipulação desses investimentos é aplicativo, é através de banco, é através de intermediárias?
0: Por enquanto, Estela, o único banco que está tendo acesso a esse papel, a esse título, é o Banco do Brasil. Então, eles estão começando com uma versão inicial, né, com uma versão beta. O Banco do Brasil é um banco público, então é justamente por isso que ele foi o escolhido. Dá para você investir através do aplicativo do Banco do Brasil e com Pix. Então, assim, é uma forma super simples, não complexa, para qualquer pessoa que quiser experimentar esse investimento, já começar a investir e ter sua primeira experiência.
2: E qual que é o foco, então, Thiago, aí do Tesouro Reserva? É aquele pequeno investidor, são as pessoas que não estão acostumadas ao Tesouro, a algum tipo de investimento no geral, ou então é aquela pessoa que nesse momento não deu aquele primeiro passo, não deu aquele start, mas sim pretende montar uma reserva emergencial nos dias atuais, cada vez mais importante. Qual que é o foco, então, aí dessa novidade?
0: Então, esse título ele foi criado justamente para os marinheiros de primeira viagem no mercado e para, de fato, quem quiser montar sua reserva de emergência, é o melhor instrumento para começar.
1: Ô, Thiago, e tem incidência de imposto de renda sobre esse investimento? E ele pode ser comparado à poupança nesse quesito de segurança?
0: Vamos lá, Estela, sim, ele tem incidência de imposto, então vamos começar até um passo anterior a isso. Se eu investir o meu dinheiro lá no Tesouro Reserva, quanto que ele vai me pagar? Ele vai me pagar a taxa Selic, né? A taxa Selic é a taxa de juros que o Banco Central define, que hoje está em 14,5%. Então você colocou o seu dinheiro lá, depois de um ano, esse dinheiro foi remunerado a 14,5%. Muito bem. Esse rendimento é líquido? Não, tem um imposto. E como funciona o imposto? O imposto é uma alíquota regressiva e ela vai diminuindo a cada 180 dias, então você começa em 22,5% e a cada 6 meses essa alíquota vai caindo 2,5%. Então você começa em 22,5%, depois de um ano vai para 20, um ano e meio 17,5%, 2 anos você chega no percentual mínimo de imposto, que são os 15%. Então ele funciona como uma renda fixa tradicional. Qual era a outra
1: pergunta? Em comparação
0: à poupança.
1: A caderneta de poupança.
0: Não, ele é diferente, ele é mais seguro do que a poupança. Por quê? Porque se você tem o seu dinheiro na caderneta de poupança, se acontece qualquer coisa com o banco e o banco quebra, lembrando que é uma situação, né,
2: hipotética.
0: Hipotética, sim. É bastante difícil, ainda mais no Brasil, onde o mercado de bancos de varejo é altamente concentrado. Então, o Brasil, os principais bancos que tem 90% do mercado, eles são super consolidados, super saudáveis. Mas, numa situação hipotética de algum problema com algum deles, se você tem dinheiro na caderneta de poupança, ele vai embora se o banco quebrou. Nesse título, não. O único jeito de você não ter o pagamento é se o Estado brasileiro não te pagar. E, graças a Deus, esse cenário está extremamente longe da nossa realidade.
2: A gente está recebendo aqui no nosso Dinheiro TMC o Thiago Calestini, economista, sócio da Dom Investimentos. E a gente sempre traz os especialistas no assunto, né, Estela? Até para dar aquela tradução, né? A gente contextualiza, a gente atualiza, a gente traz os principais fatos aí do mercado financeiro, da economia, mas sempre traduzindo. A gente estava lendo, inclusive, Thiago, que segundo a Secretaria de Tesouro Nacional, esse Tesouro Reserva, estamos falando até agora, ele vai seguir algumas regras idênticas, regras dos demais títulos do Tesouro Direto. No comparativo, isso é uma vantagem, isso é uma desvantagem? Existem ônus e bônus ao fazerem essa comparação? Na sua visão, como é que funciona, então, tendo essas mesmas regras dos demais títulos do Tesouro Direto?
0: Só tem vantagem, Thiago, porque... E a principal vantagem é o seguinte, então, são títulos que você pode comprar e vender quando você quiser, então, certo. Eles têm liquidez diária, que é o que a gente fala, né? Você investiu hoje, quiser resgatar amanhã,

0: Você pode fazer sem problema nenhum, mas com a diferença que no Tesouro Reserva você pode até resgatar no sábado ou no domingo, coisa que nos outros títulos convencionais do Tesouro não dá para fazer. Então, esse mesmo mecanismo de facilidade de aplicação e resgate, ele garante mais vantagem ainda para o Tesouro Reserva quando a gente compara com os títulos que a gente já tem hoje.
1: Tiago, a gente falou então de tesouro direto, tesouro reserva. Tem outros tipos de tesouro? Tem algum que seja que se destaque por algum benefício ou que se destaque por algum risco também?
0: Tem sim, Estela. Então a gente tem basicamente três tipos de títulos de tesouro. A gente tem o Tesouro Selic, que ele é parecido com o Tesouro Reserva. Quanto que ele vai pagar para o investidor que colocar o dinheiro lá? Ele vai pagar a taxa Selic, que é a taxa de juros, como a gente falou aqui, definida pelo Banco Central. A gente tem os títulos pré-fixados, que eles vão pagar uma taxa que você já vai saber no momento da sua aplicação, ele aparece lá na prateleira do seu banco, da sua corretora que você é cliente, quanto que você vai receber ao final de um dado período. E também temos os títulos que são indexados à inflação, que eles te protegem contra a corrosão aí do poder de compra do dinheiro. Então, a grosso modo, a gente tem esses três tipos de investimento que a gente pode fazer. Qual que é o risco? O risco, ele é o mesmo, é risco zero, porque aqui a gente está falando de títulos soberanos, né? Eles só não vão te pagar o dinheiro se o governo quebrar, né? Se o Estado quebrar. E, de novo, graças a Deus, reiterando esse ponto, a gente está bastante distante desse cenário. Mas não é porque o risco é zero que você não pode ter variação. O Tesouro Reserva você não tem variação nenhuma. Mas se você pega, por exemplo, um título desse que te paga a inflação e ele é longo, um título com um vencimento em 20, 30, 40 anos, que você pode resgatar também no dia seguinte. Só que como a maior parte do dinheiro dele está muito lá na frente, dependendo das condições do mercado, você pode resgatar mais ou menos do que você investiu.
2: Ainda falando do Tesouro Reserva, e já estamos aí no finalzinho do mês de maio, praticamente, a data limite para entrega do imposto de renda. Então, justamente esses dois pontos que eu queria juntar agora, Thiago. Esse investimento, ele vai ter algum tipo de cobrança na declaração do imposto de renda? Em quais situações, se tiver, explica para a gente.
0: Ele funciona de novo da mesma forma que os títulos de tesouro correntes atuais. Então, você declara ele no seu imposto de renda, mas quando você vai fazer o saque desse capital, você foi lá, investiu, deixou o seu dinheiro parado por um tempo, você vai resgatar ele com os juros do período que você recebeu. Dependendo do período, você vai pagar aquela alíquota de imposto na cabeça. Então, na declaração mesmo, você não vai pagar, porque quando você fizer o resgate, você já vai ter recolhido esse imposto ali na fonte. Mas, de novo, é importante que, caso você tenha esse investimento conste lá na sua declaração.
1: Ô, Tiago, só para a gente terminar aqui o assunto de tesouro, daqui a pouco a gente vai mudar de assunto, é uma dúvida estrutural, assim. Se eu sou o governo e eu vou vender os meus títulos para você porque eu preciso do seu dinheiro emprestado. Só que você pode escolher se você vai me emprestar o dinheiro por 30 dias, por 60 dias, por 90 dias. Como é que eu, governo, me organizo de acordo com esses prazos? Se você resolver tirar esse dinheiro antes, por exemplo, como é que eu faço para te pagar isso?
0: Então, o governo ele tem fatias do dinheiro que a gente investe lá. Então, aqui a gente falou, por exemplo, de três tipos de títulos. Então, o governo sabe, né, o Estado, aliás, o Estado sabe quanto de dinheiro os brasileiros têm nos títulos da Selic, nos títulos pré-fixados e nos títulos pós-fixados. Esse controle, né, o Tribunal de Contas da União e todos os órgãos que respondem a isso, eles têm esse controle. Agora, como o governo ele se organiza, vai depender muito para o que serve cada emissão de título que ele está fazendo. Então, por exemplo, vamos colocar aqui de novo um outro exemplo hipotético. É necessária a construção de uma rodovia. A gente sabe que obras de infraestrutura são obras longas, que demoram. O Estado quer construir uma rodovia que liga Norte, Nordeste ao Centro-Oeste e Sul e Sudeste. Com certeza essa obra vai durar alguns muitos anos. Então, o que que o governo faz para se financiar? Ele calcula mais ou menos quanto tempo essa obra vai durar e emite títulos de duração parecida. Aí ele sabe, de novo, ele sabe que uma vez que esses títulos foram emitidos, né, os leilões acontecem, os leilões de títulos acontecem às terças e quintas de toda semana. Uma vez que os leilões foram feitos e o governo captou esse dinheiro, ele vai e emprega esse dinheiro naquela obra que ele vai fazer. Mas você que comprou o título pode vender para mim, eu posso vender para o Thiago a hora que a gente quiser. O dinheiro, ele já foi captado pelo governo. Agora, a negociação desses títulos, ela acontece a todo momento e entre quaisquer pessoas, pessoas físicas, pessoas jurídicas, instituições gigantescas, bancos, inclusive instituições internacionais. Então, a partir disso, durante o leilão, o governo ele fala, olha, esse dinheiro aqui eu vou usar para fazer tal obra, ou esse dinheiro eu vou usar para pagar a dívida. Ele calcula mais ou menos o prazo dessa obra ou desse compromisso que ele vai fazer, faz o leilão, a gente compra, o governo capta esse dinheiro, mas uma vez que o governo captou esse dinheiro e casou com a necessidade dele, a gente pode ficar com o título o tempo que a gente quiser, porque todos eles têm liquidez diária, a gente pode comprar e vender ao nosso bel prazer.
1: Então, quando eu estou comprando através da minha corretora ou através do meu banco, pode ser que eu esteja comprando um documento que está saindo fresquinho do governo, ou pode ser que eu esteja comprando de outras pessoas que venderam e o banco está repassando para mim, é isso?
0: Exatamente isso. E aí, no jargão do mercado, a gente chama de mercado primário e mercado secundário. O mercado primário é quando a gente compra direto do governo. Então, o governo acabou de emitir o título, acabou de sair do forno, a gente foi lá e comprou. O nosso dinheiro foi direto para os cofres públicos. O que é o mercado secundário? Uma vez que eu fiz essa compra e o título está comigo e você quer comprar de mim, o dinheiro que você gastar para comprar esse título não vai para o governo, vai para mim, porque eu sou o dono do título. Então, isso a gente chama de mercado secundário, que é após o mercado primário, esses títulos vão para o mercado e aí você decide quanto tempo você fica com ele, se você vai segurar até o final ou não. Aí depende da estratégia de investimento e do perfil de cada um.
2: Bom, e para finalizar nessa primeira parte, nesse primeiro momento aqui com o nosso entrevistado, o economista Thiago, para falar do Tesouro Reserva, vale lembrar, só uma informação, que para as aplicações que forem resgatadas em até 30 dias, pode haver aquela cobrança de imposto de operações, que é o famoso IOF, que também será regressiva e zerada após esse período. Então, a gente traduz, a gente destrincha tudo para você, para ficar tudo bem explicadinho aqui na edição do nosso Dinheiro TMC. Thiago, aproveitando a sua ilustre presença aqui nos nossos estúdios, o Thiago Calestini, que é economista e sócio da Dom Investimentos. Vamos fazer o nosso giro das praças agora, para a gente entrar numa outra seara, num outro assunto, aquilo que está pesando no bolso do brasileiro, principalmente aí nos últimos tempos. A gente vai girar as nossas praças, conferir os destaques pelo Brasil sobre o que está pesando no bolso. A gente começa pelo Paraná, chamando o nosso repórter Luiz Fernando, que traz os detalhes sobre as contas por aí no Paraná. Fala, Luiz.
3: A conta do supermercado está cada vez mais difícil de fechar. Segundo o último levantamento do Diese, o valor da cesta básica em Curitiba atingiu R$ 796,14. Na prática, quem ganha apenas um salário mínimo precisou trabalhar mais de 108 horas no último mês para garantir os itens básicos na despensa. Os grandes vilões da vez são o tomate, que subiu 21%, e a batata, com alta de quase 15%. A tendência não é de alívio. Como o Paraná enfrenta dias mais gelados, as geadas nas lavouras devem encarecer ainda mais esses produtos. Uma pesquisa com consumidores mostra que o cenário é de escolhas drásticas. Entre pagar a mensalidade da escola ou manter o carrinho cheio, a comida tem sido prioridade. As estratégias para economizar são muitas e variam, desde a substituição, por exemplo, de um filé de frango por cortes mais baratos, até a procura intensa por preços mais vantajosos nas prateleiras dos supermercados. Itens como o arroz e o feijão, que tiveram queda no acumulado do ano passado, voltaram a subir na variação mensal agora em 2026. Com a previsão de que o frio continue ao longo de todo o mês de maio, o curitibano vai precisar de muita criatividade e também de cortes no orçamento para não ficar no vermelho antes mesmo do inverno começar.
1: Obrigada, Luiz Fernando. Então, no Paraná, o que está pesando no bolso é a comida ali do dia a dia, né? Arroz, feijão, cenoura, batata, tomate. E agora a gente vai para o Rio de Janeiro, porque o aumento dos preços dos alimentos e dos combustíveis também está afetando o dia a dia por lá. Quem traz as informações é a Beatriz Trindade.
4: Custo de vida cada vez mais alto, muitos cariocas precisaram mudar a rotina para conseguir fechar as contas no fim do mês. Tem gente deixando o carro em casa, reduzindo gastos com lazer, cortando compras para priorizar despesas essenciais e a pressão no orçamento não é pequena. O Rio de Janeiro tem hoje uma das cestas básicas mais caras do país. Segundo o levantamento do Diese, o conjunto de alimentos básicos já custa quase R$ 870 por mês na capital fluminense, atrás apenas de São Paulo. Os aumentos nos preços dos alimentos e dos combustíveis são apontados como os principais vilões. Só em março desse ano, a inflação subiu 0,88%, gasolina teve alta de mais de 4%, enquanto diesel subiu 14%. Entre os produtos que mais pesaram no bolso dos consumidores estão itens básicos do dia a dia, como feijão, carne, leite e tomate. Dados do Instituto de Pesquisa Econômica Aplicada mostram que as famílias de baixa renda seguem sendo as mais afetadas pela inflação. E diante do orçamento apertado, muita gente tem precisado escolher o que é prioridade dentro de casa.
2: Valeu, valeu, Beatriz. Obrigado pelas informações do Rio de Janeiro. A gente vai agora para o Nordeste. Vamos falar com o Júlio Andrade para conferir os dados agora sobre o custo de vida para quem está no Recife. Diz aí, Júlio.
5: O custo médio da vida em Pernambuco é de R$ 2.840 por mês. Os dados são da pesquisa Custo de Vida no Brasil, realizada pela Serasa em parceria com o Instituto Opinion Box. O estudo considerou diversos gastos, como, por exemplo, alimentação, moradia e saúde. Nas compras no supermercado, o gasto médio é de R$ 840 por mês. Em relação às despesas, como água, luz, internet e streaming, a média no estado é de R$ 430. Nos gastos com moradia, que aí inclui aluguel, condomínio ou financiamento, esse custo médio é de R$ 850.
1: Muito obrigada. Esse foi o Júlio Andrade, que trouxe os detalhes da economia lá pelo Recife. E para finalizar, a gente vai falar então com o Júnior de Castro, que está em Belo Horizonte, para saber o que está afetando o bolso dos mineiros.
6: Pesquisas recentes mostram que os mineiros estão priorizando gastos essenciais e tentando cortar despesas no dia a dia. Um levantamento da Fecomércio Minas aponta que alimentação, contas básicas e moradia lideram as preocupações das famílias. O supermercado aparece como principal gasto para mais da metade dos entrevistados. O estudo também mostra que muitos consumidores reduziram a compra de produtos mais caros e passaram a focar apenas no básico. Já uma pesquisa do IPEAD, o Instituto de Pesquisas Econômicas, Administrativas e Contábeis da UFMG, revela que mais de 70% das famílias economizaram na compra de material escolar neste ano. Os dados refletem o esforço dos mineiros para equilibrar o orçamento diante do aumento do custo de vida.
2: Valeu, Júnior de Castro, direto de Belo Horizonte, trazendo todas as notícias, o que está pesando no bolso, portanto, do consumidor mineiro, pessoal de Recife, do Rio de Janeiro, pessoal de Curitiba também. E você, aí na sua cidade, na sua região, manda pra gente aqui no nosso WhatsApp no 11 972 21 1001 para falar o que está pesando no seu bolso, principalmente aí nos últimos tempos, né, Estela?
1: Pois é, e já que o pessoal pode participar, o pessoal por aqui andou participando também. A TMC foi para as ruas para saber a opinião da galera que está andando por aí, para saber o que pesa no bolso. Mas antes, os alimentos consumidos em casa, olha só, ficaram 1,64% mais caros e tiveram o maior impacto na inflação de abril. Os resultados foram divulgados pelo IBGE. A alta foi puxada pelo encarecimento da cenoura, como o Thiago aqui havia ressaltado para a gente, do leite longa-vida, da cebola, do tomate, como os nossos repórteres das nossas praças comentaram, e também das carnes. Apesar disso, o ritmo de aumento do preço dos alimentos desacelerou em relação a março, quando o grupo havia registrado uma alta de 1,5%. A gente foi para as ruas perguntar o que está afetando o bolso dos nossos ouvintes e espectadores da TMC.
7: Na minha opinião, condomínio.
1: Condomínio.
8: Por que que tá pesando? É muita despesa a mais? Vem muita cobrança a mais?
7: Eu acho que é por causa dos valores que estão vindo um pouco a mais, por causas judiciais, né? Alguma coisa...
1: É, isso mesmo. Tá muito alto. Todo mês aumenta, aumenta, aumenta, aumenta.
9: Todas elas. É, passagem de ônibus, faculdade, mercado. É, passagem de ônibus, principalmente. Eu ando muito de transporte público. Meu salário, que é um salário mínimo... Não cobre tudo que eu quero fazer, tudo que eu preciso. A faculdade é o que mais suga meu dinheiro, mas é, eu preciso fazer faculdade, senão eu não vou virar ninguém. Mas passagem também me mata muito.
10: É alimentação que pesa mais, filha. É que eu acho que tá pesando mesmo é a alimentação.
8: Qual que é a conta que mais tá pesando no seu bolso?
11: Com certeza a conta de luz.
12: Cartão de crédito e o aluguel.
2: Tá aí, portanto, né, a opinião da população pelas ruas do nosso Brasil e também a nossa reportagem espalhadas pelas praças aí da TMC. A gente continua aqui nos estúdios com o Thiago Calestini, meu xará, que é economista e sócio da Dom Investimentos. E, Thiago, ainda falando desse assunto, a gente acompanhou aí diversos depoimentos, diversos números sobre essa situação toda. O que explica, então, principalmente o aumento do preço dos alimentos, principalmente nos últimos tempos? A gente pode voltar aí no mês atrás, mês de abril. Tem uma explicação para isso tudo? Ao mesmo tempo a gente vê números relacionados à economia, números relacionados à alimentação, mas na prática, meio que unanimidade, a alimentação está pesando no bolso do brasileiro. Tem explicação?
0: Tem explicação, tanto a alimentação quanto os remédios, né? Então esses dois foram os dois principais grupos que fizeram força aí na inflação, mais caro também. Então, um dos motivos que explica essa alta dos alimentos foi o clima mesmo, né? Foi um motivo meteorológico. E o outro motivo é o custo do transporte desses alimentos. Então, a gente sabe que no Brasil, grande parte do transporte, seja de alimentos, outros bens, etc., ele é feito por vias rodoviárias. Vias rodoviárias são altamente dependentes de óleo diesel, que é gasolina, que é um derivado do petróleo. E a gente viu nesse conflito Irã e Estados Unidos para onde foi o preço do barril do petróleo. Então, os dois componentes que explicam a alta desses dois grupos na prateleira do supermercado foi a alta do preço do barril do petróleo, que fez com que o custo que esse alimento tem da fazenda até o supermercado aumentasse, e também o fator climático, que fez com que o fazendeiro tivesse que gastar um pouco mais com a produção de leite, com a produção das outras hortaliças, e isso ele também repassou, o supermercado também repassou para o consumidor final quando vai fazer suas compras.
8: E além dessa alta de preços temporária, a gente pode chamar isso de uma inflação temporária, existe algum fator estrutural que também contribui para o aumento dos preços ao longo do tempo?
0: Tem o fator estrutural também, Stella. Agora, por exemplo, um dos grandes vilões da inflação é a própria moeda estrangeira, o próprio dólar, que a gente, num golpe de sorte, a nossa moeda, junto com a moeda dos outros países vizinhos aqui nossos, elas estão se fortalecendo perante o dólar, né? O dólar está ficando fraco. Então, com relação ao dólar, né, a outras moedas, a inflação está comportada. A gente não tem esses outros fatores atrapalhando a nossa cesta aqui. Mas uma coisa que puxa muito a inflação para cima, né, a inflação é o que, que é a inflação? A inflação é o seu dinheiro valendo menos. Isso acontece muitas vezes quando a gente compara os países que têm esse problema em comum. A origem desse problema geralmente reside em governos gastãos. Então, governo que gasta muito dinheiro, geralmente ele vai entregar para a população uma inflação mais alta. E a inflação, né, ela não é só um número ali que aparece no relatório, depois no mês a mês ali que o Banco Central faz. A gente sente ela na prateleira do supermercado, né, todo mundo sente, porque todo mundo precisa ir no supermercado fazer compra. E a inflação, ela é um tipo de imposto. Só que ela é um imposto muito ruim, porque ela é um imposto que recai no consumo. Você paga a inflação mais alta quando você vai consumir esses bens e serviços. E quando a gente separa qual parte da população separa a maior parte da renda para o consumo, geralmente é quem tem menos renda. Então a inflação, ela é um imposto que a população mais carente que paga. É por isso que a inflação, ela é um bicho que tem que ser tratado no chicote. A gente tem que tomar muito cuidado, principalmente nós brasileiros aqui, que temos histórico de inflações altíssimas. Então tem esses fatores estruturais também, e a gente tem essa memória histórica que não ajuda muito a gente no quesito inflação.
2: Os salários, eles não estão acompanhando a alta dos alimentos? Isso é de agora, isso já vem de um bom tempo, dá para afirmar também, além da alta dos alimentos, que o salário não acompanha?
0: A gente viu pelos últimos dados da PNAD, né, que a gente até teve um ganho real significativo no salário, mas parece que é aquele dinheiro que você ganha mais, mas ele some no final do mês. Ele parece aquele sabonete, né? Você pega muito no sabonete e de repente o sabonete sumiu, né? E existe, de novo, né, vários fatores que que explicam essa condição do nosso mercado, mas um dos principais é que o Brasil, ele é um país que tem uma taxa de juro muito alta, a taxa básica. Essa taxa, ela vai parametrizar todas as outras taxas, inclusive a maior vilã de todas, que é principalmente a taxa que os brasileiros que estão endividados mais sofrem, que é a taxa de juros do cartão de crédito, que essa é altíssima. Então, uma vez que você tem uma taxa de juros média muito alta, todas as outras taxas, além de serem mais altas, elas vão partir de um patamar já muito elevado. Então, é por isso que é super importante que, apesar dos salários terem tido esse crescimento, mas a parcela da população brasileira que se endividou foi maior do que o aumento real da renda, e essa dívida também ficou muito mais cara. É por isso que a gente tem a sensação de que, apesar da gente estar ganhando mais dinheiro, o custo de vida subiu muito. Então, nesse ponto, é bem verdade essa sensação. O mais recomendado é que a gente tenha uma disciplina fiscal, uma disciplina financeira muito alta, e que a gente, de forma alguma, ou que seja o último, né, o último gancho ali que você vai se agarrar, você contrair dívida ou contrair um empréstimo. Porque nesse atual momento que o juro está muito alto, com certeza essa dívida vai custar muito alto para você também.
1: Tiago Calestini, muito obrigada pela sua presença aqui. Você que é economista e sócio da Dom Investimentos, obrigada por esses esclarecimentos. É sempre bom trazer gente que sabe, que explica assim dessa maneira didática, para a gente entender tintim por tintim como é que a gente pode cuidar melhor do nosso dinheiro. Muito obrigada.
0: Estela, Tiago, eu que agradeço o convite. Estou super à disposição aqui para bater um papo com vocês e com o nosso ouvinte. Obrigado, pessoal.
1: Pois é, a gente falou aqui da carne, de como o aumento, o preço da carne pode ser modificado de acordo com a situação, e a gente também já falou no começo daquela restrição que a União Europeia fez à importação da carne brasileira. A gente vai continuar falando desse assunto mais um pouquinho. O Brasil afirmou que vai adotar providências para liberar a venda de carne para a União Europeia. Segundo a Frente Parlamentar do Agronegócio, todas as questões levantadas pelo Bloco Europeu serão sanadas até o prazo limite de 3 de setembro. Quem conta pra gente é o Brian Valencio.
13: O Ministério da Agricultura informou que vai enviar informações técnicas à União Europeia sobre o controle do uso de antimicrobianos na pecuária brasileira, em uma tentativa de evitar possíveis restrições às exportações de carnes e outros produtos de origem animal ao Bloco Europeu. A medida ocorre após a atualização das regras sanitárias da União Europeia relacionadas ao uso de antibióticos na produção animal. O governo brasileiro precisa apresentar garantias formais de conformidade até 3 de setembro para continuar habilitado a exportar determinados produtos ao mercado europeu. Segundo o Ministério da Agricultura, o Brasil já havia encaminhado informações técnicas ao bloco em outubro do ano passado, e agora prepara uma nova rodada de dados para atender às exigências da Comissão Europeia. Após a manifestação do Ministério, a Frente Parlamentar do Agronegócio divulgou nota afirmando acompanhar com atenção a atualização da lista europeia sobre países habilitados a exportar animais e produtos de origem animal. O presidente da bancada ruralista, deputado Pedro Lupion, lamentou a decisão tomada pelo Bloco Europeu.
14: Olha, o produtor rural brasileiro não tem um dia de paz, é uma coisa impressionante. Toda hora aparece uma novidade, um problema novo para a gente enfrentar. É mais uma vez uma ação dos europeus protecionista para o seu público interno, para criar um problema no comércio internacional e principalmente tentar barrar um pouco da competitividade dos produtos brasileiros lá na União Europeia. Para tranquilizar aos pecuaristas do Brasil, aos produtores de carne bovina, aos produtores de frango, de mel, de ovos, que isso só teria efeito a partir de setembro e que até lá nós teremos com certeza todos os protocolos aprovados, mostrando que aqui nós temos uma produção limpa, uma produção de qualidade, uma produção que cumpre todos os critérios e que sem dúvida alguma nós continuaremos como os principais produtores de proteína animal do mundo.
13: O economista João Adolfo Stadler Colombo concorda com a visão do presidente da Frente do Agro e considera que essa rejeição aos produtos brasileiros é uma tentativa de conter críticas internas dos produtores europeus, muito mais do que efetivamente solucionar problemas sanitários nos produtos brasileiros.
15: Essa questão vai se utilizar como justificativa o combate ao desmatamento, porque tem que ser aberto novas áreas de pastagem, então derruba florestas, elas devem ser protegidas. Aí vão colocar também um questionamento em relação à qualidade do produto, com exigências sanitárias, por isso tem que ter uma melhor rastreabilidade ou também certificações. E a gente sabe que, no fundo, o que existe é uma pressão interna pelos produtores rurais, que entende que existe uma concorrência desleal.
13: A Frente do Agro, que é o maior grupo organizado no Congresso Nacional, destacou ainda que essa decisão da União Europeia não representa falhas sanitárias da pecuária nacional e que o Brasil exporta carne bovina para mais de 170 mercados internacionais, com sistema de inspeção e rastreabilidade reconhecidos internacionalmente.
2: Valeu, Brian. Valeu. Obrigado pelas informações. Ainda dando sequência nesse assunto, os impactos comerciais e também os frigoríficos da taxação da China sobre a carne brasileira nos próximos dias já estão sendo discutidos por especialistas. A Isabela Miranda, ela traz direto de Curitiba também uma análise deste cenário e também os possíveis desdobramentos.
16: Para proteger a pecuária local, a China pode taxar a carne brasileira em 55%. A medida é esperada após o Brasil ultrapassar 1 milhão e 100 mil toneladas embarcadas. O impacto comercial e econômico desse cenário já está sendo avaliado por analistas. Para o especialista em negócios internacionais, João Niegrai, a decisão também se trata de um teste de dependência externa.
17: O Brasil construiu uma posição extraordinária no mercado chinês, mas essa força virou vulnerabilidade em 2025, quando quase metade da carne bovina exportada pelo Brasil teve a China como destino. Foi 1,7 milhão de toneladas de um total de 3,5 milhões. O objetivo chinês é claro, proteger a pecuária doméstica, reduzir pressão competitiva de fornecedores externos, o que para mim mostra que Pequim, mesmo sendo grande compradora, não atua apenas como mercado consumidor, mas atua como um estado estrategista.
16: De acordo com o Niegrai, um dos possíveis desdobramentos é a carne permanecendo no Brasil, mas ainda causando impactos no mercado.
17: Para o Brasil, o problema imediato é comercial e é frigorífico também, porque os frigoríficos vão acelerar embarques para tentar aproveitar a tarifa menor, mas isso antecipa o choque. Quando a cota for atingida, parte das vendas vai perder competitividade, as margens podem cair e as empresas vão ter que escolher entre reduzir embarques, absorver custos ou redirecionar volumes. E o desdobramento mais provável é toda uma pressão sobre preços internos e sobre a cadeia da pecuária. Se a carne que iria para a China permanecer no Brasil ou for redirecionada para mercados que remuneram menos, pode haver aumento da oferta doméstica e queda de preço ao produtor. Isso até alivia o consumidor no curto prazo, mas acaba apertando margens de pecuaristas, de frigoríficos e de exportadores.
16: Na visão do especialista, é economicamente correto afirmar que é difícil substituir a China, uma vez que novos mercados ajudam a reduzir perdas, mas isso não recompõe automaticamente nem o volume, nem a rentabilidade chinesa.
2: Bom, e vamos dar sequência aqui à programação do Dinheiro TMC, um programa especial falando daquilo que pesa no seu bolso, no meu, né? No nosso bolso. Portanto, já falamos bastante de alimentação, agora vamos trazer um outro olhar, né? Um outro gasto dos brasileiros, principalmente aí nos últimos tempos, que é a gasolina, são os combustíveis. Pois é, inclusive o governo federal anunciou mais medidas provisórias com ações para conter a alta dos combustíveis, mais especificamente a gasolina e também o diesel, que são produzidos no Brasil ou são importados. Essa medida provisória ela prevê um benefício tributário na CID e também no PIS/COFINS, que são tributos federais que incidem sobre esses combustíveis. E para falar sobre esse assunto, a gente conversa agora com o Ahmed El-Khatib, ele que é coordenador do Centro de Estudos em Finanças da Fundação Escola de Comércio Álvares Penteado, a FECAP. Ahmed, seja muito bem-vindo aqui ao Dinheiro TMC. É sempre muito bom receber grandes especialistas no assunto. Bem-vindo.
18: Eu que agradeço. Muito obrigado pela oportunidade.
2: Agora a gente já fala dessa medida em específico, Ahmed. O que, essa medida ela vai ajudar na hora do brasileiro abastecer o carro? A gente observa, seja em Curitiba, seja em São Paulo, Rio de Janeiro, Brasília, no Brasil inteiro, que está pesando sim no bolso do brasileiro. Mas vem essa medida provisória. Ela vai aliviar na hora de você encher o tanque ou então colocar uma gasolina para você sair girando com o seu carro?
18: Olha, mais um mês que se passa e mais um assunto delicado relacionado a combustíveis. E o governo não teve outra alternativa a não ser fazer uma intervenção por meio de medidas provisórias. Essa medida provisória última, entretanto, ela traz aí uma possível redução no impacto imediato da alta da gasolina e do diesel no bolso de todo mundo. No seu bolso, no meu bolso, no bolso da população em geral. O mecanismo, ele funciona, e funciona agora no curto prazo, a toque de caixa, porque o governo está praticamente devolvendo parte dos tributos federais que incidem sobre os combustíveis, principalmente a CID, PIS e o COFINS. Então, na gasolina, hoje existe cerca de 0,89 centavos por litro em tributos federais. Então, esse valor inclui esses três tributos que a gente mencionou. Então, a medida provisória, ela acaba autorizando o governo a compensar parte desses tributos para refinarias e importadores. Ou seja, ao invés da empresa arcar integralmente com esses impostos, o governo devolve uma parcela como subvenção econômica. Isso acaba reduzindo o custo da cadeia e ajuda a evitar que toda a alta internacional do petróleo seja repassada para todos nós.
1: E, Hermeto, de onde o governo tira dinheiro para bancar esse subsídio?
18: Não é que ele tira. Na prática, isso funciona quase como um cashback tributário, né? Então, ele devolve. Então, o próprio governo utilizou essa comparação quando fez o anúncio da medida provisória. Então, a empresa paga o tributo e depois recebe uma compensação financeira equivalente à parte deles. Então, o efeito para o governo é zero. Ele não conta com aquela parcela do tributo. Então, no diesel, por exemplo, o efeito ele é ainda mais relevante economicamente. O governo manteve zerados os tributos federais de PIS e COFINS, que é equivalente a cerca de 0,35 centavos por litro. Ele não fez essa subvenção. Ele reduziu 100%. Então, isso ajuda, de certa forma, porque o diesel afeta praticamente toda a economia brasileira. O frete, transporte de alimentos, logística, ônibus, custo industrial e, no limite, o nosso supermercado.
1: Mas se ele não retirasse essa incidência de imposto, essa arrecadação seria usada para quê?
18: Bom, como essa arrecadação ela não tem um carimbo, ela seria utilizada para pagar as contas do governo, a incidência aí, das contas ordinárias do mês. Então, a dívida, o salário dos funcionários públicos, alguns investimentos que deveriam ser feitos esse ano, então ele retira uma parte que poderia ser utilizada para outras áreas da economia.
2: Agora, se vão ser, como você mencionou, né, poderiam ser utilizados em outras áreas da economia. E aí, pensando a médio e longo prazo, Ahmed, qual que é o risco dessa medida, então, acabar aumentando gastos públicos no futuro? Pode remediar agora, mas lá na frente o tombo pode ser maior, é mais ou menos por aí?
18: É mais ou menos por aí, até porque o objetivo da MP, ou da medida provisória, é reduzir essa pressão inflacionária que a gente está sofrendo. Então, isso acaba, de certa forma, aliviando esses aumentos muito abruptos no posto de gasolina. De certa forma, protege o poder de compra do brasileiro e acaba evitando a alta ainda maior dos alimentos. Agora, é uma medida de curtíssimo prazo, né? Então, o grande debate econômico que se faz é justamente sobre isso. Os bilhões que são utilizados para reduzir temporariamente a CID, a PIS e COFINS, poderiam ser direcionados para outras áreas estruturais da economia tão demandantes e tão carentes que a gente tem aqui no Brasil, com efeitos que poderiam ser potencialmente mais duradouros, né, no crescimento da produtividade do país. O problema é que esses subsídios sobre combustíveis eles têm efeito, como eu disse, imediato. E tem um efeito e um apelo político muito forte, mas normalmente um baixo efeito estrutural de longo prazo. Então, de certa forma, eles aliviam a inflação e a pressão social no presente, tudo fica relativamente caro, mas não tão caro como deveria, mas não aumenta necessariamente a capacidade produtiva do país. Então, se esses recursos que estão sendo retirados da economia fossem direcionados para outras áreas, os impactos poderiam ser diferentes. Então, dependendo, obviamente, da escolha econômica do governo. É ele que tem a caneta para assinar o cheque no final do dia. Então, por exemplo, se esses valores fossem usados ou utilizados em infraestrutura, logística, ferrovias, portos, cabotagem, armazenagem, o Brasil poderia, inclusive, reduzir estruturalmente o custo do transporte. Hoje o país depende excessivamente de caminhões e isso torna a economia extremamente vulnerável ao diesel e à gasolina. Então, um investimento robusto, por exemplo, em ferrovias, reduziria esse custo logístico por décadas que a gente tem, diminuindo, inclusive, a sensibilidade da inflação aos combustíveis.
1: Eu quero voltar ainda nesse assunto do investimento em infraestrutura. Mas você falou de uma crise, um subsídio que vai ser temporário. Ele está diretamente atrelado ao conflito no Oriente Médio? A gente precisa esperar que a situação por lá melhore para sentir as coisas melhorarem aqui também ou não necessariamente?
18: Nós já vínhamos sofrendo uma pressão, né, justamente por conta da inflação, mas essas medidas elas são temporárias por conta desse choque atual. Esse choque atual, seja pela guerra em curso, ele é um evento extraordinário. né, a escalada das tensões do Oriente Médio, sobretudo ali na região de Israel, Irã, pega um pouco do Líbano, toda a região ali do Conselho de Cooperação de Golfo, que são grandes produtores de petróleo que acabam desembocando no Estreito de Hormuz, tudo isso aí é uma desorganização do mercado global de petróleo. Então, em outras palavras, o governo está tratando o problema como uma tempestade externa. Acaba não sendo um problema nosso, mas era um problema nosso. A inflação sempre foi um problema do Brasil, a alta taxa de juros também. Então, atribuir a fatores externos ou exógenos, como a gente costuma colocar, acaba apagando essa necessidade e urgência que a gente tem em mudanças estruturais permanentes da economia brasileira. Então, a analogia mais simples que a gente pode utilizar é a economia como uma casa durante uma tempestade muito forte. Então, o subsídio nos combustíveis agora funciona como colocar lonas e contenções emergenciais para evitar que a água invada tudo aquilo naquele momento. O problema é, isso resolve o problema de imediato? Em parte, sim. Mas a lona não substitui uma reforma estrutural no telhado. Então, é isso que a gente precisa entender bem, porque depois dessa tempestade, a gente vai ver os reais efeitos disso na economia.
2: Agora, Ahmed, voltando a falar sobre infraestrutura, né? Você citou anteriormente, a Estela disse que queria voltar nesse assunto, e já voltando, muita gente acaba falando, poxa vida, se investissem na malha ferroviária no nosso país, ou então se retomassem, né, a malha ferroviária, porque a gente vê diversas ferrovias desativadas ao longo do nosso Brasilzão, falando em específico, já que estamos aqui, né, no estado de São Paulo, que é tão riquíssimo, e a gente via que isso foi ficando pelo caminho com o passar dos anos e cada vez mais se investindo no esporte rodoviário, ou seja, ficando refém cada vez mais dos combustíveis. Na sua opinião, por que que não é viável, por que que é inviável a gente retomar esse caminho, voltar aos investimentos, à infraestrutura, investir cada vez mais na malha ferroviária, deixando a rodoviária de lado? Você acha que é um caminho sem volta, ou para voltar com esses investimentos, o governo, seja federal ou seja estadual, tem que ter peito, né? Tem que peitar aí grandes sindicatos, né? Um lobby gigantesco para a gente voltar a colocar literalmente o Brasil nos trilhos e não ficar tão dependente aí dos combustíveis.
18: Olha, esse é um debate antigo e eu diria que permanente, porque o debate sobre ferrovias no Brasil, ele nunca desapareceu completamente. Ele só foi perdendo força ao longo das décadas, porque, como você bem disse, o país foi forjado em cima de uma lógica econômica em torno do transporte rodoviário. Então, hoje o Brasil se tornou extremamente dependente de caminhões, por exemplo. Tá? Então, isso cria uma vulnerabilidade estrutural enorme. Quando o diesel sobe, que é o caso concreto, então toda a economia acaba ficando impactada. Então, historicamente, o Brasil fez uma escolha política e econômica pelo rodoviarismo, por assim dizer, principalmente a partir dos anos 50, onde o governo Juscelino Kubitschek acabou adotando esse modal. Então havia uma visão de modernização associada à indústria automobilística, né? Abertura de estradas, integração territorial. Então o país acabou incentivando automóveis, caminhões, montadoras e construção de rodovias. Isso a gente está falando de 70 anos atrás, um pouco mais. Então, enquanto isso, grande parte da malha ferroviária na época foi sendo abandonada, sucateada ou só sendo utilizada para cargas muito específicas, como minério e o próprio agronegócio brasileiro. Então, o problema do Brasil, né, de voltar com esse debate hoje, primeiro, é a falta de recursos. Né? A gente não tem orçamento para fazer grandes investimentos dessa magnitude, até porque o Brasil possui dimensões continentais. Então, em países grandes, a lógica econômica mais eficiente, ela costuma ser multimodal. Então, ferrovias para longas distâncias e grandes volumes e rodovia para distribuição regional. E até mesmo hidrovia e cabotagem para integração logística. Agora, o Brasil hoje utiliza caminhão até para trajetos extremamente longos, o que aumenta todo esse custo logístico. Agora, por que que retomar a infraestrutura por ferrovias não é tão simples? Como eu disse, o investimento ele é muito gigante, muito grande, né? Muito massivo. Então, o planejamento por décadas e a coordenação nacional acabou sendo muito complexa, né? Pela ausência de recursos e pelas dimensões continentais do país. E uma ferrovia, é interessante abordar esse aspecto, ela não funciona como ampliação de uma estrada. Ela exige desapropriações, licenciamento ambiental, integração entre estados, segurança jurídica, eu diria, que é um tema super relevante, e alto investimento inicial, além de um longo prazo de maturação. Então, se a gente investir hoje, a gente não consegue colher daqui a 5 anos. A gente teria que esperar 20 anos, 30 anos. Então, eu gosto de fazer analogias, e uma delas, nesse caso, que você me perguntou, é a seguinte: a analogia econômica seria a diferença entre alugar um carro e construir um metrô. Tá? Então, o rodoviário cresce mais rápido e exige menos investimento inicial. A ferrovia demora muito mais quando pronta, porque possui esse custo operacional muito menor por tonelada transportada. Então, seria mais ou menos essa equivalência. Não é tarde para que a gente retome essa discussão, mas hoje o cobertor é muito curto.
2: Agora, Ahmed, para a gente ir encerrando, com essa falta de investimento de infraestrutura do nosso país, como você já veio exemplificando, aí trazendo a China, Estados Unidos, e também por conta da constante dependência do petróleo, alta do petróleo, você acha que para a população que utiliza o transporte público e está nos ouvindo agora, isso pode afetar, inclusive, o transporte público, e a tendência é que, com o passar dos anos, o transporte público fique cada vez mais caro aqui no nosso país?
18: Essa é uma discussão muito importante para se trazer aqui, porque é o que impacta no dia a dia aí de quem trabalha, quem está nos escutando e nos vendo. Então, se o Brasil continuar investindo pouco em infraestrutura e permanecer excessivamente dependente do petróleo, a tendência econômica de longo prazo é o aumento gradual dos custos de transporte, direta, né, sujeito que pega o ônibus, ou indiretamente por meio de toda a cadeia logística. Isso afeta toda a população, aliás, mesmo quem não possui carro, porque hoje o Brasil possui uma vulnerabilidade estrutural, né, até porque 62% a 65% dessas cargas dependem das rodovias. Só que em alguns setores como alimento e bebidas, isso chega a 85%, ou seja, todo mundo acaba sofrendo. Então, quando o diesel sobe, transporte urbano também sobe. E se isso tender a continuar a acontecer ao longo dos anos, e a gente não tiver uma diversificação logística, o problema não vai ser só o petróleo ou as questões geopolíticas, vai ser uma combinação de dependência rodoviária, baixa infraestrutura alternativa e aumento do consumo. Então o Brasil investe muito pouco em transporte quando comparado a outros países. Né, o Brasil ele investe cerca de 0,2% do PIB em transporte, que é um dos menores índices das grandes economias. Então, se a gente pegar aqui a Alemanha, o Japão, a própria China, os Estados Unidos, a diferença se torna aí gritante. Então, no Brasil, como a economia depende muito do caminhão, qualquer aumento do diesel espalha rapidamente para a cadeia produtiva, inclusive para o transporte público.
1: Tá joia, Ahmed. Muitíssimo obrigada pelos seus esclarecimentos aqui no nosso Dinheiro TMC. Seja sempre muito bem-vindo para repercutir aqui com a gente os assuntos que afetam o nosso bolso no dia a dia. Nós conversamos com Ahmed El-Khatib, coordenador do Centro de Estudos de Finanças da Fundação Escola de Comércio Álvares Penteado, a FECAP. Muito obrigada.
18: Eu que agradeço pela oportunidade. Um grande abraço a vocês.
2: Valeu, e com isso a gente coloca ponto final no nosso Dinheiro TMC, mais um programa que contextualiza tudo do universo das finanças, do dinheiro, da economia, importante demais, que impacta a sua vida, o seu dia a dia. Sempre comigo e com Estela Ribeiro, semana que vem tem mais, né, Estela?
1: Tem mais, e você pode participar do nosso programa mandando suas dúvidas e suas sugestões de assunto, o que é que você quer saber, o que é que você quer ver destrinchado aqui no nosso Dinheiro TMC. Você pode usar o nosso canal de comunicação pelo WhatsApp, que é o 119-7221-1001, e também as nossas redes sociais. Você acompanha o Dinheiro TMC na programação do seu dial e também no YouTube, TMC News BR. A gente vai ficando por aqui, até a próxima semana. Até mais. Tchau, tchau.
2: Um abraço.
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24: 8:02. 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Eu sou Andréia Ramos Bueno e a partir de agora atualizo as principais notícias do Brasil e do mundo neste domingo, 17 de maio de 2026. Vamos ao giro de manchetes.

0: Esse é o Giro TMC para você ficar sabendo que os principais bancos do Brasil aumentaram as provisões para calotes no primeiro trimestre de 2026, diante da alta da inadimplência e do endividamento das famílias. Itaú, Unibanco, Bradesco, Santander e outras instituições somaram mais de 60 bilhões de reais reservados para perdas com crédito. A combinação de juros altos, inflação e incertezas provocadas pela guerra no Oriente Médio elevou o custo dos empréstimos e reduziu a oferta de crédito. Executivos do setor afirmam que os bancos devem adotar critérios mais rígidos para concessão de financiamentos nos próximos meses. A menos de 15 dias do fim da campanha de vacinação contra a gripe, mais de 25 milhões de brasileiros que fazem parte dos grupos prioritários ainda não se imunizaram. 45 milhões de doses foram distribuídas por todas as regiões do país, com exceção do norte, onde a campanha começa no segundo semestre, que é quando o vírus circula mais na região. A vacinação, por enquanto, é para o grupo prioritário: crianças de 6 meses a 6 anos, gestantes, idosos, professores e pessoas com baixa imunidade. Quem tomou a vacina no ano passado precisa sim tomar novamente esse ano e renovar a proteção. 8h04, um executivo chileno foi detido no aeroporto internacional de Guarulhos após fazer ataques racistas e homofóbicos durante um voo da Latam Airlines com destino à Alemanha. Segundo testemunhas, o empresário insultou integrantes da tripulação e passageiros após tentar abrir a porta da aeronave durante o trajeto. Vídeos gravados dentro do avião mostram o momento em que ele faz comentários discriminatórios contra um comissário de bordo. A empresa chilena Landis informou que afastou preventivamente o executivo após a repercussão do caso. Agora os destaques internacionais. A Venezuela deportou o empresário Alex Saab para os Estados Unidos, onde ele é acusado de lavagem de dinheiro e corrupção. Apontado como testa de ferro do ex-presidente Nicolás Maduro, Saab havia sido preso em fevereiro durante uma operação conjunta entre autoridades americanas e venezuelanas. O governo venezuelano afirmou que a medida foi uma deportação por crimes cometidos em território americano, apesar de a Constituição do país proibir extradições. Saab já havia sido extraditado aos Estados Unidos em 2021 e retornou à Venezuela em 2023 após um acordo de troca de prisioneiros. A Organização Mundial da Saúde declarou emergência internacional de saúde pública por causa do novo surto de ebola na República Democrática do Congo e em Uganda. Segundo a OMS, já foram confirmados casos do vírus Bundibugyo, além de dezenas de mortes e centenas de infecções suspeitas na região africana. A entidade demonstrou preocupação com o risco de propagação internacional da doença devido à intensa circulação de pessoas entre os países. O ebola é transmitido por fluidos corporais e pode causar febre alta, hemorragias graves e tem taxa de mortalidade de até 80%. Milhares de iranianos voltaram às ruas neste domingo em manifestações de apoio ao governo do Irã, que já duram 71 dias consecutivos desde o início da guerra contra Israel e Estados Unidos. Na praça Enjelab, em Teherã, a seleção iraniana de futebol foi recebida como símbolo de união nacional após a classificação para a Copa do Mundo. Os manifestantes carregavam bandeiras do país e imagens do Ayatolá Ali Khamenei e de seu filho Mojtaba Khamenei, apontado como novo líder supremo do país. Painéis com críticas ao presidente americano Donald Trump e ao premier israelense Benjamin Netanyahu também marcaram os atos. Ataques com drones deixaram ao menos 4 mortos na região de Moscou neste domingo, segundo autoridades russas. O governo afirmou que os sistemas de defesa aérea interceptaram dezenas de drones durante a madrugada, após uma ofensiva em larga escala contra a capital e cidades próximas. Além das mortes, ao menos 16 pessoas ficaram feridas e imóveis residenciais sofreram danos provocados pelos destroços das explosões. A Ucrânia não comentou os ataques que acontecem em meio à retomada dos bombardeios entre os dois países após o fim de uma trégua temporária. Agora 8:08. E falando da previsão do tempo, uma nova frente fria provoca mudança nas condições do tempo em todo o estado de São Paulo. A previsão indica aumento das chuvas com possibilidade de temporais isolados e nova queda nas temperaturas, com sensação de frio predominando durante praticamente toda a semana. A influência de uma frente fria mantém o céu encoberto, com risco de chuvas isoladas ao longo do dia, exigindo atenção da população devido à umidade elevada. E as temperaturas variam, com mínima de 16 graus e máxima de 19. 8:08. Manifestantes da causa animal se reuniram neste domingo na Avenida Paulista para cobrar justiça em casos recentes de maus tratos e para pressionar por leis mais rigorosas. O repórter Ricardo Sparvoli esteve lá e conta pra gente os detalhes.
1: O ato reuniu ativistas, representantes políticos e protetores independentes. Um dos principais símbolos da manifestação foi o caso do cão Orelha, que aconteceu em janeiro de 2026 e ganhou repercussão nacional, impulsionando protestos em diversas cidades do Brasil. Além disso, os participantes também denunciaram redes sociais que incentivam a violência contra os animais. Como explica um dos ativistas da causa animal, Thiago Labate.
2: São os mesmos aplicativos como Discord, Telegram, que não tem filtro lá, acontece de tudo. E tem outros também chineses, né? Bilibili, Weibo. E até no TikTok também tem essas lives horrendas. Então, a nossa luta é junto com o pessoal pelo da Orelha, né? Para que a gente prenda, seja feita justiça.
1: Segundo um dos organizadores da manifestação, o Fernando José da Silva, essa já é a quinta vez que acontece um ato em torno do caso Cão Orelha aqui na Avenida Paulista neste ano. Eles esperavam a presença de vários políticos, mas de acordo com ele, nem todos vieram.
3: Ego. Alguns, muito claro que foi ego. Que é porque fulano vai estar, eu não estarei. Tá, que se diz da causa animal, mas a gente vê que é muito marketing, na verdade, né? Fala da causa animal. Só para vocês terem uma noção, a quantidade de assinaturas que tiveram, né, para aprovação da CPI foi graças ao pessoal do Vozes por Orelha, pela Camila, que ficaram ligando o pessoal para todos os deputados. A gente ficou constrangendo na rede social.
1: Entretanto, o deputado estadual de Santa Catarina, Mário Mota, marcou presença e defendeu a criação de uma CPI para o caso do Cão Orelha.
4: Então, nós esperamos que essa CPI dirima dúvidas, esclareça pontos que ficaram obscuros e que possa, de alguma forma, Santa Catarina.

0: de custódia, a gente acredita que só assim, com esse rigor da lei de crime hediondo, incluindo os maus-tratos nela, que a gente vai conseguir mudar, hein?
1: Os organizadores afirmam que novas manifestações já estão marcadas e que a pressão deve continuar até que as autoridades deem respostas concretas e até que haja mudanças na legislação.
2: 8 horas, 12 minutos. 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
2: 8 horas, 15 minutos. A explosão no bairro do Jaguaré, em São Paulo, que matou 2 pessoas, deixou feridos e destruiu dezenas de casas, jogou luz sobre uma situação preocupante na maior cidade do país. O risco com o número crescente de obras subterrâneas que envolvem proximidade com tubulações de gás. Dias depois da explosão, a Sabesp, companhia que fazia a intervenção no Jaguaré quando aconteceu o acidente, suspendeu todas as obras em locais com tubulação de gás por perto, justamente para rever os protocolos de segurança e evitar novas tragédias. Para falar sobre como funciona o mapeamento subterrâneo dos dutos de várias empresas e o que pode ser feito para prevenir acidentes, a TMC conversou com o Antônio Giansanti, que é engenheiro civil e professor da Faculdade de Arquitetura e Urbanismo Mackenzie. Vamos ouvir.
12: Eu queria entender, né? É, existem mapas subterrâneos aqui da cidade que podem ser confiáveis? Porque a gente sabe que a cidade, ela foi crescendo daquela maneira desgovernada, e aí é uma obra de um jeito, outra de outro, aí vai uma concessionária, faz uma coisa, vai a outra, faz outra. É, explica pra gente.

0: Existem hoje mapas confiáveis ou formas confiáveis de você fazer uma obra sem prejudicar uma tubulação de gás?
1: Veja o seguinte, como você bem colocou, nós estamos pagando um preço alto pela forma como cresceu a cidade. Foram sendo construídas as redes de água, as redes de gás, a rede de esgoto posterior, galeria de água pluvial. Então, às vezes a gente encontra um subterrâneo da cidade de São Paulo, uma mistura de tubulações muito grande. Como é que aconteceu isso em outras cidades? Já tive a oportunidade de acompanhar, de ver outras cidades, que eles foram fazendo um mapeamento. Esse mapeamento ele foi paulatino, ele não foi de uma hora para outra que se conseguiu fazer esse mapeamento detalhado. A Prefeitura de São Paulo, ela tem umas plantas que são mais gerais, que são de referência. Mas a gente precisa avançar no cadastramento. Quando a gente fala de cadastramento, significa o seguinte: não é somente onde está a rede e suas coordenadas. É também que tipo de material que nós temos, quanto tempo se tem essa rede, se não tiver registro de quanto tempo ela foi construída mais, porque quanto mais tempo, mais vulnerável ela é. Assim, fazer estimativas. Nós temos hoje em dia equipamentos para fazer isso, nós temos conhecimento e nós vamos ter que avançar nisso para que, vamos dizer, de uma forma semelhante a um acidente de avião, que quando acontece aquelas tragédias, a primeira atitude é assim, né? Depois do acidente, claro, salvar as pessoas, tudo mais, entender o que aconteceu. O que aconteceu para que isso não se repita? Nós temos uma carência básica que é falta de cadastro confiável. Repito, não é somente coordenadas de onde está, mas qual é a função, que material que é, que tubo, quantos anos. Então a gente precisa fazer isso. No caso que eu fiquei sabendo também ali do Jaguaré, tinha a equipe da Sabesp fazendo um remanejamento de uma adutora, e isso é natural que aconteça, tem que se trocar a adutora com o tempo, colocar uma posição melhor. E tinha também uma equipe da Comgás. Então, do que eu sei até agora, não se detectou o que aconteceu para ocorrer esse, vamos dizer, essa intervenção indevida na rede da Comgás. E eu vejo o pior. O gás, ele é um gás, é um fluido. E ele é, digamos, não sei se é bem esse termo, traiçoeiro. Como é que uma tubulação que tenha sido furada até acidentalmente, ninguém quer isso, como é que o gás foi parar dentro das casas das pessoas e se acumulou lá? O que aconteceu? Então nós temos perguntas aí que precisam ser respondidas com muita dedicação para que se evite. Eu vejo assim, infelizmente, isso é o que aconteceu, pode se repetir? Pode. Então eu vejo com um bom sinal isso de que a Sabesp interrompeu os trabalhos de recuperação e qualquer outro trabalho de ampliação de redes nas ruas que tem tubulação de gás. Só se pode intervir nessas ruas com essas tubulações quando a gente tem conhecimento mais detalhado. Eu já vi como professor na região do centro de São Paulo, retroescavadeira abrindo vala, puxando um cabo de energia elétrica e que causou uma pane no centro de São Paulo justamente por falta de conhecimento. Então, assim, não dá para um operador de retroescavadeira ele ir para campo só com a dedicação dele, com a boa vontade. Sim. Ele precisa ser precedido por equipamentos que vão dizer, olha, aqui tem ou não tem, vamos dizer, uma rede que a gente precisa tomar cuidado. Então, assim, é um problema que dá para resolver. Dá. É bem-vindo isso da Sabesp. Vou suspender tudo, principalmente nas ruas onde a gente sabe que tem uma tubulação de gás. Eu vou ter que manejar lá, então a gente precisa avançar direitinho no conhecimento da posição dessa tubulação de gás. Por quê? As redes de gás enterradas e energia elétrica enterrada são aquelas que causam o maior dano potencial para a população. E a gente precisa evitar isso. Por isso que eu falo, lições aprendidas. Não podemos deixar mais que isso aconteça mais.
2: Agora, professor, você falou de falta de conhecimento, até, né, por parte de alguns trabalhadores, ou talvez essa falta de estudo, e deu essa lição técnica aqui pra gente, mas aqui pergunta de leigos, né, pro senhor que é professor especialista no assunto. Quando a gente fala de mapear o subsolo, né, da cidade de São Paulo, o que exatamente a gente está falando? É mapear o quê? O que existe ali embaixo, aliás, até emendo, que tipo de estruturas estão sob a nossa cidade, que muita gente, os leigos aqui, nós, a gente nem imagina.
1: É, então, você tem uma ideia. O que, que a gente pode ter hoje? Né? É muito interessante que, pelo menos na universidade, a gente ensina os alunos, fala, olha, rede de água tem que ficar na calçada, rede de esgoto tem que ficar no terço da rua, de um lado ou do outro, onde tiver mais ligações. Galeria de água pluvial tem que ficar no meio da rua. Gás tem que ficar, por exemplo, na calçada. Então, assim, a gente não tinha... Nós não temos normas e nem procedimentos estabelecidos padrão para dizer onde que estavam essas tubulações. Nós estamos correndo atrás de que agora isso aconteça, tá certo? Então, quando a gente fala do que tem enterrado, é isso. A gente pode ter a adutora de distribuição de água imediata, de onde sai o ramal predial, que passa no relógio d'água, o cavalete famoso. A gente tem também a rede coletora de esgotos, tá? Essas daí, se forem furadas, pode causar uma... perturbação na cidade, incômodo para as pessoas. Mas o risco é maior, como a gente vê, por exemplo, quando se for uma rede de gás. Tá? Se for uma rede de gás, para mim é um ponto, uma incógnita muito grande, isso que eu colocar até o termo matemático assim, como é que esse gás saiu, por que, que a rua onde estava essa tubulação lá no Jaguaré de gás, corria o risco de ter um dano muito grande na rede e na rua, mas o gás saiu, vai saber que caminho que ele seguiu para se acumular dentro, parece que principalmente de uma casa que foi o epicentro da explosão, que infelizmente tiveram dois óbitos. Então, quando a gente fala de infraestrutura urbana, nós estamos falando de água, estamos falando de esgoto, nós estamos falando de drenagem, nós estamos falando onde for possível já ter a rede elétrica enterrada, nós estamos falando de gás também. Então, nós precisamos é ordenar toda essa tubulação que existe enterrada. E normalmente, nos países que eu já tive a oportunidade de visitar, morar, quem faz essa articulação toda é a prefeitura. A prefeitura tem que avançar paulatinamente em colaboração com as concessionárias, com as operadoras de água, esgoto e gás, para consolidar rua por rua essas plantas, entendeu? Com isso que eu repito, olha, que a gente fala de localização? É a coordenada, onde está a profundidade, que tipo de material que é, qual é a função, qual a idade que tem. É a forma que a gente vai ter que avançar para corrigir e sofrer muito menos, digamos, riscos que para que essa situação não se repita.
3: Agora 8h24 e vem aí um novo parque. Notícia ótima para a cidade de São Paulo. Depois de uma discussão de anos, a Prefeitura da Capital Paulista definiu o projeto vencedor para a criação do Parque do Bexiga, localizado na região central da Capital Paulista e num bairro super tradicional de São Paulo. O projeto prevê a abertura de uma ampla área verde em um modelo semelhante ao do Parque Augusta. A disputa pelo espaço durou cerca de 45 anos e envolvia o grupo Silvio Santos e o dramaturgo Zé Celso Martinez Correia. A reportagem da Júlia Takahashi traz os detalhes do projeto e relembra o que aconteceu ao longo dessas décadas. Vamos lá, vamos ouvir.
4: A Prefeitura de São Paulo já definiu a proposta vencedora para a construção do Parque do Bexiga na região central da capital paulista. O escritório Democratic Architects foi escolhido para desenvolver o futuro espaço público, que contará com um investimento inicial de R$130 mil por parte do município. A iniciativa prevê uma ampla área verde, com a reabertura do córrego atualmente canalizado, recuperação do curso d'água, jardins de chuva, áreas permeáveis, além de quadras, parquinho infantil, espaços de convivência e áreas de descanso. O parque será implantado em um terreno de cerca de 11 mil metros quadrados, que pertencia ao grupo Silvio Santos, e foi vendida à prefeitura em 2024 por R$80 milhões. A área abriga também o histórico Teatro Oficina, fundado pelo dramaturgo Zé Celso Martinez Correia, que há décadas esteve no centro de uma disputa urbanística sobre o futuro do espaço. Desde os anos 1980, o grupo empresarial defendia a construção de 3 torres de até 100 metros de altura no terreno ao lado do teatro. Já Zé Celso liderava um movimento em defesa da criação de um parque público e da preservação cultural do Oficina. O teatro sofreu ameaças durante a ditadura militar e foi posteriormente reformulado pela arquiteta Lina Bobardi nos anos 1980. Em 2010, o espaço foi tombado pelo IPAM, preservando as características históricas e arquitetônicas do local. Em um encontro gravado em 2017, Zé Celso, Silvio Santos e o então prefeito João Dória discutiram publicamente o futuro da área.
5: A ideia é que isso seja um grande parque público no meio de São Paulo.
6: Não seja sonhador, ninguém vai te dar isso aqui.
7: Mas
6: de
7: eu
6: graça.
7: Sou, não tem, não adianta. Não.
6: Mas quem vai dar isso pra você? Ninguém vai dar, nem prefeitura, nem governo, ninguém vai dar, não sonha.
7: Tá bom. Tô com essa cidade.
6: Tá, tá bom, senhor, tá bom, pode sonhar.
7: Não aguenta mais sonhar. Não é sonhar. São Paulo vai se infartar de tanto cravo e tanta torre. Tem que ter uma transformação.
4: A proposta escolhida atende parte das reivindicações históricas defendidas por Zé Celso, priorizando a criação de um espaço público integrado ao Teatro Oficina e preservando a área como um espaço cultural e de convivência no centro de São Paulo. Agora, a equipe responsável terá até 10 meses para desenvolver os projetos técnicos de implantação do parque, incluindo estudos de engenharia, paisagismo, drenagem, impacto urbano e definição das etapas da futura construção. Após a conclusão dessa fase e a aprovação da prefeitura, as obras do Parque do Bexiga devem começar no segundo semestre de 2027.
3: Agora 10h28, aliás, 8h28.
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3: 8 horas 7h31, você está na Transamérica, que agora é TMC, sintonizado em 100.1 FM. O estilista João Pimenta apresentou uma nova coleção em um dos espaços mais simbólicos da capital paulista, unindo moda, memória e arquitetura. O Ricardo Spárvoli foi até lá, acompanhou o evento e agora conta tudo pra gente. Fala, Spárvoli!
15: Pessoal, acabei de chegar aqui no edifício Ramos de Azevedo, mais conhecido como o prédio do Arquivo Histórico de São Paulo, para acompanhar o novíssimo desfile do grande estilista João Pimenta. Mas hoje tem um detalhe, eu estou equipado com o novíssimo Motorola Signature, que ele tem essa opção aqui onde vocês conseguem olhar para mim e ao mesmo tempo ver o que eu estou vendo. E hoje acho que eu vou ver muita coisa legal por aqui. O celular também tem um zoom absurdo e um estabilizador de imagem, ajudando a gente a não perder nenhum detalhe das peças do desfile. E o próprio estilista João Pimenta nos explica quais foram as inspirações para a nova coleção.
16: Essa coleção ela é diferente para mim, porque eu sempre faço coleções pensando em um tema, em contar uma história. E essa coleção, o meu desejo é unicamente estilístico mesmo. Então, essa coleção ela começou no desejo de criar uma forma que fosse nova para mim, para os meus clientes. Então, eu comecei pensando o que seria uma nova forma de uma roupa.
15: E a escolha de realizar o desfile no prédio do Arquivo Histórico de São Paulo não foi por acaso, como ele mesmo conta.
16: Quando eu estava buscando nas minhas modelagens o que eu poderia resgatar dos meus arquivos e surgiu a oportunidade de estar dentro desse espaço, eu achei que casava muito bem com a minha coleção. E assim, o arquivo ele é um prédio muito importante para a cidade, né? Aqui está guardado toda a documentação da cidade, né? Aqui dentro está guardado toda a arquitetura da cidade. Então é muito bacana saber que a gente pode ocupar um espaço público, né, onde tenha essa riqueza de documentação. Né? Então, eu acho que junta tudo, assim, essa questão de eu estar revisitando meus arquivos e de poder estar dentro de um lugar como esse, que tem essa importância para a cidade de São Paulo.
15: E depois de mais uma grande coleção, João Pimenta desfilou e claro que foi aplaudido de pé por todos os presentes.
3: Agora, 8h33, o cantor Edson Cordeiro se apresenta nesse fim de semana no Sesc 14 Bis com um repertório cantado por Ângela Maria. O show acontece nos dias 21 e 22, às 8 da noite. A Estela Ribeiro conversou sobre essa homenagem e essas apresentações do Edson Cordeiro. Vamos ouvir esse bate-papo.
17: Eu fui convidado pelo Zé Alexandre, um diretor, para cantar com a banda original da Ângela Maria, que tocou com ela por 20 anos, a cantar o repertório dela com a banda que a acompanhou por tantos anos. Então, é como entrar na casa da Ângela, ser convidado para entrar na casa dela e sentir esses músicos que conviveram com ela tanto. Chamar a vida de novo esse repertório que é tão importante, aí é uma forma de eu mostrar até o que eu aprendi com a Ângela Maria, que é uma das minhas professoras mais importantes. Eu digo que a Ângela, ela tem o bel canto urbano, né? Ela canta com as frases que é um canto que precisa ser homenageado, porque é a escola de muita gente.
18: Você tem uma identificação com o repertório de cantoras mulheres, né?
17: Tenho. Eu nasci assim numa casa com três mulheres, né? A Sueli, a Caroline, a Cláudia, minha mãe, a Dona Odete. Então eu sou cercado por mulheres. A minha empresária é mulher, a assessora de imprensa, são todas mulheres. Eu sou feminista, né? Eu digo assim, convivendo tanto com mulher, eu aprendi que a mulher tem um espaço muito importante, a mulher que canta, a mulher que fala coisas importantes, que se impõe, que luta tanto pelo óbvio, né? É tão estranho lutar pelo óbvio, mas ainda é tempo, né?
3: Agora 8h36, duas décadas se passaram, mas as marcas deixadas pelos dias de terror em maio de 2006 ainda estão vivas na memória dos paulistas. Há exatos 20 anos, uma onda de ataques coordenados pelo primeiro comando da capital parou o estado de São Paulo e mudou completamente os rumos da segurança pública no país. O repórter Bernardo Silva traz uma reportagem especial sobre o legado desse período e as novas estratégias de enfrentamento ao crime organizado. Vamos conferir.
19: Tudo aconteceu em 12 de maio de 2006, quando ataques comandados pelo primeiro comando da capital pararam São Paulo e mudaram a segurança pública em todo o país.
20: Semana de dia, que você vai ver na rua, você não vai acreditar, cara. Por causa disso daqui de hoje, você não vai acreditar o que você vai ver na rua. Tudo por causa disso. É comitê do PSDB, é tudo que você imaginar. É pra acabar o estado de São Paulo.
19: Em mensagens interceptadas como essa que você ouviu, integrantes da facção detalharam o plano e afirmavam que o grupo já tinha influência dentro de órgãos públicos.
20: O diretor, ele tem escolta pra casa dele, você não tem. Então, mas tem gente na secretaria que puxa, ó, deixa eu falar pra você, mas tem gente na secretaria que puxa no computador, eu leio isso de vocês, cara.
19: Em entrevista exclusiva à TMC, o atual secretário de Segurança Pública de São Paulo, Oswaldo Nico Gonçalves, relembrou os momentos de tensão vividos naquele período. Em 2006, ele atuava como delegado da Polícia Militar.
21: Naquela época tinha aquele pessoal a mão armada aqui numa agência bancária e colocava todo mundo como refém, e ele roubava o caixa, aí chegava o garra, chegava a Polícia Militar, cercava a agência, tinha confronto.
19: 20 anos depois, o promotor Lincoln Gaquia, uma das principais autoridades no combate ao crime organizado, avalia que ataques semelhantes dificilmente aconteceriam da mesma forma hoje. Mas alerta, o Estado ainda enfrenta dificuldades para acompanhar a evolução da facção.
22: O que nós não estamos preparados hoje, infelizmente, é para a evolução exponencial que a organização tem experimentado, atingindo hoje a infiltração aos poderes do Estado, infiltração na economia formal. As últimas operações do Ministério Público com as polícias têm indicado isso, a presença do PCC em empresas de ônibus, né, participando de licitações públicas, presença do PCC no ramo de combustíveis, no sistema financeiro.
19: As investigações mais recentes mostram como o PCC ampliou a atuação para além do tráfico de drogas. Duas décadas depois dos ataques de maio de 2006, o combate ao crime organizado continua sendo um dos principais desafios da segurança pública. Recentemente, o presidente Lula anunciou um novo pacote nacional de enfrentamento às facções. Já o governo de São Paulo afirma que não vai permitir o avanço territorial do crime organizado no estado.
21: A minha avaliação é que a gente consiga transmitir para a população essa sensação de segurança, que a gente não consegue.
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3: Agora 8h39.
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3: 8:42. O governo federal anunciou um subsídio ligado à gasolina para tentar conter a alta causada pela guerra no Oriente Médio. A medida provisória também possibilitará um novo incentivo para o diesel. Para explicar como isso afeta o bolso dos brasileiros e também o impacto nas contas públicas, a gente ouve agora o economista Fernando Agra.
25: Eu não vou dizer que é uma medida para ser comemorada, porque quem vai pagar isso é a sociedade. Né? Toda medida que vem gerar um subsídio financeiro, né, que vai subsidiar os produtores, no caso, para poder que isso não seja repassado para o preço final da mercadoria, no caso do diesel, no caso da gasolina, e também tem outros aqui, gás de cozinha, querosene de avião, navegação, tudo, mas pegando principalmente a gasolina e o diesel, não é? O objetivo é amortecer um pouco, né, os efeitos nocivos da alta do preço do petróleo causados pela guerra. Não é? No período pré-guerra, até 27 de fevereiro desse ano, o barril de petróleo tipo Brent, que é referência mundial, não chegava a custar $70. Ele está girando, está flertando na casa dos $100, mas teve um dia que fechou a $126. Então, isso, se repassado para o preço final do consumidor, que ainda não tem sido repassado na íntegra, o preço da gasolina vai subir muito, o preço do diesel também. Então, a ideia do governo é de, com essa medida, amortecer um pouco, segurar um pouco o aumento dos preços para o consumidor final e para a economia como um todo. Porque, infelizmente, a gente tem muita dependência, principalmente do diesel, né, por conta de um problema estrutural que a gente tem no transporte, ser basicamente das mercadorias pelo caminhão, e uma dependência muito grande da gasolina para o consumidor, para mim, para você, para quem anda, quem utiliza aí o seu automóvel. Então a gente fica um pouco mais tranquilo, porque a gente acredita que o preço não vai subir tanto. Por outro lado, eu fico muito preocupado com as contas públicas, que elas já não andam nada bem, e com isso quem vai pagar é o governo, em última instância é a sociedade, ou seja, cobrindo um santo, descobrindo o outro. Não dá para esperar que o combustível baixe. A ideia é que não haja mais aumentos. Se vai baixar ou não, a gente vai ver o que, vai acontecer nos postos. Eu li a matéria na íntegra e no final da matéria, né, dessa divulgação, endossa a necessidade de fiscalização por parte do governo federal e dos governos, né, estaduais, dos municípios, para ver se não está havendo abuso de preços de alguns postos de combustíveis. Por exemplo, deles estarem absorvendo o benefício do governo com subsídio e não repassando isso para o preço final. Porque pode, infelizmente, acontecer isso em setores que têm pouca concorrência, que é o caso do setor de combustíveis. E a gente tivesse aí uma notícia positiva de uma queda do preço do petróleo no mercado internacional, para que a gente tivesse não só aumento, mas a gente tivesse os preços mais baixos dos combustíveis e desse uma aliviada no bolso de quem nos acompanha. Então a gente não tem essa garantia de que vai cair. A ideia é não deixar subir. Eu fiz uns cálculos aqui, salvo engano, vai dar 2 bilhões e meio a despesa por litro com gasolina e 1,6 bilhão por litro com diesel. Somando aqui, passa de 4 bilhões de reais, 4,1 bilhões de reais essa despesa estimada. Bom, eu não sei te responder se as receitas de royalty vão dar para cobrir isso. Isso é tudo uma questão matemática, contábil. O governo precisa deixar isso muito bem claro. Porque falar que vai dar é uma coisa. Agora, ver de fato se isso vai dar, a gente não sabe. A gente teria que ter acesso realmente às receitas do governo com o rótulo para a gente colocar na ponta do papel. Eu fico muito preocupado. De fato, não sei se vai dar. Faço votos que sim. Porque aí o governo não vai precisar aumentar a carga tributária no futuro. Porque o governo tem aberto mão de alguns tributos, com a ideia realmente de segurar alguns preços, não só de combustíveis, das blusinhas, entre outros, e tudo bem, dá uma segurada na inflação. Mas a gente sabe que a gente está no ano de eleição e isso também tem alguns objetivos eleitorais. Mas discutindo as questões econômicas aqui, que é o objetivo, eu não sei, faço votos que sim. Mas, respondendo a outra sua parte da sua pergunta, se o governo não utilizasse esse dinheiro para o subsídio, ele poderia utilizar de outras maneiras. Poderia investir no lado social, poderia investir na produtividade em tecnologia de vários setores da economia para que a gente se torne cada vez mais competitivo e diminua o custo final, porque parte dos preços das nossas mercadorias, inclusive dos combustíveis, tem um peso muito grande da tributação. Então o governo poderia investir cada vez mais em tecnologia, tornar as empresas mais eficientes e talvez diminuir aí a carga tributária. Essa é a minha observação, né? Mas faço votos que uma coisa cubra a outra para que, pelo menos, não piore o déficit do governo.
3: E falando ainda sobre um assunto que interessa muito para o bolso do brasileiro, principalmente para quem faz compras em sites de empresas internacionais, essas compras voltam ao centro do debate econômico depois do anúncio, esta semana, essa última semana, do fim da taxa das blusinhas pelo governo federal. Para analisar os efeitos dessa decisão no mercado digital e no dia a dia dos brasileiros, a TMC conversou com o diretor executivo da Associação Brasileira de Mobilidade e Tecnologia, a Mobitec, o André Porto. Vamos ouvir essa entrevista.
4: Passado 2 anos da implementação da conhecida taxa das blusinhas, né? O que é a taxa das blusinhas? É o imposto de importação sobre compras por pessoas físicas em valor até 50 dólares. É disso que a gente está falando. A gente consegue avaliar os impactos. E o que a gente vê, o que os dados têm mostrado, é que os impactos são extremamente negativos do ponto de vista de uma política pública que atinge principalmente a população de baixa renda e que não gerou a contrapartida esperada pelo governo. Ou seja, não houve aumento, não é possível correlacionar o implemento da taxa das blusinhas com aumento do nível de emprego, aumento de renda nos setores supostamente protegidos. Então, a gente vê de maneira bastante positiva a revogação da taxa das blusinhas por parte do governo brasileiro. O fato é que, quando a taxa das blusinhas foi implementada, houve uma redução no consumo, e é o consumo de população de baixa renda, é o consumo de mercadorias que tem um ticket médio de até, então é um consumo de valores, quantidade, às vezes parece demais, os valores são bastante baixos, então você possibilitar que a população tenha acesso a esse tipo de produto, acesso a um produto que é mais acessível do ponto de vista de custo, ele é bastante importante, porque, mais uma vez, quando a gente vê os estudos, o que os dados têm mostrado é que, ao invés de ampliar esse mercado a partir da implementação da taxa das blusinhas, o setor nacional, ele aumentou os valores dos produtos em níveis, inclusive, superiores aos patamares oficiais de inflação. Então, a população, ela se viu impossibilitada de acessar esse produto por meio das plataformas, e dentro do mercado nacional, ela tinha um produto, inclusive, mais caro. Então, acho que agora ela consegue acessar esse produto a um valor mais acessível. Por isso que a gente afirma que o grande beneficiado pela revogação da taxa das blusinhas é o consumidor brasileiro. É ele que tinha sido prejudicado, o consumidor, ao fim e ao cabo, o consumidor que paga por qualquer tributo, e a partir do momento que a gente reduz esse tributo, o grande beneficiado é o consumidor. Legítimo toda a discussão sobre a competitividade da indústria nacional. O que a gente tem buscado mostrar é que a competitividade da indústria não vai ser alcançada taxando esse consumidor taxando essas compras realizadas por pessoas físicas em valores até 50 dólares em um programa que é um programa, inclusive, que traz bastante conformidade ao setor de comércio internacional, que é o programa Remessa Conforme. Não é por aí que a gente vai atingir competitividade, então acho que a gente tem que buscar outros meios. Então, por isso que, volto no ponto inicial, o consumidor é o grande beneficiado. Até o consumidor da classe C, D e E é o mais atingido, o consumidor da classe A e B, muitas vezes, ele viaja para o exterior, ele volta do exterior com uma isenção de dólares, coisa que o consumidor da classe C, D e E não é a realidade dele. Então, é exatamente disso que se trata. Acho que agora a medida provisória encaminhada ao Congresso Nacional, o nosso interesse enquanto setor, enquanto associação, é qualificar o debate, é trazer dados, trazer informações, entender se realmente há 2 anos da implementação dessa medida, ela trouxe efeitos positivos, negativos e que alternativas a gente pode buscar. Mas, novamente, o que a gente tem visto e o que os dados têm mostrado é que foi uma política pública ineficiente e que, de maneira bastante prudente, foi revogada agora pelo governo.
3: 8:52, tem o Maio Amarelo para conscientizar as pessoas sobre a violência no trânsito e evitar os acidentes e mortes nas ruas e estradas. Mas você sabia que também que tem o Maio Laranja? Pois é, maio também é o mês de campanhas contra a violência sexual, contra crianças e adolescentes. Uma delas é a Conversas que Protegem, que vai levar às estações do metrô aqui de São Paulo orientações para instruir pais ou responsáveis a abordar um assunto com crianças e adolescentes. Em entrevista ao Paulista TMC, a Luciana Temer, que é diretora-presidente do Instituto Liberta, responsável pela campanha, falou sobre a importância dessa conscientização.
6: Eu acho que é importante a gente sempre lembrar que falar de educação sexual com as crianças não é ensinar a fazer sexo, não é ensinar nada disso, é proteger essas crianças, né? Quanto mais a gente ensiná-las de que o corpo delas é delas, que tem a intimidade delas é delas, que não pode tocar, quanto mais a gente trouxer essa conscientização, mais as crianças vão saber o que está acontecendo, porque muitas nem sabem, né, o que está acontecendo.
7: De fato, isso que você disse é muito importante. O Liberta é um instituto de comunicação e conscientização sobre o problema da violência sexual contra crianças e adolescentes. Eu não sei se os ouvintes sabem, mas nós temos 6 registros por hora no país de estupro de crianças de menos de 14 anos. Então é um problema muito sério. E é sério, sobretudo, porque 80% desses registros, desses crimes, eles são praticados por pessoas muito próximas da criança, não é? São familiares ou pessoas conhecidas. Então, ensinar a criança a se proteger é um processo muito importante. Daí essa ação do Liberta, que lançou um guia, que é o Guia Saber Liberta, para ajudar os pais e cuidadores nesta conversa de proteção.
2: Agora, Luciana, a gente agradece novamente a sua participação e vamos falar em específico, né, dessa campanha desse ano. Por que que levar essa campanha justamente para o metrô? Vamos falar do simbolismo do local. É um espaço grande, obviamente, de grande circulação de pessoas. Então, qual que é a importância de tocar num assunto tão importante, necessário como esse, em um ambiente e esse tipo de mensagem sendo passada justamente no metrô, onde milhares e milhares de pessoas passam por dia?
7: Tiago, você sabe que eu acho que o Liberta tem um foco que é fazer o Brasil falar sobre violência sexual infantil, né? Porque aquilo que a gente não fala, a gente não consegue nem enxergar, e se a gente não enxerga, a gente não enfrenta. Então, é muito importante fazer o Brasil inteiro falar sobre essa violência e falar com consciência e falar sobre prevenção. O ano passado, Tiago, nós fizemos uma projeção no Congresso Nacional. Para quem não assistiu, está lá no nosso Instagram do Liberta, coisa mais linda. A gente projetou os dados de violência sexual infantil e o Saber Liberta, a Informação Protege, no Congresso Nacional durante a noite. Foi muito importante, porque a gente quer chamar a atenção do Brasil para isso. E, logicamente, colocar esta mensagem de prevenção da violência sexual na linha vermelha do metrô, 17 milhões de pessoas passam por lá durante o mês todo, né, que vai estar a campanha acontecendo. É muito importante, é um convite para as pessoas enxergarem e falarem sobre esta violência. E no dia 18 de maio, nós vamos distribuir os guias no metrô, né? Na Estação Luz e República, nós estaremos distribuindo o guia Saber Liberta.
6: Muito bom. É, o Liberta, inclusive, até marchinha de carnaval, né, já fez sobre isso, né? Uma marchinha de carnaval que, inclusive, ganhou prêmios. E eu tava vendo um vídeo esses dias, Luciana, tão bonitinho, a mãe filmando, a criança tava tomando banho, mas a mãe tava filmando assim, longe, né, na porta. Então, tava a porta aberta e se ouvia a criancinha tomando um banho e a criancinha falando assim, cantando, né? Parte íntima, nem o vovô pode tocar, né? E eu achei interessante que o negócio, nem o vovô, que é o vovô, que é uma pessoa de tanta confiança, não pode tocar. E eu achei aquilo tão interessante, ver que é uma criança que tem uma educação nesse sentido, que ela vai saber que qualquer pessoa ali que chegar, que talvez não seja a mamãe, não é legal. E aí eu queria que você desse a dica para quem tá em casa nos ouvindo, né, ou tá no carro, enfim, como tratar desse assunto com as nossas crianças, como mostrar para elas o que é certo e o que é errado, que tipo de toque é possível, qual toque não é possível, né, porque muitos pais têm vergonha ou não sabem como falar aquilo, como chegar na criança e ensinar sobre esse assunto.
7: Vamos lá. Mayara, para mim está travando muito aqui. Eu não sei se a minha fala também está travando aí para vocês. Ótima. Tá bom? Então tá bom. Olha só, esse assunto, ele parece muito difícil, né? Quando a gente fala como é que eu protejo uma criança de 5 anos de idade, por exemplo, como é que eu protejo ela da violência sexual? Então, a gente quer convidar os pais e cuidadores a compreenderem que proteger uma criança de 5 anos da violência sexual, de 6, 7, 8, 9, 10, não tem nada a ver com falar nem de sexo, nem de violência. As conversas são muito mais simples do que vocês imaginam. E, de novo aqui, por isso que a gente fez o Guia Saber Liberta. É um guia, Mayara, que está disponível no site do Liberta, para quem quiser acessar, baixar, distribuir, compartilhar. É totalmente gratuito, quem quiser imprimir, fazer cópia, é tudo livre, porque a gente quer que as pessoas usem, e ele está dividido por faixa etária, ele está dividido de 0 a 2, de 3 e 4, 5 a 7, 8 a 10, por quê? Porque esta conversa, para cada faixa etária, é uma conversa diferente, logicamente, né? E lá, acessando o guia, os pais, mães e cuidadores vão saber exatamente qual é o tipo de conversa, qual é o tipo de livro que se pode ler com uma criança de tal idade, qual é o filminho que você pode assistir e qual é a atitude que você pode ter que pode ajudar esta criança a crescer mais fortalecida. Porque é o seguinte, a responsabilidade pela proteção de crianças é dos adultos, indiscutivelmente. Ninguém está repassando para a criança a responsabilidade. É dos adultos. Mas nenhum adulto está 24 horas por dia com a sua criança. Então, é preciso ajudá-la a se proteger. Como você mesmo disse, muitas vezes a criança nem sabe o que está acontecendo, porque o que é óbvio para uma criança, para um adulto, não é óbvio para uma criança. Então, a gente precisa dar às crianças a possibilidade de se defenderem.
2: E as ações, né, Luciana, para a gente encerrar, seguem até o dia 29 de maio, 29 deste mês, em algumas estações do metrô. Qual que é o horário? Quais são as estações? Passa o serviço para a gente, por favor.
7: Olha, na verdade, no dia 18, ele vai passar por todos os vagões, né? Eles estão estampados com a nossa campanha, inclusive com o nosso QR Code, que é o QR Code que leva para o guia. Então, qualquer pessoa que estiver em alguma das estações da linha vermelha vai poder, vendo o vagão, pegar o QR Code e acessar. E quem não tiver no metrô, quem não for andar de metrô, pode entrar no site, que está lá também o QR Code, pode acessar o guia. Mas, na verdade, no dia 18, que é o Dia Nacional de Enfrentamento, a gente vai estar na Luz e na República, a partir das 10 da manhã, distribuindo os guias para quem tiver interesse.
3: 8h59.
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